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2: Em Goiânia, são exatamente 9h03. Sextou, hoje, 17 de julho do ano 2026. 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
2: Fui criança um dia e, como criança, sonhei que o rádio seria parte constante em minha vida. Cresci e o sonho tornou-se realidade. O rádio esportivo faz parte do meu DNA. Vamos juntos nessa sexta-feira, mais um final de semana. Estamos ao vivo aqui na Bandeirantes FM 98,7. Vamos juntos até às 11 da noite. Vamos destacar Campeonato Brasileiro, Série A, Série B, Série C, as informações do Anápolis, do Goiatuba, do Goiânia. Vem aí a divisão de acesso. Goiatuba amanhã tem decisão na quarta divisão. Tem Goiás, tem Vila, tem Atlético em campo. A partir de agora, as principais informações do dia você acompanha no nosso Apito Esportivo. 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Vem aí o Boa Noite, o destaque inicial do comentarista mais técnico, Richard Oliveira, com o seu destaque nesta noite de sexta-feira. Seja bem-vindo, Richard.
5: Boa noite, Nilton. Boa noite ao Luiz, ao Renato, a você, ouvinte Bandeirantes. Olha, Nilton, meu destaque inicial vai para arbitragem goiana. Wilton Pereira Sampaio e o seu auxiliar Bruno Pires estiveram na Copa do Mundo e fizeram um belo trabalho. Tanto que foram tão bem que estavam cotados para apitar a final da Copa. Como a Argentina se credenciou para essa grande final, evidentemente que não escalar um árbitro brasileiro. Mas estão de parabéns, apitaram 3 partidas A estreia da Copa do Mundo México e África do Sul, Noruega e Senegal e Marrocos e Holanda. E foram muito, mas muito bem nesses jogos. Então, parabéns ao nosso Wilton Pereira Sampaio e também ao Bruno Pires. Estão de parabéns, levando aí a arbitragem goiana para todo mundo, Nilton.
2: Valeu, então, destaque inicial do Richard Oliveira para antenas e suportes, a mais completa e especializada loja em venda e instalação de antenas em geral, além de cabeamento de rede e suporte para TV, WhatsApp 629-9292-3835. 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Vem aí, boa noite, o destaque inicial do comentarista nota 10, Luiz Duarte.
6: A você, Nilton César, ao Richard, ao Mafra, todos os amigos aqui da Rádio Bandeirantes, a maior rádio do Brasil. O Nilton, meu destaque é um nacional, internacional e um regional, né? Primeiro destaque é pro Vila Nova. Vila Nova que pega amanhã um time difícil, né, de ser batido, que é o Criciúma, tá um tempão invicto em seus domínios, então o Vila terá muitas dificuldades lá. Eu entendo que o Guto Ferreira tem que armar, tem que colocar os jogadores que estão chegando, como Meritão, o Breno Bora, tem que inventar aí, porque o adversário do Vila Nova vai vir babando querendo ganhar do Vila para botar uma diferença em cima. E a segunda destaque, o segundo destaque é a maior final da história do futebol mundial. Espanha e Argentina, só um vai dar a volta olímpica, Nilton.
2: Valeu, então, destaque inicial do Luiz Duarte, o comentarista nota 10 do rádio e da TV. Galera, vai participando conosco, você tem vez e voz no apito esportivo de segunda a sexta, quando a bola não rola, das 21 às 23 horas, aqui na Bandeirantes. A galera vai participando. Olha o Bruno Queiroz, boa noite, Nilton. Olha o Rafael, bonita camisa, é do verdadeiro Tigre Carvoeiro. O Degmar Biju, boa noite, Richard. Boa noite, Nilton Panetone, Joaquim Pereira. Boa noite, Nilton, Richard. Vamos, Verdão, estou em Mineiros. A galera vai participando.

Europa, o João Bittencourt, Juventude ganhou e o Fortaleza tá ganhando. Aliás, eu já vou de imediato destacar aqui, 18ª rodada, a penúltima da primeira fase, começou ontem, CRB 2, Náutico 1, terminou hoje, América Mineiro 1, Ceará 1, fim de jogo, São Bernardo 1, Avaí também 1, fim de jogo, no Alfredo Jaconi, Juventude 2, Cuiabá 0, jogo em andamento, Fortaleza vai vencendo Novo Horizontino por 1-0. Jogo em andamento, Londrina 0, Botafogo de Ribeirão Preto também 0. Amanhã teremos Ponte Preta e Goiás, Sport Recife e Operário, Criciúma e Vila Nova, Atlético Goianiense e Atletique. Portanto, você acompanhou os resultados dos jogos de hoje. Em andamento, Londrina 0, Botafogo de Ribeirão Preto 0, Fortaleza 1, Novo Horizontino 0, Juventude 2, Cuiabá 0, esse terminou, São Bernardo 1, Avaí 1, jogo encerrado, América Mineiro 1, Ceará 1, jogo encerrado. E ontem, CRB 2, Náutico 1. 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Atenção para a classificação da Série B: o Criciúma é líder, 32 pontos. Em segundo, Juventude, 32. Criciúma é líder, 33 pontos. Em segundo, Juventude, 32. Em terceiro, Vila, 31. Em quarto, Operário, 31. Em quinto, Fortaleza, 31. Em sexto, Novo Horizontino, com 30 pontos. Em sétimo, São Bernardo, 27. Em oitavo, o Sport Recife, 26. Em nono, Goiás, 25. Décimo, Atlético Goianiense, 24. Décimo primeiro, Cuiabá, 24. Décimo segundo, CRB, 23. Décimo terceiro, Atlético, 23. 14º Náutico, 21. 15º Botafogo, 21. 16º Londrina, 20. Na zona do rebaixamento, 17º Ceará, 19. 18º Avaí, 17. 19º a Ponte Preta, 8. Em 20º América Mineiro, com apenas 8 pontos ganhos. Vai com 8 pontos ganhos. 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Bem, aqui a classificação. Deixa eu só fechar aqui, Duarte, por gentileza, em relação ao campeonato brasileiro. Se a competição tivesse findado, Criciúma e Juventude estariam na primeira divisão. Teríamos o playoff, o Vila Nova, o terceiro, contra o Novo Horizontino, sexto. Primeiro jogo no interior paulista, segundo

0: segundo jogo em Goiânia. O Operário, o quarto, com o Fortaleza, o quinto. Primeiro jogo em Fortaleza, segundo jogo lá em Ponta Grossa. Estariam rebaixados o Ceará, o Avaí, a Ponte Preta e o América Mineiro. Sim, Luiz Duarte.
1: O torcedor falou, olha, Luiz Duarte, ajuda o Goiás. E que tipo de ajuda? Se for para trabalhar em comissão técnica ou diretoria, tô pronto, meu irmão, tem bagagem. Joguei futebol aí mais de 20 anos profissional, tô na crônica mais de 20. Então tem 40 anos aí de futebol, meu irmão. Se tem uma coisa que eu entendo é futebol. E outra coisa, eu não gastaria nem a metade de dinheiro que esse povo gasta pra montar time. Aqui em Goiás, eles jogam dinheiro no ralo, entendeu? Se pintar uma chance aí, eu tô dentro. Não pipoco pra ninguém, não, mestre.
0: 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Muita gente participando conosco. O Degmar Panetones, todo ano é assim, começa todo vapor, depois o carvão acaba. Wallace Franco, Nilton, dei um copo do Cruzeiro para o Richard Filho, quando criança, filho do Richard, lá no bar Pit Stop. Abraços, Wallace Cabeludo.
2: Rapaz, eu lembro disso aí, é muito tempo atrás, cara, eu jogava ainda, rapaz, passei lá no Pit Stop pra tomar aquele chope escuro lá da que tinha lá no Pit Stop, meu filho novinho ainda, rapaz, e esse torcedor me encontrou lá e deu um presente. Eu tô lembrando disso aí, grande abraço, Wallace, grande abraço, obrigado, cara.
0: Torcedor esmeraldino, grande Wallace Cabeludo. O João Bittencourt, acho que o Goiás vai roubar a vaga do Vila. O Rony Silva Bonfim, boa noite, show de bola. O Degmar, Panetones não sobe, Panetones não sobe. Beleza, então, agora são 9:18, Richard, bola rolando, bicho, já eu vou falar também da Série A, bola, agora a Série A já voltou, mas vamos na Série B.
2: Fortaleza ganhando o jogo de 1-0
0: do Horizonte.
2: Esse é ao lado do jogo do Vila e o Criciúma, são os dois jogos mais importantes, na minha opinião, nessa rodada.
0: Mas o Juventude ganhou. Juventude bateu o Cuiabá e tirou o Vila da segunda colocação.
2: Sim, agora, no momento, né? Foi agora, acabou agora há pouco. Juventude ganha e já pulou na frente. Você vê o nível de equilíbrio que tá essa segunda divisão, Nilton. Olha aí, do sexto colocado, o Novo Horizontino, que está perdendo agora, nesse momento, pro Fortaleza, está com 30 pontos. E o líder, Criciúma, com 36. Os seis primeiros aí, com diferença de apenas 3 pontos. Se a gente levar isso aí, Luiz, para Fórmula 1, é como se diria aí o narrador de Fórmula 1. Tá todo mundo no mesmo. Na melhor volta de todos, tá todo mundo no mesmo segundo. Então tá o páreo, tá duríssimo.
0: Eu vejo que o Náutico perdeu força, perdeu ontem 2-1. O Ceará não, muito difícil conseguir brigar pelo acesso, vai ter que fazer um campeonato de recuperação, empatou com o América. O São Bernardo empatou em casa com o Avaí, São Bernardo em queda, agora o Juventude crescendo. E o Fortaleza, se bater o Novo Horizontino, é a segunda derrota seguida do Novo Horizontino.
2: Isso, hein? Aí, só pegando o gancho aqui do que o Luiz acabou de falar aqui, que os caras jogam dinheiro pelo ralo, sabe quem é o maior orçamento dessa Série B, então?
0: Fortaleza.
2: Ceará. Fortaleza. Ceará é o segundo. Tá lá em 17º, Luiz, na zona de rebaixamento, quer dizer, tem bala, tem grana, mas não conseguiu formatar uma equipe competitiva.
1: Tem dirigente de futebol que quebra time. Aqui no Goiás mesmo já quebraram o Vila Nova, Goiás, muitas vezes. Eles apostam em cara que não tem nada a ver, não é? e não sabe nada de futebol, chega aí se metendo a entrar no futebol.
2: A sequência
1: futebol é fácil demais, futebol é igual folha seca, todo lugar tem, entendeu? Então
2: a folha a folha mais onerosa, a folha mais alta do Fortaleza, a segunda Ceará e a terceira do Goiás.
1: Então, são tantas mazelas que entram no futebol só para roubar ou se promover politicamente. 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Vem a Federação Goiana aí, vem a CBF. Pelo amor de Deus, só cabide de emprego.

0: 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Bem, pelo Campeonato Brasileiro da Série A, 19ª rodada, tivemos ontem Vitória 1, Vasco da Gama 0, Botafogo 2, Santos 1. É pela quarta rodada, jogo atrasado hoje, Bahia 2, Chapecoense 0, na estreia do Pepe Lacerda na primeira divisão do futebol brasileiro. Pela 19ª rodada, o Fluminense vai perdendo no Maracanã para o Bragantino por 1-0. É, bola rolando, Mirassol 2, Grêmio 0. E aí, Luiz Duarte?
1: Mirassol começa a dar o ar da graça, tá bem na Libertadores, vai ganhando o jogo pelo Campeonato Brasileiro e tem time para se safar da zona do rebaixamento. Para mim o Mirassol não cai, né, Hilton?
0: Tá bom então, e pra você, Richard?
2: Mirassol mostrando reação. A gente comentava ontem sobre o Mirassol, o Luiz falou isso ontem, que acredita que ele vai reagir. Tá muito bem na Libertadores e vinha muito mal no brasileiro, mas agora começa, antes da parada da Copa, ele já vinha demonstrando um certo melhoras dentro do campeonato. E aí, Nilton, a gente falou da dupla Grenal ontem, né? E hoje o Grêmio perdendo o jogo, aí tá ficando em 16º, com um ponto acima só do Vasco, pertinho da zona. E o Internacional ali na beira também. Então essa dupla Grenal de camisas gigantes do futebol brasileiro tem que se cuidar, porque se daqui a pouco tá na Série B, viu, Nilton?
0: Beleza, então, daqui a pouco eu vou à cidade de Goiatuba com Vitor Rufo, vamos falar da equipe do Goiatuba com a Cris Matheus em Anápolis, trazendo as informações do Anápolis, e a partir de hoje, o Miller de Jesus estará cobrindo o Goiânia. Teremos aqui no Apito Esportivo as informações do Goiânia. Próximo final de semana começa a segunda divisão. 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Bem, pelo Brasileirão, é na Série A, amanhã, é terça-feira, só esses jogos é essa semana, e o restante na terça, Atlético Mineiro e Bahia, na quarta, Coritiba e Palmeiras, na quinta, jogo atrasado da quarta rodada, Botafogo e Vitória, na quarta, São Paulo e Atlético Paranaense, Internacional e Cruzeiro, Chapecoense, Flamengo, Corinthians e Remo. Rapaz, situação da Chape aqui não tá fácil não, hein? Vai pegar o Flamengão agora.
2: Vai pegar o Flamengo e o nosso o treinador lá que estreou hoje, né? O Lacerda, pega um time lá embaixo, o último colocado, e jogando Série A com times aí muito fortes. Claro que pro Lacerda vale muito pro currículo, ele tá na Série A, tá entre os 20 melhores times do Brasil hoje, mas a tarefa dele é missão quase impossível, viu, o Nilton? Você tirar a Chapecoense do rebaixamento, seria aí um fato inédito que carimbaria, ia chancelar a carreira do Lacerda como treinador de Série A.
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0: 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Olha a classificação da Série A. É o líder da competição é o Palmeiras, 41 pontos em segundo, o Flamengo 34, em terceiro, o Bragantino 32, rapaz, Wagner Mancini, ex-Goiás, que fase, bicho, terceiro colocado 32 pontos, em quarto, Fluminense 31, em quinto, Atlético Paranaense 30, em sexto, Bahia 29, em sétimo, Coritiba 26, em oitavo, São Paulo 25, em nono, o Botafogo 25, em décimo, Vitória 25, décimo primeiro, Atlético Mineiro 24, décimo segundo Corinthians 24, décimo terceiro Cruzeiro 24, décimo quarto Internacional 21, décimo quinto Santos 21, décimo sexto Grêmio 21, na zona do rebaixamento, décimo sétimo Vasco da Gama 20, décimo oitavo Mirassol 19, décimo nono Remo 18, em vigésimo e último a Chapecoense com 9 pontos ganhos. Se a competição tivesse findado, Vasco da Gama, Mirassol, Remo e Chapecoense estariam rebaixados. 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A galera vai participando conosco no nosso apito esportivo. Galera, na sequência vamos entrar de solo, vamos falar do Vila que joga amanhã, do Atlético que joga amanhã, do Goiás que joga amanhã, do Goiatuba que joga amanhã, do Anápolis que joga amanhã, enfim, o Goiânia que estreia contra o Mineiros no sábado subsequente ao próximo, agora 9:39.
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0: Agora faltando 14 minutos para as 10 da noite, estamos ao vivo aqui na Bandeirantes FM 98,7, pela Bandeirantes Goiânia no YouTube. Vamos juntos, hein? É Campeonato Brasileiro Série B, a bola está rolando e você vai acompanhando as informações. É conosco, Londrina 0, Botafogo de Ribeirão Preto 0, Fortaleza 1, Novo Horizontino 0. Mais cedo, Juventude ganhou do Cuiabá por 2-0. E vem aí o Campeonato Goiano da Divisão de Acesso. Goiânia estreia contra a equipe do Mineiros. A partir de hoje você acompanha as informações do Goiânia com o repórter Miller de Jesus. Agora 9:47, chegando com as primeiras informações do Goiânia aqui no Apito Esportivo na Bandeirantes. É você, Miller, boa noite.
15: Boa noite para você, Newton César, mão na mesa. Boa noite para você que tá na audiência aqui no Apito Esportivo aqui na Bandeirantes FM. O Goiânia segue a sua preparação visando o início do Campeonato Goiano da Divisão de Acesso. O Galo, que apresentou mais duas contratações visando o início do Goianão, trata-se do volante Eric Crispim, de 20 anos, garoto que estava no Joinville, e também do lateral direito Antônio, de 22 anos, que por último atuou na equipe lá no Crixás. Os atletas assinam o contrato até o final do Campeonato Goiano da Divisão de Acesso. Antes deles também, o Goiânia já havia anunciado o experiente goleiro Bruno, de 39 anos, que defendeu a Becate no Goianão também de 2026. O Goiânia, que tem à frente aí da sua comissão técnica o experiente técnico Emerson Maria, técnico que já passou pelo Vila Nova e grandes clubes também do futebol brasileiro. Daqui a pouco eu trago mais informações do Goiânia, tem mais contratações. O Goiânia, que já chega a 11 contratações para o início da divisão de acesso. E também, quem serão os adversários do início do Goianão? Aí o Goiânia segue preparando a divisão de acesso, buscando o acesso para a primeira divisão de 2027. Daqui a pouco, mais informações do Goiânia aqui no Apito Esportivo, pela Bandeirantes FM.
0: Valeu então, obrigado, Miller de Jesus. O Goiânia estreia no próximo sábado, 15h30, é no sábado. Eu vou olhar na tabela aqui, lá no Odilon Flores contra a equipe do Mineiros.
16: Domingo.
0: Então é domingo. Então é domingo à tarde. Mineiros e Goiânia. 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Luiz Peralquedo, Goiânia. Inclusive, hoje o Emerson Maria participou à tarde aqui do Bandeirantes Esporte Clube e falando, né, da movimentação, enfim, do Galo Goiânia, que é aqui da capital, um time tradicional, já ganhou 14 vezes o Campeonato Goiano, o último foi em 74, antes da inauguração do estádio Serra Dourada. E o Goiânia que já revelou inúmeros jogadores. Esperar o quê do Goiânia para esse ano? Ano passado nada deu certo no Goiânia, Luiz.
16: E esse ano tem que dar, né? Caiu para a segunda divisão. É agora da retenção do Goiânia, só que o Goiânia tem aí vários concorrentes fortes. Eu torço pro Goiânia subir, porque tá aqui dentro da capital, não é? E tem muitos torcedores e é um time tradicional, tá entre os G5 aí dos times que mais títulos ganharam dentro do futebol goiano, né? Mas vai ter um par difícil contra Mineiros, contra Bom Jesus, contra o Goianésia, contra o Rio Verde. Então, essa segunda divisão tá muito forte. O Goiânia não terá vida fácil. Se não montar um time forte, meu irmão, passa vergonha.
0: 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Ô Richard, o Galo você já jogou muitas vezes contra, né? Na época boa do Goiânia.
17: O Goiânia naquela época dava trabalho, Nilton. Tinha bons jogadores lá, era um time muito bem dirigido, bons treinadores, então era o clássico, o gogó, né? Mas de uns anos pra cá o Goiânia caiu muito, hoje tá na segunda divisão, mas já dá sinais de melhora. Traz um bom treinador, o Emerson Maria, e se der peças também boas para ele, bons jogadores, ele consegue formatar um time competitivo, como o Luiz falou, para bater de frente com o Bom Jesus, com o Rio Verde, com o Goianese, com o próprio Mineiros. Tá? E esses quatro aqui hoje, para mim, são favoritos às duas vagas: Mineiros, Goianese, Rio Verde e Bom Jesus. A gente tem que ver o elenco que vai ser formado para que o Emerson Maria possa aí então formar um time competitivo do Goiânia para que em 2027, quem sabe, volta à primeira divisão, Nilton.
0: Valeu, então, show de informações e comentários. Galera, vai participando conosco. Estamos ao vivo no seu final de noite, segunda a sexta, coladinho com Boleiragem. Quando a bola não rola, das 21 às 23 horas, você tem o Apito Esportivo. 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Vamos a Goiatuba. O Azulão amanhã tem jogaço contra o Ferroviário do Ceará. Jogo é mata-mata. Primeiro jogo em Goiatuba, segundo jogo lá em Fortaleza. Vamos à cidade de Goiatuba com o repórter Vitor Rufo, trazendo as informações do Azulão do Sul. Boa noite, Vitor.
18: Opa, muito boa noite, um mão na mesa, meu amigo Newton César, todos os ouvintes aí do Apito Esportivo da Rádio Bandeirantes. Vitor Rufo chegando direto de Goiatuba com notícias do Azulão do Sul, que se prepara para começar a disputa aí das oitavas de finais do Campeonato Brasileiro da Série D, jogo que acontece neste sábado às 18h30 no estádio Divino Garcia Rosa. Essa fase, Newton, é um passo do acesso, viu? Esse ano a Série D sobe 6 equipes para a Série C. Então, as 8 equipes ali que classificarem agora nessas oitavas de finais, os 4.

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5: Agora 10:13 ao vivo, apito esportivo de segunda a sexta, quando a bola não rola, você participa conosco aqui, tá bom? Galera vai participando, o Edivaldo José Teixeira, boa noite pessoal, futebol argentino tá salvando a honra dos sul-americanos, os europeus são muito arrogantes, pensam que só na Europa existe futebol de primeiro, os argentinos provam que não. Pedro Henrique Nilton, sou seu fã, um abraço para você, meu time de futebol é torcer para Bandeirantes. Um abraço, obrigado, galera. Vai participando, 10:14 ao vivo. Já já eu volto na live. Vamos falar do Atlético. Ontem teve a homenagem pro zagueiro da equipe, o Adriano Martins, completou 100 jogos com a camisa do Atlético e ele voltou a ser titular, né? Reconquistou a posição ao lado do Júnior Barreto. Agora quem tá no banco é o Tito. E o Adriano Martins é o nosso convidado e fala aqui no apito esportivo.
6: É uma honra tá recebendo essa homenagem de um clube tão, tão grande, tradicional do futebol brasileiro. Eu e minha família estamos muito felizes de estar aqui recebendo essa homenagem. Agradeço a todos do fundo do meu coração e espero dar alegria para a torcida, seguir dando alegria para a torcida. O grupo está trabalhando forte, o professor Roger chegou com um trabalho muito bom de campo ali, onde a gente tem um norte diferente agora. É um cara que jogou futebol também. E tá dando todo o suporte para que a gente possa atingir essas duas vitórias que faltam do primeiro turno, né? Sim, minha família, a gente tem uma identificação muito forte aqui dentro do Atlético, né? É um clube que proporcionou muitas coisas boas para não só para mim, mas para minha família. Hoje minha filha nasceu aqui em Goiânia, né? Então a gente tem esse apego forte com a cidade, com o clube. E também a gente quer, tipo, o que o presidente propor aí, a gente pensa com carinho, aceita também pela identificação e respeito que a gente tem pelo clube. Motivo de muita felicidade estar aqui, né? Orgulho também dessa trajetória, dessa marca também, de fazer 100 jogos. E, como você falou, hoje é muito difícil, tipo, o jogador tem que ter constância também. E chega a janela, vai a janela, o jogador sai também. E vai ficando mais difícil essa questão, né? Mas é uma felicidade tremenda tá atingindo essa marca e espero acrescentar mais e mais jogos aqui no Atlético.
5: Valeu então, tá aí a participação do Adriano Martins, becão titular na equipe do Atlético para Brasília Máquinas, Ferramentas Elétricas e Assistência Técnica Autorizada Bosch, Dewalt e outras marcas. 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Fale com o Fernando. Ô Luiz Duarte, e aí, o Adriano Martins sendo homenageado, 100 jogos, titular absoluto na zaga do Atlético.
7: Bom jogador, joga direitinho, é um zagueiro que tem se mostrado aí ser muito obediente taticamente e é disciplinado, né? 100 jogos não é qualquer coisa não, hein? É muitos jogos, a zaga do Atlético é muito boa. O Roger Silva tinha que melhorar ali aquela cabeça de área, né? Uma proteção da zaga. O dia que ele acertar a mão nos dois volantes, o Atlético para de tomar tantos gols como está tomando. Mas parabéns aí pro Adriano Martins, que tem aí uma história já escrita na equipe do Atlético.
5: Valeu então, opinião do Luiz Duarte. 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A galera vai participando conosco aqui no nosso Apito Esportivo. 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O Danilo, cuidado. Nilton, o Robson sofreu um acidente, você tem informações sobre isso? Desconheço, não tô sabendo. Bruno Queiroz, Nilton, qual o placar amanhã do Vila? Você acredita que conseguimos trazer pelo menos um ponto contra o Criciúma forte? Vai depender da escalação que o Guto for colocar em campo, Bruno. Agora o Vila tem que reagir, né? Quem tava atrás chegou. 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Ô, liderança, o Adriano Martins, o Richard, falou conosco que amanhã o Atlético joga contra a equipe do Atlético.
8: Adriano, que foi o principal zagueiro do Campeonato Goiano, eleito o melhor daquela posição. Teve um problema de lesão, ficou algum tempo no DM. Tito, e Júnior Barreto vinham sendo titulares. E essa dupla deu certo respaldo ali à zaga do Atlético. Com muito custo agora, com a mudança de treinador, esse zagueiro volta à titularidade. Na minha opinião, é o melhor zagueiro do Atlético. Então, é um cara que foi homenageado lá dentro do clube, é um dos líderes dentro de campo, faz muita falta quando não está jogando, e aí tem tudo para contribuir para uma possível aí crescente do Atlético diante do campeonato. Agora, precisa vencer esse jogo. Pega um Atlético, o Nilton, com campanhas bem parecidas, com um ponto diferente, se eu não me engano, né? Atlético do Atlético. Então, são times que se equivalem bastante. Mas o fator campo aqui amanhã, o Atlético tem que se impor mais. Não acho o Atlético favorito pelo fator campo, porque são times muito parecidos, mas o Atlético, com um treinador novo, tem que impor um ritmo forte de jogo e buscar esses três pontos de qualquer forma, Nilton.
5: 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Luiz, deixa eu ir pro pit stop, na sequência você fala, tem Goiás, tem Vila, tem mais Goiânia, até às 11, o Apito Esportivo, não perca essa jogada.
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0: 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Fale com o Júlio César. 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
6: Agora 10h30, vamos juntos até o meio, até as 23 horas, aos domingos, das 9 ao meio-dia. É o Sebastião Borges, time pra ganhar do Criciúma. Vila tem agora o modo de jogar e com Guto Ferreira. Time para ganhar do Criciúma, o Vila tem agora. O modo de jogar é com o Guto Ferreira.
7: Deu Flamengo. O Flamengo venceu o Olímpia de virada nessa sexta-feira em jogo amistoso realizado no estádio Mané Garrincha em Brasília. O time paraguaio abriu o placar com Delmas e o Flamengo buscou a virada ainda no primeiro tempo com gols de Pedro, Lohan e Bruno Henrique. Na segunda etapa, a Olímpia diminuiu com Oscar Cardoso, mas a equipe carioca garantiu a vitória com gol de Luiz Araújo. Flamengo terminou a intertemporada invicto. 4 para o Flamengo, 2 para o Olímpia. O jogo realizado hoje à noite, 8 da noite, lá em Brasília, Mané Garrincha.
6: Agora 10h31. Estou abraçando o Éder. irmão do nosso Éder Coimbra, grande Éder, Vila Novense, no Parque Amazônia, acompanhando e ouvindo o nosso apito esportivo. Um abraço para você, grande Éder, que está conectado conosco.
7: O Dalmo também tá ligado.
6: Abraço pro grande Dalmo, lá do restaurante Cerrado, Dalbson, irmão dele, é torcedor do Goiás. Abraço Éder, torcedor vilanovense do Parque Amazônia, o Éder Coimbra também vilanovense. Um abraço para essa galera. Tô abraçando também o Maurício lá do Diegão Supermercado. Esses dias estive lá, encontrei com o Evandro Presença e também com o filho do Diegão, do Maurício lá do Diegão. Conversamos lá um bom tempo falando do Brasileirão. Um abraço aí, grande Maurício do Diegão Supermercado. Um abraço pro Evandro Presença e pro filho do Maurício. Eu abraçar também o Totonho Nickerson, grande Totonho, irmão do Rupert Nickerson. Vamos falar mais do Goiânia. Ele está me chamando, Miller de Jesus, trazendo mais informações do Galo Carijó no apito esportivo.
8: Pois é, Nilton, Goiânia segue forte no mercado em busca de contratações. Goiânia que já contratou mais de um time. São 11 contratações até o momento, jogadores que já treinam com o técnico Emerson Maria, visando aí o Campeonato Goiânia, divisão de acesso, que começa dia 26 deste mês, domingo. Goiânia que estreia contra o Mineiros no estádio Odilon Flores, a primeira partida da equipe do Goiânia na divisão de acesso. Falando ainda em contratações, o Goiânia que já contratou o goleiro Bruno, que vem da Becate, o volante Eric Crispim, os laterais direito o Antônio e também o Marcos Moser, zagueiros o Marcos Gabriel, o Heitor Pereira, né? E também o lateral esquerdo, o Davi Castro, né? Os atacantes são o Flávio Augusto, o atacante Kelly e também o meio de campo Tatá. São jogadores que chegam para o Goiânia aí com o projeto de buscar o acesso para a elite do futebol goiano de 2027. O técnico Emerson Maria, que trabalham já com todo esse jogador no seu plantel, o Goiânia promete mais reforços ao longo desta semana e também durante a competição. Goiânia que vem aí para a divisão de acesso, buscando esta tão sonhada volta à divisão, né, à elite do Campeonato Goiano de 2027. Informações do Goiânia aqui no Apito Esportivo pela Bandeirantes FM.
6: Valeu, então, tá aí o nosso Miller de Jesus, trazendo as informações do Goiânia para Ofício Esporte, fabricação de uniformes esportivos para o seu time, camisas, calções, meiões e uniformes para empresas. 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Vamos falar da equipe do Goiás. O Goiás se prepara para jogar amanhã, buscando uma vitória contra o penúltimo colocado no Brasileirão, que é a equipe da Ponte. Técnico esmeraldino Moser Santos fala conosco desse momento e também da equipe do Goiás para o jogo contra a Ponte Preta.
9: Semana muito positiva, a volta do Machado também, né? GG e Pedrinho já estão aptos também para serem convocados. Então, e eu entendo que os nossos reforços, eles estão aqui dentro, né? Eu acredito muito nisso, né? Cadu é prova disso, né? Que nos últimos dois jogos fez dois gols, né? Enfim, eu acredito que a obrigação do treinador é potencializar os jogadores que você tem. Então, e eu confio bastante assim no nosso elenco, eu entendo que nós estamos muito bem servidos. Isso não significa que a gente não esteja atento às oportunidades e uma necessidade pontual, né? Mas nós temos um elenco bem forte e homogêneo assim para continuar competindo bem. Lourenço tá, assim, fez todas as sessões de treino e tá 90% aí da condição dele agora é retomar o ritmo de jogo, né? Então, e nós vamos entrar numa semana, assim, bem desafiadora, né? Quando você tem uma semana com 3 jogos, é uma semana desafiadora, né? Porque, assim, praticamente não tem tempo de treino, então a semana que nós tínhamos para treinar foi essa, pensando no jogo da Ponte, mas também já se preparando para quarta e domingo, né? Então, é muito importante que esses jogadores estejam à disposição e aptos para poder jogar, né? Porque com certeza, pelo desgaste, pela intensidade que são os jogos, dificilmente você consegue repetir o time numa semana que tem 3 jogos, né? A cobrança ela é muito maior do que numa semana contra um adversário que está na parte de cima da tabela, porque eu costumo sempre preparar as minhas equipes e os jogos nunca olhando para a classificação e sim para o desempenho, né? A Ponte tem jogadores bem experientes, um treinador inclusive já passou por aqui, já enfrentei algumas vezes, e jogar em Campinas lá no Moisés Lucarelli é sempre um desafio, né? Independente da situação da Ponte. Então, e nós, como nós temos ambição importante nessa competição, né? Nós vencemos o Ceará em casa, os 3 pontos do Ceará são os mesmos 3 pontos da Ponte. Então, nós temos que competir, encarar o jogo como realmente uma final, porque faltam 2 jogos para terminar o turno, né? E aí se preparar para um jogo muito duro, assim, né? Contra um adversário duro, um campo diferente do nosso. O que vai exigir da gente, nós vamos ter que nos defender bem, ter humildade para defender e realmente criar e nos mobilizar para fazer uma final, porque o jogo vai exigir isso de nós. Então, eu não caio nesse tipo de armadilha de olhar a tabela, de olhar a crise. Eu procuro, assim, focar único exclusivamente no desempenho do meu adversário e a forma que provavelmente ele vai jogar, né? Então, e eu entendo que dessa forma é a melhor forma de se preparar.
6: Valeu, então, tá aí o Mozart. O Goiás que amanhã conta com o retorno do Felipe Machado. Time do Goiás pro jogo de amanhã com o Thiago é Rodrigues, o goleiro? Thiago Rodrigues, o Rodrigo Soares, o Ramon Menezes, o Felipe Machado.
10: Luiz Felipe.
6: E o Djalma pelo lado esquerdo, meio de campo com Felipe Machado, o Juninho e o Lucas Lima, o ataque com Jean Carlos, o Caio, centroavante Cadu e o Cadu Souza. Esse é o time do Goiás. 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O Bruno é Newton, olhando o histórico do Vila ano passado, com esse ano, somou 31 pontos. Os mesmos deste ano. O que o Vila precisa fazer para não acontecer o que aconteceu ano passado, quando terminou com 47 pontos? Manter o foco, reforçou. Tem que encarar cada jogo como uma decisão, que o campeonato ele é difícil. O Sebastião Borges, o ano passado o Vila não tinha um plantel como esse ano. O Vila tem tudo esse ano para subir. Tem técnico bom, fez muitas contratações de qualidade. O Vila não está com a faca e o queijo na mão. O Tele Acitamar, aliás, o Vila Nova está com a faca e o queijo na mão. Tele Acitamar, Nilton, o Adson Batista não conseguiu resolver o problema do até agora não conseguiu. Os contratados não vão poder estrear amanhã, Tele. Agora 10 1,41. Certamente é um valor vultuoso aí, né? Porque se fosse pouco, o Atlético já teria pago 10,41.
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7: Agora 10h49 ao vivo, o nosso apito esportivo. Olha, o Vila apresentou essa semana mais dois reforços, visando, claro, o Campeonato Brasileiro. O Igor Cariús e o Kaique Jesus. Primeiro, o lateral Igor Cariús fala conosco aqui no nosso apito esportivo na Bandeirantes.
8: Um grande campeonato, é isso, do Campeonato Brasileiro, do nosso futebol, também está disputando a Libertadores, Copa do Brasil. Foi um clube que eu aprendi bastante, fiquei uns 6 meses lá, um clube muito bom, aprendi bastante, chego com essa experiência também do que eu aprendi lá, mas também sabendo também um pouco também da Série B. Chego também para agregar, como também com o time também é muito bom, vim acompanhando também, já conheço bem o trabalho já do Guto, já trabalhou junto, conheço também o Alarcão aqui das antigas, já da nossa época do CRB também. É um clube que a gente, quando eu recebi os primeiros contatos que eu recebi, eu já vim com esse pensamento. Tive o primeiro contato com o Alisson também, que jogou aqui, o atacante, me deu muitas boas informações. E o nosso primeiro contato que a gente teve aqui foi o nosso, não tinha mais o que falar, nosso primeiro, o principal objetivo da temporada é a gente buscar o nosso acesso, que é o que eu vim fazer aqui. Quando eu acertei aqui, as primeiras coisas que eu falei pro Alarcão e pro Guto e pro presidente, tava vindo para fazer história. E eu garanto, se a gente continuar nessa pegada, todo mundo junto, a gente tem tudo pra gente chegar no final do campeonato, tá, e conquistar esse grande e tão sonhado acesso à elite do futebol brasileiro.
7: Valeu, então. Esse é o Igor Cariús. Kaique Jesus também foi apresentado essa semana e ele fala aqui no apito esportivo.
9: Meu estilo de jogo é um pouco diferente de alguns 9, né? Eu acho que minha característica, assim, é para meu tamanho, é muito boa. Eu consigo ser um centroavante fixo e um centroavante mais móvel. E eu acho que isso aí me ajuda muito para um treinador, para ajudar até a equipe. Ah, eu tava num clube da Série D, eu tava muito bem e o Alarcón já me conhecia desde novo, e o que me motivou foi o projeto do clube, a estrutura em si, né? O plano de carreira para mim também, e eu acredito na evolução que o clube pode me dar, né? Através do campeonato, assim, a gente ter o acesso, que é o nosso principal objetivo, e a gente poder almejar coisas grandes na Série A. É isso, a gente trabalha em prol disso, né? Eu, como a Alarcão falou, eu sou novo na idade, mas eu já passei muito tempo jogando fora do Brasil. Talvez muitos não me conheçam por causa disso. Mas é o trabalho dia a dia, né? O que o professor Guto fizer, se ele optar por me botar, eu vou dar o meu máximo, vou buscar meu espaço. E acredito que ele está fazendo a coisa certa. Se ele me botar, eu saberia o que fazer, como de outras vezes também lá no Emirados tinha jogadores mais experientes e eu acabei terminando jogando.
7: Ah, valeu, valeu. Tá aí, portanto, o Kaique Jesus, atacante, que passa a ficar à disposição aí do Guto Ferreira, são as caras novas, né? O Vila Nova aí se reforçando, inclusive esses que foram apresentados já estão regularizados, os demais ainda não. 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Vamos por parte. Relação Goiás, favorito para o jogo de amanhã, Mozart falou, Richard.
10: Ô, Nilton, não tem como negociar um resultado desse, hein? O jogo, o Goiás tem que ganhar. Favorito é até simples falar que é favorito. A gente pega um time último colocado desde o início, ele e o América. Time que vive uma crise financeira sem precedentes. A gente sabe que tem atletas profissionais lá, que tem uma comissão técnica por trás e merece o respeito. Mas a fase que passa o Ponte Preta, infelizmente, né, pela camisa que tem, o Goiás tem que chegar lá. Não é o tema atropelar, não é isso, mas tem que fazer um jogo convincente para trazer os 3 pontos para Goiânia, para tentar virar o turno pelo menos com 30 pontos, Nilton.
7: 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Luiz, Felipe Machado será novidade no Goiás, no lugar do Baldoria. No mais, o mesmo time.
11: Eu votaria com esse Felipe Machado e mais o Lourenço. O Lourenço ficar no banco. O Lourenço ficar no banco de reserva é uma aberração para mim. O treinador, ele tá brincando com o futebol, o melhor jogador que tem, os dois jogadores mais regulares do Goiás é o Lucas Rodrigues, que tá machucado, e o Lourenço. Aí ele não tem o Lucas Rodrigues, mete o Lourenço no banco, aí tá pedindo pra apanhar. Abra a biloca, professor. Moça, você tá de sacanagem,
7: ponte,
11: cara.
7: Tem jeito de perder pra ponte, não, Duarte.
11: Não, mas não tô falando em perder pra ponte, não. Tô falando da titularidade do Lourenço. É isso que eu
7: não
11: tô falando.
7: Não tá bem
11: a
7: ainda.
11: A ponte, se o Goiás não ganhar da ponte, o presidente do Goiás tem que multar os jogadores. Isso é um jogo que o Goiás tem que meter uns 3 ou 4 pra dar moral. Não vem com esse negócio, não. Ele é favoritaço contra a Ponte Preta. Se perder, mete a multa nesses jogadores que tem jogador fazendo corpo mole, viu, mestre?
7: 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Ô, Richard, e essas caras novas aí no Vila?
10: Jogadores interessantes que vêm para somar com o Vila Nova. Vila Nova que faz uma bela campanha, time muito regular ao longo desse primeiro turno e contrata bem, contrata laterais, contrata zagueiros, volantes, meias. Um centroavante está tentando um atacante de beirada, né? Então é para todos os setores. Tá certa a diretoria, tá certo o treinador em pedir esse reforço, porque entende que na sequência do campeonato as coisas tendem a ficar mais difíceis. Todos os adversários que estão brigando pro G6, pode ter certeza, vão se reforçar, estão se reforçando. O Vila não pode ficar atrás, Nilton.
7: 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Luiz Duarte, amanhã é jogo duro pro Vila lá. Você vai de Vila? Você acha que Vila...
11: Eu não vou de Vila porque o treinador não vai colocar os reforços, vai continuar com o time que perdeu pra equipe do Juventude. Eu acho que é uma burrice dele. Contratou, tem que pôr pra jogar. Eu tava vendo agora há pouco o Fluminense jogar aqui, empatou com o Bragantino, o Fluminense contratou o Hulk, meteram pra jogar ali, ó, 90 minutos. Reforço chega pra jogar. Ó, ele tinha que meter o Breno Bora na zaga, ele tinha que jogar esse Cariús pra jogar, e o Melitão na meiuca lá também, e colocar esse Kaique pra jogar aí, ó. Tem dois fora do jogo, tem o Rian e tem o André Luiz. Aí ele não coloca o cara que foi contratado pra ser reforço, tá errado. Guto Ferreira, você tá errado, meu irmão.
7: Beleza, o Luiz tá certo, Richard? Você discorda dele?
10: Discordo. Acho que desses que chegaram aí, cabe o Militão, na minha opinião, no meio campo, ao lado do Dudu. Formata um time, um meio campo forte, de pegada forte, um time que pelo corredor central vai marcar e vai impedir que o Criciúma cresça naquele setor, no setor central do campo. Formaria com o Militão, com o Dudu e João Vieira. Traria ali o Marquinhos Gabriel para fechar o corredor do lado direito. Na fase ofensiva, quando o Vila atacar, ele vem por dentro. Jogou assim durante toda a temporada no Avaí ano passado. Então não é coisa de outro mundo pro Marquinhos Gabriel. Para mim, o Militão seria o titular amanhã. E a sequência do campeonato, Nilton, é coisa natural. É jogo toda hora. Vai precisar de todo mundo. Daqui a pouco tá jogando o Kaique, daqui a pouco tá jogando o Breno Bora, daqui a pouco tá jogando o Everton Galdino. Todos vão ser importantes nessa campanha que o Vila tem aí uma boa chance de G6 lá no final do campeonato.
7: 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Luiz, é pra gente fechar. O atleta não conseguiu ainda pagar a verba lá na FIFA e os contratados não jogam.
11: Lamentável, né, Nilton? Lamentável, porque o atleta tá precisando de reforço. Lá no Atlético é o seguinte, é diferente do Vila. Se contratou, o treinador tem que botar pra jogar, senão manda ele embora na hora. É diferente, não é igual no Vila que vai enrolando, não.
7: Tá bom, então. Olha, pelo Campeonato Brasileiro, já nos acréscimos, Londrina 0, Botafogo 0, Fortaleza 1, Novo Horizontino 0. Tivemos hoje Juventude 2, Cuiabá 0, São Bernardo 1, Avaí também 1, América Mineiro 1, Ceará também 1. E esse transfer ban, você acha que semana que vem o Atlético acerta?
10: Acho que sim, Nilton. Até o final da semana que vem, com toda certeza, o Adson vai resolver. O problema, Nilton, que agora o primeiro turno se encerra, me parece, na terça para quarta, né? Ah. O jogo do Atlético já agora.
7: Então, terça teremos o Vila com Fortaleza aqui.
10: Pois é, mas o Atlético.
7: Quarta, Goiás Sport, quinta-feira, Cuiabá e Atlético.
10: Pois é, aí tem segunda e terça, principalmente pro Adson tá resolvendo essa parada aí, porque o Roger pode usar esses caras aí, reforços que chegam pro Atlético. E olha, vou falar agora, antes do jogo de amanhã, Atlético se cuide, porque vem aí o Alex Cabeção, é um baita de um treinador. Esse time do Atlético é um time chato, difícil de ser batido. Se o Atlético entrar focado, muito determinado amanhã, pode ser que tenha uma surpresa negativa amanhã no Antônio Scioli, viu, Nilton?
7: Destaque final, Duarte.
11: Nilton, deixa eu dar um destaque final aqui lá pra Santa Helena, que tem novo presidente, o Ender assumiu agora a presidência do Santa Helena. já contratou o diretor de futebol e também o treinador. O diretor de futebol é o Pedro Mendes. Pedro Mendes, que jogou muitos anos lá, fizemos uma carreira boa lá nos anos de 80, ele jogou 4 temporadas ou 5 no Santa Helena. E o treinador é da casa também, é o Vital César. E o mais interessante, Vital César, que também jogou muitos anos no Santa Helena, era um becão de primeira qualidade. E agora a gente deseja todo sucesso para ele como novo treinador. E eu quero também enfatizar aqui com relação à Prefeitura Municipal, através do prefeito Iris Parreira, vai dar uma ajuda para o Santa Helena, vai apoiar o Santa Helena, assim bem como a Câmara Municipal, através do presidente Aduil. Então são dois apoios aí de primeira qualidade e o torcedor vai abraçar a causa através do Molejo, que é um dos presidentes lá da associação em Santa Helena, que tá levantando essa bandeira do Santa Helena Esporte Clube, que vem aí na disputar a terceira divisão, Nilton, do Campeonato Goiano, agora depois da segundona.
7: Abraço, Luiz.
11: Valeu, Nilton, até domingo de manhã nós estaremos aí juntos.
7: Valeu, então, 11:04, ponto final no Apito Esportivo, que volta segunda-feira às 21 horas. Estarei de volta amanhã no jogo do Vila e Criciúma, transmissão a partir das 14h aqui na Bandeirantes, e domingo das 9h ao meio-dia no Apito Esportivo, aqui na Mais Ouvido, a maior rádio de Goiás, Bandeirantes FM. O Degmar, amanhã meu Goiás vai ganhar. Um abraço, Tele, Citamaro, Sebastião, essa galera boa que acompanha o Apito Esportivo.
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13: O senhor falou das chuvas mais intensas que devem começar no sul do Brasil e a seca, doutor Gilvan, a gente deve esperar também alguma seca atípica, em que regiões, como é que deve acontecer?
14: Em relação às secas, aí é mais no norte do Brasil, norte e leste da Amazônia e norte da região nordeste, onde ocorrem os impactos do El Niño, em relação às secas, né? Ou chuvas abaixo da média. Só que esses impactos, diferente do que acontece no sul, que os impactos são a partir de agora, nós esperamos os impactos mais para o final do ano, começo do ano que vem, né? Especialmente no norte e no leste da Amazônia, né? Nós devemos ter, a partir do final da primavera, déficits de chuvas. Não dá para qualificar ainda exatamente a severidade desse déficit de chuvas. Nós vamos tentar qualificar isso ao longo dos próximos meses. E no norte da região nordeste, que é a região semiárida, aí sim é somente em 2027, né? Porque o período chuvoso principal daquela região é de fevereiro a maio. Ela tem uma componente também associada ao Oceano Atlântico, então nós devemos aguardar mais para o final do ano para avaliar a possibilidade de secas no norte da região nordeste.
13: E aqui na região centro-oeste, alguma questão em especial?

0: de outubro, que é quando começam chuvas mais frequentes e regulares, com temperaturas altas, período seco. Então isso faz com que a vegetação possa ficar mais seca, e aí a atenção maior é justamente com as queimadas, né? Porque com a vegetação mais seca, temperaturas mais altas, o potencial para a ocorrência de queimadas aumenta. Então esse é um ponto de atenção, para os próximos meses na região central do Brasil.
1: Agora, o Instituto Nacional de Pesquisas Espaciais, o INPE, onde o senhor, inclusive, é pesquisador, está atuando com diversos órgãos federais no monitoramento do clima, justamente para a preparação de todos esses eventos que o senhor mencionou agora. A partir daí foi lançada uma plataforma, né, doutor Gilvan? Queria que o senhor falasse para a gente como é que funciona esse trabalho, quais são os órgãos envolvidos.
0: Nós fizemos um trabalho, porque o que que acontece? Existem, quando ocorre um fenômeno como El Niño, existem muitas fake news, né? Então nós pegamos, juntamos os órgãos principais que monitoram o clima e meio ambiente no Brasil, que são o INPE, através do Centro de Previsão de Tempos e Estudos Climáticos, que é a instituição a qual pertenço, o Instituto Nacional de Meteorologia, a Defesa Civil Nacional, a Agência Nacional de Águas, o Serviço Geológico do Brasil e o CEMADEM. Então, essas seis instituições, elas publicaram agora no mês de junho uma nota técnica, né, chamado Painel El Niño, onde nesse Painel El Niño nós avaliamos justamente a situação atual e como é que nós, o que nós esperamos para os diversos setores, por exemplo, agricultura, para a defesa civil, a questão de desastres, a questão de águas, ao longo dos próximos meses. Esse Painel El Niño, ele vai ser renovado a cada mês, e essa é uma informação que vai auxiliar não somente a população, mas também os diversos setores e também os tomadores de decisão.
1: Principalmente aí as autoridades estaduais, municipais também, né, que vão poder se precaver de maneira mais específica, né?
0: Exatamente, porque existe, inclusive, algumas pessoas falando alguns termos até coloquiais do tipo, olha, vai ser um El Niño Godzilla. As previsões indicam que será um El Niño de forte intensidade, a muito forte intensidade, mas não há motivo para pânico. Nós temos que, obviamente, nos prepararmos para os impactos do El Niño. Os principais impactos do El Niño nós já sabemos, e aí é acompanhar ao longo dos próximos semanas e meses, como é que será a evolução desse fenômeno para fazer com que os impactos sejam os menores possíveis.
1: O senhor tocou num ponto interessante aí, porque, de fato, o senhor até mencionou antes, né? Existem muitas fake news, e existe também algumas equiparações que são um pouco equivocadas que as pessoas fazem. Eu ouvi recentemente que era um furacão, que o El Niño era um furacão. E são eventos climáticos diferentes, né? Eu gostaria que o senhor ajudasse também um pouco aqui a explicar essa diferença, inclusive, de preparação, se fosse eventualmente um furacão, é diferente do que a gente vai viver com o El Niño. Se é necessário as pessoas fazerem, por exemplo, provisionamentos, estoque de comida, porque pode ter inundações ou secas extremas que falte comida. A gente vive uma situação, nesse sentido. Qual é a diferença?
0: Não, não. O El Niño é um fenômeno que nós já sabemos quais são os impactos vão ocorrendo dependendo da região. Por exemplo, no sul do Brasil, nós sabemos que há a tendência de chuvas volumosas e chuvas intensas, né? Então, por exemplo, dizer que vai acontecer novamente um episódio como aquele de 2024 no Rio Grande do Sul, não dá para dizer com tanta antecedência. Mas existe a possibilidade dele ocorrer? Existe a possibilidade. Quando é que nós conseguimos prever? Nós conseguimos prever isso com no máximo aí 15 dias de antecedência. Né? Aquele episódio, por exemplo, de 2024, ele começou no comecinho de maio, final de abril, comecinho de maio. Os modelos meteorológicos, já na segunda quinzena de abril, indicavam um volume de chuvas muito expressivo para o Rio Grande do Sul. É óbvio que os modelos não conseguem dizer exatamente o volume que ocorreu, e foi um volume realmente muito extremo, né? Então não há essa questão da população fazer estoques de alimentos ou qualquer que seja o pânico associado. É claro que nós temos que nos preparar preparar para os eventos extremos. Então, no caso de chuvas, tem que haver toda uma preparação, por exemplo, do poder público com limpeza de

0: baterias, né? Eventualmente revisar sistemas de comportas, etc. No caso de secas, tem que haver toda uma preparação por conta da questão da água, né? Não, não é o momento de desperdiçar água, e aí eu estou falando do norte, do leste da Amazônia, do norte da região nordeste. Então tem que haver toda preparação para poupar ao máximo a água. Haja visto que o El Niño traz esse déficit de chuvas nessas regiões. Então, é esse tipo de preparação. Agora, tem que haver uma preparação, não só do cidadão, mas também do poder público, das instituições e todo o trabalho que tem que ser feito em função dos impactos do El Niño. O furacão, quando ocorre, é um evento muito extremo que ocorre num horizonte de horas, há poucos dias, né? O que dá para comparar são as chuvas intensas que deverão ocorrer no Grande do Sul e Santa Catarina, principalmente. Então, é tomar cuidado em relação a esses episódios extremos no Rio Grande do Sul ao longo dos próximos meses.
1: Muito bem, nós conversamos com o Gilvan Sampaio, pesquisador do Instituto Nacional de Pesquisas Espaciais, o INPE. Muito obrigada, pesquisador, pela sua entrevista aqui à Voz do Brasil.
0: Muito obrigado.
2: A Defesa Civil Nacional reconheceu hoje a situação de emergência em mais de 23 cidades atingidas por desastres.
1: Entre as cidades contempladas, há municípios que enfrentam a estiagem e a seca, enquanto outros foram atingidos por fortes chuvas.
2: As cidades ficam nos estados da Bahia, Ceará, Minas Gerais, Paraíba, Paraná, Pernambuco, Rio Grande do Norte, Rio Grande do Sul e Santa Catarina.
1: Cidades com o reconhecimento federal de situação de emergência ou estado de calamidade pública podem solicitar apoio financeiro por meio do sistema integrado de informações sobre desastres.
2: O período de seca em várias regiões do Brasil traz o surgimento de praias de água doce que viram pontos de lazer e comércio.
1: Mas você sabia que para realizar eventos ou montar estruturas nesses locais é preciso autorização do governo federal?
2: Quem traz os detalhes sobre essas regras é Uriel Ricardo.
3: No Brasil, existem praias que se formam temporariamente durante alguns meses do ano. Você já ouviu falar sobre as praias fluviais ou praias de água doce? Elas surgem quando a estiagem reduz o nível dos rios e expõe bancos de areia e trechos das margens, que passam a receber visitantes, estruturas de lazer, eventos e atividades comerciais. Quando essas praias estão localizadas em rios federais, a instalação de estruturas, eventos, atividades econômicas e outros tipos de intervenções dependem de autorização do governo federal. Os rios federais são aqueles que atravessam mais de um estado e as áreas banhadas por eles são patrimônio da União. Por isso, é necessário ter permissão de uso para explorar esses espaços, conforme explica André Luiz Nunes, coordenador-geral de gestão de territórios costeiros e marginais da Secretaria de Patrimônio da União, a SPU.
4: A permissão de uso serve para eventos de curta duração, de natureza recreativa, esportiva, cultural e religiosa. Então, para qualquer uso privativo dessas áreas, tem que ser autorizado pela União, né? E além de outras licenças lá, não dispensa licença ambiental, licença do município.
3: As orientações sobre a permissão de uso se aplicam a qualquer praia formada em rios federais, especialmente nos estados de Tocantins, Goiás, Pará, Amazonas, Mato Grosso do Sul, Maranhão, Amapá e Mato Grosso. No Tocantins, por exemplo, há a formação de praias sazonais em Porto Nacional, Luzimangues e várias outras cidades. A capital do estado, Palmas, também conta com praias como a Graciosa, a Praia do Prata e a Praia do Caju. A permissão de uso pode ser solicitada por municípios, pessoas físicas ou empresas. No caso de particulares, também é necessário ter as devidas licenças locais. Mas atenção, a autorização só vale para eventos de curta duração, como detalha André Luiz Nunes.
4: A permissão de uso para eventos de curta duração de até 90 dias, incluída a construção e a desocupação da área, ou tu pode, querendo lá, sendo necessário, prorrogar isso por mais 90 dias.
3: Quem pretende solicitar a permissão de uso pode procurar a Superintendência do Patrimônio da União no respectivo estado. Os formulários estão disponíveis na página da SPU no portal gov.br. Também é possível obter informações pelo telefone 0800 978 9005. O canal recebe ainda comunicações sobre restrições de acesso às praias, ocupação irregular, acúmulo de lixo e problemas ambientais ou sanitários. Para quem pretende aproveitar as praias fluviais, a orientação é colaborar com a preservação desses espaços, descartar o lixo nos locais adequados, respeitar a sinalização, evitar fogueiras e preservar a fauna e a vegetação local. Reportagem Uriel Ricardo.
1: Desde o início da semana, a ANP, Agência Nacional de Petróleo, Gás Natural e Biocombustíveis, realizou 268 ações com foco no combate a preços abusivos de combustíveis em 14 estados.
2: Foram aplicados 14 autos de infração por não cumprimento de envio de documentos para avaliação dos preços.
1: Isso porque nessas ações a agência também coleta informações a partir das notas fiscais fornecidas pelos postos de aquisição dos combustíveis.
2: Esses dados são analisados pela ANP e em casos de caracterização de preços abusivos, podem ser geradas autuações, processos administrativos e multas.
1: O valor das multas varia de 50 mil a 500 milhões de reais, dependendo da gravidade do caso.
2: Lembrando que denúncias sobre irregularidades no mercado de combustíveis podem ser enviadas à ANP por meio do telefone 0800-970-0267.
1: Foram as notícias do governo federal.
2: Uma realização da Secretaria de Comunicação Social da Presidência da República.
1: Com produção da empresa Brasil de Comunicação.
2: Fique agora com as notícias do Poder Judiciário e do Congresso Nacional. Uma boa noite e um bom fim de semana.
1: A gente volta segunda-feira. Boa noite.
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7: Conselho Nacional de Justiça está com inscrições abertas para o Prêmio Pena Justa de Jornalismo e Comunicação.
8: Paciente ressarcido por erro em cirurgia odontológica não pode exigir também o custeio de nova operação.
7: Justiça determina que o Hospital Público em Belém, no Pará, retome atendimento à pessoa com autismo.
8: Boa noite, eu sou Marcela Luiz.
7: E eu sou Walter Lima.
8: Estão abertas até 17 de agosto as inscrições para a primeira edição do Prêmio Pena Justa CNJ de Jornalismo e Comunicação.
7: A iniciativa reconhece trabalhos que contribuam para ampliar o debate sobre o sistema penal brasileiro. Marcelo Della Libera.
9: O plano foi criado após o Supremo Tribunal Federal reconhecer em 2023 que o sistema prisional brasileiro vive um estado de coisas inconstitucional. Para enfrentar esse cenário, a Corte determinou a elaboração de um plano nacional para reorganizar a execução penal, coordenado pelo CNJ. Quem explica é Luiz Lanfredi, coordenador do Departamento de Monitoramento e Fiscalização do Sistema Carcerário e do Sistema de Execução de Medidas Socioeducativas do CNJ.
10: Então, assinou ao Poder Judiciário, ao Poder Executivo, à Academia, as instâncias da sociedade civil que se reunissem e pudessem, então, chegar a um consenso sobre ações que pudessem ressignificar esse sistema prisional.
9: O prêmio contempla produções em texto, áudio, vídeo e fotografia. As inscrições são gratuitas e seguem abertas até as 23 horas e 59 minutos do dia 17 de agosto. O regulamento do plano está disponível no site fazendojustiça.org.br.
8: Paciente pode receber de volta valor pago e indenização por danos morais e estéticos no caso de erro em cirurgia odontológica.
7: Mas, segundo o STJ, se escolhe desfazer o contrato e obter a restituição, não pode exigir também que os profissionais paguem outra cirurgia feita por terceiro. Fátima Uchoa.
11: Em ação de reparação por danos materiais, morais e estéticos, um paciente afirmou ter ficado com assimetria facial após cirurgia odontológica. O Tribunal de Justiça do Rio de Janeiro reformou a sentença e condenou os profissionais a restituírem o valor gasto no procedimento, custear nova cirurgia reparadora e pagar indenização por danos morais e estéticos. A terceira turma do STJ afastou a obrigação de os dentistas pagarem a nova cirurgia, mas manteve os demais pontos. Segundo a relatora ministra Nancy André, acumular os pedidos de restituição do valor pago pela primeira cirurgia e o custeio de uma nova geraria enriquecimento sem causa, o que é proibido por lei.
8: CST garante direitos de radialista a uma diretora de imagem que trabalhava em uma instituição de ensino à distância em Londrina, no Paraná.
7: A decisão reforça a proteção dos direitos da categoria. Mila Amaral.
12: A decisão foi da terceira turma do TST. O colegiado entendeu que, mesmo sem ser uma emissora de rádio ou TV, a faculdade usava a transmissão ao vivo pela internet e via satélite. Por isso, a profissional deve ser enquadrada sim como radialista. Com o reconhecimento, ela terá direito à jornada de 6 horas diárias e ao pagamento de horas extras, além de adicional por acúmulo de função. O relator do caso, o ministro Alberto Balazeiro, reforçou na decisão que a lei protege quem exerce funções típicas de radialista, independente da atividade principal da empresa.
8: Justiça determina que o hospital público em Belém, no Pará, retome atendimento a pessoas com autismo.
7: O hospital tem 30 dias para regularizar o atendimento, sob pena de multa diária de R$10.000. Sabrine Menezes.
13: De acordo com o Ministério Público Federal, o Hospital Betina Ferro paralisou o atendimento de pacientes com autismo que não possuem também outras comorbidades ou doenças raras. Além disso, a unidade de saúde também está recusando novos pacientes com o transtorno do espectro autista enviados pela regulação municipal. Na decisão, a justiça acolheu os argumentos do MPF de que a restrição viola os princípios da universalidade, integralidade e equidade do Sistema Único de Saúde e os direitos das pessoas com deficiência.
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8: Uma boa noite.
7: Bom fim de semana e até segunda-feira.
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14: Está no ar o Jornal do Senado.
15: Eu sou Paula Groba.
16: E eu sou Ricardo Nakaoka.
15: E estes são os destaques de hoje do Jornal do Senado, que começa agora.
16: Sugestão popular que destina fundo eleitoral a calamidades públicas vira projeto.
15: Regularização de lotes de igrejas pode ser simplificada.
16: Senado terá esforço concentrado em agosto e setembro.
15: Boa noite.
16: Boa noite.
15: Uma sugestão apresentada por um cidadão pode mudar o destino de parte dos recursos dos fundos eleitoral e partidário.
16: A Comissão de Direitos Humanos aprovou a proposta que autoriza o uso desse dinheiro em ações de enfrentamento a calamidades públicas. Os detalhes com Patrícia Oliveira.
17: Os partidos políticos poderão renunciar aos recursos totais ou parciais do fundo partidário ou do fundo especial de financiamento de campanha e direcionar esse dinheiro ao Tesouro para custear despesas em situações de calamidade, como enchentes, deslizamentos ou outras emergências reconhecidas pelo poder público. A sugestão é de um cidadão de Santa Catarina que recebeu mais de 20 mil apoios online e foi aprovada na Comissão de Direitos Humanos. A ideia surgiu em 2020, durante a pandemia de Covid-19, e defendia o uso desses recursos para reforçar os gastos com a saúde. Como a emergência sanitária já terminou, o relator senador Márcio Bittar, do PL do Acre, adaptou a proposta. O relatório, lido pelo senador astronauta Marcos Pontes, do PL de São Paulo, cria uma regra permanente para todas as situações de crise, evitando que seja necessário aprovar uma nova lei sempre que ocorrer uma calamidade.
18: E fortalecer a resposta ao poder público a emergências de natureza sanitária, econômica, social e ambiental.
17: Com a aprovação, a sugestão legislativa vira projeto de lei e segue para a análise das comissões e do plenário do Senado.
19: A Comissão de Segurança Pública aprovou uma iniciativa que aumenta as penas para crimes de furto, roubo de câmeras de vigilância e sistemas de monitoramento eletrônico.
16: A proposta, que seguiu para a Comissão de Constituição e Justiça, também pune a receptação e a interrupção de serviços de vídeo monitoramento remoto. Repórter Bruno Lourenço.
20: O relator, senador Wilder Moraes, do PL de Goiás, defendeu a necessidade de endurecer a resposta penal para esse crime em virtude das consequências sofridas pela população.
21: Câmeras de vigilância utilizada por empresas privadas geralmente possuem infraestruturas conectadas à rede elétrica, sistema de armazenamento em nuvens e comunicação de dados em tempo real. Quando subtraídas, além da perda material, há comprometimento imediato na integridade dos dados coletados, da continuidade do serviço de segurança e da resposta à ocorrência por elas registrada.
20: De acordo com o projeto de lei aprovado na Comissão de Segurança Pública, o furto de câmeras ou itens de monitoramento eletrônico instalados em vias públicas ou áreas privadas com acesso ao público passará a ser punido com reclusão de 2 a 8 anos e multa. O texto estabelece ainda que quem receptar esses aparelhos, sabendo de sua origem criminosa, terá a punição em dobro. A proposta também pune quem sabota ou interrompe os serviços de vídeo monitoramento remoto de forma intencional.
19: E a Comissão de Constituição e Justiça pode votar o projeto que trata da simplificação da regularização de lotes de igrejas.
16: Pelo texto, essas instituições poderão ter seus lotes regularizados por meio do REURB, o programa que regulariza assentamentos urbanos informais. Mais informações na reportagem de César Mendes.
22: Enviado à análise da CCJ, o projeto do deputado Dr. Jaziel, do PL do Ceará, permite que instituições religiosas, de assistência social e entidades sem fins lucrativos façam uso de procedimento simplificado para obter o título de propriedade de terrenos públicos ou privados. Instituído por lei em 2017, a ferramenta chamada de REURB é uma política pública voltada à regularização de áreas urbanas ocupadas informalmente, permitindo que alguns tipos de ocupantes tenham acesso ao título de propriedade, a serviços públicos essenciais e à segurança jurídica do proprietário. Relatora da proposta na Comissão de Assuntos Sociais, a senadora Damares Alves, do Republicanos do Distrito Federal, disse que muitas dessas entidades ocupam áreas consolidadas há anos, mas a falta de documentação dificulta os investimentos e a continuidade dos serviços prestados à população.
23: A regularização fundiária constitui um importante instrumento de promoção da segurança jurídica, da ordenação territorial e da função social da propriedade. Desde a edição da Lei 13.465 de 2017, o ordenamento jurídico passou a contar com mecanismos mais ágeis para enfrentar situações como
24: na época da seca. Todas as medidas provisórias foram enviadas para análise do Senado. Da Rádio Câmara de Brasília, Antônio Vital.
25: Política. Rodrigo Hollenberg, do PSB do Distrito Federal, faz um balanço do seu mandato parlamentar. Ele destaca a autoria de 23 projetos, como o que aumenta o limite de faturamento anual dos microempreendedores individuais.
26: O parlamentar ressalta o envio de emendas para hospitais, universidade pública e instituições de pesquisa locais. Rodrigo Hollenberg defendeu também proposta de sua autoria que proíbe o funcionamento de plataformas de apostas em território nacional.
25: Raimundo, PT do Rio de Janeiro, cobra esclarecimentos sobre o crescimento patrimonial do senador Flávio Bolsonaro, que, segundo notícias recentes, ultrapassaria os R$600 milhões. O deputado questiona a origem dessa quantia e exige uma apuração rigorosa dos fatos.
26: Na visão de Raimon, é preciso investigar se o montante está relacionado a articulações com grupos criminosos e esquemas de corrupção. Para ele, o esclarecimento sobre a origem dos recursos é fundamental para a moralidade pública.
27: Direitos Humanos.
25: Leonardo Gadelha, do Podemos da Paraíba, alerta que o Brasil precisa se preparar para a transição demográfica com o envelhecimento da população. Ele observa que as cidades e a legislação nacional precisam de adaptações estruturais para acolher de forma digna o público idoso.
26: De acordo com Leonardo Gadelha, é importante manter as pessoas idosas ativas e integradas ao mercado de trabalho. Para o parlamentar, aproveitar a plena capacidade física e cognitiva desse público traz benefícios sociais e econômicos ao país.
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0: A Câmara aprova o uso de elementos tradicionais em fotos de documentos oficiais. A repórter Daniele Lessa acompanhou a votação.
1: O plenário da Câmara aprovou o projeto que garante a povos indígenas e demais povos tradicionais o direito de usar elementos culturais, étnicos ou religiosos em fotografias de documentos oficiais. Entre os exemplos previstos estão o cocar indígena, o turbante dos povos de matriz africana e outros elementos étnicos, culturais e religiosos. O projeto, que foi apresentado pela deputada Célia Chacriabá, do PSOL de Minas Gerais, diz que a autorização valerá para documentos oficiais de identificação, como carteira de identidade, carteira de habilitação, passaporte e carteira de trabalho. Na prática, a proposta busca evitar que pessoas sejam obrigadas a retirar símbolos de sua cultura ou religião para tirar fotos para documentos. A única exigência é que o elemento usado não impeça o reconhecimento da fisionomia da pessoa. A relatora no plenário, deputada Sônia Guajajara, do PSOL de São Paulo, lembrou uma situação em que uma mulher negra escutou que só poderia tirar foto para a carteira de habilitação usando o seu turbante se apresentasse uma carta da sua mãe de santo ou um documento comprovando que tinha câncer. A deputada disse que é preciso impedir que episódios como esse se repitam e que usar esses elementos em fotos oficiais é ter o direito e a liberdade de viver de acordo com crenças pessoais.
2: São expressões visuais de culturas e tradições, como o cocá indígena, que representa a relação com a natureza e com os animais, o vínculo espiritual com a terra e os antepassados. Assegurar aos povos indígenas, aos afro-brasileiros e demais povos tradicionais, o uso em documentos oficiais de símbolos de sua comunidade é assegurar a dignidade humana.
1: Segundo a relatora Sônia Guajajara, a proposta deixa expresso em lei um direito que já deveria ser garantido pela Constituição, que protege a liberdade religiosa, e por convenções internacionais assumidas pelo Brasil. Ao defender o projeto, o deputado Wildo Rocha, do MDB do Maranhão, disse que esses elementos, como o cocar e o turbante, valorizam a cultura do país.
3: Isso promove a cultura brasileira, isso é respeito à cultura indígena, é respeito aos povos originários.
1: Alguns deputados no plenário disseram que seria incoerente exigir que as pessoas tirem óculos e enfeites para fotos de documentos e, ao mesmo tempo, permitir o uso de elementos tradicionais. O deputado Alberto Fraga, do PL do Distrito Federal, defendeu que a proposta também poderia incluir a autorização de uso desses objetos pessoais nas fotografias. O projeto que autoriza o uso de elementos tradicionais em fotos de documentos oficiais agora será analisado no Senado. Da Rádio Câmara de Brasília, Daniele Lessa.
4: Cultura. A Câmara aprovou o projeto que reconhece o hip-hop como manifestação da cultura nacional. Inácio Arruda, do PCdoB do Ceará, destaca que o movimento representa a cultura popular das periferias e a voz de trabalhadores e jovens que buscam melhores condições de vida.
0: Inácio Arruda compara a força poética do hip-hop ao repente e aos cantadores de viola do Brasil profundo. Ele acredita que o movimento se consolida como um pilar do desenvolvimento social e de geração de riqueza econômica nas comunidades brasileiras.
4: Termina agora o Jornal Câmara dos Deputados, produzido pela Rádio Câmara, com trabalhos técnicos de Wellington Teles e apresentação de Val Monteiro e Márcio Aquilissardi. Uma boa noite para você.
0: A Voz do Brasil volta na segunda-feira. Boa noite e bom fim de semana.
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6: Comandante como a Elis Regina era, uma mestra de cerimônias. A Elis Regina nunca tinha sido mestra de cerimônias antes do primeiro fino da bossa. E ela entrou com o pé direito e botou para quebrar. E isso foi um acontecimento que passa despercebido da maioria das pessoas, pelo menos das pessoas que são ligadas à sua carreira musical da Elis. Quer dizer, ela se mostrou uma MC, uma mestra de cerimônias fora de série. E isso é uma raridade e não é fácil. Você pega alguns grandes nomes da música brasileira hoje em dia, se você deixá-los apresentar um programa, são raros os que poderiam fazer isso com aquela capacidade que ela tinha, com aquela desenvoltura, deixando todo mundo à vontade, inclusive com pessoas que ela mal conhecia. Então eu acho que não vejo nenhuma pessoa no cenário musical que pudesse ser assim e explodisse, né? Entre as que estão aí para explodir ou estão em fase de explosão. Além disso, eu acho que o formato também, eu acho que ele, as coisas que fazem sucesso e tentam ter os seus revivals, elas têm que ter adaptações, elas têm que ter mudanças. Mesmo peças da Broadway que são remontadas, como é o caso, por exemplo, do Showboat, do Jerome Kern, uma peça dos anos 30, ela foi adaptada para a época atual. Os diálogos ficam antigos, as palavras que se falam perdem o sentido. Quer dizer, por exemplo, você falar hoje em dia, vamos numa vula, é uma gíria que ninguém vai entender o que é isso.
7: É um palavrão, né?
6: Não é mesmo?
7: É.
6: Eu quero é rosetar, coisas assim, que é uma coisa que ninguém vai... Que diabo de coisa quer dizer isso?
7: Mas eu quero rosetar, você foi fundo, você foi lá pros anos 30, né?
6: Era uma música que Jorge Veiga cantava.
7: É.
6: Não me importa que a mula manca, eu quero é rosetar.
7: Isso.
6: Então, a forma tem que ser mudada, não tem a menor dúvida, ela tem que ser adaptada para os novos tempos. De maneira que toda a estrutura de um programa musical teria que ter um novo formato. E teria que ter essa pessoa, ou então poderia prescindir dessa pessoa. Esse formato não é obrigado a ter um mestre de cerimônias, como se diz hoje em dia, o âncora, né? De maneira que eu acho que o formato do Fino da Bossa valeu pro Fino da Bossa. E terminou, fechou a tampa, acabou. Hoje em dia, se fosse... Agora, eles todos têm razão nesse ponto, de que faz falta na televisão um grande programa de musical, sobretudo com a enorme quantidade de artistas, de músicos que surge no Brasil frequentemente e para quem a televisão quase sempre faz vistas grossas.

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0: No Brasil existem poucos fãs-clubes de Elis Regina. Podem ser contados no dedo. A organização mais importante, no entanto, não é exatamente um fã-clube, como explica o diretor social da Associação Brasileira Elis em Movimento, Beto Priviero.
1: A associação é uma entidade que tem uma diferença de um fã-clube. Ela é uma entidade que visa preservar a memória de Elis Regina Carvalho Costa e passar o seu trabalho para as gerações futuras. Quer dizer, não ficar uma coisa estática, mostrar o que ela fez, por quê e quando.
0: Vocês pensaram em transformar a associação em museu ou não?
1: Não, isso não. Parece que Elis não gostaria de estar num museu, Elis não gostaria de ter um busto em praça pública, nada disso. Ela gostava era de, como ela dizia, todo artista tem que ser repórter do seu tempo. Ela gostava de fazer o trabalho, denunciando, mostrando, se queixando das coisas e deixando registrado aí um trabalho incrível, político, social.
0: Elis é nome de praça?
1: É nome de praça no Butantã.
0: Ah,
1: graças
0: é
1: a Deus, uma praça linda que o Elis Movimento que conseguiu na prefeitura do Covas, hein?
0: Para estudo, para quem queira fazer algum trabalho a respeito de Elis, vocês têm praticamente tudo, hein?
1: Olha, a gente tem um arquivo imenso com fotos, discos, fitas, reportagem, crítica de entrevistas, entrevistas dela, crítica de show, crítica de disco. Eu acho que se uma pessoa que jamais ouviu falar da Elis quiser chegar hoje no Brasil e tentar uma pesquisa sobre ela, sai bem satisfeito com uma noção exata do que ela foi, do que ela representou.
0: Eu vou trazer para vocês uma outra raridade. Dos tempos em que ela estava na TV Rio, isso no comecinho de carreira, menina ainda, ela apresentou-se num dos programas lá com o Jesse Valadão e cantou um tango que também eu não conheço, registrado em disco em parte alguma. Ouçam bem.
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Era uma mulher de grandes medidas. Ela queria mais, sempre mais. O disco que ela estava começando a preparar no início de 1982 tinha de ser perfeito. Já estava na fase da escolha de repertório. Num apartamento onde morava com os três filhos, aqui em São Paulo, Elis passava horas e horas ouvindo fitas para a escolha das músicas do disco. De certo mesmo, só uma havia sido escolhida: Nos Bailes da Vida, de Milton Nascimento e Fernando Brant. Havia os nomes de outros anotados numa agenda, mas Elis queria mais, muito mais. No plano pessoal, seu projeto mais prioritário era morar com Samuel McDowell. Já tinha até escolhido a casa. O problema era afinar a convivência dos três filhos dela e os dois do casamento anterior de Samuel. Tudo tinha que ser perfeito. E Elis, querendo mais, sempre mais. Na noite de 18 de janeiro de 82, ela dividiu o seu tempo entre filhos, escolha de músicas para o disco e o namorado. Acabaram discutindo e ele foi embora às 11:30. A discussão seguiu noite adentro por telefone. Foram vários telefonemas, várias ligações desligadas bruscamente. Até que Elis ligou a secretária eletrônica. Em vão, Samuel tentou telefonar outras vezes. Na manhã seguinte, ela ligou para Samuel, declarando-se apaixonada por ele. O namorado percebeu que a voz de Elis ia se tornando débil, pastosa, arrastada. Ela estava tentando se aproximar de seu amor, ao mesmo tempo em que ia se distanciando da vida. De repente, o silêncio.

0: Eli se foi. No peito do povo ficou um vazio. Na lembrança, esse furacão. Uma mulher que tinha necessidade vital de se superar. Que não tinha medo de brigar por suas paixões. Que rompeu com a prudência e se atirou rápida e ágil aos seus desejos. Que fez e disse o que queria e superou rótulos, cobranças e acusações. Confundiu, anarquizou, gritou, esperneou. Um furacão mesmo. Elis, Elis, uma artista plural. Uma mulher muito especial. Como Maria Maria, um dom, uma certa magia. Uma força que nos alerta. Uma mulher que merece viver e amar como outra qualquer do planeta.
1: De repente, você se toca que não tem mais nada para ser feito, entende? É tarde, paca. Quer dizer, eu não acho que seja tarde, entende? Porque eu acho que as coisas não se acabam aqui. Isso aqui é uma passagem, entende? A gente vem para cá porque tem que melhorar, entende? A gente vem pra cá pra isso mesmo, pra ficar um tempo aqui fazendo coisas, acrescentando uma bagagem grande a gente e as pessoas, e pra depois ir pra uma outra, entende? E transar uma vida melhor pra uma, porque realmente só essa eu acho que não tinha sentido, entende? Se fosse só isso, não tinha sentido. Agora, eu acredito que não é só isso. Mas é, de qualquer forma, é muito triste as pessoas só saberem que a gente gosta delas depois que elas se foram.
0: Elis Regina só não provoca indiferença. A morte trágica, no entanto, serviu para amenizar um pouco a sua complexidade. Deu-lhe um retrato mais humano. A legião de seus admiradores talvez até tenha aumentado. Escrevem-lhe poemas, colecionam suas fotografias, agarram-se a seus rastros com a mesma paixão com que há alguns anos tornaram Elis Vive uma frase corriqueira nos muros das grandes cidades brasileiras. Assim como a jornalista Regina Echeverria tentou decifrá-la em um livro discutido, Furacão Elis, o ator gaúcho Zeca Kieschalowski, um fã que seguia religiosamente todos os passos da cantora, tentou interpretá-la à luz de sua afeição no livro Elis Regina. Não vão me decifrar nunca, previu certa vez a artista. Eu sou a Esfinge. Por isso, outros, como o radialista Glênio Reis, preferem uma liturgia mais singela. Pediu uma floricultura de Porto Alegre para que, num esforço de engenharia genética, criasse uma flor de laboratório. Talvez Elis Regina Carvalho Costa seja um dia uma flor azul chamada Flor de Elis. Sua primeira muda deverá ser plantada no jardim em frente à casa 21 da rua Rio Pardo, em Porto Alegre.

programa Memória. Trabalho de sonoplastia, Roger Paul. Equipe do CEDOM, Centro de Documentação e Memória da Rádio Bandeirantes, Adriano Roveri, Ariana Elis e Aline Andrade. Produção, Débora Raposo. Muito obrigado a todos e até nosso próximo encontro.

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2: O tarifaço norte-americano de 25% deve atingir as exportações brasileiras. E a Confederação da Agricultura estima impacto em mais de 36%. Lamine Yamal desfalca treino da Espanha há 2 dias da final da Copa. O atacante sente dores musculares na coxa e preocupa a comissão técnica. Número de mortes na região de Paris dobra em junho devido à onda de calor extremo. Relatório sanitário aponta cerca de 3 mil óbitos em apenas uma semana. Falando sobre o tarifaço americano e as reações aqui no Brasil, o governo decidiu ampliar as linhas de crédito para as empresas atingidas pelo novo tarifaço americano. Esse socorro financeiro, coordenado pelo BNDES, deve chegar a 21 bilhões de reais.
3: A ajuda anunciada pelo ministro da Fazenda virá por linhas de crédito com juros subsidiados. As taxas variam de 10% a 17% ao ano, dependendo do tamanho da empresa. O modelo é diferente do anterior, que previa também o adiamento de impostos e a facilitação de compras públicas.
4: A gente apurou que vários dos setores já estavam nas linhas beneficiadas do Brasil Soberano. E a gente vai analisar agora quais foram as mudanças em termos de demanda, setores que eventualmente estavam fora nas exceções e acabaram sendo incluídos e afetados pelo tarifaço.
3: Este ano o governo reforçou o apoio aos setores atingidos pelo tarifaço com mais 15 bilhões de reais, sendo que metade já foi liberada. Agora o BNDES pediu ao Ministério da Fazenda a liberação da segunda parcela dos recursos. E ainda vai aportar outros 6 bilhões, totalizando 21 bilhões de reais de crédito. De acordo com cálculos do governo, o tarifaço deve afetar diretamente 18% de todas as exportações brasileiras para os Estados Unidos, o equivalente a 7 bilhões e meio de dólares em vendas externas. O novo tarifaço coloca o Brasil na segunda posição entre os países mais taxados pelos Estados Unidos, atrás apenas da China. Antes da nova medida, móveis, máquinas e peças pagavam entre 2% e 5% de imposto, enquanto calçados e têxteis eram taxados entre 5% e 10%. A partir de 22 de julho, todos esses produtos passam a ser alvo de uma sobretaxa de 25% que será somada à tarifa de importação já cobrada.
5: Claro que fere a autoestima, claro que faz aflorar sentimentos de nacionalismo, de patriotismo, de soberania, mas nessas horas é importante a gente ter a perspectiva do que está acontecendo, estudar qual é a melhor maneira de avançar, falar duro mesmo, é negociar duro, procurar resultados de ganha-ganha.
3: A Agência Brasileira de Promoção de Exportações e Investimentos anunciou hoje um plano de 130 milhões de reais para ajudar empresas brasileiras a encontrarem novos parceiros comerciais.
6: Nós temos essa preocupação e é justamente o que nós não queremos que aconteça. Porque esse é o grande dano ao comércio. É quando você não só deixa de exportar, mas quando se quebra o relacionamento. porque o relacionamento ele demora para ser construído.
3: O presidente da CNI, Ricardo Alban, conversou com o vice-presidente Geraldo Alckmin e com o ministro do Desenvolvimento, Márcio Elias, sobre a sétima missão do grupo, Nova Indústria Brasil, que deve auxiliar os setores industriais prejudicados. Enquanto tenta avançar nas negociações, o governo estuda usar a lei da reciprocidade, mas especialistas alertam para riscos.
7: Nos documentos americanos, há uma frase muito sintomática. Eles dizem que as tarifas do Brasil podem subir ou descer dependendo da reação do Brasil. Então, eles estão abertos à negociação. O governo brasileiro diz que está aberto à negociação. Então, em vez de retaliar,

0: internacional de chapas de madeira vai para o mercado americano. Na lista de produtos brasileiros taxados em 25% pelo governo americano estão milhares de itens. Entre eles, produtos químicos, calçados, vestuário, papel e celulose. No agro, 63% dos produtos exportados ficaram isentos, incluindo suco de laranja, carne bovina, café e pescados. A uva foi a cultura mais prejudicada. Mas o efeito negativo deve ser limitado, porque as exportações já tinham diminuído desde o ano passado. Já o mercado de açúcar e etanol, excluído da lista de exceções, calcula os prejuízos. É que os Estados Unidos são o segundo principal mercado para as exportações do combustível brasileiro.
1: Diferentes setores, a mesma preocupação. Queda nas vendas. Pouco mais de um ano depois, no entanto, do primeiro anúncio de tarifaços por parte do governo americano, a notícia desta semana da sobretaxa dos produtos brasileiros não pegou o empresariado de surpresa. No entanto, para muitos, a sobretaxa já não é mais o único desafio. É preciso driblar também a insegurança do empresariado americano, preocupado com os rumos da economia por lá.
0: Nesta fábrica de máquinas em São Paulo, o ajuste de rotas começou no ano passado. Os pedidos dos clientes americanos zeraram e o faturamento caiu 20%. As estratégias, então, mudaram. Mais produtos para o mercado nacional e atenção a outros caminhos.
2: Tem condições de ter mais da América do Sul, mais próximo. Talvez Colômbia, um trabalho um pouquinho mais forte na Colômbia e em outros países.
3: O Brasil ainda está, o Mercosul e o Brasil ainda está fazendo muito acordo. Eu acho que tem espaço para atender. Você tem que procurar mercados que têm menos poder aquisitivo. É mais difícil, mas tem espaço para suprir tudo que os Estados Unidos perdeu.
4: E temos uma convidada aqui para falarmos mais sobre isso, a especialista em Direito Tributário pelo Instituto Brasileiro de Estudos Tributários, IBET, e em Direito Empresarial pela Faculdade de Direito da Fundação Getúlio Vargas, Liliane Sisotto. Obrigado, doutora, e boa noite. Bem-vinda.
5: Boa noite, Vitor. Obrigado, um prazer estar aqui com você para falar desse tema tão caro ao Brasil atualmente.
4: Pois é, e queria que a senhora detalhasse para nós, doutora Liliane, qual vai ser o impacto, então, para o nosso agronegócio e se isso já vai ser sentido imediatamente. Ou seja, no caso dos produtores atingidos, já vai ter que ter uma redução de produção, pode haver demissões. Como vai ser isso na prática? Como é que nós vamos sentir os efeitos disso no agro?
5: Vitor, o impacto no setor agropecuário, ele não foi tão grande. Então, das exportações, cerca de 65% ficou na faixa da isenção, 35% foi penalizado. Então, o que acontece? Essa seção 301 dos Estados Unidos, para deixar todo mundo na mesma régua, é um dispositivo da lei do comércio americano que permite que os Estados Unidos ele traga retaliações para nações que ele perceba que está tendo um ponto de vista prejudicial nos negócios internos dos Estados Unidos. E o agro efetivamente não faz isso. Então ele foi afetado de uma forma muito cruel. Essa medida americana não tem coerência econômica, ela tem uma coerência política. E falando da parte de afetação, o mercado americano ele isentou todos aqueles produtos que para eles não faz sentido, porque eles não têm esse produto dentro do mercado doméstico. Então, o café, o suco de laranja, a carne bovina, o pescado, eles isentaram. Mas o mercado de uva, de madeira, arroz, ovo, foi muito afetado. E o ponto é que a partir da semana que vem, a partir de 22 de julho, já está valendo. E tem muita gente que já tem contrato futuro, tem muita gente que já está com essa situação toda amarrada para poder exportar, e vai sofrer esse ônus, que inclusive o ônus, para quem não sabe, do pagamento dessa tarifa, nessa sobretaxa de 25%, é do importador, o que vai impactar na negociação dele com o exportador brasileiro. Bastante complicado. Então, a partir da semana que vem, já começa a ter problema, e os contratos já estão postos, Vitor, já está acontecendo.
4: O que se falava no início era que o objetivo de Donald Trump, na verdade não, o que se falava, né, foi a própria promessa de campanha do presidente americano, era de impor essas tarifas para fortalecer internamente os Estados Unidos, para gerar empregos para os americanos, para que a indústria americana crescesse. Ele apontava que havia uma concorrência desleal com outros países e que então ia aplicar esse tarifaço, que ele aplicou, né, não só contra o Brasil, mas contra praticamente todos os países do mundo. Houve a imposição de algum nível de tarifa. Pergunto à senhora, doutora Liliane, isso surtiu efeito? No caso do agronegócio, por exemplo,

0: Isso ajudou o produtor americano, fortaleceu a economia americana internamente de alguma forma ou não? Não surtiu esse efeito desejado?
1: Por enquanto ainda não, Vitor. Inclusive essa medida americana, ela deveria ser tomada para aquelas relações comerciais que tem déficit, que não é o caso do Brasil. A relação Brasil aos Estados Unidos é uma situação superavitária. O Brasil importa muito, então ele está na balança, para ele está positivo. Então não tinha um motivo para isso. Mas a gente sabe da volatilidade americana em relação ao protecionismo, e essa foi uma desculpa para a gente não ter coerência essa posição, porque não vai ter uma alteração ali. Os produtos que estão sendo exportados com isenção sempre foram exportados de uma forma muito grande, muito forte. Os cítricos, né, o suco de laranja brasileiro é o querido dos americanos, então, porque eles não são autossuficientes para produzir, então não teve um impacto, a gente ainda não sentiu isso. Realmente, eu volto a dizer a você, não tem cunho, não tem coerência econômica essa medida americana, e prejudica bastante, porque a gente também tem uma situação muito complexa. Falando da carne bovina, por exemplo, Vitor, uma medida que o governo brasileiro pode tomar, por exemplo, é trabalhar com União Europeia, Mercosul, exportação para países asiáticos, escolher outras nações para poder ajudar essa situação daqueles produtos que vão sofrer esses 25% aí da tarifa. Mas olha só que interessante, o Brasil também tem uma situação muito peculiar com a China. Então, Brasil e China, a China ela tem uma cota de 1,1 milhão de toneladas para importar. E se passar disso, vai ter uma sobretaxa de 55%. Motivo pelo qual a pecuária brasileira, a indústria, também está parando de abater. Então, você vê que vários pontos globalmente mexeu com o agro. Embora nos Estados Unidos, em relação à carne bovina, ok, está isento, mas eu não vou mentir que para os pequenos produtores, inclusive, que trabalham com cooperativas, que as cooperativas formam lotes para poder exportar, isso vai ser um grande problema. Eles vão ter que procurar, talvez, outros mercados para trabalhar até que essa situação se resolva, Vitor.
0: Perguntar justamente sobre isso, doutora Liliane, isso que a senhora mencionava sobre outros países que podem receber os nossos produtos. Tem espaço para isso, para esse redirecionamento, ou seja, com o fechamento do mercado americano, dá para encontrar outros parceiros comerciais, a China, por exemplo?
1: Dá para encontrar, tem espaço, mas é uma política comercial. E agora, eu acredito que o Brasil, talvez, o governo brasileiro não tenha interesse em enfrentar essa situação americana. Se eles não enfrentarem, eles vão ter que ajudar esses exportadores afetados a se realocarem em outros mercados. Inclusive, a gente tem uma legislação brasileira, que é a Lei da Reciprocidade Econômica, que foi aprovada de forma ampla no Congresso Nacional no ano passado, em 2025, e essa legislação ela prevê que, em casos em que o Brasil perceber que algum país está fazendo algum tipo de retaliação e que essas retaliações atrapalham a tomada de decisão soberana, o Brasil pode, da mesma maneira, impor sobretaxa, no caso, na importação, o que também seria um problema para o Brasil. Então, ano eleitoral, se o governo não tem interesse de fazer esse enfrentamento americano, ele vai ter que fazer algumas tratativas para que consiga escoar para outros lugares, mas espaço tem. Menos a situação da China, que a gente está com esse comprometimento em relação à carne bovina, a gente está parando de abater porque já tem contrato firmado e não vai conseguir entregar, senão vai ser sobretaxado.
0: Sobre a reciprocidade, doutora Liliane, que é uma das saídas que estão sendo estudadas pelo governo, ou seja, que é tarifar os produtos americanos que entram aqui na mesma proporção. O que lhe parece essa ideia?
1: Eu acho que tem que tomar bastante cuidado, porque além de utilizar a lei da reciprocidade econômica, o Brasil também ele pode submeter a situação à Organização Mundial do Comércio, pode contestar essa situação. Mas o ponto é, essa retaliação, se for fazer um enfrentamento com os Estados Unidos, pode ser que seja negativo, porque vai mexer na inflação interna nossa aqui, vai mexer no ponto do abastecimento interno também, porque vai sobrar muito produto aqui. Então eu vejo que eles têm que tomar muito cuidado se vai confirmar mesmo essa prática comercial com os Estados Unidos impondo sobre taxa em importação. Eu, na minha visão, eu acho que é um pouco temerário. Eu vejo que a legislação, inclusive, Vitor, ela traz uma previsão que pode haver negociação com a outra nação e pode ser formada uma comissão para que essa comissão possa analisar, negociar e, eventualmente, se o Brasil fez alguma imposição em relação à importação, essa importação ela pode ser, essa sobretaxação ela pode ser suspensa. Então, as negociações são muito sensíveis. É tão difícil a gente falar porque a medida não tem coerência econômica, tem uma pontualidade muito forte política. E a decisão também não vai ser econômica, Vitor. A decisão pontualmente vai ser política.
0: Ok, tem a palavra da doutora Liliane Cisotto, advogada, especialista em direito empresarial, direito no agronegócio. Obrigado, doutora, pela presença aqui. Bom final de semana. Até uma próxima.
1: Obrigada, Vitor. Bom final de semana. Até mais.
0: Obrigado, até. E olha, o PIX foi uma das principais justificativas do governo americano para a aplicação do tarifaço ao Brasil, que começa a valer já na semana que vem. Nos Estados Unidos, tem sistemas de pagamento parecidos, que são usados também pelos consumidores americanos, como mostra para a gente agora na reportagem o nosso correspondente em Nova York, Eduardo Barão.
2: Rápido, fácil e de graça. Vantagens que fizeram do PIX uma das principais formas de pagamento dos brasileiros. São 20 milhões de pessoas físicas e mais de 20 milhões de empresas cadastradas. O PIX evolucionou o mercado de transações financeiras no Brasil. Nas compras tradicionais ou cartão de crédito ou débito, operadoras, bancos e outros intermediários participam da operação e cada etapa pode gerar custos. Assim como os antigos sistemas online DOC e TED, que cobravam taxas pela transferência. Já no PIX, o envio ocorre diretamente entre as instituições financeiras, livre de tarifas. A Casa Branca alega que o PIX prejudica as empresas americanas como Visa e Mastercard ao viabilizar um tipo de pagamento que é operado e regulado pelo governo brasileiro por meio do Banco Central, o que, segundo os americanos, seria uma concorrência desleal.
3: Aqui nos Estados Unidos já existem aplicativos de pagamentos instantâneos como o Zelle, que soma mais de 150 milhões de contas cadastradas. A diferença é que o serviço pertence a bancos ou empresas privadas e é mais utilizado para transferência entre pessoas. Para compras, o cartão de crédito ainda é a principal forma de pagamento.
2: Em 2023, o Banco Central americano lançou o FedNow para pagamentos instantâneos, mas ao contrário do PIX, a participação dos bancos foi opcional e a adoção tem sido gradual. Na Europa, os países avançam para adotar o euro digital, totalmente gratuito, com o objetivo declarado de reduzir dependência de provedores de pagamentos americanos. O projeto piloto deve ser lançado no ano que vem.
0: Hora do intervalo, daqui a pouco tem mais. 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Até já.

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0: Uma das cidades americanas mais procuradas pelos turistas brasileiros, Nova York inaugurou diversas atrações nos últimos meses. A Times Square continua sendo o lugar mais buscado pelos visitantes, mas há muito mais a ser explorado por lá. De espetáculos na Broadway, a novos observatórios, a dezenas de experiências inéditas.
1: Mesmo durante a pandemia, Nova York passou por muitas transformações. Então as áreas, principalmente próximas aos rios, ficaram muito bonitas, agradáveis de serem visitadas. E o mais importante, é de graça.
0: Foram abertos novos parques, espaços, bares e restaurantes. Lugares perfeitos para passear e observar o famoso skyline, o mundialmente conhecido horizonte da cidade.
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0: O TSE assina acordo com grandes empresas de tecnologia para combater desinformação nas campanhas eleitorais. Plataformas de inteligência artificial estarão proibidas de sugerir candidatos aos eleitores. Ministro do Supremo Alexandre de Moraes marca depoimento de Flávio Bolsonaro à Polícia Federal. A investigação apura suposto crime de calúnia cometido contra Lula. Terremoto de magnitude 7,4 atinge a região de Puerto Madero, no México. Tremor ocorre a 10 quilômetros de profundidade. E o cantor Milton Nascimento é internado com quadro de pneumonia hospitalar. O quadro é estável e ele deve ter alta nos próximos dias para seguir o tratamento em casa. Falando agora sobre um crime que está intrigando as autoridades aqui em São Paulo. Câmeras de segurança e o extrato bancário estão ajudando os investigadores a refazer os últimos passos de um advogado carioca encontrado morto aqui em São Paulo. A suspeita é que ele possa ter caído no golpe do Boa Noite Cinderela.
1: Esta é uma das últimas imagens de Pedro Eli Cordeiro dos Santos com vida. O advogado de 43 anos aparece ao lado de um homem de boné branco. Eles entram numa tabacaria na Vila Madalena, zona oeste de São Paulo. Dentro da loja, o homem pega uma cerveja, mas é Pedro quem paga com o cartão. O que aconteceu logo em seguida ao pagamento na loja ainda é um mistério. Menos de uma hora depois, Pedro foi deixado por um carro a poucos metros da tabacaria. Testemunhas disseram que ele estava passando mal. Socorristas ainda tentaram reanimá-lo, mas ele não resistiu.
2: Se não é Uber, quem é? Se for Uber, quem chamou? Então isso conta. Se não foi ele, quem chamou então? Péssimo, né? Porque poderia ter socorrido, mas tirar e jogar ali na rua, deixar solto ali, poderia talvez ter ido para um PS, mas a gente precisa saber quem é essa pessoa.
1: Praticamente no mesmo horário em que Pedro passava mal, criminosos tentaram transferir quase 10 mil reais da conta dele. A operação foi bloqueada pelo banco. Depois, o celular da vítima foi usado. O aparelho e a carteira desapareceram. A polícia ouviu o amigo que acompanhava Pedro. Naquela noite, os dois tinham saído para assistir jogos da Copa do Mundo num bar. Pouco depois da meia-noite, eles deixaram o local em um carro de aplicativo. Depois de deixar o amigo em casa, Pedro voltou para o bar onde estava antes. Foi nesse retorno que encontrou o homem que aparece nas imagens de segurança.
3: Foi realmente identificado esse homem pelo Smart Sampa, pelas câmeras de segurança da prefeitura. E ele já foi intimado pelas notícias que eu tenho para que possa prestar os esclarecimentos necessários.
1: A principal linha de investigação é que Pedro tenha sido vítima do golpe conhecido como Boa Noite Cinderela. A confirmação depende dos exames periciais, que vão indicar a causa da morte e ajudar a esclarecer o que aconteceu naquela madrugada.
0: E um alerta agora sobre a violência do nosso trânsito. Os acidentes com motociclistas aumentaram no último ano e os casos com mortes saltaram quase 10%.
4: Uma cidade que se movimenta em duas rodas. Mais de 1 milhão de motos circulam todos os dias por São Paulo, transportando pessoas e encomendas. No trânsito movimentado, a velocidade de entrega é essencial. Só que tem algo ainda mais importante: a vida. No primeiro semestre deste ano, 238 motociclistas morreram no trânsito da capital. 8% a mais que no mesmo período de 2025. São eles as maiores vítimas. No mesmo período, 190 pedestres e 38 ocupantes de carros perderam a vida. O Anderson, por pouco, não entrou nesta estatística. Há 2 meses sofreu um acidente e teve que fazer uma cirurgia na mão.
5: Sempre quando eu saio pra rua, pensar muito na minha família, é lógico que eu tenho que voltar para casa.
4: Para ele, o aumento de motoristas inexperientes em aplicativos que pressionam por entregas rápidas piorou muito o trânsito.
5: Se andar de moto é difícil, né? É muito trânsito, as pessoas estão nervosas no trânsito demais, entendeu? Sem paciência.
4: A faixa azul, preferencial aos motociclistas, passou a funcionar em 2022 aqui na cidade e foi aumentando ao longo do tempo. Hoje, são cerca de 230 quilômetros e o objetivo é chegar a 400 até 2028. Só que essa evolução está parada. O último trecho foi inaugurado há um ano, em julho de 2025.
6: A prevenção, como as faixas azuis, são o melhor caminho, o melhor remédio para evitar acidentes. Porém, a formação, a fiscalização e a educação do trânsito, ela não vai na mesma linha.
4: Enquanto isso, a quantidade de motos na capital vem crescendo. Foram 54 mil emplacamentos no último semestre, 5% a mais que no mesmo período do ano anterior. A prefeitura diz que a segurança no trânsito é uma das prioridades na gestão e que trabalha diariamente para reduzir os acidentes.
0: E olha essa história, um trote para comemorar o fim de um curso de formação de pilotos terminou em tragédia no Paraná. Um piloto morreu depois de levar um banho de óleo de motor de avião.
7: Estas são as imagens do primeiro voo solo do piloto. Quem registrou a cena foi a irmã dele. Logo depois do pouso, o piloto foi submetido a uma brincadeira para comemorar a conquista. Só que o episódio terminou com a morte do engenheiro Gustavo Henrique Lara, de 27 anos. O jovem passou pelo banho de óleo de motor de avião. Um trote como este, comum em escolas de aviação. Gustavo morreu após a brincadeira. O piloto tinha acabado de concluir o voo inaugural de sua carreira aqui no Centro de Instrução de Aviação Civil do Aeroclube de Ponta Grossa, cidade a cerca de 115 quilômetros de Curitiba. Foi o próprio instrutor quem jogou o produto em Gustavo. O piloto teve uma reação alérgica grave e precisou ser levado às pressas ao hospital. Ele teve 3 paradas cardiorrespiratórias e não resistiu. A Escola de Aviação Civil disse que o ritual aconteceu fora da área da instituição e que está à disposição das autoridades. O instrutor, de 22 anos, chegou a ser preso, mas pagou uma fiança de R$3.000 e vai responder ao processo em liberdade. A polícia investiga o caso como homicídio culposo, sem a intenção de matar. Nós tivemos acesso ao depoimento do instrutor. Ele disse que na semana passada, outro piloto tinha passado pelo mesmo ritual.
8: Sempre usou o mesmo óleo, do mesmo recipiente, e sempre esteve normal, tanto que uma semana atrás teve um outro aluno que fez o voo solo e tomou banho de óleo e não teve problema nenhum.
7: Além dele, outras 4 pessoas foram ouvidas pela polícia. Segundo os depoimentos, testemunhas e a própria vítima disseram que o óleo estava com um cheiro estranho e uma textura diferente. Exames detalhados já foram feitos para esclarecer a causa da morte.
9: Nada impede que isso evolua para um homicídio doloso, dependendo da investigação. Nada impede, se tivermos indícios de outros elementos informativos durante a investigação, assim como nada impede que ele seja absolvido dentro do processo penal, que o juiz, o Ministério Público, entendam que não houve nenhum crime e até o delegado de polícia aqui responsável pelo caso pode entender que não houve mais esse homicídio culposo.
7: Em nota, a ANAC, Agência Nacional de Aviação Civil, lamentou o ocorrido e alertou que produtos químicos aeronáuticos, como óleos e lubrificantes, jamais devem entrar em contato com a pele, pois trazem graves riscos à saúde e podem ser fatais. E reforçou o apelo para que escolas de aviação repensem seus ritos de celebração sem expor ninguém a riscos.
0: Em Minas Gerais, a reação rápida de um pai salvou o filho que estava engasgado. A manobra usada é simples e pode ser aprendida por qualquer pessoa.
10: Francisco, de 4 anos, estava no sofá de casa, quando coloca uma bolinha de isopor na boca e se engasga. O pai percebe a emergência e realiza uma manobra para salvar o filho. O caso aconteceu em São João del Rei, no interior de Minas Gerais.
11: A boca dele estava muito aberta, os olhinhos arregalados. E ele roxo.
10: Toda a ação durou cerca de 20 segundos. Assim que o filho voltou a respirar, a emoção tomou conta.
11: Quando ele diz, eu engoli, está tudo bem, naquele momento, o Alisson, médico, desliga a chave. E é ligada uma nova chave do Alisson, pai. E aí eu desabo.
10: Qualquer criança pode passar por uma situação parecida. Nessa hora, agir rápido faz toda a diferença. Ter conhecimentos de primeiros socorros, mesmo que básicos, pode salvar vidas.
12: No caso de um engasgo total, a gente vai revezar 5 tapas nas costas. com a manobra de Heimlich na compressões abdominais na altura do abdômen. Então faz 5 compressões abdominais em formato de J.
10: As manobras dos bebês apresentam algumas diferenças.
12: No antebraço a gente vai segurar a mandíbula, virá-lo sobre o antebraço, deixando a cabeça mais baixa do que o restante do corpo e aplicar 5 tapas na altura da escápula. Caso ele não retorne, a gente repete esse procedimento. Esses procedimentos são bases para salvar vidas.
0: Vamos ver como foi o dia dos pré-candidatos à presidência.
13: No Rio de Janeiro, o presidente Lula visitou a Escola Nacional de Saúde Pública e o Instituto de Traumatortopedia. No discurso, Lula falou sobre o novo tarifaço anunciado pelo governo Donald Trump.
14: Agora, a guerra que eu quero fazer com ele é a guerra da narrativa. É a guerra da verdade. Eu quero provar ao mundo quem é que está dentro da verdade nessa guerra tarifária entre Brasil e Estados Unidos. Ele vai ter que aprender a fazer guerra com outra arma, que é a arma da palavra.
13: As negociações para garantir palanques em estados vitais na eleição avançaram. Depois de cogitar Rodrigo Pacheco, do PSB, e Alexandre Calil, do PDT, o presidente Lula definiu que o PT vai mesmo ter candidato próprio ao governo de Minas Gerais, o segundo maior colégio eleitoral do país. O nome escolhido é o do deputado federal, Patrúzio Ananias. O ministro Alexandre de Moraes do Supremo marcou para o próximo dia 28 o depoimento de Flávio Bolsonaro, no caso em que o senador é investigado por calúnia contra Lula. Em janeiro, o pré-candidato do PL publicou em uma rede social um conteúdo que associa o presidente a crimes como tráfico de drogas e lavagem de dinheiro. Ao determinar o depoimento, Moraes disse que a defesa do senador não atendeu ao pedido de sugerir data e horário. De olho no eleitorado feminino, Flávio Bolsonaro lançou um plano voltado às mulheres. O anúncio em uma rede social foi feito ao lado de Daniela Marques, ex-presidente da Caixa e nome cotado para ser vice na chapa ao Palácio do Planalto. Entre as promessas estão projetos de incentivo ao empreendedorismo e a liberação de internet de graça para mulheres.
15: Mais uma coisa que está no nosso programa Brasil por Elas, que é a internet de graça para essas 70 milhões, né, de mulheres. Inclusive a gente está discutindo aqui na pré-campanha é o fornecimento até do próprio aparelho de telefone celular para aquelas pessoas que não têm condição.
13: Em agenda no Rio Grande do Sul, o pré-candidato do PSD, Ronaldo Caiado, voltou a criticar Flávio Bolsonaro.
16: Se ele está perdendo espaço na pesquisa, isso não é por crítica de A ou de B. Isso é em decorrência de problemas de ordem pessoal que estão cada vez mais diluindo a credibilidade dele perante a sociedade. Essa é a grande realidade.
13: Renan Santos cumpre agenda no Rio de Janeiro. O pré-candidato do Missão criticou o cancelamento de um show que a banda Limão Rosa faria na cidade. Renan, um dos vocalistas do grupo, disse que foi alvo de perseguição da esquerda. Em São Paulo, Romeu Zema cumpriu agenda com pré-candidatos do Partido Novo no estado.
0: E o ministro Alexandre de Moraes manteve a prisão domiciliar do ex-presidente Jair Bolsonaro, mas suspendeu todas as visitas a ele. A decisão seguiu a recomendação da Procuradoria-Geral da República. Para Moraes, Bolsonaro descumpriu as regras ao permitir a divulgação de uma carta por meio do filho, o pré-candidato à presidência, Flávio Bolsonaro. Visitas sociais foram suspensas por um mês e encontros com finalidade político-eleitoral estão suspensos até o término do período eleitoral. Está conosco aqui ao vivo para falar mais sobre isso o professor Gustavo Sampaio, professor de Direito Constitucional da Universidade Federal Fluminense. Obrigado como sempre, professor. Boa noite.
17: Também a você, boa noite, Vitor. Boa noite a todos na Band News.
0: Como é que o senhor analisa, professor, essa decisão?
17: Foi como eu supunha que iria acontecer, sabe, Vitor? Por quê? Porque as condições legais e jurisprudenciais para a prisão domiciliar são questões vinculadas ao perfil humanitário. Em geral, a prisão domiciliar é recomendável para pessoas que já avançam na idade e que, além disso, sofrem patologias, sofrem comorbidades. Todos nós sabemos o estado de saúde do ex-presidente Jair Bolsonaro. É muito ruim. Ele tem problemas bastante severos que exigem tratamento e que demonstram que as condições do cárcere não são condições compatíveis com a dignidade humana. No caso de pessoas como ele, eu sempre cito aqui, Vitor, em nossas conversas, um outro ex-presidente, Fernando Collor de Mello, que também já tem mais de 70 anos e cumpre pena em regime domiciliar, também por razões humanitárias. Então, parecer emitido pelo Procurador-Geral da República, Paulo Gonet, acolhido pelo ministro Alexandre de Moraes, é no sentido de que uma coisa não se confunde com a outra. O fato de Jair Bolsonaro, segundo o Procurador-Geral, ter descumprido uma das determinações impostas no dia 24 de março pela decisão de Alexandre de Moraes, que concedia a prisão domiciliar, não faz automaticamente com que se deva promover o retorno de Jair Bolsonaro à penitenciária. Mas o procurador disse claramente no parecer, isso não gerará na automaticidade o retorno dele, querendo demonstrar que se houver uma persistência nas violações, aí sim. O procurador-geral recomendou novas medidas que foram tomadas. Por exemplo, a suspensão das visitas, mas mantida a prisão domiciliar, me parece que a decisão está acertada, Vitor.
0: Gada, há poucos minutos aqui, estava até lendo nesse momento uma nota do senador Rogério Marinho, que é o líder da oposição no Senado, é também o coordenador da pré-campanha do Flávio Bolsonaro, comentando essa decisão do ministro Alexandre de Moraes. E aí tem um trecho que me chamou bastante atenção, que é quando é comparado o caso do ex-presidente com o caso de Lula, que na época era ex-presidente também, quando estava preso em Curitiba e que divulgou cartas durante a prisão. A nota diz o seguinte, vou ler aqui rapidamente. O contraste é evidente. Lula, durante o período em que esteve preso, recebeu inúmeras visitas e divulgou manifestações de conteúdo político. Hoje, Jair Bolsonaro, maior liderança popular da direita brasileira, é submetido a restrições muito mais severas. Tenta-se calar quem representa milhões de brasileiros e impedir que exerça sua liderança dialogando e orientando o povo sobre os desafios do país. O que lhe parece, professor? De fato, tem uma contradição entre o fato de Lula ter podido escrever e divulgar cartas na prisão e Bolsonaro não?
17: Talvez tenha, mas o caso não é todo idêntico. Há diferenças substanciais, sabe, Vitor, que precisam ser levadas em conta. Naquele tempo em que o então ex-presidente Lula da Silva estava preso numa sala de custódia da Polícia Federal, lá na Superintendência do Paraná, ele havia sido condenado em primeira instância pela Justiça Federal, pela 13ª Vara Federal, na Operação Lava Jato. E depois sua condenação foi mantida pelo Tribunal Regional Federal da 4ª Região, o Tribunal de Segunda Instância em relação àquela vara, situada em Porto Alegre. Mas Lula tinha interposto dois recursos excepcionais, ao Superior Tribunal de Justiça e ao Supremo Tribunal Federal. Recursos esses que não tinham sido julgados. Naquele tempo, Vitor, a jurisprudência tinha uma posição que mudou, que estabelecia que era possível a execução provisória da pena. O que que é isso? A execução da pena, ainda que pendentes recursos excepcionais a tribunais superiores. Então, Lula não tinha contra si uma decisão criminal transitada em julgado. Essa é a primeira diferença. O ex-presidente Jair Bolsonaro, Vitor, foi acusado diretamente perante o Supremo Tribunal Federal no juízo da chamada instância única. Por quê? Porque ele foi acusado de crimes praticados enquanto teria a condição de presidente. Então ele foi julgado em única instância pelo Supremo Tribunal Federal, sem possibilidade de recurso. Resultado, ele teve contra si uma decisão transitada em julgado, o que Lula não tinha contra si. Mas há uma outra diferença também. Além de Lula estar naquele tempo em execução provisória de pena e Jair Bolsonaro em execução definitiva de pena. Há uma outra diferença. Lula havia sido condenado por crimes vinculados à administração pública, crimes de corrupção, coisas dessa natureza. Enquanto Bolsonaro foi condenado por crimes contra o Estado de Direito, o Estado Constitucional Democrático de Direito. E nesse sentido, esse tipo de delito, esse tipo de crime, exige uma cautela maior na execução penal para que aquela pessoa do apenado não interfira na vida política nacional. Esse talvez seja o principal elemento que diferencie uma situação da outra. Todavia, para terminar, Vitor, não quer dizer que o senador Rogério Marinho esteja totalmente equivocado, não. Há, de fato, uma contradição entre o que se decidiu naquele tempo, permitindo-se cartas à nação, e o que se decide hoje. Apenas eu quero reforçar que o argumento mais forte é o de que, por ter sido condenado por crimes contra a democracia, o órgão da execução penal decidiu que ele não poderia se comunicar com o grande público, exatamente para não interferir no processo político, levando em conta que a prisão domiciliar não é a mesma coisa que a prisão no cárcere. E a prisão domiciliar é uma prisão humanitária, cumprida dentro da residência do apenado, dentro de casa. Então é comum na prisão domiciliar que muitas cautelas sejam estabelecidas por quem, Vitor? Pelo órgão da execução penal. No caso aqui, a primeira turma do Supremo Tribunal Federal, Vitor.
0: E, professor, um outro ponto que está chamando muita atenção é o fato de a decisão do ministro ter proibido também as visitas do Flávio Bolsonaro ao pai, pelo fato de que, além de filho, além de ser o pré-candidato apoiado por ele, o Flávio também o visita, e visita formalmente, na condição de advogado. Ele está constituído formalmente como parte da equipe de defesa do ex-presidente, é formado em direito, então está cadastrado como advogado e o visita. Mesmo assim, Moraes proibiu as visitas, até a OAB, a Ordem dos Advogados do Brasil, saiu em defesa de Flávio, disse que era um posicionamento institucional, mais do que um caso pessoal, mas que saiu em defesa da garantia da comunicação entre cliente e advogado, disse que houve um excesso na decisão do ministro Alexandre de Moraes. Na decisão de hoje, o ministro manteve esse ponto, ele não recua em relação a isso, mantém proibido o contato entre Flávio e Jair Bolsonaro. O que lhe parece, professor, esse ponto?
17: Bem, é claro que o Estatuto da Advocacia e da Ordem dos Advogados do Brasil, que é a Lei 8.906 de 94, estabelece prerrogativas para que os advogados, como profissionais liberais, exerçam dentro de sua plenitude suas funções. Não há dúvida. Se Flávio Bolsonaro é advogado, está na condição de advogado, ele deve visitar, mas a decisão do tribunal levou em conta outros aspectos, Vitor, e isso tem que ser considerado por aqui. O ex-presidente Jair Bolsonaro não é um homem indefeso, não é um homem que tem apenas um advogado à testa dos seus interesses perante o Poder Judiciário. Ele teve uma equipe de defesa com vários advogados, há diversos advogados habilitados nos autos, e, portanto, prontos a promover a defesa do ex-presidente. E, nesse sentido, o órgão da execução há de ter considerado que o fato de se impedir Flávio Bolsonaro de visitá-lo em nada prejudica a defesa, porque há outros advogados que estão à testa dessa representação processual de Jair Bolsonaro. Evidentemente, Vitor, que se trata aqui de uma espécie de balanço. Colocou-se na balança um conjunto de valores para se chegar a essa decisão. Colocou-se certamente na balança da decisão do Supremo Tribunal o fato de ele ser advogado e ter a prerrogativa de visitar o seu cliente, embora seja seu pai. Mas, do outro lado, também se considerou que, na condição de filho, por ter sido vetor de leitura de manifestações escritas pelo seu pai e dirigidas à nação, que isso, portanto, significava, segundo o tribunal, uma expressa violação às restrições impostas pela decisão de 24 de março, e que isso pesaria mais do que a sua prerrogativa de advogado, sobretudo pelo fato de o ex-presidente ter outros advogados que têm plenas condições de defendê-lo livremente. Agora, é claro, sabe, Vitor, a prerrogativa de um advogado é de ser defendida sempre. Eu sou professor, mas também sou advogado e tenho até o dever de defender as prerrogativas. Eu acredito que isso deveria ter sido mais levado em conta. Talvez no sentido de se estabelecer a possibilidade de visita como advogado, vedando-se qualquer outro aporte para o mundo exterior que não fosse o mero interesse de Jair Bolsonaro perante o Poder Judiciário, proibindo-se, por exemplo, a leitura de cartas, a leitura de quaisquer expedientes lavrados pelo presidente. Mas o órgão da execução penal resolveu entender que não. que, diante da gravidade do fato ocorrido, que seria importante impedi-lo de fazer as suas visitas. A posição da Ordem dos Advogados é uma posição institucional, é compreensível que ela tenha sido tomada nessa direção, Vitor.
0: E para fechar, professor, tem possibilidade ainda de recurso? Será que a defesa do ex-presidente vai contestar ou tem algum caminho jurídico para contestar essa decisão de hoje e esse veto às visitas?
17: Seu questionamento aqui também é importante, porque nós não estamos falando mais do processamento criminal do ex-presidente Bolsonaro. Ele já teve contra si a decisão criminal condenatória, recorda-te, proferida lá no ano passado pela primeira turma do Supremo Tribunal Federal. Nós estamos na sede da execução penal, da execução da pena, regida pela Lei 7.910, de 84, que é a chamada Lei de Execução Penal, a LEP. Ora, como o Supremo Tribunal Federal, embora possa, decidiu não delegar à primeira instância o juízo da execução, decidiu permanecer com a competência para gerir a execução penal, e essa competência está hoje na própria primeira turma do Supremo Tribunal, nada impede que o tribunal reveja essa decisão. Os advogados poderão, por exemplo, apresentar requerimento de reconsideração da decisão proferida pelo juízo da execução. Isso poderá acontecer. Eu apenas acho, sabe, Vitor, que diante da repercussão dos fatos, mesmo com um requerimento formulado na direção de se rever isto que foi decidido pelo ministro Moraes, acho pouco provável que essa mudança aconteça dentro do Supremo Tribunal Federal, já que preservada a prisão domiciliar, e no meu entender corretamente, porque o estado de saúde do presidente é o que dirige efetivamente a manutenção da prisão em regime domiciliar. Então, se mantida a prisão domiciliar e diante do acontecido da leitura pública dessa carta, acredito que as restrições vão permanecer como estabelecidas hoje pelo ministro Alexandre de Moraes. Vitor.
0: Perfeito. Essa análise do professor Gustavo Sampaio. Obrigado, professor, como sempre, pela presença aqui e bom final de semana.
17: Também para você, Vitor. Bom final de semana, bom trabalho e bom jornal.
0: Obrigado. Daqui a gente segue para um rápido intervalo. Daqui a pouco tem mais. Band News TV, na velocidade da notícia. Até já.

0: chegando ao fim o maior torneio mundial de futebol de todos os tempos, que reuniu 48 seleções e 104 jogos em três países sede. 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

0: Ministro Alexandre de Moraes mantém a prisão domiciliar de Jair Bolsonaro, mas suspende todas as visitas ao ex-presidente. A decisão segue recomendação da Procuradoria-Geral da República. O Congresso Nacional entra em recesso parlamentar com votações pendentes para o segundo semestre. Análise de propostas sobre fim da jornada 6x1 e crime de misoginia fica adiada. O tarifaço norte-americano de 25% deve atingir as exportações brasileiras e a Confederação da Agricultura estima impacto em mais de 36%. Lamine Yamal desfalca treino da Espanha há 2 dias da final da Copa. O atacante sente dores musculares na coxa e preocupa a comissão técnica. Número de mortes na região de Paris dobra em junho devido à onda de calor extremo. Relatório sanitário aponta cerca de 3 mil óbitos em apenas uma semana. Falando mais da decisão do ministro Alexandre de Moraes do Supremo Tribunal Federal, que manteve a prisão domiciliar do ex-presidente Jair Bolsonaro, mas ampliou as restrições. Vamos ao vivo a Brasília. Natália Paz está com a gente para trazer detalhes dessa decisão. Boa noite, Natália.
1: Tudo bem, Vitor? Excelente noite de sexta-feira a você e a todo mundo. Uma decisão que não é muito longa, Vitor, seguiu justamente orientações ali por parte da Procuradoria-Geral da República, né? Uma avaliação da PGR de que não era o caso de revogar a prisão domiciliar, e o ministro Alexandre de Moraes, então, ele decidiu justamente pela manutenção da prisão domiciliar do ex-presidente Jair Bolsonaro, mas como você disse, de fato, ele endureceu ali essas restrições para que ela seja mantida e ele não tenha de voltar, então, por exemplo, para o presídio da Papudim, onde inicialmente ele estava cumprindo essa pena depois que saiu da superintendência da Polícia Federal. E o principal ponto dessa decisão é que ficam, então, de fato, suspensas por 30 dias, por um mês, essas visitas sociais ao ex-presidente, inclusive de familiares. Então, quem não mora na casa com ele, ali no Jardim Botânico, que fica aqui em Brasília, como, por exemplo, a filha da ex-primeira-dama Michelle Bolsonaro, a própria ex-primeira-dama Michelle Bolsonaro, não vai poder ter contato ali com ele, como, por exemplo, os filhos dele que não moram, então, com ele nessa casa. E a exceção, tem 3 exceções, Vitor, que é para médicos, para fisioterapeutas e também para advogados. Só que nesse último ponto dos advogados, da defesa, aqui tem um destaque importante, porque o Flávio Bolsonaro, que é filho dele, mas faz parte da equipe de defesa, ele continua proibido de visitar o Jair Bolsonaro, o pai, por aquele período de 3 meses, ali de 90 dias, conforme uma decisão anterior do próprio Alexandre de Moraes. Agora, Vitor, além dessa questão das visitas, né, o ministro ele também vetou aquelas visitas com finalidade político-eleitoral até o fim das eleições de outubro, ou seja, políticos, aliados, presidente do partido, pessoas ali do Partido Liberal também ficam proibidas nessas visitas e também fica proibida, então, a divulgação de manifestos políticos eleitorais, inclusive por terceiros, independente do meio utilizado, como, por exemplo, a carta que foi divulgada recentemente pelo Flávio. E o ministro está dizendo ainda que essa proibição está acontecendo diante da perda dos direitos políticos do Bolsonaro, que foi, então, condenado naquele processo que a gente falou muito aqui na Band News TV sobre a tentativa de golpe de Estado. Nesse documento, Vitor, o Moraes ele chega até a dizer ali que é patética, ele usa essa palavra, ele chama de patética a alegação de que a restrição de visitas poderia deixar o Bolsonaro incomunicável, inclusive ele enumerou as 185 visitas que o Bolsonaro recebeu desde o início da prisão domiciliar em março desse ano, dizendo até que pela gravidade da condenação dele de tentativa de golpe, a situação do ex-presidente tem bem mais benefícios em comparação aos outros presos aqui no Brasil, destacando mais uma vez a decisão de Moraes de hoje, que seguiu uma recomendação por parte do procurador-geral Paulo Gonet. Vitor.
0: Ok, obrigado, Natália, e boa noite. Até mais.

0: A gente fala agora da guerra no Oriente Médio. Estados Unidos e Irã trocaram mais uma onda de ataques hoje. Teerã acusa os americanos de matarem 7 pessoas, o que gerou retaliação dos iranianos. A nossa editora de assuntos internacionais, a Marina Cid, aqui comigo no estúdio para trazer os detalhes. Boa noite, Marina.
1: Boa noite, Vitor. Os Estados Unidos lançaram duas ondas de ataques hoje que destruíram pelo menos 5 pontes no sul do país, uma torre de vigilância e linhas de energia. Os americanos disseram que os ataques visam continuar a degradar as capacidades militares iranianas. Em resposta, as forças iranianas bombardearam bases americanas na Jordânia, no Bahrein e no Kuwait. Ainda lá no Kuwait, uma usina de energia e dessalinização de água também foi atingida. Esse ataque causou um grande incêndio que os bombeiros tiveram muito trabalho para controlar. E para piorar, a temperatura máxima hoje no Kuwait foi de 46 graus. E no centro de toda essa disputa está, claro, o Estreito de Hormuz. A escalada nos ataques interrompeu mais uma vez o tráfego pela passagem marítima. Teerã retomou o bloqueio do Estreito e Washington voltou a bloquear os portos iranianos. Agora, há pouco, 2 petroleiros pegaram fogo após passarem por minas submarinas em Hormuz. A informação é da mídia estatal iraniana. Eu volto com você, Vitor.
0: Ok, vou seguir acompanhando. Obrigado, Marina, e boa noite.
1: Obrigada, Vitor. Boa noite.
0: Até mais. E ainda falando sobre a tensão no Oriente Médio, moradores de Beirute e de cidades do sul do Líbano tentam retomar a rotina depois dos bombardeios iniciados em março por Israel, que deixaram mais de 4 mil mortos e que forçaram o deslocamento de 1 milhão de pessoas. Redutos do Hezbollah, as regiões ainda lidam com a destruição e o impacto econômico dos ataques. A repórter Stephanie Costa também mostra que a atuação do grupo islâmico vai além do braço armado contra a ocupação israelense.
2: Há 25 anos, a brasileira Romilda Carvalho Salman trocou o Foz do Iguaçu pelo coração do Dahr, região do subúrbio sul de Beirute, uma das áreas mais bombardeadas por Israel. Mãe de 2 filhos, um brasileiro e uma libanesa, ela vive dentro do que se convencionou chamar de Reduto do Hezbollah. Apesar do grupo ser considerado uma organização terrorista tanto pelos Estados Unidos quanto por Israel, a ONU não adota essa classificação.
3: Eu fiz uma radiografia.

0: representante oficial. Sadiq Islam é vice-prefeito, com atuação alinhada à aliança entre o movimento Amal e o Hezbollah, forças que tradicionalmente administram os conselhos municipais da região.
1: Este bairro sofreu aproximadamente 80 bombardeios do exército israelense e nós nunca abandonamos este lugar.
2: Bom, aqui é outro ponto da cidade de Nabati, onde um bairro inteiro foi completamente destruído pelos ataques israelenses aqui na região.
0: Para quem perdeu tudo, é difícil achar palavras para explicar uma vida de trabalho reduzida a pó.
3: Foram 17 anos de muito trabalho para construir o meu negócio. E foi assim que alimentei meus filhos. E o povo nunca vai se voltar contra o Hezbollah, porque são eles que nos protegem.
4: Mudando de assunto, a gente fala agora sobre economia. Foi divulgado nesta sexta o IBCBR, que é o Índice de Atividade Econômica do Banco Central, e teve uma alta de 0,1%, praticamente estável, né? Uma alta leve de 0,1% em maio, na comparação com o mês anterior. Esse indicador é considerado a prévia do Produto Interno Bruto do Brasil. O resultado mostra uma desaceleração na atividade econômica em relação a abril, quando o avanço foi de 0,4%. No desempenho por setores, a indústria cresceu 0,4% e o setor de serviços subiu 0,1%, enquanto a agropecuária teve uma queda de 1%. Na comparação com o mesmo período do ano passado, o índice do Banco Central acumula alta de 0,8%. Para falar mais sobre isso, está conosco aqui o professor, economista e pesquisador convidado no Laboratório Nimas da Faculdade de Economia da Universidade Federal Fluminense, Wesley Faustino. Obrigado, Wesley, e boa noite.
5: Boa noite, Vitor, e a todos os assinantes da Band News TV.
4: O que é que explica, Wesley, esse desempenho? Como eu falei, de praticamente estabilidade, né? A economia brasileira estagnada, teve um crescimento muito tímido de 0,1. Por quê, Wesley?
5: A gente vem conversando desde o início do ano, né, em relação a esse processo de desaceleração da economia do país. Um dos principais motivos é a taxa de juros elevada, né? A gente começa o ano, você deve se lembrar nas nossas conversas lá do início do ano, com uma projeção para fechamento de 2026 com a Selic, ali em 12,25%, 12,5%, e hoje a projeção já é na casa dos 14%. E olhando para essa questão de política monetária também, a gente só vai ter espaço olhando aí para um horizonte de médio e longo prazo, para somente mais um corte esse ano, né? Para entrar dentro daquilo que a gente está vendo como previsão para terminar na casa dos 14% de juros. Esse patamar de juros quer dizer o quê? O dinheiro está mais caro. É mais caro contratar, e para aquele que tem dívida, é muito mais caro até a renegociação. Então, se a gente olha, por exemplo, para o IBCBR, a gente vai entender duas coisas importantes. Também no início do ano, saiu muitas matérias em relação ao endividamento de alguns atores do agronegócio, e isso começa a se mostrar com a desaceleração do setor. O ano passado eles fecharam o que puxaram a economia do Brasil com 14%, então ele começa ali num tombo de 1%. Um outro, o setor de serviços, que é o que emprega, é o que gera renda e é o que muitas das vezes puxa a economia do nosso país. E esse também desacelerou ali, ficando no 0,1, num patamar de estabilidade. Porém, o que nos dá uma visão de não estarmos numa recessão, num caminho de recessão, mas num crescimento desacelerado? A questão da indústria, porque a indústria, embora ela tenha tido uma queda de abril para maio, né, você teve um patamar ainda positivo. Claro, vale lembrar que muito em linha com as linhas de crédito que o governo está colocando do Nova Indústria Brasil, né, e dos outros programas de crédito que fomentam o setor, porém, isso está surtindo efeito. É um carro

0: desacelerando, mas é um carro que ainda está em movimento, não está parado, está devagar, mas ele ainda está em movimento, é uma economia ainda resiliente.
1: Qual vai ser o impacto, Wesley? Já dá para mensurar da tarifa americana? Ou seja, agora com o tarifaço, será que a tendência é que a nossa economia, já nesse ritmo não tão bom, ainda desacelere mais?
0: Olhando os colegas que já fizeram várias análises ao longo do dia, e vou muito em linha com o que disseram, primeiro que a estratégia americana para esse segundo tarifaço, diferente de um ano atrás, foi muito mais estratégico, embora com um tom muito político, e por isso que dá o tom político, é porque você olha para os setores que foram tarifados, né? Então, você vê que já de primeira hora ficaram isentos. Setor de aeronaves, Embraer é muito importante para a parte de aeronaves executivas dos Estados Unidos, e isso mexe com a indústria aérea lá, interna lá, então é um parceiro importante, já está isento. Café, e para ficar em três setores, né, em três produtos, as aeronaves, o café e o suco de laranja, que são os que mais dão problema e o que eles mais consomem do nosso país pela alta qualidade daquilo que é ofertado para eles. Porém, eles deixaram uma gama de produtos ainda tarifados para o Brasil, que dá na casa ali dos 17%, 18% daquilo que ainda restou. Porém, existe um ponto, um lado, que o empresariado brasileiro aprendeu com o primeiro tarifaço, que é o vou procurar outros mercados, embora isso demore-se algum tempo, relacionamento, o ciclo de vendas, ele acaba, principalmente para quem exporta os produtos, né, tem esse produto tipo exportação, demora-se, o ciclo de vendas, ele é um pouco mais longo, mas é importante dizer que o empresariado brasileiro, ele aprendeu, seja procurando novos clientes fora, ou colocando aquele excedente de produção para atendimento dentro do Brasil, porém vamos ter impacto sim. Só que como os impactos da guerra que a gente vem acompanhando, e anterior aí a gente teve as notícias que vai e volta, vai e volta da guerra lá em Hormuz, né, lá no Oriente Médio, isso demora um pouco para ser sentido internamente, né, na questão dos preços, elevação de preços e tudo mais. Então, vamos sentir, porém a gente não sabe em que medida, por quê? Existe um fator extremamente relevante, que além das tarifas, que é o humor do presidente Donald Trump, que ele coloca, só que com o decorrer dos dias, o passar das horas, as coisas podem mudar, e a gente sabe também que com a experiência que o empresariado brasileiro pegou no último ano, com as tarifas, com o primeiro tarifaço, né, que atingiu a muita gente, a discussão foi de alto nível, é de alto nível, e para os setores tarifados, eles já estão buscando com meios de conversa, estratégias de lobby lá nos Estados Unidos, que podem acelerar a retirada ou redução dessas tarifas. Então, é a ver, né? Como foi na primeira vez e como está sendo aí acompanhando a guerra, é a ver como vão ser as cenas dos próximos capítulos, que tudo pode mudar de acordo com o humor. E agora existe um outro ator, que é o seu ministro de Relações Exteriores, né, que é o equivalente ao ministro de Relações Exteriores, porque eles estão as portas das midterms lá, que é as eleições de meio de mandato lá, e o Brasil está às portas de eleições para eleger o presidente, e a gente sabe que houve, inclusive, aí nas tratativas ali, num dos momentos discussões do empresariado, até pré-candidatos à presidência da República indo lá para poder ter algum tipo de discurso e tirar algum tipo de vantagem desse momento. Então tem que aguardar, Vitor, aguardar as cenas dos próximos capítulos, que as coisas podem mudar com o decorrer do tempo.
1: Em relação aos juros, Wesley, como você está falando aqui, são o fator talvez mais importante, né, para travar a economia. Hoje o Brasil não consegue um crescimento maior, também por outros fatores, por causa dos juros altos, que tem muita relação com a dívida, né? A dívida do governo, que é muito grande, a política de gastos do governo, que agora põe o pé no acelerador com a chegada da eleição, e vai ter um gasto adicional agora também com o tarifaço, né? Linhas de crédito vão ser abertas para os setores atingidos, por outro lado, deixa de entrar dinheiro da arrecadação dos impostos de exportação, então também por esse lado tem esse perigo, mais dívida do governo, e aí o risco de que os juros altos continuem assim?
0: Sim, Vitor, e a gente conversou há umas duas semanas atrás exatamente sobre essa estratégia atabalhoada por parte do governo, porque não houve uma responsabilidade fiscal anterior e agora, no momento de tensão, onde você vai precisar ter um incentivo fiscal com os setores atingidos pelo tarifaço, você não tem espaço para poder desonerar e deixar o dinheiro ir embora. Por quê? Porque o governo está com as contas apertadas ali. A gente tem uma dívida em relação ao PIB de quase 80%. Então, a gente inicia lá em 2023, na casa, no início do mandato do presidente Lula, na casa dos 70%, e está quase na casa aí dos 80% para mais. Então, isso sim prejudica, porque quando o fiscal não ajuda o monetário, a gente chega no patamar que a gente está hoje, que é uma política monetária muito restritiva, muito violenta, diga-se de passagem, porque 14% é muito alto e é muito caro, e a gente vê o reflexo, não precisa ir muito longe, a gente vê já no endividamento das famílias, tá? Então, isso é importante. A gente já enxerga que num prazo aí, num cenário de médio e longo prazo até o final do ano, não sai da casa dos 14%, que é altíssimo, e se a gente for para um cenário um pouco mais a longo prazo, fechando 2027, que já existe, independente de quem for sentar na cadeira de presidente da República, qualquer um dos atores vai ter um desafio muito grande com as contas públicas, porque a projeção para fechar os juros lá no final de 2027 é nos 12%. Aqueles 12%, quando a gente conversava no início do ano, que você me perguntava, ó, vai ser isso mesmo? Vai ser mais? Vai ser menos? Vitor, o editor de Brasil, ele não brinca. Ele não brinca. Então é a ver. Por quê? Porque nós estamos num ano eleitoral, existem essas medidas que são para o tarifaço, existem as medidas que são para o incentivo em relação à guerra, para o petróleo, para a gasolina, para os setores atingidos ali pela guerra, que, haja vista, voltou o petróleo tipo Brent subir de novo. Não está saindo ali, está quase na casa dos $90 o barril. Então, isso preocupa e preocupa muito o governo de turno, que está buscando, né, uma reeleição e precisa encontrar estratégias para poder equilibrar esses pratos todos de forma com que o consumidor ele não sinta na ponta, né? Não sinta como? Com o aumento dos alimentos, que a gente lá em 2023 e 2024, por fatores climáticos e outros, a gente pagava muito caro. Gasolina, que 2022, 2021, a gente pagou muito caro por motivos de pandemia e outros. Então, ele já teve essa experiência, já tivemos essa experiência, e essa experiência, politicamente, ela é muito ruim. Então, por estarmos num ano eleitoral, sim, existe um impacto dessa taxa de juros direta, seja para o governo, mas muito mais para quem interessa para o governo, que é para a família, né? Para as famílias, porque o endividamento está muito alto. O endividamento das famílias, um comprometimento de renda, está muito alto. E aí, não tem tempo, agora hábil, né, até as eleições aí, que estamos há quatro meses, aí, três, quatro meses, para ele poder desacelerar esse carro de modo com que corrija a rota.
1: Viu, mais uma vez pela presença aqui, pela entrevista. Ótima noite para você. Bom final de semana.
0: Bom fim de semana, Vitor. Fim de semana de secar argentino e sigo você aí no placar de 2-1 a favor da Espanha.
1: É isso aí, tá anotado. Vamos ver.
0: Um abraço.
1: Abração. Deixa eu mudar de assunto agora, falar sobre saúde, porque o uso das canetas emagrecedoras está promovendo uma revolução nos hábitos de consumo dos brasileiros. E isso tem impacto também no bolso. Uma das primeiras mudanças é no manequim, que está encolhendo. Esse efeito, olha só, já está sendo sentido nas confecções e nas lojas de roupas. Dá uma olhada.
2: Há um ano, a vida do Fábio se transformou radicalmente. Os exames revelaram um problema cardíaco grave, com alto risco de infarto. E ele decidiu reagir.
3: Foi um susto. Eu fui numa médica, né? Eu falei, nossa. E ela falou assim, se eu tomar Monjaro, ela falou assim, ah, vai te ajudar. E eu falei, como eu não vou morrer? Treinando todos os dias e aí mudar seus hábitos, né? Alimentação, né? Tudo.
2: Com acompanhamento médico e nutricional, Fábio usou canetas emagrecedoras e passou a fazer exercícios.
4: Desse time de futebol, tu era um dos mais gordinhos.
3: De 99 para 75, né? 23 quilos.
2: Foi uma grande transformação. Hoje ele tem menos fome. Conseguiu cortar doces, alimentos industrializados e até o cigarro. A mudança de vida chegou até o armário.
3: Eu tive que mudar todo o meu guarda-roupa, né, cara? De 48 para 42. Até, às vezes, tem uns que eu tenho umas roupas que é 40, viu?
2: Com o aumento do uso de medicamentos injetáveis, como Ozempic e Mounjaro, essa mudança atinge atualmente milhões de homens e mulheres em todo o país.
4: Uma mudança de perfil que, inclusive, já chama a atenção do comércio. Aqui na região do Brás, que é um comércio popular em São Paulo, as lojas estão se adaptando.
2: Essa loja vende roupa feminina tamanho grande.
5: Estamos fazendo o quê? Ampliando, né? Diminuindo mais os nossos tamanhos e mantendo a nossa grade plus size. Até porque o tamanho plus nunca vai sumir.
2: Nessa outra, o movimento caiu pela metade e as peças de tamanhos maiores estão sobrando.
6: Pra gente, se não se adaptar, o que está hoje é uma queda muito grande, né? Na verdade, esse ano já está sendo um ano bem difícil.
2: Para o presidente do Instituto Locomotiva, que pesquisa comportamento e hábitos dos brasileiros, quanto mais acessíveis as canetinhas ficarem, maior será o impacto na economia e no mercado.
7: Começou na classe A, as pessoas que tinham mais dinheiro para comprar. Mas hoje é transversal entre as classes econômicas. Quando nós conversamos com as pessoas que pararam de usar, elas pararam de usar por conta do preço da caneta. Com o tempo, esse preço vai cair. E essas pessoas vão voltar a usar.
1: 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A contagem regressiva já começou.
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1: Hora do intervalo. Daqui a pouco, mais informação para você. Até já. 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
1: O TSE assina acordo com grandes empresas de tecnologia para combater desinformação nas campanhas eleitorais. Plataformas de inteligência artificial estarão proibidas de sugerir candidatos aos eleitores. Ministro do Supremo Alexandre de Moraes marca depoimento de Flávio Bolsonaro à Polícia Federal. A investigação apura suposto crime de calúnia cometido contra Lula. Terremoto de magnitude 7,4 atinge a região de Puerto Madero, no México. Tremor ocorre a 10 quilômetros de profundidade. E o cantor Milton Nascimento é internado com quadro de pneumonia hospitalar. O quadro é estável e ele deve ter alta nos próximos dias para seguir o tratamento em casa. E a gente volta a falar sobre o tarifaço americano. O apresentador João Vieira conversou mais cedo com o deputado relator da Lei da Reciprocidade, Arnaldo Jardim, do Cidadania de São Paulo. Vamos ver.
2: Nós estamos falando de uma tarifa que vem em 25% e agora a ameaça de que pode se somar a ela outra de 12,5%. Vamos só recordar, porque eu acho que está tendo muita informação e sistematizá-la, acho que ajuda todos pensarmos de uma forma mais organizada. As justificativas são três básicas dadas pelo governo americano. Primeiro, de que nós temos um grande desmatamento no Brasil. E nós refutamos a isso com dados. A nossa legislação de preservação é das mais importantes do mundo, rigorosa. Nós temos 60% quase do nosso território de mata originária nativa. Os Estados Unidos têm apenas 11%. E nós, portanto, não aceitamos esse argumento. Segundo, de que a ampliação do PIX prejudica outras plataformas de cobrança americana. Nós não podemos abrir mão disso. E nós queremos que venham concorrencialmente, apresentem melhores serviços. Não há restrição de que atuem aqui, mas nós não podemos cercear este instrumento que levou muitas pessoas a terem acesso aos serviços financeiros. E o terceiro argumento colocado por eles é de que há cerceamento às plataformas como Meta, Google, o seu desempenho aqui no Brasil. Também o Brasil tem hoje um dos maiores percentuais do mundo de população conectada na internet. Os 12,5%, meu caro João Vieira, que estão sendo anunciados como uma possibilidade, portanto, de 25 mais 12,5 a 37,5, diz respeito a denúncias de trabalho forçado, trabalho escravo no Brasil. Nós podemos ter um ou outro problema em alguma fronteira agrícola e tal, mas nós bem sabemos que não é disso que aqui no Brasil se traz. As nossas relações de trabalho têm toda uma característica e formalidade. Dito isso, João, o que nós estamos aí buscando fazer? Medidas de ampliação de mercado para que as nossas empresas possam ter outros, mas vai ser impossível substituir os Estados Unidos. Por isso, vem a discussão da lei da reciprocidade. No Senado, ela foi relatada pela Tereza Cristina, foi aprovada por unanimidade, na Câmara, por mim, também aprovada por unanimidade. Significa o seguinte, para todos entenderem, chutou a sua canela, você pode chutar a canela do outro lado, você pode reciprocamente responder. O que você acha disso? É a sua pergunta. Eu acho o seguinte, nós temos esse instrumento, mas nós não devemos aplicá-lo imediatamente. esgotar toda a negociação, porque se nós fizermos isso, qual será aí a nossa resposta? Nós vamos taxar os produtos americanos e aí depois eles podem escalar, aumentar a taxação, nós vamos para uma disputa infinita. E eu acho que nós temos que buscar essa solução.
3: O senhor cita, né, até uma pergunta que eu faria, qual o momento adequado? O senhor citou que temos que esgotar as negociações e a partir dali, né, pelo que eu entendi, ali aplicaríamos. Mas há um prazo, pelo senhor, considerado aceitável para não prolongar tanto, ficar anos e anos negociando sem que os americanos recebam também uma espécie de punição. Para o senhor, tem um prazo determinado ou é realmente a negociação que vai ditar isso?
2: João, vamos recorrer a critérios aí para poder dar essa resposta que você está solicitando. Primeiro, por que que agora na lista de exceções ficaram fora? Café ficou fora, o suco de laranja ficou, carnes. Eu estou me referindo a esses três capítulos e, por exemplo, petróleo ficou fora. Hoje, na nossa relação com os Estados Unidos, o item individual que nós estamos mais vendendo para os Estados Unidos, não é todo mundo que sabe isso, é petróleo. Nós estamos vendendo, é hoje o item da balança que tem maior relevo. As exportações passaram 4 bilhões de dólares de petróleo para os Estados Unidos. Então, por que que nós conseguimos demover? Demonstrando que eles precisam disso. É o argumento da necessidade, aí não tem poesia nem aconchambramento, é objetividade. Eles perceberam que não tinham outros supridores de suco de laranja, de carne e de café no mesmo volume e no mesmo preço. Acho que nós devemos estender essa discussão para outros itens. E se no dia 22, está marcado para entrar em andamento, não houver uma alteração dos Estados Unidos, aí nós discutimos a lei da reciprocidade em cima de determinados itens. No caso, é o que vai ser mais penalizado, é o item de produtos industrializados, particularmente máquinas que nós exportamos para os Estados Unidos. Aí, acho que no item máquinas, nós podemos, então, pensar em uma resposta proporcional.
3: O Brasil tem cacife para isso, deputado? Os Estados Unidos são gigantes, né? Principal economia do mundo, rivalizando com a China, mas ambos muito distantes do nosso país na questão econômica. Temos força suficiente?
2: Não temos, por isso que esgotar as negociações parece o melhor caminho, dialogar. Acho que não politizar essa questão, não deixar que a retórica, inclusive eleitoral, que se somou a isso, predomine. Acho que temos que tirar isso, dar objetividade e discutir muito com base em números, sem discurso, né? Primeiro é uma questão. Os Estados Unidos foram nossos parceiros históricos. Os Estados Unidos têm com o Brasil superávit, vende mais aqui do que compra. É diferente, na Europa os Estados Unidos compram muito mais e da China então nem se fala. Tem um grande déficit, com o Brasil tem superávit. Então nós temos que explorar essa questão. E os Estados Unidos são importantes parceiros, embora, aí João Vieira, é uma coisa também para a gente pensar. Decresceu muito a nossa relação comercial com os Estados Unidos. E se os Estados Unidos têm um processo de construção, acho que também a eles interessa ter uma boa relação com o Brasil. Portanto, esgotar ao limite, ter tolerância, buscar item por item, negociar, acho que é o caminho adequado.
3: Agora, também é um outro ponto, né? Citamos aqui algumas preocupações, né? A mais recente que eu coloquei, o senhor até, de certa maneira, concordou, também imagino que não, né? Não temos cacife, essa força toda, para tratar assim, ombro a ombro, né, com os Estados Unidos. Ao mesmo tempo, tem uma outra visão, né? Se o Brasil resolver não aplicar, vamos supor aqui, porque o senhor é cauteloso, o governo também está sendo, não garantiu que vai ser aplicada. Mas vamos supor que o Brasil não aplique a lei, essa lei de reciprocidade. Há risco de nosso país passar a ser visto como fraco no cenário internacional?
2: Acho que não. Acho que nós não devemos medir esta nossa firmeza pela aplicação da lei da reciprocidade. Ela deve ser realmente o último instrumento se utilizado, acho que deve ser utilizado localizadamente no segmento que nós fomos atingidos, em contrapartida, não uma questão genérica. Por exemplo, alguns dizem que nós devíamos questionar a lei de propriedade intelectual. Acho que não, de forma nenhuma. Isso nos tiraria, inclusive, das regras de comércio internacional da OMC, da Organização Mundial de Comércio. Então, uma resposta pontual. Agora, eu acho que o Brasil já tem sido demarcado como um país que tem sua soberania, sua postura. Isso não significa nenhum sinal de enfraquecimento não aplicar a lei de reciprocidade.
3: Então, fora a lei, eu quero passar para um outro tema também que o senhor é muito importante, um representante grande, que é da dívida rural, né? Tivemos nesta semana uma novidade muito importante da renegociação, mas antes disso, só para finalizar esse tópico, além da lei que já existe, né? Inclusive foi rapidamente feita, relatada pelo senhor, pela Tereza Cristina, aprovada nas casas lá no ano passado, após aquele tarifaço inicial. Além daquilo, neste momento, o senhor não observa nada além que o Congresso possa fazer sobre este assunto?
2: Do ponto de vista de relações institucionais entre os parlamentos, acho que é ter diálogo. Do ponto de vista de apoio aos setores atingidos, nós acabamos de aprovar uma medida provisória chamada Brasil Soberano, que instituiu linhas de crédito para os setores que vão ser atingidos. Um dos setores que me preocupa muito, ao lado do setor de máquinas, João Vieira, é o setor de madeira processada. Esse setor, muitas das empresas tinham sua Estados Unidos, produtos específicos para o mercado americano. Essas indústrias, particularmente, estão muito concentradas aí em torno do Paraná, algumas no sul de São Paulo, chega até o Mato Grosso e Santa Catarina, mas com uma localização muito grande. Esse setor de madeiras processadas também. Então, linhas de apoio, de crédito, de incentivo e até de desoneração tributária para as empresas que serão mais atingidas e apoiá-las no esforço de buscar conquistar mercados alternativos, ao mesmo tempo que se mantém a negociação com os Estados Unidos.
3: Perfeito. Agora, deputado, então entrando no assunto que eu rapidamente mencionei aqui, agora com mais detalhes, né? Nesta semana, nestes últimos dias, inclusive com uma das representações, né, do setor feitas pelo senhor, vice-presidente, né, da Frente Parlamentar da Agropecuária, houve um acordo alcançado entre a frente e o governo sobre a renegociação da dívida rural, né? São bilhões e bilhões, 100 bilhões sendo renegociados através da MP autorizada ali pelo Ministério da Fazenda. Qual a conclusão o senhor faz após esse acerto?
2: Primeiro, nós avançamos alguns pontos que eu me permito destacar aqui. Quando começou a discussão, estava concentrado muito em dívidas bancárias. E nós conseguimos incluir um instrumento que tem sido crescente agora, João Vieira, amigos da Band News, no financiamento do setor, que são as CPRs, as cédulas dos produtores rurais, a cédula do produto rural, onde você tem uma antecipação daquilo que vai produzir e com isso você, com essa cédula, capta recursos para poder ter o custeio, novos equipamentos, os insumos, para você poder rodar a safra como nós falamos. Isso foi importante. Segunda questão, você flexibilizar o uso de garantias. O fato de ter dívida anterior estava impossibilitando o agricultor, que já tinha dado garantias, de contrair outros empréstimos. Então, nós acertamos também, virá agora uma resolução do Conselho Monetário Nacional, uma repactuação do uso de garantias. Um terceiro aspecto importante foi o prazo. Então, para aqueles que foram atingidos por eventos climáticos, o prazo é de 10 anos, com 2 de carência, e naqueles que tiveram queda de renda por várias outras razões, demonstrada e por 2 anos consecutivos, nós temos aí um prazo de 8 anos com 2 de carência. Houve também uma negociação em torno da taxa de juros. Hoje nós vivemos uma taxa de juros proibitiva no Brasil, baixou agora para 14, mas sempre nesse patamar, quando foram contraídos esse empréstimo, a referência era ainda maior, então nós tivemos uma repactuação. Ou seja, não era tudo o que nós precisávamos, mas pelo menos isso dá um fôlego, cobre a maior parte daqueles que estão inadimplentes e dá uma situação de conforto para que a gente possa tocar adiante agora a preparação para a nova safra. O governo, meu caro João, há duas semanas atrás comemorou que a inflação tinha tido um recuo, ou seja, subiu menos do que estava previsto, para ser mais exato, né? E essa diminuição veio exatamente por conta da queda da inflação de alimentos, ou seja, demonstrando mais uma vez o agro. Então, esse processo de negociação não foi nenhuma generosidade, é uma coisa necessária pelos impedimentos que ocorreram para que o setor continue na sua rota de produção, e é o setor que tem feito a diferença aí para a economia do Brasil. É um ponto de equilíbrio entre aquilo que nós queríamos, não foi tudo, aquilo que o governo dizia que podia oferecer e avançaram um pouco mais, e agora nossa atenção é para que o Conselho Monetário Nacional se reúna rapidamente, implemente as normas e o agricultor possa ir a cada uma das instituições repactuar os seus contratos.
3: Só para a gente finalizar, até o senhor disse, né, no fim, não foi tudo, né, que foi atendido, as demandas não foram todas atendidas, mas saíram satisfeitos. Conversei anteontem com o Pedro Lupion também, presidente, né, da frente, e era o mesmo diagnóstico, né? Mas tratando das lacunas que ficaram, né, e ficam, né, de certa maneira, qual o tamanho do problema?
2: O tamanho do problema é o seguinte: primeiro, nós temos um nível de inadimplência que, destaco, não é porque o agricultor não quer pagar, é porque ele não tem tido condição. Então, tem dois pontos que vão complementar isso, João. Primeiro, o fundo garantidor. Está previsto a medida provisória anunciada, mas tem o desafio de ser implementado. Nós precisamos disso, porque senão nós ficamos a cada crise discutindo repactuação. Se você tiver fundo garantidor de um lado e de outro lado o seguro rural, aí você tem um instrumento permanente. Isso vai dar condições de planejamento, isso vai evitar que você, de tempos em tempos, tenha que fazer negociações como essa. Então, implementar o fundo garantidor e avançar no seguro. Olha a nossa situação. Nós que somos uma potência do agro, de produção de alimentos, de proteínas para o mundo, da nossa área plantada no país, apenas 8% hoje tem seguro. 8% da área de produção. Então não é possível você ter um setor tão relevante, o setor estruturante da economia do país, com esse grau de vulnerabilidade. Então, implementar o que foi pactuado e avançar no fundo garantidor e no seguro rural, como instrumentos de médio prazo mais permanentes para não ficarmos em crises que se sucedem.
1: E mais da repercussão do novo tarifaço americano. Agora análise do cientista político e colunista da Band, Fernando Schiller.
4: É muito interessante analisar isso, tem dois ângulos, eu acho. Um é o das relações internacionais, a relação Brasil-Estados Unidos. Eu acho muito interessante, sempre quando a gente analisa isso, pensar em relação ao que eu chamo de países comparáveis, tá? Vamos comparar o que está acontecendo com o Brasil e o que está acontecendo aqui do lado. Se a gente pegar, por exemplo, países do Mercosul, né? Chile, Uruguai, em especial Argentina, vamos comparar com o que está acontecendo no Brasil. Essas tarifas de 25% que devem ser acrescidas, né, mais as tarifas sobre, né, e aí é muito mais ampla a lista de países, né, que tem na cadeia produtiva o chamado trabalho forçado, segundo a avaliação americana, então mais 12,5%, então o potencial aí é 37,5% de tarifas para uma cesta enorme de produtos, né, basicamente produz máquinas, equipamentos, produtos manufaturados, então pega muito a indústria do sul do país, região aqui, São Paulo, interior de São Paulo, Santa Catarina, Paraná, Serra do Rio Grande do Sul, enfim, já tem vários dados sobre isso anunciados pelo próprio governo. Bom, com a lista de exceções que é sabida, né? Basicamente, produtos do agro, aeronaves, carnes, suco de laranja, café, enfim, produtos que têm impacto lá na cesta básica americana, né, no consumo das famílias nos Estados Unidos, tem impacto inflacionário, também porque o Trump também tem problemas internos com as eleições midterm agora no final do ano. Tudo esse é o quadro geral, né? Mas vamos lá, a Argentina, por exemplo, no dia 5 de fevereiro desse ano, fechou um acordo comercial com os Estados Unidos. Vamos pegar esse exemplo, que é o país mais comparável, grande aqui do lado. Fechou um acordo que foi exatamente na direção oposta do Brasil. Negociou, fez um acordo comercial. Bom, esses 5 primeiros meses do ano, agora de 2026, a exportação, os embarques de carne argentina para os Estados Unidos subiram 158%, tá? Nesses primeiros 5 meses. Então, é um acordo, são 1.600 e poucos produtos das mais variadas áreas da economia argentina tiveram tarifas reduzidas, não aumentadas, em relação ao comércio com os Estados Unidos. Alguém vai dizer, pô, mas é porque o Milei é amigo do Trump? Bom, são caminhos, os países fazem escolhas. Isso é como a vida, cada um de nós faz suas escolhas, cada empresa faz suas escolhas, cada estado ou região, cada país faz a sua escolha. Saiu um dado agora no portal 360, esse dado que para mim é curiosíssimo, né? Desde o início do governo, 62 menções negativas, xingamentos de uma maneira geral, do presidente Lula ao presidente Trump, né? Inclusive um chamando de nazista, né? Ou nazismo por outras formas, é patético isso, mas de fato aconteceu ainda na época da campanha eleitoral. Ainda recentemente, na semana passada, o presidente Lula chamou o Trump de pirata, né? Faz pirataria no Estreito de Hormuz. O que o governo brasileiro tem a ver com a guerra? E Estados Unidos e Irã colocou isso no discurso dias antes do anúncio das tarifas, né? A minha impressão, quer dizer, é que tudo é pautado pela disputa interna. Nós estamos fazendo um trade-off aqui. Vamos ter as tarifas para manter uma retórica interna, né, para o governo. Saiu uma pesquisa Quest essa semana que mostra o seguinte: 51% dos entrevistados atribuem a culpa das tarifas ao Flávio Bolsonaro, né? 30% dizendo o contrário, que o Flávio foi lá tentar pedir a suspensão das tarifas, o adiamento, enfim, fez um apelo contrário às tarifas. Então, dá 51 a 30. Obviamente, o marketing do Lula sabe disso, analisa esses dados, né? Então, vê que tem uma oportunidade de ouro aqui, que é a retórica da soberania, que cai entre nós, né? É uma pataquara, né? A gente faz a retórica da soberania, mas a verdade real é que no mundo das relações internacionais, vale uma coisa chamada pragmatismo. Olha, eu vi uma entrevista muito interessante do embaixador Rubens Barbosa, que é um grande conhecedor, foi embaixador, mas além disso é um grande conhecedor pragmático das relações Brasil-Estados Unidos. Ele disse, olha, basicamente todos os países do mundo negociaram com os Estados Unidos. Eu mencionei o caso da Argentina aqui, mas vamos lá, não tem tarifa de 25% no Chile, não tem tarifa de 25% no Uruguai. O Uruguai é um governo também de esquerda, porque tem uma relação pragmática. Então, é isso, o Brasil optou por uma relação conturbada, pautada pela agressão política, certo? Com esse discurso nacionalista, não é? Que faz muito bem aqui para o ego de muita gente no Brasil, mas do ponto de vista econômico, não vale nada, né? Quer dizer, é um discurso cuja, entre outras coisas, leva a esta consequência que a gente está vivendo agora. Como a prioridade é a campanha eleitoral, eu acho que o governo está escolhendo por onde pisa, né? Mas quem vai pagar a conta é a economia brasileira. Quem vai pagar a conta, vamos deixar claro aqui, né? Em última instância, é o contribuinte brasileiro. Porque o governo vai oferecer compensações a esses setores, né? Vai tirar da onde? O governo é deficitário, então nós estamos no vermelho, vai para a dívida pública. Como diz um meu querido amigo economista, que eu gosto de citar aqui, quem vai pagar a conta é o lobby mais fraco em Brasília, que é quem não nasceu ainda e vai pagar a dívida pública brasileira.
1: gente fala agora sobre Copa do Mundo. Lionel Messi teve a chance de jogar pela seleção espanhola, mas não foi esse o destino que ele escolheu. Um alerta do técnico Marcelo Bielsa e uma operação da Federação de Futebol da Argentina evitaram que ele fosse da Fúria.
5: Domingo, Lionel Messi não vai enfrentar apenas um adversário. Vai encarar a Espanha, país que o recebeu ainda menino. Ajudou a lapidar seu futebol e o ajudou a se transformar num dos maiores da história. Messi deixou Rosário aos 13 anos. Era um garoto tímido, com um tratamento de crescimento pela frente e uma bola que já encantava olheiros espanhóis. Em Barcelona cresceu, passou em todas as categorias de base e chamou a atenção da Federação Espanhola. Piqué e Fábregas, companheiros daquela geração, falavam com Messi sobre a possibilidade de defender a Espanha. A chance existiu. A dúvida, segundo o próprio Messi, nunca existiu dentro dele.
6: Estava na possibilidade, podia chegar a passar. Pero no, bueno, yo siempre, siempre mi...
7: El deseo siempre estuvo en Argentina.
6: Sí.
5: O problema é que a Argentina demorou a perceber o jogador que tinha do outro lado do oceano. Uma fita com lances de Messi chegou a Marcelo Bielsa, na seleção principal. O técnico assistiu e pediu que o vídeo fosse colocado na velocidade normal. Já estava. Messi é que jogava rápido demais. Bielsa acendeu alerta dentro da Federação Argentina. Assim, a Argentina iniciou uma operação para se aproximar do garoto antes que a Espanha avançasse. O jogo que sacramentou a escolha de Messi foi um amistoso contra o Paraguai com o time sub-20. A Espanha deu a Messi a formação, a cidadania, o clube da vida. A Argentina, a camisa que ele sempre quis vestir. Mas levou anos para entender esse sentimento. Antes de transformá-lo em um símbolo nacional, o país chegou a tratá-lo como estrangeiro. Os fracassos seguidos na Copa de 2014 e em duas Copas Américas fizeram o craque anunciar a aposentadoria da seleção.
8: Eu pensava no vestiário que já está, se terminou para mim a seleção.
5: Os títulos mudaram a relação. A Copa América de 2021, quando venceu o Brasil no Maracanã, rompeu a barreira. O Mundial de 2022 no Catar completou a reconciliação. Para conquistar a quarta estrela argentina, Messi terá de superar o país que quase o convocou, que o ajudou a formá-lo e que nunca deixou de considerar uma de suas casas.
1: E a Espanha tenta o bicampeonato. A Argentina quer o tetra. O clima de decisão já tomou conta de Madrid e de Buenos Aires para a grande final desse domingo, como mostram agora os enviados especiais Sônia Blota e William Tales.

0: Madrid a Buenos Aires. Tudo parece igual a 10 mil quilômetros de distância. Mesmo idioma, a paixão em comum. E até a marra é idêntica.
1: Argentina, não querias jogar na finalíssima? Toma a segunda!
2: Agora vamos por Espanha. Dale que la ganamos.
1: Quiero Argentina.
0: Nas bancas de toda a Espanha, a foto do momento estampa a capa do jornal. Um jovem Messi dando banho no bebê Lamine Yamal. Agora o argentino de 39 e o espanhol de 19 fazem um encontro entre as gerações. Messi é muito querido no país. O problema é a seleção que ele defende.
3: Prefiero España que Argentina. Prefiero México que Argentina.
4: Todo menos Argentina.
3: Sim.
0: No bairro de Rocafonda, a 30 quilômetros de Barcelona, onde o argentino é ídolo máximo, a pátria também fala mais alto. Mas tem explicação.
5: Ele quer ganhar na Espanha.
6: Quero que a Espanha ganhe. Vou gritar, vou berrar, vou fazer um monte de coisas.
5: Fazer muitas coisas.
0: A Fátima é a avó de Lamine Yamal. Foi aqui que a joia espanhola nasceu e cresceu.
7: Eu conhecia o pai do Yamal e ele dizia: meu filho vai ser melhor que o Messi. Vocês vão ver com o tempo.
0: Uma camisa da Argentina surge no calor escaldante de Madrid. Um turista do Kurdistão e fã de Lionel Messi.
8: A Argentina é muito especial para mim. Eu cresci vendo Lionel Messi jogar. E por isso, eu amo esse país.
0: Os termômetros marcam 33 graus na sombra e vão subir mais até a final de domingo. A Praça Colón, durante a Copa do Mundo, está sendo chamada de Praça da Seleção, porque aqui fica a grande fanzone de Madrid. Olha, no domingo são esperados 6 mil torcedores e não há meteorologia que segure.
9: Já aqui na Argentina, a expectativa é de que a essa hora, no domingo, a Praça da República esteja tomada por um mar de gente. Foi aqui em 2022 que cerca de 2 milhões de torcedores comemoraram a conquista do tricampeonato. Por aqui, tudo remete à seleção. Dos outdoors às camisas. Durante o Mundial, as buscas pela camisa da seleção cresceram quase 2000%. E adivinha qual é a mais procurada?
10: Camiseta Messi.
11: Camiseta do Messi, bola, boné. Pra nossa sorte, tem vendido muito bem.
9: Diante de um cenário tão positivo, o que é que resta pro turista brasileiro?
12: O sentimento do brasileiro agora é mais um pouquinho de inveja, assim, porque a atmosfera dos argentinos, né? Como eles são patrióticos, a seleção deles é de se invejar.
0: Pra não terminar a reportagem com a Argentina em alta, voltamos a Madrid. Por aqui, a Espanha conta com uma torcida especial. A nossa Espanha-Argentina.
13: Espanha, com certeza!
14: Vai, vai Espanha!
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16: A Venezuela está enfrentando uma das piores tragédias da sua história recente e a situação lá é desesperadora. O país foi atingido por 2 terremotos massivos em menos de 1 minuto, com magnitudes de 7.2 e 7.5. A força foi tão grande que em poucos segundos, hospitais, serviços essenciais foram afetados, prédios residenciais inteiros simplesmente desapareceram em Caracas e em várias cidades do litoral. 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

0: em escola de aviação termina em tragédia no Paraná. Aluno morre depois de levar um banho de óleo de motor. Instrutor é preso, mas vai responder em liberdade. E você vai ver também nesta edição.
1: Polícia investiga se advogado encontrado morto em São Paulo foi vítima do golpe Boa Noite Cinderela. Setores fazem cálculos e governo anuncia 21 bilhões de reais em crédito para proteger a indústria do tarifaço. Moraes mantém Bolsonaro em prisão domiciliar, mas amplia restrições depois de carta lida pelo filho Flávio. Cientistas coreanos criam roupa robótica que se veste sozinha. E a expectativa das torcidas de Argentina e Espanha para a final da Copa do Mundo. 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
0: O governo vai ampliar as linhas de crédito para as empresas atingidas pelo novo tarifaço nos Estados Unidos. Seguimos então direto ao vivo para Brasília. Natália Pazzi tem as informações. Boa noite para você, Natália.
7: Boa noite, Thaís. Essa ajuda que foi anunciada pelo ministro da Fazenda virá por linhas de crédito com juros subsidiados. As taxas vão variar de 10% a 17% ao ano, dependendo do tamanho da empresa. O modelo é diferente do anterior, que previa também o adiamento de impostos e a facilitação de compras públicas. A Apex, que é a Agência Brasileira de Promoção de Exportações e Investimentos, também anunciou um plano de 130 bilhões de reais para ajudar que empresas brasileiras possam encontrar novos parceiros comerciais. Na avaliação do presidente da autarquia, que é ligada ao governo federal, a Europa figura entre as prioridades da estratégia de abertura de mercados. O entendimento é de que o acordo entre Mercosul e União Europeia cria oportunidades que podem ser aproveitadas neste momento. Países da Ásia Central, como Cazaquistão e Uzbequistão, também estão entre os mercados que são considerados estratégicos. Na reportagem, o Pedro Teixeira traz mais detalhes da reação do governo brasileiro.
8: Este ano, o governo reforçou o apoio aos setores atingidos pelo tarifaço com mais 15 bilhões de reais, sendo que metade já foi liberada. Agora, o BNDES pediu ao Ministério da Fazenda a liberação da segunda parcela dos recursos e ainda vai aportar outros 6 bilhões, totalizando 21 bilhões de reais de crédito. De acordo com cálculos do governo, o tarifaço deve afetar diretamente 18% de todas as exportações brasileiras para os Estados Unidos, o equivalente a 7 bilhões e meio de dólares em vendas externas. O novo tarifaço coloca o Brasil na segunda posição entre os países mais taxados pelos Estados Unidos, atrás apenas da China. Antes da nova medida, móveis, máquinas e peças pagavam entre 2% e 5% de imposto, enquanto calçados e têxteis eram taxados entre 5% e 10%. A partir de 22 de julho, todos esses produtos passam a ser alvo de uma sobretaxa de 25%, que será somada à tarifa de importação já cobrada.
9: Claro que fere a autoestima, claro que faz aflorar sentimentos de nacionalismo, de patriotismo, de soberania, mas nessas horas é importante a gente ter a perspectiva do que está acontecendo, estudar qual é a melhor maneira de avançar, falar duro mesmo, é negociar duro, procurar resultados de ganha-ganha.
8: O presidente da CNI, Ricardo Alban, conversou com o vice-presidente Geraldo Alckmin e com o ministro do Desenvolvimento, Márcio Elias, sobre a sétima missão do grupo, Nova Indústria Brasil, que deve auxiliar os setores industriais prejudicados. Enquanto tenta avançar nas negociações, o governo estuda usar a lei da reciprocidade, mas especialistas alertam para riscos.
10: Nos documentos americanos, há uma frase muito sintomática. Eles dizem que as tarifas do Brasil podem subir ou descer dependendo da reação do Brasil. Então, eles estão abertos à negociação. O governo brasileiro diz que está aberto à negociação. Então, em vez de retaliar, vamos negociar.

0: Quem é que está dentro da verdade nessa guerra tarifária entre Brasil e Estados Unidos? Ele vai ter que aprender a fazer guerra com outra arma, que é a arma da palavra.
1: As negociações para garantir palanques em estados vitais na eleição avançaram, depois de cogitar Rodrigo Pacheco, do PSB, e Alexandre Calil, do PDT, o presidente Lula definiu que o PT vai mesmo ter candidato próprio ao governo de Minas Gerais, o segundo maior colégio eleitoral do país. O nome escolhido é o do deputado federal, Patrus Ananias. O ministro Alexandre de Moraes, do Supremo, marcou para o próximo dia 28 o depoimento de Flávio Bolsonaro, no caso em que o senador é investigado por calúnia contra Lula. Em janeiro, o pré-candidato do PL publicou em uma rede social um conteúdo que associa o presidente a crimes como tráfico de drogas e lavagem de dinheiro. Ao determinar o depoimento, Moraes disse que a defesa do senador não atendeu ao pedido de sugerir data e horário. De olho no eleitorado feminino, Flávio Bolsonaro lançou um plano voltado às mulheres. O anúncio em uma rede social foi feito ao lado de Daniela Marques, ex-presidente da Caixa e nome cotado para ser vice na chapa ao Palácio do Planalto. Entre as promessas estão projetos de incentivo ao empreendedorismo e a liberação de internet de graça para mulheres.
2: Mais uma coisa que está no nosso programa Brasil por Elas, que é a internet de graça para essas 70 milhões, né, de mulheres. O que a gente está discutindo aqui na pré-campanha é o fornecimento até do próprio aparelho de telefone celular para aquelas pessoas que não têm condição.
1: Em agenda no Rio Grande do Sul, o pré-candidato do PSD, Ronaldo Caiado, voltou a criticar Flávio Bolsonaro.
3: Se ele está perdendo espaço na pesquisa, isso não é por crítica de A ou de B. Isso é em decorrência de problemas de ordem pessoal que estão cada vez mais diluindo a credibilidade dele perante a sociedade. Essa é a grande realidade.
1: Renan Santos cumpre agenda no Rio de Janeiro. Pré-candidato do Missão criticou o cancelamento de um show que a banda Limão Rosa faria na cidade. Renan, um dos vocalistas do grupo, disse que foi alvo de perseguição da esquerda. Em São Paulo, Romeu Zema cumpriu agenda com pré-candidatos do Partido Novo no estado.
4: Os primeiros efeitos eleitorais do tarifaço. Veja no comentário de Fernando Mitre.
5: O presidente Lula deixou para o ministro Mauro Vieira responder, e com resposta dura, aos ataques que sofreu do secretário de Estado americano, se poupando assim para avisar com suas críticas ao presidente Trump. Elementar, Lula se coloca num debate acima do confronto com o ministro Marco Rubio, que foi replicado nas redes sociais por Flávio Bolsonaro. Depois do novo tarifaço de 25%, que pode virar 37,5%, o governo anuncia que continua negociando com os Estados Unidos, enquanto considera a aplicação da reciprocidade. Vamos ver. O primeiro efeito dessa nova taxação na campanha petista é o uso, agora intenso, da bandeira da soberania, que deu a Lula, desde o primeiro anúncio do tarifaço, os sinais positivos de recuperação nas pesquisas depois de uma fase especialmente difícil. Lula vai agitar essa bandeira até o fim da eleição. Thaís?
4: Obrigada. E o ministro Alexandre de Moraes manteve a prisão domiciliar do ex-presidente Jair Bolsonaro, mas endureceu as restrições. De volta ao vivo de Brasília, Natália Pazzi com as informações.
6: Thaís, ficam suspensas por 30 dias visitas sociais a Jair Bolsonaro, inclusive de familiares. A exceção é para médicos, fisioterapeutas e advogados. Neste caso, Flávio Bolsonaro, que faz parte da equipe de defesa, continua proibido de visitar o pai por 90 dias, conforme decisão anterior. O senador classificou a nova medida como ilegal, desproporcional, covarde e cruel. Agora, Moraes ainda vetou visitas com finalidade político-eleitoral até o fim das eleições de outubro, bem como a divulgação de manifestos políticos eleitorais, inclusive por terceiros, independentemente do meio utilizado. Segundo o ministro, essa proibição acontece diante da perda dos direitos políticos do ex-presidente. No documento, Moraes afirma que não é plausível a justificativa da defesa de Bolsonaro de que ele não sabia da divulgação da carta endossando a pré-candidatura de Flávio à presidência e classificou como patética a alegação de que a restrição de visitas poderia deixar Bolsonaro incomunicável. Moraes destaca que Bolsonaro já recebeu 185 visitas

0: desde o início da prisão domiciliar em março deste ano, sendo 31 encontros com os filhos e 64 com advogados, o que, segundo ele, demonstra que o direito de defesa continua integralmente preservado. E pontuou que, pela gravidade da condenação, a situação de Bolsonaro é mais benéfica que de outros presos no Brasil. A decisão de Moraes seguiu o entendimento da Procuradoria-Geral da República. É com você.
1: Valeu. Um trote para comemorar o fim do curso de formação de pilotos terminou em tragédia no Paraná. Um piloto morreu depois de tomar um banho de óleo de motor de avião.
2: Estas são as imagens do primeiro voo solo do piloto. Quem registrou a cena foi a irmã dele. Logo depois do pouso, o piloto foi submetido a uma brincadeira para comemorar a conquista. Só que o episódio terminou com a morte do engenheiro Gustavo Henrique Lara, de 27 anos. O jovem passou pelo banho de óleo de motor de avião. Um trote como este, comum em escolas de aviação. Gustavo morreu após a brincadeira. O piloto tinha acabado de concluir o voo inaugural de sua carreira aqui no Centro de Instrução de Aviação Civil do Aeroclube de Ponta Grossa, cidade a cerca de 115 quilômetros de Curitiba. Foi o próprio instrutor quem jogou o produto em Gustavo. O piloto teve uma reação alérgica grave e precisou ser levado às pressas ao hospital. Ele teve 3 paradas cardiorrespiratórias e não resistiu. A Escola de Aviação Civil disse que o ritual aconteceu fora da área da instituição e que está à disposição das autoridades. O instrutor, de 22 anos, chegou a ser preso, mas pagou uma fiança de R$3.000 e vai responder ao processo em liberdade. A polícia investiga o caso como homicídio culposo, sem a intenção de matar. Nós tivemos acesso ao depoimento do instrutor. Ele disse que na semana passada, outro piloto tinha passado pelo mesmo ritual.
3: A gente sempre usou o mesmo óleo, do mesmo recipiente. E sempre esteve normal, tanto que uma semana atrás teve um outro aluno que fez o voo solo e tomou banho de óleo e não teve problema nenhum.
2: Além dele, outras 4 pessoas foram ouvidas pela polícia. Segundo os depoimentos, testemunhas e a própria vítima disseram que o óleo estava com um cheiro estranho e uma textura diferente. Exames detalhados já foram feitos para esclarecer a causa da morte.
4: Nada impede que isso evolua para um homicídio doloso, dependendo da investigação, assim como nada impede que ele seja absolvido dentro do processo penal.
2: Em nota, a ANAC, Agência Nacional de Aviação Civil, lamentou o ocorrido e alertou que produtos químicos aeronáuticos, como óleos e lubrificantes, jamais devem entrar em contato com a pele, pois trazem graves riscos à saúde e podem ser fatais. E reforçou o apelo para que escolas de aviação repensem seus ritos de celebração sem expor ninguém a riscos.
1: Câmeras de segurança e o extrato bancário ajudam a polícia a refazer os últimos passos de um advogado carioca encontrado morto em São Paulo.
5: Essas imagens mostram o advogado Pedro Eli Cordeiro dos Santos, de 43 anos, caminhando ao lado de um homem de boné branco e casaco preto. O registro foi feito às 2h54 da madrugada do último dia 10, na Vila Madalena, na Zona Oeste de São Paulo. As imagens foram feitas pela câmera de segurança dessa tabacaria. Logo em seguida, os dois entram para a loja e ficam lá dentro por cerca de 4 minutos. Assim que os dois entram, o homem abre uma geladeira e pega apenas uma cerveja e entrega para o atendente, que abre a bebida. O homem de boné branco abre a carteira como se estivesse à procura de dinheiro, até que aponta para a máquina como se pedisse para Pedro pagar. Prontamente, o advogado abre a carteira e pega o cartão. Por 3 vezes, o carioca passa o cartão e digita a senha. Às 2h57 da madrugada, os dois deixam a tabacaria.
6: Menos de 1 hora depois, Pedro foi deixado por um carro a poucos metros da tabacaria. Testemunhas disseram que ele estava passando mal. Socorristas ainda tentaram reanimá-lo, mas ele não resistiu.
7: Se não é Uber, quem é? Se for Uber, quem chamou? Péssimo, né? Porque poderia ter socorrido, mas tirar e jogar ali na rua.
6: Praticamente no mesmo horário em que Pedro passava mal, criminosos tentaram transferir quase R$10.000 da conta dele. A operação foi bloqueada pelo banco. Depois, o celular da vítima foi usado. O aparelho e a carteira desapareceram. Hoje a polícia ouviu o amigo que acompanhava Pedro. Naquela noite, os dois tinham saído para assistir jogos da Copa do Mundo num bar. Pouco depois da meia-noite, eles deixaram o local em um carro de aplicativo. Depois de deixar o amigo em casa, Pedro voltou para o bar onde estava antes. Foi nesse retorno que encontrou o homem que aparece nas imagens de segurança.
8: Foi realmente identificado esse homem pelo Smart Sampa, pelas câmeras de segurança da prefeitura, e ele já foi intimado pelas notícias que eu tenho para que possa prestar os esclarecimentos necessários.
6: A principal linha de investigação é que Pedro tenha sido vítima do golpe conhecido como Boa Noite Cinderela. A confirmação depende dos exames periciais, que vão indicar a causa da morte e ajudar a esclarecer o que aconteceu naquela madrugada.
1: O Tribunal de Justiça do Rio de Janeiro condenou os irmãos acusados de assassinar o bicheiro Fernando Inácio. Pedro Emanuel e Otto Samuel Donofre foram condenados a 32 e 31 anos de prisão, respectivamente. O bicheiro foi vítima de uma emboscada com fuzil em um L-ponto em novembro de 2020. Pedro Emanuel era policial militar na época e, apontado como mandante do crime, Rogério de Andrade aguarda o julgamento no presídio federal. Um deslizamento de terra deixou pessoas soterradas na China. Daqui a pouquinho a gente vai trazer as informações sobre esse soterramento, mas vamos seguir falando de fenômenos climáticos, porque é o seguinte: várias cidades sofrem com enchentes nos Estados Unidos. No Texas, duas pessoas morreram e foram afogadas. E olha só, mais de 200 precisaram ser resgatadas por barcos e helicópteros. A chuva que caiu em apenas uma semana era o previsto para todo o ano. Olha só o volume de chuva. 50 cidades declararam calamidade pública. A gente segue ainda com informações climáticas, porque no Chile, temporais deixaram 3 mortos, centenas de pessoas ficaram desabrigadas. Olha só o cenário. As regiões central e sul foram as mais atingidas e a chuva forte alagou ruas, fechou rodovias e deixou mais de 250 mil pessoas sem luz. As aulas foram suspensas nesta sexta. Vamos dar uma olhadinha como é que fica a previsão aqui para o Brasil nos próximos dias. Afinal, final de semana chegando e tem alerta de chuva muito forte, raios e granizo no Rio Grande do Sul. Atenção especial, como a gente destaca por aqui, para as áreas da campanha e do sul do estado. Tem uma situação ainda de perigo extremo na região sul, ou seja, um alerta muito grande nessa área. Vamos falar agora também dos ventos, que podem chegar a 90 quilômetros por hora. São rajadas muito intensas, não só no Rio Grande do Sul, mas como a gente observa também avançando por Santa Catarina e Paraná. Previsão ainda de temporais no litoral do Nordeste, com chance inclusive de transtornos entre Recife e Natal e chuvas mais pontuais na região norte. Vamos destacar agora o cenário em São Paulo, porque tem previsão de veranico até a próxima sexta-feira. Eu estou falando do estado de São Paulo, com temperaturas até 5 graus acima da média para a época. No interior do estado, o calor pode superar até os 30 graus durante as tardes, mas a gente olha aqui para o cenário também na região metropolitana. Olha só, capital paulista com previsão de ventania o final de semana inteiro, mais uma variação térmica de 12, por exemplo, como a gente fala, de mínima, 26 graus, mas sem chance de chuva. Olhando para o domingo, também tempo firme, temperatura mais amena no começo do dia, 14 graus e máxima de 27. Vai fazer até calor nesse domingo. Destacando outras cidades, vamos a Florianópolis, máxima de 26, mínima de 14. Rio de Janeiro com tempo firme e calor, 31 graus por lá, mínima na casa dos 15, Salvador 20 e 27, com possibilidade de pancadas de chuva, e Manaus 26 e 32, com pancadas isoladas. Agora sim, a gente confere esse deslizamento de terra que aconteceu na China. Dá só uma olhada.
9: Uma encosta desabrochou. Moradores aparecem fugindo da avalanche de rochas e do desabamento dos edifícios. 8 pessoas morreram e 34 estão desaparecidas. Autoridades tinham emitido um alerta de emergência minutos antes da tragédia. 1000 moradores foram removidos. Ainda não se sabe o que causou o deslizamento. A China tem sofrido com fortes chuvas nas últimas semanas. E mais de 1 milhão de pessoas já foram retiradas de casa por causa das enchentes.
1: Os Estados Unidos intensificaram a ofensiva contra o Irã, lançando duas ondas de ataque que destruíram pelo menos 5 pontes no sul do país, uma torre de vigilância e linhas de energia também. Forças iranianas bombardearam bases americanas no Oriente Médio. Uma usina de energia e dessalinização no Kuwait também foi atingida. O controle do Estreito de Hormuz está no centro dessa disputa. Agora há pouco, dois petroleiros pegaram fogo após passarem por minas submarinas em Hormuz. A informação é da mídia estatal iraniana. O preço do petróleo voltou a disparar. A sequência de altas reacende o alerta para novas pressões sobre a inflação, como explica pra gente a Juliana Rosa.
10: O risco à inflação vai crescendo conforme o petróleo acelera. Hoje o barril do tipo Brent se aproximou de 90 dólares, fechou em 88. E na semana as cotações deram um salto em torno de 15%. Nos postos, os preços médios se mantiveram estáveis essa semana, segundo uma pesquisa divulgada pela Agência Nacional do Petróleo. Gasolina em R$ 6,58, diesel em R$ 6,94. Mas primeiro, você vê que os preços não vão voltaram aos valores anteriores. Segundo, isso é uma média do país. Um especialista estava me dizendo o seguinte, que a região sul e parte da sudeste são mais beneficiadas, porque são abastecidas principalmente pelas refinarias da Petrobras, que têm segurado preços. Em parte, é compensado com os subsídios do governo e também com aumento de receitas da Petrobras com mais produção e exportação de petróleo. Já nas regiões norte e nordeste, os preços acabam subindo, porque são regiões que dependem mais de refinarias privadas e essas seguem mais as cotações internacionais. Então, por enquanto, a pressão inflacionária aqui no país está contida, mas há preocupação com a piora do conflito no Oriente Médio. Thaís.
1: Aquele fim de semana que a gente estava esperando numa expectativa danada não deu para o Brasil, mas a Espanha tenta o bi, a Argentina o tetra e o clima de decisão já toma conta de Madrid e de Buenos Aires para a grande final da Copa do Mundo no domingo.

0: de Madrid a Buenos Aires. Tudo parece igual a 10 mil quilômetros de distância. Mesmo idioma, a paixão em comum. E até a marra é idêntica.
1: Argentina, não querias jogar na finalíssima? Toma a segunda!
2: Agora vamos por Espanha, dale que la ganamos.
3: Quero Argentina!
0: Nas bancas de toda a Espanha, a foto do momento estampa a capa do jornal. Um jovem Messi dando banho no bebê Lamine Yamal. Agora o argentino de 39 e o espanhol de 19 fazem o encontro entre as gerações. Messi é muito querido no país. O problema é a seleção que ele defende.
4: Prefiro Espanha que Argentina. Prefiro México que Argentina.
5: Todo menos Argentina.
4: Sim.
0: No bairro de Rocafonda, a 30 quilômetros de Barcelona, onde o argentino é ídolo máximo, a pátria também fala mais alto. Mas tem explicação.
6: Quero que ganhe na Espanha.
7: Quero que a Espanha ganhe. Vou gritar, vou berrar, vou fazer um monte de coisas.
6: Fazer muitas coisas.
0: A Fátima é a avó de Lamine Yamal. Foi aqui que a joia espanhola nasceu e cresceu.
8: Eu conhecia o pai do Yamal e ele dizia: meu filho vai ser melhor que o Messi. Vocês vão ver com o tempo.
0: Uma camisa da Argentina surge no calor escaldante de Madrid. Um turista do Kurdistão e fã de Lionel Messi.
9: A Argentina é muito especial para mim. Eu cresci vendo Lionel Messi jogar. E por isso, eu amo esse país.
0: Os termômetros marcam 33 graus na sombra e vão subir mais até a final de domingo. A Praça Colón, durante a Copa do Mundo, está sendo chamada de Praça da Seleção, porque aqui fica a grande fanzone de Madrid. Olha, no domingo são esperados 6 mil torcedores e não há meteorologia que segure.
10: Já aqui na Argentina, a expectativa é de que a essa hora, no domingo, a Praça da República esteja tomada por um mar de gente. Foi aqui em 2022 que cerca de 2 milhões de torcedores comemoraram a conquista do tricampeonato. Por aqui, tudo remete à seleção. Dos outdoors às camisas. Durante o Mundial, as buscas pela camisa da seleção cresceram quase 2000%. E adivinha qual é a mais procurada?
11: Camiseta é Messi.
12: Camiseta do Messi, bola, boné. Pra nossa sorte, tem vendido muito bem.
10: Diante de um cenário tão positivo, o que é que resta pro turista brasileiro?
13: O sentimento do brasileiro agora é mais um pouquinho de inveja, assim, porque a atmosfera dos argentinos, né, como eles são patriotas, que a seleção deles é de se invejar.
0: Pra não terminar a reportagem com a Argentina em alta, voltamos a Madrid. Por aqui, a Espanha conta com uma torcida especial. A nossa Espanha-Argentina.
14: Espanha, com certeza!
15: Vai, Espanha!
16: Mas a gente tem que dar mais sorte para, né, para a Espanha do que a gente tem dado ultimamente, hein, Fernandinho? Boa noite.
17: Boa noite, Thaís. Boa noite a todos. É, assim, para o brasileiro é ruim a Argentina, né? Além da rivalidade, que ele já tem 3 títulos. É, eles vão encostar no 4. Nós temos 5. A Itália tem 4, a Alemanha também tem 4. A galera tá na nossa cola e a gente fica dando mole, a gente vai acabar dançando.
16: Mas vamos lá, treinamento em dia, agora aquela reta final, já está tudo azeitado, a Espanha, inclusive, não vai dar coletiva, né, mais para frente, vai se resguardar. É isso agora? É só esperar o domingo, né, Fernandinho?
17: Pois é, aquela velha história, vamos ficar concentrados, não vamos falar, nada que desvie o foco, mas os jogadores contam que isso é muito importante. Você ficar ligado no jogo, pensar, tá junto com os companheiros, isso faz, pode parecer para nós mortais algo que não é normal, mas para eles é muito importante, é fundamental dentro da rotina das equipes de futebol, essa preservação, manter essa identificação com o que vem pela frente, planejar, imaginar, isso tudo faz parte do sucesso ou do insucesso numa decisão como essa.
16: Rapidinho, a Espanha é aquela que não tá perdendo nunca. Por outro lado, a Argentina é aquela que tá virando jogos decisivos, ou seja, qualquer coisa pode acontecer.
17: A Argentina tá indo pela dor, a Espanha pelo amor. Melhor defesa da Espanha, o melhor ataque da Argentina, vai ser um duelo interessante.
16: Eu continuo com a Argentina, você com a Espanha, né?
17: Eu com a Espanha.
16: Vamos ver. Mas enquanto isso não acontece, Tivemos rodada do Brasileirão e você conta pra gente, né?
17: Voltamos ao normal.
16: Voltamos ao normal.
17: Vamos lá, Bahia ganhou da Chapecoense 2-0. Nós tivemos jogos da Série B também, final de semana não vai ter jogo. Tivemos Mirassol e Grêmio. Mirassol ganhou do Grêmio 2-1, faz tempo que o Mirassol não faturava. E o Fluminense empatou com o Bragantino 1-1 com 1 bilhão de acréscimos de minutos aí, mas enfim, terminou 1-1 o jogo. Você vai ver tudo isso e muito mais já no Esporte Total, Thaís. Obrigado.
16: Até já. Agora, você já pensou em uma roupa se vestindo sozinha, sem você fazer nenhum esforço? Cientistas da Coreia do Sul criaram um robô inflável que faz exatamente isso por você. A tecnologia é inspirada em plantas trepadeiras. O sistema fica integrado ao tecido e, com a pressão do ar, se desenrola pelo corpo em apenas 10 segundos. A ideia bem-humorada surgiu de um pesquisador que precisava vestir uma capa de chuva enquanto andava de bicicleta. Além da praticidade, a novidade deve ajudar idosos, pessoas com limitação de movimento e médicos. A evolução da tecnologia e os impactos na saúde mental são os temas do Canal Livre deste domingo.
3: O que a gente realmente precisa para enfrentar questões de saúde mental é implicação. Ou seja, eu estou implicado aqui num processo, num anseio, num desejo que vai além da minha responsabilidade. Ou seja, que inclui a sua responsabilidade, que inclui os seus sonhos.
11: Qual a importância de a gente dar nome para as coisas, né? Para a gente falar de diagnóstico, falar daquele sentimento com o nome certo.
3: Essencial essa pergunta, né? Porque... ao contrário das doenças propriamente ditas, vamos fazer essa pequena separação metodológica, que não, elas não se transformam com a forma como a gente as nomeia. Né? O sofrimento psíquico, não. O sofrimento psíquico depende de como você o chama, de como você o nomeia, de como você o partilha com os outros.
15: Eu acho que a angústia, ela faz parte do nosso dia a dia. A angústia está ligada à nossa liberdade.
3: Sim.
15: E a nossa liberdade exige escolha. Então eu não entendo isso como doença, nem nada parecido com doença.
3: E eu concordo completamente contigo.
15: Eu queria saber como é que você encara isso. A pergunta é como conviver com a angústia, que é absolutamente inevitável, e eu diria, assim, solitariamente, até necessária.
3: Absolutamente necessária. Tem boas hipóteses de que uma parte dos nossos sintomas, eles advêm justamente de uma espécie de maltrato com a angústia, de fuga da angústia. Tem que fazer parte da carruagem.
16: Hoje se fala muito mais com uma certa aceitação de um diagnóstico de depressão, de ansiedade, de síndrome do pânico, mas ainda há um julgamento.
18: E eu queria só, já completando, porque tem ligação com o que o Mitri falou da angústia, nós também perdemos um pouco a capacidade de lidar com a angústia, porque a gente quer sempre uma vida do pleno bem-estar. A vida instagramável, já coloco aí o ponto da rede social.
3: Uma idealização excessiva do que deve ser uma vida, né? Uma vida... uma super vida, né? E eu acho que no Brasil, voltando à tua colocação inicial, isso é ainda mais grave. Porque é como se a gente tivesse uma partilha social que diz assim, ou você é uma super pessoa, instagramável, você tem predicados excepcionais, incríveis, você é azul, você é fora de série, ou você não é ninguém.
16: O Canal Livre vai ao ar domingo às 8 da noite na Band News TV e mais tarde às 11 na Band, depois de O Som dos Oceanos. E você vai ver a seguir, Reino Unido elege o 7º primeiro-ministro em uma década. E vamos conhecer o único museu submarino da Europa que fica na Croácia. O Jornal da Noite volta já.
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16: O Reino Unido vai ter um novo líder. Andy Burnham foi confirmado nesta sexta-feira como chefe do Partido Trabalhista. A decisão era o último passo para ele assumir o cargo de primeiro-ministro. Burnham foi o candidato único e vai substituir Keir Starmer, que renunciou após uma crise política provocada pela alta inflação. A posse deve ocorrer já na segunda-feira. Em seu discurso, o novo líder prometeu unir a sigla, governar para toda a população e controlar o preço de produtos essenciais. Produtos importantes do agro brasileiro ficaram livres do novo tarifaço americano, mas outros setores calculam os prejuízos e buscam novos mercados.
20: Da linha de produção da indústria, no Paraná, saem peças de madeira feitas sob medida para a construção de casas lá nos Estados Unidos.
21: Nós fizemos os layouts baseado na necessidade deles. Nesse primeiro momento, nós não vamos fazer demissão, nós vamos segurar as pessoas, mas se continuar não tendo demanda, os clientes não comprando, a empresa não suporta manter todos os empregos.
20: Metade de toda a exportação nacional de chapas de madeira vai para o mercado americano. Na lista de produtos brasileiros taxados em 25% pelo governo americano estão milhares de itens. Entre eles, produtos químicos, calçados, vestuário, papel e celulose. No agro, 63% dos produtos exportados ficaram isentos, incluindo suco de laranja, carne bovina, café e pescados. A uva foi a cultura mais prejudicada, mas o efeito negativo deve ser limitado, porque as exportações já tinham diminuído desde o ano passado. Já o mercado de açúcar e etanol, excluído da lista de exceções, calcula os prejuízos. É que os Estados Unidos são o segundo principal mercado para as exportações do combustível brasileiro.
16: Diferentes setores, a mesma preocupação. Queda nas vendas. Pouco mais de um ano depois, no entanto, do primeiro anúncio de tarifaços por parte do governo americano, a notícia desta semana da sobretaxa dos produtos brasileiros não pegou o empresariado de surpresa. No entanto, para muitos, a sobretaxa já não é mais o único desafio. É preciso driblar também a insegurança do empresariado americano, preocupado com os rumos da economia por lá.
20: Nesta fábrica de máquinas em São Paulo, o ajuste de rotas começou no ano passado. Os pedidos dos clientes americanos zeraram e o faturamento caiu 20%. As estratégias, então, mudaram. Mais produtos para o mercado nacional e atenção a outros caminhos.
22: Tem condições de ter mais da América do Sul, mais próximo. Talvez Colômbia, um trabalho um pouquinho mais forte na Colômbia e em outros países.
23: O Brasil ainda está, o Mercosul e o Brasil ainda estão fazendo muito acordo. Eu acho que tem espaço para atender. Você tem que procurar mercados que têm menos poder aquisitivo. É mais difícil, mas tem espaço para suprir tudo que os Estados Unidos perdeu.
24: O grande dado da semana foi a confirmação das tarifas por parte do governo americano contra o Brasil. É um jogo de erros que o país vem cometendo neste tema. A oposição comete erros, cometeu no passado, quando um setor da própria família Bolsonaro defendeu tarifas contra o Brasil. Esse ano houve uma correção de rumos, mas na verdade o leite já estava derramado. O governo nunca fez um trabalho diplomático, pragmático, de negociação, de aproximação com os Estados Unidos. Aqui ao lado do Brasil nós tivemos um exemplo exatamente na direção contrária do que adotada pelo governo brasileiro, que foi o governo da Argentina, que fez um acordo comercial, isso foi construído durante um bom tempo, com os Estados Unidos, foi assinado dia 5 de fevereiro, onde mais de 1.600 produtos da pauta de exportação da Argentina para os Estados Unidos tiveram redução ou cancelamento de tarifas, onde se multiplicou por 4 vezes a cota de exportação de carnes da Argentina para os Estados Unidos, com um forte crescimento do embarque de carnes da Argentina para os Estados Unidos. Então, aqui mesmo no Mercosul, nós tivemos governos pragmáticos, como o do Uruguai, não tendo essa tarifa sobressalente de 25%, mesmo caso do governo chileno, e um caso de uma forte aproximação pragmática por parte da Argentina. O governo brasileiro, vamos lá, tem um dado que, na minha visão, é autoexplicativo: 62 menções negativas ou críticas ou retórica negativa do presidente Lula em relação ao presidente Trump em 3 anos e pouco. Só neste ano, no meio das negociações, 42 críticas de Lula a Trump. Inclusive uma essa semana, chamando o presidente americano de pirata lá no Estreito de Hormuz. Ou seja, o governo brasileiro de alguma maneira construiu este conflito, que agora evidentemente será pago pela economia brasileira e, em última instância, pelo contribuinte brasileiro, que deve pagar as devidas compensações. É o resultado que se produz a partir daquilo que se planta em termos de negociação internacional.
16: Turistas escaparam do calor europeu num museu subaquático na Croácia. O local abriga a única via sacra submersa do mundo, com 52 estátuas em tamanho real. A atração mais impressionante é uma imagem de Jesus Cristo com 7 metros de altura, situada de 8 a 9 metros de profundidade. Como a água é rasa, até mesmo quem não sabe mergulhar consegue fazer uma visitação usando apenas o equipamento de snorkel. O Jornal da Noite termina aqui. 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Obrigada pela companhia.

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4: O ministro do Supremo Tribunal Federal, Alexandre de Moraes, manteve a prisão domiciliar de Jair Bolsonaro, mas suspendeu todas as visitas ao ex-presidente. A decisão segue recomendação da Procuradoria-Geral da República. Para Moraes, Bolsonaro descumpriu as regras ao permitir a divulgação de uma carta por meio do filho, o pré-candidato à presidência da República, Flávio Bolsonaro. Visitas sociais foram suspensas por um mês e encontros com a finalidade político-eleitoral estão suspensas até o término das eleições. Em uma publicação na sua rede social na noite desta sexta-feira, o senador e pré-candidato à presidência da República, Flávio Bolsonaro, comentou a decisão do STF, que chamou de ilegal, cruel e covarde.
5: Bolsonaro foi enterrado vivo, só com a cabeça para fora da terra, e tá tomando chute na cara de Moraes. Hoje foi mais um bico na boca. O medo de que Bolsonaro ou um Bolsonaro volte à presidência do Brasil tirou completamente a sua condição de ser juiz. Usar a força que o Estado lhe conferiu para satisfazer os seus devaneios pessoais não é justiça, é vingança.
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0: O TSE assina acordo com grandes empresas de tecnologia para combater desinformação nas campanhas eleitorais. Plataformas de inteligência artificial estarão proibidas de sugerir candidatos aos eleitores. Ministro do Supremo Alexandre de Moraes marca depoimento de Flávio Bolsonaro à Polícia Federal. A investigação apura suposto crime de calúnia cometido contra Lula. Terremoto de magnitude 7,4 atinge a região de Puerto Madero, no México. Tremor ocorre a 10 quilômetros de profundidade. E o cantor Milton Nascimento é internado com quadro de pneumonia hospitalar. O quadro é estável e ele deve ter alta nos próximos dias para seguir o tratamento em casa. Falando agora sobre um crime que está intrigando as autoridades aqui em São Paulo. Câmeras de segurança e o extrato bancário estão ajudando os investigadores a refazer os últimos passos de um advogado carioca encontrado morto aqui em São Paulo. A suspeita é que ele possa ter caído no golpe do Boa Noite Cinderela.
1: Esta é uma das últimas imagens de Pedro Eli Cordeiro dos Santos com vida. O advogado de 43 anos aparece ao lado de um homem de boné branco. Eles entram numa tabacaria na Vila Madalena, zona oeste de São Paulo. Dentro da loja, o homem pega uma cerveja, mas é Pedro quem paga com o cartão. O que aconteceu logo em seguida ao pagamento na loja ainda é um mistério. Menos de uma hora depois, Pedro foi deixado por um carro a poucos metros da tabacaria. Testemunhas disseram que ele estava passando mal. Socorristas ainda tentaram reanimá-lo, mas ele não resistiu.
2: Se não é Uber, quem é? Se for Uber, quem chamou? Então isso conta. Se não foi ele, quem chamou então? Péssimo, né? Porque poderia ter socorrido. Mas tirar e jogar ali na rua, deixar solto ali, poderia talvez ter ido para um PS. Mas a gente precisa saber quem é essa pessoa.
1: Praticamente no mesmo horário em que Pedro passava mal, criminosos tentaram transferir quase 10 mil reais da conta dele. A operação foi bloqueada pelo banco. Depois, o celular da vítima foi usado. O aparelho e a carteira desapareceram. A polícia ouviu o amigo que acompanhava Pedro. Naquela noite, os dois tinham saído para assistir jogos da Copa do Mundo num bar. Pouco depois da meia-noite, eles deixaram o local em um carro de aplicativo. Depois de deixar o amigo em casa, Pedro voltou para o bar onde estava antes. Foi nesse retorno que encontrou o homem que aparece nas imagens de segurança.
3: Foi realmente identificado esse homem pelo Smart Sampa, pelas câmeras de segurança da prefeitura. E ele já foi intimado pelas notícias que eu tenho para que possa prestar os esclarecimentos necessários.
1: A principal linha de investigação é que Pedro tenha sido vítima do golpe conhecido como Boa Noite Cinderela. A confirmação depende dos exames periciais, que vão indicar a causa da morte e ajudar a esclarecer o que aconteceu naquela madrugada.
0: E um alerta agora sobre a violência do nosso trânsito. Os acidentes com motociclistas aumentaram no último ano e os casos com mortes saltaram quase 10%.
4: Uma cidade que se movimenta em duas rodas. Mais de 1 milhão de motos circulam todos os dias por São Paulo, transportando pessoas e encomendas. No trânsito movimentado, a velocidade de entrega é essencial. Só que tem algo ainda mais importante: a vida. No primeiro semestre deste ano, 238 motociclistas morreram no trânsito da capital. 8% a mais que no mesmo período de 2025. São eles as maiores vítimas. No mesmo período, 190 pedestres e 38 ocupantes de carros perderam a vida. O Anderson, por pouco, não entrou nesta estatística. Há 2 meses sofreu um acidente e teve que fazer uma cirurgia na mão.
5: Sempre quando eu saio para a rua, pensar muito na minha família, lógico que eu tenho que voltar para casa.
4: Para ele, o aumento de motoristas inexperientes em aplicativos que pressionam por entregas rápidas piorou muito o trânsito.
5: Se andar de moto é difícil, né? É muito trânsito, as pessoas estão nervosas no trânsito demais, entendeu? Sem paciência.
4: A faixa faixa azul, preferencial aos motociclistas, passou a funcionar em 2022 aqui na cidade e foi aumentando ao longo do tempo. Hoje, são cerca de 230 quilômetros e o objetivo é chegar a 400 até 2028. Só que essa evolução está parada. O último trecho foi inaugurado há um ano, em julho de 2025.
6: A prevenção, como as faixas azuis, são o melhor caminho, o melhor remédio para evitar acidentes. Porém, a formação, a fiscalização e a educação no trânsito, ela não vai na mesma linha.
4: Enquanto isso, a quantidade de motos na capital vem crescendo. Foram 54 mil emplacamentos no último semestre, 5% a mais que no mesmo período do ano anterior. A prefeitura diz que a segurança no trânsito é uma das prioridades na gestão e que trabalha diariamente para reduzir os acidentes.
0: E olha essa história, um trote para comemorar o fim de um curso de formação de pilotos terminou em tragédia no Paraná. Um piloto morreu depois de levar um banho de óleo de motor de avião.
7: Essas são as imagens do primeiro voo solo do piloto. Quem registrou a cena foi a irmã dele. Logo depois do pouso, o piloto foi submetido a uma brincadeira para comemorar a conquista. Só que o episódio terminou com a morte do engenheiro Gustavo Henrique Lara, de 27 anos. O jovem passou pelo banho de óleo de motor de avião. Um trote como este, comum em escolas de aviação. Gustavo morreu após a brincadeira. O piloto tinha acabado de concluir o voo inaugural de sua carreira aqui no Centro de Instrução de Aviação Civil do Aeroclube de Ponta Grossa, cidade a cerca de 115 quilômetros de Curitiba. Foi o próprio instrutor quem jogou o produto em Gustavo. O piloto teve uma reação alérgica grave e precisou ser levado às pressas ao hospital. Ele teve 3 paradas cardiorrespiratórias e não resistiu. A Escola de Aviação Civil disse que o ritual aconteceu fora da área da instituição e que está à disposição das autoridades. O instrutor, de 22 anos, chegou a ser preso, mas pagou uma fiança de R$3 mil e vai responder ao processo em liberdade. A polícia investiga o caso como homicídio culposo, sem a intenção de matar. Nós tivemos acesso ao depoimento do instrutor. Ele disse que na semana passada, outro piloto tinha passado pelo mesmo ritual.
8: Sempre usou o mesmo óleo, do mesmo recipiente, e sempre esteve normal, tanto que uma semana atrás teve um outro aluno que fez o voo solo e tomou banho de óleo e não teve problema nenhum.
7: Além dele, outras 4 pessoas foram ouvidas pela polícia. Segundo os depoimentos, testemunhas e a própria vítima disseram que o óleo estava com um cheiro estranho e uma textura diferente. Exames detalhados já foram feitos para esclarecer a causa da morte.
9: Nada impede que isso evolua para um homicídio doloso, dependendo da investigação. Nada impede, se tivermos indícios de outros elementos informativos durante a investigação, assim como nada impede que ele seja absolvido dentro do processo penal, que o juiz, o Ministério Público entendam que não houve nenhum crime e até o delegado de polícia aqui responsável pelo caso pode entender que não houve mais esse homicídio culposo.
7: Em nota, a ANAC, Agência Nacional de Aviação Civil, lamentou o ocorrido e alertou que produtos químicos aeronáuticos como óleos e lubrificantes jamais devem entrar em contato com a pele, pois trazem graves riscos à saúde e podem ser fatais. E reforçou o apelo para que escolas de aviação repensem seus ritos de celebração sem expor ninguém a riscos.
0: A gente fala agora sobre Copa do Mundo. Lionel Messi teve a chance de jogar pela seleção espanhola, mas não foi esse o destino que ele escolheu. Um alerta do técnico Marcelo Bielsa e uma operação da Federação de Futebol da Argentina evitaram que ele fosse da Fúria.
10: Domingo, Lionel Messi não vai enfrentar apenas um adversário. Vai encarar a Espanha, país que o recebeu ainda menino, ajudou a lapidar seu futebol e o ajudou a se transformar num dos maiores da história. Messi deixou Rosário aos 13 anos. Era um garoto tímido, com um tratamento de crescimento pela frente e uma bola que já encantava olheiros espanhóis. Em Barcelona cresceu, passou em todas as categorias de base e chamou a atenção da Federação Espanhola. Piqué e Fábregas, companheiros daquela geração, falavam com Messi sobre a possibilidade de defender a Espanha. A chance existiu. A dúvida, segundo o próprio Messi, nunca existiu dentro dele.
11: Estava na possibilidade, poderia chegar a passar. Pero no, bueno, yo siempre...
12: Abro el corazón.
11: Siempre mi...
13: El deseo siempre estuvo en Argentina.
11: Sí, sí.
10: O problema é que a Argentina demorou a perceber o jogador que tinha do outro lado do oceano. Uma fita com lances de Messi chegou a Marcelo Bielsa, na seleção principal. O técnico assistiu e pediu que o vídeo fosse colocado na velocidade normal. Já estava. Messi é que jogava rápido demais. Bielsa acendeu alerta dentro da Federação Argentina. Assim, a Argentina iniciou uma operação para se aproximar do garoto antes que a Espanha avançasse. O jogo que sacramentou a escolha de Messi foi um amistoso contra o Paraguai com o time sub-20. A Espanha deu a Messi a formação, a cidadania, o clube da vida. A Argentina, a camisa que ele sempre quis vestir. Mas levou anos para entender esse sentimento. Antes de transformá-lo em um símbolo nacional, o país chegou a tratá-lo como estrangeiro. Os fracassos seguidos na Copa de 2014 e em duas Copas Américas fizeram o craque anunciar a aposentadoria da seleção.
11: Eu pensava no vestiário que já está, se terminou para mim a seleção.
10: Os títulos mudaram a relação. A Copa América de 2021, quando venceu o Brasil no Maracanã, rompeu a barreira. O Mundial de 2022 no Catar completou a reconciliação. Para conquistar a quarta estrela argentina, Messi terá de superar o país que quase o convocou, que o ajudou a formá-lo e que nunca deixou de considerar uma de suas casas.
0: E a Espanha tenta o bicampeonato. A Argentina quer o tetra. O clima de decisão já tomou conta de Madrid e de Buenos Aires para a grande final desse domingo, como mostram agora os enviados especiais Sônia Blota e William Talles.

0: de Madrid a Buenos Aires. Tudo parece igual a 10 mil quilômetros de distância. Mesmo idioma, a paixão em comum. E até a marra é idêntica.
1: Argentina, não querias jogar na finalíssima. Toma a segunda.
2: Agora vamos por Espanha. Dale que la ganamos.
3: Quero Argentina.
0: Nas bancas de toda a Espanha, a foto do momento estampa a capa do jornal. Um jovem Messi dando banho no bebê Lamine Yamal. Agora o argentino de 39 e o espanhol de 19 fazem um encontro entre as gerações. Messi é muito querido no país. O problema é a seleção que ele defende.
4: Prefiro Espanha que Argentina. Prefiro México que Argentina.
5: Todo menos Argentina.
4: Sim.
0: No bairro de Rocafonda, a 30 quilômetros de Barcelona, onde o argentino é ídolo máximo, a pátria também fala mais alto. Mas tem explicação.
6: Quero que ganhe na Espanha.
7: Quero que a Espanha ganhe. Vou gritar, vou berrar, vou fazer um monte de coisas.
6: Quero muitas coisas.
0: A Fátima é a avó de Lamine Yamal. Foi aqui que a joia espanhola nasceu e cresceu.
8: Eu conhecia o pai do Yamal e ele dizia: meu filho vai ser melhor que o Messi. Vocês vão ver com o tempo.
0: Uma camisa da Argentina surge no calor escaldante de Madrid. Um turista do Kurdistão e fã de Lionel Messi.
9: A Argentina é muito especial para mim. Eu cresci vendo Lionel Messi jogar. E por isso eu amo esse país.
0: Os termômetros marcam 33 graus na sombra e vão subir mais até a final de domingo. A Praça Colón, durante a Copa do Mundo, está sendo chamada de Praça da Seleção, porque aqui fica a grande fanzone de Madrid. Olha, no domingo são esperados 6 mil torcedores e não há meteorologia que segure.
10: Já aqui na Argentina, a expectativa é de que a essa hora, no domingo, a Praça da República esteja tomada por um mar de gente. Foi aqui em 2022 que cerca de 2 milhões de torcedores comemoraram a conquista do tricampeonato. Por aqui, tudo remete à seleção. Dos outdoors às camisas. Durante o Mundial, as buscas pela camisa da seleção cresceram quase 2000%. E adivinha qual é a mais procurada?
11: Camiseta é Messi.
12: Camiseta do Messi, bola, boné. Pra nossa sorte, tem vendido muito bem.
10: Diante de um cenário tão positivo, o que é que resta pro turista brasileiro?
13: O sentimento do brasileiro agora é mais um pouquinho de inveja, assim, porque a atmosfera dos argentinos, né? Como eles são patrióticos, a seleção deles é de se invejar.
0: Pra não terminar a reportagem com a Argentina em alta, voltamos a Madrid. Por aqui, a Espanha conta com uma torcida especial. A nossa Espanha-Argentina.
14: Espanha, com certeza!
15: Vai, Espanha!
16: Hora do intervalo, daqui a pouco tem mais. 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Até já.
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0: Olá, seja bem-vinda, muito bem-vindo você também ao nosso jornal Terra Viva, porque agora acompanhamos juntos os principais destaques do agronegócio do Brasil e do mundo.
1: Queda nas exportações de carne bovina à China pode ter impacto de até 4 bilhões de dólares. Tarifaço dos Estados Unidos eleva a taxa sobre uva brasileira a 35% e reduz competitividade da fruta no mercado. Preços pagos ao produtor caem quase 10% no primeiro trimestre do ano. São Paulo registra primeiro caso de gripe aviar em 2026.
0: E você vai ver também todos os detalhes da semana no mercado da pecuária com o Sidney Maschio. Essas e outras notícias a partir de agora no Jornal Terra Viva. Olha, gente, o Brasil deve exportar cerca de 900 mil toneladas de carne bovina para a China neste ano. O volume projetado representa quase a metade do montante vendido ao país no ano passado.
2: O volume representa uma redução de 748 mil toneladas em relação a 2025. Os dados são da ABIEC, a Associação Brasileira das Indústrias Exportadoras de Carnes. A retração nas vendas ocasionada pela salvaguarda chinesa pode gerar um impacto de até 4 bilhões e meio de dólares no faturamento dos frigoríficos nacionais. Vale lembrar que a China considera na cota cargas enviadas no ano passado, mas que entraram no território asiático neste ano. Até junho foram embarcadas 794 mil toneladas para os portos chineses. Desde o início de julho, as indústrias nacionais interromperam a produção de cortes específicos e os embarques para a China, por considerarem a cota já esgotada. Embora o governo do país ainda não tenha divulgado o balanço oficial.
0: Silmar César Miller, o número é bastante claro, visível, metade do que a gente vendeu o ano passado para os chineses de carne, mas por trás desse número vem o quê? Vem um sinal de alerta? Vem alguma análise mais profunda? O que você conta para a gente, Silmar? Boa noite.
3: Meu caro Márcio, muito boa noite. Boa noite aos amigos do canal Terra Viva. Márcio, a China já vem sinalizando até desde o início do ano, foi quando ela criou essa limitação aqui, que ela tenta diminuir a dependência de importações, até por pressão dos próprios pecuaristas internos lá da China, que criticam muito a concorrência do produto externo, que é mais competitivo. Isso vale não só para o Brasil, mas também para outros fornecedores. A Austrália também exporta para a China, Estados Unidos um pouco, tem outros fornecedores, assim como a Argentina, Uruguai, outros países aqui que são exportadores também para o mercado chinês. Todos eles foram penalizados com a limitação de suas cotas de exportação. O Brasil acabou sendo mais penalizado porque sempre exportou mais do que os outros países que vendem para o mercado chinês. Basta dizer que no ano passado, por exemplo, o Brasil exportou quase 1 milhão e 600 mil toneladas de carne bovina para a China. Então a limitação para esse ano começou com 1 milhão e 100 mil toneladas, e possivelmente nem vai chegar a isso, porque a China está contabilizando nesse limite aqui vendas que já foram iniciadas no ano anterior e que estão entrando no mercado chinês no decorrer desse ano. Então vai ficar mais ou menos nisso que está sendo calculado aí pela Associação Brasileira dos Exportadores de Carne, que é a ABIEC, em torno de 900 mil toneladas. Ou seja, para o exportador brasileiro, para o frigorífico brasileiro, é realmente uma queda dramática, que não tem como substituir de uma hora para outra isso que deixa de ser embarcado para o mercado chinês. Tanto que tem frigorífico fechando as portas provisoriamente, o pessoal vai reabrir no final do ano, quando aí sim começa a vigorar aqui, começa a haver negociações para atender o mercado chinês a partir de janeiro, quando aí sim começa uma nova limitação de 1 milhão e 100 mil toneladas. Então até lá não tem muito o que fazer, ou seja, é o nosso principal mercado, o baque é grande realmente para muitos frigoríficos que eram muito dependentes do mercado chinês, já tem muitos que estão fechando as portas no Mato Grosso, por exemplo, por conta dessa limitação. Não tem muito para onde correr para substituir o mercado chinês. Mercado muito grande, os demais mercados da carne bovina brasileira são bem mais limitados. Tem problemas ainda com a Europa, né? A gente tem acompanhado aqui que a Europa está impondo também restrições à importação de carne bovina brasileira, é outra pedra no sapato aqui dos nossos frigoríficos. Justamente agora começava a vigorar o acordo o Mercosul União Europeia, com a grande expectativa de liberação de mais vendas de carne bovina do Mercosul para a União Europeia, e o Brasil ficou para trás, por conta de alegações de sanidade do rebanho brasileiro pelo uso de chamados antimicrobianos para o controle de doenças do rebanho brasileiro. Isso já está mais ou menos descartado, o Brasil já tem proposta aqui de remover o uso desse tipo de medicamento, mas até agora nenhum sinal aqui de que a Europa está a fim de liberar a importação de carne bovina brasileira. Pelo contrário,

0: Brasil está sendo beneficiado sem o tarifaço de 25% que atinge outros produtos nesse setor da carne bovina. Então, pelo menos isso. Só que não substitui o volume que o Brasil costuma exportar para a China, que é muito grande e não dá para substituir de uma hora para outra. Existem tentativas aqui, claro, de exportar um pouco mais para outros países do leste asiático, Japão, por exemplo, Coreia do Sul, Filipinas, Indonésia, mas há limitações no sentido de volume, dificilmente se chega lá a uma forma de compensar essa perda do mercado chinês. Então, a situação é essa e isso, claro, vem se refletindo, Márcio, no preço do boi, ao nosso pecuarista, como a gente tem comentado. O preço do boi caindo por conta de falta de demanda das indústrias exportadoras de carne bovina.
1: Inclusive, eu vou falar mais disso daqui a pouquinho com o Sidney Másco, toda sexta-feira conosco, fazendo uma análise de mercado aqui também, né, da pecuária. Ô, Silmar, e a semana termina como aí com os outros números tão importantes quanto esse que a gente citou?
0: Olha, tem uma recuperação nos preços das commodities agrícolas, mas pela razão errada, ou seja, acompanhando um novo salto nos preços do petróleo. Então, a notícia ruim do dia é que o petróleo voltou a subir de forma acentuadíssima. Ontem havia caído um pouquinho, hoje, por conta da volta do conflito com toda a força lá na região do Mar Negro, entre os Estados Unidos lá da região do Golfo Pérsico, entre os Estados Unidos e o Irã, o petróleo voltou a disparar 4,6%. Em março, imagina, acumulou no saldo da semana, ou seja, nesses últimos 7 dias, nada menos que 16% de valorização. O petróleo fechou o dia 88 dólares e 10 centavos o barril. Está voltando aos 90 dólares, a coisa pode ir mais longe ainda. Tudo isso prejudica aqui a economia mundial, e, é claro, afeta também o Brasil na sua economia, aumenta os custos da produção agrícola, o óleo diesel mais caro, gasolina vai ser mais cara também, se isso não mudar, e tudo isso é realmente negativo para a economia como um todo. Mas já o mercado agrícola tem algumas vantagens em relação à alta do petróleo e acaba acompanhando. A gente vai ver na sequência aqui, soja, por exemplo, subiu hoje, empurrado pelo petróleo, via biodiesel, ou seja, beneficia o biodiesel que é feito à base de soja. O óleo de soja, inclusive, subiu quase 3% hoje na Bolsa de Chicago. O grão subiu 0,8%. Milho também, via etanol aqui, também beneficiado com a alta do petróleo. O milho também subiu na Bolsa de Chicago 0,7%. O trigo subiu por outras razões aqui, subiu bastante, até 1,2%, por conta da outra guerra que entre a Ucrânia e a Rússia. A Ucrânia está com dificuldade de exportar seu trigo lá por conta de bloqueios por parte de tropas russas nos portos de exportação ucranianos. Arroz em casca na Bolsa de Chicago caiu um pouquinho, 0,1%, e na contramão dos demais grãos. Indo para a Bolsa de Nova York, agora virando a página, temos o café voltando a disparar aqui, 2,2%, café arábica, café robusto em Londres também voltou a subir, 2,1%, nos dois casos preocupação com o clima, inclusive, e principalmente aqui no próprio Brasil. O clima não está favorável, muita preocupação, temores com o efeito do El Niño, que vem com toda a força aí, prometendo realmente trazer problemas aqui para os cafezais aqui, inclusive da próxima safra, que vão ser produzidos no ano que vem, que entra em floração agora, aí no mês de setembro. Algodão caiu um pouquinho, foi a exceção do dia na Bolsa Nova York, cacau subiu 4,6%, suco laranja também teve alta acentuada. Para terminar, Márcio, temos ainda o boi gordo aqui no mercado fundo da B3, teve uma alta hoje de 0,2%, os primeiros vencimentos. Fechou a semana até com uma boa valorização de quase 3%. O dólar fechou com alta hoje no mercado de câmbio, 0,2%, a R$ 5,11. E outro destaque aqui, o petróleo, que eu já mencionei aqui, com alta de 4,6% no dia, acumulando quase 16% de valorização na semana. Márcio?
1: Silmar, sabe aproveitar seu fim de semana aí, viu? Boa noite, até segunda.
0: Combinado, bom final de semana para você e toda a equipe aí, os nossos telespectadores, e até segunda-feira.
1: Valeu, um abraço, Silmar. E a gente continua aqui, né, debatendo essa situação da carne, porque o ministro da Agricultura, André de Paula, celebrou a decisão do Reino Unido de manter a compra de carne bovina brasileira e afirmou estar confiante na reversão de um possível embargo da União Europeia. Segundo ele, o reconhecimento internacional é resultado da eficiência do sistema sanitário brasileiro e da força da produção nacional.
2: Nós somos o maior exportador de proteína animal do mundo. E ninguém faz isso com tantos mercados, sem ser muito rigoroso, sem ter um protocolo sanitário.

0: que é respeitado, acreditado no mundo inteiro. Agora, esse é um processo de evolução. Nós vamos trabalhar sempre com novas exigências, nós vamos nos adequar a essas exigências, nós vamos trabalhar para ter resultados. Eu não tenho nenhum receio disso. Acho que esse esforço que tem sido feito pelo Brasil é reconhecido no mundo inteiro. E, por exemplo, hoje nós tivemos uma notícia que dá contas, né, que o Reino Unido segue importando a nossa carne, independente de qualquer decisão que o mercado europeu venha tomar. O Reino Unido segue importando a nossa carne e muitos outros mercados muito importantes. E nós vamos rapidamente resolver essa nossa questão com o mercado europeu.
1: Olha, os preços pagos ao produtor recuaram 0,58% no mês de junho. São os dados do CPEA.
2: O resultado foi influenciado pela retração de 4,71% do grupo de cana e café, que compensou as altas registradas nos grupos de hortifrutícolas, grãos e pecuária. De acordo com o CPEA, o desempenho dos preços agropecuários no mês de junho foi superior ao da indústria, com o índice de preços ao produtor amplo recuando 1,66%. No mercado internacional, os preços dos alimentos em dólar tiveram queda de 0,34%, mas a desvalorização do real frente à moeda norte-americana fez com que os preços internacionais, quando convertidos para reais, avançassem mais de 2%. No acumulado do ano, o preço pago ao produtor registrou queda de 9,52%, com recuos em todos os grupos pesquisados.
1: E São Paulo confirmou o primeiro caso de gripe aviária em uma ave silvestre neste ano. As autoridades destacam que até o momento não há impacto sobre a produção comercial de aves e que as medidas de vigilância seguem intensificadas. O caso foi registrado na cidade de Guaíra, no interior de São Paulo. A confirmação é de um caso isolado, né, de influenza aviária de alta patogenicidade em uma ave silvestre da espécie irerê, resgatado em área urbana. Segundo a prefeitura, a ave não fazia parte do plantel do parque e, por isso, o caso não altera a condição sanitária das granjas comerciais da região. A confirmação ocorreu após a conclusão dos exames realizados pelo Laboratório Federal de Defesa Agropecuária e o cumprimento dos protocolos estabelecidos pela Coordenadoria de Defesa Agropecuária do Estado. Técnicos vistoriaram todos os animais do zoológico municipal e não encontraram qualquer sinal da doença entre as aves residentes. As autoridades reafirmam que o consumo de carne de frango e ovos é seguro e que não há casos da doença em humanos no estado. A seguir, o governo avalia retaliação contra o tarifaço norte-americano. E você vai ver também, tarifas de 25% reduzem a competitividade da nossa uva de mesa, a uva brasileira, gente. Olha só, todos os detalhes depois do intervalo. Até já.
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1: A pecuária brasileira perdeu nesta sexta-feira um dos maiores nomes do melhoramento genético bovino. Morreu, aos 96 anos, o pesquisador e zootecnista Fausto Pereira Lima. Referência na seleção da raça Nelore, ele dedicou mais de 70 anos à pesquisa e ao desenvolvimento da bovinocultura de corte. No Instituto de Zootecnia, participou da criação de critérios de seleção genética que se tornaram referência para criadores e pesquisadores em todo o país. Também deixou como legado a obra Seleção Genética do Nelore na Essência, considerada uma das principais referências sobre a evolução da raça. A contribuição de Fausto Pereira Lima ajudou a transformar a genética da pecuária brasileira e permanece presente nos programas de melhoramento animal. À família e aos amigos, o nosso abraço aqui do Jornal Terra Viva. E ainda repercutindo as novas tarifas impostas pelos Estados Unidos, o governo brasileiro disse que não há justificativa para o novo tarifaço e estuda uma reação.
4: O governo brasileiro já esperava o anúncio do novo tarifaço, mas não vê justificativa para a medida.
8: Nos últimos 15 anos, os Estados Unidos teve conosco 424,5 bilhões de dólares de superávit na balança comercial. A medida é extremamente injusta e descabida, não tem menor justificativa.
4: Já o ministro das Relações Exteriores, Mauro Vieira, rebateu as declarações do secretário de Estado americano, Marco Rubio, sobre Lula.
9: Rubio ataca de forma grosseira e arrogante o chefe de Estado de um país amigo. Claramente, o que incomoda o governo dos Estados Unidos é o fato do Brasil não ter se curvado às pretensões desmedidas e às demandas irrazoáveis apresentadas no curso das negociações.
4: O governo disse ainda que as iniciativas de diálogo para um acordo partiram do Brasil.
9: Desde março de 2025, o governo brasileiro manteve mais de 30 reuniões presenciais, virtuais ou por telefone, nos níveis presidencial, ministerial e técnico com autoridades norte-americanas.
4: Depois da confirmação do tarifaço, o governo pode acionar a Lei da Reciprocidade, aprovada pelo Congresso no ano passado. A lei permite que o Brasil imponha tarifas adicionais sobre produtos e serviços dos Estados Unidos. Alckmin disse que a lei será aplicada no momento adequado e prometeu apoio aos setores atingidos.
8: O governo terá um programa de apoio aos que aqui dentro estão labutando, trabalhando e que tenham aí problemas. E a Apex, o BNDES, a BDI vão fazer um empenho redobrado para a gente abrir novos mercados, conquistar novos mercados e crescer ainda mais o comércio exterior.
4: O governo também ressaltou que seguirá mantendo as negociações na tentativa de derrubar as tarifas.
10: A gente vai seguir protegendo o PIX. Nós seguiremos protegendo a nossa soberania geológica, sem vira-latice. E nós seguiremos protegendo a nossa democracia contra interferência internacional indevida. Seguiremos abertos à diplomacia e à negociação, seja com os Estados Unidos, seja com qualquer outro país que nos trate com o devido respeito.
4: Os setores afetados ainda calculam os impactos da medida.
11: Se levarmos em consideração que as exportações brasileiras para os Estados Unidos são aquelas exportações que mais geram emprego no Brasil, estamos sem dúvidas diante de um cenário onde a competitividade da indústria brasileira será colocada em risco e sob uma pressão adicional.
4: A Fiesp lamentou a sobretaxa e criticou o Planalto. Disse que a opção do governo por ruídos diplomáticos, críticas personalistas e desalinhamento político com os Estados Unidos acabou por minar uma cooperação bilateral de mais de 200 anos. Alguns setores atingidos pelo novo tarifaço preocupam mais o governo. Na lista, etanol, vestuário, açúcar orgânico, papel, máquinas agrícolas e calçados.
12: Um sapato que é feito para o mercado norte-americano, ele não pode simplesmente pegar, não, esse produto eu vou exportar para um outro mercado ou colocar no mercado interno. Ele não é um sapato da fábrica, ele é um sapato feito sobre encomenda do comprador.
1: Bom, e essa tarifa adicional de 25% imposta pelos Estados Unidos pode trazer desafios para a fruticultura brasileira, especialmente para a nossa uva.
13: Segundo a Associação Brasileira dos Produtores e Exportadores de Frutas e Derivados, com a nova medida, a tarifa total sobre a fruta brasileira chega a 35%, reduzindo significativamente sua competitividade no mercado norte-americano. De acordo com a entidade, em 2025, o Brasil exportou cerca de 14 mil toneladas de uva para os Estados Unidos, movimentando mais de US$ 41 milhões. Melão e melancia também foram incluídos na taxação, mas a Abrafrutas avalia que o impacto sobre esses produtos tende a ser menor devido ao perfil e ao volume das exportações. A associação informou que já orienta produtores e exportadores sobre os procedimentos diante do novo cenário e trabalha para reduzir os prejuízos ao setor por meio da diversificação de mercados e da adoção de novas estratégias comerciais.
1: A seguir, a previsão do tempo para todo o país e você vai ver também os detalhes do mercado da pecuária com o nosso mestre Sidney Masco, especialista na área. Até mais.
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0: Previsão do tempo com Vitor Takau. Olá, Vitor.
1: Olá, muito boa noite a todos. Semana que termina com alerta de chuvas no sul e também na região nordeste do país. Então, vamos ver como ficam as condições de tempo em todo o Brasil neste sábado, dia 18 de julho, e aproveitar também e ver uma tendência para os próximos dias. E o fim de semana começa com destaque ainda para os temporais que ganham cada vez mais força no Rio Grande do Sul. As áreas de instabilidade também seguem presentes e a chuva pode vir forte e pode causar problemas no litoral leste da região nordeste. Enquanto isso, a atmosfera segue bastante instável. E as pancadas, embora irregulares, também podem vir com força na região norte. Já a maior parte do território brasileiro, região central, sudeste e boa parte do interior nordestino, tempo firme, bastante seco e calor ganhando cada vez mais força neste sábado. Mas nas áreas onde há expectativa de chuva, no sul, principalmente áreas da campanha e também do sul do estado gaúcho, devem seguir em alerta máximo, ou seja, alerta de perigo para tempestades com raios, rajadas de vento, eventual queda de granizo e alto risco de transtornos. A chuva também pode vir forte e causar problemas em áreas da costa leste do Nordeste, avançando até mesmo para alguns pontos do agreste nordestino. Mas o que deve preocupar também ao longo deste sábado no sul do país são as rajadas de vento. Mesmo fora dos intervalos de chuva, os ventos podem vir com forte intensidade. Em boa parte do estado do Rio Grande do Sul, rajadas de até 90 km por hora. Em diversos pontos, os ventos podem superar os 90 km por hora, inclusive também em áreas de Santa Catarina. Rajadas mais fortes acontecem também no estado do Paraná e oeste e sul de Mato Grosso do Sul. Durante a tarde, o alerta é para a baixa umidade do ar na maior parte do Brasil central, condição que deve persistir ao longo dos próximos dias diante da manutenção do bloqueio atmosférico. Ainda na parte da tarde, temperaturas seguem mais elevadas em todas as capitais do país. Máximas de 31 em Porto Alegre, 24 em Curitiba, 25 na capital paulista, 30 graus em Campo Grande e Rio de Janeiro, 35 em Cuiabá. Bastante calor no interior do Brasil. Já para os próximos dias, destaque não poderia ser outro. É a chuva que continua ganhando cada vez mais força no Rio Grande do Sul, cenário de bastante atenção para o estado gaúcho. E a partir do início da próxima semana, essa chuva avança também para os estados vizinhos de Santa Catarina e também do Paraná. Enquanto isso, a maior parte do Brasil deve seguir com tempo seco, bastante calor e baixa umidade do ar, porque temos uma forte massa de ar quente e seco que não deve deixar de atuar sobre a região, pelo menos até o fim da próxima semana.
0: Sidney Masco conosco para fechar o mercado pecuário dessa semana. Sidney, se o Mar César Miller hoje já trouxe que o preço do boi está despencando. É isso mesmo? Qual a análise que você faz para a gente? Boa noite.
2: Boa noite, Márcio. Boa noite, os amigos do Jornal Terra Viva. Pois é, Márcio, desde o meado do mês passado, né, a gente está tendo aí um enfraquecimento bem visível no mercado do boi gordo. A arroba andou derriçando, né, na descida da ribanceira. Mas o impacto principal disso foi a consequência do fechamento da porteira da China para carne bovina brasileira, né? Todo mundo sabe que a China é nosso principal comprador no mercado, né? Compra mais ou menos aí entre 48% e 49% de tudo que o Brasil exporta no mercado internacional da carne bovina, né? Então, o preenchimento da cota que foi definida para o Brasil, isso evidentemente que tem um peso muito grande no mercado, né? Mas, Márcio, tem uma situação muito interessante que a China conta para a cota, para os efeitos da cota, a carga chegada lá no porto, entregue no porto lá na China. Só que para chegar até lá, o navio demora aí um mês e meio, dois meses de viagem, né? Então a carne que saiu daqui hoje, lá vai chegar, ainda vai demorar dois meses para chegar. Então isso a gente não sabe exatamente quanto que a gente já exportou, mas está muito próximo ou já foi preenchida a cota. Isso evidentemente faz um grande peso no mercado e isso influenciou bastante essa queda, né? Agora, o mais interessante é que essa semana, a partir dessa semana, a gente está notando já um começo de reação, né? Por quê? Principalmente porque outros compradores no mercado internacional estão atrás da nossa mercadoria, né? A oferta de carne está muito apertada no mundo inteiro. Então, por exemplo, o que a gente chama de boi China, que é o boi criado para exportação, caiu de preço ontem aqui em São Paulo, mas hoje já voltou a subir. Então, por que que acontece isso? Porque tem demanda, né? Ao mesmo tempo, no nosso mercado interno, o pecuarista está segurando a oferta. Tem pouco boi no mercado, né? E o pecuarista não está vendendo porque não está aceitando preço. Então, houve aí um equilíbrio, ninguém está esperando uma disparada de preço, mas já não está caindo tanto quanto estava antes, Márcio.
0: Pode dar uma recuperada nos próximos dias, então?
2: Alguma coisa vai recuperar, ninguém espere uma disparada de preço na subida da ribanceira, não. Mas também não vai cair como estava caindo mais.
0: Muito bem, Sidney Masco, todas as sextas conosco aqui, trazendo os detalhes do mercado da pecuária, que não acabam nesse momento. Eles seguem daqui a pouquinho no Terra Viva DBO na TV, logo depois aqui do JTV. Obrigado, viu, Sidney? Até já, então.
2: Obrigado, Márcio. Até daqui a pouquinho.
0: Valeu, até mais. Gente, olha só, ainda falando de proteína, mais especificamente da carne brasileira, a nossa produção movimentou R$1,159 bilhões no ano passado. Nosso país tem o maior rebanho comercial do mundo e se tornou o maior produtor de carne e líder em exportações. Para chegar nesses números, o país aumentou a produtividade e reduziu a área ocupada com pastagens. É o que você vai ver na reportagem do Felipe Barcelos e do José Ferreira.
3: O Brasil tem o maior rebanho bovino comercial do mundo. São 195 milhões e 500 mil cabeças. 31% estão na região centro-oeste. Em seguida vem a região norte, com quase 27%. O sudeste e o nordeste, cada um com 15%. E a região sul, com 10% do rebanho. Os dados foram divulgados pela Associação Brasileira das Indústrias Exportadoras de Carnes, a ABIEC, na 11ª edição do Beef Report. O relatório mostra que 2025 foi um ano histórico para o setor. O país produziu 12 milhões 350 mil toneladas equivalentes de carcaça. Abateu 47 milhões 790 mil bovinos. Movimentou 1 trilhão 159 bilhões de reais e exportou 3 milhões e meio de toneladas de carne bovina para 177 países, com faturamento recorde de 18 bilhões de dólares. Pela primeira vez, o Brasil é o maior produtor mundial de carne bovina e se manteve na liderança das exportações globais.
4: Nós temos evoluído na cadeia com um número de abates de animais oriundos de confinamentos crescentes, né? E isso traz uma melhor nutrição do animal abatido, um melhor aproveitamento da carcaça, um maior volume de carne produzida por animal. E isso é muito do investimento que está sendo feito pela pecuária brasileira, pelo setor brasileiro e, claro, refletido no processamento dessa matéria-prima nas indústrias.
3: O crescimento da pecuária brasileira tem base no aumento da produtividade e no uso mais eficiente da terra. Nos últimos 30 anos, a produtividade cresceu 183%, enquanto a área de pastagens foi reduzida em 18%, chegando a cerca de 160 milhões de hectares.
4: Esse é um efeito poupa-terra que durante muitos anos a gente vem diminuindo a utilização de pastagem e até às vezes impedindo o avanço sobre áreas novas, etc., tirando esse peso que havia sobre a produção brasileira no passado, né?
3: Além do lançamento do anuário, a ABIEC aproveitou a oportunidade para projetar o ano de 2026, em especial o segundo semestre. As cotas chinesas e o veto à importação da carne brasileira anunciado pela União Europeia indicam que os próximos meses serão desafiadores.
4: Esse mix que trazia vamos dizer assim, essa garantia de uma remuneração melhor do mercado externo, hoje, principalmente por conta da China, não existe. Hoje, a maioria das indústrias estão trabalhando no vermelho, né? Claro que a gente vem de alguns anos positivos, e cada uma com a sua singularidade na região onde está instalada, está procurando medidas, né? Umas dão férias, outras fazem algumas demissões, readequação do quadro de pessoas, outras diminuem o abate, para tentar a gente passar esse período em que não há essa demanda forte da Ásia, principalmente da China.
3: O presidente da ABIEC afirmou que, até o momento, não há sinalização de a China revisar as cotas de importação. Além disso, as negociações com a União Europeia para rever o veto à carne bovina brasileira ainda não produziram resultados. Segundo Perosa, esse cenário deve impactar os preços da carne destinada à exportação e também toda a cadeia produtiva do setor.
4: Então, quando um país importador importante como a China diz que não vai comprar ou impõe uma tarifa que é proibitiva ao Brasil num determinado período, isso não tem efeito somente na indústria, né? Tem efeito desde a pecuária até a indústria farmacêutica, por exemplo, até as fábricas de rações, aos frigoríficos, enfim, todos são afetados quando a gente não consegue dar vazão ao que a gente produz e no preço adequado. Então, de fato, deve haver uma diminuição do preço médio exportado no segundo semestre.
0: Bom descanso, bom trabalho e saiba aproveitar seu final de semana, tá bom? Ah, e continue conosco no Grupo Bandeirantes.

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1: Uma das cidades americanas mais procuradas pelos turistas brasileiros, Nova York inaugurou diversas atrações nos últimos meses. A Times Square continua sendo o lugar mais buscado pelos visitantes, mas há muito mais a ser explorado por lá. De espetáculos na Broadway, a novos observatórios, a dezenas de experiências inéditas. Mesmo durante a pandemia, Nova York passou por muitas transformações. Então as áreas, principalmente próximas aos rios, ficaram muito bonitas, agradáveis de serem visitadas. E o mais importante, é de graça. Foram abertos novos parques, espaços, bares e restaurantes. Lugares perfeitos para passear e observar o famoso skyline, o mundialmente conhecido horizonte da cidade.

0: Olá, no Band News Docs desta semana você vai ver um paraíso no Nordeste, os Lençóis Maranhenses. A região foi considerada Patrimônio Natural da Humanidade pela Unesco em 2024, devido à sua beleza única. Vamos conhecer a população que habita, os oásis e como é o cotidiano em meio às dunas infinitas. Descobriremos os segredos das lagoas cristalinas que se formam com as águas das chuvas e entender por que quem visita decide ficar. Confira.
1: 1.500 quilômetros quadrados de dunas. Água doce. E muita areia. Os Lençóis Maranhenses parecem cenário de filme. Uma paisagem única no Brasil e no mundo.
2: O campo de dunas com 155 mil hectares com lagoas só vai encontrar aqui.
3: Lagoas que faz três cores diferentes só numa lagoa só. Azul, verde, branquinha, cor de leite. É muito linda.
4: É um lugar maravilhoso, importante para a gente que mora e eu acho que importante também para os visitantes.
1: Em junho de 1981, o governo brasileiro decidiu transformar esse paraíso em uma área de preservação e criou o Parque Nacional dos Lençóis Maranhenses. O parque abrange três municípios do estado do Maranhão, no nordeste do país: Santo Amaro, Primeira Cruz e Barreirinhas. E é administrado pelo ICMBio, o Instituto Chico Mendes de Conservação da Biodiversidade. O nosso ponto de partida é o município de Barreirinhas, às margens do Rio Preguiça. Somos acompanhados pelo Gil, que é guia turístico há 4 anos.
2: A gente vai sair daqui, vamos atravessar o Rio Preguiça numa balsa, em seguida pegar a trilha com vegetação. Logo depois trilha com Campo de Dunas até chegar ao primeiro oásis, que é Baixa Grande.
1: A travessia de balsa é rápida, não dura nem 10 minutos. Seguimos de quadriciclo pela estrada de terra até avistarmos uma imensidão de areia branca. As dunas, esculpidas lentamente pelo vento, escondem as enormes lagoas de água doce, formadas pela água da chuva. O nome do parque surgiu por causa do efeito visual causado pelas dunas. Elas cobrem o solo como se fossem um lençol branco na cama.
5: Não sei nem expressar assim em palavras.
6: É tipo assim, a gente tem orgulho de dizer que é nosso, né?
1: Mas as belezas do Parque dos Lençóis vão muito além das dunas de areia branca e das lagoas de água cristalina. Os turistas mais aventureiros podem caminhar durante 10 horas até chegar nos chamados oásis. Vilarejos isolados, onde vivem famílias nativas da região. Quem nos recebe é Dona Losa. Ela vive sem nenhum vizinho por perto. Dona Losa mora dentro do Parque Nacional dos Lençóis há mais de 30 anos, quando não tinha nem água e nem luz nas casas da região. Ela lembra do tempo em que precisava caminhar um dia inteiro só para carregar a bateria do telefone celular.
3: 4 horas para ir, aí tinha que esperar mais 4 para carregar o celular e 4 para voltar. Então era o dia todo.
1: Hoje a luz chega pelas placas de energia solar, que ela conseguiu comprar graças ao trabalho com os turistas do parque. Dona Losa transformou a casa em uma espécie de pousada. Ela nos recebe com um tambaqui grelhado, recém-pescado em um lago próximo.
7: Um peixe nativo, cria da gente.
1: Das 5 famílias do povoado, 4 hospedam turistas durante o ano inteiro.
7: Ah, depois do turismo foi só alegria, graças a Deus, foi só sucesso. Melhorou nossa vida 100%.
1: A maior parte dos clientes de Dona Losa vem da França, como mostra o livro que registra a presença dos visitantes.
7: É? Aí é França, França, França. França, França, França. Tanto de francês, só tem 2 Brasil, 3.
1: Ela faz questão de dividir o seu paraíso particular com todos aqueles que estiverem dispostos a preservar um dos cenários mais deslumbrantes do planeta. Os inigualáveis Lençóis Maranhenses.
7: Quem não conheceu, que venha conhecer o nosso Lençóis Maranhense, que tem coisa melhor que ele vai ver que talvez nunca viu.
1: No meio da imensidão de areia branca, onde não chega energia elétrica, nem água encanada, onde pouca gente já pisou, surgem pequenos povoados.
4: Se olhar para um lado tem duna, olhar para outro tem dunas, e a gente, e a duna está cercando nós. Nós moramos dentro de uma oásis circulada de areia.
1: Os oásis ficam dentro do Parque Nacional dos Lençóis Maranhenses, um paraíso de dunas e lagoas de água doce, localizado na região nordeste do Brasil. São 2 povoados, Baixa Grande e Queimada dos Britos. No oásis, quem dita o ritmo é a natureza. E quem manda é o vento.
8: As donas aqui no verão, ela não para de seguir hora nenhuma. Aí quem tá na frente, ela vai cobrindo, não sabe?
1: Muitos moradores já foram obrigados a abandonar a casa por causa do avanço das dunas de areia.
7: O bisavô do meu marido já trocou a casa, infelizmente ele não é mais vivo. Ele mudou a casa 2 vezes. O outro vizinho da gente já mudou 1 vez.
1: Debaixo dessa duna está a antiga casa da Luana.
9: Que aí a gente mudou por causa que a duna vem chegando, aí não pode ficar em cima da casa. Aí a gente mudou.
1: O vento faz areia invadir as casas, mas também é o responsável por moldar a paisagem deslumbrante dos Lençóis Maranhenses. Em um dos lugares mais isolados do Brasil, os moradores precisam ser autossuficientes. A criação de animais é comum.
9: É a galinha, é o pato, o porco.
10: É assim.
9: A gente cria para se alimentar.
8: Cada um não tem muito, mas tem. Cada um tem um tantinho de porco, um tantinho de bode, um tantinho de carneiro.
1: Mas o principal alimento vem das lagoas, que rodeiam os oásis. Seu Maçu pesca com essa armadilha feita pelos próprios nativos, chamada de choque.
8: Ele é um material de a gente pegar o peixe na água, não sabe? A gente pega e pega ligeiro.
1: Antes de entrar na água, ele nos explica como faz para capturar os peixes.
8: Bate de baixo e eu sinto, não sabe? Aí eu sinto, aí eu meto a mão dentro.
11: Aí pega.
8: Aí eu pego. Tem vezes que elas me mordem, ó. Isso bem aqui é bocada que elas me mordem. Tá. Aí eu fico com o braço ali, vou levando o braço pra dentro d'água, aí ela vai abrindo a boca na manha, aí larga de novo.
1: Logo na primeira tentativa, seu Maçu encontra uma traíra, peixe que tem dentes fortes e afiados.
8: É
1: Como não há energia elétrica nas casas, os peixes são misturados com sal. Uma técnica dos nativos que ajuda a conservar o alimento por até um mês.
9: Esse aqui é o peixe salgada. Que a gente pega...
1: A natureza oferece a água para os peixes e também um solo fértil para o cultivo da castanha de caju.
10: Pra nós,
1: uma fruta típica do Nordeste.
10: É. Este é o caju e esta é a castanha do caju.
1: Diferentemente do peixe, que é todo consumido pelos moradores nativos, a castanha de caju é também uma fonte de renda para a comunidade.
10: A minha castanha eu vendo toda crua. É, apanhou, vendeu. É naturalzinha. Apanhou, vendeu, mesmo que seja menos o preço, mas de qualquer maneira, já o que compra já vai produzir ela de outra forma.
1: Ele consegue retirar cerca de 1 tonelada de castanha de caju por ano nas árvores da região.
10: Castanha do caju, natural daqui do Maranhão.
1: Para quem vive perto dos deslumbrantes lençóis maranhenses, simplicidade é sinônimo de felicidade.
11: Me sinto mais feliz, né? Sinto muito bem aqui na minha casa. Meu sonho é morrer num lugar que eu vivo. É, meu sonho é esse.
1: A beleza inigualável dos lençóis maranhenses. Do outro, a imponência do Oceano Atlântico. O Canto do Atins é um pequeno povoado com cerca de 800 habitantes, cercado por dunas e pela água do mar.
12: Morar no Atinho é uma liberdade, a gente tem uma liberdade tranquila, você tá entendendo?
10: Gosto muito da minha terra. Gosto muito da minha terra. Muito bom.
13: O meu lugar é tão maravilhoso que vocês nem pensam quanto são. Porque aqui você bebe livre, em ar livre. Aqui não tem quem mexa com você, não tem quem lhe roube, não tem quem nada.
1: Para chegar ao Canto do Atins, vamos navegar pelo Rio Preguiça.
14: É um rio genuinamente maranhense, nasce no Maranhão e se põe no Maranhão, né?
1: Entre os moradores nativos, há duas versões sobre a escolha do nome do rio.
14: Ele é bem lento, ele é bem calmo, então ele é bem, a gente fala que ele é bem preguiçoso. Os mais antigos também dizem que antes era muito fácil ver o bicho preguiça, né? As margens do rio, mas hoje com a movimentação, as embarcações motorizadas, esses bichos já não estão mais à margem. Mas tem essas duas versões, o bicho preguiça e a sua maresia, que é bem tranquila.
1: Se hoje é quase impossível avistar um bicho preguiça às margens do rio, os visitantes são recompensados pela presença dos macacos prego. Maria pertence a uma das famílias mais antigas do Canto do Atins.
13: Meu bisavô morreu com 120 anos. A minha avó morreu com 110. E o meu pai morreu agora com 98 anos. Então, assim, nós somos totalmente donos dessas terras. Porque foi passando para neto e tataraneto.
1: Os donos da terra são fiéis testemunhas do poder da natureza.
12: Arduna não é areia, não, é cantoria. Hoje ela tá aqui, amanhã ela tá em outro lugar, você tá entendendo?
1: Seu José conhece cada movimento das dunas de areia que formam os lençóis maranhenses.
12: Ela não é uma montanha que fica no lugar. Ela é uma montanha que anda. Ela anda. Que quando eu nasci aqui, as montanhas eram aqui, nesse lugar aqui. Já vão a 6 quilômetros daqui, andando aí para frente.
1: Seu Antônio passa 6 meses do ano pescando. Durante esse período, ele e a mulher dormem nessa casa, construída no meio da praia.
10: Aí você deita numa baladeira aqui, numa redinha dessa daqui, dorme que não sente o tempo passar.
1: Nos outros 6 meses, ele trabalha como guia turístico.
10: Gosto muito de receber, eu tenho um prazer de receber.
1: Boa parte do que ele tira do mar é comprado pelos restaurantes do povoado.
10: Todo mundo vende o camarão e todo mundo faz o camarão. E todo mundo come o camarão.
1: No restaurante da Sessé, o camarão pescado pelos nativos ganha um sabor único, que atrai turistas de todas as partes.
15: Tem gente que vem diretamente de São Paulo comer o risoto.
1: Essa é a lógica do canto do Atinse e dos lençóis maranhenses. O que a natureza oferece em abundância ganha novas cores e sabores nas mãos dos moradores nativos.
12: É a maravilha mais bonita do mundo. Você tá entendendo? O mundo inteiro é a maravilha mais melhor.
10: Aquele que tem vontade e pode vir, tem que vir conhecer o Lençóis para contar. Porque quem vem perto conta de certo.
1: Dunas de areia branca esculpidas pelo vento. Lagoas de água doce formadas pela chuva. Os lençóis maranhenses são uma paisagem única no planeta. O paraíso encravado na região nordeste do país, que conquista visitantes do mundo inteiro.
14: É impressionante como nos oásis, os lugares mais isolados, com mais difícil de chegar, tem mais europeu, tem mais gringo do que brasileiro.
1: E muitos dos turistas estrangeiros que visitam os lençóis maranhenses acabam ficando por aqui, definitivamente.
9: Alguns sempre vêm como turistas, ficam apaixonados do lugar e muitos ficam morando e nunca mais vão embora.
16: Cada um tem o seu futuro e o seu destino, eu escolhi aqui.
1: Estamos em Atins, um povoado de 800 habitantes que pertence ao município de Barreirinhas, no estado brasileiro do Maranhão. 20 anos atrás, a vida na pacata vila de pescadores começou a mudar. Turistas, principalmente da Itália e da França, passaram a comprar terrenos na região.
9: Então eles chegaram e acharam muito bonito e eles compraram essas terras. E eles compravam por muito dinheiro, né?
1: Aos poucos, o povoado de Atins foi ganhando ares cosmopolitas.
17: Você fala português muito pouco aqui em Atins, pra falar a verdade. A maior parte você escuta francês. Você vai num restaurante aqui, uma mesa falando francês, outra inglês, japonês.
1: A maior parte dos estrangeiros que vivem em Atins administra algum tipo de negócio no vilarejo. O francês Timothy ficou hipnotizado com a beleza do Parque Nacional dos Lençóis e decidiu abrir uma pousada.
16: É diferente de tudo, não dá para explicar. É uma obra de arte da natureza ao nível mundial, né?
1: Antes de vir morar em Atins, ele trabalhava com comércio de matéria-prima na África.
16: Era comprador de cacau em Costa de Marfim.
1: O vilarejo foi indicado por outros turistas quando Timothy viajava a passeio pelo Nordeste brasileiro.
16: Estava de viagem, já bastante mochileiros falavam: ah, tem um vilarejo bem isolado, bem difícil de acesso, chega de barco e chega num vilarejo cheio de areia.
1: O isolamento é visto como um dos grandes atrativos de Atins.
17: A localização é difícil? É, e a gente adora isso. O pessoal fala, é difícil já chegar lá. Maravilha, é isso que a gente quer.
16: Faz tempo que procurava um lugar afastado de cidade, de civilização, de gente, me aproximar de um lugar mais de natureza. E chegando aqui com tanto de água salgada, doce, de vento, de areia, de natureza aqui é intensa.
1: A vida dos estrangeiros em Atins é um constante aprendizado.
9: Para mim foi uma mudança muito grande para minha vida. Escolher este lugar, ficar aqui e também aprender, não? Dia a dia com estas coisas que te vêm neste lugar.
1: A equatoriana Sara vivia em Buenos Aires, a capital da Argentina, onde trabalhava como modelo.
18: Olá!
1: 7 anos atrás, ela e o namorado decidiram trocar a cidade grande pelo pequeno povoado no litoral do Brasil.
18: Eu cheguei em 2014, não tinha internet nem energia, só ficava monofásica, que é uma energia muito precária, não?
1: Hoje ela é dona de um bar que atende os turistas da região. Escolhas que levaram a equatoriana a conhecer outra paixão em Atins, o kitesurf.
18: Mudei dessa forma de comida, de como me alimentava, até o kitesurf, que para mim foi a paixão, ainda a paixão mais grande que tenho.
19: Um esporte que qualquer pessoa pode fazer, não é um esporte físico, é um esporte mais bem técnico. A única coisa que precisa ter é vento e um pouco de água.
1: Com muito vento e muita água, Atins é o cenário perfeito para a prática do kitesurf.
19: Disneyland do kite, de kite.
1: O argentino Pedro dá aulas de kitesurf para os turistas. A maioria deles, estrangeiros.
16: Não pensava que no mundo existia uma coisa assim. É único. Não tem... É por isso que estamos aqui.
0: E o Band News Docs vai ficando por aqui. Muito obrigado pela sua companhia e audiência. Até a próxima.
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0: 9. Eu estou numa região ao sul de Portugal, famosa pelas praias, pelas falésias e, claro, principalmente pela gastronomia. E por aqui, um chefe vem se destacando pela sua criatividade e menu focado em frutos do mar da região, sem nenhum tipo de carne vermelha. Vamos lá conferir? João, a gente tá aqui nessa região belíssima do Algarve e você tem estrela Michelin, você faz um menu maravilhoso com os frutos do mar, um menu que não entra carne vermelha. De que forma isso tudo inspira para você criar tantos pratos maravilhosos por aqui?
1: É o mar, nós estamos em frente ao mar, as pessoas quando jantam ou almoçam estão sempre frente ao mar e isso é também é inspirador para nós, que é dar-lhes o que é um bocadinho a cultura e o que é a gastronomia mais local, o que é esta parte de ligação ao território.
0: Muitos chefes acabam buscando restaurantes e referências em outros países, restaurantes estrelados. A sua carreira é basicamente

0: saído ou não fora do país, continuo a viajar, apesar de não ter trabalhado, continuo a viajar muito, viajar para o Brasil, viajar para muitos, muitos países, e o que eu tento, basicamente, é absorver a cultura gastronómica dos locais onde visito. Isso para mim depois também vai me inspirar aqui, porque um dia que eu precise, posso não utilizar os mesmos produtos, mas tenho sempre uma lembrança dos sabores, das texturas, daquilo que eu quero fazer aqui, e é super importante.
1: Isso é muito claro, né, no menu, porque a gente vê influências japonesas, influências francesas, a gente consegue ver influências de outros países, mesmo você sempre tendo sua base aqui no país.
0: Sim, a cultura japonesa não quer dizer que eu tenha que meter soias nem produtos japoneses, mas sim, utilizar a mesma técnica. Tive dois meses no Japão a primeira vez, a segunda vez tive mais um mês. Aí aprendi, por exemplo, a respeitar mais o peixe, a respeitar mais os tempos de maturação, os descansos, os caldos. Nós fazemos uma espécie de dashi, dizemos que é um caldo, mas a técnica é de um dashi, mas substituímos o atum por,

0: pés bem assentes na terra e perceber que o que veio também pode ir. O que ganha-se também se perde. E perde-se muito mais rápido, se calhar, que aquilo que se ganha. Eu já trabalho em cozinha desde os 18. Vou fazer 38, já vai fazer 20 anos. Já é um longo tempo. E também comecei logo com restaurantes que tinham uma estrela, perdemos uma estrela. Eu tive essa sensação de perdermos uma estrela. Não como chefe, mas como cozinheiro. E foi uma sensação que eu espero não replicar. Mas depois também aprendemos com os erros. Voltamos a conquistar, mudei de local, voltamos a conquistar outra estrela. Vim para cá, conquistamos, fui para outro restaurante em que já tinha duas estrelas. E acima de tudo comecei a perceber que uma coisa é aquilo que nós fazemos no dia-a-dia. Que se nós tivermos consistência, trabalho, humildade e dedicação, não nos temos que preocupar com o resto, porque chegamos à cama, dormimos descansados. Um dia ganha-se e somos os melhores, mas esquecemos-nos para ganhar, precisamos de uma equipa que está ao nosso lado e nós sozinhos nunca vamos a lado nenhum, porque é normal. Nós, cozinha, sala, temos de trabalhar todos para o mesmo, temos de ter todos o mesmo foco. Isto não é só falar por falar, porque é verdade. E muitas vezes as pessoas esquecem-se disso, que é ganham um prémio e querem sair, ir para todo lado, aparecer em todo lado, e acabam por esquecer da equipa, e a equipa é que lhes deu todo o apoio, todo o mérito, é da equipa e não só do chef. Acho que é manter sempre o foco.
1: João, me conta um pouco sobre os pratos que a gente encontra no seu menu aqui no Vista.
0: Nós temos um prato feito de tomate, a lógica daquilo é uma salada de tomate, mas, por exemplo, a mim, o que me inspirou foi essa salada de tomate, que é, se vocês experimentarem em casa, colocam um bocadinho de sal, pimenta, uma pimentinha ou um azeite e deixam estar 2, 3, 4, 5 horas, acabam por ficar com um caldo de tomate natural. Pronto, esse sabor é que me transmitiu tipo a inspiração para fazer este prato. Então nós utilizamos vários tipos de tomate, mas a ideia, a lógica, o sentido é esse que eu quero, é que as pessoas tipo, comam quase como se fosse aquele caldo de tomate, mas ao mesmo tempo tenha textura, tenha diferentes temperaturas, tenha diferentes técnicas, que seja visualmente muito apelativo, mas acima de tudo que tenha muito sabor. Depois temos um prato de lagostim, que também significa muito para nós em termos gastronómicos, que é um prato que nós fazemos há 10 anos para cá, sempre que estamos na temporada de lagostim. Uma, duas, três vezes por ano, sempre que entra um melhor lagostim, nós fazemos esse prato e estamos sempre a alterar. Por exemplo, neste momento só tem dois ingredientes-chave, que é couve-flor e lagostim. E tudo vai à volta disso, que é utilizar a couve-flor quase desde a raiz até às folhas e depois utilizar o lagostim também toda essa parte, toda desde a cabeça, dos interiores, das cascas, desde o lombo. Nós temos um takoyaki, que no Japão é feito com polvo, e depois as pessoas colocam lâminas de atum seco, katsuobushi. Nós aqui não temos polvo, não utilizamos dashi, não utilizamos farinha, utilizamos sim uma base de arroz e depois o próprio caldo é um consommé feito com as cabeças de lagostim. Apesar de termos várias técnicas do mesmo produto, desde a folha até ao tal, à raiz, mas a lógica é mesmo essa, a nossa sustentabilidade tem-se de transmitir nos pratos e naquilo que nós fazemos, que é utilizar tudo o que seja possível, menos produtos possíveis e utilizá-los o máximo possível, tirar o máximo proveito possível.
1: Eu não vejo a hora de provar o seu menu. Hoje à noite, sem falta, eu vou estar no Vista para conferir tudo isso que você falou. João, parabéns e muito obrigada pelo trabalho que você faz.
0: Não, obrigado eu. E vamos a isso logo à noite para experimentar o menu.
1: Obrigada e bem-vindo ao Brasil. Esperamos você por lá.
0: Claro.
1: Gonçalo, você viaja o mundo inteiro, conhece hotéis de alta gama. Qual o diferencial que o Bela Vista aqui no Algarve apresenta?
2: Eu acho que a principal diferença que o Bela Vista tem de os demais hotéis, muito embora existam alguns com as mesmas características, é a sua identidade, a sua história. Sendo aqui o Bela Vista um dos primeiros hotéis do Algarve, um edifício histórico que foi construído em 1918 como uma casa de férias e depois foi construído enquanto hotel em 1934. Eu acho que também o que faz aqui a diferença do Bela Vista com os demais é a forma como nós recebemos, a forma como nós acolhemos os nossos clientes, quem nos visita, os nossos fornecedores, os nossos amigos e os nossos parceiros como a Cecília, que está cá hoje connosco, que muito nos honra estar aqui connosco estes dias. Eu acho que isso, o nosso serviço, obviamente aliado à nossa altíssima gastronomia, nós temos um restaurante com uma estrela Michelin, do chef João Oliveira, e acima de tudo a nossa localização. Nós estamos no Algarve, que é uma zona de praia, uma

0: zona de turismo, mas nós estamos no topo de uma falésia com uma vista de 180 graus sobre o mar e com o pé na areia. Portanto, eu acho que tudo isto combinado faz do Bela Vista um produto único, ímpar e, obviamente, que deve ser visitado por toda a gente que gosta de hotelaria de luxo, de exclusividade.
1: Agora, das experiências, um hóspede que vem para cá, o que que, além de tudo isso que a gente vê aqui no spa, de um café da manhã maravilhoso, o que mais tem de tão especial aqui na região do Algarve que o hotel pode oferecer para um hóspede?
0: Eu vou recomendar duas experiências ou três experiências que os nossos clientes reconhecem como sendo um head-on, um added value, enquanto nossos visitantes. Obviamente, por estarmos em frente ao mar, temos de ter uma experiência, evidentemente, ligada com o mar, com a água. Alguma experiência que eu recomendo é uma visita às grutas, para conhecer a costa aqui da zona que nos envolve, desde a gruta do Benagio, e isso, obviamente, aliado com a parte das falésias, que nos leva até à outra ponta, à ponta que nos liga a Lagos, a Ponta da Piedade, e obviamente um sítio que eu pessoalmente gosto muito, que fica aqui bem perto, que eu não vou desvendar qual é, mas que vale a pena ser conhecido. Portanto, quem quiser visitar-nos, vamos recomendar esse sítio para que passem lá uma boa tarde e muito agradável.
1: Isso é porque tem algumas que já são super lotadas,
0: por isso,
1: né? Essa outra são os hóspedes daqui que têm esse privilégio de conhecer.
0: Esse, para já, é um dos segredos mais bem guardados que nós temos aqui e que nós não queremos desvendar com toda a gente.
1: Só os hóspedes que vão.
0: Exatamente, é isso. É uma das diferenças que nos distingue dos demais. Uma das experiências que nós temos muito e que vende é ir à pesca com o chefe. Ou seja, nós temos contactos, obviamente, que envolvem muito a parte da sustentabilidade, ou seja, trabalhar com produtores locais. O que é que nós fazemos? Temos dois clientes, máximo quatro. Nós tentamos que não seja um grupo muito grande, de forma que a experiência seja mais imersiva. Ou seja, dois clientes que queiram, nós conseguimos ir à meia da noite com um pescador, no barco de um pescador, ir pescar ao mar.
1: De madrugada.
0: Trazer o peixe, ir para a cozinha com o nosso chefe João Oliveira, o estrelado, cozinhar o peixe e servir ou jantar ou almoço.
1: Mas o chefe não dorme? Porque eu vejo o chefe aqui no hotel o dia inteiro,
0: né? O chefe quase não dorme. O chefe realmente tem uma vida muito agitada, muito preenchida, mas é isto. Quando se faz algo com gosto, com alegria, com motivação, acho que se faz sem
1: até
0: qualquer
1: pescar,
0: tipo de problema.
1: Ele pesca.
0: Sim, sim, sim.
1: A gente não podia deixar de falar, né, dos ingredientes locais.
0: Isso,
1: né?
0: O nosso menu, a nossa experiência gastronómica é evidentemente 99% virada para peixe e marisco. E evidente que os mariscos que nós trabalhamos aqui são mariscos também, que trabalhamos com produtores que nos trazem o melhor que o mar nos dá. Isso dá, neste caso, nos dá a nós. Portanto, o nosso conceito é este. E depois temos outro menu. Temos dois menus, que é o Vista, que é este peixe e marisco. E depois temos um menu altamente dedicado a pessoas com, enfim, no fundo, restrições alimentares. Que sejam celíacas, vegetarianas, vegan, como gluten free. Nós temos um menu que é o Terra, que é um menu altamente preparado, desenhado pelo chef e pela sua equipa, com 10 momentos, com pratos todos diferentes, mas obviamente com esta nuance, que é para pessoas que no fundo não querem comer peixe nem marisco e querem comer outro tipo de gastronomia.
1: Brasileiros, eles vêm muito para cá. Como é que é o hóspede brasileiro que vem por aqui?
0: Nós temos, felizmente, muitos hóspedes brasileiros aqui. Atualmente está no nosso top 5 de clientes. Acho que os brasileiros fogem um bocadinho ao inverno brasileiro e vêm para o verão europeu.
1: Ah, é uma boa ideia.
0: É, não é? Temos muitos brasileiros. Porquê? Primeiro porque o brasileiro falamos a mesma língua. Só isto nos dá aqui logo uma proximidade em termos de idioma. Não há barreiras. E depois também é a nossa gastronomia. Voltando a essa parte, é uma gastronomia que também vocês muitos conhecem.
1: Fresca,
0: exatamente,
1: né?
0: Fresca. Com sabor, com identidade. Eu acho que isto, e depois também por o país ser pequeno. Imagino um hóspede chegando a Lisboa, vindo de um voo de São Paulo, por exemplo, de Lisboa, que é o aeroporto internacional e o da capital, até Portimão, leva 2 horas e meia. Portanto, 2 horas e meia de Lisboa até Portimão.
1: Isso de carro,
0: de
1: né?
0: Carro, 2 horas e meia.
1: De avião dá para vir para Faro, meia hora.
0: Mas eu sempre recomendo, obviamente, que avião, a conexão Lisboa-Faro é uma ótima opção, mas melhor ainda, eu recomendo sempre quem chega a Portugal e que quer explorar a Portugal de norte a sul, e neste caso só se for no caso do Alentejo e do Algarve, que chega a Lisboa, aluga um carro ok? E com isso, com um carro alugado, 2 horas e meia está no Algarve.
1: Faz o trajeto, passa exatamente. Por vinícolas, isso, né? Mas isso. Não pode beber e dirigir, mas não. Pelo menos conhece.
0: É, eu acho que fazer aquele percurso de Lisboa aqui, pela Costa Vicentina, subindo ali pela parte de Troia, Comporta, chegando até Sagres e vindo para aqui, passa um dia muito bem passado, tem uma vista maravilhosa e consegue explorar e conhecer o que o Algarve e a Costa, neste caso alentejana, tem para oferecer. Portanto, visitem-nos sempre que queiram, de um ano inteiro, de janeiro a dezembro, estamos de portas abertas para vos receber.
1: Eu estou adorando e agora eu vou conhecer o restaurante Vista com estrela Michelin do chefe João Oliveira, porque ouvi dizer que é espetacular.
0: Vale muito a pena, portanto, este é mais um motivo para que vocês venham cá, para além do outro.
1: Vamos lá agora.
0: Vamos experienciar, vai ser uma experiência única e que você vai lembrar para sempre.
1: É isso que a gente tem que dar valor na vida. Obrigada, Gonçalo.
0: Nada, obrigado, Cecília. Obrigado.

frutos do Mar do Algarve são espetaculares. E provando as ostras de lá, nós podemos entender como o terroir faz parte desses ingredientes. Elas possuem um toque salino natural e isso nós só percebemos quando provamos diretamente do mar. Sem tempero nenhum, aliás, com apenas o seu aroma natural. Eu fui até um dos produtores locais para ter essa experiência na prática.

vários fornecedores, já há fornecedores em Portugal que fazem a criação da ostra não natural, a triploide, essa que não se reproduz. Compramos com 6 milímetros, metemos no nosso viveiro e passados 2 anos ela está em princípio pronta para conceber. Em termos de tamanho, dos 6 milímetros até aqui, elas são escolhidas umas 6, 7 vezes por nós aqui nas nossas máquinas.

que é o tamanho mais procurado, é o número 3, entre as 70 gramas e as 85. Uma ostra bem côncava, é triploide, ou seja, não faz reprodução. Aqui o processo da postura também conta muito, porque nós, levando 2 anos a fazer o manuseamento da ostra, convém que depois a pessoa que vai abrir no restaurante também faça um bom trabalho, porque se abrir mal a ostra chega ao prato do cliente e está feia, está toda cortada com a faca, e convém ter o cuidado de abrir, pois como eu abri, não há desperdício de carne, está limpinha a ostra, está bem aberta, e agora só cortando aqui o nervo de baixo está pronta a consumir.

Uma viagem pela região do Algarve não pode deixar de ter uma visita às falésias. E são diversas as formas de se conhecer essas formações geológicas milenares, com muitas cores e que remetem a muita história aqui da natureza da região. Eu vim de barco para ter essa visão panorâmica, mas dá para ir de caiaque, dá para ir de stand-up paddle e caminhando também, porque são muitas as trilhas para se desbravar aqui na região.

Agora, tem uma gruta, Benajil, que se tornou muito popular depois que um site famoso de dicas de turismo considerou como uma das 5 grutas mais bonitas do mundo. Mas não é só isso. Como existe uma praia lá também, essa praia foi considerada a mais inusitada, lindíssima do mundo. Com isso, são muitas as embarcações, a superlotação que fica por lá. Eu acabei não entrando porque a fila estava gigantesca, mas não é necessário porque são tantas formações belíssimas por aqui que a gente, assim, não se cansa de olhar para essas diversas grutas. Agora, outro ponto importante, o banho de mar, você descer pela areia por lá, está proibido por conta dos riscos e também dessa superlotação. Eu estou aqui, olha, maravilhada com tanta beleza. É lindíssimo, é único, espetacular.

hoje em dia vir ao Algarve e não vir dar uma volta de barco é como se ficasse qualquer coisa a faltar, na verdade, não é? Acho que faz parte do roteiro Algarve vir conhecer as falésias e vir ter esta perspectiva de mar. Podemos vir num passeio diferenciado, neste caso um passeio privado, não é? Que é o que nós fazemos, em que as pessoas vêm, alugam o barco só para o grupo delas. Temos muitos casais, temos famílias, pequenas famílias, que optam por este tipo de serviço, em que saímos durante meio-dia ou durante um dia completo e vamos fazer uma pequena visita costeira, muito próximo das falésias, visitamos mesmo algumas grutas, entramos mesmo dentro da gruta. Para que as pessoas tenham esta ideia desta dimensão, esta realidade que é muito específica, muito característica aqui do Algarve, e portanto fundamentalmente é o que nós fazemos numa base privada, com uns petisquinhos a bordo, um champanhe, uma coisinha que está sempre presente no nosso passeio, como é óbvio. Paramos para mergulhos, fazemos uma altura mais calminha para as pessoas poderem conviver a bordo, desfrutar um pouco da embarcação. De certa forma é isto, como digo e volto a repetir, quem vem no Algarve tem que vir dar uma volta de barco, é fundamental.

a melhor altura é... Vamos considerar de abril a outubro. Abril a outubro, que é quando o sol está no seu máximo, onde o calor, a água está um pouco melhor, e então é a melhor altura para visitar o Algarve. Notamos também uma grande afluência por parte do público brasileiro ultimamente, especialmente nesses meses de verão, que são as férias de inverno no Brasil, e acabamos por ter muitos brasileiros, na verdade. O turista brasileiro, neste caso, tem uma vantagem grande, porque ele fala a língua, então a comunicação torna-se muito fácil com o turista brasileiro. É característica a alegria, a felicidade, o positivismo do turismo brasileiro é impressionante. Bom, quero deixar um beijinho muito grande, um abraço muito grande para o Brasil.

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5: Estamos começando a coluna Giro Business. O tema da semana, o setor do varejo, o setor de shopping center. E na minha companhia, CEO da Allos, Rafael Salles. Rafael, bem-vindo ao Giro Business, um prazer tê-lo aqui. E na sua companhia, hoje uma empresa líder do setor, falando sobre shopping center. Rafael, vamos lá. Fazendo aqui um paralelo entre o setor de shopping center, a economia e o consumo. Como encontra essa relação dada a macroeconomia instalada no Brasil?
6: Sérgio, obrigado pelo convite. Muito bom estar aqui contigo. O shopping no Brasil tem uma função muito, vai muito além do que o consumo. O shopping center, ele organiza a vida nas cidades, nas grandes cidades, que tem grandes desafios, né, de infraestrutura, de segurança, de lazer. A gente acaba sendo uma função muito além do consumo. A gente fala que a Allos é uma plataforma para servir e encantar os nossos consumidores todos os dias. Então, por isso, apesar do desafio macroeconômico que o Brasil está vivendo, o consumidor ainda está frequentando bastante os shoppings. A gente está com os shoppings hoje muito bem ocupados, crescendo vendas acima de inflação desde a pandemia. E isso acontece porque principalmente os shoppings da Allos são muito importantes e líderes nos seus mercados. Então, essa combinação de função social a importância que o shopping tem para a sociedade e dessa organização da vida nas comunidades faz com que a gente continue tendo bons resultados, apesar do cenário macroeconômico.
5: Rafael, fico feliz na sua companhia de promover essa agenda positiva aqui no Giro Business, onde o setor de shopping center supera qualquer crise ou recessão mediante ao seu novo modelo de negócio. Tema esse tratado aqui no Giro Business na companhia do CEO da Allos, Rafael Salles, meu entrevistado durante toda a semana.

0: prejudicadas pelo tarifaço americano. Total em créditos chega a 21 bilhões de reais.
1: Setores afetados calculam prejuízos com a sobretaxa às exportações e começam a buscar novos mercados para seus produtos.
0: Aluno de escola de aviação morre depois de levar um trote com banho de óleo de motor. Instrutor que jogou o produto é preso, paga fiança e vai responder em liberdade.
1: Em São Paulo, polícia vai ouvir o homem que aparece em uma tabacaria ao lado de um advogado que passou mal e morreu. Logo depois, ele teria sido dopado.
0: E você vai ver também no Jornal da Band.
2: Canetas emagrecedoras mudam hábitos e impactam a economia. Um dos efeitos está nas lojas que vendem roupas tamanho grande.
1: Redutos do Hezbollah no Líbano tentam retomar a rotina depois dos bombardeios israelenses que deixaram mais de 4 mil mortos. Grupo considerado terrorista por Israel tem apoio da população.
2: Messi por pouco não passou para o outro lado da decisão da Copa no domingo. Craque da Argentina quase jogou na seleção da Espanha.
1: Boa noite.
0: Boa noite para você. Câmeras de segurança e o extrato bancário ajudam a polícia a refazer os últimos passos de um advogado carioca encontrado morto em São Paulo. A suspeita é que ele possa ter caído no golpe do Boa Noite Cinderela.
3: Esta é uma das últimas imagens de Pedro Eli Cordeiro dos Santos com vida. O advogado de 43 anos aparece ao lado de um homem de boné branco. Eles entram numa tabacaria na Vila Madalena, zona oeste de São Paulo. Dentro da loja, o homem pega uma cerveja, mas é Pedro quem paga com o cartão. O que aconteceu logo em seguida ao pagamento na loja ainda é um mistério. Menos de uma hora depois, Pedro foi deixado por um carro a poucos metros da tabacaria. Testemunhas disseram que ele estava passando mal. Socorristas ainda tentaram reanimá-lo, mas ele não resistiu.
4: Se não é Uber, quem é? Se for Uber, quem chamou? Então isso conta. Se não foi ele, quem chamou então? Péssimo, né? Porque poderia ter socorrido, mas tirar e jogar ali na rua, deixar solto ali, poderia talvez ter ido para um PS, mas a gente precisa saber quem é essa pessoa.
3: Praticamente no mesmo horário em que Pedro passava mal, criminosos tentaram transferir quase 10 mil reais da conta dele. A operação foi bloqueada pelo banco. Depois, o celular da vítima foi usado. O aparelho e a carteira desapareceram. Hoje a polícia ouviu o amigo que acompanhava Pedro. Naquela noite, os dois tinham saído para assistir jogos da Copa do Mundo num bar. Pouco depois da meia-noite, eles deixaram o local em um carro de aplicativo. Depois de deixar o amigo em casa, Pedro voltou para o bar onde estava antes. Foi nesse retorno que encontrou o homem que aparece nas imagens de segurança.
5: Foi realmente identificado esse homem pelo Smart Sampa, pelas câmeras de segurança da prefeitura. E ele já foi intimado pelas notícias que eu tenho para que possa prestar os esclarecimentos necessários.
3: A principal linha de investigação é que Pedro tenha sido vítima do golpe conhecido como Boa Noite Cinderela. A confirmação depende dos exames periciais, que vão indicar a causa da morte e ajudar a esclarecer o que aconteceu naquela madrugada.
1: Um alerta no trânsito de São Paulo. O número de acidentes com motociclistas aumentou no último ano e os casos com mortes subiram quase 10%.
6: Uma cidade que se movimenta em duas rodas. Mais de 1 milhão de motos circulam todos os dias por São Paulo, transportando pessoas e encomendas. No trânsito movimentado, a velocidade de entrega é essencial. Só que tem algo ainda mais importante: a vida. No primeiro semestre deste ano, 238 motociclistas morreram no trânsito da capital, 8% a mais que no mesmo período de 2025. São eles as maiores vítimas. No mesmo período, 190 pedestres e 38 ocupantes de carros perderam a vida. O Anderson, por pouco, não entrou nesta estatística. Há 2 meses, sofreu um acidente e teve que fazer uma cirurgia na mão.
7: Sempre quando eu saio pra rua, pensar muito na minha família, é lógico que eu tenho que voltar para casa.
6: Para ele, o aumento de motoristas inexperientes em aplicativos que pressionam por entregas rápidas piorou muito o trânsito.
7: Se andar de moto é difícil, né? É muito trânsito, as pessoas estão nervosas no trânsito demais, entendeu? Sem paciência.
6: A faixa azul, preferencial aos motociclistas, passou a funcionar em 2022 aqui na cidade e foi aumentando ao longo do tempo. Hoje, são cerca de 230 quilômetros e o objetivo é chegar a 400 até 2028. Só que essa evolução está parada. O último trecho foi inaugurado há um ano, em julho de 2025.
8: A prevenção, como as faixas azuis, são o melhor caminho, o melhor remédio para evitar acidentes. Porém, a formação, a fiscalização e a educação do trânsito, ela não vai na mesma linha.
6: Enquanto isso, a quantidade de motos na capital vem crescendo. Foram 54 mil emplacamentos no último semestre, 5% a mais que no mesmo período do ano anterior. A prefeitura diz que a segurança no trânsito é uma das prioridades na gestão e que trabalha diariamente para reduzir os acidentes.
2: Daqui a pouco, o impacto dos gastos invisíveis com assinaturas. São pequenas cobranças mensais que muita gente nem percebe.
9: Foi.
2: Médico salva filho engasgado com bolinha de isopor e faz alerta para a importância da manobra correta. É já, já.
0: E a seguir, imagem assustadora na China. Deslizamento de encosta atinge prédios e moradores ficam soterrados pelos escombros.
1: Na Espanha, incêndios florestais seguem fora de controle e mais de 1000 pessoas são obrigadas a fugir de casa. Daqui a pouco, no Jornal da Band.
0: Até já.
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0: Estamos de volta e é hora de Copa do Mundo aqui no Jornal da Band. Hora de conversar com ele, Elia Júnior, ao vivo, direto dos Estados Unidos. Boa noite para você, Elia. Surgiu uma preocupação aí com o ar, né, com a poluição em função dos incêndios florestais lá do Canadá. Como é que está a situação e como isso pode afetar os jogadores também, né?
15: Boa noite, Adriana. Boa noite, Felipe. Olá, pessoal. Realmente existe essa preocupação, a onda de calor e de fumaça que vem do Canadá chega realmente aqui a Manhattan, chega a New Jersey e a qualidade caiu bastante. Caiu tanto que as prefeituras de New Jersey e também aqui de Manhattan estão distribuindo gratuitamente máscaras, ou seja, a partir desse momento, quando passa daquele número que é um número considerado um pouco mais perigoso de 100, eles começam a distribuir essas máscaras para que o público que queira utilizá-las tenha um pouco mais de qualidade no ar, que realmente está pior. Mas tem uma boa notícia: tem previsão de chuva para amanhã. Isso significa que, para a partida de domingo no MetLife Stadium, a qualidade relativa do ar deve ser realmente melhor. Agora, vou mudar de assunto. Personagem desta grande decisão: Lionel Messi é argentino da gema, mas poderia ter vestido a camisa da seleção espanhola. Quem conta essa história? Felipe Killing.
16: Domingo, Lionel Messi não vai enfrentar apenas um adversário. Vai encarar a Espanha, país que o recebeu ainda menino. ajudou a lapidar seu futebol e o ajudou a se transformar num dos maiores da história. Messi deixou Rosário aos 13 anos. Era um garoto tímido, com um tratamento de crescimento pela frente e uma bola que já encantava olheiros espanhóis. Em Barcelona cresceu, passou em todas as categorias de base e chamou a atenção da Federação Espanhola. Piqué e Fábregas, companheiros daquela geração, falavam com Messi sobre a possibilidade de defender a Espanha. A chance existiu. A dúvida, segundo o próprio Messi, nunca existiu dentro dele.
9: Estava a possibilidade, podia chegar a passar. Pero no, bueno, yo siempre...
17: Hablo del corazón.
9: Siempre mi...
17: El deseo siempre estuvo en Argentina.
9: Sí, sí.
16: O problema é que a Argentina demorou a perceber o jogador que tinha do outro lado do oceano. Uma fita com lances de Messi chegou a Marcelo Bielsa, na seleção principal. O técnico assistiu e pediu que o vídeo fosse colocado na velocidade normal. Já estava. Messi é que jogava rápido demais. Bielsa acendeu alerta dentro da Federação Argentina. Assim, a Argentina iniciou uma operação para se aproximar do garoto antes que a Espanha avançasse. O jogo que sacramentou a escolha de Messi foi um amistoso contra o Paraguai com o time sub-20. A Espanha deu a Messi a formação, a cidadania, o clube da vida. A Argentina, a camisa que ele sempre quis vestir. Mas levou anos para entender esse sentimento. Antes de transformá-lo em um símbolo nacional, o país chegou a tratá-lo como estrangeiro. Os fracassos seguidos na Copa de 2014 e em duas Copas Américas fizeram o craque anunciar a aposentadoria da seleção.
9: Eu pensava no vestiário que já está, se terminou para mim a seleção.
16: Os títulos mudaram a relação. A Copa América de 2021, quando venceu o Brasil no Maracanã, rompeu a barreira. O Mundial de 2022 no Catar completou a reconciliação. Para conquistar a quarta estrela argentina, Messi terá de superar o país que quase o convocou, que o ajudou a formá-lo e que nunca deixou de considerar uma de suas casas.
15: Olha, esse é Lionel Messi, o incrível Lionel Messi. Eu acabei de sair de uma entrevista agora com o Rodri, grande meio-campo da equipe espanhola, que já foi bola de ouro, e ele acaba de dizer o seguinte: Messi é o maior jogador de todos os tempos. Uma certa afronta em relação a todos nós brasileiros e ao nosso rei Pelé. Imagem ao vivo para você agora do MetLife Stadium em New Jersey. Olha só, aquela fumaça que estava muito espessa já se dissipou. Ou seja, a qualidade relativa do ar em New Jersey neste momento já é melhor. Vamos ao clima das torcidas. Buenos Aires vibra, Madrid também. O clima que o Jornal da Band traz para você.

0: Madrid a Buenos Aires. Tudo parece igual a 10 mil quilômetros de distância. Mesmo idioma, a paixão em comum. E até a marra é idêntica.
1: Argentina, não querias jogar na finalíssima? Toma na segunda!
2: Agora vamos por Espanha, dale que la ganamos.
3: Quero Argentina!
0: Nas bancas de toda a Espanha, a foto do momento estampa a capa do jornal. Um jovem Messi dando banho no bebê Lamine Yamal. Agora o argentino de 39 e o espanhol de 19 fazem o encontro entre as gerações. Messi é muito querido no país. O problema é a seleção que ele defende.
4: Prefiro Espanha que Argentina. Prefiro México que Argentina.
5: Todo menos Argentina.
4: Sim. Sí.
0: No bairro de Rocafonda, a 30 quilômetros de Barcelona, onde o argentino é ídolo máximo, a pátria também fala mais alto. Mas tem explicação.
6: Ele quer ganhar na Espanha.
7: Quero que a Espanha ganhe. Vou gritar, vou berrar, vou fazer um monte de coisas.
6: Fazer muitas coisas.
0: A Fátima é a avó de Lamine Yamal. Foi aqui que a joia espanhola nasceu e cresceu.
8: Eu conhecia o pai do Yamal e ele dizia: meu filho vai ser melhor que o Messi. Vocês vão ver com o tempo.
0: Uma camisa da Argentina surge no calor escaldante de Madrid. Um turista do Kurdistão e fã de Lionel Messi.
9: A Argentina é muito especial para mim. Eu cresci vendo Lionel Messi jogar. E por isso, eu amo esse país.
0: Os termômetros marcam 33 graus na sombra e vão subir mais até a final de domingo. A Praça Colón, durante a Copa do Mundo, está sendo chamada de Praça da Seleção, porque aqui fica a grande fanzone de Madrid. Olha, no domingo são esperados 6 mil torcedores e não há meteorologia que segure.
10: Já aqui na Argentina, a expectativa é de que a essa hora, no domingo, a Praça da República esteja tomada por um mar de gente. Foi aqui em 2022 que cerca de 2 milhões de torcedores comemoraram a conquista do tricampeonato. Por aqui, tudo remete à seleção. Dos outdoors às camisas. Durante o Mundial, as buscas pela camisa da seleção cresceram quase 2000%. E adivinha qual é a mais procurada?
11: Camiseta é Messi.
12: Camiseta do Messi, bola, boné. Pra nossa sorte, tem vendido muito bem.
10: Diante de um cenário tão positivo, o que é que resta pro turista brasileiro?
13: O sentimento do brasileiro agora é mais um pouquinho de inveja, assim, porque a atmosfera dos argentinos, né? Como eles são patriotas, a seleção deles é de se invejar.
0: Pra não terminar a reportagem com a Argentina em alta, voltamos a Madrid. Por aqui, a Espanha conta com uma torcida especial. A nossa Espanha-Argentina.
14: Espanha, com certeza!
15: Vai, vai Espanha!
16: É isso, olha, as culturas são diferentes, mas a identidade do futebol argentino, ela é única. Em compensação, única também é a língua. Desde 1930, os dois finalistas não falam a mesma língua, e este é o caso de espanhóis e argentinos. Sim, desde 1930. Aliás, por falar em emoção, uma linda emoção no momento em que o árbitro esloveno foi apontado como o grande árbitro da decisão entre Espanha e Argentina neste próximo domingo no MetLife Stadium. Foi uma emoção única, todos abraçando o árbitro esloveno e a sua emoção à flor da pele, refletindo a importância de uma escolha como essa. É isso, as boas escolhas são sempre reverenciadas. Voltamos a São Paulo.
17: Ah, mas espera aí, hoje você não escapa. É Espanha ou Argentina?
16: Ai, Adriana, eu achei que a final seria França e Inglaterra e eles vão disputar a terceira colocação. Eu te digo o seguinte, se der a lógica e o futebol tem que ser mais lógico, vai dar a Espanha. Número um do mundo nesse momento.
17: Tá.
16: Basta
17: certo.
16: Aguardar. Até domingo.
17: Obrigada, querido. Tchau, tchau.
18: O uso das canetas emagrecedoras está promovendo uma revolução nos hábitos de consumo dos brasileiros, com impacto grande na economia.
17: É, e uma das primeiras mudanças é no manequim, que está encolhendo. Efeito que já é sentido nas confecções e lojas de roupas.
3: Há um ano, a vida do Fábio se transformou radicalmente. Os exames revelaram um problema cardíaco grave com alto risco de infarto. E ele decidiu reagir.
11: Foi um susto. Eu fui numa médica, né? Eu falei, nossa. E ela falou assim, se eu tomar Monjaro, ela falou assim, ah, vai te ajudar. E eu falei, como eu não vou morrer? Treinando todos os dias e aí mudar seus hábitos, né? Alimentação, né? Tudo.
3: Com acompanhamento médico e nutricional, Fábio usou canetas emagrecedoras e passou a fazer exercícios.
11: Desse time de futebol, tu era um dos mais gordinhos. De 99 para 75, né? 23 quilos.
3: Foi uma grande transformação. Hoje ele tem menos fome. Conseguiu cortar doces, alimentos industrializados e até o cigarro. A mudança de vida chegou até o armário.
11: Eu tive que mudar todo o meu guarda-roupa, né, cara? De 48 para 42. Até, às vezes, tem uns que eu tenho umas roupas que é 40, viu?
3: Com o aumento do uso de medicamentos injetáveis, como Ozempic e Mounjaro, essa mudança atinge atualmente milhões de homens e mulheres em todo o país.
11: Uma mudança de perfil que, inclusive, já chama a atenção do comércio. Aqui na região do Brás, que é um comércio popular em São Paulo, as lojas estão se adaptando.
3: Essa loja vende roupa feminina tamanho grande.
19: Estamos fazendo o quê? Ampliando, né? Diminuindo mais os nossos tamanhos e mantendo a nossa grade plus size. Até porque o tamanho plus nunca vai sumir.
3: Nessa outra, o movimento caiu pela metade e as peças de tamanhos maiores estão sobrando.
20: Pra gente, se não se adaptar, o que está hoje é uma queda muito grande, né? Na verdade, esse ano já está sendo um ano bem difícil.
3: Para o presidente do Instituto Locomotiva, que pesquisa comportamento e hábitos dos brasileiros, quanto mais acessíveis as canetinhas ficarem, maior será o impacto na economia e no mercado.
21: Começou na classe A, as pessoas que tinham mais dinheiro para comprar. Mas hoje é transversal entre as classes econômicas. Quando nós conversamos com as pessoas que pararam de usar, elas pararam de usar por conta do preço da caneta. Com o tempo, esse preço vai cair. E essas pessoas vão voltar a usar.
3: Na reportagem de amanhã, você vai ver como o uso desses medicamentos provocou mudanças também nos bares, supermercados e até na aviação.
18: Novas imagens mostram um incêndio florestal nos arredores de Madrid, na Espanha. Um homem foi preso suspeito de ter iniciado o fogo, que ainda está fora de controle. Em outra região do país, bombeiros tentam conter mais focos de incêndio, que obrigaram mais de 1000 pessoas a deixarem suas casas.
22: Um terremoto forte atingiu a costa oeste do México. O tremor de magnitude 7.3 também foi sentido na Guatemala e em El Salvador. Autoridades emitiram alertas de tsunami no Oceano Pacífico e adotaram protocolos de emergência. Prédios foram esvaziados e serviços não essenciais suspensos. Não houve registro de danos graves ou vítimas.
18: Um trote para comemorar o fim de um curso de formação de pilotos terminou em tragédia no Paraná. Um piloto morreu depois de levar um banho de óleo de motor de avião.
23: Estas são as imagens do primeiro voo solo do piloto. Quem registrou a cena foi a irmã dele. Logo depois do pouso, o piloto foi submetido a uma brincadeira para comemorar a conquista. Só que o episódio terminou com a morte do engenheiro Gustavo Henrique Lara, de 27 anos. O jovem passou pelo banho de óleo de motor de avião. Um trote como este, comum em escolas de aviação. Gustavo morreu após a brincadeira. O piloto tinha acabado de concluir o voo inaugural de sua carreira aqui no Centro de Instrução de Aviação Civil do Aeroclube de Ponta Grossa, cidade a cerca de 115 quilômetros de Curitiba. Foi o próprio instrutor quem jogou o produto em Gustavo. O piloto teve uma reação alérgica grave e precisou ser levado às pressas ao hospital. Ele teve 3 paradas cardiorrespiratórias e não resistiu. A Escola de Aviação Civil disse que o ritual aconteceu fora da área da instituição e que está à disposição das autoridades. O instrutor, de 22 anos, chegou a ser preso, mas pagou uma fiança de R$3.000 e vai responder ao processo em liberdade. A polícia investiga o caso como homicídio culposo, sem a intenção de matar. Nós tivemos acesso ao depoimento do instrutor. Ele disse que na semana passada, outro piloto tinha passado pelo mesmo ritual.
24: A gente sempre usou o mesmo óleo, do mesmo recipiente. E sempre esteve normal, tanto que uma semana atrás teve um outro aluno que fez o voo solo e tomou banho de óleo e não teve problema nenhum.
23: Além dele, outras 4 pessoas foram ouvidas pela polícia. Segundo os depoimentos, testemunhas e a própria vítima disseram que o óleo estava com um cheiro estranho e uma textura diferente. Exames detalhados já foram feitos para esclarecer a causa da morte.
25: Nada impede que isso evolua
1: para um homicídio doloso, dependendo da investigação. Nada impede, se tivermos indícios de outros elementos informativos durante a investigação, assim como nada impede que ele seja absolvido dentro do processo penal, que o juiz, o Ministério Público entenda que não houve nenhum crime e até o delegado de polícia aqui responsável pelo caso pode entender que não houve mais esse homicídio culposo.
23: Em nota, a ANAC, Agência Nacional de Aviação Civil, lamentou o ocorrido e alertou que produtos químicos aeronáuticos, como óleos e lubrificantes, jamais devem entrar em contato com a pele, pois trazem graves riscos à saúde e podem ser fatais. E reforçou o apelo para que escolas de aviação repensem seus ritos de celebração sem expor ninguém a riscos.
22: Por que, né, em 2026 esse tipo de trote ainda acontece? Em Minas Gerais, a reação rápida de um pai salvou o filho que estava engasgando. A manobra usada é simples e pode ser apreendida por qualquer pessoa.
2: Francisco, de 4 anos, estava no sofá de casa, quando coloca uma bolinha de isopor na boca e se engasga. O pai percebe a emergência e realiza uma manobra para salvar o filho. O caso aconteceu em São João del Rei, no interior de Minas Gerais.
4: A boca dele estava muito aberta, os olhinhos arregalados e ele roxo.
2: Toda a ação durou cerca de 20 segundos. Assim que o filho voltou a respirar, a emoção tomou conta.
4: Quando ele diz, eu engoli, está tudo bem, naquele momento, o Alisson, médico, desliga a chave. E é ligada uma nova chave do Alisson, pai. E aí eu desabo.
2: Qualquer criança pode passar por uma situação parecida. Nessa hora, agir rápido faz toda a diferença. Ter conhecimentos de primeiros socorros, mesmo que básicos, pode salvar vidas.
5: No caso de um engasgo total, a gente vai revezar 5 tapas nas costas com a manobra de Heimlich na compressões abdominais na altura do abdômen. Então faz 5 compressões abdominais em formato de J.
2: As manobras dos bebês apresentam algumas diferenças.
5: No antebraço, a gente vai segurar a mandíbula, virá-lo sobre o antebraço, deixando a cabeça mais baixa do que o restante do corpo e aplicar 5 tapas na altura da escápula.
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2: Sinal marcando 5 horas. Alô, São Paulo. Bom dia, Brasil. Funinha virando na alvorada do inverno. Deste sábado, 18 de julho de 2026. 13 graus de temperatura aqui no Morumbi, na cidade de São Paulo. Mas sabe qual é a sensação, gente? De 10. É, isso porque tá ventando bastante, o que aumenta aí a sensação de frio. Então, 13 com sensação de 10. As madrugadas ainda têm sido bastante geladas aqui na capital paulista, mas à tarde a temperatura já vem subindo nos últimos dias, trazendo algo mais agradável, porém muito seco. Não tem chovido aqui em São Paulo já há alguns dias, e isso é péssimo para os nossos mananciais. Daqui a pouquinho vamos falar sobre eles. Mas a temperatura chega aos gostosos 24 graus à tarde. E aquele céu azul é gostoso, né? Friozinho, mas com céu azul, depois 24 graus. O problema é que a gente vai com aquela moda cebola de sempre dos outonos e invernos de São Paulo. Sai agasalhado e depois vai tirando a roupa durante o dia. Aqui pelo Instituto Climatempo, a temperatura ainda pode chegar até com sensação de 26 graus, 27 graus em São Paulo hoje, hein? Um calorzinho gostoso. No Rio de Janeiro, então, parece verão? Entre 15 e 31. É, também não há previsão de chuva por lá. Belo Horizonte, bem semelhante a São Paulo, entre 10 e 24. Em Campo Grande já é sempre mais calor, entre 23 e 30 graus. Cuiabá, então, é verão o ano inteiro, porque pode chegar a 34 hoje. E a mínima, 25. Então, a nossa quase máxima é a mínima em Cuiabá. Indo para o Nordeste, temperaturas também bem agradáveis. Em Recife, entre 21 e 26. Natal, semelhante, 24 e 26. Salvador, entre 20 e 27 graus. E no norte do país, Manaus, entre 26 e 32. Palmas, entre 21 e 31. Em Belém do Pará, entre 22 e 32 graus. No sul do país, em Curitiba, entre 13 e 24, bem semelhante a São Paulo. Florianópolis, em Santa Catarina, também entre 14 e 26. Já Porto Alegre pode ter máxima de 31, a mínima de 19, mas há a previsão de muita chuva em Porto Alegre, no Rio Grande do Sul. A gente vai falar sobre isso daqui a pouquinho. A tendência para São Paulo amanhã é que as condições se mantenham praticamente inalteradas. Predomínio de sol, entre poucas nuvens, céu claro no decorrer do dia. Temperaturas variando entre mínima de 14 na madrugada e 26 no período da tarde. Mais uma vez, a umidade do ar estará em queda, principalmente entre o fim da manhã e o meio da tarde, com valores próximos a 30%. Ligeiramente abaixo em alguns bairros da capital paulista. Lembrando que o ideal para a saúde é acima de 60, mas poderemos ter abaixo dos 30. Essa semana cheguei a receber um aviso da Defesa Civil de São Paulo alertando sobre a umidade do ar, que estava muito baixa, né? Então tem aquelas recomendações de beber bastante água. Hoje é aniversário dos municípios de Ponta Porã.

0: Pode deixar aí a música, Hilton. O Matheus Graz acompanhando o programa do, no litoral. Quem mais? Elias Ricardo, no Jardim Primavera, Cabinho do Trabalho. Então, bom trabalho, dia gelado, é gelado mesmo. Vocês viram que eu tô até com a voz um pouco fanha? Espero que o resfriado não me pegue aí de jeito. Eduardo Ribeiro de Itaquera está em Praia Grande, por lá 18 graus. Vamos ver aqui se tem mais mensagem com o nome. Newton Aires, de São Vicente, 22 graus neste momento em São Vicente. O Antônio Ricardo Gracioli está na Serra da Canastra. Ai, que queijo delicioso por aí, né? É bom. Vamos ver quem mais. Paulo Bondioli de Tatuí. Vai, Argentina. Aí, cada um torce para uma seleção, já que não tem o Brasil lá, né? Vicente Braga de Goianésia, Goiás, também na escuta, e também tá frio por lá. O senhor Aristides Ferreira, sempre na escuta também. E o Arevaldo Lourenço do Guarujá, também falando do frio. Hoje nós vamos falar bastante sobre Copa do Mundo mais uma vez, afinal, tá chegando a grande decisão amanhã, mas hoje já tem decisão do terceiro lugar. Hoje quem está comigo aqui no Pulo do Gato é o Pedro Gambassi, no plantão de final de semana. Vamos falar bastante sobre Copa do Mundo, né, Gambassi? Muito bom dia a você.
1: Tem muita coisa, viu, Silvana? Bom dia para você, para os ouvintes aqui do Pulo do Gato. Tem a decisão de hoje, terceiro e quarto lugares, às 18h. É, talvez o meu palpite para que seria a final, né? França e Inglaterra.
0: Pois é. É o que França, eu gostaria.
1: É, França que era a favorita, né, para a Espanha, só que a Espanha controlou muito bem o jogo, a França não conseguiu fazer nada contra a Espanha. Então até por isso eu coloco a Espanha como favorita. A Espanha em nenhum dos jogos sofreu, nenhum dos jogos da Copa. Não conseguiu vencer Cabo Verde, né, 0-0 na estreia, mas depois goleou, jogou bem, foi elevando o nível durante a competição. Controlou muito bem a França, que não conseguiu fazer muita coisa, foi dar um chute a gol já quase 30 minutos do segundo tempo contra a Espanha. A França foi dar chute a gol contra a Espanha quase 30 minutos do segundo tempo. Então, pra mim, a Espanha, você estava falando, os ouvintes pedindo palpites, pra mim a Espanha é favorita.
0: E não toma gol, né?
1: Não toma gol, é esse o problema. É,
0: tomou só um gol, né?
1: Não toma gol. A Espanha é um time que...
0: defesa muito boa.
1: Muito...
0: consistente.
1: Muito bem armado, muito consistente pelo De La Fuente, que é o técnico da Espanha. Esse técnico que conviveu com esses jogadores hoje no time titular da Espanha, na seleção principal, desde a base, que ele era técnico da base da Espanha. Então, conhece muito bem os jogadores. A Espanha veio de um 0-0 contra Cabo Verde, 4-0 contra a Arábia Saudita, um magro 1-0 contra o Uruguai. Aí já na segunda rodada, no famoso 16avos, 3-0 contra a Áustria, depois 1-0 contra Portugal, 2-1 contra a Bélgica nas quartas de final, 2-0 contra a França nas semifinais e enfrenta a Argentina. Argentina que em todos os jogos, diferentemente da Espanha, sofreu. Em todos os jogos da Espanha, da Argentina, aliás, foram jogos disputados, começando com 3-0 contra a Argélia, naquele jogo que o Messi poderia ter sido expulso, acabou fazendo...
0: ou deveria, né?
1: Deveria ter sido expulso depois de uma solada na panturrilha no jogador argelino.
0: A história seria outra.
1: Seria completamente diferente. E, inclusive, o Zidane, que era o goleiro da Argélia, bem mais ou menos também. Aí, no segundo jogo da fase de grupos, Argentina 2, Áustria 0. No terceiro, Argentina 3, Jordânia 1. Aí começa todo o drama da Argentina dali pra frente. A Argentina enfrentou Cabo Verde na fase de 16avos. 3-2, jogo suado, Cabo Verde correndo atrás o tempo inteiro, avançou. Nas oitavas de final, o Egito abriu 2-0, a Argentina foi lá e virou 3-2. Ainda
0: também
1: no tempo regulamentar. Nas quartas de final, na prorrogação também, 3-1 contra a Suíça. Teve aquela expulsão do Embolo, jogador suíço que simulou. Pra mim, merecia ter sido expulso, mas foi juvenil, né?
0: Foi.
1: Infantil o Embolo nesse jogo contra, justamente no momento em que a Suíça melhorou.

0: Entrava na partida. E aí, contra a Inglaterra, a Argentina vira.
1: Que também foi infantil.
0: Que também foi infantil. Pra mim, é erro do técnico, né? Que, principalmente do Tuchel, que retrancou o time. Jogou o time pra trás, já tava pra trás, com quatro zagueiros, né? Quatro jogadores ali na primeira linha de defesa. Aí colocou mais zagueiros. Piorou.
1: Não adiantava
0: a seleção,
1: nada.
0: E o gol, inclusive, o segundo gol da virada, o Lautaro livre na pequena área, atrás do zagueiro alto que ele tinha colocado.
1: 2 metros de altura. Então, todos os jogadores bem mais altos do que os jogadores da seleção argentina. E todos, toda a bola a Argentina pegava de cabeça. E muitas defesas, né? Do Pickford. E bolas na trave. O Montiel sempre solto na lateral direita. Sempre, sempre sozinho. Todas as jogadas ele não tinha uma marcação para cruzar.
0: Daqui a pouco a gente vai colocar a matéria especial, né? Do João Paulo Capelanes. Eles. Explica muito bem o que o Messi fez contra a Inglaterra. Ele parecia andar no campo ali, só que a bola chega nele e ele decide.
1: Então, mas
0: foi o segundo gol.
1: O Haaland também jogou assim.
0: Sim.
1: O Cristiano Ronaldo jogou assim. Mas a Argentina teve mais sorte também, sorte de campeão, hein, Gambás?
0: Espero que não. Espero que a sorte não seja de campeão. Mas ontem a gente teve um evento interessante lá nos Estados Unidos, que foi meio que uma fanfest coletiva, né? Ali da barra coletiva ali dos jogadores. O Rodri participou pelo lado da Espanha, que é o principal jogador espanhol, o capitão da Espanha, e o Messi participou pelo lado da Argentina. Inclusive, o Messi foi perguntado pelo Tom Brady, ex-marido de Gisele Bündchen, ex-jogador de futebol americano, multicampeão lá na NFL, foi perguntado pelo Tom Brady, o Lionel Messi, sobre aquela foto que viralizou recentemente entre ele e o Yamal, essa foto que foi tirada num evento da Unicef em 2007, que é o Messi dando um banho no Yamal. O Messi classificou como uma loucura essa foto. Porque quem imaginaria, depois de tanto tempo, depois de quase 20 anos, o Yamal ali, sendo o jogador que é, enfrentando o Messi na final. Abre aspas para Messi. Fizemos essa foto que ele era um bebê e hoje nós dois vamos nos enfrentar numa final de Copa do Mundo. Então isso é muito, muito legal. E aí o Messi continua. A verdade é que essa foto é uma loucura, porque é a vida real, não? E ele era um bebê, é uma loucura. O Messi disse ontem num evento da FIFA, quando perguntado pelo Tom Brady. Aliás, vários astros participaram. O Kevin Durant também, do basquete. O Novak Djokovic também participou desse evento. Então foi uma grande festa ali promovida pela FIFA. Um pouco bagunçado, mas deu certo.
1: Coisas do destino, né? Essa foto aí de Messi e Yamal. Pra quem não acredita em destino. Claro que o garotinho deve ter sido aquele bebê, depois quando criança e tal, deve ter sido incentivado aí a seguir pelo futebol, mas ninguém imaginou que ele ia dar certo, que ele ia chegar numa final e contra a Argentina e contra o Messi, né?
0: E o jogador que tem um potencial muito grande, né, o Yamal. Pra mim o Yamal hoje é um bom jogador, mas pode vir a ser um craque.
1: Também acho, concordo com você. Agora, sobre a seleção espanhola, tem muitos jogadores do Atlético de Madrid. E eu acho que a seleção da Espanha joga muito como o Atlético de Madrid faz. Tô vendo aqui, tem 4 na seleção.
0: Lorente, o Atlético de Madrid, se não me engano, é o clube, né, que mais tem representantes.
1: Isso, exatamente, mas tem representantes. E o Atlético de Madrid já há muitos anos, pelo menos desde que eu me lembre de acompanhar mais perto o Campeonato Espanhol e Liga dos Campeões, enfim, competições disputadas pelo Atlético de Madrid, eles sempre jogam do mesmo jeito, fazem um gol, mas não tomam nenhum, né? Sempre com uma defesa muito sólida, tanto de goleiro quanto de zagueiros, né?
0: E são 10, viu, do Atlético de Madrid na final.
1: Na final.
0: E o mais curioso é que são 6 do lado argentino.
1: Isso.
0: São 4 espanhóis: Alex Baena, Grimaldo, Llorente e Pubio. Aí do lado argentino, Almada, Juliano Simeone, Julian Álvarez, Musso, Nahuel, Molina e Nico Gonzalez. Esses são os jogadores, os 10 jogadores do Atlético de Madrid que vão disputar essa final. É a terceira final de Copa do Mundo seguida em que o Atlético de Madrid é o time mais representado. Isso. Em 2018 foram 3 franceses e 1 croata. Griezmann, Lucas Hernandes e Thomas Lemar na França e Virsálico na Croácia. Em 2022, Griezmann também foi. E aí, 2, 3, na verdade, do lado argentino. Ángel Correa, Depou e Molina. E então, interessante, né?
1: São dados interessantes.
0: Inclusive, só para completar, claro. Silvana, tem uma outra curiosidade. O técnico do Atlético de Madrid é o Diego Simeone. O filho dele vai jogar pela Argentina também. Então, o Juliano Simeone.
1: Ele na Inglaterra, tava lá sofrendo.
0: O jogo contra a Inglaterra desceu a lenha nos jogadores. Deu bastante.
2: Representou bem o pai.
1: Agora, você falou da França. Hoje tem França e Inglaterra, né? Decisão do terceiro lugar. Partida marcada para 6 da tarde. Seria às 4, não é? Eu já estava marcado desde o início para 6?
0: Estava marcado desde o início para 6. Inclusive, confundi. Só para passar as possíveis escalações aí desses times, para mim não deveria ter terceiro e quarto. Porque acho que esses dois times estão querendo ir embora desde quando perderam a semifinal.
1: Tem esse lado, né?
0: Não estão muito afim de jogar. Mas enfim, Pickford é o goleiro da Inglaterra, Chalobah, Guerri, Stones e O'Reilly. Essa é a linha de defesa da Inglaterra. Anderson e Rice, os dois volantes. Bellingham, Madueke, Gordon e Harry Kane. Esse o ataque da Inglaterra. Já pelo lado da França tem um desfalque, que é o Saliba, que se machucou ali no jogo contra a Espanha. A escalação provável é amanhã no gol: Koundé, Upamecano, Lacroix e Digne, a zaga. Tchouaméni e Rabiot, os dois volantes. Aí um quarteto ofensivo: Dembélé, Olise e Doué. E na frente o Mbappé. Os árbitros são Jesus Valenzuela Sáez, da Venezuela. Os assistentes são Jorge Urrego e Túlio Moreno, 2 da Venezuela também. Quarto árbitro de Marrocos, Jalal Jayed, assim como auxiliar reserva Jacari Brinzi. E tudo isso você acompanha aqui na Bandeirantes a partir das 5 da tarde. Já tem a cobertura mais voltada a esse jogo, mas desde a 1 da tarde já tem toda a programação esportiva aqui na Bandeirantes.
1: Mas vai ser um jogaço. De um lado, Dembélé, Mbappé e companhia. Do outro lado, Kane, Bellingham e muitos outros craques também. França e Inglaterra hoje às 18 horas. E o jogo de amanhã, a grande final entre Espanha e Argentina, às 4 da tarde, com um intervalo enorme, enorme. De 15 minutos é um intervalo normal, né? Mas não, amanhã será diferente. Meia hora de intervalo, né? Meia hora com shows de monte de artistas famosos lá, mas dá uma quebra, né? Você imagina pros torcedores, a gente que tá vendo só de, né, escolhendo um ou outro, mas ninguém vai sofrer, né? Por qualquer um que vença ou que perca.
0: É uma tradição,
1: mas pra quem,
0: né?
1: Mas é muita coisa, 30 minutos.
0: Sim, é bastante.
1: Nem no Super Bowl acho que é 30 minutos.
0: Não, no Super Bowl costuma ser 15, 14 então, minutos de show.
1: Não dá nem tempo do artista subir, porque eles colocam um monte de artista, né? Já tem que sair.
0: E uma curiosidade no show do Super Bowl é que os artistas que bancam o show, eles investem, porque dá uma visibilidade muito grande nos
1: Mundial,
0: Estados Unidos.
1: No
0: mundo todo, mas principalmente nos Estados Unidos, porque são normalmente artistas que não conversam com o público que assiste o futebol americano. Então eles têm uma abertura ali muito maior. Só pra passar quem vai participar desse show, Silvana: Madonna, Shakira, Justin Bieber e BTS. Então são.
1: Esse BTS
0: tem pra
1: quem
0: todos. É um grupo, uma boy band.
1: Eu vi
0: coreana.
1: A figurinha deles ali, mas eu realmente não conheço.
0: Faz sucesso numa geração mais nova, não a minha, mas é interessante.
1: Mais nova que você, olha mais só. Ailton Dias, olha só. Mais nova do que o Gambassi ainda. Quantos anos você tem, Gambassi?
0: 25.
1: Tá vendo? A geração ainda mais jovem. É a geração tinha.
0: A gente tá falando da final. Nos últimos dias houve ali uma questão envolvendo a qualidade do ar ali na região de Nova Jersey. Uhum. Por conta das queimadas que aconteceram no Canadá e levaram a fumaça até os Estados Unidos, principalmente ali na região de Nova Jersey, Chicago, que é o nordeste dos Estados Unidos, e a qualidade do ar chegou a ser classificada como muito insalubre. na quinta-feira, inclusive alguns estudos apontando que quem passou o dia ao ar livre na região ali de Nova York poderia ser comparado a fumar 10 cigarros, respirar a qualidade do ar que estava ali na região de Nova Jersey. Mas tem mudança climática prevista para hoje lá na região do estádio MetLife Stadium, que pode ser que mude essa qualidade do ar. Tem chuva prevista para hoje, amanhã o tempo é aberto com 28 graus, mas as chuvas e trovoadas previstas para hoje lá pelo Serviço Nacional de Meteorologia dos Estados Unidos pode amenizar um pouco essa qualidade do ar. Inclusive o Donald Trump fez uma publicação nas redes sociais dizendo que vai aplicar tarifas contra o Canadá por conta da qualidade do ar.
1: Trump viaja, né?
0: Ele disse na publicação que essa situação custa muito aos Estados Unidos, custa muitos dólares aos Estados Unidos, e que por isso uma negligência intencional do Canadá vai, que acontece todos os anos, levaria a esse cálculo feito de uma nova tarifa contra o Canadá, que seria aumentada justamente por esse prejuízo que acontece lá nos Estados Unidos por conta dessa fumaça que vem do Canadá. Falando em final de Copa do Mundo, só para passar a finalizar da minha parte, Silvânia, o Milei não vai assistir a Copa do Mundo nos Estados Unidos. Recusou o convite, vai assistir na Argentina por conta de superstição. Ele disse que vai assistir na Argentina mesmo, que não quer participar da cerimônia lá nos Estados Unidos, mas a família real da Espanha estará presente lá no MetLife Stadium para essa partida, que inclusive no final o Donald Trump vai entregar o troféu e anéis de campeões para os jogadores.
1: Aliás, lindos anéis, hein?
0: Anéis também que fazem parte da tradição do esporte americano, tem na NBA, tem, que é a Liga de Basquete Norte-Americana, tem na NFL, Liga de Futebol Americano, beisebol também entrega anéis, então tradições do esporte dos Estados Unidos que estão sendo levadas também para a Copa do Mundo, que foi realizada nos Estados Unidos, mas também Canadá e México como sedes nesta edição, Silvânia.
1: Nós vamos falar ainda mais sobre a Copa do Mundo, claro, também sobre o Campeonato Brasileiro, que voltou para a Série A, Série B nem parou, tem o vôlei também, daqui a pouquinho mais do esporte, mas antes vamos mandar um alô aí para o Almir Melo, nos acompanha para a Grande Lá, 18 graus neste momento, também o Alberto dos Santos, Taubaté, o Yamal pode vir a ser um grande jogador, mas com a idade que ele tem agora, o Ronaldinho era muito superior a ele. É verdade, concordo. A Argentina vai à sétima final da história para tentar o tetra. O Brasil jogou 7 finais e ganhou 5. Ainda somos os melhores, diz o Hélio Oliveira de Eunápolis, na Bahia. O Walker Oliveira também, ele diz que é espanhol desde pequenininho. Os colegas falaram que vão torcer não para a Argentina, e sim para o Messi. Aliás, para os fãs de Messi, daqui a pouquinho nós vamos trazer um especial feito pelo João Paulo Capelanes, contando um pouquinho sobre esse craque do futebol. O Ludmar Gomes Molina completa 77 anos. Parabéns, Ludmar. 65 ouvinte da Bandeirantes, olha que legal. Também um alô para Maria Neliane Dias, na escuta no Tatuapé. E o Alex Hugo, também de Goianésia, Goiás, está indo cortar seringueira. As últimas antes para tirar as férias, né? Merecidas férias, né? E mais uma só por enquanto. Paulo Graça Júnior nos acompanha de Jacareí, falando: vai, Espanha! 5h28, vamos girar nossa reportagem? Daqui a pouquinho o Gambá se volta com mais informações sobre o esporte, porque nós falamos de tempo seco aqui em São Paulo, mas no sul há uma expectativa de ainda mais chuvas. Nos últimos dias foram também grandes acumulados, deixando muitos desabrigados, desalojados. Nós vamos para lá porque de Porto Alegre fala o Henrique Tanger, trazendo dados sobre toda essa situação que vive o Rio Grande do Sul.
3: O Rio Grande do Sul segue sob alerta para chuva forte e rajadas de vento de até 100 km por hora. Os municípios da fronteira oeste, da campanha e da região sul foram os primeiros a registrar os efeitos da mudança no tempo. Caso a previsão se confirme, moradores de áreas de risco receberão aviso pelo Cell Broadcast, que notifica todos os celulares da região afetada.
1: No Chile, pelo menos 4 pessoas morreram e outras 76 se feriram em decorrência de fortes chuvas, ressacas e ventos. De Belo Horizonte agora, o repórter Pedro Gelinek tem informações sobre o desaparecimento de um mineiro em Londres.
4: O Ministério das Relações Exteriores acompanha a investigação do desaparecimento de um mineiro em Londres, na Inglaterra. A Polícia Metropolitana da cidade divulgou o caso nas redes sociais no dia 8 de julho. Segundo a corporação, Denner foi visto pela última vez às 2 horas da manhã do dia 4 de julho, na região de Hackney E9, em Londres. Segundo o governo federal, o Consulado-Geral do Brasil em Londres mantém contato com as autoridades britânicas e presta toda assistência consular cabível.
1: Mais um turista argentino acusado de racismo, desta vez na Bahia de Salvador, David Cardoso.
5: A Polícia Civil confirma que o turista argentino envolvido no caso de racismo em Morro de São Paulo, um dos principais destinos turísticos da Bahia, deixou o Brasil e voltou para a Argentina. Sebastian, de 38 anos, foi filmado saindo da ilha e seguindo até o aeroporto de Salvador antes de embarcar para o Rio de Janeiro. Apesar de ter deixado o país, ele continua sendo investigado por injúria racial após o episódio registrado na última quarta.
1: 5 horas e 30 minutos de Manaus. Lívia Maciel tem atualizações sobre um vazamento de gás na capital amazonense.
6: Uma nova multa de 5 milhões de reais é aplicada à empresa que teve um vazamento de gás tóxico na última quarta-feira em Manaus. Bombeiros ainda atuam no local do incidente para estancar o vazamento na área afetada. A Secretaria Municipal de Meio Ambiente contestou, através de drones equipados com câmeras térmicas, fissuras em parte do tanque e a continuidade de vazamento de gás estireno na indústria. Na quinta-feira, a empresa foi autuada em 4 milhões e meio de reais pela poluição de ar com emissão de gases. Desta vez, a multa referente à poluição de corpo hídrico e solo. Ao todo, as duas multas totalizam quase 10 milhões de reais. A Secretaria de Saúde afirma que 211 pessoas precisaram de atendimento devido à exposição ao gás estireno.
1: Agora o destaque do Rio de Janeiro com Gabriela Morgado.
7: 7 meses depois de o governo do Rio apresentar um plano de recuperação de territórios dominados pelo crime organizado, o documento ainda não foi analisado pelo Supremo Tribunal Federal. O plano de segurança foi uma cobrança da corte, dentro da chamada DPF das favelas, e foi enviado em dezembro do ano passado. Ele precisa ser aprovado pelo STF, que ainda não deu uma resposta. A Secretaria de Segurança Pública diz que vem avançando na segunda etapa do projeto, que é a elaboração do plano tático e operacional, e que ele envolve todos os entes da federação.
1: 5 horas e 32 minutos.
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6: São 5:34. Todas as quintas, a Priscila Benades, da assessoria de comunicação do INSS São Paulo, participa do programa e a gente reprisa a participação dela aos sábados. Priscila, o INSS já antecipou as parcelas do 13º salário deste ano. Como fica a situação, então, de quem começou a receber o benefício mais recentemente após esses pagamentos? Bom dia.
7: Bom dia, Silvânia. A maioria dos beneficiários do INSS já recebeu as duas parcelas do abono anual, também conhecido como 13º salário. O abono deste ano foi pago em duas parcelas, de modo antecipado, entre o final de abril e o início de junho. Porém, quem teve o benefício concedido a partir de maio deste ano vai receber o abono em parcela única, entre o final de novembro e o início de dezembro. O depósito do valor extra será feito junto com o pagamento mensal, na data em que o beneficiário recebe normalmente. Aproveito para reforçar que o 13º salário é devido a quem recebe benefício previdenciário, como aposentadoria ou pensão por morte. Aqueles com benefícios temporários, como o auxílio por incapacidade ou que foram concedidos após o mês de janeiro, recebem um valor de 13º proporcional ao período de recebimento. Já os titulares do BPC não têm direito ao abono, pois se trata de um benefício assistencial.
6: Priscila, em quais situações o INSS pode fornecer próteses e órteses ortopédicas?
7: Como regra geral, o equipamento é fornecido sendo considerado essencial para garantir a autonomia, a locomoção ou a reabilitação da pessoa. É importante destacar que o fornecimento depende da avaliação da Perícia Médica Federal e da equipe técnica do INSS. Quando o segurado está participando do programa de reabilitação profissional, o INSS pode conceder próteses ou órteses para que ele consiga voltar ao trabalho ou realizar as atividades do dia a dia com segurança. O equipamento também pode ser disponibilizado nos casos em que a perda ou a redução das condições físicas possa ser minimizada pelo uso de próteses ou órteses visando a reintegração social. Além do fornecimento, o INSS também deve arcar com a manutenção, o conserto e a troca periódica dos equipamentos. Mais informações sobre esse assunto podem ser encontradas no site do INSS, que é o gov.br/INSS. Também é possível esclarecer dúvidas pelo telefone 135.
6: E para encerrar?
7: Por último, vou reforçar como os ouvintes podem consultar as datas de pagamento do benefício. A gente já informou por aqui que dá para consultar a data pelo extrato de pagamentos, mas esse documento vai sendo disponibilizado somente mês a mês pelo meu INSS. Para saber desde já cada dia em que vai receber até o final deste ano, o beneficiário pode consultar o calendário anual de pagamentos, que fica disponível no meu INSS e no site do Instituto. O calendário é organizado de acordo com o número de benefício, considerando o último número antes do traço. Recebe primeiro quem tem número final 1, depois o 2, 3, 4 e assim por diante, finalizando com o número 0. O calendário também é dividido de acordo com o valor do benefício. Há uma parte que indica as datas de quem recebe até um salário mínimo e outra que mostra os dias de quem recebe mais do que o piso. Para consultar o calendário completo de 2026, é só acessar o meu INSS ou o site gov.br/INSS. É isso por hoje. Muito obrigada, Silvânia. Até a semana que vem.
6: Priscila Benades, da assessoria de comunicação do INSS em São Paulo. São 5:38. Pedro Gambassi, a Série A do Campeonato Brasileiro voltou essa semana depois da pausa aí para a Copa do Mundo, né? A Série B não parou. Traga aí os resultados e qual é a próxima, os próximos jogos quando serão?
8: Ontem tivemos Bahia 2, Chapecoense 0, Fluminense 1, Bragantino também 1, num jogo com 3 expulsões, gol no fim do Fluminense, o empate do Fluminense foi já aos 57 do segundo tempo, então já bem avançada ali a partida, com 12 minutos de acréscimo, o Fluminense conseguiu empatar contra o Bragantino. Aí, para encerrar essa rodada perdida, meio perdida entre Copa, né, do Brasileirão, Mirassol 2, Grêmio 1, diminuiu, o Grêmio diminuiu com Carlos Vinícius. E ontem na Série B tivemos São Bernardo 1, Avaí 1, São Bernardo que vinha muito bem na Série B, já nos últimos 5 jogos empatou 2 e perdeu 3, então nos últimos 15 pontos pontuou só 2. Aí também tivemos na Série B Juventude 2, Cuiabá 0, América Mineiro 1, Ceará 1, Fortaleza 1, Novo Horizontino 0 e empate em 0-0 entre o Londrina e o Botafogo de Ribeirão Preto. Só para complementar a Série A, Silvânia, temos outros jogos, mas isso só a partir de quarta-feira, viu? Temos Botafogo, terça-feira. Temos Atlético Mineiro e Bahia às 7:30 da noite na terça-feira, mesmo horário na quarta-feira para Coritiba e Palmeiras. Aí na quarta-feira também temos São Paulo e Atlético Paranaense às 9:30, mesmo horário para Internacional e Cruzeiro, Chapecoense e Flamengo. Na quinta-feira temos às 7:30, Botafogo e Vitória, mesmo horário para Corinthians e Remo. Esses os jogos da rodada já pós-Copa, né?
6: Classificação?
8: Classificação do Campeonato Brasileiro, Palmeiras em primeiro com 41 pontos, 18 partidas jogadas, com um jogo a menos, o Flamengo tem 34 pontos, seguido por Fluminense com 32, Bragantino com 30, esse é o G4. Atlético Paranaense tem 30, Bahia 29, Coritiba 26, São Paulo em oitavo 25, mesma pontuação de Botafogo e Vitória. Com 24, Atlético Mineiro, Corinthians em 12º e Cruzeiro em 14º. Internacional tem 21, mesma pontuação de Santos e Grêmio, que fecham ali o grupo antes da zona de rebaixamento, que tem Vasco da Gama com 20, Mirassol com 19, Remo com 18 e Chapecoense com apenas 9 pontos em 18 rodadas disputadas. A Chapecoense praticamente de volta à Série B do ano que vem, né? Muito difícil se livrar, já tá a 12 pontos do Grêmio, que é o primeiro fora da zona de rebaixamento. Só para também passar os primeiros colocados ali da Série B, o Criciúma é o primeiro com 33 pontos, Juventude o segundo com 32, aí vem três times com 31, Vila Nova, Operário e Fortaleza. Em sexto, o Novo Horizontino tem 30 e, como eu citei, o São Bernardo, que vinha bem, tem 27 pontos e não, nas últimas 5 partidas, só 2 empates e 3 derrotas. Essa é a colocação da Série B. A Série B que tá, ainda continua bem embolada, né? Pra ter uma ideia, do 17º colocado, que é o Ceará, até o 7º, que é o São Bernardo, são 8 pontos de diferença. Então, tudo pode acontecer nessa Série B, que vai sendo bem interessante, porque se nas últimas edições tivemos os times paulistas brigando para subir, o Novo Horizontino, o São Bernardo, esses dois já estão fora ali do G4. São 2-3 times da região sul, Criciúma, Juventude e Operário do Paraná e Vila Nova de Goiás nessa briga. Por enquanto, os 4 que se classificam para a Série A do Brasileirão no ano que vem, Silvana.
6: Pela Liga das Nações Masculina de Vôlei, a seleção brasileira perdeu mais uma, 3-0 para os Estados Unidos, partida disputada ontem em Chicago, e agora a situação complicou ainda mais para o Brasil, que depende não só dele, ainda joga um último jogo, uma última partida amanhã contra a China, né? Mas depende ainda de outros resultados para passar para a próxima fase da competição, depois dos resultados negativos da seleção masculina de vôlei. Neste momento, o Brasil está somente na nona posição, lembrando que os 7 primeiros se classificam e mais o país sede da próxima fase, que é a China, né? Que vai sediar a fase final da Liga das nações de vôlei masculino. São 5:43. Mas a gente tá falando muito do Messi, todo mundo falando muito do Messi, né? E o João Paulo Capelanes fez uma matéria especial que você vai acompanhar agora, falando sobre o craque argentino.
9: Jogar uma Copa do Mundo é um verdadeiro privilégio. Agora, jogar uma Copa do Mundo já sendo considerado uma lenda é raro. Lionel Messi conseguiu algo ainda mais raro: jogar duas Copas completamente diferentes, em momentos distintos da carreira, e transformar ambas em capítulos eternos da história do futebol. Em 2022, no Catar, Messi chegou aos 35 anos, carregando talvez o maior peso que um jogador já sentiu. Era a sua última grande chance de conquistar o único título que faltava. Depois de derrotas dolorosas em mundiais, críticas e comparações com Diego Maradona durante praticamente toda a carreira, muitos acreditavam que aquele seria seu último ato em Copas. E a caminhada começou da pior maneira possível.
10: Derrota da Argentina para a Arábia Saudita, uma zebraça, né? Uma zebraça. A Argentina chega aqui à Copa do Mundo com a marca de favorita, com a pecha de favoritaça para muita gente, com o Messi prometendo voar, e ele não fez nada. Ao contrário, né? Não fez nada e ainda permitiu que a Arábia Saudita virasse um jogo que já era vencido pela Argentina num pênalti cobrado por Lionel Messi.
9: A surpreendente derrota por 2-1 para a Arábia Saudita parecia anunciar mais uma tragédia argentina. O mundo inteiro questionava se aquela geração conseguiria reagir. Mas foi justamente ali que nasceu uma das campanhas mais marcantes da história dos mundiais. Messi chamou a responsabilidade, marcou contra o México, Austrália, Holanda, Croácia e ainda fez 2 gols na final contra a França. No total, foram 7 gols e 3 assistências em 7 partidas. Além dos números, participou diretamente de praticamente todos os momentos decisivos da Argentina durante o torneio. Recebeu a bola de ouro da Copa pela 2ª vez na carreira, algo inédito, e finalmente levantou o troféu que perseguia havia quase 20 anos. Mas o que fez aquela campanha tão especial não foram apenas os gols, foi o contexto. Messi jogava sabendo que talvez nunca mais tivesse outra oportunidade. Cada partida parecia uma final. Cada toque na bola carregava a expectativa de milhões de argentinos que esperavam há 36 anos por um novo título mundial, que finalmente veio. Ai, Copa do Mundo, era o fim da busca, era o encerramento perfeito, ou pelo menos era isso que todos imaginavam. Quatro anos depois, veio 2026. Agora, tudo era diferente. Messi já não precisava provar absolutamente mais nada. Já é campeão mundial. Além disso, são 8 bolas de ouro, Copa América, finalíssima, mundial e praticamente todos os recordes possíveis. Pela primeira vez em uma Copa, ele entrou em campo sem carregar o peso da obrigação. E talvez, justamente por isso, tenha jogado de maneira ainda mais leve. Aos 39 anos, muitos acreditavam que ele participaria apenas como líder do grupo, contribuindo com a experiência e a inteligência. Mas Messi resolveu desafiar novamente a lógica. A até essa final, ele soma 8 gols e 4 assistências, liderando a corrida pela chuteira de ouro e quebrando diversos recordes históricos da competição. Tornou-se o jogador com mais vitórias, mais minutos disputados, mais participações em copas e ampliou marcas que talvez permaneçam intocáveis durante décadas. Se em 2022 ele venceu pela genialidade misturada ao desespero de quem precisava conquistar o mundo, em 2026 Messi parece jogar apenas por amor ao futebol. A diferença física é clara. O Messi de 2022 ainda conseguia acelerar constantemente. Já o Messi de 2026 escolhe os momentos, caminha durante boa parte do jogo, observa, espera e quando encontra um espaço, decide.
11: Eu tô dizendo, a Argentina vai virar o jogo. Domina no campo de ataque, Messi dominou, cruzou, levantou na boca do gol, toque de cabeça! Lautaro, Lautaro!

0: a bola na trave. A bola voltaria pro Messi. O zagueiro vem pra tirar. Sente o Spence. Volta pra ele. Messi dribla, limpa, cruza. Messi, Messi pra Lautaro meter no fundo da rede no vira-vira da seleção da Argentina.
1: Olha, Alexis, sempre cerca. Vira Messi.

0: sonorização é de Paulo Marcelo Mamone.
1: Horas e 50 minutos, tem uma versão completa desse trabalho do João Paulo Capellanes que você vai acompanhar ao longo da programação, tá bom? E nós, se a Argentina tem o Messi, nós temos Pelé. E o jornalista Milton Barron, à frente do CEDOM, Centro de Documentação e Memória da Rádio Bandeirantes, tem trazido nessa semana momentos do Rei Pelé. Foram mais quase 1.300 gols que Pelé marcou em sua carreira, cerca de 300, além de lances que não resultaram em gols, mas ficaram para sempre registrados nos anais do esporte, foram disponibilizados ao produtor do filme Pelé Eterno, Aníbal Massaini. O difícil não é marcar 1.000 gols como Pelé, difícil é marcar um gol igual ao de Pelé, como aquele de 1958 contra a Suécia, no jogo em que o Brasil conquistou seu primeiro título mundial.
2: Orlando empurrando na esquerda para o Zagallo. Zagallo outra vez para Orlando. Orlando deixa com Nilton Santos. Nilton Santos prepara-se agora na esquerda. Empurra para Vavá na meia esquerda. Vavá na intermediária sueca. Vai carregando agora com o Zagallo pela ponta esquerda. Tem a brecha. Rolo para Zagallo. Zagallo espera a marcação do médio adversário. Passa por ele agora para dentro da área. Vai carregando. Bola recuada para Nilton Santos. Nas proximidades da área. Tenta levantar para Pelé. Escorregou na hora para no peito. Domina. Drible espetacularmente. Vai tirar a tira, gol! Magistral gol de Pelé, dentro da área, dominou o adversário, puxou a bola, tornou a driblar, mandou para o fundo da cidadela contrária, um gol de Copa do Mundo de Pelé.
1: Muitas raridades arquivadas na RB, tendo Pelé como protagonista, disponibilizadas para aquele filme, e durante sua montagem o próprio diretor Aníbal Massaini e também o saudoso Pelé explicaram os motivos.
3: Nem todos estão no filme, porque nas várias etapas da edição do próprio filme, nós percebemos que a quantidade de gols acabava de vez em quando tornando essa sequência absolutamente previsível.
4: Os gols que foram tirados foram gols que já tinham sido mostrados muito, então já não era mais novidade.

0: Tá aí um dos momentos da rica história do rei Pelé. Única emissora de rádio a estar em todas as Copas desde 1950, agora a Bandeirantes já está de olho na Copa do Mundo Feminina de Futebol da FIFA. O Brasil será a sede da competição no ano que vem, com jogos em São Paulo, Rio de Janeiro, Brasília, Porto Alegre, Belo Horizonte, Salvador, Recife e Fortaleza. A preparação da seleção já está em andamento e a boa evolução dos trabalhos passa pelos investimentos e melhora da estrutura do futebol feminino no país. A reportagem é de Everton Ramos.
1: Olhar para a estrutura que o futebol feminino tem hoje nos grandes clubes do país causa orgulho em quem está na estrada há muito tempo. A zagueira Tayla, hoje com 34 anos, viveu de perto a transição do amadorismo para o profissionalismo. Mas, para ela, olhar para o retrovisor da carreira não é apenas lembrar de gramados ruins ou da falta de apoio no início. É lembrar, acima de tudo, de onde veio a força para não desistir quando tudo parecia caminhar contra.
2: Eu hoje, com 34, sou muito orgulhosa daquela menina que, extremamente tímida, extremamente insegura, que tinha passado por momentos muito difíceis na adolescência, que foi a perda da minha mãe. Eu perdi minha mãe muito nova, com 16 anos, e que deu tudo certo. Eu tinha muito medo das coisas não darem certo, e hoje eu estou aqui com 34, viva, muito feliz, muito contente com a minha carreira e com a pessoa que eu me tornei.
1: A ausência da mãe virou combustível. Tayla foi convocada para duas Copas do Mundo. Construiu uma carreira sólida, com passagens por Grêmio, Santos, Benfica de Portugal e hoje no São Paulo. E quando muitos pensam em desacelerar, ela escolheu o movimento. Chegar aos 34 anos em alto rendimento exige um processo diário de reinvenção. Em um futebol que muda taticamente e exige cada vez mais do físico, a experiente defensora tricolor encontrou motivação justamente naquilo que assusta muita gente: o novo.
2: Eu não tinha visto nenhum outro lugar, nenhuma referência, nem histórica de uma equipe, uma seleção que marcasse dessa maneira. Então foi um período muito bacana para mim, falando na minha carreira, um desafio para que eu possa aprender já com os meus 34 anos, com coisas novas aí na minha carreira.
1: A atleta se surpreendeu com o trabalho desenvolvido pelo técnico Arthur Elias, à frente da seleção brasileira. Ela foi convocada e esteve com o grupo durante uma semana em Itu, no interior de São Paulo. Agora a expectativa é seguir sendo chamada. Restam ainda 4 convocações até a lista final para fazer parte do elenco que, de 24 de junho a 25 de julho de 2027, vai em busca de uma conquista inédita: a Copa do Mundo Feminina para o Brasil.
2: É uma expectativa enorme para que eu tenha mais uma oportunidade de estar numa Copa do Mundo, e principalmente no meu país. Então acho que isso é o ápice da carreira de qualquer atleta. Então espero que dê tudo certo.
0: Agora são 5:57. Vamos mudar completamente de assunto? Presente na mesa de 90% dos brasileiros, a combinação arroz com feijão vai muito além da tradição. O prato faz parte agora da lista dos hábitos alimentares mais sadios. Repórter Gibes Manioto.
3: Poucas combinações representam tanto o Brasil quanto o arroz com feijão. Separados na origem, unidos no prato. O arroz nasceu na China e o feijão surgiu aqui mesmo nas Américas. E essa combinação perfeita só virou mania nacional nos anos 40, junto com a chegada da cesta básica. Hoje, arroz com feijão é a base da alimentação de 90% dos brasileiros. Na casa da Bruna, do Marco, do Enzo e da Helena, tem quase todo dia. O Enzo falou comigo. E a Bruna Ramos também.
4: Eu preciso dar nota desse feijão.
5: 9,5.
4: Vem de mãe para filho?
6: Vem, Giba, porque eu, quando criança, sempre comi arroz e feijão na minha casa. A gente sempre aprendeu que era saudável arroz e feijão, e eu cresci com isso.
3: Junto com feijão, com arroz, o que é que você costuma misturar?
7: Mais salada, mais proteína.
3: Se a gente colocasse uma pizza, uma outra coisa, não ficaria tão saudável assim?
7: Não, não ficaria, né? Não tem nada a ver, não combina.
3: É verdade, um estudo da Faculdade de Saúde Pública da USP, publicado na revista científica Public Health Nutrition, reuniu mais de 46 mil pessoas acima de 10 anos de idade e constatou que quem come feijão e arroz com frequência costuma ter hábitos alimentares mais saudáveis. tem a ver também com a combinação mesmo. Geralmente a gente coloca salada, legumes e proteína. Os pesquisadores observaram que com esses acompanhamentos, a gente consome mais nutrientes importantes, como fibras, ferro e potássio, nos explicou a pesquisadora Gabriela Cruz.
8: O principal achado do nosso estudo foi que as dietas com maior quantidade de arroz e feijão, elas têm menos inadequações nutricionais, então elas são mais saudáveis nutricionalmente, elas têm um menor impacto ambiental e elas têm um menor custo total. A quantidade de arroz e feijão é muito positiva, ela marca dietas mais saudáveis no Brasil.
0: Do arroz feijão para pizza, viu? Porque tem noite da pizza hoje na Tasca do Lusitano. Teve o Dia Mundial da Pizza aí recentemente. E a pizza é o prato preferido do paulistano. Então tem também a parte musical na Tasca, que é o Trio Sons da Nossa Terra, que é a apresentação do grupo folclórico lusitano cantando e dançando música portuguesa, o evento que ocorrerá no tradicional Clube Esportivo e Recreativo Lusitano mais uma vez, na rua Capitão Luiz Ramos, 73, na Vila Guilherme. Preço do convite R$80, crianças de 9 a 12 anos pagam R$40, reservas pelo telefone 998429340 998429340. O quinto sinal marcando 6 horas.
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0: Hoje é sábado, 18 de julho de 2006. Estamos em frente com o Pulo do Gato, trazendo para você o que é notícia no Brasil e no mundo. Nós temos uma novidade nas loterias neste final de semana, a partir de hoje, porque a Caixa mudou de sábado para domingo os sorteios de fim de semana da Mega Sena e também de outras loterias. Já vale isso a partir de hoje. Então, com as novas regras, os concursos da Mega Sena, Loteria Federal, Lotofácil, Quina, Time Mania, Dia de Sorte e Mais Milionária deixam de ocorrer na noite do sábado e passam a ser realizados aos domingos às 11 horas da manhã. A Caixa informou que a alteração entra em vigor já para amanhã. Então hoje não vai ter sorteio, vai para amanhã. A alteração não muda os sorteios de terça e de quinta na Mega Sena, nem dos outros dias das demais loterias. E os sorteios continuarão acontecendo no Espaço da Sorte, que fica na Avenida Paulista 750, aqui em São Paulo. Apesar da mudança no dia e no horário dos concursos, os apostadores ainda vão poder registrar jogos até às 22 horas de sábado. E os bolões seguirão disponíveis nos canais eletrônicos da Caixa até 15 minutos antes do início de cada sorteio. A instituição destacou também que a alteração afeta apenas o calendário dos concursos. As regras das modalidades, os valores das apostas, as probabilidades de premiação, toda a estrutura dos sorteios permanecem as mesmas, tá bom? A Mega Sena está acumulada. Já alguns sorteios não têm ganhadores. O concurso é o de número 3.033 e a expectativa para quem levar o prêmio da Mega Sena amanhã, no sorteio de amanhã às 11 horas da manhã, 35 milhões de reais. Um belo prêmio, hein? São 6 horas e 2 minutos. A Polícia do Paraná está investigando as circunstâncias da morte de um piloto após levar um banho de óleo de motor de avião. O trote foi aplicado após o engenheiro Gustavo Henrique Lara, de 27 anos, realizar o primeiro voo solo dele. A brincadeira para comemorar a conquista é comum no momento da conclusão do curso de formação em escolas de aviação. É o trote, né? Foi o próprio instrutor do Centro de Instrução de Aviação Civil do Aeroclube de Ponta Grossa que jogou o produto no aluno. O piloto teve uma reação alérgica grave e precisou ser levado às pressas ao hospital. Gustavo Henrique Lara sofreu 3 paradas cardiorrespiratórias e não resistiu. Um instrutor de 22 anos, que não teve o nome revelado, chegou a ser preso, pagou uma fiança de R$3.000 e vai responder ao processo em liberdade. Em depoimento à polícia, ele disse na semana passada, outro piloto passou pelo mesmo ritual.
1: A gente sempre usou o mesmo ônibus, o mesmo recipiente, e sempre esteve normal, tanto que uma semana atrás teve um outro aluno que fez o voo solo e tomou banho de óleo e não teve problema nenhum.
0: Além do instrutor, outras 4 pessoas foram ouvidas pela polícia. Segundo os depoimentos, testemunhas e a própria vítima disseram que o óleo estava com cheiro estranho e uma textura diferente. O delegado Lucas Petri afirma que exames detalhados vão ajudar a esclarecer a causa da morte do piloto. A polícia investiga o caso como homicídio culposo, sem a intenção de matar.
2: Nada impede que isso evolua para um homicídio doloso, dependendo da investigação. Nada impede, se tivermos indícios de outros elementos informativos durante a investigação, assim como nada impede que ele seja absolvido dentro do processo penal, que o juiz, o Ministério Público, entendam que não houve nenhum crime e até o delegado de polícia aqui responsável pelo caso pode entender que não houve mais esse homicídio culposo.
0: Em nota, a Agência Nacional de Aviação Civil alertou que produtos químicos aeronáuticos jamais devem entrar em contato com a pele. A ANAC lembrou que óleos e lubrificantes oferecem graves riscos à saúde e podem ser fatais. E reforçou o apelo para que as escolas de aviação repensem os ritos de celebração sem expor ninguém a riscos. O Centro de Instrução de Aviação Civil, onde Gustavo Henrique Lara era aluno, lamentou o ocorrido e disse que o ritual ocorreu fora da área da instituição. Nunca gostei de trote, de qualquer tipo. Isso sempre foi muito comum em instituições de ensino também, quando eu entrava na faculdade. Eu lembro que na minha época, quando eu passei no vestibular, Fiquei a primeira semana de aula eu não fui, que era justamente para não passar por nenhum tipo de trote, né? Essa chamada brincadeira tem que acabar, né? Porque às vezes o que parece uma brincadeira inocente acaba levando aí a algo mais grave. Quem que ia pensar que esse rapaz ia ter alergia ao componente deste, esse óleo aí, né? E que ia acabar levando à morte. São 6:06. A perícia descarta violência sexual e provoca reviravolta no caso de um bebê de 10 meses morto em Fortaleza. Vamos até a capital cearense. Repórter Leonice Acioles.
3: O caso da bebê Helena evidenciou o peso que uma prova técnica pode ter em uma investigação criminal. Antes da conclusão dos laudos, a suspeita de violência sexual mobilizou a polícia, repercutiu nas redes sociais e gerou forte comoção. Foi a perícia que descartou essa hipótese e redirecionou o inquérito. A mudança vai além da reclassificação da ocorrência. Ela altera a linha de investigação, redefine os crimes apurados e pode mudar a responsabilização dos envolvidos. É por isso que em casos como esse, a produção da prova científica é considerada uma etapa decisiva da investigação. Nos crimes de violência sexual, a atuação da perícia envolve exames em vítimas e suspeitos, análises biológicas e genéticas, além da coleta e da preservação dos vestígios que podem confirmar ou descartar suspeitas. Todo esse material passa a integrar o conjunto de provas analisado pela Polícia Civil, pelo Ministério Público e pela Justiça. A perita criminal Maiane Melo explica que a prova pericial é essencial para reconstruir os fatos, identificar responsabilidades e garantir que a investigação seja conduzida com base em evidências científicas.
4: Nos casos de suspeita de violência sexual, de estupro, a perícia ela é fundamental, porque é ela que leva a ciência para dentro daquela investigação criminal. A perícia ela busca identificar e analisar os vestígios deixados pelo crime, desde a cena até o exame de corpo de delito na vítima e, quando possível, no investigado. Então, são coletados os vestígios biológicos, como sêmen, saliva, DNA e outros objetos relacionados ao fato. E todo esse material ele é preservado seguindo rigorosamente a cadeia de custódia, garantindo sua autenticidade. E essa prova pericial, ela demonstra a materialidade do delito, que vai fornecer elementos objetivos que vão auxiliar a polícia, o Ministério Público, o Poder Judiciário na reconstrução da dinâmica dos fatos.
3: A especialista também destaca que a preservação dos vestígios pode ser determinante para o resultado da investigação. Quanto mais rápido ocorrer o atendimento e a coleta adequada das evidências, maiores são as chances de reunir elementos capazes de esclarecer os fatos e fortalecer a produção da prova técnica.
4: Então, a perícia oficial, ela trabalha de forma imparcial. O compromisso do perito é exclusivamente com os vestígios e com a ciência. O exame de DNA, por exemplo, ele pode identificar o verdadeiro autor, mas também ele pode excluir uma pessoa que está sendo acusada injustamente. Então, além do DNA, outros vestígios como as lesões, impressões digitais, fibras, manchas biológicas, permitem estabelecer ou afastar vínculos entre vítima, investigado e o local dos fatos, que isso fortalece a investigação, reduz o risco de erro judiciário e contribui para que a responsabilização recaia sobre quem efetivamente praticou o crime.
3: Foi o que aconteceu no caso da bebê Helena. Os laudos da perícia forense descartaram a suspeita inicial de violência sexual e mudaram o rumo da investigação. Com isso, a Polícia Civil reclassificou a ocorrência para homicídio culposo e o inquérito segue para esclarecer as circunstâncias da morte da criança e definir a responsabilização criminal dos envolvidos.
0: São 6:09. O Tribunal de Justiça do Rio de Janeiro condena os irmãos acusados de assassinar o bicheiro Fernando Inácio. Pedro Emanuel e Otto Samuel Donoff foram condenados a 32 e 31 anos de prisão, respectivamente. O bicheiro foi vítima de uma emboscada com fuzis em um heliponto em novembro de 2020. Pedro Emanuel era policial militar na época do crime. Apontado como mandante do crime, Rogério de Andrade aguarda o julgamento num presídio federal. De Belo Horizonte, agora o repórter Matheus Hermógenes tem informações sobre o estado de saúde de Milton Nascimento, que foi internado na capital mineira. Conta Hermógenes.
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0: 12 minutos, após manifestação favorável da Procuradoria-Geral da República, Alexandre de Moraes mantém prisão domiciliar de Jair Bolsonaro. Vamos até Brasília com Leandro Aislan.
1: O ministro do Supremo Tribunal Federal, Alexandre de Moraes, decide manter a prisão domiciliar ao ex-presidente Jair Bolsonaro. O ministro do STF seguiu manifestação da Procuradoria-Geral da República desta sexta-feira e suspendeu as visitas ao ex-presidente pelo prazo de 30 dias. Ficam liberados da proibição apenas os advogados e profissionais médicos. No caso do filho dele, Flávio Bolsonaro, a suspensão de visitas permanece em 90 dias, conforme decisão anterior, após o presidenciável divulgar um vídeo com uma carta escrita por Jair Bolsonaro. Moraes também proibiu visitas com finalidades políticas e divulgação de manifestos políticos eleitorais, inclusive por terceiros. A decisão do ministro do Supremo Tribunal Federal, Alexandre de Moraes, de suspender visitas a Jair Bolsonaro, frustra a defesa do ex-presidente, que chegou a pedir ao magistrado liberação para que ele recebesse a visita do presidente argentino Javier Milei. Milei informou que viria ao Brasil no próximo dia 25 em um movimento de apoio à pré-candidatura de Flávio Bolsonaro à presidência e pretendia visitar Jair Bolsonaro, que cumpre prisão domiciliar em Brasília. No entanto, Moraes proibiu que Bolsonaro receba visitas pelos próximos 30 dias e com finalidades políticas até o fim das eleições. A medida ocorre após Flávio Bolsonaro divulgar um vídeo com uma carta escrita por Jair Bolsonaro com finalidade político-eleitoral.
0: Continuamos em Brasília. Destaque de Rafael Procópio.
2: Deve ser divulgado em agosto o plano da Apex para evitar maiores danos por conta do novo tarifaço dos Estados Unidos contra empresas brasileiras. A Agência Brasileira de Promoção de Exportações e Investimentos anunciou nesta sexta-feira que irá disponibilizar cerca de 130 milhões de dólares para o planejamento de uma ação que socorra algumas das principais empresas que exportam para a América do Norte. Segundo a Apex, o novo tarifaço do governo Trump com a sobretaxa de 25% sobre diversos itens pode afetar aproximadamente 7,2 bilhões de dólares sobre as exportações do Brasil. A previsão é baseada no volume de negócios entre os dois países no ano de 2025.
0: 6h14, um alô pro Ariovaldo Garça de São Paulo, também o Marcos Ierulo, do Sacomã, ele disse que parou de fumar faz mais ou menos 20 dias. Parabéns, viu, Marcos? Fica aí, persevera. Também um alô pro Durval de Prado, da Bahia, para amanhã, da Espanha. 2-1, diz ele. Quinto sinal marcando 6h15.
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0: ponta do campo de ataque, vai pra quinta liga, jogada com o linda tabela com a Pedro Porra, é o segundo, bateu!
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2: 6 horas e 24 minutos. Ela parecia tão distante, a Copa do Mundo, né? Chegou e já tá passando, reta final desse campeonato que já vai deixar saudades, né? É gostoso acompanhar um jogão de bola, né? Não vou falar que é joguinho, porque é jogão. Bom dia, Ricardo Capriotti.
3: Tudo bem, Silvânia? Bom dia a você e a todo mundo que nos acompanha no Pulo do Gato neste sábado, último final de semana da Copa do Mundo. Alô, Ailton Dias, bom dia. Paulo Marcelo Mamone, Pedro Gambassi, timaço do Pulo do Gato neste sábado. Aqui, Silvânia, estamos amanhecendo com 17 graus de temperatura, ainda com sol e céu azul, mas hoje a previsão de temporais aqui para essa região de Nova Jersey e Nova York. Felizmente que venha hoje todo esse temporal, porque amanhã a previsão é de tempo bom, de sol para o dia da final, para o dia da decisão. Amanhã, 16h, Espanha e Argentina. Que jogo, senhoras e senhores. A transmissão do Ulisses Costa, mas eu reforço aqui, já a partir das 10 da manhã desse domingo, estaremos juntos, hein, com todo o nosso time. Domingo, 10 da manhã, põe aí na sua agenda amanhã, vai acordar um pouquinho mais tarde, amanhã tá ótimo, perfeito. Aí você vai pôr o pé pra cima, vai relaxar e vai ouvir e assistir a final, a cobertura nossa na Bandeirantes. E ó, João Paulo Capelanes na Times Square, já vamos ter gente lá no MetLife Stadium, em Dallas, em Miami, em Madrid, em Buenos Aires, no Brasil e no mundo, a cobertura da Bandeirantes para esse jogaço da final da decisão da Copa do Mundo. E hoje tem também terceiro lugar. A partir das 17h30, Rogério Assis vai transmitir Inglaterra e França, os dois times decidindo a terceira posição desta Copa do Mundo. Mas vamos lá então, vamos lá, Silvânia, porque vamos girar o nosso time, vamos acionar a reportagem Bandeirantes espalhada por todos os cantos dos Estados Unidos e também do planeta, começando por Madrid. Vamos à capital da Espanha, onde amanhã o clima vai ferver, literalmente, não é? Com o calor e com a emoção da torcida. Lá está a Sônia Blota, nessas horas que antecedem, pouco mais aí de 24 horas para a gente conhecer o campeão do mundo, o novo campeão, não é? Ou um bicampeão. Argentina e Espanha. Sônia Blota, bom dia, Soninha. Me conta como é que está o sábado do madrilenho, o sábado do espanhol, nessas horas que antecedem a decisão. Bom dia.
4: Ricardo Capriotti, buenos dias, direto de Madrid. Bom dia também para Silvânia. Eu estou aqui na Praça Puerta del Sol, bom a dia. Porta do Sol, onde muita gente está circulando por aqui. Turistas, torcedores, argentinos também, tudo no clima da mais santa paz por enquanto. Mas amanhã é o que você disse, Capri. A temperatura vai subir. Hoje já bate 35 graus, falando de meteorologia. Amanhã, um pouco mais, a cada meia hora é um grau. Haja água e filtro solar para esse solão. Os madrilenhos já estão acostumados, mas nós, turistas, nem tanto. Mesmo morando na França, sabendo que essa época do ano é mais quente. Só que o que está se preparando muito para amanhã é as fanzones. Na Praça Colón fica a maior delas e que 6 mil torcedores prometem estar lá torcendo para a Roja, o Avante Espanha, o Viva Espanha, aquele grito que não quer calar. Afinal de contas, apesar dos espanhóis terem um grande carinho por Lionel Messi, é Yamal que todas as energias vão se concentrar para brilhar amanhã em campo. Tem também o Rodri, o chamado quinto elemento, que é um jogador que todo mundo aposta muito, porque ele defende, ele ataca, ele faz passes, e esse moço está sendo visto aí como a grande esperança da Espanha, da fúria contra a Argentina amanhã. E nós circulamos por aqui, viu, Capri e Sil? E os turistas, a gente, claro que a gente está numa área turística, né? Mas eu vou te falar que os preços de Madrid não estão tão diferentes dos de Paris, que sempre foi a capital mais cara. Claro que no verão tudo fica mais caro, né? Mas essa final também turbinou aí o PIB local. Então a gente foi agora, paramos aí num cafezinho, para aquele famoso café com churros, para dar energia para o nosso trabalho. E você sabe que foram 5 euros algo que custava aí em épocas normais 3, 3,5, dependendo do local. Mas é isso aí, eles estão aproveitando bem, comerciantes também aproveitando essa ocasião, mas a festa mesmo é do torcedor. Torcedor que chega aqui a todo tempo. E não precisa ser espanhol para torcer para a Espanha, não, Capriotti. Muitos brasileiros aqui fazendo coro para a fúria, Capri.
3: Boa, boa, Sônia. Tá aí a Sônia Blota, que vai passar esse sábado, ao longo desse sábado, trazendo informações pra gente aqui na Bandeirantes, diretamente de Madrid, captando toda a energia dos torcedores espanhóis, dos turistas, de quem passa ali pela Puerta del Sol, ponto icônico da capital dos espanhóis, e ela volta ao longo da nossa programação. Valeu, Soninha, até daqui a pouco, já já você volta, porque vamos sair de Madrid, ir até Buenos Aires. A gente sai da Europa, vai à América do Sul, aqui na Bandeirantes é assim. Estamos em todos os cantos do planeta para levar toda a emoção dessa finalíssima da Copa do Mundo a você. É isso. Sobe aí, por uma cabeça. Será que a decisão amanhã vai ser por uma cabeça? Será que vai ser apertadinha ou será que teremos um time goleando? Um time que vai vencer demais? Amanhã, 16h, horário de Brasília, Ulisses Costa vai contar essa história para todos vocês. Mas agora, quem conta a história pra gente é Lucas Belotti, que vai trazer informações da capital dos argentinos, vai trazer informações nessas horas que antecedem a decisão do clima portenho para esse jogaço de bola. Bom dia, Belotti, já tem festa aí em Buenos Aires esperando pelo jogo de amanhã. Como é que a cidade está amanhecendo por aí, hein, Belotti?
5: Bom dia pra você, todo mundo ligado conosco aqui na Rádio Bandeirantes. Por enquanto, tímida, viu, Capri?
3: Opa, estamos com um probleminha na conexão com o Belotti aí, não tá legal? Vamos refazer a conexão com o Lucas Belotti para ele ter um melhor posicionamento ali. Ele volta já já com mais informações. Enquanto isso, atenção, Silvana, deixa eu trazer o nosso time aqui dos Estados Unidos, né? Para ir informando e atualizando as informações. Preciso trazer João Paulo Capelanes, porque Donald Trump continua causando aqui, viu? Agora a última é que ele é um especialista em futebol. Sabe tudo sobre táticas, sabe tudo sobre o jogo. Então, o João Paulo Capelanes explica melhor, detalha essas informações pra gente. Vamos lá, Capelanes, bom dia.
6: Fala, Capri, bom dia pra você. Um abração especial pra quem nos ouve no Pulo do Gato da Bandeirantes. Atenção, hoje nesse meu espaço eu vou fazer questão de ouvir mais e falar menos, porque nós teremos a partir de agora um grande show de stand-up comedy, porque foi a tônica da entrevista coletiva concedida pelo presidente norte-americano Donald Trump ao lado do presidente da FIFA Gianni Infantino. É uma pérola melhor que a outra. Eu vou começar com a declaração do Trump quando ele fala que quer uma nova Copa do Mundo aqui nos Estados Unidos, só que dessa vez sem México e sem o Canadá. Ouça aí.
7: You should choose the United States of America again. This time we'll leave Mexico and Canada out.
6: Queremos fazer de novo, mas sem México e Canadá dessa vez. Vamos trazer um outro país. Gianni Infantino sugeriu a China. Um voo curtinho. Os jogadores iam amar.
7: So you have a nice short flight in between games. The players would love that.
6: Bom, essa foi a primeira pérola do Donald Trump. E aí tem um detalhe. Ele se colocou como um analista, um comentarista esportivo, e fez questão de fazer uma análise que, segundo ele, só ele viu sobre Lionel Messi. Ouça aí.
7: Argentina, I watched that pass that Messi made.
6: Eu sei sobre esportes e sei um pouco, sim, sobre futebol. Mas eu assisti ao Messi e ele estava muito bem marcado. E de repente, ele está lá na direita. Vocês entendem do que eu estou falando? Eu acabei de notar isso. Ninguém me falou. Eu notei isso sozinho.
7: I just noticed it. Nobody talked about it. I just noticed it. I said, he moved to the right.
6: É uma figura, né? É uma figuraça. O Donald Trump, ele aproveitou, além de fazer a sua análise esportiva sobre o Messi, ele agora fez uma crítica ao técnico da Inglaterra, Thomas Tuchel, por ter recuado demais o time contra a Argentina e ter prejudicado o seu companheiro de golfe, Harry Kane.
7: You have a great player in England. who I played golf with, you know that, right? And he is Harry, who's been...
8: A Inglaterra tem um grande jogador com quem eu joguei golfe, o Harry Kane. Acho que eles cometeram um erro, tiraram o melhor jogador do ataque e colocaram na defesa, mesmo sem eu saber nada sobre treinamentos e sobre como ser treinador. Para mim foi um grande erro.
7: But no, I'm not going to call it. Look, what do I know about coaching?
6: Bom, como desgraça pouca é bobagem, temos agora uma declaração do presidente da FIFA, Gianni Infantino, que, para variar, onde o Trump vai, ele vai atrás lambendo as botas. E, claro, aproveitou o espaço para elogiar Donald Trump.
7: You don't need people to compliment you, Mr. President, but...
6: Presidente, o senhor não precisa de pessoas para bajulá-lo, mas esta Copa do Mundo não teria sido um sucesso tão incrível sem você.
3: Chega, né, Capri? Basta, já ouvimos o suficiente aqui do Trump, do Gianni Infantino. Então, um resumo, o Trump quer uma nova Copa do Mundo, acha que foi um sucesso, o Gianni Infantino a mesma coisa, e agora a gente engole esse sapo e vive a expectativa de não tão cedo os Estados Unidos voltarem a receber uma Copa do Mundo por aqui. Porque se tem uma Copa do Mundo que foi manchada, foi essa de 2026, por culpa de Donald Trump e, claro, de Gianni Infantino. Um abraço, Capri.
9: É, quem tem saudade dos trapalhões aí é só acompanhar as coletivas de Donald Trump e Gianni Infantino aqui, que a saudade passa rapidinho. Mas está refeito o contato com Buenos Aires e nós vamos então trazer as informações do Lucas Belotti ao vivo da capital da Argentina. Fala, Belotti, bom dia.
10: Fala, Capri, bom dia pra você, pra todo mundo ligado conosco aqui na Rádio Bandeirantes. Dizia que a capital portenha aqui em Buenos Aires amanhece com um pouco de ressaca, viu, Capri? Ainda pouca movimentação nas ruas, isso porque a galera ontem ficou festejando até tarde, viu? Nos arredores aqui da nossa concentração, na região central, não muito distante da Avenida 9 de Julho, vários e vários bares com torcedores argentinos que hora ou outra se encontravam, se reuniam, cantavam algumas músicas da seleção. Às vezes o clima baixava um pouquinho em relação à Copa do Mundo, mas bastava alguém passar na rua buzinando, gritando "Vamos Argentina", que aí as coisas voltavam de novo a essa ansiedade para a grande decisão. Já nas próximas horas, a expectativa é de que as ruas voltem a ficar lotadas, das pessoas fazendo toda a preparação para assistir o jogo amanhã. Quem vai fazer um bom assado em casa vai ter que ir à rua, comprar as carnes, deixar tudo pronto, ir aos mercados. Por isso a expectativa é de um sábado de muita movimentação aqui nas ruas de Buenos Aires. Para os torcedores se prepararem, para aqueles que vão fazer alguma festividade em casa, fazer as compras, deixar tudo pronto para acompanhar essa grande decisão. E para aqueles que vão acompanhar nas ruas também, já se prepararem e aproveitarem, porque quando você tem essa ansiedade tão grande às vésperas de uma partida, ficar em casa deixa tudo ainda mais nervoso. Então, a expectativa é de que o pessoal vá espairecer um pouquinho, vá para os bares, vá acompanhar a partida de daqui a pouco também, às 16h, a disputa de terceiro lugar entre França e Inglaterra. E a nossa equipe aqui da Rádio Bandeirantes também vai acompanhar todos os passos e todo esse clima dos argentinos aqui na capital, Buenos Aires. Capri.
9: Valeu, Belotti. Lucas Belotti volta daqui a pouco ao longo da nossa programação, trazendo mais informações de Buenos Aires por aqui. Ô Sil, você sabe que... Olha, a gente vai escolher o craque da Copa, não é? Vamos ter aí amanhã, provavelmente, sendo definido entre Messi, Yamal, Rodri, sei lá, vamos ser o craque da Copa. Amanhã a gente vai definir. Mas você sabe qual é a celebridade dessa Copa do Mundo, Sil?
2: Não, quem?
9: A celebridade é certamente disparado um cara chamado Vozinha. Ele está de volta aos Estados Unidos. E ontem ele parou a Fanatic Fest, aquele evento que a FIFA promoveu lá para trazer torcedores, né? Para trazer gente que queria assistir a coletiva dos treinadores de Argentina e Espanha antes da final de amanhã. E o Vozinha, ele foi a personalidade. Gente como Roberto Carlos, Ronaldo, Zanetti, Higuita, Jorge Campos, todo mundo ali parando o Vozinha para uma foto, para um bate-papo. Ele foi o mais assediado no evento. E não custa lembrar, não é, que o Vozinha chegou aqui como um ilustre desconhecido. Pouca gente, mesmo do mundo do futebol, conhecia o Vozinha, porque ele era um goleiro de 40 anos de idade, do Chaves, do modesto Chaves de Portugal. Então, pouca gente conhecia o Vozinha e ele saiu daqui como uma das maiores personalidades mundiais. Chegou aqui com 40 mil seguidores em uma rede social e já está com quase 30 milhões de seguidores. É um espanto, que um fenômeno. O Vozinha certamente será uma das grandes marcas, uma das grandes figuras dessa Copa do Mundo aqui. E como a gente ouviu agora há pouquinho aí, né? Tomara que não volte tão cedo aqui para os Estados Unidos. Não brinca com isso, não. Não brinca com isso. Se quiserem voltar com uma Copa para algum lugar, volta para o Catar, onde a Copa foi excelente, foi espetacular. Mas para cá, por favor, não. Dentro de campo foi ótima, sensacional. Grandes jogos, mas fora dele, quantos problemas, quantos erros e quantas avacalhações, não é? É, a gente não vai nem falar, não vou nem falar do nosso trabalho aqui, do nosso dia a dia, isso aí passa, Sil. Mas essas patetices que fizeram na Copa do Mundo, não é? Essa coisa que, protagonizada por Donald Trump e Gianni Infantino liberando o Balogun, aliás, o Balogun ontem voltou a falar sobre a liberação dele, não é? Ele falou que ficou muito surpreso, ele não acreditou que ele estava liberado para o jogo. Vejam, só o jogador que foi liberado, falou que quando me informaram, ele ficou... Não só surpreso, mas incrédulo, não é? Ele achou que aquilo era uma brincadeira. E acabou que não era brincadeira e foi uma das maiores manchas da história das Copas do Mundo. Mas o que fizeram com o Irã, o que fizeram com o árbitro somali, que não pôde entrar nos Estados Unidos, enfim, foi uma das piores Copas da história em termos de vexames políticos. Mas é isso, Sil, daqui a pouquinho no Primeira Hora eu vou voltar trazendo mais do nosso time, mais informações e tudo aquilo que envolve esta Copa do Mundo e principalmente a decisão do terceiro lugar hoje e a finalíssima do Mundial amanhã às 16h. Um excelente sábado, boa sequência para você e um ótimo final de semana para nossa audiência. Tchau, Sil, até já já.
2: Tchau, Capri, até a Primeira Hora, 6h40.
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2: São Paulo recebe um dos eventos culturais mais aguardados do ano, a exposição Titanic, uma viagem imersiva que chega pela primeira vez à América Latina no Shopping Eldorado. Após temporadas de sucesso em países como Estados Unidos, Itália e Canadá, a mostra promete uma experiência única e emocionante para todas as idades. Com mais de 150 artefatos originais, o público poderá conhecer de perto documentos da construção do navio, bilhetes da White Star Lines, objetos da tripulação e itens autênticos que revelam detalhes da história do transatlântico. O espaço também conta com reconstruções cenográficas, incluindo a icônica escadaria central inspirada em Versalhes, cabines luxuosas e vestuários de época, além de objetos de cena do filme dirigido por James Cameron. Mais do que revisitar a tragédia, a exposição convida os visitantes a mergulhar em todo o universo do Titanic. A narrativa inclui desde sua construção até a participação de outros navios, como o Olympique e o Britannique, navios irmãos, o Carpathia, que resgatou sobreviventes, e o Califórnia, que não respondeu ao chamado de socorro. O iceberg também ganha destaque com projeções que mostram sua formação e dissolução no Atlântico. A experiência é enriquecida com instalações 3D, projeções interativas, tour guiado por áudio via aplicativo, materiais educativos, área para as fotos e uma loja temática com produtos exclusivos. Combinando história, tecnologia e emoção, Titanic, uma viagem imersiva, transforma a visita em uma verdadeira viagem no tempo. 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Titanic, uma viagem imersiva, segue em cartaz no Shopping Eldorado até 2 de agosto. O endereço é Avenida Rebouças, 3970, em Pinheiros. Artista brasileira Nina Pandolfo apresenta no Farol Santander São Paulo a exposição Portais, que segue temporada até 2 de agosto. A mostra ocupa os andares 20 e 19 com pinturas, esculturas, instalações e ambientes interativos que convidam o público a atravessar uma jornada sensorial entre imaginação, memória e fantasia. Começando com a ideia de portais como símbolos de travessia e transformação, a exposição propõe conexões entre diferentes dimensões da experiência humana. Conhecida por criar um universo visual lúdico, delicado e profundamente autoral, Nina apresenta desde o primeiro portal, que reúne obras inéditas e trabalhos já consagrados de sua trajetória, uma experiência que convida o visitante a fugir do ritmo acelerado da cidade e atravessar passagens simbólicas entre o cotidiano e dimensões de encantamento. A partir de então, pelo caminho surgem jardins mágicos, rios que desafiam a lógica natural, criaturas híbridas, árvores simbólicas que evocam abrigo e origem, além das icônicas meninas de olhos expressivos, reafirmando a potência do imaginário de Nina e criando um espaço de contemplação e descobertas. Portais de Nina Pandolfo fica em cartaz até 2 de agosto, visitação de terça a domingo, das 9 às 20. O endereço do Farol Santander é Rua João Brícola, 24, no centro. Todos os dias, às 16 horas, o telefone toca na casa de Ruth Rocha, de 95 anos. É a sua irmã Hilda, de 97. Elas se falam para cumprir um ritual. A mais velha lê para a mais nova. A cena simboliza a adoração que ambas têm pelos livros desde pequenas e resume a essência da premiada escritora. Há mais de 5 décadas, desde que publicou Marcelo, Marmelo, Martelo e Palavras, muitas palavras, voltado para a alfabetização, Ruth dedica a vida a cultivar o gosto pela leitura e o pensamento crítico nas crianças. É disso que trata a ocupação Ruth Rocha, que segue em cartaz no Itaú Cultural até o dia 2 de agosto. Com curadoria e expografia assinadas pela equipe do Itaú Cultural, a mostra não se limita a expor livros. Ela propõe um diálogo entre ontem e hoje em um percurso pautado por descobertas afetivas. O público é guiado pelas diferentes fases da vida e a obra da autora, entre cores vibrantes do amarelo canário ao vermelho profundo. O conteúdo exposto é projetado na altura dos olhos das crianças e a expografia com colunas de papelão vazadas, que permite que elas saibam antecipadamente as novidades que as esperam do outro lado. A exposição se junta a outras comemorações pelos mais de 50 anos de trajetória da autora. A Salamandra, sua editora exclusiva, prepara o lançamento de uma nova edição de Um Cantinho Só Para Mim, originalmente publicado em 2005, com textos de Ruth e ilustrações de Ziraldo. Além disso, a escritora também será tema do samba enredo da Escola de Samba Mancha Verde no Carnaval de 2027. A visitação para ocupação é de terça a sábado das 11 às 20, aos domingos e feriados das 11 às 19. O Itaú Cultural fica na Avenida Paulista 149 e a entrada é gratuita.
1: 6:51.
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0: 6h52, vamos falar de saúde no Pulo do Gato.
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2: Espaço ampliado aqui na Bandeirantes para falarmos de assuntos que foram destaque ao longo da semana. Vamos começar falando sobre um que definitivamente não pode ser um tabu: saúde mental. Saúde mental no ambiente de trabalho, principalmente ambientes corporativos, que tem muita pressão.
3: Se o termo deadline é familiar a você, preste atenção na coluna de hoje. Vamos falar sobre saúde mental e mundo corporativo. Executivos são submetidos a uma carga de cobranças e competitividade que demanda uma atenção especial à sua saúde mental. Se na população adulta cerca de 15% das pessoas apresentam transtornos mentais, até 60% das pessoas em ambientes corporativos apresentam sintomas de doença mental, principalmente burnout, ansiedade, depressão, estresse e sintomas associados. Portanto, é um tema de primeira ordem. A OMS recomenda 3 estratégias principais para lidar com a mente no ambiente do trabalho. Primeiro, em nível da organização, o que é mais efetivo do que atuar apenas na pessoa, visar a prevenção com diversas estratégias, tais como grupos para resolução de problemas, avaliação e mitigação de riscos e ajustes, por exemplo, da carga horária excessiva, conflitos de papéis e falta de autonomia. Em segundo lugar, para o indivíduo, desenvolvendo as suas capacidades por meio de coaching, técnicas de mindfulness, terapia cognitivo-comportamental e programas de resiliência, fortalecendo qualidades como otimismo e autoaceitação. Por fim, aos já sintomáticos, detecção e tratamento precoces com programas de assistência, primeiros socorros em saúde mental e programas de redução do estigma, entre outros. Há que se pensar ainda em programas de regresso ao trabalho e estratégias individuais.
2: Outro assunto importante é o envelhecimento. A ciência já mostrou que tem uma diferença, né, entre o nosso tempo de idade em relação ao nosso nascimento e a idade do nosso organismo.
3: O tempo é implacável e o espelho nos mostra bem isso. Mas será que o que vemos reflete literalmente quem somos e como estamos envelhecendo? A resposta é não. Já abordamos o tópico, mas quero retomar enfatizando que a medicina está evoluindo do conceito do calendário para os relógios internos e uma recente publicação revisa o tema no periódico Nature Medicine. O conceito cronológico, o tempo, embora linear, é ilusório. Lembro que sabemos que temos 3 períodos marcantes do envelhecimento, ao invés de um envelhecer continuado, e eles são aos 34, 60 e 78 anos. Esses dados derivam de estudos que avaliam a expressão de determinadas proteínas essenciais ao nosso organismo. Também sabemos que nossos órgãos internos, para uma mesma idade, podem diferir em até 10 anos. Por exemplo, o coração ou o cérebro de 2 homens de 63 anos de idade podem ter 10 anos a mais ou a menos de idade, de acordo com seu relógio interno medido pelo padrão de expressão proteica. Ou seja, o envelhecimento é assíncrono. E são esses relógios biológicos que controlam nosso envelhecimento e não o calendário. Por exemplo, pessoas com células cerebrais jovens têm quase 13 vezes menor chance de desenvolver Alzheimer do que as com envelhecimento celular acelerado, a despeito da idade cronológica. E esse padrão é consistente para várias células e doenças de diferentes órgãos e sistemas corpóreos, como o sistema imune. A pergunta que se faz é se já estamos aptos para aplicar tudo isso na rotina médica. E a resposta é ainda não, mas estamos perto. E ao fazê-lo, traduziremos as orientações em melhores e mais personalizadas orientações de estilo de vida, dieta, atividade física, hábitos e medicamentos. Até lá, façamos o básico bem feito: sono, atividade física regular, dieta equilibrada, controle de doenças e tomar vacinas. E tomemos cuidado com modismos e charlatões que tentarão nos vender a peso de ouro exames e fórmulas hoje ainda especulativos e ineficazes em sua maioria. A boa ciência avança, mas em seu próprio ritmo.
2: E por fim, vamos falar sobre os testes de uma nova vacina.
3: Há alguns meses falamos aqui sobre a perspectiva da utilização da vacina contra meningite pelo meningococo do tipo B para também proteger contra a infecção pelo gonococo, que causa gonorreia. Doença frequente, com cerca de 80 milhões de casos por ano, com resistência crescente da bactéria ao tratamento e para a qual inexiste vacina. Em comum, as bactérias da meningite e da gonorreia têm a mesma família, são Neisserias. Portanto, faria sentido alguma proteção cruzada. Pois bem, um estudo recém-publicado no New England Journal of Medicine comparou homens que fazem sexo com homens, população bastante vulnerável à infecção, de forma prospectiva. Ou seja, um recebeu vacina, outro placebo e foram acompanhados periodicamente daquele momento em diante. Cerca de 600 homens participaram do estudo. Ao comparar-se a incidência da gonorreia em ambos os grupos, observou-se que não houve diferença, ou seja, a vacina não protegeu contra a infecção em um grupo altamente vulnerável. É absolutamente necessário que sigamos fazendo a proteção pelo uso de preservativo e que a pesquisa por uma vacina específica para gonorreia continue. Fique bem e até a próxima.
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0: 6h58, falando em vacinação, os passageiros que estiverem pelas estações Comendador Ermelino, Guaianazes, Itaim Paulista e São Miguel Paulista na próxima semana, todas as estações da CPTM, terão oportunidade de se vacinar contra o sarampo e a gripe na segunda-feira, entre 9 da manhã e 4 da tarde, para tentar aumentar essa cobertura vacinal da população em São Paulo, que está muito baixa e bem abaixo do que era esperado e recomendado pela saúde, né? São 6h59, ponto final no Pulo do Gato. Volta na segunda-feira às 5h da manhã, comigo, com Pedro Campos. Na sequência, fico com Primeira Hora ao lado do Robson Ramos. E a gente encerra o programa com mais um pouquinho da Baby com sua Helena Vessariante de hoje. Tchau, gente. Fiquem com Deus. Obrigada. Até já, hein?

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2: Sábado, 18 de julho de 2026.
1: Tarifaço dos Estados Unidos. Governo federal tenta ampliar lista de isenção da sobretaxa que entra em vigor na semana que vem.
2: Presidente Lula critica a medida americana e diz que quer guerra de narrativas com Donald Trump. Planalto estuda reciprocidade.
1: Alexandre de Moraes suspende visitas a Jair Bolsonaro até o fim das eleições e veta divulgação de comunicados do ex-presidente.
2: Em resposta pelas redes sociais, Flávio Bolsonaro chama a nova decisão do ministro do Supremo de abuso e ilegal.
1: Trump ameaça impor tarifa contra o Canadá por fumaça de incêndios florestais que atingiu a região nordeste dos Estados Unidos.
2: É amanhã, Argentina de Messi, Espanha de Lamine Yamal se preparam para a final da Copa do Mundo em confronto de gerações.
1: Hoje, França e Inglaterra disputam o terceiro lugar.
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1: 7 horas e 2 minutos, direto aos Estados Unidos. Vai terminar a Copa 2026. Alô, Ricardo Capriotti, bom dia.
5: Alô, Robson Ramos, bom dia a você, a Silvânia Alves e a todos que estão conosco. Pois é isso, estamos no penúltimo dia desta Copa muito legal, com jogos espetaculares. Começando hoje, não é, com a decisão do terceiro lugar, em Miami teremos Inglaterra e França. Vamos saber, não é, desse confronto aí que reúne os perdedores, um jogo melancólico para muita gente, mas que vale aí a terceira posição. A história vai contar, não é? Quem fica na terceira posição, se é que isso terá uma relevância daqui a algumas décadas. Mas o jogo mesmo é amanhã, 16h, a grande final, a grande decisão desta Copa do Mundo entre Espanha e Argentina. Ha! De um lado, Lamine Yamal, do outro, Lionel Messi. Quem vai brilhar mais nesta final? Messi tem sido considerado um ET, chamado por muitos como um extraterrestre nesta Copa do Mundo. E para parar esse jogador, Alexandre Pretzel vai trazer os detalhes pra gente. Fala, Pretzel, bom dia.
6: Bom dia, Capriotti, bom dia a todos. Do Primeira Hora, o volante Rodri, que será o capitão do time da Espanha contra a Argentina, disse que existe uma possibilidade de parar Messi, principalmente deixá-lo longe da área, para que os jogadores, é claro, tenham uma certa tranquilidade devido aos lançamentos e assistências do ídolo argentino. Rodri também chegou a dizer na entrevista coletiva, pré-jogo, que a Espanha tem a característica de pressionar o adversário para deixá-lo o mais longe possível do seu sistema defensivo. Então, essa será a ideia. A Espanha marcando muito a saída de bola da Argentina e vigiando Messi. Primeiro, deixando o longe da área. E segundo, quando ele pegar a bola, fechar todos os espaços possíveis com um ou dois jogadores. Vai ser um duelo bem interessante, porque o meio-campo da Espanha é o setor mais forte do time. A equipe encaminhada pelo técnico Luis de la Fuente, que já disse que ninguém vai entrar na provocação dos argentinos, que a Espanha só vai jogar bola e que ele espera que o árbitro esloveno Slavko Vintic tenha total controle da partida. O Unai Simón, Pedro Porro, aí a defesa com Cubarsí, Laporte e Cucurella, Rodri, Fabián Ruiz e Dani Olmo, Baena, Oyarzábal e também o Lamine Yamal. Esses devem ser os 11 titulares para iniciar o jogo na final da Copa do Mundo. De Nova Jersey com a Espanha, Alexandre Pretzel.
5: E ontem nós tivemos aqui em Nova York um evento que reuniu os treinadores, os dois treinadores finalistas, Luis de la Fuente e Lionel Scaloni, mais os capitães dos dois times, Rodri e Lionel Messi, e que contou com muitas personalidades do mundo do esporte aqui dos Estados Unidos, personalidades de fora. Novak Djokovic, por exemplo, estava presente nesse evento, e além da presença do presidente da FIFA Gianni Infantino e também do presidente Donald Trump. Infantino classificou a Copa do Mundo de 2026 como a melhor de todos os tempos. Ele segue bajulando o presidente americano e disse que o sonho americano do presidente Donald Trump tornou-se realidade. O mundo foi unido através da América. Tá meio que viajando aí o presidente Gianni Infantino ainda, não é? Continua, segue nessa bajulação ao presidente dos Estados Unidos, mas o evento de ontem, que contou também com a presença de torcedores que pagaram $80 no ingresso, teve vários painéis, várias ações para incluir muita gente do mundo do esporte nesse evento oficial da FIFA. Tudo para essa partida que vai definir o campeão amanhã às 16h aqui em Nova Jersey e que pode definir o primeiro bicampeão do século 21. Esse é um assunto para Leandro Quesada. Bom dia, Quesada.
7: Bom dia, Capriotti e amigos do Primeira Hora. Argentina e Espanha é o jogo para definir a seleção do século 21. Exagero? Não, nem um pouco. E eu vou explicar. De 2001 para cá, quando começa o século, em 6 edições de Copa do Mundo, foram 6 campeões diferentes. Vamos lembrar rapidinho aqui? 2002, Brasil penta lá no Japão. 2006, Itália. 2010, Espanha. 2014, Alemanha campeã. 2018, França. E 2022, a Argentina. Nesse domingo, quem vencer o duelo Espanha-Argentina chegará ao segundo título neste século. Creio que ninguém contestará o valor de uma seleção bicampeã nesse período, em que não tivemos nenhum time ganhando mais do que um título. Então, repitam comigo, o vencedor da final entre Argentina e Espanha será visto como o campeão do século. Bom dia, Capriotti.
5: Já vai ser o campeão do século, mas tem muita coisa para acontecer em Copas do Mundo ainda, e não é só isso não. Mas atenção, porque nós também temos João Paulo Capelanes aqui, que vai trazer pra gente mais informações desta Copa do Mundo e falar também um pouquinho mais desta grande final, porque na Espanha, se há alguém que é idolatrado, esse alguém chama-se Lionel Messi. É ou não é, Capelanes? Bom dia.
8: Fala, Capri, bom dia pra você, pra quem nos acompanha no Primeira Hora da Bandeirantes. Atenção, clima de decisão, quente, pegado na Copa do Mundo, só mesmo dentro de campo. Os espanhóis mostraram um respeito absoluto ao argentino Lionel Messi nessa última sexta-feira. Foram várias declarações elogiando camisa 10, como por exemplo, o Rodri, líder capitão da seleção espanhola, afirmou que Messi, abre aspas, é o melhor de todos os tempos, fecha aspas. Já o técnico Luis de la Fuente disse que o argentino é único e que não adianta nada fazer marcação individual em cima dele. É claro que quando a bola rolar, nesse domingo, 16h, aqui em New Jersey, no estádio MetLife, transmissão da Bandeirantes, tudo isso vai mudar. Mas, por enquanto, clima cordial e de muito respeito da seleção espanhola com Lionel Messi. Um abraço, Capriotti.
5: Valeu, Capelanes. Quero aproveitar, então, e reforçar o convite aos nossos ouvintes para nossa cobertura extensa deste domingo. A partir das 10 da manhã, pelo horário de Brasília, a gente abre as transmissões aqui dos Estados Unidos e de todos os pontos onde nós estamos nesse final de semana, em Madrid com a Sônia Blota, em Buenos Aires com o Lucas Belotti, para levar todo o clima, toda a ambientação desta grande final, desta grande decisão entre Espanha e Argentina. Amanhã, a partir das 10 da manhã, concentração muito especial com toda a nossa equipe espalhada pelo mundo e no Brasil, para já preparar o clima do jogo. Quando a bola rolar, Ulisses Costa vai transmitir na Bandeirantes. E hoje o convite reforçado para que todos estejam conosco na decisão do terceiro lugar entre Inglaterra e França. A bola rola às 18h e o Rogério Assis vai transmitir também. Eu volto já, dentro do Primeira Hora, com mais informações de Copa do Mundo. Eu volto agora com vocês, Silvane Alves e Robson Ramos. Até já.
1: Valeu, Capriotti. 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
1: Bandeirantes, 7:17.
2: O governo decide ampliar as linhas de crédito para as empresas atingidas pelo novo tarifaço dos Estados Unidos.
1: Coordenado pelo BNDES, o socorro financeiro deve chegar a 21 bilhões de reais em linhas de crédito com juros subsidiados.
2: Segundo o ministro da Fazenda, Dario Durigan, o modelo estudado é diferente do que foi oferecido anteriormente.
1: No plano Brasil Soberano, havia uma previsão de um adiamento de impostos e a facilitação de compras públicas.
3: A gente apurou que vários dos setores já estavam nas linhas beneficiadas do Brasil Soberano e a gente vai analisar agora quais foram as mudanças em termos de demanda, setores que eventualmente estavam fora nas exceções e acabaram sendo incluídos e afetados pelo tarifaço.
2: Este ano, o governo reforçou o apoio aos setores atingidos pelo tarifaço com mais 15 bilhões de reais, sendo que metade já foi liberado.
1: Agora, o BNDES pediu ao Ministério da Fazenda a liberação da segunda parcela dos recursos, equivalente a 7 bilhões e 250 milhões de reais.
2: E ainda vai aportar outros 6 bilhões, totalizando 21 bilhões de reais de crédito.
1: De acordo com cálculos do governo, o tarifaço deverá afetar diretamente 18% de todas as exportações brasileiras para os Estados Unidos.
2: Esse volume equivale a 7 bilhões e meio de dólares em vendas externas.
1: O novo tarifaço, confirmado nesta semana, coloca o Brasil na segunda posição entre os países mais taxados pelos americanos, atrás apenas da China.
2: Antes da medida, móveis, máquinas e peças pagavam entre 2 e 5% de imposto, enquanto calçados e têxteis eram taxados entre 5 e 10%.
1: A partir da próxima quarta-feira, todos esses produtos passam a ser alvo de uma sobretaxa de 25%, que será somada à tarifa de importação já cobrada.
2: Ex-diretor-geral da Organização Mundial do Comércio, Roberto Azevedo, afirma que há pouco que o governo brasileiro pode fazer daqui para frente.
1: Ele destaca que uma retaliação pode não ser necessariamente uma boa opção para o país.
4: Claro que fere a autoestima, claro que faz aflorar sentimentos de nacionalismo, de patriotismo, de soberania, mas nessas horas é importante a gente ter a perspectiva do que está acontecendo, estudar qual é a melhor maneira de avançar, falar duro mesmo, é negociar duro, procurar resultados de ganha-ganha.
2: Enquanto tenta avançar nas negociações com os americanos, o governo estuda usar a lei da reciprocidade.
1: Mas assim como Roberto Azevedo, ex-embaixador do Brasil nos Estados Unidos, Rubens Barbosa, alerta para riscos.
5: Nos documentos americanos, há uma frase muito sintomática. Eles dizem que as tarifas do Brasil podem subir ou descer dependendo da reação do Brasil. Então eles estão abertos à negociação. O governo brasileiro diz que está aberto à negociação, então em vez de retaliar, vamos negociar.
2: A Agência Brasileira de Promoção de Exportações e Investimentos anunciou um plano de 130 milhões de reais para ajudar as empresas brasileiras.
1: O presidente da Apex, Laudemir Miller, destaca que o foco é a busca por novos parceiros comerciais.
6: Nós temos essa preocupação. E é justamente o que nós não queremos que aconteça. Porque esse é o grande dano ao comércio. É quando você não só deixa de exportar, mas quando se quebra o relacionamento. Porque o relacionamento, ele demora para ser construído.
2: Presidente da Confederação Nacional da Indústria conversou ontem com o vice-presidente Geraldo Alckmin e com o ministro do Desenvolvimento, Márcio Rosa.
1: De acordo com o Ricardo Alban, eles discutiram a sétima missão do grupo Nova Indústria Brasil, que deverá auxiliar os setores prejudicados pelo tarifaço.
2: Na lista de itens brasileiros taxados em 25% pelo governo americano, estão, entre outros, produtos químicos, calçados, vestuário, papel e celulose.
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2: Lula afirma que quer travar uma guerra de verdade com o presidente dos Estados Unidos, Donald Trump.
1: Segundo o petista, o objetivo é provar ao mundo quem está falando a verdade sobre o tarifaço de 25% aplicado sobre produtos brasileiros.
2: Pré-candidato à reeleição, ele visitou ontem a Escola Nacional de Saúde Pública e o Instituto de Traumato-Ortopedia.
1: No discurso, Lula falou sobre a taxação confirmada nesta semana pelo governo americano.
7: Agora, a guerra que eu quero fazer com ele é a guerra da narrativa. É a guerra da verdade. Eu quero provar ao mundo quem é que está dentro da verdade nessa guerra tarifária entre Brasil e Estados Unidos. Ele vai ter que aprender a fazer guerra com outra arma, que é a arma da palavra.
2: As negociações para garantir palanques para o petista em estados vitais na eleição avançaram.
1: Depois de cogitar Rodrigo Pacheco do PSB e Alexandre Calil do PDT, Lula definiu que o PT vai mesmo ter candidato próprio ao governo de Minas Gerais.
2: O escolhido para disputar o segundo maior colégio eleitoral do país é o do deputado federal Patrus Ananias.
1: O ministro do Supremo Tribunal Federal, Alexandre de Moraes, marcou para o dia 28 de julho o depoimento de Flávio Bolsonaro.
2: Na ação, o senador é investigado por calúnia contra Lula.
1: Em janeiro, o pré-candidato do PL publicou em uma rede social um conteúdo que associa o presidente a crimes como tráfico de drogas e lavagem de dinheiro.
2: Ao determinar o depoimento, Moraes disse que a defesa do parlamentar não atendeu ao pedido de sugerir data e horário.
1: Ainda ontem, Alexandre de Moraes suspendeu as visitas a Jair Bolsonaro até o fim das eleições.
2: A exceção é para médicos, fisioterapeutas e advogados.
1: Nesse caso, Flávio Bolsonaro, que faz parte da equipe de defesa, continua proibido de se encontrar com o pai por 90 dias, conforme decisão anterior.
2: O senador classificou a nova medida como ilegal, desproporcional, covarde e cruel.
8: Mais uma decisão ilegal, desproporcional, covarde e cruel. O Bolsonaro foi enterrado vivo, só com a cabeça para fora da terra, e tá tomando chute na cara de Moraes. Hoje foi mais um bico na boca. O medo de que Bolsonaro ou um Bolsonaro volte à presidência do Brasil tirou completamente a sua condição de ser juiz. Usar a força que o Estado lhe conferiu para satisfazer os seus devaneios pessoais não é justiça, é vingança. E não me pergunta vingança de quê, porque eu não vou saber responder.
1: Alexandre de Moraes ainda vetou visitas com finalidade político-eleitoral até o fim do processo de votação de outubro.
2: Ele também
1: proibiu
2: a divulgação de manifestos políticos eleitorais, inclusive por terceiros, independentemente do meio utilizado.
1: Segundo o ministro do STF, a proibição ocorre diante da perda dos direitos políticos do ex-presidente.
2: Moraes diz que não é plausível a justificativa da defesa de Bolsonaro de que ele não sabia da divulgação da carta que endossa a pré-candidatura de Flávio à presidência.
1: O ministro do Supremo classificou como patética a alegação de que a restrição de visitas poderia deixar o ex-presidente incomunicável.
2: A decisão segue o entendimento da Procuradoria-Geral da República sobre o caso.
1: Em agenda no Rio Grande do Sul, o pré-candidato do PSD, Ronaldo Caiado, voltou a criticar Flávio Bolsonaro.
9: Se ele está perdendo espaço na pesquisa, isso não é por crítica de A ou de B. Isso é em decorrência de problemas de ordem pessoal que estão cada vez mais diluindo a credibilidade dele perante a sociedade. Essa é a grande realidade.
2: Renan Santos, do Missão, cumpriu ontem agenda no Rio de Janeiro.
1: Em São Paulo, Romeu Zema cumpriu agenda com pré-candidatos do Novo no estado.
2: A contagem regressiva para os debates das eleições deste ano já começou. E como manda a tradição, os primeiros serão na Band, com cobertura total da Bandeirantes.
1: Os encontros em agosto começarão pelas disputas estaduais.
2: Em São Paulo, os representantes de Fernando Haddad, do PT, e Tarcísio de Freitas, do Republicanos, estiveram na sede do Grupo Bandeirantes.
1: Os integrantes da campanha concluem os últimos detalhes do debate, que será no domingo, dia 9 de agosto.
2: Com as presenças confirmadas e regras aceitas, foi realizado o sorteio que definiu a posição de cada um dos dois no estúdio.
1: E também a ordem das perguntas dos jornalistas e quem vai iniciar os blocos de confronto.
2: Além de São Paulo, estão confirmados confrontos em outros 15 estados e no Distrito Federal. Todos no mesmo dia, 9 de agosto.
1: Já na disputa pelo Palácio do Planalto, o debate do primeiro turno ocorrerá entre os dias 16 e 23 de agosto. agosto.
2: Em caso de segundo turno, o primeiro confronto entre os candidatos a governador e presidente será novamente na Band. Os encontros manterão a tradição da emissora de promover o primeiro confronto da etapa decisiva das eleições.
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11: O presidente Lula deixou para o ministro Mauro Vieira responder, e com resposta dura, aos ataques que sofreu do secretário de Estado americano, se poupando assim para avisar com suas críticas ao presidente Trump. Elementar, Lula se coloca num debate acima do confronto com o ministro Marco Rubio, que foi replicado nas redes sociais por Flávio Bolsonaro. Depois do novo tarifaço de 25%, que pode virar 37,5%, o governo anuncia que continua negociando com os Estados Unidos, enquanto considera a aplicação da reciprocidade. Vamos ver. O primeiro efeito dessa nova taxação na campanha petista é o uso, agora intenso, da bandeira da soberania, que deu a Lula, desde o primeiro anúncio do tarifaço, os sinais positivos de recuperação nas pesquisas, depois de uma fase especialmente difícil. Lula vai agitar essa bandeira até o fim da eleição.
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3: Donald Trump ameaça impor tarifas contra o Canadá devido à fumaça dos incêndios no território canadense que atingiram os Estados Unidos.
2: Pelas redes sociais, Trump diz que vai conversar com o primeiro-ministro canadense Mark Carney para tratar do assunto.
3: Ele acusou o Canadá de negligência intencional no combate aos incêndios que causam prejuízos bilionários aos americanos.
2: O presidente dos Estados Unidos completou a mensagem dizendo que o custo desses prejuízos será repassado ao Canadá por meio de uma nova tarifa de importação contra o país vizinho.
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2: 7:31, hora oficial do Brasil. 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

0: 7:31, seu destaque, Vitor Lupato, bom dia.
1: Tudo bem, Silvânia, bom dia para você, pro Robson e para todos acompanhando o Primeira Hora. Atualizações é daquele caso de um advogado carioca que morreu aqui na capital paulista. A defesa de Pedro Eli Cordeiro, de 43 anos, confirmou que a polícia identificou aquele homem de boné branco que aparece ao lado do advogado em uma tabacaria na região da Vila Mariana, da Vila Madalena, na madrugada em que tudo aconteceu. Segundo o Marcelo Martins, contratado pela família de Pedro, esse homem foi intimado pela Polícia Civil para prestar esclarecimentos.
2: Foi realmente identificado esse homem pelo Smart Sampa, pelas câmeras de segurança da prefeitura, e ele já foi intimado pelas notícias que eu tenho para que possa prestar os esclarecimentos necessários.
1: A identidade desse homem é que aparece nas últimas imagens de Pedro ainda vivo, não foi revelada. Os dois aparecem andando pela calçada e depois entram em uma tabacaria. Lá dentro, esse homem pega uma cerveja de uma geladeira e é Pedro, o advogado carioca, é quem paga por essa cerveja. A polícia tenta descobrir tudo o que aconteceu logo em seguida, porque menos de uma hora depois, Pedro foi deixado por um carro a poucos metros da tabacaria. Testemunhas dizem que ele já estava passando mal, cambaleou, caiu na calçada e morreu antes da chegada do SAMU. Os socorristas do SAMU tentaram ali reanimá-lo na calçada, pertinho dessa tabacaria que fica na Vila Madalena. A diretora do DHPP, a delegada Ivalda Aleixo, explica o que a investigação busca descobrir.
3: Se não é Uber, quem é? Se for Uber, quem chamou? Então isso conta. Se não foi ele, quem chamou então? Péssimo, né? Porque poderia ter socorrido, mas tirar e jogar ali na rua, deixar solto ali, poderia talvez ter ido para um PS, mas a gente precisa saber quem é essa pessoa.
1: Bom, e aí, praticamente no mesmo horário em que o Pedro estava passando mal numa calçada da Vila Madalena, foram feitas, na verdade, tentativas de transferências de quase 10 mil reais da conta dele e em uma outra região da capital paulista. Essa operação não aconteceu porque foi bloqueada pelo banco da vítima. Depois, o celular do Pedro foi usado, mas o aparelho e a carteira dele desapareceram e até agora ninguém conseguiu encontrar. Tudo isso aconteceu na madrugada do dia 10 de julho, sexta-feira da outra semana. O Pedro estava com um amigo assistindo a jogos da Copa na quinta-feira à tarde em um bar. Aí, perto da meia-noite, os dois deixaram esse local em um carro de aplicativo. O advogado carioca Pedro deixou esse amigo em casa, mas voltou para o bar onde eles estavam anteriormente. Foi nesse momento em que ele retorna que ele encontra esse homem de boné branco que aparece nas imagens divulgadas ontem. Nesta sexta-feira, esse amigo do Pedro prestou depoimento e confirmou a história dele e de que foi deixado em casa pelo amigo. Polícia também está procurando por uma terceira pessoa que pode entregar algumas respostas. A mulher que, segundo testemunhas, dirigia esse carro que deixou Pedro já passando mal na calçada perto da tabacaria, onde as imagens registram os últimos momentos do Pedro ainda vivo. A principal linha de investigação continua sendo a do golpe do Boa Noite e Cinderela, só que a confirmação de que Pedro tomou um medicamento ligado a esse tipo de golpe só vai chegar depois dos resultados de um exame de perícia que foi feito no corpo do advogado carioca. Isso pode demorar até 30 dias e aí as investigações podem confirmar o que aconteceu naquela madrugada.
0: Obrigada, Vitor. 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
6: 7:37 de volta aos Estados Unidos com Ricardo Capriotti.
7: Vamos lá, Robson, e nós vamos aqui dos Estados Unidos acionar a reportagem Bandeirantes que está em outros pontos do planeta nessa véspera da decisão da Copa do Mundo. Amanhã, 16h, Argentina e Espanha decidem o título aqui em Nova Jersey, do ladinho da nossa base aqui no MetLife Stadium. Mas agora nós vamos até Madrid, onde está a Sônia Blota com mais informações dos espanhóis aguardando o jogo e tentando aí conquistar o segundo título da Copa do Mundo, tentando chegar à segunda conquista de um Mundial de Futebol. E aí, Sônia, me conta um pouquinho mais da esperança espanhola em cima de Rodri e companhia bela amanhã no jogo na decisão às 16h. Vamos lá, Sônia, bom dia mais uma vez.
8: Pois é, Capri, bom dia mais uma vez. Também o meu olá, meu buenos dias para a Silvânia, para o Lupato e para o Robson e para toda a nossa audiência acompanhando aí essa festa que é o futebol, que é a final de uma Copa do Mundo, e a gente aqui no centro, no berço de uma das grandes torcidas, Madrid, como não poderia deixar de ser, está reunindo espanhóis, obviamente, argentinos, muitos, e turistas que se dividem aí entre o futebol, entre o jogaço que vai acontecer amanhã aí nos Estados Unidos, de onde você fala. Mas o clima aqui, Capri, entre o torcedor espanhol não é de já ganhou. Eles imaginam linda partida, esperam um duelo assim de excelência, são apaixonados pelo Lionel Messi, mas o Messi não vai unir ninguém contra a Espanha, isso vai ser bem diferente do que aconteceu com o Napoli de Maradona e na Itália nos anos 90, mas eles estão com o pé muito no chão. A torcida, eu posso te dizer que daqui vai entrar de salto baixo. Agora, vamos ver o time. Mas eu acredito que pelo bom futebol que a Espanha tem apresentado, tem tudo para ser um jogaço, até porque o reflexo está aqui nas ruas. Camisas argentinas e camisas espanholas convivendo com harmonia nesse calorão de Madrid, Capri.
7: Valeu, Sônia. E de Madrid nós vamos a Buenos Aires com o Lucas Belotti, que também acompanha a celebração argentina e os momentos que antecedem essa final aqui dos Estados Unidos. Ô Belotti, como é que Buenos Aires está se preparando aí para receber esses milhares de argentinos que certamente vão tomar as ruas aí de Buenos Aires para acompanhar o jogo e quem sabe depois do jogo festejar mais um título?
9: Essa é a expectativa por aqui, Capri. Bom dia para vocês e para todo mundo ligado aqui na Rádio Bandeirantes. Contrasta um pouquinho o clima aqui de Buenos Aires com o sol lá de Madrid, na Espanha, da onde falava a Sônia há pouco, né? Aqui 15 graus nesse momento e para amanhã, dia do jogo, a máxima é de 13. Então vai estar muito frio aqui em Buenos Aires, mas é claro, os argentinos, os portenhos, nesse caso, vão se esquentar bastante para conseguir acompanhar essa partida. Por aqui, Capri, tá se discutindo muito a indefinição em relação ao itinerário da seleção argentina. Por enquanto, a mais provável, quase confirmada hipótese, tratada inclusive numa matéria publicada hoje na capa do jornal Clarim, é de que a delegação deixa os Estados Unidos logo após a partida, isso independentemente do resultado, ou seja, saiam do MetLife e vão direto para o aeroporto, da onde partem aqui para Buenos Aires, um voo que tem 11 horas de viagem estimada, então chegariam por aqui nessa previsão entre meio-dia e 14h, mas daí em diante não há mais nenhuma previsão. Ontem houve uma reunião do governo local com medidas de segurança, forças nacionais, estaduais e também municipais de segurança aqui de Buenos Aires, mas a AFA ainda não informou qual que é o itinerário. O que está praticamente também encaminhado é de que a delegação deva desembarcar no aeroporto de Ezeiza, um pouco mais distante aqui da região central de Buenos Aires, permitindo que esse trajeto seja feito sem aglomeração de pessoas. É uma estrada que liga a capital, Buenos Aires, ao aeroporto de Ezeiza, um dos maiores aqui da Argentina. Mas, diante disso, não há nenhuma outra confirmação. Tudo depende, segundo a própria matéria do Clarim, da decisão do Lionel Messi e dos demais companheiros, ou seja, dos atletas que estão nos Estados Unidos. A principal hipótese trabalhada, mas ainda não confirmada, é de que eles usem aeronaves, né, helicópteros, para saírem do aeroporto de Ezeiza em direção à Casa Rosada, onde o presidente Javier Milei já deixou aberta a possibilidade de deixar a sede do governo argentino, única e exclusivamente para a seleção argentina saudar os torcedores e dali, já de uma parte mais central, iniciar um cortejo pelas ruas de Buenos Aires pensando na segurança. Mas por aqui não se sabe, não se tem essa informação, inclusive os argentinos estão ansiosos para pensar. Porque em caso de vitória, há aquela expectativa, vai ser feriado na segunda-feira, como é que as coisas vão funcionar? Pelo povo que eu conversei ontem, se a Argentina ganhar, ninguém trabalha na segunda. Mas uma decisão oficial do governo ainda depende de todo um planejamento, o que ainda não foi feito pela AFA, a CBF da Argentina.
7: Valeu, Belotti. Lucas Belotti volta ao longo da nossa programação e eu também volto daqui a pouquinho ao longo da nossa programação no Jornal Gente, trazendo mais informações de Copa do Mundo e da finalíssima. Hoje tem a decisão do terceiro lugar, França e Inglaterra, também com a transmissão Bandeirantes, Robson e Silvânia.
6: Valeu, Capriotti. São 7 horas e 42 minutos.

0: É, a final da Copa do Mundo 2026 promete ser histórica e não apenas por causa do futebol.
1: Pela primeira vez, a decisão do torneio terá um show no intervalo.
0: O formato é inspirado no tradicional espetáculo do Super Bowl e vai reunir alguns dos maiores nomes da música mundial.
1: Os detalhes da reportagem de Danilo Gobato.
2: Pela primeira vez na história, a FIFA adotará o modelo do Super Bowl no estádio de Nova York, New Jersey, dividindo as atrações musicais entre a tradicional cerimônia de encerramento e o espetáculo do meio da partida, o show do intervalo. A cerimônia de encerramento terá início 90 minutos antes do apito inicial, às 14h30, horário de Brasília. O evento pré-jogo trará os cantores Robbie Williams, Laura Pausini e Nicole Scherzinger, interpretando a música oficial do torneio. O momento ainda contará com uma performance do streamer iShowSpeed, uma acrobacia aérea do ator Tom Cruise e o hino norte-americano cantado por Jennifer Hudson. Já o inédito show do intervalo terá cerca de 30 minutos de duração total, com a curadoria artística assinada por Chris Martin, vocalista do Coldplay. O palco principal receberá quatro grandes atrações, dividindo os holofotes como cabeças de chave da apresentação. A rainha do pop Madonna, a estrela latina Shakira, o fenômeno do K-pop BTS e o astro canadense Justin Bieber. O espetáculo do intervalo também trará colaborações exclusivas no gramado. A banda britânica Coldplay se apresentará ao lado do coral infantil nova-iorquino PS22 Chorus, enquanto o cantor nigeriano Burna Boy fará uma participação especial no set de Shakira. Toda a transição instrumental do show será regida pelo renomado maestro venezuelano Gustavo Dudamel. A mega estrutura montada para a grande decisão encerra o ciclo da maior Copa do Mundo da história da FIFA. Disputado pela primeira vez por 48 seleções, o torneio de 2026 teve suas partidas divididas em 16 cidades-sede, espalhadas pelos territórios dos Estados Unidos, do Canadá e do México. E claro, reforçar aqui o convite, toda a cobertura na Bandeirantes, logo mais hoje à tarde, com a disputa do terceiro e quarto lugar, e amanhã, domingo, a finalíssima entre Argentina e Espanha. 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
0: E mesmo com a expectativa para a reta final da Copa do Mundo, o Brasileirão teve mais três jogos ontem, não é, Vitor Ramos? Bom dia.
3: Silvânia Robson, bom dia para vocês, pro ouvinte ligado com a gente aqui no Primeira Hora, para destacar os três jogos que tivemos na noite desta sexta-feira pelo Campeonato Brasileiro. No principal deles, Fluminense e Bragantino empataram em 1-1, em jogo que valia a terceira posição do campeonato. O Braga vencia até os 59 do segundo tempo, gol de Eduardo Sacha. Mas nos acréscimos da segunda etapa, teve uma confusão generalizada, expulsões dos dois lados. O Bragantino já tinha um jogador a menos, não conseguiu segurar o resultado e viu o Fluminense empatar no minuto final. Gol do zagueiro Ignacio, 1-1, tudo igual. No interior de São Paulo, em uma luta contra o rebaixamento, o Mirassol, com gols do estreante Bruno Santos e também de Edson Carioca, venceu o Grêmio, que descontou com Carlos Vinícius pelo placar de 2-1. E em um duelo atrasado da quarta rodada, o Bahia bateu a Chapecoense pelo placar de 2-0. O Campeonato Brasileiro não vai ter rodada neste fim de semana. Retorna na terça-feira, com destaque para as partidas de quarta e quinta. Na quarta, o Palmeiras vai ao Paraná enfrentar o Curitiba. O São Paulo recebe no interior de São Paulo o Atlético Paranaense. E na quinta, encerrando a rodada, o Corinthians pega o Remo em Itaquera.
0: Obrigada, Everton. 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
1: O Brasil é atualmente um polo de startups de tecnologia no campo, com quase 80% das agtechs da América Latina.
0: Essas empresas inovadoras têm trabalhado para encontrar soluções que aumentam a eficiência, produtividade e sustentabilidade nas lavouras.
1: Entre os produtos desenvolvidos estão ferramentas com inteligência artificial e satélites que ajudam a monitorar e melhorar a produção agrícola.
0: A 400 quilômetros de distância da fazenda onde cria gado de corte, Júlio Vilasco consegue monitorar por aplicativo cada detalhe do trabalho no campo.
1: O produtor sabe até a altura do pasto e para onde deve deslocar os animais.
2: Tem uma base científica toda por trás que orienta, vamos dizer, quais locais são preferenciais para a gente colocar o gado a fim de que ele tenha melhor performance.
1: A tecnologia pelo produtor Júlio Vilasco é de uma empresa gaúcha que usa satélites para monitorar grandes áreas.
0: A empreendedora Carolina Brein explica como a tecnologia tem sido aplicada de forma online para o desenvolvimento do campo.
3: Nós trabalhamos com inteligência artificial, tá, vinculada ao sensoramento remoto. Isso faz com que haja uma atualização dos dados e isso atualiza dados, por exemplo, de altura. Qual é a altura que está uma pastagem de azevém hoje?
1: A Embrapa mapeou mais de 2.600 agtechs em 24 países. Desse total, 2.075 ficam no Brasil.
0: Segundo o analista da empresa, Aurélio Favarin, são tecnologias que ajudam o produtor a tomar decisões mais rápidas e precisas.
4: A gente também observa cada vez mais que os próprios produtores estão usando e participando de forma mais ativa do ecossistema de inovação.
1: A agricultura lidera com 751 startups, seguida pela pecuária de corte, horticultura e fruticultura e silvicultura.
0: As soluções vão de drones, pulverizadores, aplicativos que controlam a produção de grãos e até coleiras inteligentes capazes de interpretar dados do rebanho em tempo real.
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0: Os eleitores que precisarem poderão solicitar o voto em trânsito para as eleições deste ano a partir da semana que vem.
1: De Belo Horizonte, repórter Eliseu Júnior.
5: Começa nesta segunda-feira o período para que eleitores que estarão fora do município onde votam no dia das eleições solicitem a habilitação para o voto em trânsito e garantam o exercício do direito ao voto. O pedido poderá ser feito até o dia 20 de agosto pela internet ou presencialmente em qualquer cartório eleitoral. O voto em trânsito estará disponível nas capitais e nos municípios com mais de 100 mil eleitores. A chefe do Foro Eleitoral de Belo Horizonte, Cláudia Alves, explica que o procedimento é temporário.
6: Se eu sei que no dia da eleição eu vou estar em outro município, eu posso pedir para transferir o meu título temporariamente para um outro local. A transferência temporária, como o nome indica, é temporária mesmo, ou seja, passou a eleição, o título retorna ao seu domicílio eleitoral de origem, onde ele vota sempre.
5: Para solicitar a habilitação, quem já possui biometria cadastrada pode acessar o site do Tribunal Superior Eleitoral. Outra opção é fazer o pedido presencialmente em qualquer cartório eleitoral. Os eleitores que permanecerem no mesmo estado poderão votar em trânsito para todos os cargos. Já quem estiver em outra unidade da federação poderá votar apenas para presidente da República. Com a proximidade das eleições, muitas dúvidas surgem sobre a regularização da situação eleitoral. Cláudia Alves detalha quais serviços ainda estão disponíveis no Tribunal Regional Eleitoral.
6: Neste momento, o eleitor ele não consegue fazer transferência nem revisar dados, mas ele consegue, por exemplo, ele tem alguma multa para quitar de algum pleito que ele não votou. Ele pode pegar certidões de quitação, certidões de crime eleitoral. Então, serviços que foram paralisados são só os de novo título, transferências e revisão de dados.
5: O Tribunal Regional Eleitoral reforça o alerta para que os eleitores interessados no voto em trânsito não deixem a solicitação para a última hora.
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1: A polícia do Paraná investiga as circunstâncias da morte de um piloto após levar um banho de óleo de motor de avião.
0: O trote foi aplicado após o engenheiro Gustavo Henrique Lara, de 27 anos, realizar o primeiro voo solo dele.
1: A brincadeira para comemorar a conquista é comum no momento da conclusão do curso de formação em escolas de aviação.
0: Foi o próprio instrutor do Centro de Instrução de Aviação Civil do Aeroclube de Ponta Grossa quem jogou o produto no aluno.
1: O piloto teve uma reação alérgica grave, precisou ser levado às pressas ao hospital. Gustavo Henrique Lara sofreu 3 paradas cardiorrespiratórias e não resistiu.
0: O instrutor, de 22 anos, que não teve o nome revelado, chegou a ser preso. Pagou uma fiança de R$3.000 e vai responder ao processo em liberdade.
1: Em depoimento à polícia, ele disse que na semana passada, outro piloto passou pelo mesmo ritual.
2: A gente sempre usou o mesmo ônibus, o mesmo recipiente, e sempre esteve normal, tanto que uma semana atrás teve um outro aluno que fez o voo solo e tomou banho de óleo e não teve problema nenhum.
0: Além do instrutor, outras 4 pessoas foram ouvidas pela polícia.
1: Segundo os depoimentos, testemunhas e a própria vítima disseram que o óleo estava com um cheiro estranho e uma textura diferente.
0: O delegado Lucas Petri afirma que exames detalhados vão ajudar a esclarecer a causa da morte do piloto.
1: A polícia investiga o caso como homicídio culposo, sem intenção de matar.
3: Nada impede que isso evolua para um homicídio doloso, dependendo da investigação. Nada impede, se tivermos indícios de outros elementos informativos durante a investigação, assim como nada impede que ele seja absolvido dentro do processo penal, que o juiz, o Ministério Público, entenda que não houve nenhum crime e até o delegado de polícia aqui responsável pelo caso pode entender que não houve mais esse homicídio culposo.
0: Em nota, a Agência Nacional de Aviação Civil alertou que produtos químicos aeronáuticos jamais devem entrar em contato com a pele.
1: A ANAC lembrou que óleos e lubrificantes oferecem graves riscos à saúde e podem ser fatais.
0: E reforçou o apelo para que escolas de aviação repensem os ritos de celebração sem expor ninguém a riscos.
1: O Centro de Instrução de Aviação Civil, onde Gustavo Henrique Lara era aluno, lamentou o ocorrido e disse que o ritual ocorreu fora da área da instituição.
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1: O PIX é uma das principais justificativas do governo americano para a confirmação do tarifaço de 25% sobre produtos comprados do Brasil.
0: Nos Estados Unidos, sistemas de pagamento semelhantes são amplamente usados pelos consumidores do país.
1: De Nova York, o correspondente da Bandeirantes, Eduardo Barão, tem mais detalhes.
4: Rápido, fácil e de graça. Vantagens que fizeram do PIX uma das principais formas de pagamento dos brasileiros. São 20 milhões de pessoas físicas e mais de 20 milhões de empresas cadastradas. O PIX evolucionou o mercado de transações financeiras no Brasil. Nas compras tradicionais ou cartão de crédito ou débito, operadoras, bancos e outros intermediários participam da operação e cada etapa pode gerar custos, assim como os antigos sistemas online DOC e TED, que cobravam taxas pela transferência. Já no PIX, o envio ocorre diretamente entre as instituições financeiras, livre de tarifas. A Casa Branca alega que o PIX prejudica as empresas americanas como Visa e Mastercard ao viabilizar um tipo de pagamento que é operado e regulado pelo governo brasileiro por meio do Banco Central, o que, segundo os americanos, seria uma concorrência desleal. Aqui nos Estados Unidos já existem aplicativos de pagamentos instantâneos como o Zelle, que soma mais de 150 milhões de contas cadastradas. A diferença é que o serviço pertence a bancos ou empresas privadas e é mais utilizado para transferência entre pessoas. Para compras, o cartão de crédito ainda é a principal forma de pagamento.
0: Termina aqui o Jornal Primeira Hora.
1: Apresentação Robson Ramos e Silvânia Alves.
0: Diretor responsável João Carlos Saad.
1: Bom dia, Brasil.
0: Bom dia.

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5: Horas e 3 minutos. Bom dia para todo mundo que tá aqui ligadinho na Rádio Bandeirantes Goiânia. É, a voz do Thiago deu uma mudada, né? Hoje, o do bom e do melhor é apresentado por mim, Maria Tereza Lemes, que vou com vocês até as 10 horas da manhã, trazendo muito bate-papo, conversa gostosa, análise política, tudo o que o nosso ouvinte mais gosta, claro. E hoje aqui comigo, quem a gente vai falar muito sobre a política estadual, a política nacional, principalmente sobre as convenções partidárias, que já se iniciam a partir de segunda-feira, dia 20 de julho. Mas vamos ver como é que vai se dar todo esse processo. Hoje, para a gente falar mais sobre essas convenções, sobre como está a conjuntura política aqui do estado e também do Brasil, vão participar comigo hoje agora desse bate-papo o Gercilei Batista, comentarista político. Bom dia, muito obrigada pela sua presença.
6: Agradeço.
5: A doutora Juliane Gonzaga, que é advogada eleitoralista. Bom dia, doutora.
7: Bom dia.
5: E o Vinícius, do delegado Valdir, advogado também, suplente de vereador por Goiânia, pós-graduado em Direito Eleitoral e Processo Eleitoral, além de pós-graduando em Direito Público. Depois fala que eu que estudo, também aqui, ó. Estuda bastante. Bom dia, Vinícius.
8: Bom dia, bom dia. Bom dia aos ouvintes. Bom dia, Maria Tereza. Bom dia, doutora Juliane, né? Bom dia, Gercilei. Um abraço pro nosso Tiagão, que tá descansando aí, né?
5: Rapaz. Disse ele que vai viajar, mas acho que ele foi, deve estar dormindo até agora.
8: Ah, Thiago, rapaz, não é possível o negócio
5: desse. Com esse friozinho que tá, você acha que ele ia levantar cedo? Nada.
8: É verdade.
5: Bom, e os microfones da Rádio Bandeirantes estão abertos, claro, para sua participação. Podem enviar mensagens, perguntas, a sua opinião aqui para a gente. O nosso WhatsApp é o 99847-6110. Você também acompanha o programa do Bom e do Melhor pela sua rádio em 98,7 FM. E a gente está também ao vivo lá no YouTube. É só você procurar por Rádio Bandeirantes Goiânia. Você encontra a gente por lá. Toda a programação da rádio está ao vivo. Você acompanha, além de ouvir, você pode ver aqui a doutora Juliane, o Gercilei, o Vinícius, o Luther, que está aqui comigo hoje. Todos nós, você pode acompanhar vendo a Rádio Bandeirantes, né? Além de ouvir. E claro, deixa lá sua curtida para ajudar a gente no engajamento do nosso canal. Ah, e o nosso Instagram é @RádioBandeirantesGoiânia. Lá no Instagram Você acompanha toda a nossa programação, tem muita novidade, muita notícia, você fica por dentro de tudo que está acontecendo aqui em Goiânia, na região metropolitana e também no nosso estado. 8:06, então vamos começar este programaço de sábado, dia 18 de julho, do Bom e do Melhor está no ar. Começando então, eu vou perguntar para o Gercilei, né? Como ele está vendo esse cenário político aqui em Goiás e também no Brasil com a aproximação das convenções? Você acha que já está se desenhando tudo mesmo? Porque muitas pessoas falam, né? Ai, o martelo só é batido depois da convenção. Até lá muita coisa pode mudar. Mas você acha que tudo já está se desenhando?
6: Maria Tereza, primeiro bom dia para você, bom dia para o Vinícius, né, filho do nosso grande amigo, delegado Valdir, doutora Juliane, prazer conhecê-la, né? Todos aqui muito graduados na área de comunicação, na área de direito eleitoral, né? Estou aqui realmente assim encantado aqui com o conhecimento que vocês estão buscando adquirir, né? É muito bom saber que vocês estão aprendendo bastante conhecimento, porque hoje a gente precisa muito desse conhecimento, tanto na comunicação quanto na política. Bom, em relação à sua pergunta, Maria Tereza, é o seguinte, as convenções, geralmente, elas têm um peso muito grande na semana final. Raramente alguém, algum partido faz uma convenção no dia 20, no mês de julho, sempre ali naquela semana, entre 1º e 5 de agosto. Aqui em Goiás, elas vão acontecer principalmente ali entre 3 e 5 de agosto. Inclusive o União Brasil marcou pro dia 5, né?
5: Eu tô aqui, né, com as datas, todos,
6: né?
5: 4 e 5. O único que vai ser dia 30 é o Partido Novo, o Podemos dia 1º e o PDT o dia 3. O resto, todos são dia 4 e 5. E os principais partidos, né? MDB, União Brasil, PL, PSD, todos dia 5.
6: Dia 5. E vou te explicar o porquê. Hoje a configuração da campanha em Goiás, ela tem, né, a base governista que já está consolidada, não deve mudar muitas coisas, a não ser sobre a escolha do vice, né, e a configuração da chapa de Senado, que a base governista hoje, nessa semana, principalmente até as convenções, vai trabalhar com a adequação da chapa. Eles vão tentar brigar para ter dois candidatos ao Senado até o último momento, né, tentar convencer os demais que estão ali fora dos dois principais nomes. E temos as outras chapas. Por exemplo, o Marconi Perillo, o ex-governador, está lá figurando em segundo lugar. Ele está aguardando as convenções porque ele tenta ter alguma dissidência dessas escolhas que a base governista tem que fazer. Porque a base governista é muito grande, ela é muito forte hoje, mas ela tem que fazer escolhas. Ela tem que fazer escolhas para o Senado, tem que fazer escolhas para a vice. E aí o Marconi também está fazendo, né, o partido dele, porque espera dissidência. Isso é normal, é natural do jogo político. Faz parte da estratégia política. No caso do PL também, não existe assim definições para o Senado nem para a vice, mas existe definições para as chapas dos apoiadores dos candidatos a deputados de lá. Então todo mundo meio que espera o que a chapa da base do governo vai decidir no dia 5. Então por isso todo mundo marcou para ali, porque ninguém quer falar nada, está todo mundo esperando para ver se existe algum processo de dissidência. E o governo também trabalha para que não haja processo de dissidência. Então, assim, a luta hoje é para saber quem que sobra da base do governo, e o governo luta para manter a base mais coisa possível. Então, por isso tem esse detalhe. Não deve mexer muita coisa até lá, viu, Maria Tereza? As coisas não vão mudar até o dia 5. A gente só vai saber quem que saiu, quem que está insatisfeito, ou como que se vai ficar todo mundo nesse bloco monolítico que é o governo, no dia 6.
5: Aí, só uma dúvida, doutora, você pode até esclarecer. Dia 5 é o último dia das convenções partidárias. E aí eles têm um prazo para entregar a ata, certo? Com os nomes e tudo mais. Até a entrega dessa ata, pode mudar alguma coisa?
7: Sim, os prazos na Justiça Eleitoral, eles são bem regulamentados, né? Inclusive esse prazo do dia 20 de julho ao dia 5 de agosto, ele não é só para essa eleição, ele já vem especificado no Código Eleitoral. Então, todos os anos eleitorais nós temos essa data fixada. Dia 5 é o último prazo para que aconteça efetivamente a convenção. Mas nós podemos ter alterações, inclusive, da ata, né, doutor Vinícius? Porque o ato em si da convenção, ele tem a participação de todos os filiados, em tese, né? Publica-se antes, chamando que os filiados participem daquele ato, mas é possível que a

0: Justiça Eleitoral, tinha que ir até o cartório, hoje não, é tudo eletrônico. Com a senha do presidente, né? Agora nessas eleições a título estadual, do presidente do estadual, a gente sobe no sistema uma ata e permite-se que ela seja editada posteriormente. Então, assim, é um ato público, mas não tão público. A maioria é decidida ali entre o próprio diretório mesmo.
1: E essa ata, qual é o último prazo para fazer essas alterações?
0: Olha, aí primeiro a gente vem com esse prazo das convenções, né? De 20 de julho a 5 de agosto. E posteriormente a gente vem com o registro da candidatura, que ela é de 5 a 15 de agosto. Então, nesse prazo, às vezes a gente tem uma alteração de candidato,
1: desistência,
0: alteração de número. Então, você tem uma postergação disso até setembro, porque ainda setembro eu posso fazer alteração de candidato. Vou verificar ali se o candidato efetivamente está filiado no prazo, se ele tem domicílio eleitoral, mas eu ainda posso modificar, seja por desistência, seja por, né, Deus o livre, morte. Então, você tem várias questões ainda que eu posso modificar. A eleição, ela... não é fechada, né, Gersilei?
2: Sim.
0: Por mais que algumas composições aconteçam de imediato, né? De imediato não, porque isso já vem sendo conversado, agora é a finalização. Durante o período eleitoral também é possível ver umas modificações.
1: Doutor Vinícius, você acha que aos 45 do segundo tempo a gente pode ter surpresa nessas eleições?
3: Maria Tereza, o que que acontece? Esse período, para ser muito claro para o ouvinte, é o período que eu sou candidato ou não sou. É simples assim. É um prazo para definir se o cara vai sair a candidato ou não. Nesse prazo, ele pode recuar para uma candidatura, por exemplo, um senador vira, né, um pré-candidato a senador, vira pré-candidato a federal, ou um pré-candidato federal recuar para deputado estadual. Esse período é realmente para decidir, vou ser candidato ou não. Porque a partir do registro, que aí você vai falar assim, agora você tem uma chapa montada, você vai saber quem é candidato de verdade. Uhum. Porque hoje ninguém ainda é. Ainda é um cenário muito aberto para todos os lados. Claro, né? Por exemplo, um pré-candidato a governo já é muito certo, né? Tem algumas pré-candidaturas que é muito certo, mas tem algumas, como ele falou, pré-candidato a senador, que ainda está decidindo ainda para onde vai, se vai ser pré-candidato a senado, se vai reduzir a base, né? O PSDB mesmo tem 3 nomes, a base do governo tem 4 a 5 nomes. Então, essa discussão ainda vai mudar. Mas algumas são muito certas, algumas são muito incertas. Então, é um cenário ainda que pode mudar muito. As chapas, queira ou não, para fazer a conta de quanto cada chapa vai fazer, quantos deputados vão fazer, é só depois do registro de candidatura. E a partir desse momento nós vamos ter a certeza de quem realmente é candidato naquela chapa, a quantidade de mulheres, quais mulheres vão ser candidatas, principalmente que hoje, né, a gente sabe da importância, não só da questão eleitoral, né, que a lei exige, né, a porcentagem de mulheres, mas a participação das mulheres na política. Então tudo isso vai ser definido ali realmente nos 45 do segundo tempo, como todo partido deve fazer até dia 5, e às vezes eles registram 4, 5, até 5 atas registradas. Então a gente sabe que pode ser muita coisa alterada ainda, né? Então, assim, o jogo ainda pode virar de cabeça para baixo, vamos dizer assim, viu?
1: Segundo, não foi nem o governador Daniel Vilela que disse, mas Ronaldo Caiado falou que o vice dele vai ser definido apenas no dia 5.
4: Isso é verdade, porque, assim, como a gente diz, o governo ele trabalha para manter coesa a sua base. E quando você faz uma escolha muito antecipada no contexto como está as eleições de hoje, né? Porque você me pergunta, Gersilei, mas o Ronaldo Caiado sempre tomou decisões antecipadas nas eleições de 2018 e 2022. Mas eram contextos bem diferentes. Hoje nós temos um contexto ideológico que, de certa forma, tem um peso na decisão do governo. Nós temos uma base bem maior do que era 2018, né? E nós temos hoje a não presença do Ronaldo Caiado na chapa executiva.
1: Uhum.
4: Então, o que que acontece? O governo tem que trabalhar com muita cautela, tem que esperar o dia 5, porque tudo tem que ser muito bem conversado. Porque base grande, ela acaba criando algumas competições lá dentro por poder mesmo, né? Posição, melhores posições. Isso é natural do processo político, faz parte. Todo partido que está no poder enfrenta isso. Então, você postergar até o dia 5 é a melhor estratégia. Dá mais tempo para conversar, dá mais tempo para você dialogar sobre as posições, cada elemento faz parte, né, dentro do partido, dentro do processo eleitoral. Então, é interessante. Essa escolha do vice mesmo, eu até estava conversando ontem, né, na rádio aqui próxima, e fechou praticamente em 2 nomes, né? Nós temos hoje o ex-senador Luiz do Carmo,

0: que representa o segmento evangélico, quase 30% do eleitorado goiano, vota muito em bloco com a direita, tem esse perfil. Nós temos Zé Mário Schneider, que é ex-deputado, tem presença dentro do agro, então os dois estão trabalhando para chegar fortes aí no dia 5.
1: Eu nunca vi uma pré-campanha para vice. Foi a primeira vez que eu vi. A gente acompanha a movimentação. Vocês também sentiram que existe isso, doutor?
2: Sim. Eu acho que foi uma pré-campanha quase brigada, né? Porque, vou falar para você, foi uma das pré-campanhas mais disputadas para vice. Com quantos nomes que surgiram, muitos nomes já desistiram, recuaram
1: Gustavo,
2: no meio
1: Mendanha,
2: do caminho.
1: Mendanha, né?
2: Isso, o Mendanha já recuou para o Senado, então assim, foi uma loucura, né?
1: Eu acho que recuar ainda do Senado. Ontem foi, inclusive, a nossa enquete, vou até aproveitar e fazer a pergunta para vocês também, que nos bastidores existe a movimentação de que eles estão tentando convencer tanto Zacarias Calil quanto Gustavo Mendanha a desistir da vaga para o Senado, para que eles se unam no nome da Gracinha Caiado e também do Vanderlan. E aí a gente perguntou para os ouvintes, né? A base do governo tem muitos nomes. Isso é bom politicamente, no sentido de ter muito apoio e opções de escolha para os eleitores, ou acaba enfraquecendo?
2: O que acontece? Lá atrás houve uma solicitação, inclusive foi uma consulta eleitoral que nós fizemos lá, né? Quando meu pai foi pré-candidato a Senado também, né? Foi candidato a senador. E aí que poderia justamente pulverizar a base, porque antes não existia isso. Ficava sujeito a alguns nomes e não poderia ter vários nomes na base. Hoje nós temos essa possibilidade. Só que a gente viu lá atrás que fortalece o governador, porque, querendo ou não, ele tem 5, 6 candidatos trabalhando para ele, andando o estado todo. Em 5 frentes, 5 senadores trabalhando no nome do governador. Mas naturalmente divide a base. Até porque na eleição passada a gente viu o PL ganhando a eleição e a gente viu, por exemplo, União Brasil, né, o PP, todos eles deixando, né? Meu pai ficou como né, terceiro colocado, a gente viu o Marconi em segundo colocado, a gente viu o Alexandre Badi em quarto. Então a base divide e naturalmente os votos pulverizam e naturalmente os votos só vão pro governador, mas pro senador mesmo não faz, não tem. Então fica muito claro o quê? Que é importante essa união, né? A Gracinha já fez o movimento de trazer o Baldi, que era pré-candidato a senador, já para ser o primeiro suplente, com uma estratégia muito inteligente, mas a gente vê o desejo de ser candidato, né? Então, você tirar o desejo, né, de ser pré-candidato a Senado de alguém é muito difícil, porque às vezes é um sonho, é uma vontade, e a pessoa não vai recuar só por ser politicamente talvez mais difícil. E queira ou não, quando há duas, lá atrás uma vaga já era muito brigada, imagine duas vagas, queira ou não, é amplo, né? Tem duas vagas, então o segundo voto é muito brigado. O primeiro às vezes já é muito definido de cada pessoa, mas o segundo voto é muito aberto. Então, o que que acontece? Todo mundo tem chance no segundo voto. E o segundo voto joga lá em cima, a gente sabe disso. Então, o que que acontece? Eu acho que é uma briga que vai ser comprada aí até o final, no sentido de costuras, de realmente convencimento, de falar, ó, meu amigo, acho que não é só hora, vamos com calma, próxima vaga, porque o negócio tá sério, viu?
1: Doutora, em relação a gente fala muito que a justiça eleitoral tem vindo bem efetiva, né? Essa questão da prestação de contas, da organização, os partidos já têm que estar se preparando para tudo isso.
3: Sim, existem, são diferentes, né? O partido, ele presta contas anualmente e no ano da eleição também ele tem a prestação de contas eleitoral. O candidato, né, só faz a prestação de contas eleitoral, mas assim, a justiça eleitoral, ela é muito incisiva, ela cobra muito, né? Vem todos os anos eleitorais, ela vem com a resolução atualizada. Dessa vez, nós não tivemos alteração de valores, porque tem o valor especificado por região e por cargo. Nós repetimos os valores, né, doutor Vinícius, da eleição de 2022. Então, a gente achou que ia ter algum no custo aí, sempre é atualizado. Não se teve, mas assim, é tudo muito explicado. Eu preciso justificar qual é a fonte, se é fundo partidário, que vem destinação do partido, né? Se é FEFEC, que também vem do partido, mas é um valor, é dinheiro público, é mais difícil de gastar. E eu tenho outros recursos. Essa conta de outros recursos, é aquela doação efetiva do candidato e de pessoa física. Hoje já não se admite mais, desde 2016, a doação de pessoa jurídica. Então você tem uma movimentação ali, às vezes eu tenho um candidato, nossa, o candidato é milionário, mas a movimentação dele é toda em pessoa jurídica. E você tem uma dificuldade enorme em trazer isso para a campanha, né? Eu também tenho percentual, o candidato não pode gastar mais do que 10% do limite de gasto para eleição. O doador não pode doar mais de 10% do que ele declarou no imposto de renda passado. A base é toda no imposto de renda do ano anterior, porque desse ano ainda está em aberto, uhum. A pessoa pode movimentar. Tem quantidade de cabo eleitoral, porcentagem que pode gastar com locação de automóvel, combustível. Cada dia mais complicado, né, falar sobre combustível, que antes você tinha aquelas carreatas e tinha, principalmente no interior, né? Entrega de requisição e ficavam as filas enormes nos postos. E a cada ano a legislação vem segurando mais isso, né? Hoje a gente tem que apresentar relatório com placa de carro, tem um limite de quantidade de combustível por veículo e demonstrar que efetivamente aquele combustível foi utilizado em um movimento, né? Sem estimular a pessoa a ir só para ganhar. Então, assim, vem dinheiro, né? A pessoa fala, ah, eu já vou chegar e o partido vai me entregar o dinheiro. É uma outra dificuldade quem está, como dirigente partidário, sofre, porque a distribuição, ela é discricionária, né? O presidente, o tesoureiro pode fazer da forma como ele achar devida. É a questão das mulheres. Não é porque eu sou candidata, que eu sou mulher, que aquele 30% vai ser destinado para mim. Ela também pode ser destinado para a candidata que o partido entender por bem. Então, é bem mais complexo do que parece, né? Nós temos uma prestação de contas que ela é um separado da campanha. Eu faço essa parte de prestação de contas, né? Vou vender o meu aqui. E geralmente, quando a gente está na prestação de contas de um candidato, não fica no contencioso, que é a questão das representações, de tudo, porque é muita coisa, né? E aí é contabilidade e jurídico junto, não dá para fazer só. E o sistema que você tem que alimentar diariamente, porque na época da eleição nós não temos prazos. O prazo corre solto, assim, né? Finaliza em domingo, finaliza em final de semana. Então é bem corrido. As pessoas pensam que é fácil falar, ah, gastar dinheiro de partido é fácil. Gente, não é. Não mesmo.
4: Eu imagino, né? A gente trabalha e é CNPJ que é cancelado. Tudo tem que ter o CNPJ, né?
3: De 5 a 15 nós temos o prazo do registro da candidatura, né? A própria Justiça Eleitoral libera um CNPJ específico para a campanha. O candidato com esse CNPJ em mãos, ele precisa abrir uma conta. Aí tem o prazo da abertura da conta, ele só pode fazer as contratações após a abertura da conta. Então, assim, você tem um calendário muito sequenciado, né? Aí você fala, dia 16 já começa a campanha. Ele pode começar a pedir voto, mais material gráfico, né? Uma propaganda que vai na internet, alguma coisa, tem que constar o CNPJ. Uhum. Então, acaba que a nossa movimentação maior é em setembro. Porque você demora um tempo, até a liberação desse CNPJ, a abertura de conta, a gente tem ano, que é só por Deus.
2: Assim. É só fé, só fé.
4: Ah, Gersilei, eu queria falar um pouquinho agora sobre o cenário nacional. As convenções também seguem nesse mesmo padrão, né? Aos 45 do segundo tempo. Também a gente não deve ter muitas novidades, não, nesse cenário, né?
0: Não, realmente não tem, né? E talvez escolhas de vice, inclusive essa semana agora houve uma mudança, né? O pré-candidato do PL, o Flávio Bolsonaro, ele apresentou mais um nome para ser candidato a vice na chapa dele, e isso contrariou os apoiadores da Juliana Zanatta, por exemplo, né? O pessoal tá meio confuso, porque ele enfrenta um problema muito sério em relação ao público feminino. Uhum. Por mais que eles questionem as pesquisas, eles têm todo o direito de questionar, isso faz parte do processo eleitoral, mas ele tem demonstrado, tem apresentado nas pesquisas quedas relevantes na aceitação junto ao público feminino, por conta principalmente do comportamento de um aliado dele, Paulo Figueiredo, né, que falou umas frases assim, duas. Totalmente, eu vou ser político aqui, mas eu vou ser também meio partidário, totalmente desnecessárias, alimentando uma misoginia que não deve existir de forma nenhuma, certo? Falar que mulher não sabe votar, não, eu, sinceramente, foi um tiro no pé, assim, enorme. E depois tentou consertar essas coisas.
1: Aí fica pior.
0: É, ficou pior. E o Flávio também, essa cisânia que ele tem com a Michelle Bolsonaro, ah, mas ela é madrasta dele, madrasta, ninguém gosta de madrasta, não sei o quê. É o tipo de justificativa, gente, que não cola mais no século XXI, né? Isso é coisa de história de carochinha, coisa de história da mãe gansa, né? Ah, porque madrasta é sempre má, não sei o quê. Não, para com isso.
1: Só vem em livre,
0: enfim. É, só em livre. Uma infantilidade, eu falo muito isso. O Flávio Bolsonaro, o Paulo Figueiredo e o Eduardo Bolsonaro, eu falo Paulo e o Eduardo, os American Boys, eles têm um comportamento muito infantilizado, você sabe, de narrativa e de comportamento mesmo. Eu não sei, eu falo que são crianças habitando corpos acima dos 40 anos, certo? Crianças habitando corpos balzaquianos. Eles têm um comportamento muito estranho, né? Estrigônico e essas coisas. E o Flávio, que tentou se apresentar como moderado, ele não está conseguindo controlar esse pessoal. Mas voltando ao assunto aqui. Então, o Flávio, ele tem essa questão da decisão da vice, que agora entrou mais uma pessoa. Deve escolher uma vice-mulher agora, não por opção mais, mas é por uma questão de necessidade, né? Que criou-se esse problema. Esse problema foi criado. Foi plantado e criado, né? Uma erva daninha jogada na campanha, que estava bem, estava subindo. Ele já tinha, né, no mês de... Me engano, no mês de maio, ele já tinha, inclusive, ultrapassado o Lula em várias regiões onde o Lula estava muito bem posicionado. E eles conseguiram fazer essa linha decrescente. Bom, o Lula tá tranquilo nessa questão. Tem o vice definido, tem o governo na mão, tem a máquina para trabalhar para ele, apesar que está com uma rejeição gigante, enorme, mas tá seguindo para a convenção com a chapa certinha. O Ronaldo Caiado já tem o vice também, e aí, depois, se a gente for falar nisso, quero falar sobre a expectativa do Ronaldo.
1: Vamos
0: em relação
1: falar,
0: a essa campanha, mas a gente está falando agora das convenções, também vai seguir tranquilo. O Zema, que está um pouco ainda, alguma decisão e tudo, talvez ele deve partir para apoiar, né, um candidato à terceira via, talvez o Ronaldo, ou talvez uma surpresa, mas eu acho que não tem. Está configurado o processo eleitoral do jeito que está. Ele está bem cristalizado, eu acho que não vai ter surpresa nenhuma, só mesmo o Flávio, que, mais uma vez, né, está atrapalhando, como diz, atropelando o processo aí na hora da escolha da vice. Estava praticamente certo, ah, era uma vice ideológica, era, Juliana Zanatta, etc. Mas cabia naquele processo de ter uma mulher na chapa para dar uma, né, uma esquentada no, junto às mulheres. Mas aí aquela coisa, né? Eu nunca vi, você que é da política, a senhora que é da política também, você que é da comunicação, a família Bolsonaro, eles têm um problema muito sério. Eles não conseguem ficar silenciosos, eles não conseguem se silenciar.
1: Guardar para eles, né?
0: Tudo tem que falar. Tudo tem que ir para a rede social, tudo tem que dar um palpite, e tudo tem que ser com aquele jeito de falar, cheio de frases de efeito, tem que, sabe, criar uma frase de efeito, tem que, sabe, fazer um mise-en-scène. Eu, se eu fosse marqueteiro desse pessoal, eu acho que eu já tinha infartado, sinceramente.
1: Falasse, ó, chega aqui, vamos conversar agora.
0: Segura
1: a roupa suja, nós vamos discutir aqui dentro de casa, esquece, tira o celular do povo.
0: Nossa, mas nunca vi um povo gostar de aparecer no celular e falar.
1: Bom, agora são 8:30, a gente vai para um rápido intervalo e daqui a pouco a gente vem falar dessa expectativa de Ronaldo Caiado, a pré-candidato à presidência da República e tudo mais. É rapidinho, a gente já volta.

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16: 8:36 de volta com Bandeirantes. Bandeirantes acontece não, olha gente. Com o programa do Bom e do Melhor. Bandeirantes acontece de segunda a sexta-feira, das 3 às 5 da tarde. Eu estou apresentando, por isso vem no automático. Mas é o programa do Bom e do Melhor, que vai até as 10 horas da manhã. Aqui comigo, participando desse debate, desta primeira hora, Gersilei Batista, comentarista político, Vinícius, do delegado Valdir, advogado, e também a doutora Juliane Gonzaga, advogada. A gente agora vai falar um pouquinho sobre o cenário nacional, né? Ronaldo Caiado tem mostrado aí um pouquinho das garrinhas, né? Questionando muito Flávio Bolsonaro, falando muito sobre... falando até que liderança não se herda, aproveitando todo esse embalo do que acontece com o Flávio Bolsonaro, até deixou um pouquinho o Lula de lado, deu para perceber nos discursos. Como é que você avalia isso, doutor Vinícius?
6: O que que acontece? Eu vejo o Caiado como um cara oportunista. Oportunista no sentido, em qual sentido? Ele vai pegar, igual a gente estava até conversando aqui nos bastidores, ele vai pegar a briga da esquerda e da direita, vai entrar no meio chegando com as duas pernas, chutando todo mundo. Porque ele tá batendo, né? Batendo entre as, brigando com a esquerda, que ele já briga desde, né? Tem um histórico, né? Do DEM, ele tem um histórico de briga, né? Bem antigo com o Lula, já foi candidato contra o Lula, então ele tem esse histórico, ele pode falar dessa história, ele pode falar agora do que ele construiu em Goiás, mostrando que, por exemplo, o Flávio não tem um exemplo de gestão. Então ele vai poder falar: ó, Flávio, eu tive isso, eu fiz isso, eu fiz isso, o que você fez? E queira ou não, o Flávio não tem exemplo de gestão no sentido, ele nunca foi, né, executivo, ele nunca foi um prefeito, ele nunca foi, vamos dizer assim, um secretário de Estado, que ainda pode gerenciar uma pasta, por exemplo, ou nunca foi um governador, nunca foi. Agora, o Caiado tem uma história, né? De executivo, governador, mas legislativo, senador, deputado federal. Então, ele vai ter uma história e ele vai jogar pros dois lados, querendo ou não, tirando o voto do Flávio e, querendo ou não, tirando o voto do Lula. Esse centro, centro-esquerda, centro-direita, ele vai pegar todos esses votos. Essa é a intenção do Caiado, é crescer dessa forma. Não, eu vejo o Caiado como um cara que seja muito comedido. Sabe falar, sabe brigar a hora de bater, sabe a hora de recuar, sabe a hora de... Ele pensa muito no que fala, né? Ele sabe juntar os poderes, como ele fez aqui em Goiás, né? Ele juntou todos os poderes, sentou, conversou. Então é um cara que é muito aberto ao diálogo e ele sabe onde tem que bater e onde tem que ir. E mostrou, e ele tem serviço a mostrar, não tem jeito. O país hoje sofre com o Comando Vermelho, com o PCC, né? A gente vê um estado de Goiás hoje que é referência. Você vai em outros estados, né? Inclusive no meu estado onde eu fui, do Paraná, e a pessoa me falou assim: ah, eu tava com um cordãozinho que nem era de ouro, mas era dourado. E aí ele falou assim: ó, você não pode andar com um cordãozinho. Eu tava no centro, e falou: esse cordãozinho você tem que colocar pra dentro e não fica com o celular na mão, não. Aí eu fiquei assim: meu Deus do céu, é aquele costume que a gente tem em Goiás. Que aqui você vai pro lugar, você anda com o telefone na mão. Claro, Goiás não é perfeito, porque não existe segurança perfeita, né? Mas existe uma busca de uma perfeição muito grande. A gente vê uma polícia muito efetiva. Então o que acontece? O cara tem muito pra bater. Tem educação, que virou a primeira do IDEB, tem muita coisa. O que ele revolucionou, né? As questões das policlínicas, divisão, né, pro estado, né, da saúde, que não é só mais centralizado em Goiânia, região metropolitana, ele foi dividindo isso ao longo do estado, reforçamento de polícia, queira ou não, valorização do policial. Então, assim, tem muitas coisas que o Caiado fez que ele vai poder jogar na mesa, e como ele mudou o estado de Goiás, né, o que ele fez em 8 anos, né, de onde o estado de Goiás saiu, que queira ou não, vamos dizer assim, se fosse comparar o país, porque o país está quebrado hoje. Uhum. E o governador Caiado pegou o estado de Goiás quebrado. A gente lembra disso, dívidas, salários e servidores atrasados, a gente vê a crise que estava. Então, querendo ou não, o Caiado sabe fazer isso, sabe fazer conta, sabe gerir. Então, se ele conseguir mostrar isso e divulgar, a gente sabe que, querendo ou não, ele prevalece sobre os outros candidatos.
16: E você, doutor, o que você acha?
14: Olha, o Ronaldo Caiado tem um ativo eleitoral, pra gente que trabalha com marketing político, muito forte agora, para o início da campanha, né, oficial, partidária e os debates. Inclusive, eu acredito que tanto Lula quanto Flávio Bolsonaro vão relutar muito em participar dos primeiros debates. Porque o Ronaldo Caiado, ele tem hoje autoridade moral para falar, bater no peito e fazer como o Vinícius falou, falar muita coisa, né? Eu fiz pela segurança, eu não tenho história de corrupção, eu fiz pela saúde, eu fiz pela educação, eu tenho essa experiência para apresentar para o público. Porque o Lula, né? Mensalão, Petrolão, etc e tal, uma série de questões de corrupção muito severas. E você tem o Flávio, que era... Porque o Flávio e a família Bolsonaro, eles são resultado daquela indignação que explodiu em 2013, né? E, como diz, devassou a política brasileira entre 2018 e 2022. O pessoal se elegeu para... Né? O Bolsonaro se elegeu presidente, hoje praticamente 50% da Câmara Federal e parte do Senado são eleitos por outsiders, pessoas que falaram que não era da política, que era da direita pátria, família e Deus e tal. Só que aí, de repente, você tem esse pessoal. Eu teve um podcast do Iron Cash que me mostrou uma coisa seguinte: a direita bolsonarista apresentou agora uma narrativa que eu fiquei, assim, apavorado. O Lucas Bovo, deputado do PL de São Paulo, fala o seguinte: olha, gente, tá acontecendo muita coisa aí, mas a gente tem que escolher entre o menos corrupto. Vamos escolher o corrupto, que é cristão, porque o outro é só corrupto. Essa é a narrativa agora. Essa é a narrativa que o Caiado vai, como diz, bailar em cima. Peraí, como que vocês vão escolhendo um corrupto e outro corrupto? Eu não sou corrupto. E vou, minha história de direita, ela vem desde da década de 80. Eu sou da UDR, eu defendi a questão da propriedade, eu defendi a direita desde lá, eu brigo com o Lula desde que o Lula era só um pré-candidato ali, né, da esquerda, do PT. Então, assim, o Caiado, ele tem um histórico que vai pesar muito na hora do debate, na hora das campanhas publicitárias. Então, assim, os programas eleitorais do Caiado, eles vão vir, assim, de uma forma para demolir muitas narrativas, tanto do PT quanto do PL, bolsonarista. Então, o Caiado tem muita vantagem nesse ponto. O pessoal fala muito agora: ah, Gerselim, mas ele tem 5% das pesquisas. Olha, eu vou puxar aqui as eleições recentes, né? Eleição de 2016 no estado de São Paulo. O Dória entrou lá para enfrentar o PT, que era poderoso demais em São Paulo, e enfrentar o Russomano, que era uma figura religiosa muito conhecida. Saiu de mísero 0,6% para ganhar as eleições com 53%, né? 2018 foi a mesma coisa para o governo do estado. Ele saiu de 3% e ganhou as eleições. Ah, já sei, mas o Dória, não é? Tô falando da figura do Dória, não. O Wilson Witzel no Rio de Janeiro também.
16: E o Renan Santos?
14: É, o Renan Santos vai ser uma espécie de escada. Porque o Renan Santos, ele vai buscar aquele voto daquela direita mais, deixa eu dizer aqui, não vou falar que é extrema direita, não, uma direita mais radicalizada, que acreditou no bolsonarismo entre 2014 e 2022. Porque aquela figura do pátria, da família e de Deus, elas caíram. A família Bolsonaro não é religiosa dos anos que fala. Questão de família, eu nem vou tocar no assunto aqui, que já tá provado que não tem mais, né? Vai vir vídeo aí, tem essa briga com a Madassa, essas coisas todas. E a questão da pátria também, eu vou falar, gente, não dá para negar que eles trabalham muito contra o Brasil, né? Pediram uma série de intervenções, pediram tarifas, agora fala que não. E a questão da corrupção, né? Esse pedido de dinheiro pro voto caro, gente, foi demolidor também. Tá certo, não afetou pelo menos 38, 35% dos votos bolsonaristas. Mas vai fazer muita gente pensar, assim, gente, será que realmente compensa escolher entre o menos corrupto ou mais corrupto? Porque um corrupto é cristão ou um corrupto veste a camisa verde e amarela, mas é corrupto? Compensa? Eu vou votar pro malufismo? Rouba mais faz? Será que compensa voltar pro malufismo depois de ter ido pra rua em 2013, vestido camisa da seleção, feito dança e brigado na internet aí, ficado mal dos meus parentes todos? Compensa? Não, vou voltar nesse Renan Santos, esse cara novinho aí, mais radical, doidão aí e tal. Ele pode ser a escada pro Caiado, porque o Renan Santos vai como franco atirador, porque o Caiado é institucional, ele é duro, mas o Caiado é muito institucional. O Caiado tem muito respeito aos seus adversários, né? Uhum. O Renan Santos vai entrar, como se diz o Vinícius aqui, vai entrar com as duas, dois pés, né?
6: Dois pés no chutando tudo, quer nem saber de nada.
14: Do adversário, né? Então é esse o perfil que eu tô traçando, assim.
16: E o Caiado com o vice Kassab?
14: Olha, o Kassab é aquela pessoa, é o seguinte, o ordenador de despesa do partido. Então, é aquela figura que vai permitir o Caiado ter um orçamento suficiente para poder percorrer o Brasil inteiro sem preocupar com o cofre. Porque é importante, você tem que ter avião, você tem que ter equipe, você tem que ter um bom marqueteiro, você tem que ter uma boa produtora para produzir seus vídeos. Isso custa muito caro, né? A doutora está aqui, ela presta contas, mexe com prestação de contas, a comunicação é muito cara, profissional de campanha é caro, e é um dinheiro que tem que chegar na hora, se você não paga na hora dá problema, e o prazo é muito curtinho, né, doutora? A eleição é 45 dias, mas de fato mesmo, só pode fazer as coisas em 30, porque os documentos, CNPJ, só fica pronto depois do prazo do início oficial. Então, cara, e ele tem um avião para negociar. O Kassab é um articulador, pode ter defeito, gente, mas que ele sabe conversar, ele sabe negociar muito mais do que outros grandes representantes, que é o tipo Valdemar, né? Tipo o Zé Dirceu, essa turma toda. Ele dá um banho nesse pessoal todo. E não tem esses problemas que esses elementos que eu falei têm hoje. É, ele é um cara mais limpo, mais tranquilo. Então vai poder ajudar o Caiado, e muito, na articulação e na facilidade de ordenar despesa para a campanha.
16: Doutora, falando ainda de despesa, né? Quais são as dúvidas ou os erros mais cometidos nesse processo agora de início de convenções e até a entrega da ata?
15: Agora, nas convenções, a gente não tem muita despesa ainda, porque acaba entrando nas despesas ordinárias, né? Aquelas naturais do próprio partido, os partidos que vão manter isso. Porque o ato da convenção, ele é muito simples. Geralmente, ele acontece num lugar público, né? Nas câmaras municipais ou nos diretórios mesmo. Então, assim, parece um evento, mas nem sempre é. Aqui em Goiás, eu acredito que será. A gente vai voltar naquelas épocas de alugar jaó e uma coisa enorme, considerando essa base governista toda aliada, né? Eu acredito que a gente pode até ver em alguns casos de convenções acontecerem juntas de partido. Não sei se já tem essa movimentação por aí, mas eu acredito que deve vir o PSD com o MDB no mesmo, né? Porque ali o movimento que se constrói é a coligação entre eles também, União Brasil. Então, esses gastos acabam que vão entrar nas despesas ordinárias do partido. O que você vê efetivamente mesmo é após a liberação do CNPJ.
16: O do individual. MDB vai ser no Centro de Convenções, junto com o União Brasil.
6: São os dois partidos da base, né, querendo ou não. Que provavelmente talvez seja o vice e o governador, talvez.
15: Mas eu acredito que o PSD, o PSD deve vir junto, não sei,
16: porque o PSD ainda está em local não definido.
15: Porque o presidente do PSD estadual hoje é o Ronaldo Caiado, né? Então, o Caiado vem acumulando muitas funções aí, né? Presidente do partido, pré-candidato a presidente, a esposa pré-candidata a senadora.
6: Presidente da federação, da federação.
15: Então, vem com uma turma bem completa.
16: E aí, será que ele não vai ter que deixar um pouquinho de lado isso para poder se dedicar à campanha dele?
15: A gente tinha conversado aqui nos bastidores, em outra oportunidade até falei isso com o Thiago, falei assim, gente, o principal cabo eleitoral da Gracinha e do Daniel Vilela hoje é o Caiado, assim, o principal, e quem realmente, eu não vejo muito essa figura do voto em quem eu indico, né, voto em mim. Mas ele carrega isso, né? Existe aqui em Goiás um fanatismo pelo Caiado, que é uma coisa impressionante. É que ele chega no lugar e o povo vem carregando. Então, uma candidatura à presidência e sendo cabo de um vereador, ou de um vereador, não, perdão, de um governador e uma senadora é pesado. Eu não sei como será essa logística do Caiado, mas ele efetivamente terá que ficar aqui em Goiás também, né? E tendo um Brasil inteiro para percorrer. Aí é onde o Kassab entra. O Kassab é uma pessoa, assim, que ele conversa com todos os lados, né? Você vê ele muito de centro. O Kassab não vai para a direita e nem vai para a esquerda. Ele tá ali no centro e se dá bem com todo mundo e conversa com todo mundo. E é uma pessoa de fácil acesso. Então, acredito que o apoio do Kassab vem também em razão dessa disposição do Caiado em estar em Goiás efetivamente. Mas, para mim, pesa. Essa questão dele não está à disposição das candidaturas estaduais, né? Tendo em vista a dele, que é bem maior que isso tudo.
16: E os principais erros deste período?
15: Em relação à despesa?
16: Não, erro assim. Erro.
15: Agora é pedido de voto antecipado, né, doutor Vinícius?
6: É um problema,
15: assim, a gente tenta segurar o candidato, ela não fala nada, e ainda assim eles tentam expor, né, todas as qualidades que eles têm, conte comigo, vamos lá, para de falar essas
16: coisas. Nas convenções
15: não
16: podem falar nada disso.
15: Mas assim, tem que ter o zelo e tomar cuidado, porque às vezes quem tá lá no meio tá filmando e solta sem querer, e aí vem toda uma complicação. Mas nesses momentos assim, que as pessoas estão emocionadas e tudo, a justiça eleitoral tem relevado um pouco também, né? A nossa preocupação maior hoje é rede social.
6: Até porque a lei também deixa muita brecha, né, doutora? Vamos falar a verdade. O jeito que a lei é prevista, né? Lá a previsão legal da questão do pedido de voto expresso é muito aberta. Não pode apoiar, não pode ajudar, não pode. Conte comigo. Como é que é aquele negócio, a gente não sabe o que é o pedido explícito, o que não é.
15: Não é só o voto.
6: Não
15: em mim,
6: é isso.
15: Né?
6: É
15: eles
6: muito...
15: levam pra questão.
14: As palavras
15: também.
14: Mágicas. Isso. Né? contexto da obra.
15: E a questão já do próprio desenho, né? Ah, o Santinho já tá na cor que... O Santinho,
6: A logomarca.
15: A logomarca, né? Já tá igual o que vai pro Santinho, assim, não pode. Ah, já tá colocando pré-candidato, ainda não pode ser pré-candidato. Gente,
16: a gente
15: calma.
16: Que trabalha com comunicação sofre.
6: Porque vocês ficam nesse...
16: É, tem toda uma campanha pra convenção... E depois pra campanha. E nada pode ser aproveitado. É tudo uma nova coisa. E aí, às vezes...
6: Nova foto, nova tudo.
16: É, não pode ter nada que...
15: E às vezes tem um sloganzinho que ele já quer usar. Não, a música. Não, gente, música. Guarda essa música pra
6: frente. Pelo amor de Deus, mata.
15: Mas é muita coisa assim. Só que essa questão, já na convenção ali, não tem como. Eles pedem, eles vibram. E aí, a gente eleitoral tem sido mais... Né, tem sido mais paciente em relação a isso. Mas o maior problema nosso é até dia 16, eles não aguentam, porque aí foi escolhido em convenção. É uma outra complicação. Ele ainda é pré-candidato,
6: ainda
15: ele
6: é.
15: Não é candidato. Uhum. Precisa se submeter. Registro, né? Precisa submeter à justiça eleitoral. Só que ele sai da convenção achando que ele já vai marcar a reunião.
6: É, né? Isso mesmo.
15: Como as eleições são esse ano, eleições gerais, é mais tranquilo. Agora, quando é eleição municipal, ah, não. Aí.
6: Vereador aí.
15: Às vezes sendo um município pequenininho, né? É muito mais difícil. Eu acho mais fácil trabalhar com eleições gerais, que a turma tá mais preparada, né? Você tem um preparo melhor. Agora, nas municipais, a gente
6: sofre. E que não são menos candidatos, né? É. Também, bem menos candidatos.
15: É bem menor.
6: Pra vereador em Goiânia foram 800 candidatos. Acho que hoje, se somar deputado estadual federal, não vai dar 800.
15: Não, e a justiça eleitoral, quando é eleição geral, ela é muito mais efetiva, porque aí você centraliza. Quem analisa é o TRE aqui direto, tá? Todo mundo muito bem preparado. Não que os cartórios eleitorais não sejam, mas no cartório eleitoral, você às vezes tem um servidor ali que não está atualizando, que um cartório pequenininho responde por uma região grande, né? São cidades diferentes. E aqui não. Cai em Goiânia e fala assim, já está ali onde estão os melhores, né? A gente já teve problema em prestação de contas. É de combustível de avião. O analista notificou para falar assim, ó, o combustível que você declarou que é incompatível com a aeronave. Eu falei, gente, como que você não entende de combustível de avião?
6: É loucura.
15: E eles entendem tudo, sabe? Assim, uma coisa que dá problema. Quando o caiado vai ter que ficar para lá e para cá, um dos problemas em campanha gerais é efetivamente essa questão do avião. Ah, deu carona para outro candidato que não é do mesmo partido. Ah, ele é proporcional, não é majoritário,
6: não pode andar
15: junto. O Santinho,
6: outro candidato que não é do mesmo partido.
16: É muita coisa que tem que ficar atento, né? É um período agora até começar, né, mesmo a partir do dia 16 de agosto que tá liberado, né? Mas até lá, então, todo mundo tem que estar se segurando.
6: Segura,
16: né?
6: Se segura.
15: Não pode nem divulgar o número, né?
6: Nada.
15: Porque ele já saem da convenção, ó, meu número é tal. Falo, segura esse número, não pode falar, não.
14: Ah, e tem um paradoxo nessa história, né? A campanha pode começar a fazer propaganda dia 16, mas aí o que que acontece? Geralmente os partidos, né, os pré-candidatos, você protela o máximo possível para abrir os comitês. Porque você não tem os... Primeiro você não tem a conta de campanha ainda, né? Tal, né? E os candidatos a deputado e os apoiadores estão doidos, se abram a porta logo para fazer um comitê. E eles ficam enchendo a paciência. Porque geralmente lá pro dia 10 de setembro que você costuma abrir o comitê, abrir as portas do comitê. Aí você vai começar a contratar gente, a coisa vai funcionar para valer mesmo, lá pro dia 15, né?
6: Isso.
14: Pro dia 15 que o comitê abre mesmo, aí você solta Santinho, solta tudo e pronto. Né? O pessoal vai lá buscar material, mas você tem que segurar o ímpeto da turma, porque você não pode também gastar o dinheiro todo. É, na primeira quinzena, né, da alta campanha eleitoral, senão você chega agosto, quer dizer, setembro, você não dá conta mais nada. Né? Chega na quinzena final da campanha, você não tem santinho, você não tem dinheiro para contratar a cabo eleitoral, você não tem dinheiro para botar gasolina, tá prestando conta, né? Da primeira prestação de contas na
15: setembro.
14: Então, assim, é uma loucura. Você segurar os proporcionais, né, doutora?
15: Não,
14: né? Segurar os proporcionais é difícil, mas é um paradoxo.
15: E eles jogam nos apoiadores, né? Não, não é eu não, é a turma que tá cobrando.
14: Nossa, uma dor de cabeça.
16: Agora, vamos voltar aqui e falar um pouquinho do vice, dos vices, né? O único aqui no estado que já declarou, o Wilder Moraes, que declarou Ana Paula, é do ex-governador Marconi. Se ventila quem?
6: Hoje você falando do Daniel?
16: Do vice pro Marconi.
6: O vice do Marconi. Ainda muito aberto, né? O cenário que eles, pelo que eu vejo, que eles estavam costurando, inclusive, com o Mobiliza, eu acho que eles estão costurando a questão de um partido, né? Porque para eles o quê? Quanto mais pessoas na base, é importante, né? Um deputado estadual, um federal pedindo voto para eles. Então eu vejo hoje o Marconi, né, tentando buscar parcerias e coligações, no sentido que a coligação lá é só PSDB e PSB, né? Mas PSDB não, e cidadania, desculpa, PSDB e cidadania, né? Que é a federação. Mas eu vejo ele buscando algum partido que possa apoiá-lo, né? Ele tá buscando apoio do Mobiliza agora, mas o Mobiliza já declarou Daniel Vilela. Então acho que ele tá buscando essa costura nesse sentido, de apoio político para fortalecer a campanha dele, porque a gente sabe, queira ou não, você tendo deputados estaduais e federais pedindo voto para você, são cabos eleitorais que estão espalhados pelo estado todo. Então ele precisa dessa base, queira ou não, ele só com um partido, vamos dizer assim, né? Só com o PSDB e só com cidadania, com a federação, talvez não seja o suficiente para que ele crie musculatura. Né? E a gente sabe também, queira ou não, ele sem o poder do Estado, né, o poder do governo, é muito difícil ele costurar isso. Quem tá de fora é muito difícil, claro. O Marconi já mostrou que tem 16 anos de governo e tudo, mas é um cenário muito difícil para ele, com a rejeição que ele tem, rejeição muito alta, né, talvez por ter sido preso anteriormente, por ter sido, né, acusado, né, independente dele ter mostrado ou não a inocência. Isso aí, queira ou não, queimou a imagem dele, deixar o Estado quebrado. Então, para ele, A costura e essa construção está sendo bem difícil, né? O nome dele apresenta como um dos mais rejeitados. Então, inclusive saiu uma pesquisa ontem que ele já foi a terceiro lugar, né? E deixando o Wilder em segundo e o Daniel em primeiro. O Daniel que tá mostrando o quê? Que é um gestor, trabalha, vai continuar o trabalho do governo Ronaldo Caiado. Tem um nome, um legado. Então, vamos dizer assim, ele sai na frente até por causa do menor índice de rejeição. Eu falo, quem é candidato a majoritária, quanto menos rejeição, mais chance dele subir. O Leandro Vilela mostrou isso em Aparecida, porque ele era o que era menos rejeitado, subiu nas pesquisas, atropelou todo mundo. O Sandro Mabel saiu de 1% a atropelar todo mundo, mas era o menos rejeitado, porque era talvez o menos conhecido, talvez, uhum, por causa disso ele tem potencial a crescimento durante a campanha.
14: Hoje o Marconi tem dois grandes desafios, né, para a escolha do vice. Primeiro, que tem que... Eu tenho dito isso, até eu fui repreendido por um amigo meu que é marconista, que eu sempre fui oposição ao Marconi, né? Mas assim, aí minhas palavras, às vezes, o pessoal, mas você só fala mal dele. Não é que eu falo mal, eu faço uma avaliação. O Marconi hoje, ele tem dois problemas. O primeiro deles, que é a escolha do vice, ele vai ter que esperar as convenções, praticamente. Assim, a semana anterior às convenções, para tentar achar um partido que possa estar aí discutente, ou um nome que possa surgir. Porque é o seguinte, o PSDB hoje, ao contrário do que foi há 20 anos atrás, ele tem menos de um minuto de tempo de rádio e TV. Uhum. Para uma pessoa igual Marconi, que precisa mostrar o que ele fez, ele precisa se apresentar, gente, para quem trabalha com produção, o pessoal do rádio aqui, né, o Luther, você também, um minuto. Você abrir o programa, falar alguma coisa, mostrar plano de governo, falar o que você precisa de falar, mostrar ali as entrevistas, é muito pouco tempo.
16: Sintetizar, tem tudo, é difícil.
14: É menos de um minuto. Então ele precisa de pelo menos uns 20 segundos aí, 30, 40 segundos. Porque o pessoal fala, Gerson, mas hoje tem internet. Não. Uma coisa funcionou em 2018 pro bolsonarismo, a internet foi excelente. 2022 já não funcionou. 2026 vai ser mais difícil ainda fazer programas eleitorais pra internet. As pessoas não têm muita paciência para escutar propositivo, não. Internet é para você jogar veneno, certo? Então, a estratégia da internet só serve veneno. Ah, falar de proposta ou falar de... Internet não serve pra isso. Internet é veneno, gente. Então, o Marconi, ele tem hoje menos de um minuto, ele precisa de mais tempo, porque ele vai enfrentar o PL e a coligação da base governista com muito tempo, né? A diferença é muito grande. E ele, como o doutor Vinícius falou, ele tem uma rejeição muito grande. Então, não é como você chegar limpinho, eu tenho 30 segundos, mas eu não tenho rejeição. Ele tem muita rejeição, ele precisa explicar muita coisa. Não é explicar porque ele deve, não, mas explicar porque o eleitor tem rejeição, ele precisa mostrar o porquê que ele tem essa rejeição, porquê que ele é rejeitado. Então é muito pouco tempo, ele tem esse desafio. Então, tempo de TV e a escolha do vice para ele, ele só é uma dor de cabeça que vai persegui-lo até a convenção. Então, é uma coisa complicada.
15: E a turma do Marconi, da comunicação, vem com uma dificuldade grande, né? Porque, assim, lá atrás, eu lembro, era criança, né? Uhum. Com a música do Tempo Novo, o rapaz da camisa azul. Então, é muito marcante, assim. Então, pelo menos eu, né? Espero do Marconi nada menos que isso. Assim, uma coisa que É lógico que hoje a gente tem várias restrições em relação à época que veio com o Nerso da Capitinga, sim, né? E tinha toda uma...
6: A panela.
14: É um case nacional, né? Foi um case nacional.
15: E assim, lá atrás ele veio contra o Íris, né? Era uma coisa que ninguém esperava. Uhum. E uma modificação toda. É, com todos os defeitos, não querendo defender o Marconi, mas ele tem muito o que mostrar. A OVG, a UEG... Então, a maioria desses, eu falo hoje, dentro da educação, ainda que o Caiado também fez pela educação estadual, o que não tinha se feito há muito tempo, mas essa questão do o Marconi veio com aquela parcelada. A gente tinha o magistério antigamente. A maioria desses professores que hoje têm uma formação superior deve muito ao Marconi, né? Eu falo, dentro de casa, minha mãe veio nessa turma e lá na turma dela ninguém pode falar nada sobre o Marconi. Mas aí eles vêm com uma vergonha, eu falo assim, de falar que o Marconi é bom em relação a isso, porque aí eles veem o Caiado também como uma estruturação melhor. Então, o Caiado proporcionou pra gente adequações que lá atrás o Marconi não conseguiu. Então tem essa briga ainda. Acho que ele tem que mostrar muito o que ele fez lá atrás e ainda se perdoar, né? Pedir perdão pra turma pelo que aconteceu.
14: Posso fazer uma alusão aqui rápido, assim, do ponto de vista do marketing? Marconi 98 é aquele cara, seguinte, é aquele telefone celular da Nokia 9120, né? 6120. Né? Chegou, nossa, eu tenho um 6120 no bolso. Eu tenho aqui uma agenda com 36 nomes. Posso andar e falar pra todo mundo, posso andar aqui na roça, tô ligado aqui e tal. Só que hoje ele tem o mesmo telefone para apresentar diante de um iPhone 17. Então ele precisa explicar, não, 1620 foi bom, é bom. Eu vou dar uma mexida nele. Quer dizer, o Marconi não tem mais aquela linguagem que ele tinha em 98, porque 98 foi surpreendente.
6: Isso.
14: Mas assim, foi um sucesso de case e a gestão dele entre 98 e 2002 realmente foi surpreendente do ponto de vista de evolução tecnológica, evolução administrativa, a criação das agências, criação do VaptVupt, tudo isso, o cartão, né? Uhum. Substituiu as cestas básicas. Ele foi surpreendente nessa questão e construiu um nome que levou ele 20 anos de poder.
6: Ele falhou ao sair do governo, né? A falha veio depois, né?
14: Para mim, a grande falha do Marconi Perillo foi sair do Senado para retornar ao governo por uma questão de vaidade. Os grupos, a briga que teve com o Alcides foi prejudicial demais para ele. Poderia ter, tanto os dois, né? Poderiam ter conversado melhor. Então, ele retornar em 2010 para ele foi uma questão difícil. Porque a gestão entre 2010 e 2018 foi desastrosa para a imagem dele, né? A série de questões, a Operação Monte Carlo, a Operação Vegas, a crise da segurança pública entre 2011 e 2013, né? Que o Goiás segurou. Teve cidades goianas figurando entre as cinco mais violentas do planeta. A gente tinha, por exemplo, a cidade de Novo Gama era mais violenta do que Mansur, né? Então, que estava em guerra.
6: O ouvinte vai lembrar, né? Que a gente não podia, dependendo do carro, não podia comprar, porque sabia que saísse da concessionária já saía roubado de lá, velho. Pelo amor de Deus, você não podia comprar o carro, você tinha condição de comprar, mas se eu comprar esse carro, sair daqui, eu posso ser assaltado.
14: Tinha encomendas, uma caminhonete, por exemplo, S10, não, vamos chama aquela caminhonete da Chevrolet vermelha, que o povo gosta muito.
6: Você apertou agora.
14: Ah, é. Bom, em 2010, sei que a caminhonete valia R$210 no mercado do crime. É. Então, R$210. Então, assim, foi uma crise de segurança muito grande. Então, assim, tudo isso manchou um pouco a parte administrativa. Não foi só os problemas com a justiça, né? Mas a parte administrativa pecou, porque aquela evolução toda de 1998 para 2002, ela teve um decréscimo, né? O ímpeto cai. Então, assim, quatro vezes no governo foi muito. Né, ajudou a prejudicar a imagem dele. Então, essa alusão que eu falo. É um telefone da Nokia, né, que hoje ele precisa de mostrar, dar um upgrade nele, mas ainda é um telefone da Nokia. Né? Então, assim, é um problema que a comunicação dele vai enfrentar. Apresentar o Marconi como mostra a camisa azul de novo, aos 63 anos de idade. Né? É difícil. O Marconi foi um cara que ele mandou na rede social, na internet, durante muito tempo. Entre os anos de 2005, que ele estava no auge, até 2010, ele era rei na rede social em Goiás. Só que envelheceu também, a linguagem envelheceu. Uhum. Né? Então, surgiram, por exemplo, o delegado Valdir. O delegado Valdir é pós-Marconi, então Delegado Valdir era o rei da, é o rei da rede social, depois veio o Gayer, depois veio o próprio Caiado, se adaptou muito bem à rede social.
16: Todos têm que se adaptar agora, né? A mudança é muito grande, a rede social muda constantemente e isso tem que, todo candidato tem que acompanhar, senão fica para trás.
14: E ele não acompanhou esse processo e piorou a coisa entre a derrota dele em 2018 e a pandemia. Que
6: é uma corrida, né?
14: Que ele desapareceu. E aí ele perdeu esse tempo.
16: Tá certo. Gente, a gente precisa ir para um rápido intervalo e vamos começar daqui a pouco o segundo debate aqui. Eu queria agradecer a participação de vocês, doutor Vinícius, doutora Juliane, Gersilei, muito obrigado. Foi ótimo aqui conversar com vocês e trazer um pouquinho do conhecimento, da opinião de vocês aqui para os nossos ouvintes. Muito obrigada.
6: Muito obrigado, bom dia, bom final de semana.
14: Obrigado.
16: Obrigada. Vamos então, daqui a pouquinho a gente volta com mais do bom e do melhor.

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0: aqui de vocês. Vamos então para esse segundo momento de debate sobre a campanha eleitoral de 2026, faltando alguns meses aí, né, para pro voto em si, mas os bastidores já estão fervendo, muita coisa já acontecendo, como a gente disse, a partir de segunda-feira, dia 20 de julho, já começam, já está aberto o período das convenções partidárias, mas todos vão ser lá pelo último dia, dia 4, dia 5 de agosto, já foram marcados aqui. Bom, eu queria começar com a doutora Maíce. Doutora, como que você avalia o atual ambiente político aqui de Goiás? Como é que você está vendo essa movimentação toda?
1: Bom dia, Maria Tereza, bom dia meus colegas de bancada e bom dia que você está nos ouvindo daí. Espero que você esteja aproveitando, assim como a gente, esse dia maravilhoso, tá incrível, céu de brigadeiro, como dizem, né? É o seguinte, Maria Tereza, a gente está chegando, como você bem disse, no período das convenções partidárias, que vão de 20 de julho até 5 de agosto. Esse é o momento que os partidos ali têm que definir a sua nominata, quem serão os candidatos a governo, vice-governador, senador, duas vagas, né? E aí também os deputados federais, deputados estaduais. Esse é o melhor momento da política e é o melhor momento das eleições. É onde o jogo de xadrez é definido. Então, assim, as alianças são feitas, os palanques são divididos nesse momento. São muitos fatores que estão em jogo aí nesse momento. A gente observa que, via de regra, é um costume, né? Que as convenções a nível nacional sejam primeiro do que as convenções a nível estadual. Então, certamente, as estaduais vão ficar para a última semana. Alguns partidos já publicaram o edital e aí a gente já tem alguns partidos que vão fazer, por exemplo, no último dia, no dia 5. Então, todo mundo vai ficar naquela ansiedade, vai ter que aguardar até o último momento para saber quem vai ser o vice, quem não vai.
0: Inclusive, a gente já falou aqui... Não foi nem Daniel. Ronaldo Caiado disse que o vice de Daniel Vilela só vai ser anunciado no dia 5.
1: Acho que faz parte do jogo, é um charme. Mas, no fundo, eu, pelo menos, tenho meu palpite.
0: Todos já têm. Vamos falar os nossos palpites, então.
1: Qual que é o Schneider?
0: E o seu, Dani?
2: A minha torcida é pelo Schneider, mas eu vou esperar as convenções.
0: Tem algum palpite, capitã, de quem seria o vice?
3: Ah, eu tô acreditando que vai ser aquele do agro lá, qual que é o...
0: O Schneider.
3: Eu acredito que vai ser ele, porque nós temos que colocar um vice inexpressivo, né? Porque tem gente querendo voltar em 2030.
1: Então a Beth da Rádio Bandeirantes, por enquanto, tá dando o Schneider.
0: Bom, a gente também tava falando aqui, a gente falou muito sobre o ex-governador Marconi, o Wilder, que tá ali bem... digamos assim, quietinho, mas vem ganhando, né? Uma pesquisa ontem já mostrou que ele cresceu muito e temos um problema, apesar de Daniel Vilela estar na frente, ele tem um problema que é a questão dos senadores. Zine, como é que você vê essa quantidade de pré-candidato ao Senado, né? Por um lado é bom porque traz muito apoio para o governador, mas ali para essas duas vagas começa a ficar um pouquinho complicado, né?
2: Bom, é bom pro Daniel, porque vão ter quatro grandes nomes, né? Mas é ruim pro Daniel, porque vai ter quatro grandes disputas, né? Então, nessa briga pelo espaço, nessa briga pelo poder, pode ser que alguém espirre e saia de lá.
0: Dizem que estão tentando convencer alguns a desistir, como Zacarias Calil, Gustavo Mendanha, e que eles desistam, mas...
2: É mais fácil eles comporem com outro candidato.
0: É, né? A gente também pode, tem essa opção também, né? E a respeito a essa movimentação dos bastidores, capitã, você que está ali, como é que você está vendo essa movimentação?
3: A doutora falou uma coisa muito emocionante, né? Que esse jogo de xadrez é emocionante, é até preocupante e triste também, né? Porque nós mexemos com vidas, né? Expectativas. Acredito que o Gustavo Mendanha soltou essa candidatura dele aí com um respirar, né? Por ter tentado até o último momento ser o vice do atual governador e não ter tido essa porta aberta. E então ele lançou essa candidatura, mas acredito que como uma forma de meio que

0: protesto para mostrar que ele tem público, que ele tem uma vida ativa política, né? Que foi um homem que é Aparecida, ele era como se fosse o Zé Délio lá do de Hidrolândia, né? Era o Gustavo Mendanha Aparecida, um governo com 90% de aceitação e um excelente governo na época lá. Mas ele perdeu expressão política e tá meio que rodado ali. E o sonho, acho que, do Gustavo Mendanha é vir governador, não esse em 2026, mas em 2030. Acredito que o grande projeto político dele é o governo. E ele ficar fora dessa eleição é um tiro no pé, porque as pessoas esquecem, né? As pessoas esquecem dele. O Wilder Moraes, eu acredito que ele ainda está só para fazer palanque pro Flávio Bolsonaro em Goiás. Foi o único momento que eu vi ele saindo de casa, né? Assim, saindo de casa para fazer política. E foi o dia que o Wilder veio, que o Flávio Bolsonaro veio em Goiás e trouxe o bolsonarismo. Então, eu acredito que o bolsonarismo traz essa expressividade do Wilder aqui. Quando começar os debates, eu acredito que muitas coisas vão acontecer, né? Nós vemos o Marconi vindo, né? Nós temos uma rejeição grande do Marconi, mas essa rejeição foi provocada por quê e por quem? Né? Quem foi que incitou o público, né? O goianiense contra o goiano, né? Contra o Marconi. Então as coisas vão começar a gente viu o Marconi muito calado, né, por um tempo, mas quando começar os debates, quando começar a campanha, vai ser muito legal. Eu tô super empolgada, né, uhum. Tomara que os três fiquem firmes ali, que a gente consiga ver, né, o real. Eu já tenho a minha não escolha, né, muito clara, de quem eu jamais apoiaria, e por reconhecer que foram 7 anos e meio de atraso para o servidor público, para Goiás, nós não tivemos obras expressivas, não tivemos valorização profissional. Então, acredito que ali entre o Wilder e o
1: Marconi
0: vão estar, o meu coração vai estar ali.
1: Ai, meu Deus, aí o meu.
2: E como é que você acha que... falar um pouquinho do nacional, né? Como o nacional falou sobre esse palanque que talvez o Wilder traz do Bolsonaro, como que os candidatos nacionais podem influenciar aqui no local?
1: Olha, eu não sei, eu acho que eu acordei meio tucano hoje. Talvez seja pela influência do universo. E eu tava torcendo muito, cara, porque eu fui do PSDB, sabe? Eu fui 22 anos do PSDB, fui presidente da Juventude Tucano por 4 anos, fui secretário do diretório, servi aos governos do Marconi Perillo com muita honra, com muito orgulho, porque foram ótimos governos. Mas eu tava torcendo e ainda estou torcendo para que o PSDB tenha uma candidatura a nível nacional. Então eu quero focar muito nessa questão do PSDB. E uma candidatura do neto do Tancredo, Aécio, seria fundamental para o resgate histórico, talvez, do país, né? Porque nos últimos anos a gente viveu uma turbulência política muito grande, né? E o Aécio fez parte dela. Só que como o PSDB, tanto o Aécio como o Marconi, eles se calaram, né? Então a verdade ficou de um lado só, tanto em Goiás quanto no Brasil. E eu estou gostando muito da postura política do governador Marconi Perillo aqui em Goiás, de enfrentar o debate. A gente percebe que ele está com sangue no olho. E eu reconheço, eu estava lá, eu vivi, ninguém me contou, o que aconteceu com o ex-governador, com o governador Marconi Perillo, na minha visão, foi uma injustiça. Foram provas que foram plantadas, está aqui a policial que pode dizer isso melhor. E a narrativa colou. E talvez esse seja um pouco do desgaste que ele tem ainda, que já foi muito maior. Hoje já está.
2: A rejeição dele ainda é grande.
1: Sim, né? Mas hoje já está administrável. Naquela época era impossível.
0: O meu falecido pai, ele era apaixonado no Marconi, porque ele fala que a primeira vez que ele teve dignidade para entrar numa loja de carro e comprar um carro novo e ter crédito, né? Ter nome na praça, porque o policial chegava num restaurante, o povo já queria quase baixar as portas, porque não tinha condições nem de comer. Aí ele trouxe essa dignidade, esse respiro. Quando o governador saiu, meu pai pediu uma das fotos que ficava nos gabinetes para guardar em casa do Marconi. Então ele era e falava assim, o dia que o Marconi voltar, eu sou Marconi, vou fazer campanha para ele. E ele não vai estar vivo, né, para ver o Marconi voltando, mas eu acredito que essa paixão, né, que meu pai tinha por ele, é porque realmente ele trouxe dignidade. E o que a gente precisa, né, no ser humano, o homem, né, o homem, assim, quando eu falo homem, não só, não sexualmente falando, né,
1: o
0: homem,
1: o espírito,
0: ser humano.
1: O espírito.
0: O ser humano, ele precisa de ter dignidade, de saber que ele tá ali e ele é pertencente, né, porque eu falo que nós somos heróis reais dentro da nossa casa. Cada um aqui é herói real em algum lugar. Mesmo que eu não seja só um número para o Estado, eu sou herói real dentro da minha família. E eu tenho que valorizar isso, tenho que respeitar isso.
1: Uhum. Maria, só para complementar. Da mesma forma que o Marconi vai para o debate agora e pode fazer um resgate histórico e moral da sua imagem, que o Marconi é grande.
0: Demais.
1: 4 vezes como governador, ninguém conseguiu. O PMDB tem 5 mandatos, mas o Marconi tem 4 sozinho, né? O Aécio devia ir para o debate nacional. Porque para ele, se ele tá com a verdade, vai, ué. Ganhar ou perder faz parte, né? Eu acho que seria muito interessante a candidatura do Aécio, até para honrar a memória do avô, do Tancredo, né?
2: E hoje o PSDB nacional, ele tá como?
1: Ué, tá uma biruta sem rumo. O Aécio disse que ia ser candidato, parece que recuou, a gente...
3: Recuou nessa última semana, aparentemente.
1: Então me convidando para um partido aí, se eu voltar, eu vou pôr pressão. Tem que ter candidatura, se não for Aécio, tem que ser outro.
0: O negócio é que, assim, a gente tem mania, às vezes as pessoas querem atacar, quando você se lança com uma pré-candidata, as pessoas querem te atacar, qualquer posicionamento seu, é só para militar, só para ganhar notoriedade... Só que a gente tem que valorizar muito o candidato, né? Os candidatos, os pré-candidatos, porque a pessoa colocar o seu nome à disposição para ser votado em uma urna, o cara tem que ter muita garantia do que ele é, né? Você fala, nossa, realmente essa pessoa aqui, ela tá disposta a ser validada, né? Ou não. Talvez tem gente que não tá disposto a isso ainda, né? De enfrentar uma campanha, de ser avaliado na urna. E... talvez seja o caso desse do PSDB. Mas o cenário nacional mais preocupante que eu tô vendo é o PL fazendo campanha pro
1: Flávio.
0: Pro Lula, né? Porque, gente, como é que faz? Né? A briga pelo poder tá fazendo as pessoas se perderem completamente. Vocês estão percebendo isso?
3: Tô percebendo e tô adorando.
0: Não, é legal, o fogo no parquinho é muito bom, né?
1: E hora que tem que torcer pra briga.
0: Aí, assim, eu sou uma mulher que defendo mulheres, amo mulheres, luto por mulheres, mas quando a ex-primeira dama, Michelle, vem falar, façam política com feminilidade, não com feminismo, e tira, né, e desqualifica. Eu podia muito bem falar assim, olha, o DOS feminismo do PL, da direita, é o feminismo onde a mulher vai lutar pelo empoderamento de poder trabalhar, de poder... Aí eles pegaram e deixaram, né, que algumas pessoas distorcessem essa historicidade do feminismo, e quem levou elas lá para o poder, né? Porque está na política, está no poder.
2: Uhum.
0: E a gente vê 4 candidatos a Senado aí por esse partido aí, porque eles todos querem poder. Ninguém quer abrir mão do poder. Quem vai querer abrir mão do poder? Só o Baldi lá, né?
1: Eu não sei se ele abre mão do poder, não.
3: Até então.
2: Até então.
3: Até dia 5.
2: Muita coisa, na verdade, até
1: ainda
2: dia
1: mais o
2: 16, né? Porque tem a ata ainda, né?
3: As retificadoras, ainda mais Senado, que tem a primeira, a segunda suplência, e aí o registro, a campanha mesmo, a propaganda só começa dia 16. Mas eu digo que até lá pra frente, você pode substituir muita gente, isso já aconteceu, não é novidade.
1: É o jeitinho brasileiro.
2: Sobre as pesquisas, né? Todas elas mostram Daniel Vilela muito na frente, crescendo, às vezes ali naquele mostrando os mesmos números. Vocês acham que é confortável para ele ou ele tinha que se preocupar?
1: Tem que se preocupar, sim. Tem que se preocupar porque o cenário está se desenhando para um provável segundo turno, não é? Depende muito de quem for o candidato do PT da esquerda, né? Porque se o PT lançar um candidato, me perdoe o uso da palavra, mas sem expressão eleitoral, o Daniel pode crescer e ganhar no primeiro turno. Esse é o jogo. Agora, se der um segundo turno, aí o Daniel pode amarrar as carças, porque vai ser feio para ele. Então ele tem que trabalhar muito para ganhar no primeiro turno. Porque se der um segundo turno, aí fica perigoso para a base do governo.
3: Eu não sei se vocês acompanharam, o ministro Nunes Marques, presidente do TSE, essa semana avisou, né, teve uma reunião com vários institutos de pesquisa e mencionou que iria lançar um selo, né, dos institutos que mais acertassem, enfim, nos resultados das pesquisas, né? Eu sou super a favor das pesquisas, eu só trabalho com pesquisa. Política para mim é matemática, não tem outra
1: coisa. A vida é matemática, né?
3: Exato. Então, assim, a gente tem pesquisa, mas a gente tem pesquisa para todo contralado. Todo quanto é instituto. E não é que as pesquisas sejam manipuladas por si só. É muito a forma que se interpreta. Porque, por exemplo, a forma que você realiza a pesquisa, se a pesquisa é realizada na rua ou se ela é realizada por telefone, na mesma amostragem, na mesma metodologia, por diferença de função, dá um resultado completamente diferente. Então, isso a gente tem que perceber. E eu acho que vale mais do que qualquer coisa o sentimento de rua. Então, você, eleitor, é conversar na fila da lotérica. Hoje em dia, quase ninguém vai em lotérica mais, né?
1: Ah, vai muita gente.
2: Vai.
1: E 60 mais ainda vão.
3: Eu acho que isso faz a diferença no dia a dia. Óbvio que a gente tem que ver o parâmetro das pesquisas ali, mas não é esse cenário. A gente divulga o que a gente quer, o que nos convém, né?
0: Isso, é verdade. O que convém a cada um, né? É sobre a questão do... sobre a questão da... ainda do nacional, eu acho que tá desdobrando muito ali pro Lula ser reeleito, apesar de não ser uma coisa que eu não voto, né? Eu não queria votar por exemplo, o Flávio pra mim não me agrada, né? A política dele não tá legal. Eu tô achando que essa briga de poder tem muita coisa por trás que a gente não sabe ainda. A gente tem que saber fazer essa leitura do que tá acontecendo de verdade ali entre eles. O forma como eles usam ainda e tratam as mulheres na política é uma coisa que incomoda. Porque nós mulheres queremos protagonismo, né? Queremos estar ali e realmente receber a nossa cota partidária, a nossa verba. E a gente vê que isso não acontece. Por exemplo, eu sou militar. Eu estou sendo extremamente assediada por vários partidos. Porque o militar, pela Constituição Federal, nós não podemos ter filiação partidária. Então, nós podemos, até o dia da convenção, decidir onde eu quero ir.
3: Capitã, só fazer um adendo aqui, Maria Tereza, Zani. É o seguinte, a mulher na política vale ouro. Enfim, a gente tá no período agora de formação de chapa, né, e tudo mais. Então a gente tem ali a questão da cota de gênero, que tem que ser no mínimo 30% de qualquer gênero, né? Via de regra, isso é de mulher que se tem essa maior preocupação, né, esse maior assédio. E a capitã ainda, por não poder ser filiada a partido político nenhum, por ela estar na ativa... vale ouro dobrado, é diamante. Então, assim,
2: só nos 45.
3: O assédio realmente é terrível, é desleal. E eu falo do outro lado, enquanto advogada que precisa formar as chapas, que precisa dessa cota, cumprir a cota pra fazer o registro, a gente sabe que existe a candidatura laranja. A gente sabe que esse assédio é desumano. Então, assim, é nojento. Pra mim, enquanto advogada, enquanto mulher, ter que relatar isso, né?
0: E, assim, o problema maior, né, que eu vejo, assim, é que o assédio pelas policiais, pelas bombeiros militares, né? Porque eu tenho o militar, que ele tem essa prerrogativa. E a gente acaba colocando meninas lá, que eu tenho colegas minhas, que chegam no fritar dos ovos, ela tem a conta bloqueada, porque você não consegue fazer uma prestação de conta. Você não tem experiência política. Você, no final, é obrigado a assinar um monte de documentos com dinheiros estrondantes que você não passou pela sua mão. Então, assim, é uma vergonha. E eu gostaria muito que as mulheres se valorizassem e falassem: não, eu não vou entrar por ser cota, eu vou entrar realmente para competir, para estar ali naquele processo político. E não é o que acontece. Acaba que eu coloco ali 6, 7, 8 militares mulheres na candidatura por obrigação. Vocês vão ver que no partido do governo vai ter várias, porque é meio que obrigada ali, né, te coloca ali e você fala: ah, eu vou ganhar alguma vantagem, que ele vai ganhar, né, e tal. Mas quando você se desgasta, você faz o seu CNPJ, né, que é vinculado ao seu CPF, aí quando acaba tudo, fala: não, querida, não é assim que
1: tchau,
0: faz
1: obrigado.
0: Política, né, porque a política é dos homens, né, os homens estão lá, os homens são promovidos, os homens são reconhecidos. E a minha luta é essa, né? Hoje eu sou contra o governo por essa luta feminina, por saber a realidade do que acontece com nós, mulheres, dentro da instituição. É uma instituição extremamente masculina, e o que o PL faz é muito isso, né? Conversei com o Wilder Moraes, estive em uma reunida com ele, mas eu não senti essa abertura para mulheres. E quando a Michelle Bolsonaro vem falar aquele discurso dela, de um discurso de silêncio, de que nós mulheres somos a secundária no processo. E a gente tem muito a agregar, a gente tem muito a falar. Eu, por exemplo, sou pós-graduada em enfrentamento à violência contra mulheres e meninas pela Universidade Federal de Goiás. Fui afastada do meu cargo, tinha mais de 3 mil mulheres que eu assistia no programa da Maria da Penha. Eu fui afastada por questões políticas. E passei a ser capitão de polícia, ganho bem. E passei a publicar atestado, verificar a carga, olhar a viatura, o servicinho ali nos bastidores para o silenciamento. Aí eu fiz um comentário agora no post lá de um diário, né? De um jornal, na internet, falando que não teve valorização, né? A gente gasta 5 milhões em campanha, em publicidade, não é à toa, né? Porque o que importa não é o fato, é como o fato é contado, né? Então, hoje a criminalidade saiu da rua, saiu, mas está na internet. Está nos crimes cibernéticos que estão tomando conta. Ah, não tem mais roubar banco. Não tem roubar banco. Quem vai em banco? Né? As pessoas fazem mais transações milionárias em banco, como antigamente.
1: Não tem nem dinheiro em espécie mais.
2: São só os golpes virtuais mesmo.
0: O golpe virtual tomou conta. Então, assim, hoje nós temos uma polícia extremamente preparada. Mas isso não é graças a nenhum tipo de governo. É graças a homens e mulheres que saem de casa todos os dias para trabalhar. E para finalizar, aí o que eu fiz? Estou respondendo um procedimento administrativo. Porque eu falei que não tem valorização real. Mas o meu regulamento, ele prevê a minha liberdade de expressão. Até porque eu não critiquei o atual governo. Eu critiquei o governo que passou. E que realmente não teve, né? Hoje nós temos aí o caso de Catalão, do policial que agrediu o menino lá. A gente percebe ali o descontrole emocional. Foi uma das coisas que eu falei. Nós temos policiais que estão perdendo a vida, ou envolvidos em jogos, ou envolvidos... Por quê? Eu hoje nunca tive aumento salarial, 8 anos. Né? Nem a data base foi paga. Aí eu venho e obrigo o policial a fazer o quê? Tirar hora extra.
3: O virtual.
0: Essa hora extra, eu tenho policiais meus que dormem dentro do carro, no quartel. Porque ele sai de serviço 30h, vai assumir 7h, não compensa em casa. Aí ele perde a família, ele perde a saúde, mental, emocional, física. E a gente precisa alertar que isso está acontecendo. Isso existe. E as pessoas querem... Não pode falar sobre isso. Então, não poder falar sobre isso é uma coisa que me angustia pela questão que eu tenho de querer lutar, sabe? Para um mundo melhor mesmo. A gente tá ali, aquele passarinho tentando apagar o fogo com o biquinho, né? E lá no lago lá, e o elefante com a trombona aí pergunta: ai, passarinho, você tá doido, cara? Você vai apagar nada, eu tô fazendo a minha parte. Mas os elefantes mesmo estão lá confortavelmente ganhando gratificação, viatura, celular, secretária, segurança. E nós, né, que estamos na sociedade aí, o dia a dia andando com nossos filhos, pra cima e pra baixo, temos que nos proteger e se virar, né? Porque hoje um cafezinho na padaria não tá menos de R$60, não, já perceberam?
1: Nossa, mas qual padaria que você tá ali?
2: Na minha padaria, a padaria do aeroporto.
0: Não, eu sou lá em casa é 4 bocas.
2: Você
0: vai pedir um misto pra cada um.
1: Tá vendo, mãe sempre pensa na família, né?
0: Não, é um misto, R$16. É mais um leitinho, um cafezinho. Café grátis é só aqui na Bandeirantes.
1: Inclusive.
2: Só um minutinho, é que são 9h36. A gente tem que pagar o comercial. Daqui a pouco a gente volta com mais debate aqui no programa do Bom e do Melhor.
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2: 9:39, de volta com o programa do Bom e do Melhor, ó, o comercial rolando e o debate continuando aqui, hein, gente? É muito bom ter vocês aqui. Obrigada, viu, pela participação. Eu queria saber de vocês agora quais seriam os principais temas que devem ser colocados em pauta pelos candidatos nessas eleições aqui. O que você pensa, Zani?
1: Bom, imagino que o grande assunto dessa eleição vai ser a segurança pública. E tá com a Nossa Senhora, hein? Vai ser a segurança pública. Eu acho que é o maior tema, eu acho que a saúde entra, eu acho que a educação entra, né, como prioridade. Mas eu tô querendo participar com sugestões de uma temática que eu tenho vivido nos últimos anos, que é o do meio ambiente e da agricultura. Uhum. Porque eu vejo que é uma pauta global também, né? O clima está mudando, as crises estão aumentando. E eu acho que a questão ambiental, não sei se vai ser foco do cidadão, se for fazer alguma pesquisa. Mas a questão ambiental, eu acho que tem que começar a ser prioridade para todos os governos. Agora, que bom que esse tema foi posto em pauta aqui, porque a política nos últimos anos foi pura agressão pessoal, né? Fake news, tal. Então, que esse ano, que os quatro candidatos aqui, o Daniel, o Marconi, o Wilder e o PT, dúvida ainda, né? Que eles discutam propostas, discutam o Estado, discutam as soluções, que eles se respeitem pessoalmente e que briguem somente nas ideias e nos projetos que cada um tem para o nosso estado.
0: Eu acho que o grande preocupante ainda, vou puxar, né, sardinha para as coisas, a violência contra a mulher é um caso que a gente está chamando muita atenção, que em Goiás nós já estamos com 44 feminicídios só esse ano. Já chegou a marca de quase 90% a mais do que no ano passado. Que o ano passado somou 54 mulheres mortas. A gente fala assim, parece só números, mas são 44 famílias, pode multiplicar por muitos outros aí, né? Muitas famílias destruídas, e ali a gente tem os filhos dessas violências. Nós temos até o próprio agressor, que precisa ser tratado de uma forma séria, a ressocialização desse homem na sociedade, porque ele vai fazer outras vítimas, porque vai continuar esse padrão. Então, a proposta, né, que com o meu estudo, com estudos matemáticos, inclusive, de todo um processo da mulher ao longo da história, nós precisamos, sim, falar sobre isso, não só como política. O que eu percebo, né, trabalhei efetivamente com a Maria da Penha, com atendimento de mulheres vítimas de violência, é que ainda se fala muito de nós preocupamos com números. Que o feminicídio não aconteça. Mas a gente tem que formar uma rede de apoio, rede de proteção e de apoio para trazer essa mulher de volta à sociedade. Muitas mulheres dessas, elas não têm para onde sair. Porque a gente fala assim, tá ali, por que que é? Não, a dependência emocional, ela é comparada com o uso de heroína. Então, a mulher, ela sofre essa dependência emocional, ela está ali naquela relação porque ela não tem estrutura financeira, estrutura emocional. O agressor, antes de agredi-la ou de matá-la, ele colocou ela numa redoma que ela acredita que a dependência, a vida dela é em função da vida dele. A gente estava conversando sobre isso antes, né? Tem mulheres que usam a lei contra os homens para se beneficiar? Temos, mas é 4% a 5% do número de denúncias são denúncias falsas. Então nós não podemos pegar essas mulheres que são covardes, né? Mulheres covardes que fazem isso para tirar, né? Desmerecer a luta das mulheres que realmente estão no ciclo de violência, estão passando por violência. Então você pega uma viatura, vai visitar uma mulher dessa, você chega lá, ela tá passando fome. E essa mulher, ela trabalha, ela é diarista, ela é atendente de mercado, ela é alguma coisa. Os filhos estão fora da escola porque a vaga por SEMEI é difícil. Porque nós temos várias pessoas, todos têm direito, né? Rico e pobre têm direito de vaga no SEMEI. Mas nós não temos vaga para todo mundo. Então essa mulher, ela não tem um padrinho ali para arrumar uma vaga para ela. Aí você vai lá, olha na geladeira, mal tem água na geladeira dela. Aí você, como ser humano, pega sua viatura e vai embora? Você fala, não, aí você orienta, não, vai no CRAS, faz um cadastro, daqui um mês vai vir uma cesta básica pra senhora. Não, aí você tem que resolver o problema na hora. Você tem que dar um alimento pra aquela família, um leite pra aquele menino, uma bolacha. E a gente ainda que é mãe, você fica mais sensibilizada ainda, né? Tanto que a viatura é um homem e uma mulher. E aí a função do homem é muito importante nesse processo, não só pra proteção, mas também pra trazer uma figura masculina pra aquela casa. Né, o policial vai lá, ele brinca com aquela criança, ele fala sobre coisas do mundo, né, com aquela família, a gente visita. Então, é um serviço muito humanizado, de proximidade. Só que a rede de proteção, a rede não funciona. E nós temos que fazer ela funcionar. Então, eu acho que a principal proposta para o governo, conversei isso até com os candidatos que eu fui falar, nós temos que mostrar que existe essa rede, que ela funciona. Hoje o juiz dá a medida protetiva. O sistema é do judiciário. Aí nós temos o sistema da polícia, que é alimentado por homens e mulheres, ser humano. Por que o sistema não é ligado, já que tudo é Estado? Então falta realmente políticas públicas efetivas para tratar essa mulher com seriedade. E não só propaganda. Que eu fazer propaganda, e hoje a internet tá aí, né, pra provar isso, que você faz a propaganda ali, bonita, põe no CapCut lá, você põe efeitos, coração saindo e tal, no seu coraçãozinho, mas isso não faz política. Infelizmente, política é com pegando no chifre do boi mesmo. Não sei se vocês percebem isso, né, que esses 44 números, né, dessas mulheres... Tem me assustado bastante. Eu tô bem preocupada com o rumo que pode chegar.
2: E você, doutora Maíce, que você pensa, quais são os debates, as pautas que devem ser colocadas nesta eleição?
3: Maria, eu não consigo nem elencar as prioridades que eu acredito que devam, né, existir nessas eleições. Mas a nível federal, digo eu que é a regulação das BETs, o fim das BETs, porque isso para mim é uma coisa hoje em dia, um câncer absurdo que vem ocorrendo na família de cada um e de maneira silenciosa, né? É ali dentro do quarto, é ali no dia a dia. Então, enfim, meu voto tá ali. Quem falar assim, olha, eu vou acabar com as BETs, tá tendo meu voto. Mas a nível estadual, já que não é competência do governador, enfim, regulamentar isso, né? Eu acredito justamente essa questão da geração de renda. Contudo, num ponto específico, a gente tem um custo de vida em Goiás muito alto. A gente tem uma geração de renda a nível estadual, se você for comparar com outros estados, outras unidades federativas, Goiás tem uma geração de renda até de certa maneira importante. Contudo, quando a gente vai pro custo de vida e aí consequentemente o superendividamento, a gente tem um cenário de fragilidade muito grande ainda, né? E puxo isso também porque as BETs vão sugando ali boa parte do salário do trabalhador, né?
0: Então, sugou até nossa Copa do Mundo, né?
1: Eu tô achando que a BET influenciou.
0: Ah, como que não?
2: Não vamos julgar ninguém.
1: Não, só tô achando.
0: A gente só tá achando.
1: A polícia que investiga.
0: Não, mas assim, é triste, né? Você coloca ali, se fulano fizer um gol, aumenta a aposta. A gente fica triste, né?
3: Eu vi uma notícia ontem que eu fiquei, assim, chocada, né? O Donald Trump, o presidente dos Estados Unidos, ele tem um teleprompter, né? Que vai passando ali os discursos dele e tal. E tem um servidor específico que tem, sei lá, declarado anos de sigilo e tudo mais, tal. E o cara tava postando nas bets as palavras que iriam ser mais faladas nos discursos. E ele estava rachando de ganhar dinheiro. Contudo, ele tem acesso aos discursos antes. Eu fiquei maravilhada, eu falei assim, não é só o brasileiro que é artista, o americano também é.
2: Na hora de apostar, né? Mas assim, voltando ao nosso assunto aqui de debate, você acha que o eleitor está mais exigente hoje na hora de votar?
1: Eu tô tendo uma preocupação que está aumentando o número de eleitores que estão descrentes com a política. Eu fui ver uma pesquisa outro dia desse, o número está altíssimo. Eu quero dizer para o eleitor e para o cidadão que isso é preocupante, isso é muito perigoso. Porque quando começa a crescer a descrença pela política, na verdade não é pela política, porque a política vai continuar. É pela democracia do Brasil. As pessoas estão desconfiadas das instituições, estão desconfiadas dos políticos, e aí vem qualquer maluco amanhã, salvador da pátria, uns com arminha, outros com chicote na mão, e dão um novo golpe de Estado. Quem conhece a história do Brasil sabe que o nosso país tem vocação histórica para o autoritarismo. Uhum. Nós tivemos ao longo da nossa história, se pegar desde a colonização, ao Império, à República, República Velha, Vargas, nós tivemos pouquíssimos momentos de democracia nesse país. E democracia real, popular, eu acho que nós nunca tivemos. Porque a gente está falando aqui que as campanhas estão caras, que vale ouro, que não sei o quê. A gente ainda está vivendo uma ditadura de quem tem grana que manda. No fundo, isso foi sempre a história do Brasil. Aí você me disse que vai votar em quem falar que vai acabar com as bets. Eu vou votar em quem falar que vai fazer a reforma política para fortalecer a Constituição de 88.
2: E você acredita que eles, doutora, que eles e os eleitores estão mais exigentes na hora de votar?
3: Olha, infelizmente não. Infelizmente a gente vem, o brasileiro ele vem adotando uns discursos que não são próprios, né, do Brasil propriamente dito. A gente importa muitos discursos, né? E aí a gente vai para um campo onde não se discute mais política, a gente discute polarização. Mas os temas, igual a gente falou aqui, segurança pública, agricultura, geração de renda, a gente não vem discutindo. A gente vem discutindo fulano, ciclano, lado A, lado B. O que não é interessante, não leva a projeto político, projeto de governo, projeto de Estado nenhum, né? Então, assim, eu vejo que não, que há essa crescente na criminalização da política, apesar daqueles políticos que falam que são contra político, são políticos, né? Enfim, né? Há uma crescente nessa criminalização, há um aumento no desinteresse do eleitor por esse tema, até porque hoje em dia não se discute mais política, você discute outros temas, como eu bem disse, mas eu lembro antigamente você sentava numa mesa, numa família, você poderia discutir política.
1: Hoje dá tapa.
3: Dá tapa. E outra
2: grupo
3: coisa.
2: Grupo de WhatsApp nem existe mais.
3: Piorou por rede social, é muito pior pela internet, porque pelo menos quando você tá ali na frente do cidadão, na mesa, no boteco, alguma coisa assim, você ainda tem um certo nível de respeito, o mínimo que seja. Agora, através da tela do celular, todo mundo é super-herói. Então, assim, há completo descaso, as pessoas não debatem mais. E eu venho de uma família política onde nunca houve outro tema na mesa a não ser política.
1: Eu sabia que o seu tio.
3: Olha aí.
0: É os leões de internet, né? E eles acham que a terra é sem lei, né? Vai lá e xinga e...
1: Deixa eu dizer uma coisa. Eu, na campanha... É porque tem a ver com o tema, é rápido. Na campanha de 2022, eu cometi a loucura de ser do agro, ser tucano e apoiar o Lula. E a gente fez a loucura.
0: Salada de fruta aí.
1: A loucura. Não, mas é porque pela democracia. O Alckmin tá na vice, olha, tem toda a lógica. E a gente fez um movimento aqui em Goiânia, que ficou conhecido na época como Agro pela Democracia. Inclusive o Nery Geller veio, a Cátia Abreu, Jales, enfim, Flávio Faedo. Fizemos uma salada de fruta lá, tucano petista, centro democrático. Mas menina, eu não podia sair de casa. Eu tive que colocar o meu filho em tempo integral. Porque eu fiquei conhecidinho, meu rosto saiu num monte de lugar. Eu tive que colocar meu filho não integral. Eu não vi mais o meu filho durante a campanha, por segurança dele. E aonde eu ia tinha um para me atacar, mas tinha muitos para defender também. E eu quero dizer que eu não fico orgulhoso disso. Eu quero dizer que a política não é isso, cara. A gente queria discutir as propostas. Não, peraí, por quê? A exportação, a ciência, o maquinário. Mas ninguém queria nem saber o que a gente estava falando. Um lado, se eu falasse que eu sou o trem mais lindo do mundo, que era os que me achavam lindo, né? Eu podia ser o cara mais feio do planeta que eu estava lindo. Pro outro, nada que eu falasse mudava a opinião deles. A gente querendo falar de proposta, a turma querendo dar tapa um no outro. Isso daí, para mim, não é política. E mais uma coisa. Esses que falam que a política não presta, olha, gente, toma cuidado. Isso pode ser um sentimento plantado por políticos que não querem deixar o poder nunca.
3: É uma narrativa plantada mesmo, um discurso adotado, e aí tem muito essa questão da imaturidade. A gente vem de uma democracia muito jovem, nossa democracia agora de 88, e nosso Bebê. Primeiro presidente democraticamente eleito foi o Fernando Collor, né?
1: Que absurdo,
3: não preciso dizer muito.
1: Que absurdo.
3: Então assim, eu não preciso dizer muito, né?
1: Mas depois foi o Fernando Henrique.
3: Ok, aí
1: Lula,
3: aí,
1: Dilma.
3: Aí, ok.
1: A democracia.
3: É melhor não puxar muito a ficha, não.
2: Eu só queria aproveitar você falou aqui uma deixa que existe aqui a possibilidade ainda dessa união PSDB-PT?
1: Não, eu não acredito. Eu torci, vou confessar. Sou réu, confesso. Torci por uma aliança entre o Marconi Perillo e o Flávio Faedo, que é do PT, é um produtor rural, o cara é do agronegócio, o cara é bom pra caramba, mano. Porque eu acho que ia quebrar o gelo do coração duro dos bolsonaristas contra a esquerda, porque o Flávio Faedo é tudo o que eles admiram, né? Um empresário de sucesso no agronegócio. Não é a posição do Marconi, que isso fica claro, não é a posição dele. O Marconi, na minha percepção, assim, de longe, que eu tô só olhando, vai adotar a postura da coerência, que sempre foi sua oposição ao PT, né?
0: Eu acredito que quem não gosta de política é governado por quem gosta.
1: Opa.
0: Então a sociedade, ela tem que abrir os olhos, sim, né? Analisar propostas. A gente tem mania de analisar o que esse político vai trazer de benefício para mim. As pessoas não querem saber a proposta, não querem saber. Não, é meu amigo, ele pode me arrumar um cargo. Hoje nós temos deputados que têm mais de 5 mil cargos que passam pela mão dele, por exemplo. E a alternância de poder, ela é muito importante, porque quando a pessoa vai ficando ali no poder, ele acredita que o Estado é dele, é meu Goiás, minha polícia, minha...
1: A lei sou eu.
0: Minha rádio, né? Você aqui é apresentado, não, mas é minha rádio. Claro que esse sentimento de pertencimento é muito importante, mas não de fazer tudo pelo outro para não perder o poder. E é o que a gente está vendo acontecendo na política, né? Ninguém quer, por uma causa maior, não quer perder o poder. E tá isso nacional e estadual, tá? Essa briga.
1: Ô, capitão, até porque o poder é bom, mas é ruim demais, cara. No final das contas, você sai de lá estraçalhado. Sem família, doente, tendo que tratar. Então, pensa bem, cara. Eu acho que política é um mundo público. Não é um presente, é uma missão, entendeu? Então, acho que tem que ter estadistas que entrem e que dediquem a vida a isso, entende?
0: A nossa saúde tá o caos. Se vocês...
1: Eu vivi na política, só tem maluco lá.
0: Vaga de regulação, você só arruma com parceria política. Você não arruma vaga em lugar nenhum se você não tiver um padrinho político. E aí eu falo de comprar um hospital, sendo que eu poderia pegar esse dinheiro e investir no que já tem e capacitar e, sei lá, cuidar dessas pessoas. Tem vídeos do lá dentro do Hugo, é deprimente a situação que a sociedade está passando no estado de Goiás com relação à saúde. A educação, hoje os professores, o professor completou um certo tempo de escola, eles estão baixando, né? Assim, por doenças mental e tudo mais. Hoje o professor sai da sala de aula para ser professor de apoio, trabalhar na biblioteca. Eu trabalhei na escola militar 9 anos e eu tinha vários professores lá que estavam afastados da sala de aula por questão de síndromes, do pânico, depressão. Porque é uma sobrecarga. Imagina você lidar ali com 40, 45 crianças dentro de uma sala de aula, adolescentes também, durante todos os 3 períodos. Não é só um período, né? Porque professor que tem o luxo de trabalhar só um período é porque o cara sabe fazer mágica com dinheiro. Mas a maioria trabalha 2, 3 períodos. Então a gente tem que analisar todo esse contexto, assim, essas propostas têm que ser que mude a vida da sociedade como um todo. E não que mude somente o meu umbigo. Mas é o que eu vejo, o eleitor hoje está preocupado com quem pode beneficiar ele e a família dele.
3: Capitã, eu tô curiosa para ver quando começarem os debates, porque assim, o Marconi, ele tem uma narrativa, ele tem uma oratória, é muito boa isso.
1: Ah, não,
3: aí,
1: em debate ele é o melhor.
3: Isso aí.
1: Sejamos justos e analíticos, em debate ele é o melhor.
3: É, isso aí ele tem.
0: Não, e ele tem uma sobriedade, assim, né? De...
2: É macaco velho também, né? Ele sabe é falar pessoa, tipo, o que todo mundo quer ouvir.
3: Não é menino.
0: Rapaz, você olha e fala assim, será que ele tá sendo irônico?
1: O Marconi tá hoje... Hoje o Marconi está onde ninguém vê.
3: E do outro lado, a gente vamos polarizar um pouquinho, a gente vai ter o Daniel, que ele já, apesar dele já ter tido a oportunidade de ter sido candidato a governador, apesar de hoje ele ser o governador, o governo não é dele, a gente tem que lembrar disso, né? A gente vem de praticamente 7 anos e meio aí, que ele é, e ele vem de 3 anos e meio, perdão, que ele é o vice, e hoje, apesar dele estar sentando na cadeira do governador, ainda é o grupo do Caiado, ainda é, enfim, a gestão
0: do Caiado.
3: Isso me preocupa,
0: porque quais as mudanças que ele fez, né, pra dar a cara dele no governo?
3: Mas olha só, capitão, é muito difícil.
1: É difícil, o Caiado passou a capivara pra ele.
3: Não dá, não dá. É muito pouco tempo. Eu acho mandato de 4 anos pouco tempo já pra um gestor.
1: Eu defendo a reeleição, você quer saber? Minha opinião.
3: É, não, mas exatamente, é pouco tempo. Quando você tá dentro da administração pública, você perceber... Até as políticas públicas terem resultado e tudo mais, um planejamento mínimo ali, financeiro, tudo mais. Então você precisa de um tempinho mínimo ali. O Daniel, ele não tem como ele conseguir mostrar trabalho nesses 6 meses, 8 meses. Não tem como,
0: ainda mais que vai entrar agora na questão da política, não é muita coisa pra poder fazer, né?
3: Não, já não tá podendo fazer
1: já
3: mais
1: não,
3: nada.
1: Já não pode roubar. Ele já é um governador off, já. Agora é candidato
3: homem. Exato. Né? Então, assim, eu quero ver ele... ir para o debate, eu quero ver ele ir para o enfrentamento. Eu acho que ele vai ter muito a agregar, eu acho que vai ser a primeira vez que a gente realmente vai ver o Daniel, o filho do Maguito. Então, assim, eu tô esperançosa.
1: Ele foi candidato na última eleição.
3: Mas 2018 era ali... 18 não, perdão, 22. 22 era ali uma coisa que estava muito polarizada também com Mendanha, tinha um Caiado... candidato à reeleição.
1: Sim, situação totalmente
3: então, assim,
1: diferente agora.
3: O jogo
1: agora,
3: tá,
1: né?
3: Bem aberto. Tá, o jogo tá completamente aberto. Sim. Ele tem a máquina. Ele vai poder ser ele. Vamos ver o que vai ser feito.
0: E o que a senhora acha sobre as mulheres que ombrearam um dia com ele estarem apoiando outras pessoas, né? A gente tá falando da Flávia Teles, que é a viúva do Maguito Vilela, que falou que ela conhece nada melhor do que o dono da casa para conhecer a cozinha, né? Uma coisa que ela falou mais ou menos isso. E nós temos a Ana Paula Rezende também, né? Que foi, como quase todo mundo na política, tenta silenciar a mulher, né? Colocar ela na posição ali de acessório, não como principal. E saiu fora, né? Tentando um protagonismo em outra bandeira.
3: Olha, capitã, política não é só isso. Política tem muito bastidor aí por trás.
1: Muito então, problema assim, de família. Partido é igual uma família.
3: E a gente vem falando do MDB, que tem uma das maiores estruturas, né? A nível nacional, estrutura que eu falo de diretório municipal, partidário, aquela coisa. Porque antigamente o MDB, a Arena, então é um partido muito bem estruturado e que vem de políticas, de brigas internas muito antigas, né? Então, desde a morte do Íris e do Maguito, houve ali um esfacelamento e surgiram novas lideranças dentro do MDB. Então, quando a gente vem para um cenário...
1: Só um adendo, dentro do MDB e das mesmas famílias.
3: Com certeza, é natural, é propriamente natural isso,
1: mas
3: né?
1: Não devia ser um processo tão natural assim, não. Se a gente vive uma democracia, acho que tinha que ser para todos.
3: Mas cada um quer ter o seu protagonismo, cada um acha que é sua hora.
1: Inclusive, eu quero elogiar aqui a rádio, porque falou-se muito sobre cota, as mulheres, e eu defendo, só voto em mulher sempre. Hoje eu tô cotista aqui. Os 30%, a bancada aqui só de mulheres, então eu tô nos 30% na cota de homens.
3: Registramos a no chapa da Rádio Bandeirantes.
1: Parabéns à Rádio Bandeirantes por proporcionar esse espaço para as mulheres.
0: Da violência aqui, ó.
3: Falando sobre política.
1: Exatamente. Hoje eu só ouvi, fiquei mais caladinho aqui.
2: Gente, eu quero aproveitar agora, são 10 horas e 1 minuto, agradecer a presença de vocês aqui no programa do Bom e do Melhor da Rádio Bandeirantes, por ter vindo aqui, colocado a opinião de vocês, enriquecido esse debate. Eu acho que é muito importante para os nossos ouvintes levar informação e também fazer com que eles aguçem, né, aquele bichinho de pensar mais sobre toda essa situação. Será? Esse será, eu acho que também é muito importante. Será que é isso mesmo? Será? Olha. Então, eu acho, muito obrigada pela participação de vocês, viu?
0: Agradeço. Um abraço carinhoso aí para todo mundo que está nos ouvindo, né? Para os nossos colegas aqui. Para o Rodrigo, que é o nosso único homem. E é fácil lembrar o nome dele, porque é o mesmo nome do meu marido. Então, ficou fácil.
1: Todo mundo de azul. Tudo azul aqui.
0: Hoje, com essa campanha, alguns não querem usar mais vermelho, não pode usar camisa do Brasil.
1: Eu tô de luto.
0: Mas que a sociedade se abra, né? Abra o coração pra política e que perceba que a gente precisa conhecer propostas, tentar entender os bastidores também, né? Que é muito importante, porque às vezes a pessoa não consegue cuidar da própria casa, não consegue cuidar de mais ninguém, né?
3: Maria, eu agradeço pela oportunidade mais uma vez de estar aqui nessa bancada, ainda mais na presença da Capitã Valesca, do Zani. Então, assim, isso é sensacional, melhorou meu sábado hoje. E a sua fala foi excelente, né? A gente tem que debater mais, a gente tem que ter mais ideia. E eu convido todo mundo a continuar acompanhando a Rádio Bandeirantes, que sempre traz uma pluralidade de ideias, de rumos políticos, que faz o eleitor pensar um pouquinho mais.
1: Eu, para me despedir, quero mandar um abraço lá pro Maicon do Povo, lá pro Ratinho. Eles estão nos ouvindo. Pedi pro Maicon deixar meu paratudo aí gelado, que eu tô chegando.
2: Tá certo, gente. Muito obrigada. A gente vai ficando por aqui. Na segunda-feira, eu volto com Bandeirantes Acontece, 3 horas da tarde. E conto com a presença de vocês. Um abraço para todo mundo e até mais.

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0: 10:10. Hoje é sábado, dia 18 de julho de 2026. Está no ar mais uma edição do Nossa Área.
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0: Que prazer comunicar com você, melhor ouvinte do Brasil. Bom dia. Brasil, ótima Brasil. Manhã de sábado para você ligado aqui na Bandeirantes. Pra você ligado aqui no Nossa Área, vamos juntos até ao meio-dia com muita informação, muito futebol, muita opinião aqui no Nossa Área. É um prazer contar com você, pelo seu carinho, pela sua audiência, um grande abraço a todos vocês que se ligam aqui na maior, na melhor, na Rádio Grande do Centro-Oeste do Brasil, na Rádio Bandeirantes. E hoje é dia de muito, mas muito, muito futebol aqui na Bandeirantes, jornada tripla. Daqui a pouco, a partir das 2 horas da tarde, temos Goiás e Ponte Preta, Vila Nova e Criciúma e Atlético e Atletique, que você vai conferir tudo aqui na maior do Centro-Oeste. Mas o futebol começa mais cedo, a partir das 10 horas até o meio-dia, com muito futebol aqui na nossa área, trazendo as últimas do Goiás, as últimas do Vila, também do Atlético, que entram em campo daqui a pouco. Cumprimentando a você que está ligado na nossa live do YouTube, também no nosso chat, audiência subindo e não para de subir. 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
0: Abraçando o Paulo César Alves Vila, aqui do Pai Eterno em Trindade. Valeu, Paulo César Alves. O Claudinei Miguel de Souza está aqui, ó. Estamos aqui no Jardim Curitiba 2, na região noroeste de Goiânia, ligado na programação. Sou torcedor do Goiás, então um abraço pro Claudinei e para todos da região noroeste de Goiânia. Toda também uma grande audiência. É claro, deixa eu abraçar também a você que está no 98,7 FM, no dial do seu carro, do seu radinho de pilha, nos levando aí pelas belas ruas de Goiânia. É um prazer contar com a sua audiência. Sem mais enrolação, sem mais delongas, vamos direto às primeiras do seu time do coração.
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0: Notícias do Goiás. O Verdão da Serra é em formação. Sobe o som da torcida do Verdão aí, Zé. É assim que a torcida esmeraldina estará hoje, com um grito de Goiás no peito. Afinal de contas, o Verdão entra em campo contra a Ponte Preta, e quem chega trazendo todas as novidades, tudo que é informação do esmeraldino, é ele, o repórter Divino Lucena. Bom dia, Divino!
4: Beleza, Igor? Um grande abraço para você, um abraço especial para o amigo ligado no Nossa Área aqui deste sábado. Verdão em campo às 4.

0: o time esmeraldino e além disso tem mais três novidades presentes no banco de reserva, jogadores que estavam entregues ao departamento médico, voltando para reforçar o Verdão. Mose que fala também aqui no nossa área de hoje em relação a que lição ele teve das alterações e do empate de 2-2 contra a equipe do CRB. Daqui a pouquinho aqui no nossa área.
1: 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Esse é o hino da Ponte Preta, é a macaca, essa é a macaca de Campinas. Rapaz, a Ponte Preta que, olha, eu vou te falar, viu? Tá vivendo uma das fases mais complicadas da sua riquíssima história. E vai detalhar mais é ele de volta, o repórter Divino Lucena.
0: Exatamente, viu, Igor? Goiás pega a Ponte Preta hoje, que vem de crise neste Campeonato Brasileiro da Série B. Há 11 jogos, não sabe o que é vencer. Vem de 6 derrotas consecutivas, venceu apenas 2 partidas dentre as 17 rodadas até aqui. Na última, inclusive perdendo dentro de casa no finalzinho para a equipe do Criciúma, o meio-campista Elvis, aquele mesmo que passou aqui no time esmeraldino, acabou dando declarações polêmicas em relação à diretoria não comparecer, salários atrasados e sem apoio nenhum. A equipe vem disputando o brasileiro da Série B. Ponte que também tem o ex-treinador esmeraldino, o Márcio Zanardi, que daqui a pouquinho fala também aqui no nossa área. Ponte rebaixada no Campeonato Paulista, campeã da terceira divisão da temporada passada, e esse ano não consegue repetir uma boa campanha de 2025 agora no brasileiro da Série B. E tem mudanças no 11 da Ponte para começar o jogo contra a equipe esmeraldina. Daqui a pouquinho também aqui no nossa área.
1: 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Notícias do Vila! O Tigrão que entra em campo. E a torcida do Tigrão, Zé? Esse é o som que o vilanovense quer ouvir hoje, hein? Que som, hein? Que sonoro, hein, Zé? Esse é o som da torcida do Vila, que vibra, que empurra o Tigrão pra cima de mais uma vitória. Hoje contra a equipe do Criciúma. É tigre contra tigre, hein? É duelo de tigres fora de casa, lá no sul do país. E quem vai chegando, quem chega aqui nessa manhã de sábado com as informações do Tigrão, do Tigre da Vila Famosa, é a repórter Tandara Reis. Bom dia, Tandara.
2: Bom dia, Igor. Grande abraço pra você, pros companheiros de trabalho aí no estúdio. E é claro, um abraço especial também pra todos que nos acompanham aqui na Bandeirantes Goiânia. O Vila Nova entra em campo hoje às 16h, diante do Criciúma, jogo válido pela 18ª rodada da Série B do Campeonato Brasileiro. É aquele famoso jogo de 6 pontos, valendo a liderança da competição, e o Vila Nova tentando reencontrar o caminho das vitórias jogando fora de casa. A equipe colorada está em solo catarinense desde quinta-feira e ontem realizou o seu último treinamento no CT de Caravaggio, um clube da cidade de Nova Veneza, que fica a cerca de 18 quilômetros de Criciúma, onde a equipe colorada está concentrada para a partida de hoje. Daqui a pouco a gente traz os detalhes da preparação colorada, os desfalques, a provável escalação, e vamos falar muito também do Igor Meritão, ele que fez sua estreia na última rodada da Série B e pode até ganhar uma oportunidade no time titular na partida de logo mais.
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1: De tigre pra tigre. Agora vamos lá para Santa Catarina, sul do

0: País com as informações do Criciúma, que hoje recebe o Vila Nova no belíssimo estádio Heriberto Rio. Setandara vem de volta com mais informações do Criciúma.
1: E o Criciúma vai entrar em campo defendendo a sua invencibilidade de 12 jogos na Série B do Campeonato Brasileiro. A equipe catarinense assumiu a liderança da competição na última rodada, quando venceu a Ponte Preta por 2-1 no estádio Moisés Lucarelli e ainda contou com o tropeço do Vila Nova, que acabou sendo derrotado pelo Juventude em Caxias do Sul. Com 33 pontos, o Criciúma tem 9 vitórias, 6 empates e apenas 2 derrotas na competição. Mas tem um desfalque importante para a partida de hoje. O técnico Eduardo Batista não vai poder contar com o Ayrton, seu goleiro titular. Ele sentiu a panturrilha e não participou dos treinos durante a semana. A tendência é que Pedro substitua Ayrton no gol do Criciúma. E o Criciúma tem mais desfalques, mas daqui a pouco a gente traz os detalhes aqui na nossa área.
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0: E o Dragão do Brasil entra em campo e eu quero ouvir ela, a torcida do Dragão, Zé! Rapaz, esse Zé do Norte dá um show na mesa de áudio aqui, igual o nosso Luther Sardinha tá dando um show na live com essas imagens lindíssimas dele, o Dragão do Brasil, que solta fogo. E hoje entra em campo o estádio Antônio Ascioli, Castelo do Dragão, em busca de mais uma vitória. O Dragão pega o Atlético em busca de, pela primeira vez no Campeonato Brasileiro, alcançar a sequência de vitórias. O Atlético não sabe o que é vencer duas seguidas ainda nessa Série B de 2026. E para isso, Roger Silva conta com um time um pouco modificado em relação à última partida contra o Fortaleza. Estreia de Roger, vitória de 1-0 do Dragão. Já aqui na nossa área, vamos trazer a provável equipe do Atlético e também ouvir ele, Roger Silva, o comandante do Atlético, que teve uma semana de treinos preparatórios ali no CT Dragão do Brasil. O Atlético segue com o transfer ban, impossibilitado de ter novos jogadores para esse confronto contra o Atlético. Tem isso e muito mais, tudo sobre o Dragão agora no Nossa Área. 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

0: É, meus amigos, não é o hino da Noruega, é o do Atletic, o Atletic de São João del Rei, ô terra boa, hein? Ô, saudade de São João del Rei, esse é o hino do Atletic de Minas Gerais, equipe recém-criada, um novinho no futebol brasileiro, mas que já vem fazendo muito bonito, subiu recentemente da Série C para a Série B, inclusive comandado pelo Roger Silva, que tem história, 3 anos conduzindo o Atletic e hoje está aqui no nosso Atlético Dragão do Brasil, o Atletic que hoje é comandado por outro ex-jogador também com muita passagem no futebol brasileiro, se trata de Alex. Craque que brilhou nos campos e hoje está à frente do Atletic lá da cidade de São João del Rei, que quer retomar o caminho das vitórias nesse campeonato, já que a equipe vem de um empate sem gols diante do Ceará fora de casa na última rodada e antes disso tinha sido derrotado pelo Operário do Paraná lá mesmo em São João del Rei em casa. O Atletic que nesse momento você vê imagens no YouTube da Rádio Bandeirantes Goiânia treinou no CT Vila do Tigre, é o Atletic usando as dependências do CT do Vila Nova para fazer seu último trabalho preparatório antes de enfrentar o Atlético na noite desse sábado. Atualmente tem 23 pontos, está a 5 do G6 e a 5 da zona do rebaixamento, coladinho ali no Atlético e quer vencer hoje o Dragão. Daqui a pouco aqui na nossa área, a provável escalação do Atletic, aqui tudo no nossa área. 10h24, Macroservice e Materiais Elétricos de Confiança. 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Vamos de opinião então, vamos de opinião aqui no nossa área, vamos com ele, Richard Oliveira, brilhou nos campos, agora brilha no microfone, com a melhor opinião da manhã do seu sábado, trazendo todos os destaques do futebol. Bom dia, tá tudo bem? Ótima manhã de sábado pra você, Richard.
1: Tudo certo, bom dia, Igor, bom dia ao Divino, ao Zé do Norte, ao Luta e a você, ouvinte Bandeirantes. Sábado de muito futebol, Igor. Nossos 5 representantes estão envolvidos hoje em rodadas importantíssimas e todos, sem exceção, precisando dos 3 pontos. Na Série B, o Vila precisando pontuar, vencendo, vira líder, empatando, não fica mais no G2, porque o Juventude hoje tem um melhor saldo. O Goiás precisando vencer a Ponte Preta, time que está lá embaixo na classificação, junto com a América, e mais do que nunca o Verdão precisa dessa vitória, precisa se reafirmar no campeonato, e aí esses 3 pontos se aproxima dele muito, muito dos 30 pontos, que é aí a meta inicial agora para fechamento de primeiro turno. E o nosso Dragão enfrentando o seu xará, o Atletic, precisando também vencer. É um time que, o Atletic, uma equipe que faz é uma campanha muito parecida com o Dragão, então jogo equilibrado, mas a gente acredita no Roger Areia, o Roger Silva, que já venceu na estreia, de repente mantendo aquela disposição tática, física, pro nosso Dragão buscar mais 3 pontos. A gente desce pra Série C, Igor, e aí a gente vê o Anápolis estreando o treinador Luan Carlos hoje à frente desse time. A gente espera que ele possa extrair mais desse Anápolis, que o Anápolis possa vencer finalmente fora de casa e aí continuar o sonho de permanecer na Série C. E na Série D, o Goiatuba decidindo, começando a sua decisão agora para passar mais uma fase, encontrando aí um adversário de maior peso, que é o Ferroviário, camisa mais pesada, precisando fazer o dever de casa, vencer esse jogo aqui para levar lá pro Ceará uma certa vantagem. É os 5 times nossos representantes precisando mais do que nunca de 3 pontos, todos eles, sem exceção, Igor.
0: É isso, muito futebol goiano, os 3 times da capital, tem o interior também, como muito bem destacou o Richard, o Anápolis de técnico novo. Será que o Anápolis consegue essa permanência na Série C? Seria importantíssimo pro nosso futebol, hein? E o Goiatuba, já pensou um tão sonhado acesso do Goiatuba? Seria sensacional também, hein? 10 horas e 27 minutos, abraçando aqui o Márcio Tigrão, ligado, falando vai pra cima deles, Tigrão. O Bruno Dias, também torcedor do Tigre, tá aqui na nossa live no YouTube. Aqui o Lucimar Alves, bom dia a todos da rádio. Afinal de contas, o Diego Caíto é ou não é do Grêmio? Torço muito pra que ele continue no Goiás. O Divino vai trazer, Lucimar, a sua resposta daqui a pouco, depois do intervalo, porque eu preciso fazer uma parada rápida primeiro na nossa área. E depois, o Divino Lucena vai te responder, Lucimar, sobre o Diego Caíto e a situação com o Grêmio. 10 horas e 28 minutos.
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7: 10:30, estamos de volta aqui no Nossa Área. Aqui no Nossa Área, vamos juntos até o meio-dia com muita informação, agradecendo o carinho da sua audiência, você ligado conosco, agradecendo o Rogério Cruz, que tá aqui com a gente, o Bruno Dias e toda essa grande audiência, essa grande galera ligada aqui no Nossa Área. 10:30, estamos aqui na nossa live do YouTube. Se você ainda não se inscreveu no nosso canal, se inscreva, canal Rádio Bandeirantes Goiânia, Rádio Bandeirantes Goiânia no YouTube, o canal que mais cresce no estado de Goiás. 10:31, agora olha só, eu tenho um recado pra você, importantíssimo, pra você se ligar na sua saúde. 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
7: 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Obrigado demais. Valeu, Thiago. 10 horas e 34 minutos. 10 horas e 34. Seguindo aqui no nossa área. Ó, daqui a pouco, às 2 horas da tarde, começa a jornada esportiva Bandeirantes, hein? Hoje tem muito futebol. Se tem uma coisa que o ouvinte não pode reclamar hoje, é de futebol aqui na Bandeirantes, porque a gente começa às 2 horas da tarde. E aí, meu amigo, não tem hora pra acabar. Aliás, corrigindo, né? A gente começa às 10 horas da manhã, já estamos ao vivo aqui, lembrando, levando muito futebol pra você, pra sua família, pra sua casa, e lembrando que amanhã, é, meus amigos, o Luther já colocou aí, olha o que que tem amanhã na sua tela aí, ó, tem só, simplesmente, Lamine Yamal contra Lionel Messi, nada mais, nada menos, sabe do que? Final de Copa do Mundo! E você conferiu aqui na Bandeirantes Goiânia, a maior rede de rádios do Brasil, a mais tradicional, com quase 90 anos de história, a maior cobertura da história do rádio de uma Copa do Mundo. E amanhã vamos coroar essa grande cobertura que realizamos aqui com essa grande final entre Lamine Yamal e Messi, entre Espanha e Argentina. A Espanha lutando pelo bicampeonato e a Argentina lutando pelo tetracampeonato. Já pensou, meus amigos? Já pensou a Argentina sendo tetra? Eu sei que vai ter muita gente aí torcendo contra a Argentina e vai ter muita gente aí vestindo a camisa vermelha da Espanha amanhã. E é claro, você vai conferir todas as emoções desse grande, magnífico jogo final de Copa aqui na Bandeirantes. E hoje, a partir das 2 horas da tarde, a bola vai rolar para Criciúma e Vila Nova, estádio Heriberto Hilse. E quem vai te contar tudo é ele que bate forte e bate forte a mão na mesa. Ele é o...
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7: É, meus amigos, Newton César, você não ouviu errado. Alô, torcida do Tigrão, hein? Hoje tem mão na mesa, hein? Hoje tem mão na mesa e ele falou, ó, comigo na narração não tem gol do Criciúma. Não tem gol do Criciúma. Newton César conduzindo as emoções de Criciúma e Vila Nova diretamente ali do estado de Santa Catarina e também no mesmo horário na cidade de Campinas. Às 4 horas da tarde, a bola rola para Ponte Preta e Goiás. Quem vai te contar as histórias desse jogo é ele, que é o melhor da nova geração. Acompanhado de Divino Lucena na reportagem, os comentários do Cláudio Rabelo de Castro, Cacau, apresentação do Gustavo Ramos, o nosso Guga, tem também Ponte Preta e Goiás. E um pouquinho mais tarde, daqui a pouco, às 6 horas, a bola rola em Goiânia, hein? Estádio Antônio Scioli. E quem traz as emoções desse jogão é o Jaime Ramos!
10: Jaime Ramos!
7: É, meus amigos, Jaime Ramos conduzindo o futebol da Bandeirantes a partir das 6 horas da noite. É muito futebol. Eu falei pra vocês que era muita bola, né? É muita bola, não tem como o ouvinte reclamar. Richard Oliveira, 3 jogos, muito futebol. A gente vai ficar atento aqui, trazendo todas as informações. Porque é o jogo mais difícil, o adversário mais complicado aí entre o Goiás, o Vila e o Atlético, na sua opinião, no jogo de hoje, Richard?
11: Com toda certeza, o jogo do Vila, enfrentando o Criciúma, o atual líder. O jogo quem tá acima, lá em cima na ponta da tabela. Hoje o Vila já não é o segundo mais, o Juventude com a vitória ontem passa o Vila, mas é aqui, jogo dos grandes, dos líderes, então principal jogo da rodada, Criciúma e Vila, e o Vila precisando ali jogar com mais atenção, fechando os espaços ali, principalmente por dentro, para tentar superar o Criciúma. É difícil? Claro que é difícil vencer o Criciúma, mas não é impossível. E o Vila, aí tem jogadores interessantes chegando, Guto Ferreira já ganha opções do banco. De repente o Vila busca essa vitória lá, Igor, e volta à liderança do campeonato.
7: É isso, e você vê agora na nossa tela a tabela do Campeonato Brasileiro. O Vila, que é agora o terceiro colocado, mas pode ainda assumir a liderança, mesmo porque não é um confronto direto, é um confronto diretíssimo, diretaço aí pro Vila Nova, que vale a liderança, aumenta ainda mais o valor do jogo, né, Richard?
11: E aí, Igor, o empate já não serve pro Vila mais pra CG2, né? Você vê lá, a diferença de saldo de gols é muito grande com relação ao Juventude, de 11 para 6, então é a vitória.
7: Só a vitória pra interessa.
11: Vitória, ele passa a ser líder, o empate coloca, deixa ele na terceira posição, e ainda corre o risco do Operário passar, porque se o Operário vencer desse jogo, ele também passa o Vila, o Operário que joga hoje contra o Sport fora de casa.
7: A gente vê aí uma Série B mais apertada do que nunca, mais equilibrada do que nunca, na verdade do primeiro ao quinto colocado, até o sexto a gente pode estender ali, né, o famoso G6, tá todo mundo coladaço em pontos, né? Do primeiro ao sexto, a diferença é de 3 pontos
11: somente. Se a gente transfere isso aí, fazendo só uma comparação aqui, transfere pra Fórmula 1, do primeiro ao sexto, ali tá todo mundo no mesmo segundo.
7: Exatamente, você descreveu muito bem, muito boa sua comparação, Richard, 10:39. 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O Lucimar Alves pergunta para você, Divino. Afinal de contas, o Diego Caíto é ou não é do Grêmio? Torço muito para que ele continue no Goiás. Esse é o nosso Lucimar Alves. Divino?
12: É, na verdade, o que acontece? Ele não é e nem será efetivamente do Grêmio.
7: Sério?
12: O Grêmio, nessa negociação que foi fechada esta semana, ainda dependendo de assinatura de contrato para que ela seja concretizada, na verdade, o contrato só será assinado mediante o Grêmio honrar com 3 milhões de reais, pagamento para o time esmeraldino. Aí o contrato será assinado e nessa negociação dos 3 milhões de reais, não só pelo empréstimo do Diego Caíto até dia 15 de janeiro de 2027, como também o Grêmio adquire 30% do passe dos direitos federativos do Caíto, né? Lembrando isso daí, 3 milhões de reais pelo empréstimo, além de estar adquirindo 30% dos direitos federativos do Diego Caíto. No contrato estipula uma situação de o Grêmio querendo adquirir mais 20% do passe dos direitos federativos do Diego Caíto, para completar 50% dos direitos federativos, ou seja, mais simples, ele ficaria com 50% do passe e o Goiás com 50% do passe. Aí ele teria que, em dezembro, desembolsar mais 2 milhões de reais, aí já não seria à vista, o Goiás seria flexível em estar facilitando estes pagamentos, ainda a situação que não foi efetivamente aberta pela diretoria esmeraldina, tá? Essa informação que a gente tem é que corre nos bastidores. O Caíto viajou ontem para Porto Alegre para realizar exames médicos, sendo aprovado, que não vai ser difícil em virtude da boa forma que o Caíto se encontra neste momento, aí sim segue para a assinatura de contrato mediante o adiantamento do valor negociado de 3 milhões de reais. Mas lembrando, o Grêmio não será o dono do Diego Caíto, terá apenas essa situação dos 30% dos seus direitos federativos, com a possibilidade de chegar a mais 20% desses direitos federativos no final do ano, optando por então comprar mais 20%, totalizando 50%.
7: Aí então, muito bem esclarecido pelo Divino Lucena a questão do Diego Caíto. Então, só pra gente frisar, Divino, essa possibilidade de compra ao final do empréstimo seria uma opção de compra e não aquela obrigação de compra, correto?
12: Não, isso, opção de compra. E aí, bem lembrado essa situação sua, se caso o Grêmio não opte por adquirir mais 20% e não permanecer ou não renovar o contrato com o Diego Caíto para ele permanecer no Grêmio, o Caíto retorna em janeiro para a equipe esmeraldina.
7: Tá aí então, muito bem respondido pelo Divino Lucena a questão do Diego Caíto, e a gente deseja aí sorte também para esse jogador que é muito querido por todos nós aqui do futebol goiano. o nosso Diego Caito. O André Luiz Tigrão falou: bom dia, que pessoal. Bom dia, pessoal. Parabéns pelo programa e vamos pra cima. Hoje o Tigrão ganha e fica com o título do primeiro turno, rumo aos 37 pontos. Tá aí uma questão ressaltada aí pelo André, né? Historicamente, geralmente, os campeões do primeiro turno sobem. Geralmente, pela estatística, pelo histórico, né? Teve só um campeão do primeiro turno que não subiu, né, Divina? Foi ano passado, né? O Goiás. Fora o Goiás, todos os outros campeões do primeiro turno subiram, né? É claro que agora a gente tá numa dinâmica diferente da Série B, vamos ter um playoff aí. Mas ainda assim, né, Richard? Ganhar o primeiro turno significa muito em relação ao acesso, né?
11: Claro que sim. A partir do momento que você chega no final do primeiro turno na liderança, indica que o seu time tá bem, o seu time é regular, seu time é competitivo, você está na frente dos demais 19 equipes. Então dá um indício que o seu time está equilibrado e é um forte candidato a G2 e até G6. Agora, o Vila tá no caminho correto, tem contratado jogadores, não se empolgou com essa boa campanha de primeiro turno, já trouxe 6 e tá buscando o 7º reforço. Isso ele entende, a diretoria entende, o treinador entende que precisa encorpar, porque os adversários também, com toda certeza, vão encorpar seus elencos. E aí esse segundo turno passa a ter umas características diferentes, se torna outro campeonato e o Vila tá no caminho certo.
7: 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Ó, mais uma rápida paradinha aqui na nossa área, na volta, vamos trazer o destaque da Copa do Mundo, hein? Richard Oliveira vai comentar aqui sobre a final. E hoje também tem jogo da Copa, hein? Tem Inglaterra e França, que belíssimo jogo, hein? Para terceiro lugar, mas é um grande confronto. A gente te mostra tudo isso na volta, 10h45.
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7: 10h48, estamos de volta aqui no Nossa Área, agradecendo muito a você que se liga conosco, obrigado pelo seu carinho, pela sua audiência, obrigado a você que se liga conosco no Dial 98,7 FM. 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Aqui no YouTube Bandeirantes Goiânia. 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Olha o Bruno Dias, tá participando conosco aqui falando o seguinte: hoje o Mbappé vai se tornar o maior artilheiro em Copas. Ele tem 20 gols em 3 Copas. O Messi tem 21 gols em 6 Copas. Se o Mbappé fazer 2 gols, ele ultrapassa o Messi e se torna isolado o maior artilheiro em Copas. Só que aí tem um detalhe, né, meu queridíssimo Bruno Dias? O Messi entra em campo amanhã, né? E com o Messi em campo, eu não duvido de nada. Eu já vou abrir esse assunto Copa do Mundo com o Richard com uma pergunta direta aqui, ó. Curto e grosso, Richard, direto ao ponto. Com essa Copa que o Messi fez, está fazendo, né? Porque ele ainda joga amanhã. Ele derruba por terra todo e qualquer debate em relação a ser o maior jogador do século?
11: Maior jogador do século, sim, com toda certeza. Cara que depois dos anos 2000 agora pra frente, é um cara que destruiu, jogou um futebol maravilhoso na época de Barcelona, um grande, mas um grande gênio da bola, e vem aí no final da carreira dele, ironia do destino, é. Nas duas últimas Copas da sua carreira, vem aí jogando o fino da bola em termos de Copa do Mundo, porque por onde ele passou, ele realmente foi o gênio do futebol. Então é o principal jogador do século com toda certeza. E se eu acho difícil o Argentina ser campeã, mas é muito difícil, mas se vier esse título, aí coroa aí a carreira dele, que ele pode parar e para por cima, que depois do nosso rei Pelé, seria Maradona e Messi, com toda certeza. Um grande, mas um grande jogador de futebol para entrar para a história desse esporte.
7: Exatamente. Igor. Ô Divino, em 2022, o Messi chegou na Copa do Mundo desacreditado, né? Ele tinha até, Divino, antes da Copa de 22, anunciado sua aposentadoria da seleção, sabia? Ele já havia desistido daquele sonho de levar a Argentina, ele era muito cobrado por isso, inclusive. Ele chegou a uma final em 2014 aqui no Brasil, acabou sendo derrotado pela Alemanha. Só que aí, lá em 2021, Divino, teve a Copa América no Brasil. E ele foi campeão dessa Copa América aqui no Brasil. Eu acredito que essa Copa América teve um papel ali de dar um gás pro Messi, né? De, assim, dele sentir que seria possível. E aí ele chega na Copa de 2022 já com 35, já uma idade, né, considerável, né, avançada. Ele é campeão, é o melhor jogador da Copa, faz uma final absurda marcando 2 gols. Aí todo mundo pensou assim: não, agora deu pro Messi, né, agora acabou, agora ele já deu tudo que tinha que dar, vai precisar descansar. Aí o cara, Divino, me chega numa Copa do Mundo de 2026 com 39 anos e faz uma Copa ainda melhor do que a de 2022, Divino?
12: É, então, e aí chama a atenção, Igor, porque talvez a gente tem que começar até a enxergar um pouco mais adiante. Por que que o Messi teve todo esse, não sei se seria exagero colocar, em termos de privilégio, em ter tido mais uma oportunidade em estar disputando uma Copa? A ausência de jogadores tecnicamente perfeitos igual o Messi, eu posso colocar assim, é que faz com que jogadores consigam estar prolongando aí um pouco mais a sua carreira. Jogadores do nível dele, você vê. No Brasil aqui foi o que estava até na Copa lá fazendo pra Cazé TV. Acho que
11: o Cazé Zé
12: TV.
11: Roberto?
12: Não, o Nenê.
7: Nenê,
12: 44 anos,
7: né? Tá jogando lá no Botafogo da
12: Tecnicamente,
7: Paraíba.
12: Tecnicamente é perfeito também. O que envolve hoje, até o próprio ontem, o Moza na coletiva, falou situações aí de intensidade dentro do campo de jogo hoje, a redução do gramado, para estreitar um pouco mais, molhar o gramado, para a bola ter mais velocidade. Jogadores um pouco mais com a idade avançada, às vezes sentem isso. Mas jogador de uma qualidade técnica como o Messi, se cuidando bem fora de campo e também dentro do campo, nos treinamentos, para se qualificar fisicamente, eu acho que merece ter um olhar diferenciado aí nas equipes e serve como aprendizado.
11: Isso aí. E chama atenção, Igor, que há 3 meses atrás, nesses amistosos de data FIFA, eu assistindo um jogo da Argentina e depois a coletiva do Scaloni, perguntaram, evidente, nesse jogo o Messi no banco, nem participou desse jogo não.
7: Sim,
11: estava
7: lembro.
11: No banco assistindo e perguntaram pro Scaloni sobre o Messi, ele falou, cara, eu tô esperando ele se decidir, porque ele não me deu garantias ainda que quer participar da Copa, então até há 3 meses, cerca de 90 dias atrás, o Messi não tinha se decidido ainda se participaria dessa Copa e hoje é o peça fundamental na Argentina e quem sabe o melhor da Copa do Mundo, né, Igor?
12: Mas e aí um detalhe também, só fazendo um comparativo do que o Messi representa para a seleção argentina, para o povo argentino, e aí eles viraram e todos eles quiseram ter ele lá. Claro que ele também fez a parte dele, é um jogador que se cuida fora de campo, tem uma vida regrada. E aí vamos trazer aqui para o nosso futebol brasileiro. O Neymar mereceria todo esse moral que o Messi mereceu lá na seleção argentina? Eu acho que mereceria, só ele não fez a parte dele, que depois que veio lá da Arábia, acabou se integrando. Quando estava lá, já estava se integrando aí nas noites, né? É direito dele, adquiriu tudo no futebol, então para de jogar, quer viver outra vida, para de jogar. Agora, se quiser viver dentro do campo e merecer aí o respeito pelo que fez, se é que fez alguma coisa para a seleção brasileira, só aquela conquista da medalha de ouro, só não, que foi muito importante também, a primeira do Brasil, mas então que se cuide dentro do campo para continuar merecendo o prestígio.
7: E só pra gente ter um pouquinho de dimensão do tamanho dessa Copa do Messi, do que ele tem feito, até agora foram 7 jogos, ele tem 12 participações em gols em 7 jogos, foram 8 gols e 4 assistências. E detalhe, além das 12 participações diretas de Vino e Richard, ele é líder de todas as estatísticas dentro da Argentina. Criações, dribles, passes, participações em gols, jogadas perigosas. Ele é líder de todas as estatísticas da Argentina, todas. Eu tava até vendo uma informação que a Espanha, ela tem o Lamine Yamal como líder, se eu não me engano, de criações de dribles, o Oyarzabal em líder de outra estatística, o Rodri em outra estatística, o Dani Olmo em outra estatística. Na Argentina, o Messi lidera absolutamente todas, é uma coisa absurda.
11: Passa muito também pelo Scaloni, o treinador da Argentina, ele projeta essa seleção da Argentina com muita sabedoria, esse quarteto no meio, que deixa o Messi ali pronto para os contra-ataques, pronto para a armação, perfeitamente descansado, porque ele é o cara de desequilíbrio, através de drible e assistência. Quando o Scaloni escala esse quarteto de Paredes, Macalister, Depoy e Enzo Fernandes, Igor, ele otimiza esse lado ofensivo do Messi. E outro cara que vem ajudando ele demais no ataque é o Julian Alves, um baita de um centroavante. Ajuda esses 4 na marcação ali, deixando o Messi do meio pra frente, se preocupando apenas a atacar o adversário.
7: E ainda a título de comparação, Divino e Richard, na Copa de 2022, que ele foi eleito o melhor jogador e também foi campeão, uma Copa já absurda, com 7 jogos, ele tinha 7 gols e 3 assistências, né? Ele tinha 10 participações em gols. Nessa Copa, com os mesmos 7 jogos, ele já tem 12 participações em gols, ou seja, são números ainda melhores com 39 anos de idade. Realmente, a gente tem que tirar o chapéu pro tal do Messi.
11: Daqui a pouco, Divino, Igor, daqui a pouco eles vão querer o Messi com 43 anos na próxima Copa do
7: Mundo,
11: rapaz.
7: Cara, eu tava pensando nisso, você sabia, Divino? Sabe por quê? Se o Messi eventualmente for campeão amanhã, o que acontece? Ele vira bicampeão, né? Ele mesmo sendo bicampeão, a Argentina vira tetra. E aí, Divino, ele chega, caso, né, ele pense isso, não sei, né, eu não sou o Messi, mas ele chega com a possibilidade de 2030 de levar a Argentina ao penta. Rapaz, Argentina e penta na mesma frase, chega e me dá um arrepio aqui, ó.
11: Se igualando ao grande rival,
7: e
11: né?
7: E ele chega ao tri, igual o Pelé. Cara, eu chego a arrepiar a espinha de pensar nisso aqui. A Argentina penta e o Messi tri. Cara, assim, eu como brasileiro não queria querer ver isso não, porque, pelo amor de Deus, mas que seria, assim, um acontecimento histórico no futebol, seria absurdo.
12: Não,
7: seria
12: sem
7: absurdo.
12: Dúvida, Igor, mas aí eu chamo a atenção mais uma vez para os times, vamos trazer aqui pro nosso, aqui pra baixo, pra o Brasil. Mais uma reflexão em relação a saber o que que estão fazendo nas categorias de base para que não se revelem novos jogadores para estar suprindo aí a necessidade de posições carentes do Brasil. E aí não vai ser só de goleiro, não. Vamos colocar aí o 11 inteiro titular do time da seleção brasileira. O que que estão fazendo nas categorias de base? O que que os clubes, Série A, Série B, Série C, estão fazendo para trazer aí jogadores diferenciados para que a seleção brasileira possa fazer campanhas diferenciadas aí, não só em Copa América, como também no Mundial? Fica uma reflexão aí, né?
7: 10h57. 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Richard, já que falamos da Argentina, falamos de Messi, vamos falar do outro lado também, que merece todos os louros, todos os méritos, que é a seleção da Espanha, que vem praticando, olha, principalmente contra a França. Eu não sei você, Richard, mas eu fiquei surpreso, não por duvidar da qualidade da Espanha, porque a gente sabe que a qualidade da Espanha realmente ela é inegável, mas pela postura da França, que até então não tinha tido dificuldade em nenhum jogo. A Espanha passou, vamos usar aquela expressão, com os pés nas costas até a semifinal e pegou uma Espanha dominante, uma Espanha disciplinada, uma Espanha que, como diria o outro, colocou a França no seu lugar. E rapaz, o que, que a Espanha fez nessa semifinal, hein, Richard?
11: Que seleção, seleção que parece um time.
7: Joga como
11: o
7: time.
11: Tamanho, entrosamento e um conjunto que esses caras têm. Sobre o comando do Luis de la Fuente, é um baita de um treinador.
7: Olha,
11: e consegue, transferir uma seleção, a forma de jogar por um time de futebol. A gente vê a Espanha jogando, Igor, parece o Barcelona,
7: parece,
11: cara.
7: Barcelona.
11: O nível
7: muito
11: de conjunto
7: parecido
11: que os caras têm no 4-3-3, de muita força ofensiva e de força defensiva. Eles só tomaram um gol nessa Copa.
7: É.
11: Só tomaram um gol nessa Copa, é muito pouco. Então você vê uma força, a força desse time quando você compara em gols tomados. Um time que toma só um gol é um time que se defende bem e, acima de tudo, sabe jogar. Tem no seu meio-campo o Fabián Ruiz, o Rodri e o Daniel Olmo, cara, três caras que jogam, que sabem jogar, que estão ali em zonas de finalização a todo momento e que participam efetivamente da fase defensiva. E tem esse cara que é um gênio também da bola na direita, que é o Yamal. Esse cara também é ponto de desequilíbrio.
7: Diferenciado, né?
11: Então você vai juntando esses ingredientes, você vai somando esses pontos positivos da Espanha. Pra mim, ela se torna favorita ao título. Eu vejo, mas com muita dificuldade, a Argentina poder bater a Espanha. A gente vê a Espanha e França, como você citou, cara, eles não tomaram sufoco hora nenhuma. Fez um, continuou jogando de forma, dominando o adversário, jogando pra frente, contra a principal então candidata, que era a França. E aí eu vejo, nesse ponto de vista, essa força que eles têm, Divino, como uma forte candidata, pra mim, favorita amanhã o título, viu, Igor? Pra Argentina jogar amanhã, mais uma vez, o Messi vai ter que tirar coelho da cartola pra superar a forte Espanha.
7: Eu penso isso também, eu vejo também a Espanha como favoritismo. Ô Divino, a Espanha, como o Richard citou, tomou apenas um gol. E aí alguém vai pensar, ah, será um time defensivo? Será um time que abre mão do jogo? Pelo contrário, a Espanha, ela se defende com a bola, sabia? Ela se defende com a bola no pé, ela tem mais de 60% de posse de bola em todos os jogos, Divino.
12: É, e aquela situação, né? Não fica rifando bola lá do...
7: Não.
12: Atravessando ali, fazendo a ponte ali da defesa pro ataque. A bola vai girando de pé em pé. Mas isso, ô Igor, é uma outra situação que eu chamo a atenção aí já do lado dos dirigentes, né? De saberem enxergar um pouco mais na visão, em às vezes você manter um treinador e manter jogadores, saber fazer um trabalho. O treinador da Espanha, ele era treinador do sub-20 da Espanha.
7: Isso.
12: Trabalhou com esse time que tá aí, da seleção da Espanha. A mim parece que são 12 jogadores que trabalharam com ele no sub-20, e dos 12, 8 são titulares na seleção espanhola. Ou seja, então eles entendem muito bem o que o treinador quer e executam muito bem isso dentro de campo nos três setores. Isso aí, para mim, é um trabalho não de hoje, um trabalho lá de trás, e aí vai a reflexão para a seleção brasileira. Não é trazendo gente de fora, trazendo gente que teve uma carreira vitoriosa, porém que na seleção brasileira, para mim, não conseguiu mostrar toda essa qualidade no caso do treinador.
11: Exatamente, Divino. E quando o Igor chama atenção para essa característica da Espanha, que ela se defende porque tem a posse de bola, outra coisa, ela se defende tendo o controle do jogo e, acima de tudo, ela descansa também.
7: Isso.
11: A partir do momento que você tem a posse de bola, Divino, você tá descansando, você tá fazendo com que o seu adversário corra atrás para tomar essa bola, você cansa o adversário e automaticamente, além do controle do jogo, você descansa. E a partir do momento que eles perdem, a pressão pós-perda, ela é muito alta, porque os jogadores estão mais inteiros. Prova isso foi de frente à França, a toda poderosa França. Não tomaram sufoco hora nenhuma, administrou o jogo, controlou o jogo, ainda meteu 2-0 na França.
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7: 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É verdade, Agenor, isso já há muitos anos, né? O Barcelona aí vem sempre abastecendo a seleção espanhola, não é de hoje. O Bernardo Jesus tá aqui falando sobre o Vila Nova, falando que se o Vila não contratar mais um meia, fica tudo bem, porque o Dudu e o Dodô supriram a ausência do Marquinhos Gabriel em jogos decisivos. Manda um abraço pra mim aqui em São Paulo. Um abraço pra você, Bernardo Jesus, e a todos em São Paulo, audiência da Bandeirantes Nacional e também Internacional. 11 horas e 7 minutos, preciso fazer mais uma rápida parada, mas não saia daí, porque na volta tem o giro dos clubes e tem as matérias do seu time do coração. 11 e 7.
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8: 11 horas e 11 minutos, 11:11, de volta aqui na nossa área. Muito obrigado pelo seu carinho, pela sua audiência. Vamos juntos com muito futebol até o meio-dia, sabe por quê? Porque a partir das 2 horas da tarde tem futebol vivo na Bandeirantes, tem Vila Nova e Criciúma, tem Ponte Preta e Goiás e tem Atlético e Atletique. O jogo do Tigrão, você vai ouvir na voz dele, ele que bate forte, forte, forte, a mão na mesa!
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8: É, meus amigos, futebol, futebol é aqui na Bandeirantes.
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8: 11:12, e o Zé entrosado, rapaz, e o Zé aqui, ó, 1-2, Zé do Norte dá um show na mesa de áudio e essas imagens bonitas que você vê no seu YouTube é do Luther Sardinha, é. É, o Luther que tá dando um show na nossa live do YouTube. Olha o que ele deixou bonito, ó. Isso é o Luther, ó. Esse passa maquiagem na gente, fica mais direto. Você viu, Divino?
10: Esse aí é você?
8: Uai, ou... diz que é, né? Diz que é.
11: Uai, nossa, ele tá parecendo um ator de filme,
8: é,
11: cara.
8: É o Luther,
11: ator,
8: rapaz,
11: de Hollywood.
10: É. Deu uma maquiada aí, não deu, não?
8: É, mas isso é o segredinho aqui, só que a produção da Bandeirantes tem. Só a produção da Bandeirantes tem. Valeu, Luther. 11 horas e 13 minutos, ó. 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
12: De olho nos concorrentes, Goiás pode avançar 2 posições ainda nesta rodada. Neste momento é o 9º colocado com 25 pontos e vencendo a Ponte Preta hoje chega a 28 pontos. O São Bernardo, que já jogou nesta rodada, é o 7º colocado com 27 pontos. Empatou com o Avaí em 1-1. E nessa rodada ainda o Sport, que é o 8º colocado, vai pegar a equipe do Operário em casa. Se não pontuar, ou mesmo pontuando apenas 1 ponto no empate, não alcança o Verdão em caso de vitória em cima da Ponte Preta. O Sport poderia chegar a 27 pontos. Então, o Verdão ainda...

0: 3 jogadores para a partida de hoje. Ele não conta com o atacante Rian, que passou por uma artroscopia na última segunda-feira. Não conta também com o atacante André Luiz, que recebeu o terceiro cartão amarelo na última partida e vai cumprir suspensão automática. E também segue sem poder contar com o William Maranhão, que ainda se recupera de um desconforto muscular no adutor direito. Dessa forma, a provável escalação do Vila Nova tem Elton Leite no gol, Natan Camargo na lateral direita, Thiago Pagnussá e Anderson Jesus na zaga e na lateral esquerda, Igor Luiz. No meio-campo, Igor Meritão ou até mesmo Dudu, na vaga do William Maranhão, João Vieira e Marquinhos Gabriel. No ataque, Janderson, Bruno Xavier ou Emerson Urso, na vaga do Rian e na vaga do André Luiz, De La Torre. Essa aí é a provável escalação do técnico Guto Ferreira.
1: 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E o Dragão do Brasil vem a campo logo mais às 6 horas da noite no estádio Antônio Ascioli para enfrentar a equipe do Atlético com o provável time de Paulo Vitor no gol, Everton na direita, Júnior Barreto e Adriano Martins na zaga e o Guilherme Lopes na esquerda. Meio de campo com Klebert, Leandro Vilela e também o Guilherme Marques. E no ataque, Léo Jacó está confirmado. Ganha oportunidade no lugar de Gustavo Coutinho. No lado esquerdo, o Giovani Soares. Na direita, o Marrone. O técnico é o Roger. É o Roger Silva. Esse é o provável dragão para enfrentar a equipe do Atlético. 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
2: O técnico Moser deve manter o mesmo esquema tático utilizado nas últimas 3 partidas, onde ele conseguiu aí 2 vitórias e 1 empate. Nesse momento, o Verdão vem aí de 4 vitórias, 3 empates e 3 derrotas, na 9ª colocação com 25 pontos. Apenas uma alteração o técnico Moser deve mover no time inicial em relação ao retorno de Felipe Machado no setor de meio-campo com o garoto Baldoria, muito elogiado pelo treinador esmeraldino, ficando presente no banco de reservas. Aliás, banco de reservas esmeraldino hoje que terá mais 3 novidades. Uma já voltou no jogo contra o CRB, no caso do volante Lourenço. A outra, GG e Pedrinho, novamente estarão à disposição no banco de reservas hoje contra a Ponte.
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0: E o Criciúma também tem desfalques para a partida de hoje. O técnico Eduardo Batista não conta com seu goleiro titular. O Ayrton sentiu a panturrilha e não participou dos treinos durante a semana. Quem também não participou dos treinos foi o lateral Marcelo Hermes. Foi ausência em uma atividade, mas vai estar em campo na partida de hoje. A tendência é que ele seja titular. No entanto, o Eduardo Batista segue sem poder contar com o zagueiro César Martins, que está entregue ao departamento médico. Dessa forma, a provável escalação do Criciúma é a seguinte: Pedro Santos no gol, Bruno Alves, Rodrigo e Luciano Castan na zaga. Na ala direita, William Lepo. Na ala esquerda, Marcelo Hermes. No meio campo, Eduardo e Guilobo. E no ataque, Otero, Felipe Martins e Vaguinho. Essa aí é a provável escalação do técnico Eduardo Batista.
1: 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O Atlético é adversário do Dragão nessa noite no estádio Antônio Ascioli, comandado por Alex Souza, grande jogador do futebol brasileiro. Vem a campo com o provável time de Luan Poli no gol, Zeca, Jonathan e Lucas Beleze na linha defensiva, Diogo, Jota, João Miguel e Enzo no meio de campo, e no ataque, Max, Cauã Rodrigues e Ian Lucas. É o provável Atlético, equipe de São João del Rei de Minas Gerais, para enfrentar o Dragão.

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1: Arbitragem feminina para comandar Ponte Preta e Goiás às 4 da tarde no Moisés Lucarelli em Campinas. Charlie Wendy Straub de Santa Catarina será o árbitro. A primeira assistente, Anne Kese Gomes de Sá, do Amazonas, e o segundo árbitro assistente, a Fernanda Mandrea Gomes Antunes, de Minas Gerais. No VAR, aí já é um homem. O VAR fica a cargo de Vinícius Gomes, do Amaral, da Federação Mineira de Futebol. Um detalhe que chama a atenção é que será a segunda arbitragem de Charlie Wendy Straub no Brasileiro da Série B. Ela trabalhou por 3 vezes, 2 como VAR no jogo de Londrina e Goiás e Fortaleza e Ponte Preta. E agora, também trabalhou agora como árbitra no jogo de Londrina 2, Atlético 0. Trabalhou também por 5 jogos no Brasileiro da Série A, trabalhando como VAR nesses 5 jogos.
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2: Às 4 horas da tarde, no estádio Heriberto Rilse, partida válida pela 18ª rodada da Série B do Campeonato Brasileiro, penúltima rodada do primeiro turno da competição nacional. E quem apita o jogo de hoje é o árbitro Felipe Fernandes de Lima, da Federação Mineira de Futebol. Os assistentes são Felipe Alan Costa de Oliveira e Celso Luiz da Silva, também da Federação Mineira de Futebol. O VAR vai estar a cargo de Rodrigo Carvalhares de Miranda, árbitro da Federação Carioca de Futebol.
0: 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De olho na arbitragem para Atlético e Atlético, logo mais, estádio Antônio Scioli, 6 horas da noite, a Edna Alves Batista, experiente árbitra do futebol brasileiro de São Paulo, é a dona do apito. Assistente é o Luiz Alberto Andrini e o Gustavo Rodrigues Oliveira, ambos de São Paulo. No VAR, o Rodrigo Guarizo Ferreira do Amaral, também da Federação Paulista de Futebol. O Giro dos Clubes, 11:23, Richard Oliveira, informações de Goiás, Vila e Atlético.
3: É, a gente começa pelo Vila, o Guto Ferreira tendo aí suas dúvidas para escalar hoje, principalmente meio campo, a quem vai ali ocupar essa vaga ali no meio campo, lugar do Maranhão, que até então, antes da lesão, era o titular. Tem a opção do Militão por dentro, fazendo um meio de campo mais encorpado, mais defensivo, né? De mais combate defensivo ao lado do Dudu e também o João Vieira ali, 3 jogadores. No meu ponto de vista, seria o ideal. Deslocaria o Marquinhos Gabriel para a direita, formava o ataque com o Marquinhos Gabriel, com De La Torre e o próprio Janderson. E aí você teria ainda Bruno Xavier e o Emerson Urso para segundo tempo. E aí o Guto Ferreira deve decidir isso aí, e imagino que ele deve ir com o time mais encorpado no meio campo. A gente vai pro Atlético, o Marrone, Jacó e Giovani são os atacantes, o Guilherme Marques sendo o meia, aquele meia, o 10, aquele meia de ligação, tendo oportunidades, Igor, mas não está sabendo ser o titular, aproveitar essas oportunidades. A todo momento ele surge como titular, mas ele devolve a camisa titular pro treinador, mais uma chance dado a ele. E aí vale ressaltar os reforços que o Adson traz, né? Tinho, Henrique Freitas e Daniel Peixoto são todos meio campistas, mas não pode ainda ser inscrito por causa do transfer ban. De repente, é as últimas chances que o Guilherme Marques tem aí para carimbar a titularidade dele. E aí a gente vai para Goiás. Lourenço já esteve à disposição do treinador no último jogo, volta a ficar à disposição, ganhando ritmo, ganhando mais mais ritmo de jogo para poder ser recuperar aí a titularidade, quem sabe já para a próxima partida. Ganha GG, ganha Pedrinho, jogadores importantes que estavam no DM. É o Moser aí tendo um banco mais encorpado para ser usado, principalmente no segundo tempo, porque tem que ganhar da Ponte Preta. Então a gente fica na esperança desses, de tanto Vila, Atlético e Goiás, fazer um bom jogo, um ótimo jogo, e de repente desses 9 pontos, quem sabe trazer os 9 pontos pro campeonato, pros times goianos. Importantíssimo, Vila recuperando, no caso de Vitória, recupera aí liderança do campeonato. Goiás fica muito perto de G6 e o Atlético vem subindo também, nesse caso de vencendo o Atlético, também alcança números aí próximo dos 30, que é um ponto muito bom, ponto chave para fazer um segundo turno com mais competitividade e buscar G6.
0: 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Vamos com mais informação. Vamos com Verde, solta o hino do Goiás, aí Zé do Norte.
4: Eu sou Goiás.
0: Mais do Goiás, mais do Verdão que entra em campo, cidade de Campinas. Estádio Moisés Lucarelli, tem Verdão em campo, e se tem Goiás, tem ele, tem Divino Lucena.
1: Exatamente, Igor, Goiás que pega a Ponte Preta logo mais, 16h, no estádio Moisés Lucarelli, onde a Ponte jogou na última rodada e no finalzinho do jogo acabou cedendo a vitória para a equipe do Criciúma, com polêmicas de colocações do meio-campista Elvis, que passou aqui no time esmeraldino em outras temporadas, onde teve o rebote também aí da diretoria, colocando a situação do Elvis em ter exagerado nas palavras logo depois do jogo. Mas vamos trazer aqui o nosso convidado, é o que nos interessa em relação ao time esmeraldino. Técnico Moser, que no jogo passado desceu para o vestiário lá em Maceió, vencendo por 2-0. No segundo tempo, fez algumas alterações, repetiu 3 delas, na verdade, em relação à vitória contra a equipe do Ceará em casa, porém as alterações acabaram não surtindo o efeito esperado e o time acabou cedendo um empate para a equipe do CRB. E aí foi perguntado se na coletiva de ontem o que ele tira de lição em relação às alterações feitas e o comportamento do time no segundo tempo cedendo um empate. Vamos ouvi-lo.
5: Mas a lição é que o jogo tem 100 minutos e durante 100 minutos você não pode ter nenhum momento de desconcentração. Então não é que a gente queira oferecer ao adversário, que infelizmente essas coisas acontecem. Então a lição que a gente tira é essa, que o jogo dura 100 minutos e durante 100 minutos nós temos que estar num nível de concentração bem importante.
1: O que você refletiu em relação àquelas alterações que você fez no segundo tempo e aí, coincidência ou não, acabou cedendo o empate?
5: Não, foi alterações parecidas com o que nós fizemos no Ceará, só que a diferença do Ceará nós ganhamos e lá nós cedemos o empate. Então, e aí o resultado de um jogo é positivo, no outro não é tão positivo assim. E quando é positivo as alterações foram certas, quando é negativo, quando o resultado não é tão positivo, as alterações foram erradas, né? Então, assim, no jogo do Ceará nós colocamos o Caetano, no jogo do CRB colocamos o Caetano, no jogo do Ceará nós colocamos o Anselmo, no jogo do CRB nós também colocamos o Anselmo. No jogo do Ceará eu terminei com 3 zagueiros. No jogo contra o CRB eu termino com 2 zagueiros e ao invés de colocar o Lucas Ribeiro eu coloco o Esli. Então, nós ficamos até mais ofensivos contra o CRB do que contra o Ceará jogando em casa, né? É que infelizmente o futebol é feito de episódios, assim. Então, vezes eles são positivos, vezes eles não são tão positivos, é futebol. Então, tem coisas que você controla, outras você não controla tanto assim, o treinador que acha que controla tudo, eu particularmente não acredito nisso, tem situações que você não controla. Nós precisamos neutralizar esse tipo de episódio para que ele não aconteça. E aí eu concordo, mas na minha opinião não foram as substituições que impactaram no resultado do jogo, porque as alterações foram praticamente as mesmas do jogo do Ceará. A diferença foi que o resultado um foi positivo e o outro não foi tão positivo assim. É que a forma que aconteceu o empate acabou realmente nos deixando frustrados, né? Então agora cabe a nós corrigirmos, como você falou, né? E aí não evitar que aconteça o episódio. Durante 100 minutos é praticamente impossível, mas pelo menos a maior parte do tempo tentar neutralizar o que o adversário pode fazer, né? E aí você abre uma vantagem de 2-0, realmente não deixar que o adversário empate o jogo. Isso é uma coisa que nós precisamos corrigir, com certeza.
1: Tá aí o técnico Moser, então, né? E ele teve a semana inteira de trabalhos para justamente evitar outra situação que surpreenda no caso de estar vencendo e acabar cedendo um empate ou até mesmo a derrota. Foi o que aconteceu no empate em relação à equipe do CRB. Uma escalação esmeraldina, não deve fugir muito dessa daqui, não, ó. Thiago Rodrigues no gol, Rodrigo Soares na lateral direita, Luiz Felipe e Ramon Menezes, a dupla de zaga com Djalma mantido na lateral esquerda. O meio-campo com Felipe Machado, Juninho, Lucas Lima. E o ataque, a manutenção de Jean Carlos, Cadu e Cadu Souza, o 11 esmeraldino para começar contra a Ponte Preta logo mais.
0: 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Já o Richard vem aí para comentar então a entrevista do Mozart, mas antes eu tenho um recado muito importante para você, exatamente para você que está sofrendo com dores nas articulações, para você que acorda cansado, às vezes sem energia. 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
3: É, ele foi muito criticado pelas mudanças que fez lá, tinha um jogo na mão, 2-0 no primeiro tempo, e cedeu esse empate pro CRB, principalmente nas mudanças que ele fez. Agora, a escalação, o Djalma ganha a titularidade, né? Aproveitou bem essa transição, saída de Daniel Paulista para Mozart, vem sendo o titular na lateral esquerda, não vem comprometendo. E aí ele ganha um ótimo reserva para segundo tempo, né? Que é o Nicolas. Fica uma mexida bem provável que aconteça isso no segundo tempo para dar mais força ofensiva, porque Nicolas é um jogador mais ofensivo do que o próprio Djalma. Vai pro meio campo, a gente vai pro meio campo. O Goiás ganha muito com a volta do Felipe Machado, jogador que fez muita, mas muita falta nesse empate contra o CRB, jogador experiente, que de bom passe, que dá controle de jogo, dá mais lucidez a esse meio campo do Goiás. E aí a gente fica na esperança do Lucas Lima, enquanto ele estiver ali bem fisicamente, com gás, podendo aproveitar mais o seu pé esquerdo para armar esse time, armar a fase ofensiva do Goiás, vai ser de bom tamanho. A gente vê que o Lucas Lima, depois dos 60, 65 minutos, começa a cair muito a parte física e deixa a desejar, onde o Goiás começa a sofrer com aquela intensidade de jogo de meio. Vai pro ataque, Jean Carlos, Cadu e Cadu Souza, esse é o ataque hoje titular do Goiás. É a quarta jogo que esse trio vem jogando como titular, e a gente fica na esperança do Cadu, centroavante, possa aproveitar mais esse espaço, possa fazer os seus gols e render mais. Tá tendo uma sequência de jogo, tá ganhando confiança, hoje é o titular, o camisa 9 titular do Goiás, tem que se soltar mais, ajudar mais e deixar seus gols para aí sim se tornar titular efetivo do ataque do Goiás, Igor.
0: 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Mais uma rápida parada aqui no nossa área, na volta tem mais do Vila, que entra em campo hoje, tem também o Dragão, hein? O Atlético que entra em campo no estádio Antônio Scioli, 11h38.
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3: 11h41 de volta aqui no Nossa Área, abraçando essa grande audiência ligada conosco. Aqui o Du Reis conosco, Anderson de Paula, o Johnny Araújo, muita gente boa aqui, ó, o João Geraldo ligado com a gente. O Du Reis falando aqui, ó, Igor, esse jogo do Verdão contra a Ponte não pode cair dela. É, não pode cair da ponte, né, Du Reis? De forma alguma. Um abraço pra Adelândia, Adelândia aqui em Goiás. Grande abraço do Reis Oliveira ligado aqui na Bandeirantes. 11h41, super promoção da Batter Shop, bateria Crawl Prime 60 amperes, a bateria nota 10 com 2 anos de garantia, só R$390 a base de troca, entrega e instalação grátis para Goiânia e Aparecida. 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Vamos então lá para o lado vermelho, vamos para o lado do Vila, que entra em campo. É, o Vila Nova tem parada duríssima, hein? Parada duríssima contra outro tigre, esse o Carvoeiro, lá de Santa Catarina. E quem tá de volta aqui no Nossa Área é ela, a repórter Tandara Reis, trazendo mais do Vila.
4: Beleza, Igor, de volta aqui no Nossa Área. Agora a gente vai ouvir um pouco da entrevista coletiva do zagueiro Breno Bora. Ele também foi apresentado durante essa semana e destacou que jogar no Vila Nova é uma grande oportunidade na sua carreira. Vamos ouvi-lo.
5: E com certeza, é a maior oportunidade da minha carreira. E o que eu posso falar é que vai ter muito trabalho, isso daí é o mínimo que eu tenho para mim, muito trabalho, dedicação para poder agarrar e não soltar mais a oportunidade.
6: E você chega num momento em que o Vila acabou negociando recentemente o Pedro Romano para o futebol japonês. Isso, de uma certa forma, melhora para você a briga ali pela titularidade, brigar por um espaço na zaga colorada?
5: Cara, não posso falar se melhora, se é bom ou não, mas eu vim com a cabeça focado em aproveitar essa oportunidade. Trabalhar ao máximo, ali dentro de campo. E foi o que o Meritão falou e, igual ele falou, pode parecer clichê ou não, mas quem vai escalar é a comissão. O que só me leva é dar o máximo ali dentro de campo.
7: É, você tem passagens pela categoria de base aqui na cidade, né, em outro clube. Isso pode te ajudar dentro da adaptação aqui para o Vila Nova?
5: Acho que pode ajudar, sim, mas faz muito tempo, né? Faz muito tempo, tô me adaptando ainda ao clima. Tava lá no sul, é um pouquinho diferente, um pouquinho frio, mas tô me adaptando também ao clima, a intensidade de jogo, tudo. E o grupo também tá me ajudando muito, a comissão também tá me ajudando muito, isso daí tá sendo muito bom.
8: E agora falando sobre metas individuais, eu queria que você falasse um pouco sobre a sua projeção, mesmo com a camisa do Vila Nova nessa temporada.
5: Minha projeção é poder ajudar o grupo, o objetivo que é o acesso, e se Deus quiser o título também. Isso daí eu acho que é o mais importante para o Vila Nova e consequentemente vai ser bom para mim, isso daí é o mais importante. Vila Nova subir para a Série A e é isso.
7: Breno, gostaria que você descrevesse um pouco o seu estilo de jogo.
5: Cara, meu estilo de jogo, sou um jogador técnico, gosto de sair jogando tudo, mas também tem hora que não tem como, né? Mas sou bem raçudo, né? Lá do sul não tem o que fazer, bato um pouco, mas quando tem que jogar, não tem como, não tem pra onde fugir, né? Faz parte do futebol.
6: Agora, o Vila Nova hoje é o clube que mais cresce no país, é um dos clubes que mais cresce. Você tá tendo a oportunidade de jogar no um dos maiores do Centro-Oeste, se não o maior, hoje em questão de diretoria, questão de estrutura. Isso, de uma certa forma, vai te dar um ânimo a mais, até mesmo assim, para mostrar por que você veio jogar no Vila?
5: Com certeza, sempre é um ânimo a mais, ainda mais vestir essa camisa, ter essa oportunidade, é o que me dá ânimo de acordar, de entrar lá dentro de campo e dar meu máximo. E como eu falei, vou ao máximo da vida, literalmente, para aproveitar essa oportunidade de daqui para cima e não soltar mais, né, essa oportunidade.
4: Bom, Breno, você tá chegando agora, ainda não fez a sua estreia, mas o Vila Nova tem uma partida muito importante no sábado, valendo a liderança da Série B. O que é que o torcedor pode esperar do Vila Nova nesse jogo, já que você tá participando aí da preparação?
5: O que pode esperar do Vila Nova nesse jogo é o máximo. Porque a cada dia o grupo vem trabalhando muito. Tenho certeza que vai fazer o máximo para lá dentro de campo sair com os 3 pontos.
4: Esse foi o zagueiro Breno Bora, ele que chega para reforçar o setor defensivo da equipe colorada, falando um pouco também sobre o que, que o Vila Nova precisa fazer, né, nessa partida diante do Criciúma. A bola rola no estádio Heriberto Rilse a partir das 16h, valendo a liderança da Série B. O Vila Nova nesse momento é o vice colocado com 31 pontos, enquanto o Criciúma, adversário de hoje, é o líder da competição com 2 pontos a mais. A gente traz todas as informações e todas as emoções dessa partida aqui na Rádio Bandeirantes a partir das 14h.
3: Valeu, Tandara Reis, com as informações do Vila Nova. 11:46, Planes Quadrias, com mais de 28 anos no mercado da construção civil. 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
9: É, mais um jogador de defesa que chega, já chegou outro zagueiro também, o Douglas Mendes, né?
3: Isso.
9: É, o Douglas Mendes vai demorar um pouco a transferência dele, já tem o Cariús também pro setor defensivo, é o Vila se reforçando, principalmente na zaga. Os dois zagueiros, os zagueiros que estiveram à frente do Vila Nova desde o início de temporada, foram muito criticados no Campeonato Goiano e início de Brasileiro, ganhou uma certa segurança agora nessa dupla Paguenussá e Anderson Jesus, mas tá aí, 2 caras na sombra deles, e aí quem ganha é o Guto Ferreira, é o torcedor do Vila Nova que vai gerar essa concorrência interna e quando gera essa concorrência, essa disputa efetiva de posição, o Vila, o ambiente se torna mais ali com mais competitivo e o time ganha. E aí o Guto vai, ao longo do segundo turno aí, vai decidir quem serão os dois jogadores que vão ser titulares da defesa do Vila Nova, Igor.
3: 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Olha só, última parada rapidinho, hein? Aqui na nossa área, na volta tem o Dragão do Brasil, tem o Atlético em campo, as informações do Dragão e Roger Silva falando aqui na nossa área. 11:48.
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3: 11:52, estamos de volta aqui no Nossa Área na Bandeirantes, agradecendo o carinho da sua audiência, você ligado conosco. Tem muito futebol nessa manhã e nessa tarde aqui na Bandeirantes. 11:52, você já conhece a JHS Compressores? 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Solta o hino do Dragão Zé do Norte.
16: Meu Atlético, meu estandarte.
3: Atlético Clube Goianiense, Dragão do Brasil, entra em campo hoje às 6 horas da noite. Estádio Antônio Scioli contra o Atlético. Último jogo em casa no primeiro turno, hein? Roger Silva, mais uma vez à frente do Atlético em seu segundo jogo. E ele conversou conosco diretamente do CT Dragão do Brasil, falando da expectativa desse confronto. Vamos ouvir então Roger, treinador do Atlético.
17: Entender onde cada atleta pode entregar o seu melhor, onde daqui a pouco a gente pode potencializar o atleta ainda mais e ser mais participativo e ganhar a tua oportunidade. Está sendo uma semana muito boa, nós temos um jogo dificílimo. O Atlético é uma boa equipe, jovens, uma equipe que roda muito. Enfim, a gente precisa estar bem atento para fazer um grande jogo. Mas uma semana muito boa de trabalho, a gente vem crescendo. Estamos esperançosos que nós vamos fazer um grande jogo.
18: Fala, Roger, boa tarde.
17: Boa tarde.
18: Depois do último jogo, você falou, você até citou a terça-feira especificamente. A gente vai estudar o time do Atlético para ver como que a gente vai trabalhar em cima desse adversário. Quais os pontos que você viu, que você vem acompanhando, que talvez o Atlético possa explorar? E a gente viu você fazendo, testando algumas mudanças. É justamente pensando especificamente no adversário e nesses pontos?
17: Sim. O último jogo do Atlético, eles jogaram numa linha de 5, né? O Alex vem mudando de acordo com o seu adversário, o modelo de jogo. Nós já vimos duas ou três formações diferentes, né? De acordo com aquilo que ele vai enfrentar. A gente tem as nossas estratégias, a gente entende que é uma equipe muito jovem, que corre muito, uma equipe muito voluntariosa, uma equipe jovem, então vai transpirar muito, vai jogar numa transição muito rápida, né? A gente tem que tá muito esperto a isso, ter esse controle de profundidade. Nós sabemos que a transição ofensiva deles é excelente, é algo que precisa realmente ter o máximo de atenção para não ser surpreendido. Vamos ver. A gente tem uma ideia a respeito daquilo que nós vimos nos últimos jogos. Ele tem trocado, a gente está trabalhando em cima do que a gente acredita que ele venha. Fizemos alguns testes pensando nesse modelo, em ter um pouco mais de posse de bola, em cuidar um pouquinho melhor da bola, ter jogadores entre linhas, enfim, e tentar surpreender e vencer mais uma em casa.
3: Tá aí então o nosso treinador, o treinador Roger Silva, falando na Bandeirantes, expectativa para esse jogo. Gostou do que viu no primeiro jogo do Roger à frente do Atlético, ô Richard?
9: É, superou o homem a menos, né? Com a expulsão do Coutinho ainda no primeiro tempo, dificultou muito o trabalho dele durante o jogo, mas ele teve uma iniciativa, tomou a decisão que poucos treinadores tomam. Quando você fica com um jogador a menos, Igor, você faz duas, 90% dos treinadores faz duas linhas de quatro, deixando um atacante mais à frente. Ele não, ele tira dos dois atacantes de beirada, coloca um zagueiro e um meio campista e fica no 5-3-1, ali com o Marrone fazendo, ora fazendo a função de 10, ora fazendo o centroavante. Então isso aí foi... foi bom de se ver, é um cara que sabe, que estuda, que sabe se lidar com esse tipo de problema. E hoje, diante do Atlético, ele deve ter as precauções também para enfrentar o bom time do Atlético, né? Muito bem dirigido também pelo Alex. E a gente fica na esperança de Léo Jacó tendo as suas últimas chances aí para apresentar um melhor futebol, já que o Coutinho, que é o titular, não joga, e ainda tem o João Pedro, que daqui a pouco vai ser regularizado. E na torcida também pro Guilherme Marques, Igor, que possa mais uma vez com a camisa 10 poder render o suficiente para deixar sua marca ali como titular, porque tá tendo as últimas chances também, já que tem três meio-campistas aí contratados, esperando só o Atlético resolver o problema jurídico para poder ficar à disposição aí do Roger Silva.
3: 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Fala que veio pela Rádio Bandeirantes e que quer participar da promoção. 11:57, já encaminhando para o final do nossa área. Richard, ainda voltando à pauta Copa do Mundo, eu quero o seu palpite para esse grande jogo entre Argentina e Espanha na final da Copa. Richard.
9: É tenso, equilibrado, como toda final de Copa, mas acredito que a Espanha leva essa. 2-0, gols de Lamine Yamal e Daniel Olmo.
3: É isso, tá aí o palpite do Richard Oliveira. Já eu vou também com o Divino Lucena no palpite dele pra esse jogo. Eu acredito num jogo muito equilibrado. Eu iria aí num 1-1, vai. Eu vou de 1-1, pra mim, gol do Messi, vai brilhar novamente. E o Lamine Yamal também vai mostrar para o que veio. E aí, na prorrogação, meus amigos, aí aquela coisa, né? Eu acredito que pode sobressair a garra da Argentina. Eu apostaria em Argentina campeã. E vocês, Vino Lucena, seu palpite para a final da Copa?
19: Torço demais para a Espanha, mas eu acho que vai nas penalidades. É, empate no tempo normal, empate na prorrogação e nas penalidades.
3: Empate quanto, você acredita? Faturando.
19: Eu acho que na primeira parte, os 90, um pouco mais de 90, um 0-0. E aí na prorrogação, um empate de 1-1 e nas penalidades a Argentina vence.
3: Lembrando que na última Copa, né, Richard Divino, nós tivemos a Argentina novamente, foi um grande, mas um grande jogo, né? A final da última Copa entre Argentina e França foi um jogaço, assim. Pra mim, acho que é a melhor final da história das Copas.
9: Decidido nos pênaltis, né?
3: Foi 3-3, né? Primeiro ela foi 2-2 no tempo normal. A Argentina ganhava, Divino, até os 75, eu acho, a Argentina ganhava de 2-0. A Argentina comandou a maior parte do jogo, né? E aí a França, numa reação absurda, com o Mbappé sendo o protagonista, leva o jogo pra prorrogação. Na prorrogação, mais 2 gols, um de cada lado. E aí nos pênaltis, a Argentina acabou sobressaindo.
9: É, Igor, uma final de 6 gols chama atenção mesmo, né?
3: Nossa!
9: Porque a tendência, né, Divina, de jogo sempre equilibrado, jogo mais amarrado, mais truncado, o nível de concentração dos jogadores lá em cima, então poucas chances de gol. Mas uma final de seis gols realmente chama atenção. Quem dera amanhã pudesse sair, quem sabe, né,
3: talvez,
9: Igor? De repente,
3: né?
9: E um outro detalhe, com tantos craques, né, em campo.
19: O meu palpite em relação a empate nos dois tempos, no normal, na prorrogação, é até em detrimento ao exagero dos treinadores em terem medo de ganhar. A vontade, o medo de perder tira a vontade de ganhar. É um ditado que vale muito dentro do futebol e os treinadores continuam repetindo isso.
3: A Inglaterra que o diga, né? Tuchel que o diga. Ei, seu Tuchel que fez caquinha. Fez caquinha, seu Tuchel, contra a Argentina. 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Meio-dia e 1, não temos tempo para mais nada, vai chegando ao fim mais um Nossa Área. Valeu demais e uma ótima tarde para você, Richard Oliveira.
20: Eu que agradeço, desejando a todos vocês da rádio, da Rede Bandeirantes, muito sucesso hoje nas transmissões aí dos 3 jogos.
3: É isso, Divino, obrigado, valeu demais.
19: Valeu, um abraço, Igor, daqui a pouquinho estamos de volta aqui.
3: Daqui a pouco tem muito futebol aqui na Bandeirantes a partir das 14h para Atlético e Atletique, Criciúma e Vila Nova, Ponte Preta e Goiás. Não saia daí, você está na maior rede de rádios do Brasil. Eu agradeço muito o seu carinho, a sua audiência. Fiquem todos com Deus. Por aqui, deu, tchau.
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0: Boa tarde, amigas e amigos do Esporte Motor. Começa agora mais um Bandeirada. Eu sou o Reginaldo Leme e nós vamos juntos com o nosso programa até uma da tarde com muita informação sobre o mundo da velocidade. Acompanhe o Bandeirada pelo rádio em FM 107.3, pelo aplicativo Bandplay e também pelo YouTube em youtube.com/Rádio Bandeirantes Oficial. Quem está aqui comigo é Fred Sabino, editor executivo de automobilismo da Band e meu parceiro de todos os programas. Olá, Fred, tudo bem?
1: Tudo bem, Regi, amigos do Bandeirada, mais um fim de semana de Fórmula 1, depois das 6 horas de São Paulo que tivemos na última semana em Interlagos, tem Fórmula Indy, enfim, muita coisa pra gente discutir.
0: Então fique com a gente, porque no programa de hoje vamos trazer tudo sobre as 6 horas de São Paulo, disputadas no último fim de semana com vitória da BMW. E para falar dessa corrida da FIA WEC em Interlagos, vamos conversar com o comentarista Rodrigo Matar. Vamos ouvir também o piloto brasileiro Pipo Derani, que completou a prova pela equipe Genesis na classe Hypercar. Outro convidado é o presidente da Confederação Brasileira de Automobilismo, Giovanni Guerra. E o Bandeirada tem também a palavra de Felipe Nasser. A Stock Car também é assunto no nosso programa e vamos ouvir o piloto Daniel Serra, que vem de pódio na última etapa em Cuiabá. O programa de hoje tem Fórmula 1 com historinhas do GP da Bélgica e a definição do grid de largada em Spa-Francorchamps. Tudo isso agora aqui no Bandeirada. No Bandeirada.

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1: A Stock Car volta a se reunir no próximo fim de semana para a sexta rodada dupla da temporada no Autódromo Velotitá, em Mogi Guaçu. A etapa do interior de São Paulo marca metade do campeonato. Depois de 5 etapas, a liderança é do bicampeão Felipe Fraga, que soma 499 pontos contra 423 do vice-líder Gabriel Casagrande. Felipe Massa com 410 pontos e Sérgio Sete Câmara com 383 vem logo atrás na classificação geral. Rafa Suzuki e Nelson Piquet ocupam a quinta e sexta posições, mas estão com a situação no campeonato indefinida depois do anúncio da saída da escuderia Bandeiras da Stock Car. No ano passado, por questões de calendário, foram disputadas 6 corridas no Velotitá com 6 vencedores diferentes: Enzo Elias, Nelson Piquet, Gianluca Petekoff, Guilherme Salas, Arthur Leiste e Rafa Suzuki.
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1: E aí, Fred? Vem aí mais uma Stock Car, pista de Velotitá, que é sempre muito agradável a corrida. E fica essa dúvida, né? Se os pilotos da escuderia Bandeiras, que estão fora, que a escuderia está fora agora, se eles vão participar de alguma forma, defender uma outra equipe, assim.
2: Regi, a expectativa é que pelo menos o Suzuki seja colocado em outra equipe, já que ele levou os patrocinadores até a escuderia Bandeiras e, obviamente, com a saída da equipe, o acordo entre as partes provavelmente deve ser anulado, ou então ter algum acordo entre eles, né? O Nelsinho, como era contratado da escuderia Bandeiras, ele vai para a escuderia Bandeiras para onde ela for, né? A situação do Rubinho é que ainda não foi divulgada, né? E seria um desfalque enorme para Stock Car, né? A gente espera naturalmente que os pilotos não sejam prejudicados nessa, já que a escuderia Bandeiras, né, por intermédio do Átila Abreu, já deixou muito claro que quer outros ares realmente, que não concorda com os rumos da Stock Car nesse momento. Enfim, apresentou uma série de argumentos, vocês ouviram aqui no Bandeirada, inclusive na última semana, mas a gente torce pro grid da Stock também não ser desfalcado, né? Nos próximos dias, obviamente, vamos ter alguma notícia em relação a isso.
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3: O Bandeirada conversa aqui com Daniel Serra. Estamos em Interlagos no fim de semana da etapa brasileira do Mundial de Endurance. Daniel Serra, que muitas e muitas vezes já competiu no EC, está aqui visitando. Daniel, é sempre muito bom ver essas máquinas maravilhosas de perto, né? Boa tarde.
4: Bom, boa tarde. É demais, né? Ainda mais aqui na nossa pista, Interlagos, uma pista que a gente conhece tão bem, ver o Hypercar, os GTs, enfim, que é o carro que eu corro lá fora andando aqui, é legal. Pena que eu não tô correndo, né? O campeonato que eu tô fazendo esse ano, mas é legal vir aqui. Nos últimos anos eu não consegui acompanhar porque eu tava correndo em algum lugar. Então tá aqui vindo de perto esse final de semana, é bem legal.
3: O Daniel, você, obviamente, com toda a sua trajetória, você tem trânsito livre na Ferrari. Quando a gente tá fazendo essa entrevista, você tá de Ferrari, não tá, de repente, possibilitando aí, de repente, uma volta aí pro WEC em full time?
4: Depende, assim, né? Hoje eu faço o IMSA nos Estados Unidos, eu faço o European Le Mans Series na Europa, fiz Le Mans, fiz Bathurst, faço o Asian Le Mans Series, mais a Stock. Quer dizer, hoje nem cabe na agenda essa quantidade de corrida que eu faço. Faço 25 corridas no ano. Ano passado foram 30. Então, é difícil. Pode ser que em algum momento aconteça de voltar a fazer GT. Mas, por enquanto, não está no radar, não.
3: Certo. Daniel, agora também falando um pouco de Stock Car. Você vem de um ótimo resultado na última etapa em Cuiabá, voltando ao pódio na equipe Blaucolis, conseguindo se solidificar na equipe. Queria que você falasse como foi o fim de semana de Cuiabá e da importância de solidificar realmente uma campanha mais forte com a equipe Blau.
4: Acho que a gente estava passando por um momento difícil ali, né? Acho que o que não falta, vale ressaltar, é o trabalho da equipe, o quanto a gente está trabalhando e procurando e tentando entender o que está faltando. São horas e horas ali de reunião e acho que talvez a gente tenha achado um caminho que funcione. Os dois carros andaram muito bem. E fico feliz de voltar ali na frente, fazer, né, onde eu acho que a gente tem que estar brigando. Agora vamos pro Velotitá, uma pista bem diferente de Cuiabá, mas acho que a gente tem tudo para continuar andando lá na frente.
3: Daniel, você está falando do trabalho da equipe, nessa temporada, por mais que o carro seja o mesmo do ano passado, houve uma mudança muito significativa com a volta dos motores V8, depois de todos os problemas do ano passado com o motor turbo, equalização e tudo mais. Como que você e a equipe lidaram com essa questão?
4: Eu, na verdade, acho que foi uma mudança muito positiva. Acho que o carro, em termos de dirigibilidade, melhorou muito. Acho que simplificou algumas coisas em termos de equalização e tudo. Então, eu acho que foi uma mudança positiva para a categoria.
3: Para a gente fechar, Daniel, você disse que você...

0: porque agora eu me lembrei, recentemente você teve lá na Band, gravando Fórmula Band com a gente, você levou a molecada lá para acompanhar a gravação e a gente viu como que eles estavam engajados nisso. Como é que eles estão aí? Tão afim de correr? Como é que tá isso? Obviamente, sem ter aquela pressão que a gente sabe como é complicado nesse meio, né?
1: Ah, não, acho que a pressão é zero, né? Eles estão lá fazendo como se fosse qualquer outro esporte, uma criança jogando futebol, fazendo judô. Eles gostam de corrida de kart. Então, estão super animados. Vamos ver até onde vai aí.
0: Tá certo. Daniel Serra, muito obrigado pela sua participação aqui no Bandeirada mais uma vez. A gente deseja sorte para você ao longo da temporada. E quem sabe aí nas próximas vezes que a gente conversar, você já volte com a primeira vitória na equipe Blau.
1: Tomara que sim. Valeu, obrigado.
0: Tá certo. Esse foi o Daniel Serra aqui no Bandeirada.
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0: Amigos do Bandeirada, a gente conversa aqui em Interlagos, no fim de semana da etapa do Mundial de Endurance, com o presidente da Confederação Brasileira de Automobilismo, Giovanni Guerra. Giovanni, boa tarde, prazer estar com você. Queria que você fizesse um comentário geral sobre o evento. É, mais uma vez, Interlagos, uma capital brasileira, e por que não dizer uma das capitais internacionais do automobilismo? Boa tarde.
1: Boa tarde. É, olha, realmente é um prazer, é uma honra muito grande do Brasil estar cada vez mais recebendo essas categorias com essa importância como é da WEC. E para você ver o que representa isso, não só para a categoria como no mundo, mas principalmente para os nossos pilotos. Olha o quanto os pilotos agora estão sonhando, estão ingressando dentro da categoria aqui no Brasil e, por que não, correndo também, como eu fui acompanhar agora, na última etapa em Le Mans, que a gente tinha um número extremamente expressivo de brasileiros dentro da categoria. Então, é um evento que qualifica o Brasil, que abre portas para os nossos pilotos brasileiros e que, naturalmente, continua fomentando o turismo, fomentando a economia, divulgando a nossa capacidade. E eu, como presidente da CBA, só sou grato a Deus e a vocês, inclusive, porque dão esse apoio e divulga isso, amplia isso tudo de uma forma extremamente positiva.
0: Presidente, o senhor já está há alguns anos na liderança da Confederação Brasileira de Automobilismo. Nós vimos uma evolução em diversos segmentos, mas obviamente a gente conhece o senhor já há algum tempo. Você nunca está satisfeito, a gente sempre conversa e brinca. Que balanço o senhor faz da sua gestão até agora? Como o senhor encontrou a entidade, como ela está agora? Em que pontos o senhor acredita que já encontrou um caminho e em que outros pontos o senhor acredita que ainda é preciso haver uma evolução?
1: Olha, é necessário que se fala, né? De certa forma é constrangedor você falar de si mesmo. Mas eu, de fato, sou grato a Deus e a todos os que estão colaborando comigo, porque nesses últimos 5 anos, realmente, a gente conseguiu trazer a Fórmula 4, consolidou a Fórmula E, consolidamos a Endurance, consolidamos a TCR, ou seja, o Brasil passou, agora vamos ter o kart também, FIA, o Brasil passou a ser, guardado as devidas proporções, um mini mundo. A gente tem quase todas as categorias do mundo num único país, que é o Brasil. Isso é, no planeta Terra, é uma conquista nossa dos últimos 5 anos. E eu fico muito feliz porque, realmente, como você bem falou, eu quero mais. Eu quero o Campeonato Mundial de Kart, eu quero que os Estados Unidos se aproximem mais de nós, através da NASCAR, através da Indy, através das outras categorias, porque a função da Confederação Brasileira de Automobilismo, nós somos um órgão regulador, nós somos um órgão que regulamenta tudo isso, mas nós somos um órgão que trabalha para os nossos clientes. E quem são os nossos clientes? São os pilotos e são os promotores. Então, quanto mais evento eu consigo trazer, mais eu estou oferecendo oportunidades para os meus pilotos e mais eu estou oferecendo oportunidades de negócio para os meus promotores. E toda essa cadeia vai crescendo. Então, eu fico extremamente, realmente, muito feliz, muito honrado de estar podendo devolver para o Brasil toda essa confiança que ele

0: depositaram na minha gestão.
1: Ô Giovanni, a gente sabe que autódromo é sempre uma questão complexa no Brasil, porque você tem praças particulares, você tem praças públicas, tem parceria público-privada, mas enfim, o fato é que novas praças estão surgindo. Brasília está voltando, Cuiabá se consolidou, tem Chapecó chegando. O que o senhor pode nos passar de praças relevantes no nosso país que possam também se encaixar nesse cenário de expansão no número de categorias, no número de eventos no Brasil?
0: Olha, e de fato você falou muito bem, hein? Goiânia também voltou, né?
1: Goiânia,
0: Brasília, Chapecó, Cuiabá. Agora, estou sabendo que agora, para nossa satisfação, e é isso, é uma política nossa, é expandir para o Nordeste. Então, Pernambuco, João Pessoa da Paraíba, temos a promessa agora do asfalto, de retornar o asfalto para Fortaleza e Caruaru. Mas é por isso que nós estamos trabalhando, para poder trazer de novo, levar de novo todo esse trabalho para o Nordeste. Porque você imagina, a hora que eu conseguir fazer com que todo esse trabalho que está sendo desenvolvido aqui, no Norte, no Centro-Oeste, no Centro e no Sul do país, a hora que a gente agregar mais 3 autódromos no Nordeste, Ceará, Pernambuco e Paraíba, aí eu vou dizer uma coisa para você, segura a gente, meu amigo, porque nós vamos fazer frente para o mundo.
1: E aí eu vou falar também um pouquinho da minha cidade, o Rio de Janeiro, que está sem autódromo já há alguns anos. O que dá para dizer do Rio? Há alguma novidade?
0: Olha, isso deve ser alguma coisa de Deus, isso, porque eu viajei hoje exatamente, vim do Maranhão hoje com o Olingali, e ele cobrava de mim: Giovanni, mas como que a gente faz? Como que você está fazendo um trabalho tão bacana com tudo quanto é coisa? E eu vou falar agora, lesses lá em causa própria. Como que o Rio não tem um autódromo? Como que o Rio não tem um cartódromo? Eu falei: Olim, e agora para você também, que depender da Confederação Brasileira de Automobilismo, eu já fui 2 vezes lá. Na minha gestão, graças a Deus, a gente devolveu para o Rio de Janeiro uma etapa da Stock Car no autódromo. Foi conosco. Eu fui com o Djalma, presidente, lá na prefeitura, para poder tentar viabilizar nas ruas agora do antigo autódromo e agora do espaço olímpico uma prova, para poder a gente levar essa prova com toda a boa vontade do mundo. Mas eu não sei, eu não posso, eu sou limitado, e você também. A gente fica cobrando no que depender de mim. Você pode ter certeza absoluta que não é só uma palavra de político, é uma vontade real da gente devolver para o Brasil. Porque eu preciso confessar uma coisa: eu sou o presidente da CBA hoje, mas ainda continuo tifoso, ainda continuo torcedor. E quem me influenciou assustadoramente para eu estar aqui hoje foi justamente as etapas do Rio de Janeiro da Fórmula 1. Isso era uma coisa que me marcou profundamente. E eu gostaria muito, mas muito mesmo, de sair da CBA e deixar de novo esse legado, ou devolver para o Carioca, devolver para o Brasil o que foi o automobilismo através do Rio de Janeiro.
1: Sem dúvida, presidente. Agora, um assunto que movimentou os bastidores nas últimas semanas, não tem como deixar de perguntar. A CBA já se posicionou publicamente. É a situação envolvendo a escuderia Bandeiras a Stock Car. O que o senhor poderia, enquanto autoridade máxima do nosso esporte, se pronunciar em relação a esse tema?
0: Olha, eu posso falar de 2 maneiras, até com cunho um pouco pessoal. Eu acho que esses problemas deveriam ter sido tratados internamente. Eu acho que esse negócio de, com todo respeito por todos os 2 lados, e eu estou dentro disso, roupa suja deveria ter sido lavada em casa. Mas já que o negócio, a lavanderia foi aberta, a minha posição é, eu fico extremamente chateado, e até me culpo um pouco, porque eu sou verdadeiramente um bombeiro, eu sou verdadeiramente uma pessoa da política, da conciliação. Eu acho que eu poderia ter, estou com essa sensação de que eu poderia ter feito mais alguma coisa maior para que as coisas pudessem não ter chegado aonde chegou. Infelizmente, não consegui. E já que chegou, quando a coisa saiu, toda essa situação saiu do desportivo, foi por jurídico, e quando eu digo jurídico, dentro da CBA, a gente já fez, nós já nos posicionamos, a gente já prendeu as pinças, a gente já deu o laudo, a parte técnica da CBA nós já fizemos. Agora, a parte comercial do contrato, do distrato, das partes de a CBA não participa. Eu sempre digo, a minha gestão não participa de negócios. Eu sou o corretor de bons negócios para o automobilismo. E aí, quando eu uno as duas partes, quando vira negócio, eu falo que Deus abençoe vocês, eu só quero o resultado que seja bom para todo mundo. Infelizmente, nesse caso, eu não consegui fazer com que isso acontecesse.
1: Tá certo, presidente. Giovanni Guerra, muito obrigado pela sua participação aqui no Bandeirado mais uma vez. As portas do programa estão sempre abertas para o senhor. E boa sorte aí nessa sequência de gestão na CBA.
0: Eu agradeço demais a conta a vocês. Acho que vocês, assim, no especial Bandeirantes, fez e está fazendo um trabalho exemplar. É, hoje, por exemplo, assim, eu penso que eu estou no Nordeste, estou lá no Nordeste, e hoje, assim, no final de semana, nós vamos procurar automobilismo, na Bandeirantes. E eu só tenho que agradecer a vocês. Agradecer por tudo que vocês estão fazendo, porque nós estamos aqui em São Paulo, mas as nossas vozes e as nossas imagens estão chegando lá no cantinho. E é isso que está fazendo a diferença também. Muito, tá muito obrigado.
1: Tá certo, presidente. Esse foi o Giovanni Guerra, aqui no Bandeirada. 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
2: No último domingo foram disputadas as 6 horas de São Paulo, válidas pelo Campeonato Mundial de Endurance. Interlagos recebeu um grande público, 84 mil pessoas estiveram nos 3 dias de evento e a vitória ficou com a BMW de Dries Van Thor, Rafael Marcello e Kevin Magnussen. E para falar como foi esse grande evento em Interlagos, a gente recebe mais uma vez no Bandeirado o Rodrigo Matar, comentarista do Band Esportes, grande especialista em Mundial de Endurance. Rodrigo, mais um grande evento Interlagos, estivemos juntos lá acompanhando, e uma vitória da BMW, que também lidera no Campeonato Mundial na classe Hypercar, com o René Rast e o Robin Frains. Boa tarde, Rodrigo.
3: É, Gi, amigos e amigas ouvintes do Bandeirada, pois é, rapaz, a gente esteve junto desde quinta-feira, acompanhando toda a movimentação desse evento, que vem crescendo a cada ano. A organização, acho que não tem muito o que falar, né? Foi praticamente impecável, sem nenhum reparo a ser feito, né? Uma presença de público muito grande, né? Todo mundo muito envolvido com o evento, nós também, né? Dando uma importância, uma relevância muito grande para o EC aqui no Brasil, né? Tem muita gente que fala, mas o Endurance não é visto. Olha o público que você falou aí.
2: Não é visto.
3: Quase 90 mil pessoas passando pelas arquibancadas. E vou falar um negócio, hein? Aguardem 2027, porque na sexta-feira, nos primeiros treinos livres no próximo ano, vai ser no feriado de 9 de julho. Então acho que o recorde será estabelecido de presente. E também o efeito Copa, né? Vai tirar um pouco do foco, né? Pode ter tirado um pouco do foco este ano, mas em 2027 não tem Copa, não tem nada que vá atrapalhar a competição. E acredito que a gente vai ter de novo no Brasil um grande evento como tivemos. E rapaz, 6 edições desde 2012, com a interrupção, né, de praticamente 10 anos entre a primeira fase e a segunda, e 5 construtores diferentes ganhando na classe principal. 5. Não há outra pista com tanta variedade de construtores diferentes vencendo. É, só que a Ferrari até agora não ganha em Interlagos, né? Chegou perto nesse final de semana, foi segunda colocada, mas bem que a gente já estava cantando a pedra antes, ô Fred, porque a BMW veio da pole position em Le Mans, veio da vitória em Spa-Francorchamps, parece no momento de muita solidez do seu equipamento, parece que o M-Hybrid V8 está começando a ser competitivo, começando a ser assertivo nas mais diferentes pistas, e está provando isso, né? Tanto que lidera entre os pilotos, pelo fato de o Rast e o Robin Frains terem pontuado em todas as provas da temporada, é por isso que eles estão na liderança, mas empatados em pontos com Conley, Kobayashi e De Vries, que aqui zeraram. A Toyota foi muito mal na corrida brasileira. E aí Magnussen, o Rafael Marcello, o Dries Van Thor, fazendo também uma atuação de gala. O Magnussen adora essa pista, ele já tinha dito que era um circuito dos prediletos dele, E tá aí, primeira vitória do trio do carro número 15 no Fiuek, uma temporada aberta, primeira metade de campeonato indefinida e surpreendente, porque entre os construtores vai se criando uma batalha Toyota contra BMW pelo título mundial.
2: É verdade, Rodrigo, a Toyota que decepcionou muito nesse fim de semana em Interlagos, quando se classificou mal, a gente até conversou, bom, será que eles vão fazer o mesmo que em Le Mans? Só que Le Mans é uma coisa, Interlagos é outra, pista mais longa com a pista mais curta, muito tráfego, características de traçado completamente diferentes. Fato é que a Toyota não se achou, e acabou o carro número 8, inclusive, envolvido numa colisão lá que atrapalhou o restante da prova. A gente vai ainda falar sobre isso, mas o fato é, o Campeonato Mundial de Endurance mostra que é imprevisível. A gente viu uma dobradinha da Cadillac na classificação, a Cadillac que tinha vencido a prova de Interlagos no ano passado, mas na corrida esfriou completamente, mudaram as características, teve um Full Course Yellow com o carro da Aston Martin que acabou embaralhando as cartas. O fato é que nunca dá para prever quem vai vencer uma corrida de longa duração. As pessoas podem pensar, corrida longa, só resistir. Não, tem nada disso, amigo. Tem que acelerar fundo também e ter uma estratégia perfeita de boxes. Será sido isso, Rodrigo, que tenha custado, por exemplo, a vitória Alpine?
3: Sim, porque a Alpine, ela começou a fazer os pit stops totalmente fora da janela. Em dado momento, havia uma diferença de 16 voltas entre o último pit stop do carro que liderava, normalmente era o carro do trio formado por Charles Millese, Ferdinando Van Habsburg e Antônio Félix da Costa, o português, que já podemos dizer que é um especialista de Interlagos, que já ganhou, inclusive, corrida de Stock Car aqui, substituindo o Ricardo Maurício. E esse carro tinha essa diferença, essa defasagem de 16 voltas em relação à BMW. E não obstante, o carro depois teve um furo de pneu. A gente depois descobriria que houve um furo lento de pneu no Alpine número 35, que impediu que eles talvez tentassem brigar mais à frente, e eles terminaram no modestíssimo décimo lugar. O próprio Antônio Félix da Costa admitiu que a equipe subestimou a questão da estratégia e realmente não foi o resultado que a Alpine esperava. Ela mostrou força nesse final de semana. A Cadillac, ela foi outra vez nocauteada pela maior deficiência desse conjunto, que é a pouca adaptabilidade do carro a temperaturas baixas. O pneu não gera temperatura, a suspensão precisa ser mexida. Ela já foi mexida, melhorou, mas não bastante pelo visto. E a BMW foi muito eficiente. Agora, ô Fred, cabe a curiosidade, né? Tanto o Cadillac quanto o BMW dispõem do mesmo chassi. Porém, a parte de engenharia dos bávaros trabalhou melhor nas evoluções do carro, né? Trouxe, destravou particularidades do M-Hybrid que tornaram o carro mais competitivo. Então é isso que faz com que a BMW tenha duas vitórias na temporada, igualado a Toyota em número de triunfos e cada marca com uma tripulação diferente até agora. Se a gente for olhar a classificação do campeonato, quem venceu foram em Imola, a Toyota com Buemi, Hartley e Hirakawa, em Spa, Vanderlinde, Frains e Haas, que são os líderes do campeonato, em Le Mans, Conner, Kobayashi, De Vries, e no Brasil, Magnussen, Rafael Mattiello e Idris Vantoor.
2: Ô Rodrigo, é evidente que essa questão da diversidade de fabricantes, de montadoras envolvidas aí no Mundial de Endurance é talvez o grande barato dessa competição e a torna tão imprevisível. Mas é lógico que a gente sempre discute também, tanto aqui no Bandeirada como nas nossas conversas, essa questão do balanço performance, da falta de transparência na divulgação disso, mas de um jeito ou de outro, temos um campeonato muito interessante, com muitas variáveis, e a gente viu em Interlagos como isso foi imprevisível, né? Desde os treinos, passando pela classificação, pela própria corrida, a gente nunca tinha exatamente a noção de quem iria emergir no final como força dominante desse fim de semana.
3: Exatamente, e a medida disso se dá por todos os dados que a gente tem do campeonato, apesar de todo esse ocultismo do balanço de performance, em que o ACO e a FIA podem chegar para nós e dizer assim, olha, tá vendo como a gente não tá tão errado? Foram quatro tripulações diferentes vencendo e outras quatro tripulações distintas também largando de pole position. Porque teve Ferrari na ponta em Imola do grid, Peugeot e Spa-Francorchamps, Peugeot que não faz um bom campeonato, o meio que era esperado isso, BMW em Le Mans e agora Cadillac em Interlagos. Então a distribuição de forças, ela ela não é tão equilibrada assim. Quando a gente vê, por exemplo, que Peugeot e Gênesis têm muito menos pontos, claro, comparados com as seis que estão à frente dela. Mas 5 pontos apenas, separando Toyota e BMW, dá uma medida do quão essa competição está equilibrada. A Ferrari ainda busca alguma coisa, tem que depender muito das fórmulas para poder melhorar, depender muito de características de pista para poder melhorar. Né? E a Cadillac faz um campeonato bastante honesto, fez o seu primeiro pódio do ano. A Alpine está batendo na trave, a Aston Martin batendo na trave, mas ambas também tendo, dentro das suas limitações, resultados bastante interessantes. Agora, a Peugeot esquece, porque esse carro foi uma modificação de um projeto que era inovador e o pessoal perdeu a paciência. A Peugeot, em 30 corridas, desde que voltou para o regulamento Hypercar, ela só somou 4 pódios para essa Bim. É muito pouco. E da Gênesis, não dá para esperar tanto, mas ela tem feito muito perto do que outras fizeram em suas primeiras temporadas. E ali há potencial. Todos os pilotos com quem conversei da Gênesis e Hyundai, eles admitem que há potencial. Tanto o Pipo Derani quanto o Dani Roncadelha, eles estão muito contentes com todos os processos de evolução, de confiabilidade, de durabilidade. Só que aí acontecem as tais intercorrências que fazem, que deitam por terra todos os planos, e os carros laranja foram penalizados ambos, né? Por incidentes isolados. É, o do Lotterer 2 vezes, se não me engano, e o 17 também. Então isso, a perda de uma volta, acabou custando caro para eles. Talvez eles tivessem conseguido resultados melhores, talvez tivessem inclusive pontuado, mas o C não ganha corrida, Fred Sabino. O C não pontua, então fica muito difícil fazer qualquer tipo de comentário a respeito. Mas quando a gente analisa a performance da Hyundai nessa primeira fase do campeonato, eu diria que é muito melhor do que se imaginava que seria quando a temporada começou.
2: É verdade, Rodrigo, inclusive a gente conversou com o Pipo Derani, você ainda vai ouvir no Bandeirada desse sábado essa entrevista do Thiago Fognani com o piloto brasileiro, mas ele estava muito tranquilo, até satisfeito com o que a equipe vem fazendo ao longo dessa temporada, e evidentemente essas 6 horas de São Paulo foram comprometidas por erros do André Lotterer, né, que é um piloto super vitorioso, super experiente. Acontece, né? Foi disputar ali com a Toyota 8, perdeu o controle ali no bico de pato e acabou levando uma penalidade, depois acabaria levando outra punição. Mas, Rodrigo, a gente fala muito dessa questão da diversidade realmente dos pilotos e dos fabricantes. Para o público brasileiro, Rodrigo, você que esteve e está militando nas corridas de endurance há muito tempo, é uma cultura que finalmente está sendo estabelecida no Brasil? Porque eu andei por Interlagos no fim de semana e eu vi uma movimentação muito interessante do público já buscando entender melhor a dinâmica das corridas, já que são completamente diferentes do que o público está habituado nos monopostos, enfim, outras categorias de turismo.
3: Eu acho que sim. A interrupção do evento atrapalhou um pouco esse processo, acredito eu. Mas eu ouvi, inclusive, muita gente dizer: não temos uma cultura. Claro que temos. Claro que temos. A gente tem pilotos campeões mundiais de endurance. Temos o Raul Boesa, temos o Bruno Senna, temos o André Negrão. Temos pilotos vencedores em Le Mans Subclasse. Podemos não ter vencedores a geral, mas a gente tem sucesso dos pilotos brasileiros lá. 41 já correram as 24 horas de Le Mans. Então é uma história que está sendo construída, é uma história que está sendo moldada. E o Brasil fazer parte do calendário e a prova estar garantida até pelo menos o ano de 2033, eu acho que é o selo de qualidade que a gente precisava. É conquistar mais e mais adeptos aqui no Brasil. E acho que o Grupo Bandeirantes e nós, fazendo a nossa cobertura, trabalhando dia após dia, etapa após etapa, com empenho, com dedicação, com entusiasmo, com amor pelo esporte, a gente vai conseguindo fazer com que o público entenda a relevância das corridas de endurance, colocando Le Mans no seu devido patamar, a corrida mais tradicional da história. Claro, enfatizando que tem Sebring, que tem Daytona, que são corridas lendárias, ainda há 24 horas do Nürburgring, onde o Max Verstappen correu, 24 horas de Spa-Francorchamps, com um grid fabuloso na edição de 2023, com o carro fazendo uma vitória épica nesse ano, largando do boxe para vencer. Então o endurance é fascinante por diversos aspectos e o campeonato mundial está crescendo muito.
2: Rodrigo, para a gente fechar, um balanço sobre o fim de semana dos brasileiros, né? Pipo Derani, a gente falou Chegou a flertar ali com a zona de pontuação, mas o contato do André Lotter com o carro da Toyota acabou prejudicando a tripulação, teve punições, enfim, o brasileiro acabou fora dos pontos. E o Augusto Farfus com a BMW também chegou a andar na zona de pontuação ali em quinto em dado momento ali na janela dos pit stops, mas também não conseguiu marcar pontos. Que fim de semana para os brasileiros você faz de balanço?
3: Eu acho que eles tiveram de positivo a satisfação de correr em casa, mas em termos de resultado não foi aquilo que nenhum dos dois imaginava que seria. Na primeira apresentação do Pipo no Brasil, com o piloto do Campeonato Mundial de Endurance, né, ele que já tinha disputado a modalidade quando o Brasil estava fora do calendário, já mostrado muito potencial, feito provas espartas por outros construtores, andou de Ferrari, andou de Ford, andou na Riesling, em Le Mans. Mas aqui acho que a penalização ao Lotter acabou custando caro. Terminar em 15º talvez tenha sido muito frustrante para ele. E acho que para o Ninho mais frustrante ainda, porque ele sabia que o potencial existia. E quando ele olha que o outro carro do time, com o Parker Thompson, com o Anthony McIntosh e o Dan Hatter, chegou em segundo, ele deve ter pensado assim: caramba, podia ser o nosso carro.
2: Rodrigo Matar, muito obrigado pela sua participação aqui no Bandeirada, mais uma vez, trazendo todo o seu conhecimento sobre o Mundial de Endurance, e vamos aguardar aí a sequência do Campeonato Mundial de Endurance na próxima etapa em Austin. Esse foi o Rodrigo Matar aqui no Bandeirada.
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5: O jornal português A Bola elaborou uma lista com 23 jogadores considerados por eles as maiores decepções da Copa do Mundo de 2026. Entre os escolhidos estão Cristiano Ronaldo e três brasileiros, Neymar, Rafinha e Gabriel Magalhães. A publicação levou em consideração a expectativa criada antes do torneio e o rendimento apresentado durante a competição.
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6: Muito bem, Fred, você conversou com o Rodrigo Matar sobre as 6 horas de São Paulo e, como vocês disseram, o brasileiro Pipo Derani conseguiu chegar ao fim da corrida na classe Hypercar. Com o modelo Gênesis número 17, Pipo foi prejudicado após duas punições ao companheiro André Lotterer por incidentes durante a prova. Com isso, o carro fechou a prova em 15º lugar. Depois da corrida, o Pipo conversou com o repórter Thiago Fagnani e fez um balanço sobre o evento em Interlagos, além de projetar a sequência do campeonato. Vamos ouvi-lo.
7: Olha, acho que terminar com os dois carros realmente foi um dos objetivos, mas a gente queria mais, obviamente. A gente tinha ritmo para isso. Infelizmente, o meu companheiro teve 2 toques no começo da corrida e isso danificou um pouquinho a parte traseira do carro. E não só isso, a gente tomou 2 pênaltis, né? Um de 10 segundos e um de 5 segundos. Então, tudo isso junto com as dificuldades de uma equipe nova, os pitstops que ainda não são perfeitos, etc., acabou fazendo com que o nosso resultado não fosse dos melhores. Mas eu acho que a gente leva a lição para casa, isso faz parte do mundo do endurance, corridas com muitos carros, com classes diferentes, esse tipo de toque acontece. Vamos levar o positivo, né? A gente terminou com os 2 carros, corri em casa, algo que eu queria fazer há muito tempo. Então foi muito bacana poder estar aqui com a torcida. Agora há pouco mesmo veio um monte de gente aqui me cumprimentar e o pessoal gritando. Então essa energia que é única aqui no Brasil, vou guardar com muito carinho e ano que vem tem mais.
8: Dá para dizer que a partir dessa corrida aqui em Interlagos, como você falou, ficam os aprendizados, a evolução continua, a sua e de toda a equipe?
7: Bom, com certeza, como eu venho falando desde o início do ano, né? A gente teve muitos bons resultados até então, com 8º lugar em Spa, pontuamos, Le Mans foi muito positivo, mas a gente sabe que o caminho é longo, né, para o sucesso. A gente vai ter muitos momentos difíceis, muitos momentos onde a gente vai voltar para casa, analisar a corrida e falar, pô, a gente podia ter feito melhor isso ou aquilo. Óbvio que no meio do caminho tem algumas coisas que a gente se surpreende, que a gente faz melhor do que a gente esperava fazer, mas essa vai ser uma prova de muito aprendizado. A gente vai analisar tudo aquilo que a gente poderia ter feito melhor. Tem muita coisa boa também, mas que infelizmente o resultado não mostra. E vamos levar isso para o futuro. Agora tem um pouquinho de férias e a gente volta logo logo para continuar essa evolução que a gente vem tendo, que tem sido muito boa.
8: Esse carinho da galera, você ali no muro, tirando foto com todos eles.
7: Isso é especial, né? Isso só acontece no Brasil. Infelizmente, a gente tem uma prova só no ano, mas é uma prova muito especial. Muito feliz de ter voltado a correr em casa. Eu que nasci aqui em São Paulo, tive muitos anos aqui no kartódromo correndo, olhava as corridas pela grade, pensava um dia eu vou estar lá na pista grande. Então hoje foi a realização de um sonho, correr em casa na categoria principal no Campeonato do Mundo. Então agradeço a todos que estiveram aqui hoje, foi realmente especial o carinho. Se eu tive esse carinho aqui chegando em 15º, imagina se tivesse subido no pódio. Vamos deixar isso pro ano que vem.
6: Aí, portanto, o Pipo Derani, além dele, o Brasil teve a participação de Augusto Fafos na classe LMGT3. O brasileiro com a BMW chegou a ocupar o 5º lugar, mas depois perdeu posições e fechou as 6 horas de São Paulo em 12º. Ainda falando sobre pilotos brasileiros pelo mundo, quem também esteve no último fim de semana em Interlagos foi Felipe Nasser, mesmo sem participar das 6 horas de São Paulo. O piloto da equipe Penske, que vem disputando a temporada da IMSA nos Estados Unidos, conversou com o Fred Sabino sobre os próximos planos e também sobre a possibilidade de correr na Fórmula Indy. Vamos ouvi-lo.
9: Bom, esse ano aqui no WEC eu tô num papel diferente, eu tô trabalhando junto com a WEC em si, com a equipe de comentaristas deles no canal internacional, mas para mim é sempre bom, né, tá presente no evento. A Porsche também tem presença aqui com o carro da Mantai. É um evento incrível, eu acho que para nós brasileiros e para todo mundo que gosta e acompanha o mundo de Endurance, está sendo um momento de ouro para a gente acompanhar uma categoria tão rica, né, em pilotos, qualidade de equipe, pilotos e montadoras. Esse ano eu tive um começo de ano fantástico no IMSA, vencendo as 24 horas de Daytona e as 12 horas de Sebring mais uma vez, e a terceira Daytona consecutiva. E uma segunda vitória em Sebring consecutiva também. O objetivo do ano aí é brigar pelo campeonato do IMSA. A gente ainda tem 3 provas para o final. Tem uma prova agora no final do mês, às 6 horas de Road America. Então quem quiser acompanhar, tem essa reta final do campeonato e tentar brigar por mais um título no IMSA.
10: Como está a sua situação contratual em relação à Porsche, à Penske, em relação a disputas de corridas de longa duração?
9: Bom, atualmente o cenário, eu tenho um contrato já válido para o ano que vem. Em 2027 eu continuo com a equipe Porsche Penske Motorsport no IMSA, né? E eu também estou como piloto reserva da Penske esse ano na Fórmula Indy. Então tenho aí dois projetos já simultâneos esse ano, mas tudo em aberto a partir de 2028. Eu ainda estou aguardando a Porsche também com seus planos. Claro que essa seria a minha prioridade, de dar continuidade com os protótipos e o trabalho que a gente vem fazendo com a Porsche Penske Motorsport. Eles também têm vontade de voltar para o campeonato WEC. Mas, de novo, esse é o cenário atual. E, claro, a porta está aberta aí para 2028, começando a trabalhar e estudar essas possibilidades.
10: Lógico que todo mundo pergunta muito sobre Fórmula Indy. Você teve em Elkhart Lake ali de reserva do Joseph Newgarden, acabou que não andou. Mas você nunca escondeu o desejo de disputar até correr a Fórmula Indy. Evidentemente você está em contrato, 2028 está aberto, mas, por exemplo, você é reserva. E também, evidentemente, tem as 500 milhas de Indianápolis, que são a grande joia da coroa do automobilismo. Não dá, pelo menos, para, de repente, no ano que vem, talvez, quem sabe até buscar uma possibilidade de correr só, que seja as 500 milhas de Indianápolis?
9: Olha, eu tô ali na orelha do senhor Roger Penske, já falei várias vezes que tenho vontade e desejo de vencer pelo time dele. Uma Indy 500 seria um sonho fantástico, imagina somar isso a tudo que a gente vem conquistando junto. Mas entendo também que ele tem os pilotos e as prioridades deles no momento, mas só de ter tido a oportunidade de estar com o time nessas provas, primeira opção que aconteceu quando o Newgarden teve ali seu acidente, estava se recuperando, eles me procuraram. Então acho que isso mostra o respeito e a consideração que eles têm por mim e vice-versa, eu tenho por eles também. Como eu falei, já temos o projeto de 2027 no IMSA com a Porsche Penske Motorsports. Mas se der para adicionar algo paralelo, ou uma Indy 500, ou quem sabe em 2028 uma oportunidade, por que não?
6: Vocês ouviram, portanto, o Felipe Nasser, um dos mais talentosos e competentes pilotos brasileiros que competem pelo mundo.
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6: Bom, chegou o fim de semana do GP da Bélgica, né? Spa-Francorchamps é um ícone do automobilismo mundial, principalmente da Fórmula 1. É bom lembrar que lá se corre desde 1950, né? O primeiro ano da Fórmula 1. Tudo bem, ele ficou 13 anos fora, porque era um circuito antigo, muito longo, de quase 15 quilômetros, e depois foi vetado por questões de segurança, e aí ele teve que ser reformado totalmente, voltou agora com metade, né, dessa distância, né, 7.004 metros, e desde 1983. E as historinhas que eu tenho lá, bom, Spa-Francorchamps fica entre pequenas vilas. A cidade de Spa é um pouco maior, fica um pouco mais distante. Francorchamps já faz parte do circuito. É, inclusive, uma avenida de Francorchamps se transforma em circuito, uma rua. E depois tem as outras pequenas cidades. É, a mais próxima delas chama-se Malmedy. Malmedy é onde a gente sempre se instalou. São pequenos hotéis, pensões, é a cidade mínima, mas com três restaurantes espetaculares. Não, essa região na Bélgica, é uma região gourmet, assim, a comida é excelente. E teve, a partir de um certo ano, a gente descobriu foi criado naquele ano um tipo condomínio de chalés. Chalés para pescaria, né? Que é utilizado durante o ano todo. E chalés assim com dois, três quartos, tudo de madeira. E que tem um restaurante no meio. Tá? E a gente passou a se hospedar por muito tempo lá. É, inclusive pilotos. E ali a gente, nossa, conviveu muito, tipo, à noite. A gente não saía. Era pista e chalé. Porque no chalé, além de ter o jantar, a gente voltava da pista cansado, tomava banho, tem um jantar, aí ficava lá, jogando baralho, jogando sinuca, ficava, claro, tomando uma cervejinha belga.
12: Nada mal, hein?
6: Nada mal, nada mal. Lugar, aliás, eu sempre fiz uma coisa, né, Fred? Quando eu chego na Bélgica, já faz tempo que eu não vou, não. Eu fui o ano passado até, mas em outras circunstâncias. Quando eu chegava na Bélgica, eu saía do aeroporto, antes de chegar, pegava o carro alugado, antes de chegar no hotel já passava no primeiro supermercado e fazia meu estoque de cervejinhas belgas artesanais.
12: Chocolate e batata frita também?
6: Não, só cerveja.
12: Ah.
6: E levava pro frigobar do hotel e lá me divertia. E foi nesse chalé que eu descobri uma das cervejas preferidas minhas, que chama-se Fruto Proibido.
12: Olha.
6: É preta, é blonde, né? E feita pelos trapistas, né? Pelos monges, né? Que as melhores cervejas são feitas por monges budistas, alguns deles, e outros católicos mesmo. Bom, e a Bélgica, eu falei que acabei voltando lá o ano passado, e foi muito legal rever, depois de tantos anos. Tudo bem que eu já tinha ido a Miami em 2022, mas eu apareci em Miami depois de praticamente 7 anos sem conviver no meio ali da Fórmula 1. E depois passaram-se mais 3 anos, eu fui para a Bélgica. Então, 3 anos e meio, né? Porque Miami no começo do ano e a Bélgica é no meio. Então, eu voltar, é sempre uma alegria conviver com os velhos amigos, velhos jornalistas do mundo todo, né? Você chegar na sala de imprensa e ver que ainda existe gente do meu tempo, uma sala de imprensa de 1.000, ainda tem uns 100 do meu tempo lá. Fora os atuais brasileiros e portugueses e argentinos que são amigos e tal. Então, convivi com o pessoal da Globo, muito legal. A Mariana Becker gravou comigo pro blog dela e pras redes sociais dela, e curti muito o fato de ter visto o ambiente em que eu concluí lá a revelação daquele caso
13: do Crash Gate, do escândalo de Singapura.
12: Verdade, eu tava nessa corrida. Você tava nessa corrida. Foi uma coisa impressionante, né?
13: Então foi em 2008, né?
12: O Singapura Gate foi em 2008.
13: 2008,
12: A revelação foi no ano
13: 2009,
12: seguinte.
13: 2009, tava na Bélgica, quando já não ficava mais nesse chalé, ficava num outro hotel. E o Nelson Piquet me ligou nesse hotel para dizer que ele já tinha me falado muito tempo atrás, eu conto essa história no meu livro, falado da bomba que um dia seria revelada, e ele falou para eu guardar aquilo, porque se revelasse antes da hora eu perderia a exclusividade, e a FIA teria como punir, teria como achar provas de que aquilo não foi verdade quando tinha sido, né? Então eu fiquei esperando, e foi na Bélgica, nessa corrida, no sábado na Bélgica, em 2009, que o Piquet me ligou. Eu tava no hotel já, tomando uma, na varanda do hotel, quando ele me ligou e disse: olha, tem que ser agora. Eu não pretendia que a revelação começasse a ser feita agora, mas tem que ser agora, porque senão você perde exclusividade, porque a FIA, porque o Nelsinho Piquet já fez a delação premiada dele, e a FIA começou a investigar o caso e mandou fiscais aí para a Bélgica. Então a imprensa, isso vai chamar a atenção da imprensa e você vai perder a exclusividade. Você vê que o Nelson teve esse cuidado comigo, porque eu fui fiel ao que ele tinha combinado comigo. E aí eu escrevi num papelzinho à mão o que eu ia dizer. Então no domingo li para ele. Ele falou: ah, tá ótimo, mas tem esse pedacinho final que ainda compromete a gente e tal. É um pouco cedo para falar isso, é prematuro. Eu cortei o final, botei aquele papelzinho no bolso, fui jantar, fui divertir com os amigos lá, aliás, encontraram vários jornalistas ingleses e os brasileiros que se hospedavam numa outra casa longe de Spa, em Robertville. E voltei. E no domingo saí pro autódromo com aquele papelzinho no bolso, mas confesso para vocês, sem nenhuma segurança de que eu ia dizer ou não. Eu não tinha, Fred.
12: Acho que você disse.
13: Eu acabei dizendo. Mas eu perdi. Fred, é muito, muito estranho isso. E, aliás, foi uma falha minha jornalística, porque eu perdi a noção da importância que poderia ter aquilo. Sabe? Perdi a noção. Então, fiquei naquela, tava com o papelzinho no bolso, peguei quando entrei no autódromo, li para mim mentalmente, guardei no bolso, encontrei com o pessoal da Globo, encontrei com o Galvão, tomamos um café no stand da Red Bull, eu do lado dele, falei: falo para ele ou não, falo para ele ou não, falei: não, não vou falar, até porque eu não sei se eu vou falar isso no ar, mas não vou falar, porque também se eu falar, deixa de ser exclusivo meu. Eu cometi um erro, então, eu deveria ter comentado, dito pro repórter, né, o Carlos Gil, e pro cinegrafista, o baiano, Luiz Demetrio, dizendo: olha, eu vou falar isso durante a corrida, então vocês fiquem de olho, que era para eles fazerem imagens da equipe Renault e do Briatore, que ia ser o grande acusado, né, quando eu falasse. Mas era tal a incerteza minha que eu acabei me esquecendo disso. Aí falei, quando eu falei, enfim, foi uma bomba, aquele rebuliço tudo, entrei na sala de imprensa, todo mundo dizendo: quem foi que te falou, foi bom, enfim, para passar a história. Quando acabou, o João Pedro Paes Leme, que era nosso diretor então de jornalismo na Globo, no Esporte, falou para mim, falou para a equipe: ó, esquece de tudo, esquece de corrida, esquece de tudo, o grande negócio é esse. Então, por isso eu digo que eu não tinha a noção exata do tamanho daquilo, né? Então, eu peço desculpas desde aquele ano, todas as vezes que eu falo com o Carlos Gil.
12: É parceirão.
13: E ele entendeu direitinho. Não,
12: e mudou a nossa cobertura também, né? Porque, obviamente...
13: Mudou tudo, né? Mudou tudo.
12: Mudou muito.
13: Enfim, essa é uma história que fica.
14: Para a gente encerrar o Bandeirada, vamos falar sobre Fórmula 1.
10: A final terminou agora há pouco a classificação para o Grande Prêmio da Bélgica e a pole position ficou com Andrea Kimi Antonelli. Na etapa final da classificação, o Q3, o líder do campeonato conseguiu o tempo de 1 minuto, 44 segundos e 361 milésimos, superando o segundo colocado Max Verstappen da Red Bull em 317 milésimos de segundo. Completaram os 5 primeiros colocados no grid de largada, George Russell da Mercedes e Charles Leclerc e Lewis Hamilton da Ferrari. Já o brasileiro Gabriel Bortoleto ficou num ótimo 8º lugar, 6 posições à frente do companheiro de equipe Nico Hülkenberg. É o melhor grid do piloto da Audi nessa temporada e o brasileiro vai tentar pontuar pela 2ª corrida consecutiva. 8ª etapa do Mundial de Fórmula 1, o GP da Bélgica começa às 10 da manhã desse domingo.
13: Muito bem, assim termina mais um Bandeirada pela Bandeirantes. Gostaria de agradecer a todos que acompanharam a gente pelo rádio, pelo aplicativo Bandplay e pelo YouTube. E o nosso programa estará disponível daqui a pouco em várias plataformas, no Spotify, em outros aplicativos e no nosso site, que é radiobandeirantes.com.br. Na sequência da programação da Bandeirantes, você fica com Fernando Fernandes e o Concentração para a Copa do Mundo. Um bom fim de semana a todos e até o próximo sábado. Tchau, tchau.

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isso aí, minha gente, pode chegar, é hora do Mundo dos Esportes aqui na Bandeirantes. Você estava com o Reginaldo Leme, Fred Sabino, toda a equipe de velocidade da Bandeirantes, acompanhando aí o Bandeirada. Pois é, e a Copa do Mundo tá chegando ao seu final, hein? Começou o Campeonato Brasileiro, recomeçou o Campeonato Brasileiro. Pois é, minha gente, e nós vamos tocar o barco aqui no Mundo dos Esportes até às 5:30 da tarde, porque é o seguinte, depois tem bola rolando, é, nós teremos aí a decisão do terceiro e do quarto lugar da Copa do Mundo. França e Inglaterra a partir das 6 da tarde. Comentários do Rogério, ou melhor, narração do Rogério Assis. Comentários do Léo James. Reportagens do Paulo do Vale e também do Bruno Migliosi. No intervalo da Band, Ana Martins. No plantão esportivo, Lucas Bueno. A partir das 8:10 da noite, tem o apito final com Ana Martins. E você fica aí com a programação esportiva da Bandeirantes. Lembrando que no domingo tem aí a grande decisão da Copa do Mundo, a Argentina e também a Espanha. Bom, e nós vamos abrir o programa, como sempre, conversando com você, que ajuda a gente a construir o Mundo dos Esportes no 99904-8756. Minha gente, a parada é a seguinte, a gente foi embora da Copa mais cedo, né? Foi aquele adeus melancólico, aquele adeus triste, e aí começam a surgir inúmeras teorias do que está acontecendo, do que não aconteceu, o que faltou, o que é que sobrou, qual foi o problema da seleção brasileira, enfim, e uma das causas claras nessa situação é geracional. A gente tem dificuldade, cadê os nossos craques, cadê os nossos grandes jogadores, né? E aí, cara, a CBF também atenta a essa situação, já se movimentou, tentando dar uma resposta rápida, que a proposta pode ser rápida, mas a solução, ela é muito lenta. Então, a gente tem que imaginar que a gente tem que pensar o que fazer para resolver essa situação geracional. Isso não vai ser um problema que vai ser resolvido em 5, 6, 7, 8, 10 anos. Então é um negócio muito delicado. E aí a gente começa a tentar encontrar soluções para tentar resolver esse problema. E aí a gente vai começar a procurar alternativas. O que os outros estão fazendo? Por que tem dado certo por lá e aqui? E aqui não tem acontecido nada. Pois é. Bom, e a gente vai aí com inúmeras situações, né? A gente pega o exemplo do Marrocos. O Marrocos criou aí um centro de formação esportivo, está tendo resultado, está tendo sucesso aí com a formação dos seus atletas. E a gente acompanha aí, campeão mundial sub-20, quarto colocado na Copa passada, esse ano fez uma Copa razoável, enfim, aí a gente pega a grande sensação do futebol mundial, que acabou sendo implodida, né? Ficou pelo meio do caminho, que foi a seleção francesa. Está fora da final, vai disputar terceiro e quarto hoje com a Inglaterra, e aí a gente vai analisar o que acontece na França. A França tem um centro de formação muito interessante chamado Bloemfontein. E o que que é isso? É um centro de formação que são os bastidores da fábrica de talentos da França. Né? Pela terceira Copa seguida, a França chega a uma semifinal, não avançou para a final, vai decidir terceiro e quarto lugar. E o sucesso disso pode ser explicado por Clairefontaine, que é um centro tradicional, mítico, histórico, né? Ele é a ponta de um processo muito maior na reformulação do futebol francês. Tamanho real desse trabalho da França é o seguinte, eles criaram, tudo baseado nesse conceito de Bloemfontein, de 16 núcleos de excelência espalhados por todo o país. Pelo menos, cerca de 500 jovens são formados a cada temporada. E olha, 60% deles, desses 500, a gente pode arredondar aí para 300 jogadores, chegam às bases de clubes profissionais. Olha que interessante, eles são formados em Bloemfontein, são selecionados, preparados, e 60% deles avançam, de 500, 300 avançam. Eles chegam aos clubes com 13, 15 anos e ficam
24 meses, eles chegam melhor em Bluefontaine de 13 a 15 anos, são pré-selecionados, e eles ficam pelo menos 24 meses, 2 anos, morando no local, morando, treinando, respirando, vivendo o futebol. Essa é a base de formação da seleção francesa, que tem brilhado, encantado o mundo, teve um sucesso nessa Copa do Mundo, foi eliminado pela Espanha, que também é outro case que merece ser estudado. E uma das filosofias deles, dos franceses, lá em Bluefontaine, é o seguinte: o homem faz o jogador de futebol, e não é o contrário, o jogador de futebol que forma um homem. Por isso, cara, eles têm aí essa primazia de formar primeiro o ser humano e, como consequência, um jogador de futebol diferente. Pra você ter uma ideia como funcionam esses centros, um dos 16 centros lá dessa filosofia de Bluefontaine, a rotina começa domingo à noite e termina na sexta-feira. Tem aula pela manhã, treino ou estudo de futebol à tarde, tem tela livre somente depois do jantar, tela livre é internet. 9:30 da noite, luz apagada, todo mundo dormindo. No fim de semana, a molecada volta para casa, lembrando que são garotos de 13 a 15 anos que ficam vivendo durante a semana, vivendo, estudando, treinando, se preparando nesses centros de formação de Bluefontaine. Aí eles voltam para casa, para o clube ou para a própria família, né? E além, cara, disso tudo, a prioridade deles é formar gente, formar jogadores, né? O uso do celular lá é controlado, o programa inclui formação educacional, não só esportiva, diretoria da residência cuida da rotina e da convivência. E um objetivo claro, que passa uma mensagem muito importante: ninguém fica para trás. E uma coisa é muito clara nesse universo de futebol: existe uma diferença muito grande entre você jogar futebol e ser um jogador de futebol. Isso é básico, cara. Às vezes aquela história, pô, meu filho joga muita bola, o pai se empolga, mas é uma diferença grande você jogar bola e ser um jogador de futebol profissional. E olha só, esse resultado desse trabalho de Bluefontaine, ele se reflete não só no sucesso da seleção francesa. Olha só os números franceses nessa Copa de 2026 que termina amanhã. 90 jogadores que são nascidos na França, olha só, 90 jogadores nascidos na França defendem 13 seleções diferentes. 90 jogadores formados na França defendem 13 seleções diferentes. E o Brasil é o maior exportador de pé de obra do planeta. É o jogador que tem mais atletas espalhados pelo mundo. É o país que mais exporta atletas. Mas na Copa do Mundo, a França tem 90 jogadores nascidos em seu território, mas que têm descendência diferente e defendem 13 seleções. Por exemplo, a maioria são ex-colônias, né? Argélia, 13 jogadores da seleção argelina têm origem francesa, 12 no Haiti, 11 no Congo, só para citar os mais relevantes. E olha, o Paris, a cidade de Paris, é o local de nascimento de 56 atletas que nasceram em Paris, que estão disputando esse Mundial. É brincadeira, 56 atletas, é muita coisa. Cara, é um lance assim muito difícil. E Clairefontaine, esse centro de treinamento, não é só vitrine. É uma fábrica que não para. Nos últimos anos, os franceses não param de revelar jogadores. Isso tem consequências, tanto para o bem e como para o mal. Para o bem, principalmente, pela quantidade de jogadores que são revelados. E a dificuldade é que coloca uma corda no pescoço de quem não tem essa filosofia de revelação de jogadores. E esse é um grande problema que o futebol brasileiro vive. Não é só um problema tático, organizacional, administrativo. Está faltando jogador para o futebol brasileiro, meu irmão. Essa é a grande realidade. E parece que os caras esqueceram da importância que é ser campeão do mundo. Você entra para a história, você tem inúmeras situações favoráveis.

0: segunda vez na final, eu vi uma entrevista dele, se não me engano, não sei se era o Butraguenho, quem era que ele deu a entrevista, e ele dizia o seguinte: depois da Copa da Alemanha ou da França, cara, o futebol mudou. Ele viu isso principalmente na Copa da Rússia em 2018, que o futebol era um futebol de transição, é de contra-ataque, para falar o português claro, que é rápido, dois toques, joga nas costas, e de muita marcação, muito toque de bola. Essa é a tendência, tá todo mundo nessa modinha. Aí ele falou o seguinte: eu cheguei e olhei para os meus jogadores. Eu falei, pô, mas os meus jogadores não são isso. O jogador argentino, ele é de toque de bola, ele é de raça, de determinação, de vontade, ele possuir a bola, é de chamar ela de minha querida, não é de tratar ela como senhora. Ele falou, pô, eu não posso mudar. Eu tenho que preservar a característica dos meus jogadores. E tá tendo sucesso. Pela segunda vez, chega numa decisão seguida de Copa do Mundo. Aí eu trago pra nossa realidade. Cara, nós abandonamos a base, a gente não tem mais jogadores, vamos falar a real, tem que assumir isso. E cara, a gente caiu naquele velho limbo, a gente não é nem sul-americano mais, não é brasileiro na maneira de jogar e não é europeu. Então a gente teve, na Copa do Mundo, 26 jogadores convocados, 19 jogando na Europa, praticamente, 2 na Arábia, 17 na Europa. Pode dividir a tela, por favor. E a gente trouxe um técnico estrangeiro porque a gente quer mudar a nossa característica, a nossa essência. Nós deixamos de acreditar em nós. Nós deixamos de acreditar no nosso método, na nossa maneira de jogar. No nosso razão de ser.
1: Isso mesmo.
0: No que fez o Brasil ser a maior camisa do futebol mundial. O time que mais venceu, o time que participou de todas as Copas. O time que chegou em 7 decisões. E a gente abriu mão dessa história. E o Scaloni deixou claro: eu não aderi à modinha. Eu segurei a onda com e preservei a característica dos meus jogadores. E agora eu queria perguntar para você no 99-048756. Aonde nós erramos? Abrimos mão da nossa categoria, abrimos mão de formar os nossos jogadores, a gente entrou na modinha do futebol europeu. A gente quer ser o que a gente não é. Manda sua mensagem, é a sua vez de brilhar, é a sua hora aqui no Mundo dos Esportes.
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3: Boa tarde, Fernandinho. Fernandinho, primeiro passo, adeus Ancelotti. Ele fugiu totalmente as características do futebol brasileiro nessa Copa. 4 zagueiros atrás, futebol brasileiro é de laterais. De penetração pelas laterais. Deu para você entender? Não tem condições. Ancelotti não tem condições. Nascimento do Jabaquara. Valeu, Fernandinho.
0: Valeu, Nascimento. Pô, mas o mundo queria o Ancelotti treinando a seleção brasileira. Agora o cara não vale mais. Será que é ele o culpado? Ele é o único culpado? Cara, cadê os nossos boleiros?
4: Boa tarde, Fernandinho. Aqui é Roberto. Engraçado você falar que a França vai disputar terceiro e quarto. Quarto ela já é, né? É só nem entrar em campo que ela já é quarto. Ela vai disputar o terceiro só, entendeu? O quarto lugar, os dois já são. bons programas pra você aí.
5: Boa tarde, Fernandinho. Boa tarde a todos da Bandeirante. Aqui é o Estevão, moro em Osasco. A seleção brasileira falta pouca coisa pra ficar boa. É o jogador ter vergonha na cara e a CBF não colocar empresário dentro do campo para jogar bola, porque a maioria dos jogadores brasileiros, eles pensam só no dia do dinheiro. Eles não pensam em futebol. Será que alguém deles ou algum estão assistindo as outras seleções que jogou, que chegou aí até onde estão? Eu acho que sim. É só ter um pouco de critério, não é vestir a camisa, é o amor pela camisa. É o que a seleção brasileira tem, não é entrar de salto alto e pensar na 5 estrelas. A 5 estrelas que a seleção tem, Fernandinho, não é desses jogadores que estão vestindo a camisa. Eles, para ser alguém na vida, tem que colocar mais uma estrela. Tchau, um abraço a todos aí vocês da Bandeirante.
0: Obrigado, meu amigo. Eu queria pedir um grande favor pra você. Pra variar, cara, graças a Deus, tá chovendo, é 1 bilhão de ligações, já começa a travar computador. Mas, gente, mensagem.

0: mensagem curta para mais ouvintes poderem participar. 30 segundinhos, vai ter gente mandando um áudio de 1 minuto e meio, 2 minutos, é muita coisa, não dá para pôr no ar, cara. Por favor, mandem mensagens mais sucintas. Eu agradeço, e a nossa produção mais ainda.
1: Boa tarde, Fernandinho Fernandes, aqui Silvano Magalhães, de Guarulhos. Seleção brasileira é o retrato daquela pessoa que passou necessidade a vida toda, ela não se alimenta bem, ela não se veste bem, ela não tem um lazer, só que essa pessoa, ela guarda riqueza, ela tem uma conta bancária recheada. O que pareceu da seleção brasileira foi isso. Tinha talentos, a despensa estava cheia, a geladeira estava lotada, mas... usou errado as peças. Em relação a técnico, eu sou corintiano, mas eu acho que deveria, já que é um técnico estrangeiro, o técnico do Palmeiras, um cara que conhece o futebol, o cara que conhece as mazelas também dos jogadores brasileiros, e investir nisso. Agora, quer uma coisa imediatíssima, uma coisa instantânea, e não é assim. Isso é um trabalho que demanda tempo. E o brasileiro também, ele não é muito de esperar, né? Você gosta de ser segundo, terceiro numa Copa, o brasileiro só serve se for o título. E nós precisamos aprender. Ninguém é de jogar fora o trabalho que a França fez. Você aí falou o exemplo de Marrocos. Olha o trabalho que Marrocos está fazendo. Eu creio que dentro em breve nós vamos ter uma seleção fora desse eixo aí que já se demonstrou que são aqueles que venceram Copas, né? São poucos dos países, se eu não me engano, 8, né? Eu acho que vai ter uma surpresa. Vai aparecer um país hoje considerado o terceiro mundo, né? Do futebol. Mas que a gente já vê como uma realidade, muitos times médios crescendo, e o Brasil está indo na contramão de tudo isso. Enquanto não tiver profissionalismo e seriedade, a gente vai ficar saindo de Copas aí cedo, cada dia mais cedo.
2: Boa tarde, Fernandinho Fernandes, fico contando as horas para chegar 1 hora da tarde de sábado para falar com você. Sabe o que faltou? Responsabilidade. Como eu nunca tinha visto. Eu vou fazer 57 anos. Eu nunca tinha visto um técnico contratar um jogador que está contundido para jogar futebol, para esperar com que ele fique bom durante a Copa, primeira vez. Faltou mais, sabe o que faltou? Faltou jogador de futebol. A Espanha, que vai decidir o campeonato, parece-me, se eu não falar a memória, tem 11 jogadores criados na base e que não saíram da Espanha jogando na seleção. Olha a diferença do Brasil. faltou. Vai acontecer com o Brasil ainda o que está acontecendo com a Itália se não arrumarem. Viu? A Itália está com 3 Copas que não vai, é? O Brasil nunca perdeu uma Copa. Mas para mim, esse ano perdeu. Porque foi uma decepção. Um abraço, Fernandinho. Você é nota 1000.
3: Fernandinho Fernandes, Eric Matiela, de Sorocaba, Araçoiaba da Serra. Meu amigo, é uma satisfação poder conseguir falar no seu programa. Você é um cara que a gente estima muito. Gostamos muito de você aqui na minha casa, toda a minha família. Fernandinho, a qualidade humana ficou ruim, amigo. Em todos os segmentos da sociedade, essa juventude de 30 anos para cá, entendeu? A geração Z é uma geração fraca em todos os segmentos da sociedade, em todas as questões profissionais. No futebol não ia ser diferente. Infelizmente, nós fomos contaminados, entendeu? Essa nova geração. Não vamos ganhar nunca mais uma Copa do Mundo. Essa é a realidade.
4: Boa tarde, Fernandinha. Boa tarde, Rádio Bandeirantes. Olha, na minha opinião, eu acho que está faltando oportunidade para esses craques que estão aí em times aí pelo interior de São Paulo, porque aqui em São Paulo e no resto do Brasil tem mais time de futebol que qualquer outro lugar do mundo. Eu acho que não tem um país no mundo com tantos clubes igual tem aqui, clubes tradicionais, né? Então tem muitos craques aí que eles jogam a vida toda em clubes pequenos ou na várzea e não tem oportunidade de ir para um clube grande, de mostrar o seu futebol, não tem oportunidade de aparecer. Eu acho que jogador está sobrando, tanto no Campeonato Brasileiro, para ir para uma Copa do Mundo, tanto nos campeonatos regionais aí, numa Lampions League, né, que é a Copa do Nordeste. Então tem muito jogador aqui, né? Falta oportunidade, né? Não estão buscando jogadores mais igual buscavam antigamente. É, os times estão achando muito mais fácil contratar jogador estrangeiro, né? E a seleção brasileira só está indo realmente quem é mais chegado lá dos patrocinadores, dos empresários ricos, né? Que não tem olhos assim para baixo, né? Só querem assim a elite da elite, né? Mas tem muito jogador por aí que é que nem o Cafu, né? O Cafu foi um jogador que foi recusado em vários clubes, né? E realmente despontou no São Paulo, né? Então eu acho que realmente jogador tá sobrando aqui no Brasil, tá faltando oportunidade. Obrigado, boa tarde, um abraço.
5: Fernandinho, boa tarde, aqui é Márcio Mesquita de Lagar. A Argentina passava por esse mesmo problema na Argentina, né? Você sabe que foi o que eles resolveram, que eles melhoraram assim, na outra Copa que eles ganharam, que eles só passavam vergonha, né? Até que Maradona foi até eliminado da Copa, não sei qual foi o time, se foi a Alemanha, que passou até vergonha Maradona, que era o treinador. Tá lembrado? E você sabe qual foi a solução que a Argentina teve para ter melhorado e ganhado a Copa passada? Valeu.
6: Fernandinho, boa tarde. Meu nome é Marcos. Moro em Santiago, no Chile. Já enviei várias mensagens para vocês. Para mim é o seguinte. Uns técnicos picareta hoje em dia que quer copiar tudo que o Guardiola fez, jogando no, parece o Pebolim. Outra, os técnicos e os preparadores físicos proíbem os jogadores, já desde pequeno, de driblar. Nós perdemos a ginga, nós perdemos todo o mistério que nós proporcionávamos nas jogadas, que os europeus ficavam desconcertados. Não só os europeus, os outros também ficavam desconcertados. Você vê, antigamente o Chile era um freguesão do Brasil. Hoje, se vê na rua, converso na rua aqui com meus amigos, os caras falam: que seleção porcaria que vocês têm. E um bando de jogadorzinho mimado, que se não escuta a torcida. Infelizmente, ganha o que merece, óbvio, paga quem quer. Isso não se discute. Mas a questão da geração é muito culpa da formação. A formação, já desde pequeno, não deixa os caras driblar, bater falta. Quando vamos ter um Rogério Ceni de novo, um Zico, um Marcelinho Carioca para bater falta? Nem sonho. Marcos, Santiago, Chile.
7: Boa tarde, Fernandinho. É o Gilmar, Baixada Santista, São Vicente, o Maitá. Fernandinho, é os tempos que o jogador honrava a camisa do Brasil. Esses jogadores, todo mercenário. Tá louco. Era melhor ter deixado o Neymar jogando pôquer. Ele só foi pra passear, só. Pelo amor de Deus. Tudo mercenário. Tá louco. E esse técnico, nem se fala. Tá louco. Um abraço, é nóis, Fernandinho. Tamo junto.
8: Boa tarde, Fernandinho Fernandes. Sou muito seu fã. Eu tô com 52, então a gente tá envelhecendo junto aí há muito tempo já. Fernandinho Fernandes, eu acho lindo tudo que você tá falando sobre a França, mas eu acho que cada cultura desenvolve a sua base. A Alemanha tem a forma dela, a Itália dela, a França agora, você tá colocando para nós belamente isso tudo. Mas aqui a gente tem a favela, a gente tem a várzea, a gente tem o Nordeste. Os maiores craques que o Brasil já revelou tava lá no Nordeste. Então a gente tem muito, muito, muito espaço. A França é um país que é muito menor que nós. Nós somos um continente. Então, pô, eu entendo o que você está querendo dizer. Porém, todavia, a gente está num continental, num país continental, onde, graças a Deus, a gente tem o Nordeste, que tem muita bola para lá, e a gente tem muito time aqui.
9: E isso é o que gera. Agora, não vamos esconder, é estrutural. CBF, federações e tudo mais, é estrutural. Hugo César de São Paulo para o mundo, através da Rádio Bandeirantes.
10: Boa tarde, Fernandinho. Excelente pauta hoje. Até mandei para você aí, ó. País que mais exporta futebolistas. Brasil 3020 e assustador, que eu levei um susto, França, igual você tá falando, 2293. Espetacular. Mas nem tudo tá perdido, Fernandinho. Sociedade Esportiva Palmeiras já trabalha de forma brilhante, inclusive com biblioteca, proibido tela, etc, etc, etc. Ou seja, formar o homem primeiro para depois o jogador. Espero que os demais times trabalhem seriamente desse jeito, pois nós temos uma diferença, Fernandinho, ó. Nós temos o drible, o talento, a ginga, coisa que eles não têm. Então, vamos estimular os times, a base, que é muito importante. Abraço, Serginho, Paraná, Ilha Porchal, 20 Bandeirantes, Fernandinho.
0: Valeu, Serginho, obrigado, mas eu acho que você tem razão, o Palmeiras hoje está dando um exemplo na formação, como já foram outros grandes times, como Santos, Portuguesa, Juventus, São Paulo, Internacional, Flamengo, perdão, mas a gente tem que pensar que a Confederação Brasileira de Futebol também, ela tem que dar um passo nesse sentido. Não dá para deixar só na mão dos clubes, tem que também a Confederação, a CBF, ter a sua parcela aí de contribuição. E até esse momento a gente não tem visto isso.
11: Boa tarde, Fernandinho. Fábio de São Paulo. Sensacional a sua explanação. Erramos na formação, erramos na escolha técnica, erramos quando o dinheiro vale mais do que o talento, erramos na aprovação da lei Pelé, erramos quando criamos jogadores para o futebol europeu e não para jogar o futebol brasileiro. Então é uma sequência de erros. Um abraço, vamos em frente.
12: Oi, Fernando, boa tarde. Aqui é seu primo do Grajaú. A seleção brasileira tem que formar jogador da base dos clubes e colocar jogador para jogar junto, né? Jogador do sub-16, sub-17, sub-15, jogar junto, porque senão não vai ganhar nunca mais uma Copa do Mundo, viu? E assim, os clubes, né, tem que formar jogador, entendeu? Tá bom? Um abraço. Fernandinho, boa tarde. Seu primo do Grajaú.
13: Fernandinho, boa tarde. Aqui é o José Carlos Pires de Bauru. Sou seu ouvinte. O grande problema é que acabaram com os campeonatos regionais. Era um celeiro de craques para os grandes clubes. E é o que está ocorrendo. Muito obrigado.
14: Boa tarde, Fernandinho. Renato aqui do Paraisópolis, Morumbi. Primeira coisa, já errou no treinador, não era para trazer treinador europeu, né? Estrangeiro. Eu acho que é isso aí. Tem que manter a base daqui do Brasil, entendeu? É isso aí, um abraço, Fernandinho. Tudo de bom.
15: Oi, Fernandinho. Tudo bem? Parabéns pelo programa. Eu acho que nós erramos na condução moral, inclusive do Brasil, né? Não só do futebol. A corrupção entrou pesado nisso, né? E a gente não tem mais. Na própria base, muitos times você tem que pagar pra treinar, pra jogar. Tá tudo errado, cara. Nós perdemos a mão aqui no Brasil. E não só no futebol, na política. A gente vai ter que reconstruir esse país em algum momento. Eu lamento muito, porque talento aqui nunca deixou de ter e sempre terá. Mas essa zona que tá, acaba influenciando tudo. Um grande abraço. Plínio, aqui de Santos.
16: Boa tarde, Fernandinho. Tudo bem? Renato de Osasco. Fernandinho, nós estamos tudo errado. Primeira coisa, se nós temos hoje a quantidade de estrangeiro no nosso futebol é muito grande. o salário do nosso jogador é muito caro, então é mais fácil você pegar um estrangeiro. Outra coisa, o nosso atleta ainda está em formação, onde ele está sendo vendido para a Europa. Nós estamos vendendo o atleta muito cedo e ele está sendo lapidado como europeu, e aí perde a nossa característica, perde a essência do futebol brasileiro. Então a gente precisaria, em primeiro lugar, ter uma reunião com todo esse pessoal, todos os técnicos de categoria de base, conversar, acertar, para poder voltar a formar armadores, para não termos. Você pegar todo o meio de campo dentro das principais equipes, tem estrangeiro. É isso aí, Fernandinho. Um abraço, Renato de Osasco.
0: Ô Renato, você tem toda a razão, eu já falo tudo isso que você disse há um bom tempo, cara. Você elencou aí realmente problemas sérios, estruturais e conceituais que a gente precisa resolver. Nós estamos num limbo, cara. A gente não sabe se é europeu, se é sul-americano, a gente não sabe o que é. E quando a gente não sabe o que é, a gente tá vendo o que acontece.
17: Boa tarde, Fernandinho. Vitor Itaquera, São Paulo. Quem falou que o mundo queria Ancelotti? A imprensa queria Ancelotti. A imprensa e o ex-presidente, o Edinaldo. Eles queriam Ancelotti. Edinaldo queria, a imprensa foi na onda do Edinaldo. A imprensa. Você não pode... Você é o tipo da pessoa, cara, que você generaliza. O mundo queria... Você fez uma pesquisa Ibope no Brasil para perguntar se todo mundo queria o Ancelotti? Ninguém queria o Ancelotti. Paga 6 milhões de reais pro cara, a soma dos salários do técnico da Espanha e da Argentina não dá nem 3 milhões, o cara é fraco, o Ancelotti é fraco, como treinador de seleção ele é fraco, e agora você fica tirando o seu da reta, fora o Ancelotti.
0: O Ancelotti, cara, ele era da Távola Redonda, era um cavaleiro do rei Arthur, cara, talvez a gente não esteja falando da mesma pessoa. Mas, cara, sabe o que eu adoro quando você participa? Porque todo sábado, velho, você é sempre do contra. Como é que você vai fazer uma pesquisa com o mundo inteiro? Ô, velho, para com isso. Todo mundo queria o Ancelotti. Eu nunca quis técnico estrangeiro. Eu não tô tirando uma onda em cima de obra pronta. Mas, cara, você é sensacional. Continue participando, que eu adoro, cara, quando você participa. E eu vou realmente dar um alô aí pro pessoal da CBF, trazer aí o Percival, trazer o Rei Arthur, trazer todos os caras da Távola Redonda para dar uma força pro Ancelotti. Eu agradeço, amigo. Ó, não esqueça de convidar também a Guinevere, né? Que vai ser a futura, era a mulher do Arthur, deu um rolo danado com o Ancelotti, cara, mas vamos lá.
18: Boa tarde, Fernandinho, boa tarde, ouvintes, é Sérgio, professor de São Bernardo. Primeiro, nós temos que retomar a categoria de base com as nossas características. Segundo, nós temos que deixar de fazer lobby, igual o lobby que fizeram para levar o Neymar. Olha esse jogador, o Rafinha. Esse cara não é patriota, é um cara anti-Brasil. Esse Neymar é um cara anti-Brasil, ele só quer saber dele. Um abraço, boa tarde.
19: Ô, Fernandinho, boa tarde, Reginaldo Caminhoneiro. Aonde nós erramos em levar muito jogador estrangeiro que joga pra fora, né? Tem que levar jogador brasileiro, jogador que joga no Brasil. O cara vai com raça, com vontade, ele vai com gana, ele vai com uma faca nos dentes pra ganhar, entendeu? Esses caras que jogam pra fora, eles estão preocupados com o clube deles e com as bets. Essa é a verdade, entendeu?
20: Boa tarde, Luciano falando. Enquanto tivermos uma CBF nos atuais moldes, sem a menor chance de evolução... E jogadores preocupados com rede social, frasqueira, perfume, creminho, brinquinho, isso não dá certo, isso não tem futuro. Nós não temos base, nós não temos desenvolvimento, não temos educação, cultura, ética, civismo, nem amor à camisa. Não ganharemos mais nenhuma Copa nos próximos 30 anos.
21: Boa tarde, Fernando Fernandes, torcida Bandeirantes, aqui é Daniel de Goiânia. Eu penso que tem que investir no futebol de várzea, nos campos da periferia, aonde saem os grandes craques, e com tudo isso o futebol brasileiro pode voltar a ser futebol raiz e a gente chegar a disputar o título da Copa do Mundo. Então é investir na várzea.
1: Muito boa tarde, Fernandinho Fernandes. Beleza, Fernando? Fernandinho, próxima Copa, você acha que o Neymar tem chance de ser convocado de novo? Um abraço, Reginaldo de Campinas.
2: Boa tarde, Fernandinho. Aqui é o Wildon, de Teresina, Piauí. Cara, é o seguinte, eu fico assim meio triste porque o contrato do Ancelotti está renovado por mais 4 anos. E aí, não podendo botar outro técnico, fica assim sem esperança. Renato Gaúcho seria, no meu ponto de vista, a contratação certa para esse reinício.
22: Fala, Fernandinho, boa tarde, César manda aqui São Paulo. Ah, eu concordo com você, não dá para atribuir tudo por tudo nas costas do Ancelotti, não. Não dá mesmo. O Brasil não ganha uma Copa há 24 anos, ele chegou faz um ano, a culpa é dele. Não dá, né? O buraco é mais embaixo, nosso problema é estrutural. Precisa mudar muita coisa aqui, né, Fernandinho? Boa tarde.
23: Boa tarde, Fernandinho. O problema não é técnico, não. Pode colocar qualquer técnico ali. O problema nosso é jogador. Jogadores de hoje em dia não têm mais a mesma gana, a mesma vontade que tinha os jogadores do passado. Esses jogadores hoje em dia são todos eles individualistas. Só pensam neles mesmos. E para eles o que importa é dinheiro. Então não tem aquela vontade, aquela gana de jogar pela seleção. Tanto é aquele Rafinha lá, falando que tá fazendo sacrifício, tá na seleção, se abdicando das férias. Pelo amor de Deus.
24: Boa tarde, Fernandinho. Você viu quando o Neymar entrou no jogo do Brasil? O que aconteceu com a seleção? Dentro de campo? Uma bagunça, né? Ele é mole, ele já não dá mais. Marcelo de São Caetano.
0: Bom, estava demorando para falarem do Neymar. E, pô, não digam que fui eu que comecei. Vocês começaram a falar do Neymar. E você acha que ele foi o culpado porque a gente perdeu a Copa do Mundo? Sério mesmo que você acha isso?
25: Boa tarde, Fernandinho. Marco Antônio aqui de São Paulo, capital. Fernandinho, referente a um programa passado aí que você falou, que brasileiro não reconhece brasileiro, que os brasileiros, o jogador, se ganhasse, seria um herói. Para mim, jogador é como diz Fábio Sormani. Temos que parar de passar a mão na cabeça de jogador. Para mim, herói é um pai de família que levanta às 4 da manhã e pega 2 ônibus, 3 ônibus lotados e chega às 22h para ganhar o pão de cada dia. Esse é o verdadeiro herói. Esse é o verdadeiro herói. Jogador é apenas um milionário. Graças a Deus que há 20 anos eu não assisto futebol e não estou perdendo nada.
0: Concordo com o senhor que realmente a maioria da população brasileira é heróica pelas dificuldades que a gente tem econômicas, financeiras, pela falta de cuidados básicos, pela falta de você ter uma oportunidade melhor na vida, para você ter estudo, ter escola, ter saúde e alimentação. Mas você acha que o jogador de futebol é o vilão da sociedade? É verdade isso? Que você acha que o jogador de futebol é o vilão da sociedade? Qualquer pessoa que tenha sucesso na sua vida, ele é o vilão da sociedade, porque a maior, grande maioria vive numa situação delicada, financeira, moral e também de dignidade com problema. O vilão é quem tem sucesso? Não, irmão, o vilão é quem não permite que as pessoas tenham sucesso. O vilão é quem não cuida do povo, quem é eleito para cuidar e não cuida. O vilão somos nós que, quando votamos e elegemos pessoas que a gente sabe que não vão cuidar do povo, que sabem que não vão fazer o que é preciso, que sabem que não vão cumprir com as obrigações que eles foram eleitos, que eles não vão cumprir com o que foi escolhido. O vilão não é o jogador de futebol. E o herói realmente é o cara que acorda às 4 da manhã, pega 2, 3 ônibus, trabalha e o salário dele mal dá para pagar as despesas do mês. Ele realmente é um herói, mas o vilão não é o jogador de futebol, não é o milionário. O vilão é quem não cumpre com a sua obrigação, o vilão é quem não se preocupa em exercer o cargo que lhe foi entregue. Vilão somos nós que, quando votamos, votamos errado. A gente escolhe mal. E por isso a gente responsabiliza alguém. Vilão somos nós que erramos. E a gente acaba elegendo heróis que, na verdade, não passam de vilões.
3: Boa tarde, Fernandinho. Tudo bem? Eu acho que o problema da seleção é uma máfia muito grande. Tem que mandar todo mundo embora. Tem o povo brasileiro de se unir e fazer uma revolução naquela CBF. Lá. É um balcão de negócio, aquela coisa ridícula.
4: Oi, Fernandinho. É o professor Marcos Falopa, que trabalha com futebol pelo mundo. Tenho 20 anos de experiência com a FIFA, com o CACAF, 8 anos, treinando seleções pelo mundo, acompanhando futebol e principalmente aqui no Brasil, onde eu também tenho o meu título da CBF, título da universidade, futebol. Minha vida é só futebol, você sabe, você me conheceu. Então, eu acho que é importante não perder a essência, e para isso precisa trabalhar e saber trabalhar. É uma coisa que você tem que lidar com mentores, instrutores que têm capacidade de ensinar isso aí. Se trouxer só de fora, é claro que não dá certo. Eu mesmo venho de fora para cá, mas eu adapto. Eu sei o que precisa. Um abraço, Fernandinho. Tudo de bom para você. É o Marcos Falopa, seu amigo.
0: Valeu, Falopa. Grande professor Falopa. Já contribuiu demais para o futebol brasileiro, para o futebol internacional, no continente africano, no Caribe. É um cara que conhece muito de bola. Um grande abraço, Falopa. Obrigado pela presença.
5: Fala, Fernandinho. Boa tarde. Eliseu aqui de São Paulo, Grajaú. Seleção brasileira é o retrato do país do Brasil. Mesma coisa. Não é um jogador, quem joga não é o técnico, é o sistema. Só isso. Valeu, obrigado.
6: Boa tarde, Fernandinho. O problema é o seguinte, nós não temos mais centros de treinamento, né, para os garotos. Mas eu falo aquele raiz, né, de antigamente, como São Paulo, em Cotia. Então está precisando de mais centros de treinamento. Terrão do Corinthians. E também a precocidade com que os jogadores vão para a Europa. Né? Com 12, 13 anos, o empresário já está fazendo contrato com a família, com os pais, e já pronto para ir para a Europa. Então isso acaba tirando, né, toda a característica do futebol brasileiro. Então eu acredito que vai ter que fazer uma reengenharia e repensar aí, né, o nosso sistema, que deu sempre certo. Abraços, Roberto de Miracatu.
0: Ô Roberto, obrigado. Eu concordo que a gente tem que melhorar principalmente a oportunidade, mas a gente tem que parar com esse mito do terrão, com esse mito do saca, não é isso, não é o terrão que revelava jogador, não é só a várzea, é todo um sistema de captação. O mundo modernizou, olha o que a França fez, olha o que o Marrocos fez, o que a Espanha fez, saca? Eles também não têm mais terrão, eles não têm mais várzea, eles se organizaram. É o que a gente precisa parar um pouquinho de romantizar as coisas e trazer para o mundo real.
7: Fernando Fernandes, aqui é Carlos Manuel de Jesus Fernandes. A gente tem alguma coisa em comum. Pena que você não torce para Portuguesa, mas você é sensacional. Gosto muito de você, não é por causa da religião não, tá bom? Do time de futebol. Um abraço.
8: Fernandinho, Otto aqui de Houston, no Texas. Eu acho barato quando o pessoal fala que os jogadores só pensam em dinheiro e que deviam jogar com o coração e não pensando em dinheiro. Mas vamos botar a mão na consciência. Todos nós, quando vamos trabalhar, o que a gente quer? A gente quer ganhar o salário da gente. A gente quer o bem da empresa ou do trabalho que a gente tem. Lógico que a gente quer, mas todo mundo quer ganhar o seu salário. Então tem que botar um pouco menos de culpa nos jogadores. O problema é mais embaixo, é muito mais estrutural. Um abraço.
26: Boa tarde, Fernandinho. Cleidnilson, palmeirense aqui do Ipiranga. Fernandinho, um corintiano alguns minutos atrás aí falou pra levar o Abel do Palmeiras. Deixa o Abel quieto, moço. Deixa o Abel quietinho fazendo o trabalho dele no Palmeiras. Rapaz, tá querendo atrapalhar meu time? Ô, corintiano, se liga, hein? Avante, Palestra. Grande abraço. Bom sábado pra todos.
0: Obrigado, meu irmão. Mas vou falar a real. Eu sempre fui contra um técnico estrangeiro por uma única questão. Por identidade, identificação, preservar a nossa essência. Porque um cara que vem de fora não tem. Já que a gente trouxe um técnico de fora, só tinha um cara na minha visão que podia assumir a seleção brasileira estrangeira. É o Abel. O Abel está 5 anos aqui, ganhou, perdeu, sabe que os campos são esburacados, sabe que amanhece com 10 graus, na hora do almoço está 14, à noite está 25, o tamanho das viagens, os salários atrasados, a mentalidade do jogador brasileiro. O Ancelotti caiu de paraquedas aqui, meu irmão. 1 ano, 13 jogos para você botar um time na Copa do Mundo e ganhar, com uma geração com dificuldade enorme, com o nosso principal jogador tentando voltar a andar. Então, cara, o erro é de concepção do futebol brasileiro. A gente sempre tenta apagar um incêndio, a gente quer trocar a fechadura depois que a casa foi assaltada. Esse é o grande problema, irmão. A gente tem que pensar na frente. E se a gente fizer a partir de segunda-feira tudo certo, a gente vai precisar de uns 15 anos para ter uma geração diferente e vencedora.
9: Fernandinho, boa tarde. Meu nome é Carlos, eu sou aqui de Santos. Fernandinho, essa mazela do futebol brasileiro não é de hoje. Isso aí começou com o Cláudio Coutinho, que quis fazer com que os brasileiros jogassem que nem o europeu. Lembra o que ele fez com o Dirceu? O que você vai esperar de um país que o treinador da base, se o moleque der um drible, ele tira o moleque? É isso aí. É isso aí. Esse é o futebol brasileiro de hoje. E é daí para pior, melhor não vai ter nunca. Só se mudar muita coisa, que não é pra nossa geração.
10: Ô Fernandinho, vou mandar um áudio bem curto aqui, ó. Vergonha na cara desses bunda mole. Foi o que o Capelães falou. Então repito agora, vergonha na cara desses bunda mole, desse jogador brasileiro. Um abraço, Reginaldo aqui, ó.
11: Caio Alexandre, Jardim Vila Formosa. Olha, Fernandinho, a seleção sempre foi os melhores, até 90. De 90 para cá parou de ser assim e hoje são os patrocinadores e empresários que decidem quem vai ser ou não convocado. Então, tem que voltar às origens. Só isso, convocar os melhores. Se fizer isso, nós nunca vamos deixar de ser os melhores do planeta. Um abraço para você, Fernandinho, e para todos os ouvintes.
12: Fernandinho, eu acho o seguinte, esses caras entram em campo achando que são pentacampeões e eles não são nada. Nem o Neymar, que jogou 4 Copas aí, ó, não conseguiu nada. Ninguém mais respeita essa seleçãozinha do Brasil, não, rapaz. Até os japoneses aí estão tirando sarro do Brasil. E olha que o Brasil arrumou um golzinho lá no final, lá quase que, se vai pra prorrogação, capaz que não ia aguentar nem com os japoneses. Já era.
13: E Fernandinho, na minha opinião, o técnico tinha que ser o Cuca e o Renato Gaúcho. Ou uns 4 jogadores campeões do mundo, da antiga e recentes, do último campeonato, que se entendessem e fossem da comissão técnica para montar a seleção. Essa é a minha opinião.
14: Fernando Fernandes, boa tarde. Eu sou Antônio Simões da Vila Madalena. Mais do que um comentário, eu queria te fazer uma pergunta. Qual foi a razão que levou a CBF a elevar o número de estrangeiros em times da Série A? O número para mim está excessivo, não deveria passar de 3. Um abraço.
0: Outro para você, meu amigo. Negócio. Pressão dos clubes, de 5 pulou para 7, de 7 pulou para 9, numa campanha encabeçada pelo presidente Júlio Casares, que está afastado do São Paulo, foi expulso do São Paulo, melhor dizendo. E é um negócio. O dinheiro tem que girar. Os empresários comandam o futebol, o negócio comanda o futebol em detrimento do esporte, do melhor jogo, da competição. É simples. negócio. Enquanto não frearem o negócio, organizarem, normatizarem melhor o negócio, a gente vai continuar com esse circo.
15: Alô, Fernandinho, nota 10 para todos vocês aí, Fernandinho. É assim mesmo, Fernandinho. Os caras vão jogar no... Os caras vão jogar no outro país, porque lá no país ganha mais, filho. Ganha mais, a melhor coisa. Um jogador do Corinthians, Flamengo, São Paulo, Santos, se tiver com 17, 18 anos, tá jogando um futebol mais ou menos, os caras lá do exterior compram ele. Aí ele não tá aí, não. O negócio dele é dinheiro, dinheiro. Teve sorte quem aproveitar. Mandelei, meu geração, sou fã de vocês. Vai, Corinthians.
16: Boa tarde, Fernandinho. Quer saber? Ancelotti tá aí de parabéns. Ele tinha os melhores jogadores do mundo e o pior time. A gente quer ser tudo estrela, a gente não quer saber de tocar bola, a gente pega e chuta pro gol, tudo egoísta. Só vai mudar quando a gente mudar, entendeu? Quando a gente aprender a olhar pelo time.
17: Boa tarde, Fernandinho, tudo bem? Fernandinho, é o seguinte, depois que a gente começou a querer copiar europeu, pra ser igual europeu, pra jogar igual europeu, pra ganhar igual europeu, a gente perdeu o que a gente chama de essência do futebol brasileiro. A gente perdeu o celeiro de craque, né? Porque as pessoas hoje não querem nem jogar no terrão, elas querem jogar num gramado maravilhoso, com uma chuteira de alto nível. Antigamente o pessoal jogava descalço, com o pé no chão, entendeu? Chutando bolinha de meia, e a gente formava muito craque. Hoje não. Hoje a gente forma influenciadores e milionários. Esse aqui é o problema do futebol no Brasil. Abraço a todos, Francesco de Itaim.
0: Francesco, eu entendo a sua colocação, mas que diferença ia ser se o jogador fosse duro e não milionário? O problema é outro, cara. É formação, é cultura, é mentalidade. Baca, bola de meia, romântica e tal, mas o mundo mudou. Não tem mais várzea, não tem mais terra. Não tem... Mudou, tudo mudou, cara. Tem que se adaptar. Nos outros países funciona. Por que aqui não vai funcionar? Tem que funcionar, cara. Tem que evoluir. Só que o problema não é apenas de valores, de equipamentos, é uma questão de mentalidade. O maior problema no futebol brasileiro hoje é mentalidade, cara. Me responde uma coisa, vocês aí em casa. Tem jogador brasileiro na seleção brasileira? Fala pra mim. Tem jogador brasileiro na seleção brasileira? Como a gente conhece jogador brasileiro? Essa é a pergunta, cara. E cadê a resposta? Cadê a solução?
18: Através da Rádio Bandeirantes.
19: Fernandinho, aqui é o Silas do Guarujá. Fernandinho, nós perdemos o berço. Os jogadores que vinham de berço. Hoje nós temos jogadores fabricados em escolinha de futebol. Sem identidade. Infelizmente. Abraço.
20: Oi, Fernandinho, boa tarde. Claudinho Terceiro, sou Bernardo Campo. Fernandinho, será que não daria para a CBF montar um time, ou seja, a seleção, um time para disputar todos os campeonatos brasileiros, né? Todos os anos, 3-4 anos, disputar todos os campeonatos regionais, um regional cada ano, né? Estado diferente, para montar uma seleção e não deixar os jogadores saírem, né? Por exemplo, quem está lá fora, o Estevão e outros lá, o Henrique e outros, tudo bem, já estão lá fora. Mas já pensou, a partir de então, a seleção é contratar todos os jogadores, os melhores, e mandar para a seleção lá? E ficar esse tempo todo jogando, disputando os campeonatos? Ah, mas passou um ano, dois anos, percebeu que não virou? Vende para outro time. E vai renovando sempre. E quando chegar na Copa, trazer os melhores que estão lá fora, uns 3-4 para completar a seleção o suficiente. Eu não sei, hein? Eu acho que seria uma saída. Porque nós não temos jogadores, hein? O problema nosso não é técnico, não. Tem que mudar também o treinador de goleiro, que, olha, é complicado, hein?
21: Boa tarde, Fernandinho. Tudo bem? Adeilson, aqui de Minas Gerais, Campos Altos. Então, eu acho que tá faltando, tipo assim, não tem jogador da base que não tem oportunidade, essa contratação de jogador pronto, não tem como, entendeu? Aí, infelizmente, vai continuar isso aí.
27: Boa tarde, Fernandinho, aqui é Auto Motorista de Aplicativo. Minha visão é que o problema todo, na verdade, é a CBF. Porque eu lembro muito bem que antes do Ancelotti, a pauta era o Abel Ferreira. Só que ele nem foi procurado. Aí disseram que ele não quer, que ele quer seguir no Palmeiras. Mas não, a CBF sabia muito bem que o Abel, com o Abel, não ia ter esquema. Assim como não tem no Palmeiras. Ele, por exemplo, dificilmente ele ia levar o Neymar. Então, pra mim, é a CBF. É o problema de tudo.
1: Boa tarde, Fernandinho. É o Sérgio de Interlagos. Vou dar uma opinião aí. Eu não sei se é válida ou não, mas enfim, eu vou tentar falar. Em todo jogo da Série A, deveria ter uma preliminar aí do Sub-20, do mesmo time que estão jogando. Então, todos os times teriam que ter o Sub-20. Para fazer justamente a preliminar do jogo da Série A. Um abraço, bom domingo.
2: Boa tarde, Fernandinho. É o Heleno de Goiânia. Fernandinho, o grande problema do Brasil hoje é cultural, é a sociedade brasileira que está corrompida. Hoje as escolas, as faculdades doutrinam as pessoas para não gostar do nosso país. Se nós tivéssemos a raça, a garra que o argentino tem, com a habilidade que nós temos, nós era campeão de todas as Copas do Mundo disputadas até hoje. O problema para o Brasil é preparado, nossos jovens hoje é preparado para não gostar do país, não gostar da camisa, não gostar da bandeira. Infelizmente, essa ideologia da esquerda que entrou no Brasil acabou com o nosso país. Infelizmente, é o Enem de Goiânia, torcedor do Goiás e do Palmeiras.
3: Fala, Fernandinho, boa tarde.
0: Gente, por favor, só um pedido, sem política aqui, pelo amor de Deus, cara. Isso aqui é um programa de esportes, a gente pode apontar alguns problemas, mas sem política, sem apontar o dedo para A, B ou C. Nós já vamos ter 3 meses pela frente a partir de segunda-feira, infernais até a eleição. O país vai estar num momento tenso, delicado. Não vamos politizar o esporte, apesar de você ter razão no que você fala, mas não vamos apontar o dedo para ninguém, por favor. Vamos nos manter imunes a essa contaminação que está tomando conta da sociedade brasileira.

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Chega mais, vamos juntos, porque hoje a Bandeirantes veste a camisa do futebol goiano. 16h, a bola rola no estádio Heriberto Rios, e o Tigrão visita o Criciúma em Santa Catarina. Também 16h, o Goiás também jogando na condição de visitante, joga em Campinas, interior de São Paulo, enfrenta a Ponte Preta. E um pouco mais tarde, no estádio Antônio Ascioli, 18h, o time do Atlético recebe o Atlético de Minas Gerais em Goiânia. E você, torcedor, já fique conosco. Sintonize a maior do Centro-Oeste, porque a bola vai rolar.

0: 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Hoje é sábado, 18 de julho, ano 2026. 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
0: Vamos juntos! Queremos hoje 9 pontos. Se não for 9 pontos, eu nem volto pra casa. Hoje eu quero vitória do Verdão. Hoje eu quero vitória do Tigrão. Vitória do Dragão. Então, ó, você que tá confiante, já deixa o seu like e vem comigo nessa maior energia aqui do futebol do Brasil. Estamos ao vivo, YouTube, Bandeirantes Goiânia, ao vivo, FM 98,7, ao vivo também no Rádios Net. Chega pra cá. Vamos fazer aqui da nossa arquibancada da Bandeirantes a maior arquibancada do Brasil. Hoje tem muito jogo pra você, então fique ligado, fique conosco aqui em FM 98,7. Campeonato Brasileiro Série B, 18ª rodada. Os goianos em campo, mas a rodada já está em andamento. Vamos trazer aqui os resultados que já aconteceram pelo Campeonato Brasileiro da Série B deste ano de 2026. A rodada começou lá na terça-feira com CRB 2, Náutico 1. E continuou no decorrer da semana com América Mineiro e Ceará empatando em 1-1 na sexta-feira. Juventude 2, Cuiabá 0. São Bernardo 1, Avaí também 1. Fortaleza 1, Novo Horizontino 0. Além de Londrina 0. Botafogo de Ribeirão Preto também 0. A rodada continua hoje, 16h, Criciúma e Vila Nova, Ponte Preta e Goiás, Sport Recife e Operário. E às 18h tem Atlético Goianiense e Atletique.
1: Gustavo Ramos.
0: 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Série B do Campeonato Brasileiro, que tem a tabela de classificação assim neste exato momento. Quem lidera é o Criciúma com 33 pontos. O segundo colocado é o Juventude com 32. O Vila Nova caiu para a terceira posição, agora tem 31 pontos. O Operário é o quarto, também 31. O Fortaleza é o quinto, também 31. O Novo Horizontino é o sexto com 30 pontos somados. O Vila Nova precisa vencer ou empatar para não seguir caindo na tabela de classificação da Série B do Campeonato Brasileiro. Na sétima posição, São Bernardo tem 27 pontos, o Sport Recife é o oitavo com 26, o Goiás é o nono com 25, o Atlético Goianiense é o décimo com 24 pontos, também com 24 pontos, o Cuiabá 11º, CRB 12º colocado com 23 pontos, os mesmos 23 pontos do Atlético, 13º colocado, o Náutico, que já foi líder, é o 14º colocado com 21 pontos, Botafogo de Ribeirão Preto é o 15º com 21 pontos e o Londrina é o 16º com 20 pontos somados. Na zona de rebaixamento, o Ceará 17º com 19, o Avaí é o 18º com 17, a Ponte é a 19ª com 8 e também com 8 o América Mineiro é o lanterna da competição.

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Lopes. 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

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sempre pulsou e hoje não vive ainda o melhor momento, mas em anos anteriores esteve na elite do futebol do Brasil, orgulhou o nosso estado de Goiás numa semifinal de Sul-Americana e em 2026 quer voltar à elite, quer conquistar o acesso e o Dragão entra em campo pra você, torcedor, pra você que gosta e cultua a tradição, pra você do bairro de Campinas, o Dragão é imortal.

é fogo, é fogo, é o que o dragão hoje vai soltar pra cima do Atlético, é fogo, é gol! Atlético e Atlético na Bandeirantes, 16h. O Atlético, o adversário do interior de Minas, caiu de divisão e hoje na Série B do Campeonato Brasileiro, diferente do Campeonato Estadual, quer o acesso. O Atlético que tem um monte de caras aqui do futebol goiano e que enfrenta o Atlético 18h no Castelo do Dragão, mas hoje somos todos rubro-negros. Hoje eu estou com você, torcedor atleticano, Atlético Goianiense, Atlético 18h, é aqui também na Bandeirantes Goiânia.

0: 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Estou ouvindo a torcida do Vila, a torcida do Tigrão. A torcida do Tigrão que agora canta alto, porque vem aí a primeira informação, a primeira notícia do Tigre. Desejo a você uma ótima tarde, um bom trabalho, uma ótima jornada. Tudo bem? Fala do Vila Nova aí, Tandara Reis.
1: Boa tarde, Gustavo. Grande abraço para você, para os companheiros de trabalho aqui no estúdio. E é claro, um abraço especial também para todos que nos acompanham aqui na Bandeirantes Goiânia. Logo mais às 4 horas da tarde, o Vila Nova visita o Criciúma, jogo do estádio Heriberto Rios. Válido pela 18ª rodada da Série B do Campeonato Brasileiro. Vila Nova que perdeu a liderança justamente pro Criciúma na última rodada, acabou perdendo para o Juventude jogando fora de casa. Agora a equipe colorada tenta encerrar aí essa fase difícil e incômoda, principalmente jogando fora de casa. Nas últimas partidas foram 6 rodadas, né? Com 3 vitórias em casa e 3 derrotas longe de Goiânia. Equipe colorada tentando reencontrar o caminho das vitórias jogando fora de casa. E para a partida de hoje, o técnico Guto Ferreira tem 3 desfalques importantes. O Rian não enfrenta a equipe do Criciúma, passou por uma artroscopia na última segunda-feira e deve ficar fora dos próximos 30 ou 40 dias de trabalho do Vila Nova. O André Luiz sofreu o 3º cartão amarelo na última partida e vai cumprir suspensão automática. E o William Maranhão não viajou com o elenco, segue fora. Ele que já não participou das 2 últimas partidas por conta de um desconforto muscular no adutor direito. Dessa forma, o Vila Nova deve ir a campo com a provável escalação de Elton Leite no gol, Nathan Camargo na lateral direita, Thiago Pagnussá e Anderson Jesus na zaga. E na lateral esquerda, Igor Luiz. No meio campo, a gente tem Dudu ou Igor Meritão, João Vieira e Marquinhos Gabriel. E no ataque, Janderson, Emerson Urso ou até mesmo o Bruno Xavier, que vinha substituindo o Rian. E no lugar do André Luiz, o De La Torre deve assumir a titularidade. Vila Nova com mudanças na escalação, mudanças forçadas. Técnico Guto Ferreira tendo que mudar o ataque colorado por conta de lesões e suspensões.
0: Beleza, então, Tandara Reis, o Vila Nova com mudanças, o Vila Nova mexido para enfrentar a equipe do Criciúma. Daqui a pouco tem Criciúma e Vila Nova para Macroservice, materiais elétricos, referência no mercado há mais de 42 anos. 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

0: 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Este é o hino do Criciúma, o Tigre Carvoeiro, e a informação no Tigre de Santa Catarina é com você também, Dandara Reis.
1: E o Criciúma vai entrar em campo hoje defendendo a liderança da Série B e 12 jogos de invencibilidade na Série B do Campeonato Brasileiro. Com 33 pontos, o Tricolor venceu a última rodada, a Ponte Preta venceu por 2-1 no Moisés Lucarelli e assumiu a liderança por conta justamente do tropeço do Vila Nova diante do Juventude. No total são 9 vitórias, 6 empates e 2 derrotas na competição. Mas o técnico Eduardo Batista tem um desfalque importante para a partida de hoje. O goleiro Ayrton foi uma baixa, sentiu a panturrilha, ausência nos treinos dessa semana e não deve ser titular. Com isso, Pedro é o mais cotado para começar entre os 11 iniciais. Já o zagueiro César Martins segue entregue ao departamento médico com uma lesão na posterior da coxa, e o lateral Marcelo Hermes foi ausência na última atividade, mas não deve ser baixa na partida de hoje. Equipe do Criciúma que deve ir a campo com Pedro Santos no gol, Bruno Alves, Rodrigo e Luciano Castan na zaga. Na ala direita, William Lepo, na ala esquerda, Marcelo Hermes. No meio-campo, Eduardo e Guilobo. E no ataque, Felipe Matheus, Otero e Vaguinho. Essa aí é a provável escalação do técnico Eduardo Batista.
0: Eduardo Batista, que tem o comando do Criciúma em mãos e é o líder da Série B do Campeonato Brasileiro. Então, daqui a pouco, tem mais detalhes, mais informações de Criciúma e Vila Nova aqui no Futebol da Bandeirantes. 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Este é o hino do Goiás. Chegou a hora, torcedor esmeraldino, de conhecer como vem o verde. Trazendo a primeira notícia, o primeiro destaque da informação. Desejo a você ótima tarde, bom trabalho, uma ótima jornada. Oi, tudo bem? Fala, Divino Lucena.
2: E aí, grande Gustavo, um abraço pra você, um abraço para o amigo ligado aqui no Futebol Bandeirantes deste sábado em Everdão, em campo novamente, daqui a pouquinho, 16h, no estádio Moisés Lucarelli em Campinas. O Verdão que vem nas 3 últimas rodadas, 2 vitórias e 1 empate em 9 jogos, em 3 jogos, com possibilidade de 9 pontos, faturou 7 e vem a todo vapor para cima da equipe da Ponte Preta. Uma vitória fora de casa hoje coloca o Goiás com a possibilidade de fechar esta rodada na 7ª colocação na tabela de classificação. Desde que, é claro, o outro adversário que briga para pontuar, a equipe do Esporte, não vença. A equipe do Operário hoje, Verdão, pode até somar 31 pontos ainda nesta primeira página do Campeonato Brasileiro da Série B. E para isso, o técnico Moser trabalhou a semana inteira e apenas uma alteração ele deve promover no 11 inicial do time esmeraldino para este confronto contra a Macaca. Felipe Machado cumpriu automática no jogo anterior e deve ser essa única novidade no esmeraldino para o confronto contra a Macaca. Aí Baldoria vai para o banco de reservas. Moza, que ganha também reforços no banco de reservas, além de Lourenço, que já atuou na última rodada, ainda a presença de GG e do próprio Pedrinho. Assim o técnico Moser falou na última coletiva. Verdão em campo daqui a pouco, buscando mais uma vitória dentro do Brasileiro da Série B.
0: Beleza, então, Divino Lucena, trazendo as informações do Goiás, as primeiras do time esmeraldino aqui no Futebol da Bandeirantes para Unitintas. 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

0: Ponte é com você, Divino Lucena.
1: O time da Ponte Preta, que hoje no Moisés do Carelli, dois jogos seguidos, perdeu o último jogo em casa no finalzinho do segundo tempo para a equipe do Criciúma, com declarações polêmicas do meia Elvis, que foi campeão com Goiás aqui na temporada de 2021, no último acesso do Verdão para o brasileiro da Série A. Ele que nas declarações acabou chamando a atenção do presidente, que também rebateu as colocações do Elvis, e o técnico Márcio Zanardi, que também passou aqui no futebol goiano, no time esmeraldino, vem com uma alteração para este confronto contra a equipe esmeraldina. Ele joga no esquema de 3-5-2 e hoje terá que substituir o zagueiro Márcio Silva, que recebeu o terceiro cartão amarelo no jogo contra a equipe do Criciúma, fica de fora. A tendência é para que ele coloque outro zagueiro, ou o Jean Rodrigues, ou o Diego Leão, e também ou o Gustavo Almeida. Uma possibilidade de repetir também o mesmo esquema contra a equipe do Goiás daqui a pouco lá no Moisés do Carelli. Time da Ponte Preta que venceu as duas únicas partidas na competição. Na quinta rodada, a equipe do Avaí fora de casa por 2-1, e em casa venceu a equipe do América Mineiro pelo placar de 1-0 ainda na sexta rodada. De lá pra cá, apenas um empate, e nas demais foram todas derrotas. O time não consegue encaixar dentro da competição nesta temporada, e ainda vem de um rebaixamento no Campeonato Paulista desta temporada, tentando, claro, contra o Verdão hoje, se reabilitar na competição, Guga.
0: Beleza, então, Divino Lucena, também com os destaques, a informação na Ponte Preta para JHS Compressores. 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
0: Vem aí também o destaque, a informação, a primeira notícia no Atlético Goianiense. Quem chega para falar do Dragão é você. Ótima tarde. Fala, Igor Adorno.
3: E aí, Gustavo Ramos, um grande abraço para você e um abraço também a todo mundo ligado no futebol da Bandeirantes. Hoje é dia de Dragão, hoje é dia de Atlético. Daqui a pouco, às 6 horas da noite, a bola rola. Estádio Antônio Ascioli, Atlético e Atletique. Último jogo em casa no primeiro turno da competição. O Dragão que quer e precisa alcançar a sua primeira sequência de vitórias nessa Série B. O Atlético, que ainda não sabe o que é vencer duas seguidas no campeonato, e para isso vem para o segundo jogo de Roger Silva, que estreou nesse mesmo estádio Antônio Ascioli semana passada, uma boa vitória contra o Fortaleza por 1-0. Em relação a esse último jogo, o Dragão deve vir com mudanças. Gustavo Coutinho está fora, tomou o cartão vermelho, cumpre a suspensão automática. Durante a semana, Roger Silva testou algumas alterações e deve vir a campo com o provável time de Paulo Vitor no gol, Everton na direita, a dupla de zaga com o Júnior Barreto e Adriano Martins, na esquerda o Guilherme Lopes, meio de campo com Leandro Vilela, mais uma vez o garoto Klebert devendo ganhar oportunidade, autor do gol da vitória contra o Fortaleza, e Guilherme Marques. No ataque, Giovani Soares, Marrone e Léo Jacó foi o escolhido para a vaga do Gustavo Coutinho. O Dragão, que ainda segue com o Transfervan, não conseguiu resolver a situação ainda essa semana e não inscreveu seus novos atletas. Vem com esse time, o Dragão que precisa vencer para olhar para a parte de cima da tabela. O Atlético pensa em se aproximar do G4, Guga.
0: Beleza, então, Igor Adorno, você volta também com destaque do adversário aqui na Bandeirantes Goiânia. mais de 10 anos, a Escola CETEG é referência na formação de corretores de imóveis no estado de Goiás e apresenta uma oportunidade para você concluir o seu ensino fundamental e médio à distância em menos de um ano. 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Igor Adorno está voltando, está de volta agora para falar do Atlético Clube Atlético de São João del Rei. Você de volta. Fala, Igor Adorno.
3: Beleza, Gustavo, de volta aqui ao Futebol na Bandeirantes para trazer mais do Atlético, adversário do Dragão nessa noite de sábado no estádio Antônio Scioli. O Atlético, que é da tradicional e linda cidade de São João del Rei, no estado de Minas Gerais. Apesar disso, um clube novo que recém subiu para a Série B, inclusive sendo comandado pelo Roger Silva, hoje treinador do Dragão. Na atualidade, quem comanda o Atlético é o Alex Souza, grande jogador do futebol brasileiro, também um nome dessa nova leva de técnicos do Brasil, e vem fazendo um bom trabalho com a equipe mineira. O Atlético, que quer retomar o caminho das vitórias nessa Série B, já que vem de um empate sem gols contra o Ceará na última rodada, mas antes disso acabou sendo derrotado em casa, lá na cidade de São João del Rei, contra a equipe do Operário do Paraná. O Atlético, que nesse momento tem 23 pontos, está a 5 do G6 e a 5 da zona do rebaixamento, também está perto do Dragão na tabela de classificação. E o treinador Alex deve levar a campo um provável time de Luan Poli no gol, na linha defensiva Zeca, Lucas Beleze e o Jonathan Silva, na frente do meio de campo Diogo Batista, João Miguel, Jota e Enzo, no ataque Cauã Rodrigues, Gabriel Moisés e o Max. Esse é o provável Atlético, que tem como desfalques o Sidmar, o Rodrigo Gelado e também o Ronaldo Tavares, artilheiro da equipe do Atlético, que infelizmente sofreu uma grave lesão e desfalca a equipe. Esse é o Atlético, que vem hoje como franco atirador tentar surpreender o Dragão em casa no estádio Antônio Scioli. Guga.
0: Beleza, Igor Adorno, daqui a pouco, instantes ao vivo aqui na Bandeirantes, trazendo tudo de Atlético e Atlético. 2:44, Mundial Borracha, de tudo em mangueiras da linha automotiva nacional importado, kit tensor e correia dentada. 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Aproveite! 2:45. É hora de opinião na Bandeirantes. E para comentar, Vila Nova e Criciúma. Criciúma e Vila Nova, eu desejo aqui uma ótima tarde, um bom trabalho, um ótimo jogo. Ele, comentarista que enxerga além do lance. Tudo bem? Fala, Big John. Duas e 45, daqui a pouco Joãozão, para Nisa Hyundai e também Vita Pane. 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Alô, Joãozão, boa tarde!
4: Gustavo Ramos, um abraço.
0: 2:46, 2:46, daqui a pouco a opinião do jogo, Criciúma e Vila Nova, para CL Ferramentas Atacadista, ferramentas e materiais para sua obra, Crau Prime, mais potência e qualidade para o seu veículo, 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Distribuidora. 2:46, destaque do jogo, da opinião, Ponte Preta e Goiás. Deseja aqui uma ótima tarde, um bom jogo pra ele, o maior craque da opinião. Tudo bem, Cacau?
5: Tudo bem, tudo tranquilo, grande Guga, abraçando a você, um abraço a todos, companheiros de trabalho, que são muitos hoje. Nós temos uma rodada tripla, então tá todo mundo agarrado aqui, todo mundo trabalhando, mas que bonita essa camiseta, né? Essa camiseta branca, né, da nossa Kik, que homenageia aqui a Rádio Bandeirantes com esse belo, ó, é um tecido bacana, gostoso, né? Mas Guga, eu vou te falar uma coisa, a expectativa é de mais uma vitória do Goiás, mesmo porque A equipe da Ponte Preta vive um dos piores momentos da sua história. Reclamações de jogadores por atraso de salários, punições, né? A Ponte Preta não pode hoje custear os seus, as suas viagens, a arbitragem. É tudo por conta da Ponte Preta, porque ela atrasa salário de jogadores já há quase 6 meses. O presidente anunciando aí que tem uma SAF que vai aportar R$1 bilhão, mas não chega a um denominador comum. Então a Ponte Preta numa crise, e que eu acho que não vai sair tão cedo, a não ser que o Goiás mais uma vez demole. E isso tem acontecido ao longo do tempo, e é uma coisa que preocupa a torcida esmeraldina. É justamente nesses momentos em que o Goiás precisa confirmar que é um time melhor, que é mais estruturado, que tem melhores condições para vencer e para se classificar na Série A, enfrentando uma equipe que está na vice-lanterna do Campeonato Brasileiro, como a Ponte Preta. Ah, joga em casa, mas o torcedor não está indo. O torcedor abandonou a Ponte Preta justamente não só por 10 jogos de invencibilidade sem vencer um jogo, na vice-lanterna e ainda com a perspectiva muito ruim de reabilitação. Então, o que preocupa é que o Goiás ainda não tem o GG em forma, não tem o Léo Lourenço em forma, negociou o Caíto, não tem ainda um substituto para brigar ali com o Rodrigo Soares. Então, é um time que ainda está começando um novo trabalho nas mãos do Moser. Quem sabe hoje, uma boa vitória, mas uma vitória mais convincente, não uma vitória no sufoco, uma vitória no aperto, levando o tempo todo o adversário a ter as melhores oportunidades para vencer o jogo, como já aconteceu contra o Náutico, aconteceu contra o Ceará e também agora, por que não dizer, uma vitória que estava na mão ainda, deixou escapar contra a equipe do CRB. Então vamos aguardar o jogo. Eu tenho uma boa expectativa, porque não é possível que depois de tantos tropeços, o Goiás não tenha aprendido a jogar mais uma vez contra uma das piores equipes do Campeonato Brasileiro, viu, Guga?
0: Viu, Cláudio Rabelo de Castro Cacau, 2:49, trazendo o seu destaque da opinião de Ponte Preta em Goiás para CL Ferramentas Atacadista. 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Agora sim, o destaque dele. Ele que enxerga além do lance. Tudo bem, ótima tarde. Fala, Joãozão.
6: Grande Gustavo Ramos, boa tarde para você. Boa tarde a todos os ouvintes da Bandeirantes. Muito obrigado pelo carinho, pela audiência. Ótima jornada a todos. Olha, o jogo do Vila Nova é realmente um jogo muito importante. Líder como contra o vice-líder. O Vila Nova acabou perdendo uma posição ontem, mas ainda continua por número de pontuação, hoje é o terceiro, mas em percentual de aproveitamento, continua sendo o segundo, precisa pelo menos empatar o jogo. Vamos aguardar aí a escalação do time vilanovense, se vai entrar com mais um jogador no meio campo ou se vai continuar naquele famoso 4-3-3. Fato é que vai enfrentar um time muito difícil, que é o time do Criciúma, jogando em casa. O Criciúma realmente é um time muito valente. Nos últimos 5 jogos, o Criciúma tem 4 vitórias e 1 empate. O Vila Nova, nos últimos 5 jogos, tem 2 vitórias e 3 derrotas. Então, jogar hoje, não perder, é fundamental para que o Vila Nova termine este primeiro turno lutando pelo título simbólico da primeira fase do campeonato. Gustavo.
0: Fechou, João Batista, o Joãozão, 2:51. Este é o Futebol na Bandeirantes, que volta já, trazendo tudo de Criciúma e Vila, Ponte Preta e Goiás, aqui na maior do Centro-Oeste.

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0: Bandeirantes, agora na capital mais linda do Brasil, Goiânia, 2:54, 2:54. Aproveita aqui para abraçar a galera que tá aqui conosco no nosso YouTube, já conectado, já aqui trazendo a sua mensagem, a sua interação. Abraço aqui o Heitor Ferreira, abraço também o Pedro Aleixo, Altamiro José, João Afonso Gomes e Leonel Borges. Toda essa galera conosco aqui já sintonizado, já na audiência do nosso Futebol na Bandeirantes. Alô aqui também para o Paulo César Alves, lá da Vila Pai Eterno, na cidade de Trindade. Edilson Alves, Cícero Alves, ó a família Alves, ó. E o Washington Lopes, hoje aqui também comentando que vai dar tigrão. O Ruberson Queiroz tá pedindo aí, Nilton. Alô, Nilton, por favor, manda o terceiro gol do Criciúma pra mim. Então tá anotado aqui pro Ruberson Queiroz. Não vai dar não, viu? Mas, né, se der aí, o Nilton manda um recado pra você. Lucimar Alves, boa tarde, Guga. Muitos vilanovenses estão se achando demais pelo fato do Vila estar num momento melhor por enquanto, mas muita água ainda passará por embaixo da ponte. Aqui alguma das mensagens dos registros do nosso ouvinte no Futebol da Bandeirantes. 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Quem é o seu primeiro convidado, Tandara?
1: Bom, Gustavo, nós vamos ouvir agora o Igor Meritão, ele que é um dos reforços que foi apresentado durante essa semana e o único que já estreou com a camisa do Vila Nova. Ele entrou no segundo tempo da última partida diante do Juventude e falou que ficou até surpreso com essa sua estreia na última rodada da Série B. Vamos conferir então um trecho da sua entrevista coletiva.
2: Como você já disse, foi uma estreia que até me pegou de surpresa ali pelo tempo de jogo, porque faz um tempo que eu já tô sem jogar. Fazia 2 meses que eu não jogava, tava pela parada da Série A, a gente pegou um mês de férias e fiquei muito feliz quando o Arcon me ligou. Era um desejo dele desde o ano passado, e desde o ano passado a gente vem trocando mensagem juntamente com o ex-treinador, que era o Humberto. E quando o Arcon me ligou, eu falei: Arcon, estou esperando um posicionamento da Chapecoense. A Chapecoense, quando eu voltei de férias, me posicionou. E o Alarcão me ligou, o Guto me ligou também. E quando eles me falaram do projeto, do objetivo, eu fiquei muito motivado, fiquei muito feliz de vir para cá. E espero poder contribuir da melhor maneira possível. Claro que eu ainda estou me adaptando, estou pegando ritmo de jogo, ritmo de treino. E se Deus quiser, poder dar minha melhor versão para poder o Vila Nova alcançar os seus objetivos.
3: Tem algumas passagens aí por clubes da Série B que estão acostumados, Criciúma, CRB, a própria Chapecoense. Como que você pode usar essa experiência na competição para contribuir com Vila Nova em busca pelo acesso?
2: Cara, como eu falei, eu sempre fui um cara muito trabalhador, sempre deixei o meu melhor, sempre trabalhei o máximo possível. Eu creio que com muita humildade, com muita dedicação, com muito empenho, sempre com os pés no chão, o Vila Nova alcançar seus objetivos. Quando eu cheguei aqui, eu me surpreendi muito com a estrutura do clube. Como você disse, é melhor do que muitos clubes que eu já tinha passado. Fiquei muito feliz do jeito que eu fui recepcionado aqui. Me receberam muito bem, me deram muita confiança. E como eu falei, espero ajudar da melhor maneira possível. É claro que eu ainda estou conhecendo a todos, me receberam muito bem. Então, a partir do momento que eu começar a ganhar essa confiança, esse ritmo, com certeza, poder ajudar da melhor maneira possível, falando, conversando, dialogando e passando a experiência para que a gente possa alcançar o nosso objetivo, que, como a gente sabe, a Série B não é fácil, é um campeonato muito difícil, mas o que o Vila tem feito, com essa humildade, com essa dedicação, com esse trabalho que eu estou vendo que tem feito, a gente vai alcançar o nosso objetivo, se Deus quiser.
4: Agora, Militão, nesse brasileiro da Série B, o Vila ainda não teve 2 derrotas seguidas ainda. E agora vai um concorrente direto, já que você chegou, já estreou. Agora é a hora da onça beber água, briga de cachorro grande, liderança. Como é que é encarar agora esse Criciúma lá, fora de casa, nessa briga aí, pela liderança do Brasileirão?
2: Olha, nós sabemos que vai ser um jogo difícil, sabemos da qualidade que o Criciúma tem, sabemos que é um time que compete, um time que é de muito duelo, mas a gente tem se preparado durante a semana, já vem desde hoje já falando para a gente se preparar, para a gente dar o nosso melhor, porque a gente sabe que vai ser um jogo difícil, mas esses jogos difíceis que te deixa mais grande, que te dá confiança para o resto do campeonato. E se Deus quiser a gente poder voltar de lá com os 3 pontos, vai ser maravilhoso. Creio que o grupo, que o clube vai ganhar ainda mais confiança para o decorrer do campeonato.
1: Bom, Britão, você chegou há pouco tempo, já fez sua estreia. Como é que você encara essa briga aí pela titularidade no meio campo do Vila Nova?
2: Cara, como eu disse, eu venho para ajudar. Isso aí é a opção do treinador. O que ele achar que é melhor pro Vila Nova, eu tô aqui para ajudar. Eu vim para somar. Por isso, quando o Alarcon me ligou, o Guto me ligou, o Hugo me mandou mensagem. Eu falei, cara, tô aqui para ajudar, para somar. Tanto com a experiência, quanto dentro de campo, fora de campo, eu vim aqui para somar. Como parece clichê, né, falar isso, mas é a verdade. Todos os clubes que eu passei foi assim. Espero ajudar o clube da maneira que ele precisar. Eu estou aqui para ajudar e ao decorrer dos dias aí, dos jogos, dos treinos aí, procurar o que é o melhor pro Vila.
1: Tá aí o Igor Meritão, essa foi sua primeira entrevista coletiva, ele que pode ganhar uma oportunidade como titular na partida de hoje.
0: 3:02, o Igor Meritão, convidado do Vila, falou aqui no Futebol da Bandeirantes, um oferecimento Tintas e Mangueiras Aliança, essa são de confiança, 3558-4965, Batter Shop, você ligou, a bateria chegou, 3295-2525, Plane Esquadrias, abrindo portas e janelas para o seu sucesso e tranquilidade, e Hyundai Creta Comfort 2027, com usado na troca e condição imperdível, é na Nisa Hyundai, 3:02. João Batista, Joãozão, Igor Meritão falou pela primeira vez em entrevista coletiva, foi apresentado, porém já jogou por 45 minutos da partida entre Juventude e Vila Nova na derrota do Tigre pelo placar de 1-0. Quero primeiro saber de você, o que você teve de impressão desses 45 minutos jogados e se você cria uma expectativa boa em relação... inclusive a titularidade desse jogador com o Guto Ferreira no restante do Campeonato Brasileiro da Série B, João.
5: Pelo futebol apresentado por ele na partida de estreia contra o Juventude, titular absoluto do Vila Nova. Ainda mais o Vila Nova não podendo contar neste momento com o William Maranhão. E jogo fora de casa contra o Criciúma, colocaria facilmente o Meritão. Aliás, eu entraria na formação que nós discutimos aqui durante toda a semana, reforçando o meio campo, não entraria no 4-3-3, eu entraria com o João Vieira, o Dudu, Meritão e Marquinhos Gabriel, Janderson e com o Delagol lá na frente. Então penso que, isso aí seria um time defensivo? Não, seria um time mais forte no meio campo, mais marcador, né? Jogando na casa do adversário, primeiro lugar contra o segundo colocado, o Vila não pode perder o jogo, então vai, primeiro você opta pela marcação, para depois você tentar um contra-ataque com o Janderson, com o próprio De La Torre, dando mais liberdade para o Marquinhos Gabriel, para fazer o gol e quem sabe trazer uma vitória simplesmente espetacular para o time do Vila Nova. Então, se sou eu, o Guto, entraria um pouco mais precavido em relação àquele time que ele optou no início do jogo contra o Juventude. E penso que o Vila, se ele entrar dessa forma, ele tem boas chances de pelo menos pontuar nesta partida diante do Criciúma.
0: 3:04, então vamos conhecer como vem o Vila Nova, o Tigrão está oficialmente escalado. Como joga o Vila Nova, Tandara Reis?
1: Vila Nova escalado e com novidades, vem com Elton Leite no gol e Igor Cariús na lateral direita, estreia do Igor Cariús com a camisa colorada. Na zaga, Thiago Pagnussá e mais uma estreia, Breno Bora no lugar de Anderson Jesus. Na lateral esquerda, Igor Luiz, meio campo com João Vieira, Dudu, Igor Meritão e Marquinhos Gabriel. E no ataque, Janderson e De La Torre, essa é a escalação do técnico Guto Ferreira.
0: Aquilo que a gente imaginava e pedia aconteceu, Joãozão. Hoje o Vila no 4-4-2 e com novidades.
5: E com novidades. Então é um pouco mais prudente o técnico Guto. Sabe que precisa reforçar o meio campo. Precisa marcar bem os laterais do time do Criciúma. Não sei se já saiu a escalação do Criciúma, mas o Criciúma joga no 3-5-2. E o Hermes era dúvida, né? Não havia treinado ontem. Se for pro jogo, é um jogador que ele joga mais no campo ofensivo, né, que defensivamente, porque joga com o Luciano Castão, o Rodrigo e o Bruno Alves, os três zagueiros, liberando o William Lepo e também o Marcelo Hermes para atacar. Por isso que é importante o Vila ter este quadrado no meio campo para tentar neutralizar principalmente as laterais, né, do time do Criciúma. E um outro ponto que sou muito favorável e penso que acertou o Guto pela escalação é a questão de aumentar também a estatura. Optando pelo Meritão, você aumenta a estatura, mesmo porque o time do Criciúma tem um jogador que bate muito bem faltas. A bola parada dele é espetacular, que é o Otero. Aqui contra o Goiás, ele criou várias situações, né, de gols no estádio Aélio Pinheiro contra o próprio Atlético. Então é um jogador que, com bola rolando, até que ele não causa tantos transtornos assim. Porém, a bola parada, o escanteio e aquelas faltas laterais, ele leva muito perigo. Então, penso que acerta na escalação, está sendo mais prudente, está sendo um pouco mais, vamos dizer assim, analisando mais a competição, porque hoje o importante é não perder. O Vila, claro que tem que priorizar primeiro a vitória, mas se não der para vir com a vitória, empatando hoje, penso que não será um resultado ruim para o Vila Nova, mesmo porque estará empatando com o líder do campeonato neste momento.
0: 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Facilite o seu dia a dia. 3:07, ainda no Vila, Tandara Reis, além dos desfalques do Rian e do André Luiz, outros dois desfalques, né, Tandara?
1: Exatamente, o Bruno Xavier e também o Anderson Jesus não viajaram com o elenco, estão com desconforto musculares, por isso ficaram em Goiânia, até por isso o Breno Bora é titular e no ataque a gente tem só o Janderson e o De La Torre, não teremos aí o Bruno Xavier, que era o provável substituto do Rian.
0: Daí a escalação e os desfalques, João.
5: Essa semana, acho que foi anteontem, eu disse aqui no Esporte em Debate, comandado por você, comigo, com o Nilton, com o Wesley e com o nosso Iago, que eu não negociaria a lateral direito do Vila Nova, né? Com a chegada aí do Igor Cariús, eu colocaria ele de qualquer forma como titular nesta partida. E o Guto vai bem, coloca um lateral na posição de lateral. Atira o Natan, que vinha bem. Natan não vinha complicando, mas é um volante, é improvisado, né? O Vila não tinha outra alternativa a não ser improvisar um volante na lateral direita, porque o Rayan não vinha bem. Então, a partir do momento que você contrata um lateral, que você dá condições de jogo para esse lateral, que nós sabemos do potencial deste lateral, que é o Igor Cariús, penso que também o Guto acerta ao retirar o Natan e fazer, promover ali a estreia do Igor Cariús como lateral direito daqui a pouco lá no Heriberto Wilson.
0: 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E tranquilidade, 3:08, o Goiás também está escalado. Como o time de Moser joga na tarde de hoje contra a Ponte Preta. Traz o Verdão aí, Lucena.
6: E se confirmando apenas aquela alteração já prevista, Guga. Com o retorno de Felipe Machado, Baldoria vai para o banco de reservas. E aí, a manutenção de todos os outros jogadores que atuaram no empate de 2-2 contra a equipe do CRB fora de casa. Thiago Rodrigues no gol, na lateral direita, Rodrigo Soares, dupla de zaga, Luiz Felipe e Ramon Menezes, com Djalma Silva mantido na lateral esquerda, Felipe Machado, Juninho e Lucas Lima, Jean Carlos, Cadu e Cadu Souza, o 11 esmeraldino oficial.
0: 3:09, o Goiás está escalado e o Moser, quero saber de você, Cacau, acerta na escalação antes de enfrentar a Ponte.
7: Olha, eu acho que ele ainda está conhecendo o que é o Goiás, conhecendo o grupo de jogadores que está à sua disposição, né? Com o receio de que uma escalação diferente possa interromper essa sequência de resultados e aí sim ele ter mais problemas. Ele não tem o Lourenço em boa forma, ele não tem o GG, justamente para colocar aquele time que foi vitorioso e que convenceu mais do que esse time que vem jogando aí com o desfalque do Luquinha, né? Sem poder contar com aquele meio campo que funcionou melhor. Hoje o Goiás conquistou realmente de 9 pontos, conquistou 7. Mas jogando de que forma? Jogando convincentemente, com segurança, trazendo alegria para dentro de campo? Não. Contra o Ceará, eu considerei o resultado muito mais importante do que o jogo. Mas olha, isso é cada jogo tem sua história. E hoje o Goiás tem que começar a apresentar um futebol melhor, um futebol mais convincente, para dar mais segurança, inclusive para o próprio técnico Mozart, para fazer algumas alterações que levem o time a ter mais controle da partida. Porque o próximo adversário já vai subir de patamar. É, o sarrafo vai subir. É o Sport que está brigando lá em cima e vai brigar até o final. Então é preciso que neste jogo contra uma Ponte Preta, que vem numa crise sem tamanho, sem precedentes, né? Com muitos problemas financeiros, problemas dentro do grupo, jogadores insatisfeitos, com 10 jogos sem vitória. Então não é possível que hoje, com ele repetindo a escalação, né, apenas com a volta do Felipe Machado, tenha um jogo melhor, faça um jogo mais convincente, que tenha mais controle da partida. E não digo apenas 10, 15, 20 minutos. Ele tem que ter o controle dos 90 minutos em cima de uma equipe que é muito inferior. É nisso que eu vou ficar de olho no jogo de hoje, viu, Guga?
0: Viu, Cacau? 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Seu olhar, nosso cuidado. 3 horas mais 12 minutos. Divino Lucena, traga o seu primeiro convidado e aproveite e atualize o torcedor esmeraldino. Quem desfalca o time hoje no Moisés Lucarelli? Quais são as novidades? Divino Lucena.
6: No time esmeraldino, a confirmação da entrada do Felipe Machado no lugar de Baldoria, que vai para o banco de reservas. No time da Ponte Preta, o Gustavo, o técnico Márcio Zanardi, que costuma jogar no esquema 5-3-2, e hoje ele mantém essa situação, muito embora ele tenha que fazer algumas alterações. Fez uma alteração obrigatória em relação ao terceiro cartão amarelo de Márcio Silva, zagueiro, um dos três zagueiros que ele costuma utilizar, acabou recebendo o terceiro cartão amarelo contra a equipe do Criciúma na rodada passada, fica de fora, e aí ele coloca o Diego em relação à zaga, mantém os três zagueiros, e mais ainda, ele tira ali o lateral direito Diego Tavares e coloca mais um zagueiro, formando então aí 4 zagueiros, jogadores fechando o sistema defensivo, mantém também fechando o sistema de meio campo com 4 jogadores de marcação, apenas o Elvis ali um pouco mais na criação, o Danilo Barcelos, aquele mesmo que foi lateral esquerdo do time esmeraldino aqui em outras temporadas, hoje atua no setor de meio campo e ajuda muito ali na marcação, e ele faz apenas uma alteração no comando de ataque, botando o Brandão no banco de reservas, colocando a entrada do Miguel, que é atacante. Então ele vai num esquema ali bem fechadinho para enfrentar o Verdão daqui a pouco lá no Moisés Lucarelli. Vamos trazer agora aqui o nosso convidado, o técnico Mozart, que antes da viagem ontem para Campinas concedeu coletiva, e ele foi perguntado, entre outras colocações, foi perguntado em relação ao que ele traz de lição em relação a ceder o empate no jogo passado para a equipe do CRB. Vamos ouvi-lo.
8: Mas a lição é que o jogo tem 100 minutos e durante 100 minutos você não pode ter nenhum momento de desconcentração. Então não é que a gente queira oferecer ao adversário, que infelizmente essas coisas acontecem. Então a lição que a gente tira é essa, que o jogo dura 100 minutos e durante 100 minutos nós temos que estar num nível de concentração bem importante.
6: O que se refletiu em relação àquelas alterações que você fez no segundo tempo e aí, coincidência ou não, acabou cedendo o empate?
8: Não, foi alterações parecidas com o que nós fizemos no Ceará, só que a diferença do Ceará nós ganhamos e lá nós cedemos o empate. Então, e aí o resultado de um jogo é positivo, no outro não é tão positivo assim. E quando é positivo, as alterações foram certas. Quando é negativo, quando o resultado não é tão positivo, as alterações foram erradas, né? Então, assim, no jogo do Ceará nós colocamos o Caetano, no jogo do CRB colocamos o Caetano, no jogo do Ceará nós colocamos o Anselmo, no jogo do CRB nós também colocamos o Anselmo. No jogo do Ceará eu terminei com 3 zagueiros. No jogo contra o CRB eu termino com 2 zagueiros e ao invés de eu colocar o Lucas Ribeiro, eu coloco o Esli. Então, nós ficamos até mais ofensivos contra o CRB do que contra o Ceará jogando em casa, né? É que infelizmente o futebol é feito de episódios, assim. Então, vezes eles são positivos, vezes eles não são tão positivos, é futebol. Então, tem coisas que você controla, outras você não controla tanto assim, o treinador que acha que controla tudo, eu particularmente não acredito nisso, tem situações que você não controla. Nós precisamos neutralizar esse tipo de episódio para que ele não aconteça, e aí eu concordo. Mas, na minha opinião, não foram as substituições que impactaram no resultado do jogo, porque as alterações foram praticamente as mesmas do jogo do Ceará. A diferença foi que o resultado um foi positivo e o outro não foi tão positivo assim. É que a forma que aconteceu o empate acabou realmente nos deixando frustrados, né? Então agora cabe a nós corrigirmos, como você falou, e aí não evitar que aconteça o episódio. Durante 100 minutos é praticamente impossível, mas pelo menos a maior parte do tempo, tentar neutralizar o que o adversário pode fazer, né? E aí, a partir do momento que você abre uma vantagem de 2-0, realmente não deixar que o adversário empate o jogo. Isso é uma coisa que nós precisamos corrigir, com certeza.
6: Técnico Moser falando ainda em relação a estar vencendo no primeiro tempo, no jogo passado contra o CRB. E aí no segundo tempo, com aquelas alterações, não teve aquela situação de imaginar o que poderia segurar pelo menos o resultado, e ele acabou com as alterações no comportamento dos jogadores dentro do campo de jogo, cedendo o empate. E isso pode não acontecer hoje, segundo a opinião do técnico Moser aqui. Só uma última informação, Guga, em relação ao time esmeraldino, atualizando aí: jogadores pendurados com cartões amarelos, são 8 jogadores pendurados com 2 cartões amarelos para o jogo de hoje. E 4 deles estão no time titular escalado aí pelo técnico Moza. O lateral esquerdo Djalma Silva, o zagueiro Luiz Felipe, o Rodrigo Soares, lateral direito, e o Cadu Souza, atacante.
9: Beleza, então, Divino Lucena, que ouviu aqui na Bandeirantes o técnico Moza. E eu vou com Cláudio Rabelo de Castro Cacau para Butter Shop. 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Cacau, eu sei que o papo hoje é Ponte Preta e Goiás, mas as mudanças, as mexidas do último jogo lá de Maceió contra a equipe do CRB até hoje, né, vem sendo aí tema de discussão. E aí o Moser, ele justificou que as mesmas mudanças que aconteceram na vitória contra o Ceará aconteceram contra o CRB, e que ele não via para isso tudo. E você, Cacau, o que você enxerga dessa declaração do Moza?
7: Eu lamento discordar do nosso amigo Moza, né, que com toda a experiência sabe que cada jogo tem sua história. Ele tem que estar vivendo os 90 minutos. Ele não tem que viver aquilo que aconteceu no jogo passado. Ele pode ter uma base de raciocínio, mas ele tem que estar vendo o jogo e a necessidade daquela partida e naquele momento. O que que o Goiás estava precisando naquele momento? Manter uma vantagem que caiu do céu no final do primeiro tempo. Quem estava jogando realmente para conquistar os 3 pontos era o time do CRB, que estava no ataque, que estava pressionando, que estava perdendo chances, e o Goiás num contra-ataque abriu o marcador e depois ampliou, né? Fez 2-0 no finalzinho do primeiro tempo. O que que eu entendo como ex-atleta? Que a gente, pô, eu tenho a vantagem. Eu vou anular, principalmente no início do segundo tempo, um time que vai buscar a reabilitação. Ele vai ter que sair pro jogo. Então eu vou jogar no contra-ataque. Agora, se eu penso em jogar no contra-ataque, eu jamais poderia ter colocado o Anselmo Ramon. Ele é um jogador de contra-ataque? Me responda a você, a todos os nossos ouvintes que acompanham a gente todos os dias, nossos companheiros de trabalho. Você coloca um jogador lento, que nunca mais vai ser um jogador de contra-ataque, para ser o homem? a Escolhido para entrar numa partida em que você vai ter que se fechar e jogar no contra-ataque? Não, ele não fez nada disso. Ele tirou um ponta, que é o Jean Carlos, que era um garoto lá, novo, que estava correndo barbaridade, que era uma opção de contra-ataque, e coloca o Diego Caetano para dobrar a marcação com o Rodrigo Soares. E coloca o Anselmo Ramon para ser o jogador de velocidade. Ué, eu não tem como. Não tem como. Ele chamou o time do CRB para cima ainda mais do que tinha acontecido no primeiro tempo. Qual foi a consequência disso? 5 minutos depois, gol do CRB. 4 minutos depois, mais um gol do CRB. Pô, você tá de brincadeira, olha. Como é que repete sem olhar o jogo? Ah, o que aconteceu contra o Ceará não quer dizer que vai funcionar pro jogo que ele estava disputando contra o CRB. Por isso é que eu discordei. E acho que boa parte do resultado se deve a essa alteração. E se deve também à falta de conhecimento dele do grupo, falta de conhecimento das situações que estão ocorrendo dentro do Goiás, e que se alguma coisa foge à nossa informação, tem que ser resolvido por eles mesmos. Então eu espero que agora, contra a Ponte Preta, ele observe o jogo. Ele observe o que o Goiás vai precisar para cada minuto ou cada tempo do jogo contra a Ponte Preta, e não ficar se baseando apenas naquilo que ele fez, que deu resultado contra a equipe do Ceará. Que o Ceará, ele mandou no jogo, o Ceará mandou, teve as melhores oportunidades para vencer o jogo, e o Goiás saiu com o resultado. E eu até me lembro exatamente do que eu falei. Hoje, na maneira e na posição que o Goiás está na tabela, o que menos importava naquele jogo era jogar bem. O que mais importava era o resultado. E o Goiás conseguiu o resultado e conseguiu os 3 pontos. Então, esqueça tudo que aconteceu no jogo e valorize muito o resultado, pela gana, pela vontade dos jogadores. Mas isso é um jogo do campeonato. Era um jogo de Série B, o Goiás estava naquela situação, precisando dos 3 pontos, e conseguiu. Ponto final. Agora, os outros jogos, cada jogo tem sua história. E espero que ele não repita mais o mesmo raciocínio. Que ele veja o jogo e coloque o Goiás para jogar na maneira correta quando a partida se apresentar de outra forma do que ele havia planejado.
9: 3:21. Rápida parada aqui no nosso futebol da Bandeirantes. Na volta tem mais convidados no Goiás, no Vila Nova. E tem a bola rolando em instantes, 4 horas. Estádio Heriberto Wilson para Criciúma em Vila Nova. Estádio Moisés Lucarelli para Ponte Preta e Goiás.
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0: Estamos de volta em Goiânia, 3 horas 26 minutos. Este é o Futebol na Bandeirantes. 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
0: 3 horas 26 minutos. Quero mais convidados aqui no Futebol da Bandeirantes. Vamos ouvir também os treinadores das equipes adversárias. Vou cortando a Reis para trazer o treinador do Criciúma, Eduardo Barreto.

0: Esse confronto, conhece o pessoal lá do Vila Nova, conhece o adversário, um jogo que vale literalmente a liderança da competição nesse momento.
1: Conheço assim de sempre jogar contra, né? E sei que é um time difícil, né? Um time ser batido, então a gente vai vir bem focado, treinando bastante forte e acredito muito que vamos sair vitorioso em casa.
2: Magninho, convida o torcedor então para esse jogo tão importante, sábado, 4 horas, vale liderança, enfim, a gente sabe da luta, da garra de vocês. Convida esse torcedor para estar mais uma vez presente num jogo importante.
1: Eu queria estar chamando, né, todos os torcedores aí. Sabemos que é um jogo muito importante para a gente em casa, sabemos da força que temos em casa, né? E pode contar ali com a gente dentro de campo, vai ter muita raça, muita vontade. E como eu sempre falo, se Deus quiser, a vitória vem.
3: Vagninho, boa tarde. Esse jogo, ele tem um clima um pouco de decisão, de final. O próprio Eduardo Batista falou que queria a presença do torcedor. É um jogo mais fácil, é um jogo mais difícil de jogar por tudo que envolve essa partida? E como que vocês, jogadores, estão encarando nessa semana de trabalho para essa partida?
1: A gente encara cada jogo como uma final, né? Acho que todos os jogos são muito importantes, né? Então, sempre falo assim, sempre o próximo jogo é o mais importante. Então, vamos encarar como uma final também, como os outros foram também. E vamos sempre buscar a vitória.
4: Magninho, boa tarde. Historicamente, no Criciúma, os anos vitoriosos da equipe foram com o torcedor, com o time na ponta da língua. O time titular na ponta da língua. E o técnico Eduardo Batista parece que achou o time titular. Isso para ti... Tu também tem esse sentimento de que, a partir de agora, com o time titular, com o entrosamento, isso fez com que a equipe chegasse nessa invencibilidade de 12 jogos, chegasse na liderança da Série B? O quão é importante esse entrosamento e manter a base durante a Série B?
1: Eu vejo que o elenco todo, né? Não só os 11 titulares, mas o elenco todo tem muita confiança do Eduardo Batista, né? Eu acho que o jogador que ele escolher para começar o jogo vai dar conta aí do recado ali. Então a gente está muito tranquilo quanto a isso. A gente vê como o elenco é o time titular.
5: Aí o atacante Vagninho destacando também, né, a importância do entrosamento do elenco nessa sequência da Série B do Campeonato Brasileiro.
6: 3:30, 3:30, João Batista, Joãozão, tá aí o Vagninho falando conosco aqui no Futebol da Bandeirantes. Esse Vagninho, ele é perigoso, eu lembro desse Vagninho no Curitiba, eu lembro desse Vagninho no Novo Horizontino, e é uma das armas do sistema ofensivo de Eduardo Batista da equipe do Criciúma, João.
7: Exatamente, é um jogador que marca gols, né? Bem, sempre muito bem, busca muito espaço ali entre os zagueiros, então é um jogador a ser marcado, a ser policiado. Ele já disse aí conhecer muito bem o Vila Nova, já jogou contra o Vila várias vezes, mesmo porque já andou ali em vários clubes da Série B. Eu vejo ali o Otero, o Felipe Matheus e o Vagninho, são três bons jogadores. O Otero é aquilo que eu já disse, né? A bola parada dele é simplesmente espetacular. O Vagninho é aquele cara que não é aquele centroavante totalmente fixo, né? Ele tem mobilidade, sabe jogar futebol, né? E o técnico, o Eduardo Batista, que nós conhecemos muito bem, ele mantém a proposta de jogo com os três zagueiros, né? E para nossa surpresa, e na surpresa nenhuma também, né? Nós falamos aqui que o Marcelo Hermes iria para o jogo, ele não treinou ontem, mas provavelmente já reúne condições, já está na escalação aí. Então é o Lepo pela direita e Hermes pela esquerda. Aqui em Goiás, o Hermes não jogou absolutamente nada, mas se você observar os jogos dele com a camisa do Criciúma, inclusive tem 3 gols nesta temporada, é um jogador que ataca muito. O Vila vai ter que tomar muito cuidado pelas laterais, porque o Lepo também ataca muito e o Marcelo Hermes também ataca muito. Isso no ataque do Criciúma pode ser um ponto positivo para o Criciúma e um ponto de cuidado para o time do Vila Nova. Só que quando o Vila retomar esta bola, Janderson saindo em velocidade, o próprio Marquinhos Gabriel, né? O Vila tem condições de jogar também em profundidade nas costas dos dois laterais, principalmente com a velocidade do Janderson. Então, a retomada desta bola do Vila Nova e essa transição em velocidade pode sim surpreender o time do Criciúma, que ataca muito pelas laterais, porque joga com 3 zagueiros e um dos zagueiros eu não gosto. Eu acho ele extremamente limitado, que é o Luciano Castan, que joga ali zagueiro canhoto, que joga protegendo ali o Marcelo Hermes. Então, nas descidas do Hermes, quem vai substituir ali, quem vai pelo menos ali na marcação pelo setor esquerdo é o Luciano Castan, e ele é muito lento, ruim de bola e lento, então pode ser um ponto também a ser observado pelo Vila Nova. Mas todo cuidado é pouco aí com esse

0: Wagninho, bom jogador do time do Criciúma. Falou da torcida, certamente o estádio estará absolutamente lotado, o povo de Criciúma adora futebol e não seria diferente com o Criciúma sendo o líder do campeonato neste momento. Então o Vila sofrerá ainda esta pressão, mas penso que esse friozinho na barriga é só momentos antes. Quando a bola rolar, se o time do Vila é muito experiente, penso que dá para tirar de letra sim. E aí esse time do Criciúma vindo com essa empáfia, vindo com essa liderança, todo mundo muito, muito confiante numa vitória, tá pro Vila, quem sabe, surpreender. Porque o Vila é o vice-líder, o Vila não chegou nesta posição por acaso. O Vila foi o time que mais vezes ficou na primeira colocação até aqui no Campeonato Brasileiro da Série B. Então o Vila também, mesmo não fazendo uma grande campanha fora de casa, mas também tem muitos méritos e tem bons jogadores capazes de chegar no Heriberto Wilson e trazer um grande resultado para Goiânia.
1: 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E traz o Divino Lucena também com um convidado na equipe da Ponte Preta. Fala, Lucena!
2: Legal, Guga, trazendo então o técnico Márcio Zanardi, que já dirigiu aqui a equipe esmeraldina em Goiânia, ele que hoje está no time da Ponte Preta, que não atravessa um bom momento também fora de campo, problemas de atraso de salários, a informação que se tem do próprio Elvis falando logo depois no jogo, na derrota para a equipe do Criciúma na última rodada em relação a 6 meses de trabalho, além da ausência da diretoria que não comparece, teve uma resposta por parte do próprio presidente Luiz Antônio Torrano, logo depois da colocação dele nas redes sociais, argumentando também que a situação será regularizada, inclusive com promessas de SAFs chegando por aí, 3 propostas de SAF teve a equipe da Ponte Preta. Mas dentro do campo de jogo, o técnico Márcio Zanardi foi perguntado como está sendo o dia a dia dele trabalhando com o mental do jogador também fora de campo em relação ao atraso de salários. Ele respondeu assim:
3: isso aí é uma situação que eu não tenho como controlar, né? O meu dia a dia está sendo com muito trabalho, com muita verdade. A gente está entregando bastante para que as coisas possam mudar e acontecer. Eu só posso controlar o que eu tenho de controle, que é o dia a dia, a honestidade, o trabalho, sendo muito verdadeiro, olho no olho dos jogadores. Os jogadores que saíram, acharam melhor sair, porque cada um sabe do seu problema e da sua necessidade dentro de uma situação. São coisas difíceis para a gente controlar. E o que eu estou fazendo é o meu trabalho, é o que a gente fez aí, principalmente no segundo tempo. É um grupo que tem que honrar essa camisa, é um grupo que tem que trabalhar, e a gente só vai sair dessa situação trabalhando com muita verdade. Então eu só controlo o meu dia a dia, e o meu dia a dia, por incrível que pareça, ele é o melhor possível, porque os jogadores sabem o quanto a gente está se dedicando e o quanto eles estão se dedicando. Então a gente tem que trabalhar e pensar nisso. O Elvis não chegou ontem aqui no clube, né? O Elvis passou por muitas situações, então não é fácil, é a mesma coisa. Então ele é um líder, então ele achou por bem falar, e é momento de cabeça quente. Quando a gente está de cabeça quente, sempre é tudo muito difícil, mas os problemas da Ponte, eles estão aí para todo mundo já sabe. Então, muito mais pela indignação, porque ele vem trabalhando, ele vem se dedicando, e aí quando você tem chance de vencer o jogo, e aí você perde. Então, a gente tem que ter calma, tem que ter tranquilidade. Eu pedi calma para eles, porque a gente não pode passar do ponto. Eu sou o comandante deles ali, mas ali naquele momento sempre é muito difícil. Então a repercussão é normal, a gente sabe, e ele é muito grande para poder falar o que ele falou, e a gente tem que trabalhar, e é isso que a gente vai fazer.
2: Presença do técnico Márcio Zanardi, com dificuldades para trabalhar no elenco diante até dessa situação financeira conhecida por todos que a Ponte passa nesse momento. Guga.
1: O Cacau, e baseado no que a gente ouviu aí do Márcio Zanardi, que falou 100% aí da sua declaração em relação aos problemas internos da Ponte, eu te pergunto: hoje a Ponte Preta tem como adversário adversária? Quem é o maior adversário adversária? Os problemas internos / financeiros / saída de jogadores ou o próprio Goiás Esporte Clube, hein, Cacau?
4: Ah, é uma crise sem precedentes, né? É, vem chumbo grosso de todo lado. Da CBF, inclusive com esse fair play financeiro, a Ponte Preta deixa de ter aquele incentivo de pagamento até de arbitragem, de viagens. Então a bola de neve parece que só aumenta. O problema só vai aumentando porque os dirigentes não encontram solução financeira, não tem ainda essa solução apontada pelo Lucena de uma SAF, que seria a salvação da lavoura. É um time centenário, que tem realmente uma camisa que tem história, mas que nunca conquistou nada de importante também no cenário nacional. Então o Elvis, que é um jogador mais experiente, se manifestou. Isso, logicamente, que dando voz para todo o grupo de jogadores que está passando por essa situação. Atrás de salários, de direitos, né? Então, isso aí vai virando uma bola de neve. E é lógico que pela frente vai ter também um adversário que está competindo pelo acesso. O projeto do Goiás é um projeto de acesso. Não tem como você ver hoje o projeto da Ponte Preta sendo igual. Ele é completamente diferente. É o desespero que toma conta de todo mundo. A cada minuto que a Ponte Preta passe sem vencer, né, vai dificultando ainda mais. E os jogadores vão ficando cada vez mais desestimulados. Por isso é que ele está dizendo: a minha intenção é de manter os jogadores com foco no jogo. Porque se for pensar no que está acontecendo, eles nem entram em campo, né? São dos últimos jogos, são 10 derrotas e apenas um empate. Para você ver quanto é difícil a situação da Ponte Preta. E dele também, do Zanardi. Como é que você vai motivar um jogador? Como é que você vai cobrar dele algo que até internamente ele não dá conta? Ele chega na casa dele, ele olha para a esposa, ele olha para os filhos, para suas despesas, para seus investimentos, e aí vê que está tudo indo por água abaixo. Por quê? Porque ele não consegue nem resultado dentro de campo, quanto também cumprir com seus compromissos em casa. Então é cada dia um dia diferente da Ponte. Se alguém chegar com a mala de dinheiro lá no vestiário agora, de repente pode mudar um pouco esse espírito. Mas o Goiás não tem nada com isso, e o Goiás tem que se aproveitar disso para que possa conquistar uma boa vitória, viu, Guga?
1: Alô, Marlon Patrick, proprietário aí do ADM, da página Palco Vila Novense. Um forte abraço para você, tá na audiência, tá aqui na nossa sintonia da Bandeirantes, Joãozão.
0: Mandar um abraço também para um menininho que está nos ouvindo e nos assistindo também, lá em São Paulo. Sabe quem é ele? Chuta aí, Guga.
1: Arthur Magalhães.
0: Arthurzinho, grande Arthurzinho. Olha, informação em primeira mão, hein? Arthurzinho estará voltando para Goiânia para trabalhar numa grande rádio daqui da capital, hein, Guga? Um abração para ele, que o seu futuro seja brilhante, como você vem se mantendo sempre, um moleque que a gente tem muito orgulho, começou aqui na Rádio Jornal e hoje trilhando aí caminhos em emissoras a nível nacional, e estará voltando para Goiânia num novo projeto de televisão e também num novo projeto aí numa grande rádio aqui de Goiânia. Grande Arthurzinho, seja muito bem-vindo aí a Goiânia novamente.
1: Uai, grande rádio.
0: Como é que é aí, Didi?
1: Uai, grande.
0: Pronto, já tá tudo pronto.
1: Grande rádio de Goiânia, eu só conheço uma, João. tá bom, tá dado o recado. 3:42. 3:42. Deixa eu voltar no Cacau e em relação também ao Márcio Zanardi para perguntar para você, maior craque da opinião. Márcio Zanardi deixou alguma saudade por aqui da passagem dele em 24?
4: Não, deixou não.
1: Nenhuma, né?
4: Deixou não. Aliás, nós estamos com saudade daqueles que já foram e não voltaram, né?
0: Esse aí é o Plataforma?
1: É ele.
4: É.
0: Meu Plataforma.
1: Deus. Ele tem uma plataforma estranha, né? Ele coloca seis zagueiros na zaga, cinco zagueiros.
4: Pelo amor de
1: Deus. Três
4: lateral.
1: O Zanardi, ele enganou muita gente, né?
4: É, a verdade é que o Goiás vem ao longo dos anos também deixando muito a desejar no seguinte aspecto. Vamos falar de gestão? Vamos falar de gestão, porque gestão engloba tudo, né? Engloba comando, orientação, segurança para quem está trabalhando. E a gente tem visto que vários profissionais que foram competentes em outros lugares, em outros clubes, chegam aqui e enfrentam alguns problemas que são até muitas vezes colocados debaixo de uma cortina de fumaça, para que a gente não saiba exatamente de onde se originam tantos problemas assim. E o Goiás é muito fechado, né? Ele deixa às vezes escapar uma coisa aqui, uma outra ali, mas no fundo, no fundo, aquilo que todo mundo precisava saber, a gente passa batido. É um clube muito fechado. E agora está anunciando aí que vai se transformar novamente no presidencialismo. Vai voltar aquilo que era, que não estava dando certo e que de repente eles acharam a fórmula agora para dar certo. Então, o mesmo vai voltar, mas com a roupagem diferente. Seria isso, Joãozão? Seria isso? A volta do passado com a roupagem diferente?
0: A volta dos que não foram.
4: Então, isso tem muito a ver com a gestão, porque muitos profissionais foram importantes aqui para construir no início um bom trabalho e que depois desandou ao longo do tempo. Haja visto aquele que hoje está defendendo o Red Bull Bragantino, né? Ele e o Hever.
1: O nosso
4: Mancini, que ontem empatou com o Fluminense lá no Maracanã, mas assim, na Bacia das Almas o Fluminense conseguiu o empate. Mas ele está fazendo um grande trabalho lá no Bragantino, no Red Bull Bragantino. Por que que lá ele é respeitado, ele faz um grande trabalho, e aqui quando ele estava invicto, estava inclusive disparado na frente, a coisa simplesmente degringolou de uma hora para outra e ele não conseguiu segurar a onda? Por que que isso acontece aqui no Goiás? É coisa que a gente não consegue explicar, que eu já vi acontecer no passado, mas por outros motivos, né? Talvez esses aí, que sejam agora a nova roupagem, levem o Goiás a melhores resultados. O que é uma coisa é certa, eu sei que se o Goiás jogar só isso que está jogando, ele não vai subir.
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4: Ô Guga.
1: Sim, Cacau.
4: Falando em nova roupagem, rapaz, eu tava aqui viajando, eu viajei pelo país, aliás, pelo mundo inteiro agora. Eu fui dos Alpes Suíços.
1: Deu uma volta no planeta.
4: As planícies da África, vendo lá os antílopes, as gazelas. Depois eu fui lá para os Alpes Suíços, onde a neve, né, estava ali escorrendo, formando aqueles lagos, onde me lembrava aqueles Alpes de Piracanjuba. Onde o nosso comandante Joãozão, por diversas vezes, quando era garoto, mergulhava naquelas águas maravilhosas do rio Piracanjuba. Então é uma nostalgia. A gente tá viajando pelo planeta inteiro, né, Guguinha?
1: Pois é, Cacau. Depois você me oferece um pouco desse café aí que você tá tomando aí com Lucena. 3:00!
4: É porque você não viu a bolacha.
1: Eu vou
4: a
1: aí.
4: Bolacha com mel.
1: Eu vou agora pegar aí.
4: Você já comeu bolacha com mel?
1: Já, é uma delícia. É muito bom. Hã? É muito bom.
4: Aí.
1: Eu gosto. Daqui a pouco
4: você
1: eu passo aí.
4: É a bolachinha com mel, você vê que coisa linda.
1: 3:47, 3:47, daqui a pouquinho a bola rola pra Ponte Preta e Goiás, Criciúma e Vila Nova. E agora eu quero pegar aqui o boa tarde, o alô, de quem traz a emoção do jogo, de quem vai trazer aí os lances pra emocionar as torcidas de Goiás e Vila. Começa aqui com quem narra Criciúma em Vila Nova, para pegar o boa tarde dele, o primeiro destaque, a expectativa do jogo. E aí, mão na mesa, boa tarde!
5: Boa tarde, grande Gustavo Ramos, um abraço a todos os companheiros do Futebol Bandeirantes, um abraço pra Nação Colorada. Eu tô aqui olhando a escalação, cara, foi aquilo que nós pedimos ao longo da semana. Vamos ver se a gente conhece um pouco de futebol. Se é o Guto com o 4-3-3 ou se somos nós. O João também comunga da mesma opinião, até com quem entrou em campo, cara. Enfim, eu espero que o Vila realmente possa obter o resultado positivo. É casa cheia, os concorrentes estão vencendo e o Vila precisa de um grande resultado nessa tarde. Às 4 a bola rola lado a lado com o Colorado, Guga.
1: E eu estou lado a lado
0: em
1: com
0: Gustavo.
1: Você, Nilton. Fala, João.
0: Mesmo porque, Nilton, esse jogo vale muito pra nós, né, Nilton?
1: Quintão.
5: Tá valendo muito dinheiro aí e o... Você precisa de ganhar.
0: Ó, você me ajuda a ganhar, hein, Nilton?
5: Não, se depender de mim, o dinheiro já tá no seu bolso.
1: E tem o
0: Eu já fiz compromisso com esse dinheiro, hein?
5: Pode ficar tranquilo aí que o Tigrão não vai nos decepcionar hoje, vai ser alegria mesmo.
0: Aliás, porque... o empate é nosso, viu, Nilton?
5: Exatamente. Então é vitória e empate. Porque na terça-feira o Vila joga no Anésio Brasileiro. Varengue é casa cheia e nada melhor do que o resultado positivo nessa tarde.
1: 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Pegando também o destaque, o boa tarde dele, expectativa do jogo. E aí, Danilo Santos, fala comigo, Danilão, tudo bom?
6: Em Gustavo Ramos, ótima tarde para você, Guga, graças a Deus, tudo bem, espero que contigo também, abraço para toda essa equipe campeã de audiência da Rádio Bandeirantes, daqui a pouco, daqui a exatamente 10 minutos, pouco mais de 10 minutos, a bola vai rolar no Moisés Zuccarelli para Ponte Preta e Goiás, expectativa de vitória, mesmo jogando fora de casa, mas a gente sabe da má fase que vem a Ponte Preta, há 11 jogos que não vence, o Verdão tem um time melhor, é um time superior, a gente espera narrar muitos gols esmeraldinos na tarde de hoje. É claro, com respeito, não pode entrar achando que o jogo já tá ganho, que aí vai o boi com a corda. Mas a gente sabe que o Goiás tem um elenco melhor e a gente acredita nos comandados do técnico Mozart. Daqui a pouco, Goiás e Ponte Preta e Goiás aqui na Bandeirantes, a rádio que joga junto com você.
1: E daqui a pouco eu também volto com a bola rolando. 4 da tarde, Criciúma e Vila, Ponte Preta e Goiás. Última parada, na volta tem as escalas. Ações e o bola rolando.
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0: horas 55 minutos, 3:55. Vamos às escalações do Vila do Goiás. Arbitragem do jogo, começando pelo Heriberto Rilse. O Tigrão tá escalado, definido. Como joga o Vila Nova Tandara Rei?
1: O Vila Nova vem a campo com Elton Leite no gol. Na lateral direita, 16, Igor Cariús. Na zaga, 3, Thiago Pagnussá. E 23, Breno Bora. Na lateral esquerda, 6, Igor Luiz. No meio-campo, 5, João Vieira, 15, Dudu, 21, Igor Meritão e 10, Marquinhos Gabriel. E no ataque, 99, Janderson e 49, De La Torre. Esse é o time do técnico Guto Ferreira.
0: Banco de reservas do Vila Nova, Tandara Reis.
1: No banco de reservas, o Vila Nova tem à sua disposição 29, Dalberson, 4, Samuel, 9, Gustavo Puskas, 13, William Formiga, 18, Enzo, 19, Kaique Jesus, 20, Natan Camargo, 22, Rainer, 31, Dodô e 70, Emerson Urso.
0: 3:55, 3:55. O Criciúma está escalado e definido. Como joga?
1: O Criciúma vem a campo com 70, Pedro no gol. Na zaga, 3, Rodrigo, 4, Luciano Castan e 34, Bruno Alves. Nas alas, 22, Marcelo Hermes e 97, William Lepo. No meio-campo, 5, Eduardo e 8, Gui Lobo. No ataque, 7, Felipe Matheus, 91, Otero e 13, Vagninho. Esse é o time do técnico Eduardo Batista.
0: Time de arbitragem, quem comanda? Criciúma e Vila Nova.
1: Quem apita o jogo de hoje é o árbitro Felipe Fernandes de Lima, da Federação Mineira de Futebol. Os assistentes são Felipe Alan Costa de Oliveira e Celso Luiz da Silva, também da Federação Mineira de Futebol. E o VAR vai estar a cargo de Rodrigo Carvalhares de Miranda, da Federação Carioca de Futebol.
0: 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Enaniza Hyundai, Ponte Preta e Goiás, o Verdão está escalado. Como joga o Goiás? Goiás Esporte Clube!
2: 1 para Thiago Rodrigues, 2 Rodrigo Soares, 3 para Luiz Felipe, 4 Ramon Menezes, 54 Djalma Silva, 5 Felipe Machado, 8 Juninho, 10 Lucas Lima, 21 Jean Carlos, 18 Cadu e 40 Cadu Souza.
0: Banco de reservas do técnico Moser, o Banco do Goiás.
2: Para o gol, Ezequiel, Nicolas, Lucas Ribeiro, Luizão, Baltória, Brian, Alejandro, Anselmo Ramon, GG, Lourenço, Pedrinho e Esni Garcia.
0: Associação Atlética Ponte Preta de Campinas, de Márcio Zanardi. Como joga?
2: Guilherme Viana é o goleiro número 1, número 2 para Júlio, meia dúzia para Juan, 3 para Lucas Cunha, 23 para Palácios, 32 Kevson, número 10 para Elvis, 14 para Danilo Barcelos, 4 para Diego Leão, 17 para Miguel, 18 Davi da Hora, o técnico é o Márcio Zanardi.
0: Quem comanda, quem apita? Ponte Preta e Goiás, Divino Lucena.
2: 4 federações mandaram representantes para arbitragem neste jogo. Árbitra Charlie Wendy Straub, de Santa Catarina. Assistente número 1, Anne Kese Gomes, de Sado, Amazonas. Assistente número 2, Fernanda Nandrea Gomes Antunes, de Minas Gerais. Quarta árbitra, a Mariana Navini Batalha. E no VAR, Vinícius Gomes, do Amaral, de Minas Gerais.
0: 3:57. 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
4: É um prazer poder te chamar de amigo. Seja muito bem-vindo, bem-vinda. É a Série B do Campeonato Brasileiro que entra na sua 18ª rodada. Esse campeonato que vai ganhando contornos cada vez mais decisivos. Reta final do primeiro turno que vai se aproximando. E cada ponto conquistado agora, meus amigos, começa a pesar diretamente na luta pelos grandes objetivos da temporada. O palco de hoje, o palco de agora, o tradicional Moisés Lucarelli em Campinas, um estádio que respira futebol e que recebe um duelo entre duas camisas de enorme tradição. Por um lado, a Ponte Preta, o time mais antigo do Brasil, e do outro lado, o Verdão, o Verdão que entra em campo. Goiás e Ponte Preta, Ponte Preta e Goiás agora na Bandeirantes Goiânia.
0: E pintou informação, pintou Unitintas, o Atlético deve oficializar a chegada de mais um reforço para a temporada. É reforço de peso, prometido pelo presidente Adson Batista. O uruguaio Davi Terãs, meio atacante, recentemente jogando pela equipe do Fluminense, está acertando a sua chegada ao Dragão para jogar a Série B do Campeonato Brasileiro. Em instantes, o Igor Adorno traz a confirmação e o acerto oficial do Dragão para a chegada do uruguaio Terãs ao Atlético para a disputa da Série B do Campeonato Brasileiro, na informação de Unitintas, pintando as cores da vida.
3: Aqui no microfone esportivo da Bandeirantes, já já a bola vai rolar, executado o hino nacional brasileiro, estádio Heriberto Rilse, o Criciúma tricolor com seu uniforme tradicional, camisa em preto, amarelo e branco, já o Vila Nova com seu uniforme número 1. Camisas vermelhas, já já tem bola rolando aqui na Bandeirantes.
4: O Verdão que entra em campo com uniforme todo branco, com detalhes na camisa em verde, também no calção, também detalhes em verde no meião. A Ponte Preta que joga de preto, com a faixa em diagonal branca. Capitães se apresentam agora para tirar a sorte. Quem começa com a bola, quem começa escolhendo o campo? Danilo Barcelos do lado da Ponte Preta, Juninho do lado do Verdão. É o Goiás, é o Verdão da Serra que se prepara para entrar em campo. A emoção você acompanha aqui na Rádio Bandeirantes, fechada com você, fechada com a verdade.
3: É o futebol Bandeirantes em dose dupla para Criciúma e Vila Nova, para Ponte Preta e Goiás. O Vila hoje estreando contratações. É o zagueiro Breno Bora na zaga, é o Igor Carius na lateral direita, é o Igor Meritão. Então, pela primeira vez, começando como titular.
4: Quarteto de arbitragem feminina para o jogo de hoje. Goiás e Ponte Preta, últimos ajustes. Árbitra Charlie Wendy entrega a bola para o Cadu Souza. Saída de bola pertencendo ao Verdão. Saída de bola pertencendo ao Goiás, que vai atacar para o lado esquerdo do seu rádio. Jogadores se fecham agora para a última conversa, aquela último bate-papo antes da bola rolar.
0: E tem bola rolando pela Série B do Campeonato Brasileiro em Recife. Sport e Operário já jogam há 5 minutos. Então, agora 6 minutos, primeiro tempo. Sport Recife 0, Operário também 0.
3: É, e tudo pronto. Já já a bola rola, estádio Heriberto Rilse, para Criciúma e Vila Nova. É jogo, é como se fosse a final do primeiro turno do Campeonato Brasileiro. O Criciúma é líder, o Vila está na terceira colocação, é vencer hoje para voltar novamente à liderança. Jogadores agora naquela rodinha tradicional.
4: Começou!
3: Bola rolando, campeoníssimo de audiência está chegando.
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5: Yeah.
4: com o Hot Part para o campo de ataque pela direita com o Cacu, um jogador que é o Jean Carlos, chega junto dele o Kevinson, manda a bola para fora, arremesso manual, Pris Melodino, já cobrado, vem com o Rodrigo Soares, bola pegou na mão do jogador da Ponte Preta, árbitra do jogo, Charles Wendy, deu vantagem, Felipe Machado, Rodrigo Soares, rende a linha lateral pelo lado direito, ele manda pela bola, joga com o Lucas Lima no campo de defesa, recuada ali, o Lucas Lima vem buscar jogo, solta na esquerda com o jogador que é o Djalma recuando um pouco mais atrás ainda para o zagueirão de 31 anos, Ramon Menezes, ele vira o jogo para o Luiz Felipe, é os primeiros minutos de jogo, chegamos ao primeiro minuto, um minuto do primeiro tempo de 0, Ponte Preta 0, também Goiás, bola enviada para frente, buscava o jogador que é o Jean Carlos,
0: começou,
4: tocou mão na bola, arremesso manual para o Verdão no campo de defesa, começou, então vem ele que é liderança no seu rádio, ele é mão na mesa.
3: Aqui na maior, na mais ouvida, a bola está rolando no estádio Heriberto Rilse, pra Criciúma e Vila Nova, sai jogando Vila, domina o Breno Bora, olha o lançamento procurando o Janderson, arremesso lateral, início de jogo, estádio Heriberto Rilse, Criciúma 0, Vila Nova também 0, toma definição aqui pra cobrança o Ilha Lepo, pelo lado direito, sistema defensivo, jogão de bola aqui na Bandeirantes, o Lepo já cobrou a bola, fica a equipe do Vila, domina no meio de campo ali, o João Vieira, ele coloca a bola no círculo do meio de campo, levanta a cabeça, mandou de primeira, domina o Breno Bora estreando na zaga vilanovense, ele para, prende, perde ali o Thiago Pagnussá, vai trocando figurinhas com a perna direita, girou, a bola fica com a equipe catarinense, ali no meio de campo, domina o Luciano Castan, tentou, o Vila ganhou, olha o Janderson em alta velocidade, dominou na entrada da grande área, fez o giro, tentou, perdeu, sai jogando o Criciúma, 1 minuto e meio, primeiro tempo, Criciúma 0, Vila Nova também 0.
4: Chegamos a 2 minutos e meio jogados no primeiro tempo de 0, Ponte Preta 0, também Goiás, Goiás tocando bola no campo de defesa com o Luiz Felipe, ele levanta a cabeça sem opção de passe mais à frente, recua para o Ramon Menezes, solta curtinho com o Lucas Lima, na perna canhota, mandou pra frente, buscando o Cadu, sobe de cabeça o Lucas Cunha, sobra de bola, pertencendo a equipe Esmeraldina, Juninho, tem a sobra pelo lado esquerdo, recua um pouco mais atrás pro Djalma de primeira, tocando pro Lucas Lima, levanta a cabeça, inverte pro Felipe Machado de primeira, ele volta ali no grande círculo, como jogador que é o Luiz Felipe, recuando um pouco mais atrás, faz a bola chegar para o Ramon Menezes, abriu na esquerda, à esquerda pro jogador Esmeraldina, Juninho já tá pelo com Djalma, acima o Lucas Lima, voltou pro Lucas Lima no campo de ataque, a bola era para o Cadu no meio do caminho, tava o Diego Leão desarmando, passe pra frente, buscamos o jogador da Ponte Preta, Danilo Marcelo, chegou o jogador Esmeraldina atropelou o camisa número 14 na Ponte Preta, Danilo Marcelo, capitão, é falta para a equipe da Ponte Preta no campo de defesa.
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4: 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por todo mundo, vai saindo da linha de fundo, o goleiro Thiago Rodrigues apenas acompanha, tiro de meta Esmeraldino, tiro de meta, goleiro experiente Thiago Rodrigues, 37 anos, vai lá fazer a cobrança, joga na esquerda com Djalma Silva, domina na perna canhota, rende ali lateral, aperta a marcação, tenta sair jogando, chega ali o Júnior pressionando a marcação, tem dificuldade no passe de Djalma, a bola pega por último no jogador da Macaca e sai, arremesso manual Esmeraldino no campo de defesa.
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4: 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para fora, arremesso manual para a equipe Esmeraldina, já se posiciona para fazer a cobrança, o jogador que é o Djalma pelo lado esquerdo, cobra no campo de defesa com Ramon Menezes, 4 minutos e meio passados no primeiro tempo, Ponte Preta 0, Goiás também 0.
3: 3 minutos e meio, bola rolando o primeiro tempo, Heriberto Rios, olha o Vila no ataque, domina o Janderson na linha de fundo, olha o cruzamento, a bola saiu, é lateral, 3 minutos e meio, primeiro tempo, Criciúma 0, Vila Nova também 0, toma definição, cobrança do arremesso lateral, favorecendo o Vila, domina ali a distância, é o Igor Militão, coloca a bola no gramado, retrocedeu no sistema defensivo, domina, é o Pagnussá, manda de primeiro, Vila toca a bola, tenta sair jogando ali com o Igor Carius, deu samba, Vila começa bem, domina pelo lado direito, chama ali o auxílio, a presença do João Vieira. O João Vieira colocou no gramado, ele para, prende, olha, chama ali o Marquinhos Gabriel, fez o giro, mandou na entrada da área aqui pelo lado esquerdo pro Janderson, mandou na cavadinha, a bola passou ali, o toque, houve o atacante colorado ali, chegou o De La Torre, tiro de meta, bola favorecendo o Vila.
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3: Vamos caminhando para quase 5 minutos de bola rolando no primeiro tempo. Criciúma 0, Vila Nova também 0. 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Jogo tá parado, 6 da noite. A bola rola, tem mais Brasileirão Série B. Tem Atlético Goianiense e Atletique. Com ele, o eletrizante. Sai jogando Criciúma, domina pelo lado esquerdo Marcelo Hermes, ele fez o giro, a bola é do Vila, o Vila não dá espaço, toca, a bola fica ali com o Pagno Sá, mais atrás ali nos pés do goleiro Elton Leite. 5 minutos e meio, primeiro tempo Brasileiro Série B, Criciúma 0, Vila Nova também 0.
9: Olha o Verdão no campo de ataque, Cadu entregou pro Cadu Souza, trouxe pra perna direita, se for pro gol me chama que eu vou, tá!

Wilson Souza recebeu pelo lado esquerdo. Ele tabelou com o Cadu Mineiro, que devolveu. E o Cadu Souza de primeira. Perna direita encheu o pé. Encheu o pé. Manda ela pro fundo da rede. Goleiro Guilherme Viana aceitou. E ela foi, foi pro endereço da felicidade em que ela mora. No fundo da rede do goleiro Guilherme Viana. Cadu Souza balança a rede da Ponte Preta. Sacode a torcida esmeraldina. Ele que faz o seu quarto gol no Campeonato Brasileiro da Série B. O terceiro jogo consecutivo com o garoto Cadu balançando as redes. Ele que nem apresentado foi. E agora vai escrevendo jogo a jogo. Jogo a jogo. Cadu Souza vai escrevendo o seu nome na história esmeraldina. Cadu Souza, camisa número 40. Você foi impiedoso. Vamos chegando à marca dos 7 minutos. Heriberto Rilse, Criciúma 0, Vila Nova também 0. É falta favorecendo a equipe catarinense. Toma definição ali à distância. Vai para a cobrança o Eduardo. Vem chumbo grosso em cima da zaga colorada. Vai autorizar o árbitro Felipe Fernandes. Toma definição ali o Eduardo. Mandou na grande área. Olha o toque, espana a zaga colorada. A bola que altura não ganha distância. Volta com o Vila, domingo Igor Carius, ele fez o giro, tentou ali, recupera o Vila, toma lá da cá, o árbitro já parou anotando, é falta favorecendo o Colorado. 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Toma definição ali, a equipe do Vila Nova para cobrança da falta já cobrada, recupera a posse de bola, a equipe do Criciúma, tentou ali o giro, toma lá da cá, voltou, olha o gol, bateu fechado, balançou. Gol!

0: grotesca ali do sistema de marcação do Vila. Saiu jogando errado, recuperou a equipe do Criciúma, livre, leve, solto. O placar está aberto no estádio Heriberto Rilse. Felipe Matheus, garoto competente, com a perna canhota, uma pancada no canto e direito do goleiro Elton Leite, que nada pôde fazer. O placar está aberto no estádio Heriberto Rilse. Criciúma tem 1, Felipe Matheus, Vila Nova 0.
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0: 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Até aqui, vamos caminhando para 11 minutos jogados do primeiro tempo no placar. Ponte Preta 0, Goiás 1, gol de Cadu Souza. No relógio da Bandeirantes, 4:14.
1: Agora 10 minutos, bola rolando o primeiro tempo. Heriberto Rilse, Criciúma 1, Felipe Matheus, Vila Nova 0.
2: E pintou gol, pintou Unitintas na Ilha do Retiro. É gol do Operário. Operário abre o placar com Ailon. Primeiro tempo, 16 minutos, Sport 0, Operário 1. Com esse resultado, o Operário assume a segunda posição e o Vila cai para a quarta colocação da Série B do Campeonato Brasileiro. 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
0: 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Verdão tocando bola no campo de defesa com o Luiz Felipe. Ele toca na esquerda pro Djalma. O Djalma apanhou na bola, teve dificuldade de fazer o domínio. Chegou o jogador da Ponte Preta, camisa número 2, o Júlio, garoto de apenas 19 anos. Chegou trombando ali com o Djalma. A bola pegou por último no jogador da Macaca. Arremesso manual, Esmeraldino no campo de defesa. 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Siga nosso Instagram, arroba Irmão Soares. Arremesso manual já cobrado, sobe Luiz Felipe de cabeça, manda a bola pra frente, disputa ali junto com o Cadu, o jogador que é o Lucas Cunha. A bola vai passando por todo mundo, vai sobrando tranquilo para o goleiro Thiago Rodrigues. Goleiro Esmeraldino dominar a bola com os pés ali no campo de defesa e tem, ensaiou ali uma embaixadinha, está jogando com Ramon Menezes pela esquerda no campo de defesa. Recua um pouco mais atrás pro Djalma. Djalma apertado pela marcação do Miguel, recua novamente pro Thiago Rodrigues, que agora com nem tanta tranquilidade assim, manda a bola pra frente, não consegue fazer o domínio pela direita. Rodrigo Soares, a bola sai, arremesso manual para a Ponte Preta no campo de ataque pelo lado esquerdo.
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0: 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Chegamos a 13 minutos jogados no primeiro tempo no Moisés Locarelli. O Verdão vai vencer na Ponte por 1-0. Gol do Cadu Souza aos 7 minutos. Rodrigo Soares pelo direito no campo de defesa, manda a bola para frente. Danilo Barcelos mergulha para a Ponte Preta, não consegue fazer o domínio com o jogador que é o Miguel. Sobra com o Rodrigo Soares, ele toca pro Felipe Machado. Felipe Machado junto com Luiz Felipe. Luiz Felipe domina na cabeça de Aris Venaldino, soca com Ramon Menezes. Ramon Menezes pela esquerda, pisa em cima da bola, espera a melhor opção de passe. Lucas Lima vem buscar jogo, avançou pelo lançamento pro Djalma na esquerda, chegou rasgando o Diego Leão, zagueirão de 21 anos, chega rasgando por baixo, manda a bola pra fora, arremesso manual, Esmeraldino no campo de ataque pela esquerda.
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0: 14 minutos, Ponte Preta 0, Goiás 1.
1: Vamos caminhando para a marca dos 13 minutos de bola rolando no primeiro tempo. Criciúma tem 1, Felipe Matheus, Vila Nova tem 0, pintou Unitinta.
2: Na Ilha do Retiro, Perotti empata o jogo, 17 minutos, primeiro tempo. Agora Sport 1, Operário também 1. Com esse resultado, o Vila Nova continua na quarta posição da Série B do Campeonato Brasileiro. 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
1: Olha, falta favorecendo o Vila. Pagnussá cobrou, mandou, a bola vai ficar, o goleiro tá fora do gol. Cata novamente o Pedro. 13 minutos e meio, hora de opinião. Ele enxerga além do lance. João Batista, Joãozão, Criciúma 1, Vila Nova 0. E o jogo, João?
4: O jogo tava bom pro Vila Nova, Nilton. Até o Breno Mora, né, saindo ali pelo meio. Você não sai jogando pelo meio, né, jogando fora de casa, e acaba entregando, né, uma bola de bandeja pro time do Criciúma fazer o gol. Agora o Vila Nova precisa voltar pro jogo, precisa ter tranquilidade. 9 minutos, 1-0 pro Criciúma. Agora o Vila já deu uma tranquilizada novamente. Precisa forçar as jogadas com o Janderson na direita, nas costas do William Lepo, e tomar cuidado com essa saída de bola, Nilton.
1: 14 minutos do primeiro tempo, lateral favorecendo a equipe do Vila. O Igor Luiz dominou, mandou, bate, rebate, volta novamente com o Igor Militão. Ele fez o giro, tentaria a equipe do Criciúma tirar os espaços dos jogadores do Vila. Do domínio, Igor Carius tentou ali de primeira pro Marquinhos Gabriel, cochilou, perdeu, volta novamente, é com o jogador que é o Otero, ele fez o giro, retrocedeu, domínio Marcelo Hermes, sistema defensivo com a perna canhota, agora volta a ficar na zaga do Vila, domínio Pagnosá com o Breno Bora, coloca a bola no gramado com o Igor Luiz, o Vila tenta buscar o seu gol de empate, domínio Igor, time do Criciúma está bem fechado, agora fica com o Thiago Pagnosá pro Igor Carius com a perna canhota, ele fez o giro, procurando o Della Torre, antecipa ali o Rodrigo, toma lá da cá, bola voltou com a equipe do Criciúma, recupera o Vila do campo de ataque, é o Militão, fez o giro, olha o gol do Vila, balançou! Gol! Não valeu, Della Torre! Foi marcado o impedimento! O Vila empata, mas não vale! O Bandeira levantou o bastão, ele estava impedido, marcou, mas não valeu. 16 minutos, primeiro tempo, segue estádio Heriberto Rilse, Criciúma 1, Vila Nova 0.
0: Chegamos à marca de 17 minutos jogados no primeiro tempo. Verdão vai vencer a Ponte Preta fora de casa por 1-0. Gol de Cano Souza aos 7 minutos do primeiro tempo. Tá na hora de análise, tá na hora da opinião do maior craque da opinião, Cacau. Qual é o rascunho do jogo até aqui? Vitória Esmeraldina por 1-0. Boa tarde, Cacau.
5: Boa tarde, Danilo. Um abraço a todos. O Goiás é melhor, né? Um time mais estruturado. Começou bem, fazendo o primeiro gol aos 7 minutos. Uma boa jogada trabalhada com o Cadu Souza e o Cadu, né? Que resultou numa bela finalização, botando o Goiás à frente. Mas olha, o técnico Mose chamou a atenção antes do jogo pro gramado ruim. Aí, lá em Campinas, né? No estádio da Ponte Preta. Gramado é péssimo para os padrões do futebol atual.
0: Vamos caminhando para 18 minutos. 18 minutos jogados no primeiro tempo de Ponte Preta 0, Goiás também. Goiás 1. 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Falta para Ponte Preta no grande círculo. Manda a bola para frente. Danilo Barcelos não consegue fazer o domínio. Miguel chega rasgando o Ramon Menezes no campo de defesa. A bola sobe. Kevinson vem de cabeça. Disputa com ela. Disputa ali também o Davi. Melhor para a equipe da Ponte Preta. Foi pro chão o jogador pontepretano e tá marcado falta. Falta em cima do David da hora. Falta na meia-lua, falta que vai levar perigo. Falta que vai levar perigo. A meta defendida pelo goleiro Thiago Rodrigues. Falta pra Ponte Preta, foi segurado pelo Juninho. Fez falta Juninho, Luiz Felipe. Fez falta em cima do jogador da Ponte Preta. Falta perigosa. Relógio da Bandeirantes vai marcando 18 minutos e meio. 18 minutos e meio. Jogado, o jogador Esmeraldino está no chão, vai receber ali atendimento Felipe Machado. 19 minutos do primeiro tempo, Ponte Preta 0, Goiás 1.
1: Aqui no microfone esportivo do apito esportivo. Sim, João.
4: Cara, o impedimento, assim, a linha aqui, eu não sei se ficou bem clara para você, mas eu tive uma breve impressão de mesma linha. Mas aí esse tal da linha, né, cara? Parece que uma linha tá sobre a outra, né? E linha sobre linha é mesma linha, né? Tá dando condições, mas foi nos mínimos detalhes. Bola recuperada do Vila Nova no meio campo, precisa pressionar mesmo o time do Criciúma.
1: Olha, a equipe do Vila sai chocando, chegamos a 18 minutos do primeiro tempo. Olha o Vila no ataque, domina o Igor Carius, ele fez ali o drible, parou, dominou com a perna, pede ali o João Vieira, se deu certo a jogada, dominou o Igor com a perna canhota, arriscou, pegou na zaga, voltou com o Della Torre, tentou ali, patinou, caiu, subiu o Luciano Castan, volta novamente, agora ficar com a equipe do Vila, tentou ali aos trancos e barrancos, recupera o Guilobo, tentou, ficou no gramado, o árbitro parou anotando, é falta. 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É, vamos caminhando para a marca dos 19 minutos. O Vila Nova tem 0, Criciúma tem 1, gol do Felipe Matheus. 8 minutos do primeiro tempo. Bola no ataque. Olha o goleiro Elton Leite, antecipa, é dele. Vila tem que ficar esperto ali com o Felipe Matheus pelo lado esquerdo. A bola fica nos braços do goleiro colorado. Sai jogando, já pediu ali o xerifão Thiago Pagnussa. Tá sem opção, vai mandar pro campo de ataque. Olha o lançamento, procura ali o De La Torre, entregou de presente, recuperou o Igor Militão, levanta a cabeça, dominou, mandou com o Igor, o Janderson pediu, quem sabe agora tá nascendo o gol de parte do Vila. Domina o Igor, vai cruzar, dominou João Vieira, o Janderson, o Igor cruzou, chega ali por baixo Bruno Alves. Olha o contra-ataque, domina o Otero no campo de ataque, ele domina pelo lado direito, tentou ali o giro, chega o Janderson, acabou fazendo falta. Jogo parado, vamos chegando à marca dos 20 minutos do primeiro tempo. Heriberto Rios, Criciúma 1, Vila Nova 0.
0: 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Até aqui vamos chegando a 22 minutos jogados no primeiro tempo no placar. Ponte Preta 0, Goiás 1. No relógio da Bandeirantes, 4:25.
1: 21 minutos, bola rolando. Primeiro tempo, Heriberto Rios. Criciúma 1, Felipe Matheus. Vila Nova 0.
2: Segue na Ilha do Retiro, Sport Recife e Operário de Ponta Grossa empatando em 1-1. 28 minutos, primeiro tempo. E pela Série D, hoje, oitavas de final no Divino Garcia Rosa, 6:30 da noite, Goiatuba e Ferroviário.
1: 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Cresci, o sonho tornou-se realidade, o rádio esportivo faz parte do meu DNA. É falta em cima do William Lepo, falta perigosa, retiraria lateral pelo lado direito, campo de defesa do Vila. Toma definição ali o Otero, ex-meia do Santos e Atlético Mineiro, é ídolo na equipe catarinense do Criciúma. Toma definição, mãos da cintura, vamos caminhando para a marca dos 22, por enquanto Criciúma 1, Vila Nova 0. Olha a falta, Otero, perna direita, mandou, subiu ali a zaga colorada, a bola fica nos braços do goleiro Elton Leite. 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Tenta ali no ataque a equipe do Vila, bate e rebate, favorecendo, é lateral para a equipe do Tigrão. Toma definição, vai para cobrança o Igor Luiz, já cobrou, levanta a cabeça Tigrão, galera na expectativa do gol de empate. Domina, é o Breno Bora, ele pede ali o Igor Militão, recebe a marcação, voltou com o Breno Bora, com a perna canhota, ele domina, chamou ali o Igor Luiz, com personalidade para o Igor Militão, vai trocando passes, tocando a bola, a equipe do Vila, campo de ataque, parou, prendeu, Igor Carius, voltou com o Pagnussa, levanta a cabeça, com o Breno Bora, abriu no campo de ataque, o Vila buscando um gol de empate, dominou o Breno Bora, tocou errado, 23 do primeiro tempo, segue Criciúma 1, Vila Nova 0.
0: Vamos chegando à marca de 24 minutos do primeiro tempo. Goiás vai vencendo pelo placar de 1-0 e amarelou para o Ramon Menezes. Ramon Menezes do Goiás teve o cartão amarelo, e para o Palácios, colombiano Palácios, zagueirão da Ponte Preta de 21 anos, cartão amarelo para ele também. O Goiás...

0: Somares, siga nosso Instagram, arroba Irmão Somares, a Ponte Preta, toca a bola no grande círculo com Danilo Barcelos, capitão Danilo Barcelos, na perna esquerda, joga junto com o jogador que é o Lucas Cunha avança na marcação do Cadu, bola enfiada em profundidade pro Miguel, chegou na linha de fundo, cruzamento, explode no Juninho e sai a escanteio, para a Ponte na Canhota.
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0: 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Escanteio para a Ponte Preta na Canhota. Elvis vai fazer a cobrança, camisa número 10, esconhece Elvis. Se posiciona para fazer a cobrança, vai mandar essa bola lá dentro da área do goleiro, Thiago Rodrigues autorizado. Bola no primeiro poste, quem sobe, subiu Felipe Machado, sobra da Ponte Preta, bateu. Ela explode nos jogadores, Menaldino, jogador da Ponte fica pedindo pênalti. Charlie Wendy manda o jogo seguir. Bola pra frente. Chega Rodrigo Soares, mete a cabeça na bola no campo de defesa. Cadu vem brigar. Cadu, agora o Cadu Menino tenta colocar a bola na grama. Chegou sofrendo falta. Falta do Cadu em cima do jogador da Ponte. Marcou ali a Charlie Wendy. Falta pra Ponte Preta no campo de ataque. 26 minutos e meio. Ponte Preta 0, Goiás 1. Gol de Cadu Souza.
2: É, e o Vila tem uma falta perigosa agora do Castan, que recebeu o cartão amarelo em cima do Dudu. Falta perigosa. Quem sabe o Vila empata. O jogo tá movimentado. É falta pelo bico da grande área, pelo lado esquerdo, campo de ataque. Tá ali o João Vieira, próximo à bola. Também tem o Igor Militão, não, Marquinhos Gabriel. O goleiro Pedro pede orientação do Muralha Humana. Momento de expectativa, 26 do primeiro tempo, Heriberto Rilse, Criciúma tem um, Felipe Matheus aos 8 do primeiro tempo, Vila Nova tem nada, 1, 2, 3, 4 homens formando a Muralha Humana. Quem sabe o gol de empate do Vila, é o João Vieira na cobrança, o Marquinhos Gabriel ali é pra quem pega com a perna direita. Momento de expectativa, pode pintar jogada ensaiada. Tá na hora de empatar, Tigrão. Olha a falta. Momento de expectativa. Vai autorizar o árbitro. Vai pintar jogada ensaiada. É o João Vieira, é o Marquinhos Gabriel. Toma definição. Autoriza o árbitro. O Vila busca o gol de empate. Pode ser agora. Toma definição. É o João Vieira. Autoriza o árbitro. Marquinhos Gabriel. Mal. Voltou com o João Vieira. Mal demais. É hora de opinião. João Batista, Joãozão, 27 minutos, primeiro tempo. E o jogo, quem tá melhor? Criciúma 1, Vila Nova 0, João Batista.
3: O Vila sofre um gol aos 9 minutos, né? E depois equilibra. O jogo, ele tá bem equilibrado agora. Uma falta como esta, né? Não dá pra desperdiçar, né? Chutar na barreira, né? Precisa ser um cara destro. A falta está do lado esquerdo no campo. Quem bate é um cara destro. O João Vieira poderia ter batido a bola, né? Pra o gol. O Vila ainda não conseguiu fazer nenhuma finalização. A única que foi feita foi aquela do De La Torre, que até agora eu questiono aquele impedimento, né? Que ele acaba marcando o gol de empate do Vila Nova, que seria o gol de empate. Mas no mais, o Vila Nova até controla bem o jogo é bem equilibrado até aqui, viu, Newton?
2: 28, primeiro tempo, Heriberto Rilse, Criciúma 1, Vila Nova 0.
0: Vamos chegando a 29 minutos jogados no primeiro tempo. Verdão vai vencendo por 1-0 a Ponte Preta. Com esse resultado, vai aproximando ali do pelotão, hein? Aproximando do G6. Cuiás é o sétimo colocado com 28 pontos. E a Ponte Preta avança para o campo de ataque. Cruzamento para dentro da área, sobrou com o Júnior, bateu! Para fora! Mas pegou no goleiro Thiago Rodrigues, jogadores da Ponte Preta ficaram pedindo escanteio, a Charlie Wendy apontou pro tiro de meta, vamos ver qual vai ser a decisão ainda, árbitra Charlie Wendy. O certo é que o Júnior de novo, é a segunda vez que o Júnior chega livre pela direita com chance clara de gol. Agora o Thiago Rodrigues fez a defesa, escanteio pra Ponte Preta na direita, goleiro Thiago Rodrigues no chão. Enquanto isso, o Cacau, depois o gol, Esmeraldino só deu uma caca no jogo.
4: É, já por duas vezes poderia ter empatado o jogo, né? Aliás, o Thiago Rodrigues, goleiro da equipe do Goiás, ele já rebateu duas pro meio da área. Será que não treina isso não? Quantas vezes ele tem falado, o goleiro não pode rebater pro meio da área que chama gol. Aliás, esse menino Júlio tem aparecido bem nas costas ali do Djalma e tem que ser corrigido urgentemente.

0: E daqui a pouco a Ponte Preta pressionando e o Goiás se defendendo.
1: E o Mozart está preocupado na sua prancheta, faz ali o esquema para um lado, para o outro, chama os jogadores. Esmeraldino, é o segundo lance do jogo, primeiro ele chutou para fora, agora o goleiro Thiago Rodrigues fez grande defesa, escanteio para Ponte Preta, pela direita, vai jogar a bola lá dentro da área, Elvis, sempre, sempre o Elvis na bola parada, a árbitra Charlie Wendy chega por ali, conversa com os jogadores, agora sim autorizou, cruzamento para dentro da área, quem sobe, subiu, o jogador da Ponte Preta cabeceou para fora, subiu ali o zagueirão Lucas Cunha, livre de marcação, ela sai à direita do goleiro Thiago Rodrigues e vai pra fora. 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Até aqui, 31 minutos jogados no primeiro tempo no placar. 18ª rodada do Campeonato Brasileiro da Série B no Moisés Lucarelli. Ponte Preta 0, Goiás 1, gol de Cadu Souza. Na Bandeirantes, 4:35.
2: 30 minutos e meio, bola rolando, primeiro tempo, Heriberto Rios, Criciúma 1, Felipe Matheus, Vila Nova 0.
3: E em Recife, na Ilha do Retiro, Sport e Operário vão empatando em 1-1, 6 da noite, no estádio Antônio Ascioli, tem Atlético Goianiense e Atletique. Danilo
1: Santos. De ser goiano. Prazer e alegria estar junto com você aqui na Rádio Bandeirante, junto com esse time campeão de audiência, junto com o Verdão, que vai vencendo pelo placar de 1-0. Toca a bola no campo de ataque. Lucas Lima entrega curtinho pro Felipe Machado, pro Rodrigo Soares na fogueira pela direita. Foi desarmado o Felipe Machado, volantão de 30 anos, corre atrás da bola, faz, recupera para a equipe Esmeraldina. Só jogando com o Thiago Rodrigues, devolve pro Felipe Machado na cabeça de área. Esmeraldina não pode brincar aí. Ele solta pro Luiz Felipe na direita, no campo de defesa. Verdão vai tocando bola de um lado para o outro, campo de defesa vai fazendo o tempo passar. E nós vamos caminhando para 32 minutos jogados no primeiro tempo. Verdão vai vencendo pelo placar de 1-0. Gol do Cadu Souza. Ele que em 9 jogos da Série B faz o seu 4º gol, 3º gol em jogos consecutivos. 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Olha a ponte no campo de ataque com Miguel. Já se livrou da marcação. Entregou pro Kevinson. Kevinson chega pela direita. Faz ali o break, cruzamento para dentro da área. Passa por todo mundo e a bola sai pra linha de fundo. Tiro de meta para o goleiro Thiago Rodrigues.
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1: Você que tá no YouTube da Rádio Bandeirantes Goiânia conectado, obrigado pelo carinho, pela companhia. 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Jaime Ramos. Mais eletrizante, junto com o time campeão da Rádio Bandeirante, junto com Wesley Souza Motorzinho, junto também com a Ivana Mamédio e o Igor Adorno. Falta em cima do Cadu Mineiro no grande círculo. 34 minutos, vamos chegando no primeiro tempo. Ponte Preta 0, Goiás 1.
2: Olha o escanteio, bola favorecendo o Otero, equipe do Criciúma, 32, quase 33. Criciúma tem 1, Vila Nova 0. Primeiro tempo, olha o escanteio, toma definição ali o Otero pelo lado esquerdo com a perna direita. Chumbo grosso da zaga colorado, escanteio cobrado, espana a zaga do Vila, vai ficar com o Tigrão. Olha o contra-ataque, João Vieira prendeu, recebeu a falta, vai pintar cartão amarelo. Jogo, ali, pintou cartão amarelo pro número 8. Jogador que é o Gui Lobo, número 8, amarelo. Segundo cartão amarelo do jogo, segundo para a equipe do Criciúma. Bola favorecendo a equipe do Vila. Tem que botar velocidade, tem que puxar os contra-ataques. 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Sai jogando Vila, domina o Breno Bora, colocou no gramado a bola, o Pague no sal. O Igor acabou ali, o Carius perdendo, tá aberta a zaga. Olha a equipe, o Felipe Matheus vai chutar, bateu prensado. Chega a zaga, a bola sai pra linha lateral. João Batista, Joãozão, opinião do jogo. O Felipe Matheus tá ganhando muito ali em cima do Igor Carius. E o jogo, João Batista?
6: O jogo são de dois detalhes. O Vila só ataca pela esquerda com o Janderson e o Criciúma só ataca pela direita lá com o Felipe. né? O Cariús realmente não está bem no jogo. E o meio campo do Vila, estou sentindo muita falta do João Vieira e também do Marquinhos Gabriel. Eles precisam chamar mais a responsabilidade para si, né? Para ter mais velocidade, para ter uma troca de passes com mais qualidade. O jogo é muito truncado, com pouquíssimas finalizações, muitas faltas, e já era esperado esse tipo de jogo, mas o Vila precisa trocar os passes com mais velocidade, principalmente quando retoma esta bola, Nilton. Não dá para sair com a bola retomada com condução de bola, porque você automaticamente levará a falta, como acabou sofrendo a falta agora o João Vieira. Tem que colocar essa bola para correr com o Janderson, para ter velocidade, para ter progressão, né, de campo. E o Vila Nova, infelizmente, até agora não teve. Volto a insistir, um jogo muito truncado, com pouquíssimas finalizações. O Vila ainda nenhuma finalização dentro do gol. Apenas é que foi do De La Torre, mas acabou sendo anulado o gol dele.
2: 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É, o jogo tá parado, pintou cartão amarelo ali, jogo tá parado, vamos chegando à marca dos 35 minutos do primeiro tempo, segue Criciúma 1, Felipe Matheus, Vila Nova 0.
1: 36 minutos e meio jogados no primeiro tempo, Ponte Preta vai perdendo para o Verdão por 1-0, gol do Cadu Souza. Olha o Elvis, deu combate no campo de ataque, desarmou, olha o Djalma, 3 dedos na bola, enfiada pro David da Agora sai do gol o goleiro Thiago Rodrigues e fica com ela. 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Cacau, depois do gol do Cadu Souza, o Goiás não voltou a assustar o goleiro Guilherme Viana.
0: É, não tem o controle do jogo, principalmente o setor de meio campo. O Lucas Lima completamente ausente do jogo. O Giancarlo perdendo todas as divididas, né? O jogo tá ruim pro Goiás nesse momento, que a Ponte Preta ganha o setor de meio campo e o Thiago Rodrigues continua rebatendo pro meio da área. Isso aí não pode acontecer mais. Quer dizer, já tem que aquecer logo o Lourenço e o GG e voltar com um time um pouco diferente. Deixa os dois Cadus para fazer velocidade no contra-ataque e fecha um pouco o setor de meio campo, porque senão depois a Ponte Preta fazendo o gol é que ele vai reagir. Então tem que reagir antes.
1: Olha a bola do Juninho pro Cadu Souza. Invadiu a área pela esquerda, tocou para trás, chegou pro Juninho. Se for pro gol, me chama que eu vou. Travado! Na hora do arrebate do Juninho, travado pelo Lucas Cunha. Jogada foi boa do Juninho por elevação para o Cadu Souza. Ele invadiu a área pela esquerda. Deu um tapa para trás. O Juninho tava fechando. O Juninho podia ter chegado até batendo de primeira. Mas o Juninho quis fazer o domínio. E aí foi bem demais. Bem demais o zagueiro. O Thiago Leão travou por baixo, bola pegou por último ainda no Juninho, tiro de meta para o goleiro Guilherme Viana fazer a reposição.
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1: Pensou em construir, pensou em irmão Soares, bola pro Elvis, não consegue fazer o domínio na forte, chega ali o Ramon Menezes, manda a bola pra frente, vai disputar bola ali o Lucas Lima junto com o Palácios. Palácio rasga, manda a bola pra frente, bola sobe de cabeça, Ramon Menezes, ela chega no grande círculo pro Cadu. Por baixo era pro Jean Carlos, desarmou o Diego Leão, volta novamente pro Cadu. Cadu toca curtinho pro Felipe Machado no grande círculo. Chegamos a 39 no primeiro tempo, de 0 Ponte Preta 1 para o Verdão, gol de Cadu Souza.
2: Vamos chegando à marca dos 38 do primeiro tempo. O Vila vai perdendo para o Criciúma por 1-0. É bola favorecendo o Tigrão. Aliás, dois Tigres em campo. O catarinense e o goiano. É arremesso lateral. O Cariús cobrou. Ele manda de prima. A bola acabou saindo. Outro lateral pro Vila Nova. 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Toca a bola o Vila. Domina o Igor Luiz. Manda o Janderson passar. O Criciúma não dá espaço. O Vila tem de dificuldades, domina o Breno Bora, ele mandou de primeira com o Thiago Pagnussá pro Igor Cariús, domina, perna direita, perna canhota, tabelou na entrada da área, o Vila não acerta, a bola volta a ficar com o Criciúma. Olha o Felipe Matheus, tentou ali o giro, foi derrubado, é falta, bola favorecendo a equipe, é do Criciúma.
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2: Arremesso lateral, não. O juiz está marcando, é a falta. Houve falta, sim, em cima do Otero, do Thiago Paguino. O jogo está parado. Toma definição para a cobrança. Vamos caminhando para a marca dos 39 minutos do primeiro tempo. Por enquanto, pintou amarelo, hein, para o jogador que é o Paguino. Primeiro cartão amarelo para o time do Vila. Ele fez falta em cima ali do Otero. Já cobrada a falta. Sistema defensivo domina o Castan. Fez o giro, mandou no campo de ataque, domina o Lepo. Lateral é bola favorecendo a equipe colorada. Toma definição, vai para cobrança o Igor Luiz. Domina o Breno Bora. Galera, Vila Novês na expectativa do gol do empate no primeiro tempo. Não tá fácil. O Vila vai perdendo 1-0. Domina o Paguino Sá. Fez o giro, mandou no meio de campo. Tá valendo o lance. A bola ficou com o Marquinhos Gabriel. Abriu com o Janderson. Pode ser agora. Olha o Vila. Domina o Janderson. Dominou, ganhou, cruzou. Pra quem? Será que vai? Meu Deus do céu. Cara, que coisa horrorosa. 40 minutos. Bola rolando. Primeiro tempo, Heriberto Rilse. Criciúma 1, Vila Nova 0.
1: Chegamos a 41 minutos e meio. Goiás no campo de ataque. Luiz Felipe tentava lá na direita pro jogador que era o Rodrigo Soares. Foi desarmado. 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Olha a ponte no campo de ataque. Foi pro chão o Kevinson dentro da área. Tá marcado. Penalidade máxima pra Ponte Preta. Jogada trabalhada na esquerda. Kevinson invadiu a grande área. Toque do David na hora pro Kevinson. Lucas Lima chegou trombando, foi pro chão o Kevinson e a árbitra Charlie Wendy marcou. Assinalou penalidade máxima. Cláudio Rabelo de Carso Cacau, o que é que só você viu?
0: Ah, pra mim não houve pênalti, mas o que que o Lucas Lima tá fazendo lá? O que que o Lucas Lima está fazendo exatamente na grande área no contra-ataque da Ponte Preta? Onde é que ele tinha que estar jogando? A realidade é essa. Para mim não houve a penalidade, mas tá completamente errado o posicionamento do time do Goiás. Eu estava falando sobre isso, que ia tomar o gol e depois ia ter que mudar. Tinha que ter mudado antes.
1: Pênalti pra Ponte, tá marcado, tá confirmado até aqui o pênalti pra Ponte Preta. A árbitra Charlie Wendt nem chamada no VAR foi, ou seja, o entendimento do VAR é o mesmo da árbitra em campo. E ela chega ali agora, dá uma bronca nos jogadores do Goiás que quiseram argumentar, conversar com ela. Ela mandou todo mundo sair de perto dela. Elvis se posiciona pra fazer a cobrança pra Macaca, no gol Reinaldino, Thiago Rodrigues. Eu sou mais você, Thiago Rodrigues. Eu sou mais você, Thiago. Agora sim, foi chamada, hein? Foi chamada, vai provar a árbitra Charlie Wendy. Cacau já disse que pra ele não foi. Pra ele não foi, mas chamou a atenção. Que o Lucas Lima tá fazendo lá dentro da área de defesa, lá dentro da área Esmeraldina? Foi chamada ali no VAR. E mostra claramente, Cacau, que o Lucas Lima tomou a frente, ou seja, ele ocupou o espaço e aí o Kevson vem e trombou no jogador Esmeraldino.
0: É, foi como eu vi também, ele passa na frente, né? Mas ele estava fazendo cobertura num posicionamento completamente equivocado. Ele toma a frente do jogador da Ponte que se choca com ele. É, a verdade pode ser interpretativa. Na minha opinião, não houve a penalidade.
1: É, e tá mostrando ele nem tem um toque embaixo, né? Ele toma a frente do Kevinson. E aí o Kevinson bate nas costas do Lucas Lima e a árbitra marcou o pênalti. Marcou o pênalti e agora foi chamado pelo VAR.
0: Ah, inclusive ele passa à frente. Ele continua no movimento dele, né? Sem ter a intenção de interromper a passagem do jogador da Ponte, que se choca com ele na sequência. Quer dizer, se tivesse que marcar falta ali, teria que ser do jogador da Ponte? Seria isso?
1: Eu
0: acho que nem falta existiria.
1: Falta foi. Lance
0: normal de jogo, né? Teria que seguir adiante. Bom, vamos ver o resultado, ela está analisando ainda as imagens, mas o conceito é o mesmo. O que que o Lucas Lima está fazendo ali, exatamente no contra-ataque da Ponte Preta, fazendo cobertura dos volantes?
1: Pensou em construir, pensou em Irmão Soares, siga nosso Instagram, arroba Irmão Soares, ela sai do VAR e volta. Agora sim, lá vem ela, analisou e está confirmado. Pênalti para a Ponte Preta. Está confirmado, o VAR analisou e confirmou. Pênalti para a Macaca. Depois de quase 3 minutos analisando ali o VAR de jogo parado, ela confirma, Charlie Wendy confirma pênalti para a Ponte Preta. Você que também aqui na Rádio Bandeirantes está acompanhando as emoções do jogo de Criciúma e Vila Nova. O Tigrão vai perdendo pelo placar de 1-0 com a narração de Newton César no Monamesa. Agora tem pênalti para Macaco Goiás, que está vencendo pelo placar de 1-0, gol de Cadu Souza. Elvis se posiciona para fazer a cobrança. Thiago Rodrigues junto com você, tem uma nação inteira, uma nação esmeraldina que acredita em você. Elvis se posiciona para fazer a cobrança para Macaca. Já está autorizado na perna direita. Poucos passos da bola. Toma o camisa número 10 da Ponte Preta. Já está autorizado o relógio da Bandeirante. Já marca 46 minutos do primeiro tempo. Elvis, perna direita, bateu. Tá lá. Gol da Ponte Preta. Goleiro pulou pro lado direito, Elvis bateu no lado esquerdo, nem saiu na foto. Goleiro Thiago Rodrigues, tudo igual. Tudo igual no Moisés Lucarelli. Agora a Ponte tem um, Goiás também um. Elvis cobrando o pênalti. Camisa número 10, Elvis, você foi impiedoso.
2: Vamos caminhando para a marca dos 45. Teremos mais 5 minutos de acréscimos para terminar o primeiro tempo no Heriberto Rios. Criciúma tem 1, Felipe Matheus aos 8 do primeiro tempo. Vila Nova tem nada. Pintou falta ali em cima do lateral, que é o Marcelo Hermes. Tudo ok, tudo ok agora. Toma definição ali o xerifão, o Luciano Castan. Ele já cobrou a falta, ficou nos pés do goleiro, que é o Pedro. Domina, Vila tenta, mas não consegue chegar ao empate. Olha o Pedro, mandou pro campo de ataque, voltou novamente com o Igor Luiz, tentou, perdeu, voltou novamente, vai pressionando o time catarinense. Lateral é bola, favorecendo a equipe do Vila Nova.
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2: Olha o arremesso lateral, Igor Luiz, ele vai para cobrança, tocou errado, domina o Otero, recupera o Vila com o Janderson, acabou saindo, o juiz está dando lateral de novo, favorecendo o Vila Nova. Pensou em construir, pensou em Irmão Soares, siga nosso Instagram, arroba Irmão Soares. Lateral já cobrado, domina o Breno Bora, com o xerifão ali, o Thiago Pagnosa. Ele domina, levanta a cabeça, vai mandar de primeira, Igor Miritão, aliás é o Della Torre, cara do céu, misericórdia Della Torre. É lateral, é bola, favorecendo a equipe do Criciúma. Já cobrou o lateral, é o lateral esquerdo ali, o Marcelo Hermes. Agora fica nos pés do goleiro, que é o Pedro. Gira, tem pressa.
1: Olha o Verdão no campo de ataque. Lucas Lima enviou pro Cadu Souza. Cara a cara, se for pro gol, me chama que eu vou.

0: 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Cadu Souza, Cadu Souza. Bola enviada do Lucas Lima. Ele tomou a frente no marcador e com personalidade, com confiança, de fora da área, ele encheu o pé. E a bola foi pro fundo da rede do goleiro Guilherme Viana. Cadu Souza de novo, ele balança a rede, ele sacode a torcida esmeraldina. Quando o relógio marcava 48 minutos, Cadu Souza, é o seu segundo gol no jogo, é o quinto gol dele na Série B. Cadu Souza, camisa número 40. Cadu, você foi impiedoso.
1: 49, faltando 2 para acabar o primeiro tempo no estádio Heriberto Rilse. Criciúma tem 1, Felipe Matheus Vila Nova 0. Escanteia a bola favorecendo o Tigrão. Aliás, vamos até os 51 minuto para acabar o jogo. Quem sabe agora o gol de empate? Toma definição, é o João Vieira. Vamos lá, João Vieira, para cobrança, lado direito, perna.

0: direita, mandou por baixo, chegou a zaga, olha o chute, outro escanteio, bola de novo favorecendo o Vila Nova, toma definição, é o João Vieira, o Vila tenta no finalzinho do primeiro tempo, gol de empate, toma definição ali, João Vieira, manda na grande área, João, na cabeça do Militão, toma definição, é o João Vieira, demora muito a cobrança do escanteio. Tem autorizado, jogada ensaiada, mandou Marquinhos Gabriel mal pra caramba. 50 minutos, primeiro tempo segue, Criciúma 1, Vila Nova 0, apita o árbitro, acabou o primeiro tempo.
1: 51 minutos jogados no primeiro tempo, Verdão vai vencendo pelo placar de 2-0, tem falta pra Ponte Preta. Elvis cruzou lá dentro da área, quem sabe lá em cima, goleiro Thiago Rodrigues sai e fica com ela, Indra com a sua distribuidora de peças, freio ar e embreagens, 32-33-0888, e para Flor, a marca número 1 do Brasil, quando a árbitra Charlie Wendy aponta ao centro de campo, fim de papo no primeiro tempo, Goiás 2-2 do Cadu Souza, 1 da Ponte, gol de Elvis de pênalti.
2: Intervalo inteligente a partir de agora aqui no Futebol da Bandeirantes, agora 4:56, terminou o primeiro tempo em Criciúma, para Criciúma 1, Vila Nova 0, no Heriberto Ilci, gol de Felipe Matheus, e no Moisés Lucarelli, final de jogo, melhor dizendo, final de primeiro tempo, intervalo de jogo, Ponte Preta 1, gol de Elvis, Goiás 2, gol de Cadu Souza em duas oportunidades. 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Tandara Reis, factual que acontece nesse momento, saída para o intervalo de jogo. Criciúma 1, Vila Nova 0.
3: Bom, os jogadores do Vila Nova deixam o gramado do estádio Heriberto Rilse. Nesse momento, se encaminham ali para o vestiário com aquele semblante de frustração. Mais uma vez, o Vila Nova sendo derrotado, pelo menos nesse resultado parcial, jogando fora de casa. A última vitória longe de Goiânia foi na 11ª rodada, quando venceu o Londrina por 1-0.
2: 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Campo de jogo, estádio Moisés Lucarelli. Vitória parcial do Goiás pelo placar de 2-1.
4: Gustavo, nesse momento os jogadores já foram todos para o vestiário. Só que antes de descerem para o vestiário, os jogadores foram lá conversar, principalmente o Juninho e o goleiro Thiago Rodrigues. Foram conversar com a arbitragem, questionar ela em relação ainda à penalidade, que na opinião deles, como de muitos também, não existiram. Pressionaram, conversaram, cumprimentaram. Apresentaram ela e foi para o vestiário. Guga.
5: Tá certo, tá ganhando, então valeu o cumprimento, queria ver se estivesse empatando. 4:58,
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6: Olha, um jogo muito truncado, já era esperado esse tipo de jogo, né? O líder contra o vice-líder. O Vila Nova acabou errando na saída de bola, né, do Breno Bora, que faz a sua estreia hoje, saindo pelo meio, no jogo fora de casa contra o líder. Tem que tomar todo o cuidado possível, né, com esta saída de bola, ser o mais assertivo possível. Ele acabou errando aos 9 minutos e o time do Criciúma acabou marcando o seu gol. O time do Criciúma não criou tantas oportunidades assim, foi um jogo muito disputado de meio, de intermediária a intermediária. O Vila Nova até conseguiu, né, bloquear bem as investidas ali, né, do time do Criciúma. O Criciúma que joga muito pelo setor esquerdo lá com o Felipe Matheus, ele que fez o gol e joga nas costas.

0: Costas do lateral direito do Vila Nova, hoje o Igor Cariús, que não faz um bom jogo, né? Não está marcando bem, não se apresentou ao ataque, com isso o Vila Nova é um time absolutamente torto, só joga pela esquerda com o Janderson, né? Que tenta, busca, né? Fazer jogadas, mas às vezes até isolado acaba não conseguindo. A melhor oportunidade do Vila foram duas, né? Foi uma que foi anulada, o gol feito pelo De La Torre, e aos 48 minutos De La Torre acaba recebendo uma bola, chuta e o goleiro Rodrigo, aliás o goleiro do Criciúma, o Pedro Santos, acaba fazendo uma boa defesa. Esse foi o único chute do Vila Nova dentro do gol. O Elton Leite também acabou não fazendo nenhuma defesa. A bola que foi dentro do gol acabou entrando. Jogo difícil, jogo duro, como já era esperado. Mas precisam alguns jogadores do Vila entrarem melhor nesta partida. Um deles, João Vieira. O outro, Marquinhos Gabriel. Dois jogadores que a gente espera bastante, né, que eles estejam numa tarde boa. E eles abaixo acaba prejudicando muito o time do Vila Nova, principalmente quando retém a bola. Faltou um pouco mais de qualidade neste meio do campo do Vila, que marca bem, porém cria muito pouco.
1: 5 horas da tarde em ponto. Boa tarde para vocês. 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A Charlie, que é a árbitra da partida de hoje, ela brigou com a imagem e deu um pênalti inexistente pra Ponte, Cacau.
2: É, eu acho que ela brigou com a imagem também, né? Porque o próprio VAR insistiu com que ela visse exatamente o que ocorreu na jogada, mas ela permaneceu com a opinião dela. Bom, menos mal que o Goiás tem o Cadu numa ótima fase, 4 jogos consecutivos, 4 gols. E numa arrancada, né, espetacular, logo 3 minutos depois dessa penalidade, desempata o jogo e coloca o Goiás à frente novamente. Então ele foi o nome do primeiro tempo, é o jogador que tem que ser acionado constantemente, porque o que está fazendo está dando certo, né? Bateu no primeiro gol logo aos 7 minutos, e o goleiro, que é um dos garotos da base da Ponte, que tem 4 jogadores da base jogando hoje e mais 3 da base no banco de reservas. Tamanha crise, né? O técnico da Ponte está tentando fazer algo que possa levar a Ponte Preta a dar um pouco mais de resistência, né? Nessa fase horrorosa. O gramado é péssimo. Dá até a impressão que não tem dinheiro nem para cuidar da grama a Ponte Preta. E em relação aos gramados que a gente tem visto aí pelo Brasil afora, é um dos piores. A bola quica muito, sai realmente do controle, né? Tá parecendo nos anos 80, 70, 60, em que a gente jogava realmente num gramado com essas características. Mas hoje é inaceitável, porque todos os gramados são padronizados e lá no Moisés Lucarelli realmente o gramado está horroroso. Mas o horroroso é o posicionamento do meio-campo do Goiás. Eu não consigo entender o Mozart, né, que não passa uma informação para que o time fique um pouco mais compactado. Né? Joga muito espaçado, o meio-campo só tem um marcador, que é o Felipe Machado. O Juninho, quando ele sai da posição, aí sim o Lucas Lima fica completamente perdido no campo. O meio-campo do Goiás fica aberto e um time fraco como a Ponte Preta acaba pressionando e chegando ao empate, coisa que a gente já estava cantando a pedra. Tá falando, ó, vai esperar levar o gol para depois mudar. Então que agora analise bem esse primeiro tempo e mude para o segundo. Ele tem jogadores para fazer isso no banco de reservas. O GG tá pronto, o Lourenço tá pronto, então coloca os dois. Né? O Giancarlo não apareceu bem no primeiro tempo, o Lucas Lima tá correndo errado. Mesmo sendo ele o autor do passe que originou o segundo gol pro Cadu, tudo bem, mas é muito pouco, e o posicionamento errado que ele teve no primeiro tempo para ser repetido no segundo. Então que ele entre pelo menos protegendo mais, compactando mais o time do Goiás para manter essa vantagem e quem sabe no contra-ataque com os dois cadus. Ampliar, viu, Guga?
1: Viu, Cláudio Rabelo de Castro Cacau, 5:03, 5:03. Alô, torcedor rubro-negro, alô, torcedor atleticano, vamos com as primeiras informações, direto do estádio Antônio Scioli, pois o Atlético vem aí, o Atlético é notícia aqui no Futebol da Bandeirantes. Alô, Igor Adorno, fala do Dragão aí mais uma vez, boa tarde, Igor!
3: A você, Guga, um grande abraço a você e a todos ligados no Futebol da Bandeirantes. Já falamos ao vivo, diretamente do estádio Antônio Scioli, daqui a pouco a bola rola para Atlético e Atlético aqui no Castelo do Dragão, e a grande informação do dia, bomba no Dragão, Gustavo, Davi Terans é o novo reforço do Atlético, uruguaio de 31 anos, jogador com grande rodagem no futebol brasileiro e também internacional, tem característica de jogar como camisa 10, mas também pode jogar no ataque aberto pelo lado direito. O Terans, que se destacou aqui no futebol brasileiro, atuando por Atlético Mineiro, pelo Fluminense e mais especificamente no Atlético Paranaense. Por lá foi campeão da Sul-Americana em 2021. Por último, estava no Peñarol, por lá foram 29 partidas, onde ele marcou 7 gols e 5 assistências. Um grande nome, um nome de peso, prometido pelo presidente Adson Batista. E a informação é que ele chega por empréstimo junto ao Fluminense, e a tendência é que já na segunda-feira Terans já esteja no CT Dragão do Brasil para se apresentar oficialmente ao Atlético. Uma grande contratação. E por falar em contratações, trago mais uma informação também em primeira mão, que adiantamos no boleiragem do Iago Vinícius. O Atlético está fechado com Mateuzinho, atacante do Ceará, que joga também pela meia. Está fechado. Vem em definitivo. Contrato de 2 anos, sacramentado o negócio. O martelo foi batido. Mateuzinho, assim também como o lateral Yuri Silva, reforçam o Atlético. O Dragão se movimentando agora já com 8 nomes confirmados, Gustavo. A expectativa é que o transfer ban seja derrubado no início da próxima semana, e aí sim uma leva de novos jogadores sendo registrados no Atlético. No momento, Guga, que o Dragão também é oficial, definido e escalado por Roger Silva, de acordo com o que adiantei aqui na programação da Bandeirantes, com Paulo Vitor no gol, Everton na direita, Júnior Barreto e Adriano Martins na zaga, Guilherme Lopes na esquerda. No meio, Leandro Vilela, Klebert e Guilherme Marques. No ataque, Giovani Soares, Marrone e Léo Jacó. O Dragão é oficial para o jogo contra o Atlético, Guga.
1: Oficial, tá escalado o Dragão do Brasil. Vou com um comentário dele, Wesley Souza, o motorzinho, para falar das chegadas do Mateuzinho e do Terans, e analisando também a escalação rubro-negra. Ótima tarde para você, boa jornada, bom jogo. Fala, motorzinho!
2: Boa tarde, grande Gustavo Ramos. Um abraço a todos os companheiros da Bandeirantes, em especial nossos ouvintes maravilhosos. Olha, o Terans, ele já está em Goiânia, já tem uma semana. Tem uma semana que eu tô sabendo que ele tá por aqui. Então ele tá buscando, já fez os exames médicos, né? Passou nos exames médicos, baita contratação. Muito boa a contratação desse jogador. Uma semana atrás eu vinha cobrando um meia, né? Um meia porque o Atlético só tem o Guilherme Marques. Então agora tem 2. Provavelmente o Terans, né, para reforçar essa meiuca, essa camisa 10. Chega para reforçar, chega para jogar, chega para ser titular. Mas antes disso, precisa resolver o transfer ban, que aí você terá, né, como o Igor acabou de trazer aqui, uma leva, um pacote de jogadores, né, para chegar nessa reta de campeonato brasileiro.
1: Certo, então, Wesley Souza, motorzinho, daqui a pouco retornando direto do Scioli para comentar Atlético e Atlético. Agora vou também com o comentário dela, a nossa musa do futebol goiano, Ivana Mamede, para poder falar das chegadas, para falar do 11, escalação oficial do Atlético. A você, ótima tarde, boa jornada, bom jogo. Oi, Ivana Mamede!
4: Oi, Gustavo Ramos. Nossa, que baita contratação, né? Sensacional. Para mim, até agora, a maior contratação dos times goianos é o Terans. Bem, o Adson falou que impactou, né? Parabéns, agora é pagar o transfer ban, né? Para poder os jogadores serem, né, como se diz, regularizados, né? Registrados aí no BID, para poder jogar, entrar em campo. Time do Atlético, aquele que a gente até trouxe aqui no Bandeirantes Esporte Clube, né? Até nós trouxemos, nós fechamos a escalação, né? Era essa escalação que nós falamos. O time do veio com o que tem de melhor. E é um jogo importantíssimo para o Dragão conquistar sua segunda vitória consecutiva. Vencendo, né, vai para 27 pontos e entra no bolo, chegando ao G6. As duas equipes têm desfalques importantes, né? No caso do time do Atlético, Ian Lucas, e do Dragão, Gustavo Coutinho. Né? Então é isso aí. Roger Silva soube montar o seu melhor time para poder conquistar 3 pontos e chegar perto aí, né, do G6.
1: 5:08, então, em instantes retornam Wesley Souza, Ivana Mamede, Igor Adorno, nosso Jaime Ramos, o eletrizante, para Atlético e Atletique, pois vai começar o segundo tempo, em instantes no Heriberto Ilse, Criciúma e Vila, no Moisés Lucarelli, Ponte Preta e Goiás, Tandara Reis, alguma movimentação, saída na equipe colorada?
5: Por enquanto não, os jogadores do Vila Nova já retornando ao gramado, por enquanto sem alterações do Guto Ferreira.
1: Moisés Lucarelli ao vivo, Divino Lucena, alguma movimentação, alguma mudança no Goiás?
6: Time da Ponte Preta ainda no vestiário e teremos alterações por parte da equipe do Márcio Zanardi. Voltou ali o jogador camisa número 26, que é o Baianinho, um atacante, daqui a pouquinho no campo de jogo. Goiás retornando neste momento no gramado, sem alterações. Guga.
1: Goiás sem alterações e retornando no Criciúma. Parece ali uma mudança, né, Tandara Reis?
5: Isso mesmo, Guto. Vamos ter uma mudança no Criciúma. Daqui a pouco eu te confirmo qual será a alteração na equipe catarinense.
1: Segundo tempo, Heriberto Ilse, Criciúma 1, Vila Nova 0. 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
7: 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Newton César.
8: Aqui no microfone esportivo da Bandeirantes, vai pintando ali alteração na equipe catarinense. O Criciúma vai vencendo por 1-0. Já Tandara confirma. Sim, Tandara.
5: Vai sair o Guilobo com a camisa 8 para a entrada do Ronald com a camisa 14.
8: 14, confirma aí, por favor.
5: Isso mesmo, camisa 14, Ronald.
8: Ronald, número 14, é peça nova. Tudo pronto, o Vila à sua esquerda, à minha direita, a equipe do Criciúma. Para esse segundo tempo, o Vila aí precisa pelo menos do empate. Terça-feira, 9:35 da noite, no Anésio Brasileiro Alvarenga, tem Vila Nova e Fortaleza aqui na Bandeirantes. Tudo pronto, agora são exatamente 5:11, apito.

0: Eu tô na área, se derrubar é pênalti. Tem bola rolando, começou! Te chamar de amigo, começa no Moisés Lucarelli, segundo tempo de Ponte Preta e Goiás. A Ponte agora atacando para o lado esquerdo do seu rádio e um Verdão Goiás atacando para o lado direito, bola para fora. Tiro de meta para o goleiro Thiago Rodrigues fazer a reposição. Ponte Preta 1, Goiás 2.
1: Vamos caminhando para a marca de um minuto, bola rolando, segundo tempo, estádio Heriberto Rios, Criciúma tem 1, Vila Nova tem 0, para a Flu, a marca número 1 do Brasil, é falta favorecendo o time catarinense, toma definição ali, o jogador que é o Ronald, tá fresquinho no jogo, já cobrou, mandou no ataque, subiu a zaga colorada, é lateral, é bola favorecendo o Criciúma, Rio da Creta Comfort 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Hyundai toma definição ali, vai para cobrança. William Lepo, lateral para o Criciúma, vai vencendo Vila Nova por 1-0. Já cobrado, a bola ficou com o jogador que é o Vagninho. Tentou ali, juiz está dando tiro de meta. É bola favorecendo a equipe do Vila Nova. 2 minutos, primeiro tempo, não, 2 do segundo tempo, segue. Criciúma 1, Vila Nova 0.
0: Vamos chegando a 2 minutos do segundo tempo do Moisés Lucarelli. Vitória Esmeraldina, vitória do Verdão até aqui por 2-1. No campo de defesa de Djalma, chega, manda a bola pra frente. Jean Carlos vai disputar o goleiro. Guilherme Viana sai do gol como um líbero, manda a bola pra frente. 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Olha o Júlio, chegou pela direita, cruzamento dentro da área. Bola muito forte, passa por toda a extensão da grande área, sai pra linha de fundo, tiro de meta para o goleiro Thiago Rodrigues fazer a reposição. 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Feliz da vida com esse resultado até aqui. 2 do Cadu Souza, tiro de meta cobrado. Thiago Rodrigues manda a bola pra frente. Cadu disputa a bola mais alto. Sobe o Diego Leão. A bola sobra na direita com o jogador que é o Kevinson. Kevinson balança o esqueleto, toca no grande círculo pro Danilo Barcelos. Recua no campo de defesa para o Lucas Cunha. Do lado dele, o colombiano Palacios levanta a cabeça. Faz o lançamento lá para dentro da área, grande área Esmeraldina. No segundo andar, sai o goleiro Thiago Rodrigues tranquilo e fica com ela. Para a Flu, a marca número 1 do Brasil. Vamos chegando a 3 minutos jogados no segundo tempo. Ponte Preta 1, Goiás 2.
2: Pintou gol.
0: Pintou bonitinta.
2: E é gol da virada do Esporte. Segundo tempo na Ilha do Retiro. Fábio Matheus aos 3 minutos do segundo tempo. 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
0: Olha o Lucas Lima, já despachou pro Jean lá na esquerda, o Cadu Souza. Cadu Souza lá na esquerda, balança o esqueleto, rabiscou, vai pra dentro da área, pra dentro da marcação do Júlio, não consegue passar pelo garoto. O garoto Júlio, de apenas 19 anos, por baixo, foi rápido, ligeiro, rasteiro, desarma o atacante Esmeraldino. 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Vamos chegar a 4 minutos do primeiro tempo. Ponte Preta 1, Goiás 2.
1: Jogo está parado, tem falta favorecendo a equipe do Vila. Pintou cartão amarelo pro número 34, Bruno Alves. Jogo está parado, jogador sendo atendido. Criciúma 1, Vila Nova 0.
0: Lucas Cunha no campo de defesa, já veio pro Palacios. Palacios passa linha de gramado pela direita. Na verdade, já entregou pro Elvis. Elvis pisa em cima da bola, espera a melhor movimentação por ali. Danilo Barcelos, Juninho por baixo, quase me bateu a cadeira dele, deu Juninho. Danilo Barcelos recua no campo de defesa pro Diego Leão, já jogando com o Lucas Cunha. Abriu na canhota pro Kevinson, na marcação dele. Então Rodrigo Soares puxa ali o Kevinson. Ele faz bem ali o drible de curva. A Ponte Preta avança pro campo de ataque, toca pro Danilo Barcelos no corredor central, volta pro Elvis na perna canhota. Por ele elevação, a bola era para o Brandão, sai do gol o goleiro Thiago Rodrigues, encaixa firme, Thiago Rodrigues, e agora vai ganhando um tempinho ali no chão, vai esperando os segundos passar, afinal de contas o Verdão vai vencendo pelo placar de 2-1 a Ponte Preta, os dois do Cadu Souza, ele que domina no campo de ataque, evita a saída, já tocou pro Cadu, seu Xará, Cadu trouxe pro corredor, você tá no campo de ataque, já abriu na direita, pro Lucas Lima, trouxe pra perna canhota, que é boa, livrou da marcação, entregou pro Juninho na meia lua, voltou com o Jean Carlos, bateu de esquerda, pra fora, de pé em pé, Lucas Lima pro Juninho, Juninho na meia lua, pro Jean Carlos que entrava pela direita, ele trouxe pra perna canhota, que era boa, mas na hora do arremate pegou por baixo da bola, ela subiu muito, apenas tiro de meta para o Guilherme Viana. 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O tempo passa, a bola rola, o digital do relógio da bandeira desmarca. 5 minutos e meio jogados no segundo tempo de Ponte Preta 1, Goiás 2.
1: Aqui no estádio Heriberto Rios, Criciúma tem 1, Vila Nova 0. Vila tem uma falta açucarada na meia-lua da grande área. É falta, outro momento bom do chute do Marquinhos Gabriel, a bola pegou no braço do Beck, é falta muito perigosa, dali é como se fosse pênalti e pintou cartão amarelo pro Eduardo número 5, melhor lance do jogo pro Vila dentro da meia lua da grande área, 6 minutos.
3: Esse cara não tava dentro da área não, Nilton?
1: Rapaz, eu tive a impressão, João, mas tem que ver de novo. A televisão está mostrando novamente, está fora da área, João, dentro da meia-lua, próxima risca da grande área, mas é falta perigosíssima, dali pro Zico, pro Zenon, pro Dicá, pro Roberto Dinamite, o Vila já teve um cobrador, que era o Zé Ronaldo, é a maior chance de empate do Vila, momento de expectativa no estádio Heriberto Rios, ali é pro João Vieira, o Marquinhos Gabriel, olha o gol de empate do Vila, vai sair no estádio Heriberto Rios, o goleiro Pedro pede ali orientação da moral humana, é muito perigosa, é falta, próxima bola o Marquinhos Gabriel, também o Dudu, todo o time do Criciúma na moral humana, 4 jogadores do Vila também, é só mandar por cima e sair pra galera, 7 minutos, segundo tempo, é Dudu, é o Marquinhos Gabriel, olha o gol de empate do Vila, vem comigo nação colorada, pode ser, autoriza o árbitro, é agora, o juiz para ali, é o empurra, empurra, tá valendo, melhor chance do jogo, o Vila pode empatar, Dudu autoriza, defendeu o goleiro Pedro, defendeu o goleiro Pedro, Vila perde ótima oportunidade.
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1: 8 minutos, jogo tá parado, goleiro caído, Criciúma 1, Vila Nova 0.
0: 8 lá, 8 cá, 8 minutos no segundo tempo, Ponte Preta 1, Goiás 2, 2 do Cadu Souza. 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primeira pro Lucas Lima, devolve no Felipe Machado que já abriu na direita com o Rodrigo Soares, rente a linha lateral, aperta a marcação do Miguel, devolve novamente pro Felipe Machado pro Rodrigo Soares, tocou pro corredor central no campo de ataque, Felipe Machado de primeira pro Djalma, chega na esquerda no campo de ataque, volta novamente Felipe Machado, apertado pela marcação do Elvis, mais à frente pro Juninho, Juninho já entregou pro Lucas Lima, por elevação pro Cadu, foi desviado pelo Palácios, que bola açucarada do Lucas Lima, se não tem o desvio, o Cadu Mineiro ia chegar cara a cara com o goleiro Guilherme Viana, tem desvio, tem um escanteio, escanteio para o Verdão na canhota.
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0: na audiência, tá o Claudinei Bode, feliz da vida, escanteio, Lucasinho, cruzamento, dentro da área, quem sobe, Palácios, tira, a bola sobra com o Elvis, Elvis, a marcação do Rodrigo Soares, vem, Rodrigo Soares por baixo, chega na linha de fundo, cruzamento, pra dentro da área, quem sobe, Palácios de novo, sobra o Esmeraldina dentro da área, furou ali o Lucas Lima, não pode, Lucas Lima, um camisa 10, um jogador experiente como você, furar uma bola dessa dentro da área, atenção, torcedor Bandeirantes, no Moisés Lucarelli, o tempo não passa.

0: Não pode mudar. Até aqui 10 minutos jogados no segundo tempo no placar da 18ª rodada do Campeonato Brasileiro da Série B. Ponte Preta 1, Goiás 2. Olha a hora, 5:21.
1: 10 minutos, bola rolando. Segundo tempo, estádio Heriberto Rilse, Criciúma 1, Felipe Matheus, Vila Nova 0.
2: E com os resultados de momento, a Série B vai ficando assim: Criciúma, primeiro colocado, 36 pontos. Juventude, vice-líder, 32 pontos. O Vila Nova é o terceiro colocado, 31. Fortaleza é o quarto, 31. Operário é o quinto, 31. Novo Horizontino é o sexto, com 30. O Goiás é o oitavo, com 28. E o Atlético Goianiense, o décimo colocado, com 24 pontos.
1: Eu tô aqui na Bandeirantes, olha o Vila, eu tô sentindo que o gol vai sair, quem sabe agora, meu Deus, capricha! Ô João Batista, Joãozão, Vila domina, agora tem que finalizar, João, e o jogo?
3: O jogo, o Vila voltou melhor no segundo tempo, né? Toma a conta das ações, um time que mais presente no campo ofensivo, mas precisa finalizar melhor, o último passe ainda tá faltando melhor pro Vila Nova.
1: Show de comentários do que enxerga além do lance, João Batista, Joãozão, 11 minutos e meio, olha o Vila no ataque, tenta ali, chega o Lep, ganhou de um, outro mais, já no campo de ataque, deu certo a jogada com o Otero, olha o Criciúma, Otero, jogou em cima ali do Breno Bora, ele consegue evitar, a bola acabou saindo, arremesso lateral favorecendo o Criciúma, lateral já cobrado, o Otero cruzou na área, subiu ali o Pagno, salva o árbitro, parou, manda seguir, a bola é da equipe do Vila, o Igor Militão fez o giro, pro Janderson, pro Igor Militão, rodou Piojo, engolve a falta, é bola favorecendo o Vila.
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1: Vai pitar peça nova ali, as duas alterações da equipe do Criciúma, o jogo está parado, 12 minutos e meio, segue, segundo tempo, Criciúma 1, Vila Nova 0.
0: Moisés Lucarelli, 12 minutos jogados, 12 minutos e meio, vamos nos aproximando desse segundo tempo, Verdão vai vencendo pelo placar de 2-1 e mexe, Mozart mexe no time, sai Ramon Menezes para a entrada do Lucas Ribeiro. Na Ponte Preta saíram Juan, Miguel e o David da Hora, a entrada do Brandão, Diego Porfírio e também o Baianinho, Cláudio Rabelo de Castro, em nome de Hyundai Creta Comfort 2027, com usado na troca e condição imperdível na Nisa Hyundai. Cacau, que o Mozart procurou aí com essa substituição do Ramon Menezes pelo Lucas Ribeiro e o jogo?
5: Não, às vezes ele pediu para sair, só tem essa explicação, ele tem que corrigir o posicionamento do setor de meio campo, né? A Ponte agora também já é um pouco mais abatida, não tem aquele ímpeto, né? O próprio Goiás também tá parecendo que o jogo acabou, tá ali lerdo, ó, mais uma oportunidade.
0: Chegou com o Jean Carlos, ele, o goleiro é pra fazer, pra fora! Num lançamento, um lançamento do Rodrigo Soares, meus amigos, que lançamento pro Jean Carlos, ele, o goleiro, e caiu na perna direita, aí não tem, Cacau.
5: Mas esse é anulado, tava em condição irregular, né? Mas o Jean Carlos eu já teria deixado no intervalo, essa é uma realidade, ele teria que ter preenchido um pouco mais o setor de meio campo, vou insistir nisso, porque ele tá em vantagem, 2-1, tem que controlar o jogo, e a Ponte continua ainda com a esperança no resultado. Então, coloca um zagueiro, troca um zagueiro pro outro. É um 6 por meia dúzia. Mexeu em nada.
0: 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Olha a Ponte Preta com Kevinson no campo de ataque. No bico da grande área pela esquerda. Tentou invadir a área, conseguiu. Chegou ali de fundo, cruzamento rasteiro. Júnior não conseguiu fazer o arremate. Desarma Juninho. Tenta sair jogando com o Cadu Mineiro. É desarmado pelo Danilo Barcelos, que toca no grande círculo. Vamos chegando a 14. 14 minutos e meio no segundo tempo no placar. Ponte 1, Goiás 2.
1: Vamos caminhando para a marca dos 14, o Vila faz duas alterações. Vejo ali o Enzo e também o Emerson Urso. O Igor Militão tá deixando o campo. Vamos ver qual. Já Tandara confirma aqui as alterações. Vai repor a bola em jogo. Goleiro é da equipe do Vila, Elton Leite. Vamos chegando à marca dos 15 minutos do segundo tempo. Criciúma tem um. Felipe Matheus, Vila Nova tem 0. Falta ali, reposição de bola cobrada, sendo feita as alterações. alterações da equipe do Vila. O jogo está parado. Vila Nova 0, Criciúma 1.
0: Olha o Verdão com o Cadu. Recebeu na meia lua. É daí, Cadu. Se for pro gol, me chama que eu vou. Trouxe para um lado, trouxe para o outro. Foi desarmado, Cadu. É guerreiro. Ele briga por baixo, desarma. Entregou pro Rodrigo Soares. Giancarlo chegou na linha de fundo. Cruzamento. Por baixo chegou ali o Diego Leão. Bola pegou no zagueirão, hein, seu juiz? Oh, a senhora árbitra, na verdade, né? Mas assistente, a Aniquese. A Aniquese tá subindo o pano. Impedimento marcado no lance do Giancarlo. Então não tá valendo mais nada. Tiro de meta para o goleiro Guilherme Viana.
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0: Cacau, que eu vou ter que chamar o Cacau, porque além de eu não ter visto impedimento, no cruzamento do Jean Carlos, foi nítido que pegou na mão do zagueiro da Ponte Preta, Cacau.
5: É, mas o problema é que pega na perna dele primeiro, né? Talvez tirasse aí a penalidade. Mas ela tem que ver, pelo menos, ir no VAR. Se ela foi no VAR para anotar penalidade a favor da Ponte Preta, ela tem que checar de novo esse lance. Primeiro que não estava impedido. Não estava impedido. Segundo, a única alternativa dela não marcar o pênalti é porque bateu na perna do jogador da Ponte Preta primeiro, depois no braço. Mas que pegou, evidentemente desviando a trajetória da bola, isso pegou.
0: 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Jogo tá parado, tem ali a voz do anjo sussurrando no ouvido da Charlie Wendy. Então jogo parado, 16 minutos e meio, Ponte Preta 1, Goiás 2.
1: 17 minutos de bola rolando o segundo tempo. Vila faz 3 alterações. Saíram Igor Cariús, saiu Igor Militão e o Dudu. Entraram Enzo, Emerson Urso e Natan Camargo. João Batista, o Joãozão que muda no Vila com essas alterações, João.
3: É, o Vila vai mexendo aí no meio campo, né, para tentar ali ter um pouco mais de posse de bola, e o Emerson Urso para também ter mais velocidade no ataque. Eu penso que o Enzo vai melhorar um pouquinho mais esse meio campo do time do Vila Nova. O lateral direito, o Cariús, não fez um bom jogo. É, o Natan entra ali para suprir e para tentar marcar as saídas do Felipe Matheus, que é o melhor jogador de ataque do time do Criciúma. Vila Nova volta melhor.

0: O VAR já falou para ela e ela já apontou a marca da Cal. Jogadores da Ponte Preta fecham em cima dela. Pênalti marcado, Cacau.
1: Agora ela é inexperiente demais, né? E conversa muito, dá muito assunto. Olha lá, ela tá fazendo uma reunião, né? Chamando os jogadores da Ponte Preta para explicar por que ela tá marcando a penalidade. Poxa vida, o VAR atestou lá que exatamente como a gente escreveu aqui, não existia impedimento do lance, o Giancarlo fez o cruzamento, o jogador da Ponte se atira com o braço absolutamente aberto, desviando a trajetória da bola, impedindo que a bola seguisse sua trajetória. Então, pênalti bem marcado depois da avaliação do VAR.
0: Lucas Lima entrega a gorduchinha para o Cadu Mineiro. Ele que no último jogo também foi ele que fez de pênalti. É o cobrador oficial do Verdão. O Cadu Mineiro, em 12 jogos dessa Série B, já marcou 2 gols. No último jogo também ele marcou de pênalti. Ele não costuma tomar distância. Apenas ali, ó, com o pé esquerdo ao colado a bola e o direito para fazer a cobrança. Normalmente ele espera. Se o goleirão der uma bobeira e a árbitra apitar, ele já cobra. Se não, aí que ele vai tomar um posicionamento. Mas jogadores da Ponte ainda vai lá, conversa com a árbitra e ela chama um, conversa com outro. É atenciosa a árbitra. Charlie Wendy gosta de conversar. Agora ela vai lá e fala pro Cadu que a bola tá fora da marca da Cal. Ele tem que voltar a bola ali pra marca da Cal. Atenção, torcida esmeraldina, pode ser o terceiro gol do Verdão. Eu sou mais você, Cadu. Se for pro gol, me chama que eu vou. Se for pro gol, me chama que eu vou. E a nação esmeraldina vai junto. Cadu Mineiro se posiciona para fazer a cobrança. Já tá autorizado, partiu, bateu! Pra fora! Pra fora! Muito longe do gol do goleiro Guilherme Viana. Cadu cobrou tiro de meta. Longe, muito longe, Cadu. Não é assim, Cadu. Atenção, torcedor, bandeira.

0: balanço nas horas, tudo pode mudar. Até aqui, 21 minutos jogados no segundo tempo. Ponte Preta tem um, Goiás tem dois. E com pênalti desperdiçado pelo Cadu. Agora 5:32.
1: 21 do segundo tempo. Segue estádio Heriberto Rilse. Criciúma 1, Vila Nova 0.
2: Pela Série B do Campeonato Brasileiro, na Ilha do Retiro, segue Sport Recife 2, Operário de Ponta Grossa 1. Pela Série D, oitavas de final, no Divino Garcia Rosa, em instantes, começa Goiatuba e Ferroviário. E pela Copa do Mundo, disputa pela terceira colocação, logo mais 6 da noite, tem França e Inglaterra. Danilo
0: Santos. É um prazer poder te chamar de amigo no Verdão. Duas alterações, sai Djalma para entrada no Nicolas, Lucas Lima para entrada do Lourenço. 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Cacau, quero te ouvir para substituições e também para o pênalti do Cadu. O que que eu vou dizer lá em casa, Cacau?
3: Um pênalti muito mal batido, né? Poderia dar a vantagem com muito mais tranquilidade para terminar o jogo. Mas agora é posicionar-se melhor para não dar chance para a equipe da Ponte Preta. Um time fraco, né? Um time fraco, mas que por diversas vezes tem chegado com perigo à área do Goiás. Né? Acho que a vitória ela é iminente, mas tem que consertar esse sistema de meio campo. Ele está tentando com o Lourenço agora no lugar do Lucas Lima, que estava sumidão do jogo, mas é sempre um jogador perigoso. Eu teria feito diferente. Teria tirado o Jean Carlos, deixado o Lucas Lima e colocado o Lourenço. Aí ficava no 4-4-2, mas ele continua no 4-3-3, o Danilo.
0: E o Luizão entrou no Rodrigo Soares. Luizão que é zagueiro, então provavelmente Mozart vai improvisá-lo na lateral direita no lugar do Rodrigo Soares. Vamos chegando a 23 minutos, Verdão vai tocando bola. A bola chega com o Cadu Souza na esquerda no campo de defesa, recua para o Nicolas mais atrás ainda para o jogador que é o Luiz Felipe. 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Bola pro Lourenço, chegou dividindo ali o Baianinho, manda a bola para fora, arremesso manual para o Esmeraldino.
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0: Olha o Lourenço, domina na direita, inverte lá na esquerda pro Nicolas. Nicolas coloca a bola no gramado, trabalhando sempre na perna canhota. Passe mais à frente em profundidade pro Cadu

0: Souza devolve novamente para o Nicolas pela esquerda. Nicolas espera a melhor movimentação dos seus companheiros, não aparece. Ele recua no campo um pouco mais atrás para o Lucas Ribeiro. A bola chega no grande círculo para o Luiz Felipe. Luiz Felipe para o Juninho. Juninho avança para o campo de ataque pela esquerda. A bola chega no Nicolas, rende a linha lateral. Ele volta novamente para o Juninho. Vai começar tudo de novo. 23 minutos, vamos chegar a 24 minutos do segundo tempo. Ponte Preta tem um, Goiás 2.
1: Aqui no estádio Heriberto Rilse, 24 minutos, faltando 21 e os acréscimos. O Vila continua perdendo por 1-0. Amarelou pro Enzo, que acabara de entrar no jogo. A bola acabou saindo ali, fica no sistema defensivo do Vila. Não chegou a sair, saiu se é lateral, favorecendo a equipe colorada.
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1: 24 minutos e meio de bola rolando, segundo tempo. Heriberto Rilse, Criciúma 1, Vila Nova 0, a quarta derrota seguida do Vila jogando fora de Goiânia. Terça-feira, 9:35 da noite no Uba, tem Vila Nova e Fortaleza encerrando o primeiro turno. Olha a equipe do Vila, domina o Natan Camargo, ele coloca a bola no gramado, fez o giro, pediu Marquinhos Gabriel com o Thiago Pagnussá, com Breno Bora, rompeu a linha divisória pelo lado esquerdo com o Igor. Olha o lançamento, Vila erra muitos passes, a bola acabou ficando nos braços do goleiro Pedro.
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1: Anotou? Sai jogando a equipe do Criciúma, recupera a posse de bola a equipe do Vila, nos pés do goleiro Elton Leite, ele dá um chutão, a bola ganha altura, não ganha distância, ficou ali com o Romarinho, levanta a cabeça, fez o giro, deu certa jogada, olha ali o Felipe Matheus, na linha de fundo, com o Marcelo Hermes, ele deu de presente, a bola ficou com o goleiro Elton Leite, e tracou a sua 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Olha a equipe do Vila com o Janderson no campo de ataque. Acabou a bola saindo, é lateral, bola favorecendo a equipe do Criciúma. 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Volta novamente a bola ficar com a equipe. É do Criciúma, domina o Rodrigo. Ele fez ali, dominou a bola, tentou no campo de ataque, recupera o Breno Bora com o Elton Leite, com o Breno Bora, recebe a marcação, vai perder, ganhou o Breno Bora, vai perder, perdeu, deu de presente, falha dele, olha o segundo gol, é o William, bateu, defendeu, o goleiro Elton Leite, linha de fundo, escanteio, é bola favorecendo o Criciúma.
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1: Olha o escanteio, mas que presente.
5: Ô,
1: sim, João.
5: Ah, esse cara tá de brincadeira, esse Bora. Ele participou ativamente da perda da bola no primeiro gol. Agora quase entrega no melhor momento do Vila Nova do jogo. Uma defesaça do Elton Leite. Que estreia triste desse Bora.
1: Olha o escanteio para a equipe do Criciúma. Bola na grande área. Palma o goleiro Elton Leite. Vamos caminhando para a marca dos 27. Segundo tempo segue Heriberto Rilse. Criciúma 1, Vila Nova 0.
0: A bola rola e o tempo passa no Moisés Lucarelli. O digital do relógio da bandeira desmarca 27 minutos. Goiás no campo de ataque. Nicolas. Cruzamento para quem, Nicolas? Passa por toda a extensão da grande área na direita. Foi brigar por ela ali o Lourenço junto com o colombiano Palacios. Mas a bola sai pela linha lateral. Arremesso para a Ponte Preta. 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Olha o Goiás com o Juninho no campo de ataque na minha lua. Já abriu na esquerda, Nicolas chegou. Ele fez ali o break, foi pro chão, ficou pedindo pênalti. Agora não vai marcar, não. Charlie Wendy em cima do lance, mandou levantar. Quer jogo? A Ponte Preta tocando bola no campo de defesa, vem ali com um jogador que é o Diego Porfírio. Filho entrou agora, já tocou pro Elvis na direita. Elvis chegou, cruzamento para dentro da área, quem sabe Luizão complementa ali o Luiz Felipe. Lourenço recebe na cabeça de área, domina, amortece, tranquiliza o jogo, vai cadenciando com Cadu. Cadu já abriu pro Nicolas, Nicolas pro Cadu Souza. Cadu Souza tentou voltar pro Cadu Menino, chega ali a marcação por baixo, manda a bola pra frente, disputa a zaga Esmeraldina com o Juninho. Felipe Machado, falta em cima do Felipe Machado, falta em cima do volante de 30 anos, camisa número 5 Esmeraldino, no campo de defesa.
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0: 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E a ponte vai mexer novamente ali o Zanardi no seu time para a entrada do Nicolas Araújo. Nicolas Araújo vai colocando mais um homem de frente, vai saindo o Diego Leão para a entrada então do Nicolas Araújo na equipe da Macaca, no time da Ponte Preta. Olha o Verdão tocando bola com o Lourenço no corredor central do campo de ataque. Lourenço na perna direita, trabalha com o Luizão. Luizão recebe ali, rente ali, lateral da meia ofensiva direita, volta pro Lourenço no corredor central. Lourenço, tá aí, cabe Lourenço. Lourenço arriscou de longe, por cima da meta, defendido pelo goleiro Guilherme Viana, e vai pra fora. Tiro de meta para a Ponte Preta.
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0: Atenção, torcedor Bandeirantes, no Moisés Lucarelli. 18ª rodada do Campeonato Brasileiro da Série B. O tempo não para. 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Até aqui, vamos chegando a 30 minutos jogados do segundo tempo no placar. Ponte Preta tem 1, Goiás 2, 2 do Carlos Souza. Olha a hora, 5:41.
1: 30 minutos, bola rolando. Segundo tempo está de Heriberto Rios. Criciúma 1, Felipe Matheus aos 8 do primeiro tempo, Vila Nova 0.
7: Ilha do Retiro, segundo tempo, Sport Recife 2, Operário 1.
8: 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Milton César.
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1: Aqui no microfone esportivo, líder de audiência. A bola fica nos pés do goleiro, que é o Elton Leite. Ele gira, manda aqui pro Natan Camargo. Natan até agora não acertou um passe. Retrocedeu, mandou com o Thiago Pagnussá. 14 minutos para acabar o jogo. E os acréscimos, o Vila vai perdendo 1-0. Toca a bola, domina o Pagnussá pelo lado esquerdo. A bola ficou nos pés do Breno Bora. Pediu o Igor Luiz, olha o toque, é o Janderson com o Igor Luiz, deu certo, a bola passou, ficou, chega o sistema defensivo do Criciúma, recupera a posse de bola, o Vila, domina o Pagnussá com o Breno Bora pro João Vieira, no meio de campo, abriu com o Marquinhos Gabriel pelo lado direito, Emerson Urso, é o número 70, o pequenininho, pisa na bola, cisca, para, prende, retrocedeu, domina o Natan Camargo. Vila tenta ali buscar o gol de empate, o Criciúma mais líder do que nunca, vai batendo o jogo, vai vencendo 1-0. Olha o Igor Luiz, Vila vai tocando demais, a bola não tem espaço, o Criciúma marca bem, domina o Thiago Pagnussá na entrada da área. Olha o cruzamento, chegou a zaga, lateral, é bola favorecendo a equipe colorada.
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1: É, vai pintar alteração na equipe do Vila, vai entrar ali o Kaique Jesus, é o, tá saindo o Janderson, ele é o número 19, o grandalhão, quem sabe marca o gol de empate. 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Olha o cruzamento, subiu o William Lepe, tome pressão do Vila, tentou lá pelo lado esquerdo, é o Igor Luiz, fez o giro, tocou errado. 33, segue segundo tempo, Heriberto Rios, Criciúma 1, Vila Nova 0.
0: 33 lá, 33K, segundo tempo, Ponte Preta 1, Goiás 2, você vai acompanhando tudo aqui na Rádio Bandeirantes, as emoções do Campeonato Brasileiro da Série B, Verdão, que com esse resultado vai chegando à oitava posição, porque o Sport também vai vencendo, Goiás tem 28, o Sport tem 29, Novo Horizontino, que tá ali na sexta colocação, abrindo o G6 com 30 pontos, a Ponte Preta tem escanteio pela canhota, Elvis vai fazer a cobrança, cruzamento lá dentro da pequena área, subiu o Luiz Felipe lá na esquerda, a bola chega com o Felipe, com Nicolas Araújo do lado e o Nicolas do Verdão do outro, melhor pro Nicolas do Verdão, travou, conseguiu, com o Lorenzo volta novamente pro Nicolas, rente ali a bandeirinha, ele manda a bola pra frente, buscando o contra-ataque com o Jean Carlos no meio do caminho, tava bem posicionado no Cusquinha, manda a cabeça na bola, ela sobra no corredor central, Juninho, que é isso, Juninho? Pra que, Juninho? Passe preguiçoso do Juninho, voltou com o Elvis no chão, foi pro chão, Elvis, e falta do Juninho em cima do Elvis, é falta pra Ponte, é falta pra Macaca no campo de ataque.
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0: 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É falta pra Ponte Preta, falta que vai levar perigo. Elvis bate bem na bola, hein? Elvis bate bem na bola, torcedor Esmeraldino conhece bem o camisa número 10 da Macaca. Elvis se posiciona pra fazer a cobrança. Nenhum outro jogador nem se aproximou. Apenas dois homens, Danilo Barcelos agora chega por ali. Três homens posicionados na barreira do goleiro Thiago Rodrigues, vai alçando essa bola na área ou vai direto em Elvis. Thiago Rodrigues atento, Batman no gol, Esmeraldino já está autorizado, o Elvis está com o cara que vai bater direto, muito longe do gol, apenas tiro de meta para o goleiro Thiago Rodrigues fazer a reposição. Galera no YouTube, na Rádio Bandeirantes, Goiânia, tá aqui na bronca. Olha a Neonídia Leme, Juninho. Larga de ser, três pontinhos. Não vou nem falar. Tá aí, é a Neonídia Leme participando junto com a gente no YouTube da Rádio Bandeirantes, Goiânia. 35 minutos. Marco digital do relógio da Bandeirantes, Ponte Preta 1, Goiás 2.
1: Vamos caminhando pra marca dos 35:40. Segundo tempo, Heriberto Rios. O Vila tem 0, Criciúma tem 1. Opinião do jogo, João, dá pro Vila empatar, João Batista?
5: Dá, porque o time do Criciúma não consegue matar o jogo, teve agora uma boa oportunidade, o Elton Leite fez mais uma boa intervenção e o Vila Nova com 1-0 ele vai tentando. O Criciúma nesse momento é até melhor do que o Vila, só que 1-0 não garante resultado pro time do Criciúma. Penso que o Vila tem que lutar até o final para quem sabe pelo menos conseguir o gol de empate. A esperança é a última que morre, Nilton.
1: Olha a equipe do Vila tentando ali, o Vila vai chegando a sua quarta derrota seguida, jogando fora de Goiânia. Olha o Vila, domina pelo lado esquerdo ali, o jogador que é o aliás, é o João Vieira, abriu com o Natan Camargo, pede aqui a presença do Emerson Urso, Natan Camargo, João Vieira com o Emerson Urso, manda na grande área o Kaique Jesus, tá lá o grandalhão pedindo, junto com o Della Torre, ainda o Marquinhos Gabriel, vai levando a bola, fez o giro com o Enzo para Natan Camargo, vai mandar na grande área, o Natan não acerta um passe, volta novamente com ele, domina pelo lado direito, pede ali o Breno Bora, é o último homem do sistema defensivo, lá pelo lado esquerdo, deu uma de atacante, vai levando, toca a bola ali, gerou o passe, tenta ali a saga da equipe do Criciúma, é lateral, bola favorecendo a equipe colorada. 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Vamos caminhando para a marca dos 38. Domina o goleiro Pedro para a equipe do Criciúma. Girou no ataque. Vai subir ali o Breno Bora. Cabeceou. Agora vai ficar com o Pagno Sá. Retrocedeu nos pés do goleiro que é o Elton Leite. Vila tem que botar o coração no bico da chuteira para buscar o empate. Domina o Marquinhos Gabriel. Voltou novamente com o Igor Leite no sistema defensivo. 30. 38 minutos, segue. Segundo tempo, Heriberto Rios e Criciúma 1, Vila Nova 0.
0: 38 lá, 38 cá, segundo tempo. Ponte Preta 1, Goiás 2, Verdão tem escanteio pela direita. GG vai fazer a cobrança, vai mandar essa bola lá dentro da área. É fumaça de gol para a equipe esmeraldina. Já está autorizado o cruzamento no primeiro poste. Cobrou mal uma farsa a defesa da Ponte Preta. GG vem buscar jogo junto ali, disputando com o Nicolas Araújo. Nicolas Araújo foi pro chão. Árbitra Charlie Wendy mandou o jogo seguir. 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Cacau. Jean Carlos vai embora. GG entra. Mozart sai do 4-3-3 para um 4-4-2.
9: É, e o Goiás quase que faz o terceiro ali. Uma bela jogada do Cadu, mais uma vez, pelo lado esquerdo. E quase que o Cadu Mineiro chega para fazer o terceiro. Mas agora, faltando pouco mais de 10 minutos para terminar o jogo, é segurar, né? A Ponte não pode criar situações, já que agora me parece que o time pode se defender melhor nesse 4-4-2, né?
0: A Ponte se manda pro ataque, Diego Porfírio, cruzamento dentro da linha, subiu Luiz Felipe, mais alto, sobrou com Elvis. Elvis tentou um passe bem posicionado na linha. Lua Felipe Machado faz o desarme para a equipe esmeraldina. Cadu Menino não aproveita a oportunidade, erra o passe, da sobra, bate no Júlio, sobra no campo de defesa da Ponte Preta com Palácios, colombiano Palácios pro Danilo Barcelos. Danilo Barcelos, a pena canhota, trabalha com Diego Porfírio pela esquerda, mais aberto o Talquer.
1: Olha aqui do Criciúma no ataque, dominou pelo lado esquerdo, Marcelo Hermes se bateu, balançou, gol!

0: De novo erro do Igor Luiz pelo lado esquerdo, a bola partiu, cruzamento, Marcelo Armesi bateu, ela pegou do zagueiro do Thiago Fagno, sai, tirou o Elton Leite da jogada aos 38 minutos do segundo tempo. Fatura liquidada, Criciúma, Marcelo Hermes, falha do lateral esquerdo do Igor Luiz. Marcelo Hermes, garoto competente, agora Criciúma 1-2, Vila Nova 0.
1: Atenção, torcedor Bandeirantes do Boys.

0: 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Até aqui, 40 minutos do segundo tempo, 18ª rodada do Campeonato Brasileiro da Série B. No placar, Ponte Preta 1, Goiás 2, 2 do Carlos Souza. No relógio da Bandeirantes, faltam 8 minutos para 6 da noite.
1: 40 minutos do segundo tempo, agora Criciúma 2, gols de Felipe Matheus e Marcelo Hermes, Vila Nova 0.
2: E com esse resultado, 2-0 para o Criciúma, o time catarinense se sagra o campeão do primeiro turno da Série B do Campeonato Brasileiro.
3: Danilo Santos.
0: Prazer poder te chamar de amigo, alegria poder estar junto com você aqui na Rádio Bandeirantes, junto com esse time campeão de audiência. 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Só analisa Hyundai, a macaca se lança pro campo de ataque. Rodriguinho, que acabou de entrar, volta por o seu companheiro, chegou ali o Danilo Barcelos, cruzamento para dentro da área, afasta a zagueira Menodina, a sobra do Elvis, tocando pro Palácios, Palácio no grande círculo, volta novamente pro Elvis, marcação do Cadu Mineiro, Elvis, lançamento em profundidade, Nicolas mergulha de cabeça, sobra da equipe da Ponte Preta, ainda pela direita, cruzamento dentro da área, buscando ali o jogador que é do Brandão, foi bem desarmado, bem posicionado, Luiz Felipe, volta novamente no corredor central pro Danilo Barcelos, já abriu pro Porfírio, Porfírio domina na perna esquerda, traz pro Kevinson, Kevinson trouxe, balançou pro perna direita, cruzamento pra dentro da área, Juninho de cabeça, manda a bola pra frente, Cadu, foi empurrado o Cadu Mineiro e é falta. Falta em cima do jogador esmeraldino.
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0: 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Fogo no seu rádio, junto com o time campeão de audiência, junto com Wesley Souza, junto com a Ivana Mamed e também com o Igor Adorno. O relógio da bandeira desmarca 43 minutos, a Ponte avança pro campo de ataque. Por baixo, chega ali o Felipe Machado apontando só a bola, ou árbitra, só a bola, e ela manda o jogo seguir. 43 minutos, Ponte Preta 1, Goiás 2.
1: 43, bola rolando, segundo tempo, Criciúma 2-0 para a equipe do Vila Nova. E o Criciúma vai processar mais uma alteração. Toma definição ali, feito, é processada a alteração na equipe do Criciúma. Saiu o Vagninho, número 13. Vagninho 13 para a entrada do João Carlos 21. João Carlos é 21, está na equipe do Criciúma. Vai vencendo o jogo por 2-0. E pintou cartão amarelo ali para o jogador da equipe do Criciúma. Toca a bola, domina o Vila, com Breno Bora. Ele coloca a bola no gramado, tenta ali com o Enzo. Vila vai amargando mais uma derrota. Olha o Natan Camargo. Tocou no sistema defensivo, domina, pede ali o Thiago Pague no Sá. Vila joga já terça-feira, 9:35 da noite, contra a equipe do Fortaleza. Olha o giro, a falta ali do Breno Bora. Juizão deu cartão amarelo para o jogador número 41, Jean Imer. É da equipe do Criciúma. Vamos caminhando para a marca dos 45. O Rainer vai entrar na equipe do Vila Nova. Aqui o jogo está parado. Segue Criciúma 2, Vila Nova 0.
0: O tempo passa, a bola rola. O digital do relógio da Bandeirantes marca 45. 45 minutos do segundo tempo. Verdão vai vencendo pelo placar de 2-1. Vitória importantíssima. Subiu a placa. Mais sete minutos. Vamos até 52. O Verdão que chega na sétima posição agora. Momentaneamente é o sétimo colocado com 28 pontos. 2 pontos atrás do Novo Horizontino, que abre o G6. 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A Ponte Preta no campo de ataque com o Nicolas Araújo, já entregou para o Elvis em profundidade, recebeu ali o Kevinson, girou em cima da marcação, Juninho bem, fez ali a proteção, a bola sai para a linha de fundo, quem que tá marcando? A senhora Charlie Wendy, tá marcando tiro de meta para o Esmeraldino.
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0: Vitória importantíssima para o Verdão. Vitória importantíssima para o Goiás. Vitória importantíssima para o técnico Mozart. Vitória importantíssima para os comandados, para os jogadores esmeraldinos, torcida esmeraldina. Torcida esmeraldina que vai jogando junto até o último minuto. Até o último minuto precisa ser guerreiro. Cada ponto nessa Série B vale muito. Cada jogo tem que ser encarado como uma decisão. Tem que colocar o coração na ponta da chuteira, aonde a perna não chega, o coração tem que chegar. Olha a Ponte Preta avançando pela direita, cruzamento para dentro da área, Nicolas, GG por baixo, faz o desarme, entrega pro Nicolas, Nicolas tenta sair jogando com o Cadu Mineiro, passe errado, recolhe ali o Palácios para a Ponte Preta, Palácios recua mais atrás pro goleiro Guilherme Viana, que joga como líbero, aparecendo ali na cabeça de área, despacha curtinho com o Lucas Cunha, já entregou pro Elvis, que é o maestro dessa equipe da Ponte Preta. Elvis vai avançando pelo lado direito, por elevação, buscando o Palácio, chegou na linha de fundo, saiu com bola e tudo, apenas tiro de meta para o goleiro Thiago Rodrigues fazer a reposição.
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0: 47 minutos, Ponte Preta 1, Goiás 2.
1: 47 do segundo tempo, estádio Heriberto Rios. Criciúma tem 2, Vila Nova tem 0. Vamos até os 52. Do segundo tempo, sai jogando ali o goleiro que é o Pedro. Vila não consegue marcar o seu gol de honra. Bola erguida ali no campo de ataque. Volta novamente com a equipe do Vila. Domina o Enzo. É lateral, bola favorecendo a equipe colorada. Sai jogando, coloca a bola no gramado. Fez o giro, deu certo ali. O Pagno Sá pediu. Rainer pelo lado direito, levanta a cabeça para, prende, olha, toca, tá valendo. A bola passou, ficou o Rainer. Olha o cruzamento, a bola do Vila não chega. E o Rainer fez falta e o jogo tá parado. 48 minutos do segundo tempo. Faltando 4 para acabar o jogo. Jogador do Criciúma continua no gramado.

0: bola parada, segue Criciúma 2, Vila Nova 0.
1: 48 minutos e meio. 48 minutos e meio até aqui, Vitória Esmeraldina. Vitória Esmeraldina por 2-1, os dois gols marcados por Cadu Souza. Ele que fez o seu quinto gol com a camisa esmeraldina neste campeonato brasileiro da Série B. São 9 jogos, 5 gols. Cadu Souza vai se tornando protagonista. Protagonista do Verdão. Jogo parado no Moisés Zuccarelli, 49 minutos de Ponte Preta 1, Goiás 2.
0: Vamos caminhando para a marca dos 49 minutos do segundo tempo. Sendo processada mais uma alteração. Entrou Jonathan Robert. Jonathan, bom jogador que é reserva. Jonathan Robert, saiu o Felipe Matheus, autor do primeiro gol da equipe do Criciúma. 49, faltando 3 minutos para acabar o jogo. Vila vai amargando a sua quarta derrota consecutiva.
1: Começou!
0: Tem bola rolando!
1: Apita, árbitra! Bola rolando no Estádio Antônio Scioli! Já com 40 segundos de bola rolando para cá de 0 a 0, você acompanha aqui pela Bandeirantes 98.7 FM, Atlético e Atlético. A bola tocada aqui atrás em favor da equipe do Diogo. Diogo toca mais para a direita, meteu o passe com o Jonathan da Silva, tocou lá pela ponta esquerda, campo de ataque, meteu bola rapidamente para Jackson Vera. Ele chega, cortou, volta, curtinha, pode bola, vem com o Jonathan da Silva, recupera e retorna para o goleiro Luan Poli, que sai do gol para fazer a defesa. Jogado, 1 minuto de bola rolando aqui no Scioli, 0 Atlético, 0 Atlético.
0: 50 minutos, bola rolando. Segundo tempo aqui no Heriberto Rios e segue Criciúma 2, Vila Nova 0.
1: 50 minutos jogados no segundo tempo. Verdão vai vencendo pelo placar de 2-1 e a Ponte Preta está em cima. A Macaca está em cima. Toca com o Elvis. Elvis, o corredor central, ele avança. Chega no próximo área. Esmeraldina já tocou na esquerda. Pro jogador que é o Porfírio. Porfírio balançou, trouxe para a perna direita. Porfírio entregou para o Elvis. Entrou na área. Elvis bateu. Thiago Rodrigues, defesaça do goleiro Esmeraldino, escanteio pra Ponte na canhota.
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1: Elvis se posiciona para fazer a cobrança, cobrou, jogou lá dentro da área, quem sobe, ela passa por todo mundo, afasta a defesa esmeraldina. GG, agora GG, acelera e contra-ataque esmeraldino. GG na perna canhota, pro Felipe Machado, não, GG, não é assim, passe preguiçoso ali do GG. 51 minutos e meio, o último ataque pode ser agora da Ponte Preta com Elvis passando em que vídeo clamado Cadu Mineiro na marcação. Elvis entrega curtinho ali pro jogador que é o Porfírio. Diego Porfírio entregou pro Danilo Barcelos, volta novamente pro Elvis na canhota. Elvis chama o Danilo Barcelos pro jogo, a bola vem no corredor central. Danilo Barcelos na perna canhota, já inverteu lá na direita pro jogador que é o Palácio. Juninho chega, disputa, terminou. Ganha, termina Criciúma 2, Vila Nova 0. Termina com vitória do Criciúma em cima do Tigrão. Últimos minutos de jogo. Quem sabe não é agora. Boa descida do Verdão. Boa descida com o Nicolas pela esquerda. Se for pro gol, me chama que eu vou. Cruzamento rasteiro. Faltou força de vontade. Precisou caprichar nessa cobrança. Bem posicionado estava ali o Palácios. Sai jogando. Já entregou com o Elvis. Pode ser o último lance do jogo. Elvis avança pro campo de ataque. Defesa Esmeraldina se fecha toda. Chega com o Thiaguinho. Ele gira em cima da marcação, devolve pro Nicolas Araújo na esquerda, já abriu bola pro Kevinson. 52 minutos já foram, abriu pro Diego Porfírio na canhota, na marcação dele o Lourenço, trouxe pra perna direita, explode em cima do Lourenço, já tá bom, Charlie. Apita! Fim de papo do Moisés Lucarelli! Vitória Esmeraldina, vitória verde, vitória do Goiás, Goiás 2, Ponte Preta 1, 2 de Cadu Souza. Valeu, Danilo Santos, que narrou brilhantemente a vitória do Goiás, 2-1 contra a Ponte Preta em Campinas. O Vila foi narrado pelo Nilton César, o mandamensa, 2-0 para o Criciúma, Vila perde e o Goiás ganha. E aqui o Dragão vai buscando a vitória. Chegamos na marca de 4 minutos, passamos no primeiro tempo, placar de 0-0, a bola foi trocada por cima, foi pro combate, pra luta, pro embate. Tentativa feita agora com o jogador que é o Dixon Fera. Chega combatendo de qualquer maneira, a bola volta, curtinha, vem pelo meio de campo aqui, botou bola com o João Miguel, ele trabalha a jogada curta.

0: Juca, que atrás para Jonathan Silva, trabalha a jogada no seu campo defensivo, dá um toque por dentro aqui, meteu bola para Jota. Jota recuessa a bola, colocou para a lateral do gramado, cutuca para o Luca Menezes, vem para a lateral do gramado, buscou a bola tirada para fora. Arremesso lateral, ganha a equipe do time do Atlético.
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0: 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Chegamos à marca de 4:40 passados no primeiro tempo aqui no estádio Antônio Ascioli, 0 Atlético, 0 também para a equipe do Atlético. Igor Adorno, forte abraço a você, boa tarde, é um prazer poder partilhar com você nessa jornada aqui à tarde pela Bandeirantes.
2: Ramos e também a todos ligados na jornada esportiva Bandeirantes, um grande abraço, uma ótima tarde. O Dragão está escalado com 1 Paulo Vitor no gol, 2 Everton na direita, 3 Júnior Barreto, 4 Adriano Martins, 6 Guilherme Lopes, meio de campo 5 Leandro Vilela, 8 Kleber, 10 Guilherme Marques, no ataque 11 Giovani Soares, 7 Marrone e 9 Léo Jacó. Jaime Ramos,
0: valeu então, Igorador do microfone esportivo da Bandeirantes, lá vem bola tocada com o time do Atlético, perigosamente desceu lá pra ponta, cutucou bola por dentro, tacou lá pra ponta, vem cruzamento na boca do gol de cabeça, afasta a defesa, tirou da meu perigo, afasta de qualquer maneira, vem Léo Jacó, recupera bem essa bola, toca pelo meio de campo, que volta por dentro aqui, meteu bola pra Rony, Marrone cutuca pelo meio de campo, que volta com ele, trabalha a jogada, trabalha pelo seu campo de ataque, busca a bola, tocou lá pra ponta esquerda, cutuca a bola pra Guilherme Lopes, 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Volta você, Igor Adorno.
2: Trazendo a escalação do Atlético de Minas Gerais, que hoje vem a campo comandado pelo experiente Alex, grande jogador do futebol brasileiro. 1, Luan Poli no gol, 3, Jonathan Silva, 4, Lucas Beleze, 6 para Zeca. O meio de campo com 15, Jota, 16, João Miguel, no ataque 17, Cauã Rodrigues, 11, Max, 21 para Oxon e Diogo a 22, 23, Enzo, o Atlético escalado.
0: Igor Adorno reforça aí com um trio de árbitros. Arta é paulista, Igor.
2: E a dona do apito é a senhora Edna, ela que é da Federação Paulista de Futebol, arbitragem experiente hoje aqui no estádio Antônio Ascioli. Assistente número 1 é ele, o Luiz Alberto Andrini Nogueira. Assistente 2, Gustavo Rodrigues de Oliveira. No VAR, Rodrigo Guarizo Ferreira do Amaral. Também todos da Federação Paulista de Futebol.
0: Valeu então, Igor. É falta marcada em favor do time atleticano, que está na bola para cobrança aqui. É o Guilherme Marques, de longa distância. A bola vai ser demandada lá para o Muvuca, hein? Vai bater essa bola levantando na grande área. Prepara para a batida. Árbitra Edna vai consultando ali os múltiplos detalhes. Meteu bola para viajar para a boca do gol. A defesa acompanhou. E a bola foi diretamente à linha de fundo. É só tiro de meta para o Atlético.
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0: 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Ô Wesley, um forte abraço a você também, um prazer poder partilhar essa jornada com você aqui na Bandeirante, Wesley.
4: Grande Jaime Ramos, que alegria e privilégio estar comunicando com você, desejo a você uma excelente narração aqui no estádio Antônio Ascioli. O Atlético mantém mandando no jogo, muito forte pelo lado esquerdo. Tomar cuidado com a transição com o jogador Cauã do Atlético.
0: Valeu então, Wesley Motorzinho, lá nas quatro linhas, ele foi craque, a cueca craque do microfone esportivo hoje na Bandeirantes. Lá vem bola tocada para a lateral do gramado, mete bola colocada com o tempo dentro aqui do Enzo. O Enzo acabou perdendo, recupera o Atlético, vem por dentro aqui com o Guilherme Marques, ele trabalha a jogada, preferiu recuar com segurança aqui atrás da partida do Martins. Cutuca essa bola rapidamente para o Júnior Barreto, mete bola mais à frente, equipe de bola tocando para o Leandro Vilela. Lá vem ele, cutucou lá para a direita, cutuca para o jogador que é o Everton, tocou na bola, vai para cima, vai para o embate, lutou com o embate, acabou perdendo. Toma ali à frente, toma ali também a bola, cutuca para a lateral do gramado. Lá vem bola com o Jota, Jota vem por dentro aqui, meteu bola pra frente, a bola vem quicando, vai se perdendo a lateral do gramado, que mete, se é para o time do Atlético.
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0: Já caminhamos com a marca de 8 minutos e meio passados no primeiro tempo aqui no estádio Antônio Ascioli. Goiânia para Carpe, 0-0 para Atlético e Atlético, campeonato brasileiro da Série B. Nesta tarde você ouviu a brilhante vitória do Goiás pelo placar de 2-1 contra a Ponte Preta. A narração foi de Danilo Santos. Já o Vila Nova não conseguiu suportar a pressão do Criciúma e perdeu pelo placar de 2-0 com a narração de Nilton César. Comentário do Joãozão. Aqui já caminhamos para 9 minutos passados no primeiro tempo. Lá vem bola para o direito, cutucou bola rapidamente aqui para Everton. Devolve mais atrás aqui, ficou difícil. Preferiu recuar o goleiro Júnior Barreto aqui para o goleiro Paulo Vitor, que vem tranquilamente para a bola. 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Já vamos para 10, daqui a pouquinho a bola foi tocada por dentro, que volta com o time do Atlético. Ela com o Leandro Vilela, levanta a bola, muito defeituosa, jogou diretamente para fora, uma bola, onde que é feito, ele jogou essa bola para fora, Igor.
2: Exatamente, ele tinha o controle da bola, mas acabou perdendo praticamente de graça, né, Jaime? E aí ele cedeu o lateral no campo defensivo da equipe mineira. Atlético tem bola parada.
0: É, vai pra arremesso lateral, tem direito a arremesso lateral, o time do Atlético lá de São João del Rei. Vai Renzo pra bola, arremessa a bola, colocou lateralmente, curtinha a ponte, bola foi pra fora. Devolveu aqui pra Caman Rodrigues, mas ele pegou a bola pra fora, já cobrou arremesso, não vale. Tem que cobrar novamente aqui, antecipou tudo aqui. E o torcedor não gostou, porque não gostou, Igor Adorno.
2: Não gostou porque queria o ataque em velocidade. O Léo Jacó já tinha a oportunidade de fazer o lançamento pelo lado esquerdo, ou melhor, pelo lado direito do ataque. E aí a jogada foi cancelada e agora vai repetir o lateral, o Everton.
0: É, a juíza acabou paralisando o balanço que tinha o time atleticando. Alô, galera! Confira aí o tempo e placar de bola rolando. Estádio Antônio Ascioli Goiânia, Campeonato Brasileiro. Atlético 0, Atlético também 0, com 10 minutos e meio já. Olha a hora, são 18 horas mais 10 minutos em Goiânia.
6: Abraçando a população de São João del Rei e região, em cadeia conosco pela Rádio São João 88.3 FM. Abraçando o Amado Rodrigues na mesa de som, César Palumbo na produção. A direção geral é da doutora Juliana Menezes. Jaime
0: Ramos. Bandeirantes, 98.7 FM, Campeonato Brasileiro, contra golpe no Atlético, a velocidade, meteu bola pra ponta, colocou uma gole, dá um toque pro dentro aqui, sensacional, Guilherme, tocou ela pra cá, o que vai acontecer? Passa na cara do atacante! Ele chegou um pouquinho atrasado, se jogou na bola, mas ela foi pra fora, foi pra linha de fundo, quase o gol do Atlético, Igor! Quase, né, rapaz? Quase o gol do Atlético. E foi novamente. Um forte abraço a você. Um prazer poder estar de volta também ao teu lado aqui no jogo do Atlético, Ivana.
7: Ótimo. Um forte abraço para você, Jaime Ramos. É uma honra poder estar com você mais uma vez numa transmissão, né? Faz tempo que nós não fazíamos juntos. Então, jogo, né? Até agora teve a melhor oportunidade, foi o time do Atlético, quase chegou ao seu primeiro gol. O Atlético começou dominando, tendo a posse da bola, mas sem levar perigo ao gol do Dragão. Quem levou gol foi o Dragão, que quase levou um perigo para o gol do Lampoli.
0: Essa é Ivana Babete, microfone esportivo aqui da Bandeirantes, 98.7 FM. Lá vem o Atlético, vem na velocidade, pediu pra boca no gol, vai ser lançada essa bola, dá um toque pro dentro aqui, carregou, a jogada é boa, enfiou, vai acontecer, não defendeu, bateu em cima, o Giovani Soares perdeu, foi ele, na cara do gol, ele bateu em cima do Luan Poli, Igor Adorno.
2: Foi uma ótima chance do Atlético novamente. O Guilherme Marques teve boas condições pelo lado esquerdo do ataque. A batida acabou saindo um pouco mascada e o Luan Poli teve que trabalhar, mas o Dragão começa com tudo no primeiro tempo, Jaime.
0: É verdade, tá merecendo o gol. A bola foi tocada por dentro, que volta com o time atletino. Pega em seguida, volta agora com o Atlético, que cutuca essa bola para a lateral do gramado, meteu bola, colocou ela para João Miguel. João Miguel cutuca por dentro aqui para Dexon Dixon, a fera. Ele tocou lá para direita, fez o passe curtinho para ponta, para Diogo, deu um toque na bola, vem por dentro aqui, meteu mais atrás aqui para direita, colocando o curtinha. Agora Jonathan Silva com ela, lá vem ele, vem passando essa jogada, tocou por dentro aqui, meteu bola por dentro aqui, tocou pelo meio de campo aqui, recebe essa bola, trabalha aqui atrás agora com o jogador que é Lucas Beleze. Beleze toca, levanta a cabeça, ultrapassando a fronteira, virou a jogada, colocou lá pra direita, levantamento foi executado lá pelo campo de ataque, cutucando bola, vem o ataque da equipe do Atlético, com Dixon Vera, tocou por dentro aqui, bota pelo meio de campo aqui com o João Miguel, retrocede aqui atrás pelo Lucas Beleze, olha pra fazer o passe, demora um pouquinho mais atrás aqui, na verdade está o jogador Cauã Rodrigues, dá um toque na bola rapidamente, Jonathan Silva, colocou lá pra lateral do gramado, vem tocando o bola o time do Atlético, vem pressionando o Atlético Goianiense que fica na sua defesa, bola recuada mais atrás aqui, deixa a bola com Zeca, Zeca já ultrapassando a fronteira pelo meio de campo aqui, cutucou por dentro aqui, lá vem bola com o João Miguel, recebeu a bola, enfiou tentativa feita pra frente com o Jorge, acabou perdendo, volta com o time atleticano, recupera bem essa bola, volta agora com o jogador que é Léo Jacó, vem na velocidade, vem por dentro aqui, carrega, vai Léo Jacó, jogou na frente, não teve velocidade aqui Marrone, a bola foi enviada, o o goleiro saiu, o Marrone não teve aquela velocidade, foi velocidade de fusquinha, né? Não deu pra alcançar a bola, Igor Adordo.
2: Exatamente, Jaime Ramos, o Marrone até poderia alcançar, se ele tivesse uma passada um pouco mais larga, melhor foi o Luan Poli, que soube adiantar bem o lance, foi rasteiro e acabou fazendo a defesa para o Atlético, evitando o ataque do Atlético. Léo Jacó ficou caído ali, sentindo algo, já levantou, vai seguir, segue 0-0 aqui no Ascioli, Jaime Ramos.
0: 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Wesley Motorzinho, já caminhamos com 14 minutos e bola rolando, placa. Como é que você vê o jogo do Atlético?
4: Olha, Jaime, o Atlético, ele precisa, na retomada da bola, colocar velocidade. O Atlético, ele marca num bloco médio, ou seja, ele dá aquela bola longa no costado da defesa. Guilherme Massa, se tiver essa capacidade de achar um elemento surpresa, um lateral ou até um próprio atacante, é o caminho para a vitória.
0: 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Ivan da Mamé, depois do ataque você vai falar, porque ataca o Atlético e jogou pra boca de bola, batida! Uma pancada seca, foi pra fora, foi diretamente a linha de fundo, é só tiro de meta pra equipe do Atlético.
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0: 15:30 passados no primeiro tempo aqui no estádio Antônio Nacional de Goiânia. Placar de 0 Atlético, 0 também para o Atlético de São João del Rei. 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Alô, amigos de São João del Rei. Estádio histórica, de tanta história política que construiu para todo o Brasil. Ivana, e para você, 15 minutos de bola rolando. O que você fala do comportamento do Atlético? Está perto do gol, não, Ivana?
7: Eu estou gostando. Para mim, o Atlético está melhor. Já teve duas grandes oportunidades para poder abrir o placar, precisa ter concentração e aceitar aí o último passe para chegar ao seu primeiro gol, Jaime.
0: Tá certo, então, Ivana Babete, corte de frango, linguiças recheadas, empanados produzidos sem óleo e muito mais frango, é super frango. Já com 16 passados no primeiro tempo, a bola aqui atrás, foi tocada lá para lateral, arremesso ganha o time do Atlético, vai empatando aqui no estádio Antônio Nacional pelo placar de 0-0. Nesta tarde, o Goiás bateu a Ponte Preta em Campinas, empurrando a macaca para mais uma derrota, 2-1, com transmissão de Danilo Santos, comentário de Cacau. O Vila Nova perdeu pelo placar de 2-0 para o Criciúma, com a narração de Milton César e comentário do Joãozão. Olha a bola tocada, enfiada na frente, não tinha ninguém, a bola foi tirada diretamente para a lateral do gramado. A cadência do Atlético.
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0: Tem direito a remessa lateral, time do Atlético, e placar do 0-0. 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É a Série B do Campeonato Brasileiro. O Dragão, que bateu no último domingo aqui o Fortaleza pelo placar do 1-0, encheu-se de orgulho para bater hoje o Atlético. Bola tocada por trás aqui, recuada de longa distância. Foi jogando essa bola na frente, recua aqui para o goleiro Lampoli. Ele vem para a bola rapidamente, repõe a bola em campo aqui, colocando, vai pela esquerda, campo defensivo. Retoma para a lateral do gramado, metendo bola, colocando aqui para Dickson Vera. Lá vem por dentro aqui, bateu de perto aqui para o jogador aqui, Guilherme Marques, cometeu falta. Foi por trás, passou o pé aqui no jogador Dickson Vera e a falta está marcada, o Igor Adorno.
2: Exatamente, aí a bola acabou sobrando para a equipe do Atlético, o Guilherme Marques acabou fazendo a carga, a Edna estava bem no lance, bem em cima, não hesitou, marcou a falta que favorece a equipe mineira, favorece o Atlético no seu campo de defesa, Jaime.
0: É verdade, já com 17 mil passados no primeiro tempo aqui no estádio Antônio Nacional, fugindo da animada, hein? A torcida com aquela bandeirola, aquela faixa dragões ali, tem uma bandinha ali fazendo barulho danado aqui no estádio Antônio Nacional. 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Tá demorando por quê? O que está acontecendo aí, ô Igor?
2: Na verdade é que o jogador ali, que me pareceu o Max, sentiu ali no lado direito do ataque do Atlético. Aí a Edna Alves foi lá, vê se tá tudo bem com ele, puxou ele de lá. Agora ele vai se levantando, parece que tá tudo bem, mas ele sentiu ali, acabou retardando um pouco a cobrança da falta do Atlético. Agora sim tá tudo bem, vai ser cobrada a falta pela equipe mineira, Jaime.
0: Então tá aí, vai recomeçando o jogo aqui no estádio Antônio Nacional, 0-0 pela Atlético. E Atlético é o time de São João del Rei. 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Um abraço aos amigos São João del Rei. O abraço Renato Rodrigues, César Palumbo e a diretora geral, doutora Juliane Menezes, retransmitindo o somzão da Bandeirantes para toda a região de São João del Rei. 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Vai ser recolocada a bola pro jogo, vem pra bola que o jogador que é Lucas Beleze. Beleze cutuca pelo meio de campo aqui, meteu bola pra João Miguel. João Miguel meteu lá pra direita, cutucando bola pra ponta, agora pra Zeca. Zeca tocou mais à frente, que fez o passe curtinho, cutuca a bola pra Diogo. Diogo tem a bola, perdeu o Diogo, recupera bem bola, vem pra Marrone, vai Marrone, tocou lá pra ponta, perigosamente desceu o dragão, campeão, dá um toque pro dentro, vai bater, atenção, ligou, bateu, tocou no zagueirão, cortou, voltou com o Atlético, vai tentar cruzamento, acabou perdendo a jogada, perde um bom momento o time atleticano lá no campo de ataque, perde essa bola, recupera a defesa do time do Atlético, cutuca a bola pra lateral, arremessa para o time do Atlético Goianense.
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0: e volta a bola com o time atleticano, retoma aqui atrás, o passe foi executado com o Adriano Martins, vira totalmente a jogada agora para Júlio Barreto, ele mete bola para lateral do gramado, cutucando bola para Everton, Everton dá um toque por dentro que ele marcado, devolve jogada, tocou lá para ponta, boa bola, vem com ela Kleber, lá vem Kleber com a bola, altura do gol da vitória contra o Fortaleza, não dominou e a bola se perde para a lateral, a remessa do Atlético.
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0: 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Chegamos na marca exata de 20 passados no primeiro tempo, bola colocada para a revista central, voltou no peito aqui do jogador que é Jota, protegeu mal, recupera bem o Atlético, bola com o Marconi, dá um toque pro dentro aqui, volta pelo meio com Kleber, o Kleber virou totalmente a jogada, tocou na outra ponta para Guilherme Lopes, dá um toque pro dentro aqui, meteu bola colocada com o dinheiro Marrone, Marrone retrocede aqui atrás para Adriano Martins, que completou 100 jogos vestindo a camisa do Atlético, volta com ele, o jogador que Adriano Martins dá um toque, vira pela direita, meteu bola para Júnior Barreto, seu companheiro de zaga, levanta a cabeça, ultrapassando a fronteira, vem descendo aqui a ladeira pela direita, perigosa essa bola, tocou pelo meio de campo aqui, voltou essa bola, recupera bem, tá na bola, na jogada está o Marrone, Marrone vai ligar lá pra ponta, colocou pra esquerda com o Guilherme Lopes, preparou o cruzamento, lá vem bola, rolou na frente que vai tentar cruzamento, bateu no marcador, a bola foi pra fora, linha de fundo, é escanteio para o Dragão fazer a cobrança.
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0: 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Quem vai para a batida é o Klebert. Confere comigo, Igor.
2: Exatamente, Klebert, número 8, volante do Dragão na bola.
0: Autor do gol da vitória contra o Fortaleza. Foi dele mesmo, foi de Igor.
2: Exatamente, ele mesmo.
0: É verdade, o moleque deu vitória pro Atlético, hein? Lá vem bola com o Kleber, que vai meter lá pra boca do gol pra Muvuca. Prepara pra cobrança, atenção, torcedor dragoriano. É um bom momento para o Atlético abrir o marcador. Kleber de capricha nessa, tomou distância, preparou, olhou, lá vem de perna direita, meteu bola pra boca do gol, levantamento muito forte. Que cobrança horrível, Igor Adorno.
2: Ele respirou, prestou atenção, viu bem o que ia fazer e acabou jogando totalmente pra fora. Mal demais o Klebert na cobrança, viu, Jaime?
0: Tá certo. E atenção, torcedor do Brasil! Confira aí o tempo e placar de bola rolando! Está aguentando a senhora em Goiânia. Jogados pela minha marca, 22 passados no primeiro tempo. Campeonato Brasileiro da Série B aqui na Bandeirante 98.7. Você confere comigo. Atlético 0. Atlético de São João del Rei também 0. Olha a hora. São 6:22 da noite.
6: Há pouco terminou na Ilha do Retiro, em Recife. Sport 2, Operário também 2. O empate aconteceu no finalzinho da partida e com esse resultado, o Operário tira o Vila Nova da terceira posição. Agora o Tigrão é o quarto colocado com 31 pontos somados.
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0: na Bandeirantes, 98.7 FM, lá vem bola pra boca do gol. A defesa tirou, lutou pela posse da bola. Meu Deus do céu, que luta incrível! A bola foi tirada, jogada diretamente pra lateral do gramado da Quimista. Agora deu pro Atlético.
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0: 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O Wesley Motorzinho, 23 minutos, Wesley. Cadê o gol do Atlético, Wesley?
4: Exatamente, Jaime. A pressão, ela tá sendo de acordo como o torcedor gosta, né? O Atlético tá jogando mais de 5 minutos no campo de defesa do Atlético. Só que precisa concluir em gol. Gosto dessa jogada pelo lado direito.
0: Olha o Everton, meteu bola tocada pra ponta, não dominou. Na sequência que ele passou a bola, não conseguiu dominar, a bola se perde pra lateral, que vê se ganha o time do Atlético. Para a Flu, a marca número 1 do Brasil. Ivana Mamete, coloca pra gente a sua posição. Já chegamos a mais de 20 minutos de bola rolando. O Dragão maceta, mas não faz o gol.
7: É, pois é, Jaime, o que tá precisando, o Atlético ele tá rondando aí a área do Atlético, né, mas tá criando muito pouco. Você vê a criatividade hoje do Atlético, não tá muito assertiva, precisa encontrar um bom passe para chegar ao seu primeiro gol aí, né, para poder abrir o placar, Jaime.
0: Tá certo, então Ivana Mamete, 24 passados no primeiro tempo, placar de 0-0. Olha a bola tirada aqui atrás, chega na frente aqui o zagueirão, capitão, vai tirando rente a lateral do lado, mete pé na bola, coloca para viajar, lá vem na velocidade, se pegar! Godão Everton, se antecipou dele, o zagueirão toca essa bola para a lateral do gramado, arremessa do Atlético.
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0: 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faz a defesa com segurança para o time do Atlético, rapidamente repõe a bola em campo, essa bola volta agora pelo meio de campo, que volta rapidamente com o jogador atleticano, ih, rapaz, o cara deu um tropeção ali de peito, tirou o Everton da jogada, atingiu a dona Edna, mas ela se sobressaiu bem, não caiu, a bola recuperada pelo time atleticano, vem bola rolada aqui atrás, sobra agora com o jogador aqui, Adriano Martins, vai dar um toque na bola, cutuca para Júnior Barreto, Barreto toca essa bola pela direita, prende a bola, vai fazer o passe, preferiu voltar com segurança aqui para Adriano Martins, já ganhamos com 25 passados no primeiro tempo, 0-0, recupera bem essa bola, tocando aqui por dentro, aqui com Vilela, Vilela cutucou lá pra direita, voltou essa bola com o Adriano, com o zagueirão, voltou com o Vilela, dá um toque na frente aqui, fez o passe, cutucou, curtia para Marrone, lá vem Marrone, Marrone viu essa bola, a zaga tocou nela, sai lá o goleiro Lampone para fazer a defesa para o time do Atlético.
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0: Abraçando os amigos que estão ligados aqui na Bandeirantes, alô, o Ronaldo, é o Ronaldo, Ronaldo Barbosa e os filhos Marcos e João Felipe, eles estão com um amigo Raimundo Duarte, lá no Rio Santa Teresa, no Tocantins, município de Figueirópolis, eles estão pescando, alô amigos, abraço a vocês, obrigado pelo carinho da audiência, já com 26 minutos passados dessa primeira etapa, placar de 0-0 para a Atlético Atlético, lá vem um traque, um campineiro, pediu essa bola por dentro, que vai fazer o passe, passa o pé sobre a bola, dificultou a jogada, retoma por dentro aqui, cutuca a bola pra linha do Vilela, olha rapidamente, fez o passe pra Kleber, Kleber recebeu, ligou lá pra ponta direita, pelo campo de ataque é pra Everton, cruzamento, bancando gol, saca de cabeça, tirou a defesa, voltou com o Galo Atlético, recebeu a bola, vai bater, bate, explodiu, sobrou no gol do Atlético, preparou, vai acontecer, toca no marcador, voltou, adiantou, perde, enganasse a senhora, o Dragão Campineiro perde uma chance do gol, não passou perigo não, bola chutada em longa distância, sobrou pra fora, foi pra linha de fundo, Igor Adorno, o Dragão passou perto demais agora, hein?
2: E vai colecionando a sequência de chances perdidas, Jaime Ramos, dessa vez foi o Giovani Soares, pegou pelo lado esquerdo do ataque e puxou pra dentro, na hora da finalização acabou explodindo ali na zaga do Atlético. Houve uma reclamação de um suposto toque de mão, a Edna Alves diz que não, lance normal, vai ter apenas tiro de meta pra cobrar, mas vai amadurecendo esse gol do Dragão, hein, Jaime?
0: É verdade, tá muito próximo o Dragão Campineiro de fazer o seu golzinho para a Flu, marca número 1 Brasil, já caminhamos com 27 minutos e meio, lá vem bola tocada com o Atlético, então tá aqui por dentro, aqui, mete bola pro comando do ataque, tentativa feita na frente, foi empurrado aqui o atacante Enzo, falta marcada em favor do time do Atlético, de São João del Rei, retransmite o somzão da Bandeirantes Goiânia, a rádio São João 88.3 FM de São João del Rei, a bola foi colocada pra falta em cima do Marques, que ficou lá caído, já se levantou na marca de 27 minutos e meio, retomando essa bola aqui atrás, o passe foi executado curtinho, rapidamente fez o passe aqui pra Jonathan Silva, o tocou lá pra direita, fez o passe por dentro aqui, bota a bola com o João Miguel levou a jogada, colocou pra Zeca, Zeca tocou pelo meio de campo aqui, meteu essa bola pra frente, tentava o jogador que era Enzo, se antecipou, cortou, volta com o time atleticano, lutou pela posse da bola, chegou, Jota, ganhou a frente, fica na caída, juíza disse, não foi nada, recupera o Atlético, dá um toque pra lateral do Demado, cutuca a bola pra ponta, agora com o jogador que é Dixon Vera, meteu bola pra esquerda, pra Enzo, não alcançou a bola, se perde pra lateral do Gramado, e fica caindo aqui o jogador do Atlético, o Igor, olha lá,
2: E é o Guilherme Marques. Ele ficou caído ali, parece sentindo alguma coisa. Próxima região do meio de campo. Aí a Edna Alves vem, conversa com ele, bate um papo, diz pra ele que não vai marcar qualquer faltinha. E aí o Guilherme Marques já se levanta, vai meio manguitolando ali, mas tá tudo bem com ele, não vai necessitar do atendimento médico. É só arremesso lateral pelo lado direito do ataque do Atlético.
0: É, e a dona Edna chegou aqui e começou para ele: você toma jeito, você vai jogar bola, não vem me enganar não.
4: Exatamente, Jaime. A Edna, ela tem um perfil de querer controlar o jogo com pulso, só conversa demais, né? Tem que deixar a bola rolar. Esse negócio de picotar jogo não dá. O Atlético está conseguindo chegar no gol do Atlético, mas não finaliza. Essa bola, ela tem que ser trocada de pé em pé com velocidade para que o Atlético não baixe em linha de 5.

0: chance aí, foi o Atlético, meteu bola pra viajar. Passou, vai entrando, tocou, defendeu. Voltou aqui, recupera bem a bola, vai tentar cruzamento, meteu cruzado, tocou no marcador, foi pra fora. É novo escanteio mais uma vez. Eu não sei como é que essa bola não entrou agora, viu, Igor?
1: Foi em cima da linha, tirou o zagueiro. O Atlético com volume ofensivo incrível. Mais uma vez, ofende a área do Atlético. É escanteio, mais uma vez, pelo lado direito. Guilherme Marques na bola novamente.
0: Lá vai Guilherme Marques para fazer a cobrança novamente. Ele bateu bem na primeira. Capricha nessa, Guilherme. Vem para a bola, prepara para a batida na marca de 30 minutos. Jogados no primeiro tempo, 0-0. Capricha, está amadurecendo o gol do Dragão Campineiro. Vai para a bola, de perna esquerda. Aqui pela direita, prepara lá, vem para a boca do gol. Vai autorizar a Edna. Autorizou, vem. Guilherme Max levantou no segundo pau. Se antecipou o zagueiro, mete o cucurucu da bola, jogou pra fora. É escanteio desta vez lá pela esquerda. 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Siga nosso Instagram, arroba Irmão Soares. 31 passados do segundo, primeiro tempo, 0-0. Quem é que bate esse escanteio? É o Kleber que agora?
1: Kleber na bola.
0: Kleber que vai pra bola, lá da esquerda dele, ele vai de perna direita, prepara pra fazer levantamento, tá todo mundo se acurta, estão se acurtovelando lá dentro da área, é isso? Olha lá, zagueirão.
2: É aquilo que eu te falei, a Edna, ela conversa demais, ela tem que deixar o jogo andar.
0: É verdade. A dona Edna conversa muito, ela interfere demais. E vem bola pra boca do gol. Autorizou, vai Kleber que pra bola. Prepara pra cobrança, vem levantamento fechado. Essa bola não entrou, tocou a defesa, tirou. Volta, recupera, tira dali o zagueirão. Dá um toque na bola, sai jogando com categoria o Jota. 32 minutos já passados do primeiro tempo aqui no estádio. Antônio Nacional lutou pela posse da bola com o Diogo. Empurrada, a falta foi marcada. Minutos já passados no primeiro tempo aqui, está contra o Nacional de Goiânia, campeonato brasileiro da Série B, aqui na Bandeirantes. Você confere comigo: Atlético 0, Atlético de São João del Rei também 0. A hora é essa, 6:32 da noite.
1: Começou o jogo no Divino Garcia Rosa, Série D do Campeonato Brasileiro. O Azulão do Sul em campo, Goiatuba recebe o Ferroviário, placar é 0-0.
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1: Amarelo.
0: Transmitindo as emoções do futebol. Pra que amarelo?
1: Guilherme Lopes, meia dúzia, lateral esquerdo do Atlético. Amarelo pra ele na falta anterior ao lance.
0: E bola colocada por dentro aqui, vem bola rapidamente passada para Lucas Beleza. Lucas Beleza dá um toque mais atrás aqui, deixou bola colocada com o volantão. Recupera bem essa bola aqui atrás, agora o Zeca. Zeca trabalha a jogada, levanta a cabeça, Zeca rolou essa bola, tocando lá para a direita, fez o passe curtinho. Ajeita a jogada, colocou aqui para João Miguel. João Miguel tocou lá para a ponta, para Diogo. Vem cruzamento, tá bacana, gol! Sai! Paulo Vitor é dele, não teve sobra, ele tem pressa, rapidamente colocou para a direita. Lá vem ultrapassando a fronteira, vem por dentro aqui o jogador que é Guilherme Marques. Dá um toque na bola, dá um toque pelo meio de campo aqui, fez o passe curtinho. Curtinho agora com Leandro Vilela, passa essa bola lá pela ponta esquerda, vem bola com o jogador que é Guilherme, tentativa feita de domínio, deu um toque mais à frente aqui, voltou, tentou fazer a fita por dentro aqui, vai ajeitando a jogada, ficou difícil, recua aqui pro jogador que é Adriano Martins, ele toca na bola, o capitão da equipe atleticana, volta essa bola, colocada agora pra Júnior Barreto, ligou lá pra ponta, colocou pra correr Everton, Everton deu um toque, volta essa bola com Adriano Martins, não agora com Júnior Barreto, Barreto pra Adriano Martins, o capitão que foi premiado nessa semana com a camisa de 6 jogos pelo time atleticano, dá um toque lá pra ponta, cutucando pra Guilherme, pediu mais à frente que vai ser servido, demorou demais, vai jogar essa passe, meteu bola sensacional, a boa bola para Marrone. Marrone tentou cruzamento, bateu no marcador, bola para fora, linha de fundo, escanteio para o time do Atlético.
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0: 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Agora quem vai pra bola pra fazer a batida, lá vem pra boca do gol. Me parece que o camisa 10, Guilherme Marques, né? Lá vem bola pra boca do gol. Prepara um bom momento pra levantar essa bola na área. Lá vem bola pra Buvuca. Guilherme Marques vem pra bola, preparou o levantamento, foi executado. Opa, opa, não valeu por quê? A juíza apitou, depois ela parece que paralisou o lance e o gol, a bola entrou. Ô Igor!
1: É, aí gera reclamação demais, principalmente por parte dos jogadores do Atlético, porque o gol saiu. O Júnior Barreto cabeceou pra dentro do gol. Agora fica o questionamento, né, Jaime? Por que não estava valendo a cobrança? Vai ter que repetir o Guilherme Marques.
0: Já começa a complicar a dona Edna. E a pressão é pra cima dela lá. Todos os jogadores em cima.

0: jogo na Etna. Ela que está pitando a partida aqui no estádio Antônio Ascioli. Já desagrada o torcedor, desagrada os jogadores também. Agora sim, ela vai autorizar Guilherme Marques para a bola. Prepara para a batida. Estão reclamando em cima dela.
1: Vamos lá.
0: Olha lá.
1: Já.
0: Vamos lá. Prepara. Um minutinho só. Bola que vem pra boca do gol. É escanteio em favor da equipe do Atlético Goianiense. Agora sim ela autorizou. Vem pra bola, preparou o levantamento, executado. A defesa cortou, voltou, tirou por perto aqui, lutou pela posse da bola. Sai Luan Poli da bola.
2: Ô Jair, o negócio é que ela fica prestando atenção nos jogadores da área. Ela apitou, ela autorizou a batida. É isso que os caras estão reclamando. Autoriza, deixa bater. Se tiver alguma falta, ela marca. Simples assim, ué.
0: Olha a bola tocada por dentro aqui com o Kleber. Jogou pelo meio de campo, que fez o passe. Curtiu rapidamente o Guilherme Marques. Um minutinho só, Ivana, daqui a pouco eu chamo você. Bola tocada para Marrone. Marrone toca nessa bola para o lateral. Vem bola com o Guilherme, vai tentar cruzamento. Vem por dentro, ficou difícil. Sim, Ivana Mamed.
1: Não, era pelas imagens aqui, era só para te sinalizar que no momento ela levantou o dedo que não tinha autorizado a cobrança de escanteio. Por isso que ela invalidou o gol.
0: Ah, então tá bom. Olha a bola colocada. Lá vem um dragão campineiro com o Giovanni Soares. Tocou pra boca do gol. A defesa tirou dali. A sobra volta agora com o Guilherme Lopes, que toca nessa bola. Vem cruzamento. Chegou a defesa, cortou. Luta pela posse da bola. Sobra agora com camisa 15, que é o Jota. Ficou caído, é falta. Falta marcada em favor da equipe do time do Atlético. Wesley Motorzinho comenta aí pra gente. 36 minutos de jogo no segundo tempo. Antes, tem informação. Vamos lá.
3: Pela Copa do Mundo, disputa de terceiro colocado. A Inglaterra amplia o placar. É o terceiro gol com 39 minutos. Primeira etapa de jogo. Saca. Vai às redes agora. França 0, Inglaterra 3. 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
0: É, a França sentiu, né? O baque, né?
2: Exatamente.
0: Se não tiver título, quer terceiro lugar também, não, né?
2: Exatamente. Time como a França, terceiro lugar é assim, é um prejuízo. Mas a Inglaterra agradece a oportunidade e tá fazendo um bom jogo aí na Copa do Mundo. Agora, esse jogo, cara, ele é fácil de ser arbitrado. É, ele tem que saber, a Edna tem que saber que o jogo ele tem que rolar. Ela não tem que estar dando satisfação para jogador, parando o jogo. Deixa os caras, ela tem o poder do cartão, ela vai lá e pune. Fora isso, o jogo tem que correr. O Atlético até agora finalizou 9 vezes, só que precisa acertar o alvo.
0: É verdade, vem bola com o time dragoniano. Bola tocada aqui atrás com o Barreto. Barreto cutuca essa bola rapidamente, fez o passe curtinho com o Adriano, pediu essa bola pelo meio de campo aqui. Leandro Vilela dá um toque na bola, volta com o Barreto. Ligou a jogada sensacional, corta a trajetória da bola, recupera bem o time Atlético. Aceita a bola agora com o jogador que é Dixon Vera. Dá um toque por cima, levantamento foi feito, se antecipou de cabeça, cortou, volta com o Dixon Vera aqui no seu campo defensivo. Pensou em construir, pensou, irmão Soares. Siga nosso Instagram, arroba irmão Soares. E Ivana Mamed, 48, quase 40 de jogo de bola rolando. Ivana, comenta aí.
1: Olha, Jaime, só dá Atlético. O Atlético domina totalmente o jogo, né? O Atlético tem as melhores oportunidades, as maiores finalizações, mas não consegue abrir o placar. Se não abrir o placar, não adianta criar desse tanto. Tem que colocar a bola na rede, Jaime.
0: É verdade, vem bola tocada por dentro aqui, levantamento na boca do gol, chega a defesa do Atlético, cortou, tirou de cabeça, volta curtinha, vem com o Leandro, dá um toque na bola, rente a lateral do gramado, cutuca para Guilherme Marques, dá um toque mais atrás aqui, ficou difícil, olha essa bola para a lateral, lá vem bola com o atacante, que é o Jacó, tentou o domínio, chegou cutucando essa bola para a lateral, a cabeça do time dragoniano.
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0: 39 já passados do primeiro tempo, 0-0. Vem bola tocada lá pela esquerda, campo de ataque, lá vem bola colocada com o Guilherme, pediu por dentro, que vai fazer o passe rapidamente, vai domina a jogada. Perfil não toca aqui atrás, jogando bola agora com a trilha do Martins. Levanta a cabeça, levanta também a bola, tocando aqui mais à direita com o Guilherme Marques. Dá um toque na bola, tocou com dificuldade, vem no esforço, acabou tirando essa bola tocada para a lateral. Longa arremesso desta feita pelo time do Atlético.
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0: 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Olha a bola tocada, enviada, sai lá Luan Poli para fazer a defesa para o time do Atlético. Nesta tarde, o Goiás bateu a Ponte Preta em Campinas pelo placar de 2-1. Chegou a 28 pontos, vai se aproximando do G6. Com narração de Danilo Santos, o comentário de Cacau. Já o Vila Nova perdeu em Criciúma pelo placar de 2-0 com Nilton César e João. Opa, confusão ali, confusão e cartão no jogo. Depois do ataque você fala com a mim. o Igor, lá vem bola tocada por dentro aqui, volta com o time do Atlético, retoma essa bola, tocou para Leandro Vilela, dá um toque rente à lateral do gramado, vem bola passada, tocou bola para Guilherme Marques, lá vem ele, vem cruzamento, saca o goleiro de novo, voltou, tocou, adiantou, dominou, opa! Passaram pelo atacante do Atlético, ele ia para a batida, Igor!
3: E aí foi derrubado Giovani Soares. Falta perigosíssima, muito perto da grande área. Um pouco mais ao lado direito do ataque. Quem vem na bola é o Everton, colocando ela no pé. E o Kleber também fica ali ao lado. E no lance anterior, confirmando o cartão amarelo para o Atlético, camisa 16, João Miguel. Vai ter ótima chance para a finalização. Boa falta para o Atlético, Jaime.
0: É bomba, bola, bola é bomba. Como você jogava, Wesley? Daí você guardava, não?
2: Era meio gol, Jaime.
0: É.
2: É, aí não tinha como errar, não. Lembro de uns, assim, contra o Fortaleza, né, contra o próprio Vila Nova. Aí era meio gol.
0: E pra você, Ivana Mamé, dá para o Dragão guardar essa bola agora, Ivana?
1: Ah, se tiver um bom batedor, com certeza. O que tá faltando hoje em dia no futebol brasileiro é um bom batedor de falta. Mas uma ótima chance aí pro time do Atlético.
0: E é perto do Atlético, hein? Quem é o bom batedor? Igor Adorno, do Atlético.
3: O Everton é o que tá com a bola na mão, né? A priori será ele. Mas o Guilherme Marques também tá sondando ali. Mas eu diria que o Everton bate, hein, Jaime?
0: É ele, né? Sim, é.
2: Pé esquerdo.
0: A esquerda ali. É. A bola é boa, hein? Tanto é que o goleirão tá tendo dificuldade de arrumar a barreira lá. Vamos ver quem vai bater essa bola. 42 minutos jogados no primeiro tempo aqui no estádio Transiano. Um bom momento para o Dragão, hein? Quão seria bom nesse momento o Dragão fazer o seu primeiro gol, hein? Muito importante. Fazer o gol, virar pro segundo tempo, vencendo o jogo. Isso é maravilhoso para o Dragão, campeão que busca a sua recuperação. Ficou com quem então, Igor?
3: Parece que vem aí Guilherme Marques na bola e também Everton de cada lado.
0: Everton, Guilherme Marques, vamos ver quem vai. Everton, o Guilherme Marques, ficou com o Everton, meteu bola, jogou pra fora.
2: Essa bola, Jaime, é o seguinte, pé esquerdo, ela faz a curva pra dentro, pé direito, ela faz a curva pra fora. Então aí é a batida do Guilherme Marques, ou aquela mexida de bola e você solta a força, a potência no gol. O Everton bate muito bem na bola, mas tinha que ser o Guilherme Marques.
0: Então tá aí, Wesley falou porque ele jogou e com muita maestria. 42 passados nessa primeira etapa, placar 0-0. 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Olha o Atlético, bola chutada, explodiu na defesa. Bola vai se perdendo aqui pra lateral, não chega a se perder. Recupera bem essa bola aqui atrás, João Miguel. João Miguel cutuca mais atrás aqui para Lucas Beleze. Beleze recolhe de longa distância aqui para o goleirão. 43 jogados no primeiro tempo, bola com o Luan Pauli. Levantamento foi feito para a ponta, chegou de cabeça com a defesa. Vem bola por dentro aqui, lá vem pelo meio de campo aqui com o Everton. Dá um toque da bola para o jogador que é Léo Jacó. Léo Jacó dominou, ligou lá para a ponta. A jogada é boa, chama para a dança, vai para cima dele. Vai para cima do Zeca, perdeu para o Zeca. Ele se embaraçou todo com a bola, perdeu para o Zeca, mas ganhou. Ganhou, foi para a bola e é falta. E a dona Edna foi para a bola, foi lá para o jogador, meteu um cartão e peitou ela, o Igor. Olha aí, Igor.
3: Deitou ela, não gostou, falou grosso com a Edna, mas não adiantou não. Amarelo pra ele, viu, Jaime Ramos? Zeca, camisa número 6 do Atlético, pela falta no lado esquerdo de ataque em cima do Giovani Soares. É mais uma bola parada, boa bola na área aí pro Atlético, viu, Jaime?
0: Bom momento, e o Giovani Soares poderia ter feito a fita, tentou fitar, perdeu, ganhou em seguida, recebeu a falta. É uma bola que não tem ali aquele ângulo, né, Igor? Não tem um ângulo, né? Mas é uma bola que vai ser lançada no gol, né? Não tem aquele ângulo, né? É um mini escanteio, né?
3: Exatamente, é um mini escanteio, né? E o Guilherme Marques pega ela, ele mesmo é quem vai bater. É um escanteio pequenininho, viu, Jaime?
0: E não deveria ser de perna de esquerda não, né, Wesley? Aí, né?
2: Pé direito também.
0: É, né? E vai pra bola, prepara pra batida. 44 passados no primeiro tempo aqui no Acione. Zero Atlético, prepara pra batida, vai levantar pra boca do gol. Atenção, torcedor gregoriano, lutando pra que o gol aconteça. Enquanto o torcedor do Atlético e São João del Rei ouvindo a Rádio São João, não quer o gol. Levantamento foi feito de cabeça. Defesa tirou dali o perigo. Volta a bola tocando agora com o jogador Keverton. Dá um toque na bola, cutucando na pra ponta, colocou pra Giovani Soares, caindo aqui pela direita agora. Dá um toque na bola, volta essa jogada. Tocou curtinha pra Everton. Everton ajeita a jogada. Vem cruzamento, levantamento pra boca do gol. De cabeça, vem tranquilamente aqui pra Luan Paulo, que sai do gol pra defesa.
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0: Mais dois. 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Se diz mais dois, Igor.
7: Exatamente, dois de acréscimo, vamos até 47.
0: É verdade, já estamos com 45 passados no primeiro tempo aqui no estádio Antônio Nacional, para Carlos Zerato, zero também para a equipe Atlético de São João Del Rei. Conosco, Rádio São João, 88.3 FM de São João Del Rei. Alô, Amado Rodrigues, alô, César Palumbo, alô, diretora-geral, a doutora Juliane Menezes. Obrigado pelo carinho também da nossa retransmissão em toda a região de São João Del Rei. E tantas histórias para o Brasil. A bola foi tocada aqui atrás em favor da equipe do Atlético. Não toque na bola, levantamento foi feito na velocidade, vai, vai, vai, tocou na frente, se antecipou, o zagueirão protegeu, a bola foi pra fora, linha de fundo, é só tiro de meta para o time do Atlético.
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0: 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Chegamos na marca de 46 passados no primeiro tempo, até os 47.
3: Pintou gol.
0: Olha aí, pintou gol, pintou medida.
3: E é gol na Copa do Mundo, é gol da Inglaterra, é o quarto gol dos ingleses, novamente com Saka. Agora, 48 minutos, primeiro tempo, França 0, Inglaterra 4, na informação de Nitintas, pintando as cores.
0: Olha o Atlético, chegou perigosamente, limpou, atenção, vai fazer, mete bola, salva o goleiro Paulo Vitor. Uma pancada de Dixon Vera, Paulo Vitor, cara, quase o gol do Atlético!
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0: Igor Adorno, mas foi uma falha danada, Igor.
7: E aí, o Paulo Vitor saiu pagando pra geral, né, Jaime? Porque realmente a falha da zaga do Atlético foi clamorosa. Defendeu o Paulo Vitor, salvou o Dragão, mas quase chegou o Atlético no final do primeiro tempo, Jaime.
0: Tá certo, então, quando apita Edinalves Batista, termina o primeiro tempo daqui no estádio Antônio Nacioli. Zero Atlético, zero também para o Atlético.
3: 6 horas 48 minutos, 6h48. Boa noite para você que está comigo na sintonia da Rádio Bandeirantes Goiânia. Esse é o intervalo inteligente para Atlético 0, Atlético também 0. Intervalo de jogo, eu volto ao Ascioli, campo de jogo, saída para o intervalo. O que acontece nesse momento aí no Castelo do Dragão, em Igor Adorno?
7: Saída tranquila aqui dos jogadores de Atlético e Atlético. A torcida, alguns um pouco insatisfeitos, outros até aplaudem, viu, Guga, o desempenho do Atlético. O Dragão teve um bom volume de jogo, faltou melhorar nas finalizações. O bom público aqui nessa noite agradável no bairro de Campinas, Guga.
3: 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Wesley Souza, motorzinho, e a sua análise do primeiro tempo zerado de Atlético e Atlético, hein, motor?
2: Olha, Gustavo, de tudo que o Atlético fez, faltou fazer o gol. Você teve 12 finalizações, né? O goleiro Luan Poli fez um milagre, né? Uma defesa, que defesa do goleiro, espetacular. E logo em seguida o Paulo Vitor foi lá e também, né, fez uma bonita defesa. Mas eu gosto desse Atlético, né, num 4-4-2, o Guilherme Marques, ele tá fechando o corredor aqui pelo lado direito, e o Marrone centralizado um pouco mais ali próximo do Léo Jacó. Giovani, eu gostei das ações dele, voltou a ser aquele Giovani. Só que quando tiver a oportunidade do cruzamento, tem que fazer o cruzamento. A área está preenchida. O Atlético pode chegar pelos lados de campo tranquilamente. Só que quando chegar, faz. Tem três jogadores com condições de finalizar. Tem o Léo Jacó, você tem o Marrone, que tem uma boa estatura, e também você tem o Guilherme Marques entrando na área. Então essa é a maneira de jogar. O bloco médio do Atlético dá a condição da bola longa. Fez muita longa aqui pela direita, algumas bolas ela conseguiu entrar com condições de até finalizar em gol. Então tem que continuar insistindo nessa situação. Só que para esse segundo tempo, eu quero ver alguns chutes de fora da área. O Atlético não chuta de fora da área. Abre um clarão no meio do miolo de zaga do Atlético e ninguém chuta no gol. Chuta, confere o rebote do goleiro. Pode ser o caminho de um time fechado, como está o Atlético. A demora da transição em dois ou três situações faz com que o Atlético feche a sua linha de cinco. E aí fica difícil de entrar. Então, quando retomar a bola, coloca velocidade nessa bola, como fez em três ou quatro momentos, chegou na cara do Luan Poli. Agora falta aquela situação, caprichar na finalização, colocar a bola dentro da rede, que aí eu penso que o Atlético vence tranquilo.
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1: Pois é, né, Guga, se o Atlético tivesse finalizado, aliás, acertado, né, 20% das finalizações que teve, estaria de quê? 3-0 já pro Dragão. Atlético foi melhor, teve o domínio do jogo, teve a posse da bola, criou as melhores oportunidades, né, mas está cometendo os mesmos erros das partidas anteriores, né? Finalizou 12 vezes, mas não consegue abrir o placar, não consegue chegar ao gol. Luan Poli fez uma defesaça, né? Um milagre. Gente, uma defesa, a gente está vendo grande defesa nesses jogos, né? Ele fez uma, ele que é ídolo, né? Lá em São João del Rei, né? E fez uma defesaça, mostrou por que é ídolo. E também teve um zagueiro do Atlético, tirou uma bola em cima da linha. Então, o que o Atlético precisa? Ter confiança, concentração para chegar ao gol. Agora, olha só, como é que é o futebol, né? No finalzinho aí, o Atlético chegou em uma falha, né, da zaga atleticana, obrigando o Paulo Vitor a fazer uma grande defesa. Quase, Guga, que a bola puniu o time do Dragão.
9: E pintou gol, pintou Unitintas, 23 minutos, primeiro tempo, é gol do Goiatuba. Primeiro tempo no Divino Garcia Rosa, agora Goiatuba 1, Ferroviário 0. Jogo das oitavas de final, Brasileirão da Série D, jogo de ida no sul do estado. 6:52, rápida paradinha, na volta tem um segundo tempo de Atlético 0, Atlético também 0.
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0: Estamos de volta em Goiânia, 6 horas 56 minutos. Daqui a pouco, o segundo tempo de Atlético e Atletique, que vão empatando em 0-0. Traga aqui novamente os resultados dos goianos em campo neste sábado de futebol aqui na Bandeirantes, de Brasileirão, na Série B do Campeonato Brasileiro. Há pouco a Bandeirantes transmitiu Ponte Preta 1, Goiás 2. Time esmeraldino vencendo na Série B do Brasileirão. Já a equipe do Vila, no Heriberto Ilse, em Santa Catarina, no interior do estado, Criciúma bateu o Vila pelo placar de 2-0. A gente acompanha e nesse momento tem 28 minutos. Primeiro tempo, bola rolando no Divino Garcia Rosa, o Divinão. Goiatuba 1, Ferroviário 0, gol de Júlio Vitor. Com esse resultado, Goiatuba vai para o jogo decisivo, podendo empatar para garantir a sua classificação às quartas da Série D do Campeonato Brasileiro. Aproveito para trazer o resultado também do Sport, que recebeu o Operário na Ilha do Retiro e o jogo terminou em 2-2. 6 horas 57 minutos, intervalo inteligente, um oferecimento Unitintas, há 50 anos pintando as cores da vida. 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Igor Adorno, caso Roger Silva queira fazer mudanças, alterações para o segundo tempo, quem são as opções do banco de reservas do Dragão Campineiro, hein? Igor Adorno.
1: Olha, Guga, Paulo Henrique pro gol. Para a lateral ele tem o Cauã Henrique e para opções de zaga o Nathan Felipe e o Tito. O Gustavo Daniel também para lateral. Para o meio de campo ele tem o Cristiano somente e três opções para ataque: Léo Tocantins, Bruno José e Gabriel Paé.
0: Wesley Souza, motorzinho, faria alguma mudança, alguma alteração na equipe atleticana com este banco de suplentes para o segundo tempo?
2: Neste momento não. Tô gostando da intensidade e do volume. Agora falta a qualidade no arremate final, tirando a bola do Luan Poli. Se jogar em cima dele, ele vai pegar todas. Então precisa agora uma qualidade, né, do Marrone, do Léo Jacó, do Guilherme Marques. São jogadores que estão tendo a capacidade de finalizar. O próprio Giovani Soares. Então, comportamento, beleza. Tecnicamente, bem arrumado o time em campo, bem postado. Né? Teve uma falha no finalzinho aqui pelo lado direito de defesa, onde que o Atlético não aproveitou a oportunidade, não pode vacilar nessa situação. Agora, o comportamento técnico, na parte final, precisa melhorar. Então, não mudaria nenhum jogador, né, neste momento. Mudaria sim o comportamento na hora de finalizar e melhorar um pouco a pontaria.
0: 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Ivana Mamed, caso o Atlético queira fazer alterações para o segundo tempo, o Igor trouxe o banco de suplentes. Faria alguma alteração, alguma mudança, Ivana?
3: Não, até porque o Atlético, né, assim, terminou o jogo em cima do time do Atlético, né, criando grandes oportunidades. Aliás, se a gente for pegar, fazer uma análise dos jogos do Atlético, na maioria dos jogos do Atlético, o grande destaque é o goleiro do time adversário. Então, o Wesley foi muito feliz quando ele falou: tem tirado o goleiro, tem tirado o Luan Poli. Né? E propondo, gente, olha o tamanho do gol. O goleiro fica ali, a gente coloca no canto de cá, canto de lá, por cima. É isso que o Atlético precisa fazer: finalizar dentro do gol. Agora, finalizações foram 13 ao total. 13. E nenhuma delas, né, conseguiu entrar, conseguiu colocar para dentro. Então, assim, o time foi muito bem, mas precisa ter confiança. É, o que o técnico precisa passar para esse time é confiança na hora da finalização.
0: Aproveito aqui para abraçar a grandiosíssima audiência da Rádio São João 88.3 FM, lá da região de São João del Rei, que está conosco em cadeia com a Bandeirantes Goiânia, levando a transmissão de Atlético 0, Atletique também 0. Aproveito aqui para abraçar toda a população Oeste, Santa Cruz de Minas, Tiradentes, Brumado, Rio das Mortes, Santa Rita, de Lavras, toda a região que está conosco aqui acompanhando na Bandeirantes Goiânia com a Rádio São João 88.3 FM, Atlético 0, Atletique também 0. Aproveito para abraçar na mesa de áudio o Amado Rodrigues, a produção do César Palumbo e a doutora Juliana Menezes, diretoria geral da Rádio São João. Muito obrigado pela parceria e pela retransmissão da Bandeirantes Goiânia no estado de Minas Gerais. 7:02, situação de momento que acontece, factual, campo de jogo, Antônio Ascioli, Igor Adorno.
1: Duas equipes já em campo, inclusive o Atlético vai ter alteração, já eu trago aqui, Guga, confirmando aqui as mudanças, mas Atlético e Atlético já em campo para o segundo tempo.
0: Segundo tempo, então, estádio Antônio Ascioli. Vem aí a etapa final de jogo, Atlético 0, Atlético também 0. Jaime
4: Ramos. Valeu, Gustavo Ramos. Vamos então pro segundo tempo aqui no estádio Antônio Ascioli para Atlético 0, Atlético também 0. Eu tô vendo aqui os camisas 2 e o 20 do Atlético. Confere comigo, o Igor.
1: Confiro, sim, e é o Douglas Silva, o 2, que entra no lugar do Zeca, tá? Então, primeira alteração, sai Zeca com a 6 para o Douglas Silva com a 2, e o outro a entrar é o Luiz Fernando, camisa 20, que entra no lugar do 22, o Diogo. Duas alterações aí na equipe mineira, Jaime Ramos.
4: Tá certo, Luiz Fernando, então, camisa 20 no lugar do Diogo, camisa 20, e o Zeca sai para a entrada de Douglas Silva. O que lhe parece essa, o que lhe parecem essas duas mudanças para você, o Wesley?
2: Olha, o time do Atlético tira o Zeca, que tá amarelado, reforça aqui o lado direito de ataque. Giovani Soares estava muito bem, buscando profundidade, e o lado esquerdo ele coloca mais velocidade para ver se consegue, né, em cima do lateral Everton do Atlético.
4: Tá certo. E pra você, Ivana Mamed, qual que... Bom, daqui a pouquinho você fala, porque vai começar o segundo tempo. Apita, árbitra! Edna Silva! Tá valendo! Jaime Ramos! Na Bandeirantes, 98.7 FM, segundo tempo de Atlético Goianiense, 0-0 também para o Atlético. O Goianiense que ataca agora para o gol do setor centro-oeste. Lá vem bola tocada para a ponta, chegou, se antecipou na frente, corta Jonathan Silva, recupera bem essa bola para o Atlético, dá um toque para dentro aqui, meteu bola, colocou pelo meio de campo aqui, aceita a jogada, colocou rapidamente, fez o passe com o Cauã Rodrigues, vem na frente, recupera o time atleticano, retoma essa bola aqui atrás, a bola foi tocada para a lateral do gramado, mete bola, colocada para Giovani Soares, livrou bem da marcação, lá vem na diagonal, carregou, preparou, levantamento foi feito, a velocidade colocou com muita força, se der, não deu, se antecipou a jogada, corta essa bola, Dixon Vera tocando para a lateral do gramado, arremessa do time do Atlético.
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4: Arremesso lateral para o time do Atlético, arremessa bem essa bola, tocou para a ponta, para Marrone, dominou a jogada, voltou com ele, lutou pela posta, bola bem marcado, dificultou a jogada, recua aqui para o zagueiro Adriano Martins, que está lá no meio de campo no setor de inteligência, liga a jogada tocando aqui pela ponta, esse do campo de ataque, meteu bola colocada para Giovani Soares, dá um toque na bola, preparou agora com o Guilherme, vai tentar cruzamento, marcado, dificultou a jogada, tem que bater dali, não bateu, passa o pé sobre a bola, protegeu, volta essa bola, olha aqui de graça aqui, mas se antecipou o zagueirão, lá vem Adriano que chegou, preparou, ligou na boca do gol, atenção, jogada boa, fez o passe curtinho lá pra ponta, preparou o cruzamento, levantamento foi feito, saca de cabeça, tirou de qualquer maneira, tira dali Douglas Silva, afasta o perigo, volta essa bola recuperada, ela vem na velocidade, mete bola com muita força aqui pra Marques pega essa bola pela direita, lá vem ele, carregou, ele chega se bufar em cima da bola, jogou na frente, adiantou, vem cruzamento, Marques meteu essa bola pra fora, ele parece que debruça sobre a bola e agora fez um cruzamento totalmente torto, o Igor Adorno.
1: Foi ruim demais, né? Foi ruim demais a bola do Max. Ele tentou ali fazer a jogada individual pelo lado direito do ataque, mas aí ele se embananou todo. Vamos.
4: Tá certo então. Igor Adoro do microfone esportivo da Bandeirantes, aqui no segundo tempo para o Atlético 0-0 também para o Atlético. Abraçando os amigos da Rádio São João, 88.3 FM. A bola tocada por dentro, que ela vem pelo meio de campo aqui com o JJ, lutou pela posta, a bola dá um toque aqui atrás. A gente jogada, colocou por dentro agora com o jogador que é João Miguel. João Miguel cutucou na frente, tentava jogar essa bola pro atacante que era Luiz Fernando. Perdeu, volta com o time atleticano e volta com o Giovanni Soares. Lá vem ele pela ponta esquerda, Giovanni Soares jogou na frente. Adianta demais, a bola tem que ter velocidade, vem na velocidade, conseguiu pegar a bola, conseguiu dominar, vai passando, peça a bola, vai tentar pra linha direita, deu um toque por dentro aqui, volta um pouquinho mais atrás aqui pelo meio de campo para Marrone. Marrone cutuca essa bola pelo meio com o Guilherme Marques, lá vem ele, na verdade é Leandro Vilela, dá um toque pra boca do gol, lutou, acabou perdendo, recupera a bola, sobra com o Jota, recupera pra equipe do Atlético, tenta organizar o campo de ataque, dá um toque por dentro, meteu bola pra ponta, agora cutucou lá pelo meio com o Cauã Rodrigues, ajeita pra ponta, pela ponta esquerda, carregou, lá vem o Kozek, preparou o cruzamento com o Douglas Silva, lá dizendo, dá um toque na frente, se antecipou, recupera o time atleticano. Pensou em construir, pensou Irmão Soares, siga nosso Instagram, arroba Irmão Soares. 3 minutos de bola rolando no segundo tempo aqui no estádio Antônio Senhor, um gol tá faltando, o Dragão Cavaleiro precisa aproveitar os jogos em casa e bater, bola tocada aqui atrás pro zagueirão que é Júnior Barreto, dá um toque lateralmente, deixa a bola colocada com o Everton, dá um toque pela direita, fez o passe porque tentou devolver com o Kleber aqui, a bola foi tirada, jogada para a lateral, demanda a cabeça do Atlético.
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4: Bola tocada aqui atrás, vem bola agora com o Atlético Martins, ele cutuca essa bola, o capitão levanta bem a cabeça, lutou pelo gol pela ponta esquerda com o Guilherme Lopes, dá um toque na bola, bem marcado e voltou por dentro, que meteu bola pelo meio, ajeita a jogada agora com o Leandro Vilela, acabou perdendo a bola, hein? De graça perdeu, lutou pela posta, a bola ganhou, conseguiu ganhar, na ponta, cutuca para Giovanni Soares, lá vem o pequenininho Giovanni Soares, por baixo, chegou o zagueirão, com valentia, Jonathan Silva foi pra cima, cometeu ali uma falta ou não, não sei, tá lá sentindo ali, ô Igor.
1: Exatamente, aí a Edna marca a falta e parece que sobrou a pior pra ele, né, pro jogador, pro Atlético, porque ele veio por baixo, mas me parece que a canela do Giovanni Soares acabou atingindo a cabeça do jogador, põe a mão ali na região da cabeça, fica sentindo ali, a Edna conversa com ele, deu pior pra ele, pro jogador do Atlético, viu, Jaime Ramos?
4: É, tá lá sentido, né? Ele foi corajoso, não foi não, motorzinho, ali?
2: Exatamente, o zagueirão se atirou, né, foi inteligente, ele viu que o Giovanni deu uma tapa, bola fugiu do domínio. Agora, o Atlético, ele precisa ter muita atenção com esses dois volantes dele. É, os dois estão subindo, volante é um olhando o número da camisa do outro e jogando perto, né? Porque se deixar romper essa linha, a defesa fica desguarnecida.
4: Tá certo, esse motorzinho Wesley comentando aqui no microfone da Bandeirantes 98.7 FM, abraçando os amigos de Goianésia também ligados com a gente aqui pela Bandeirantes. Alô, meu amigo Pancinha, o Pancinha é o torcedor mais fanático do Goianésia Esporte Clube, hein? Amigo de Emivaldinho Europeu, foi um grande jogador nos anos 70, cracaço, hein? Imagina um cara que tinha domínio completo da bola, Emivaldinho Europeu, também ligado com a gente da cidade de Goianésia, obrigado pelo carinho da audiência. Alô, Pancinha, um forte abraço a você. Vai na bola tocada por dentro, que volta com o time, do Atlético, dá um toque na bola, rente a lateral do gramado com o João Miguel, dá um toque por dentro aqui, acabou perdendo, volta com o time do Atlético, tocou por dentro aqui com o Guilherme Marques. Opa, o que aconteceu ali, ô Igor?
1: Ele acabou marcando falta que favorece o Atlético, né? Eu também achei meio esquisita a jogada ali, porque não houve uma clareza ali de onde foi o contato, né, Jaime? Mas na dúvida ela marcou pro Atlético, que já cobrou. Bola para os mineiros.
4: E bola tá rolando, volta essa bola rolando na marca de 6, passado o segundo tempo. 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Bola recuperada pelo Dragoniano, lá vem bola, dá um toque pro dentro aqui com o Marrone, dá um toque mais atrás aqui, fez o passe curtinho com o Kleber, devolveu pra ponta pra Marrone, lá vem ele, se antecipando a jogada, contou, tocando pra lateral gramada, revista do Atlético.
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4: Everton fez a cobrança de arremesso lateral para o Leandro Vilela, que devolve para Everton, que toca aqui atrás, que volta a bola com o Adriano Martins, carregou o capitão da equipe, lutou pela ponta esquerda, toca a bola para Guilherme Lopes, lá vem ele, rende a lateral do gramado, dá um toque errado, acaba batendo o marcador e se perde para a lateral, novo arremesso, ganha o time do Atlético aqui pela ponta esquerda. 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Arremesso lateral já cobrado, perdeu seguida, volta com o time atleticano, lutou pela posse, mas tem alguém do Atlético caindo lá, hein? Tem alguém do Atlético caindo lá, a dona juíza marcou uma falta ali, o torcedor não gostou e todo mundo tá reclamando da árbitra, Edna Silva, amigo.
1: Reclama mesmo, viu? E haja reclamação em cima da Edna. Ela que tem várias arbitragens polêmicas, né, o Jaime Ramos. Agora a torcida ficou na bronca porque queria falta para o Atlético em cima do Léo Jacó. Mas ela sinalizou mais uma vez, falta para o Atlético no seu campo de defesa, vai cobrar a equipe de São João del Rei.
4: Um abraço também para o professor Márcio Manuel, ligado com a gente. Professor Márcio Manuel, um forte abraço a você. Meu amigo, meu compadre Gilson Benevides, lá no setor, na rua César Latte, na Avenida César Latte, no Novo Horizonte, tá ligado também com a gente. Vai lá para a tocada por dentro aqui, vem com o Kleber, lá vem ele, carregou, buscou pela direita, carregou, ligou a jogada, se antecipou, cortou o zagueirão, tirou dali o perigo. Retoma essa bola, toca por dentro aqui, bota com o jogador, que é João Miguel, dá um toque na velocidade, não tinha ninguém ali. Tranquilamente, bola dominada aqui pelo Adriano Martins, capitão da equipe atleticana, mete bola por dentro que vem com o Marrone, Marrone ligou por dentro aqui, volta essa bola com o Leandro Vilela, cutuca de prima, fez um passe aqui pra ponta pra pintou Guilherme gol. Lopes, Guilherme Lopes tá com ela, devolve aqui pelo meio de campo aqui com o Leandro Vilela, pintou gol, pintou de tinta.
0: Pela Copa do Mundo, disputa pela terceira posição, é gol da França, Kylian Mbappé, agora 5 minutos, segundo tempo, França 1, Inglaterra 4.
4: É, Mbappé vai sumindo a artilharia então, né, da Copa do Mundo com esse golzinho aí, né? Né, Gustavo?
0: Vou confirmar aqui, mas sim, sim. É, agora o Mbappé isolado, artilheiro da Copa do Mundo.
4: Mais 9 gols. Chegamos na marca de 8 minutos e meio. Vem bola tocada, recuperada pelo time do Atlético. Dá um toque por dentro aqui, cutuca com o Giovanni Soares. Mais atrás aqui, fez o passe curtinho. Agora com o jogador aqui, Guilherme Lopes, devolve. Volta com ele, Guilherme Lopes, marcado. Fez o giro, protegeu, tá com ela ainda. Dá um toque pra lateral. Deu de graça aqui. Poderia ter feito algo melhor ali, o Guilherme Lopes. Perdeu. Vem por dentro aqui, lá vem Marques. Se antecipou, trombou com Marques. Rasgou, voltou, levantamento. Foi feito, tira a defesa atleticana, volta a bola recuperada, preparou pra batida, devolveu jogada pra ponta ali, Enzo, recebeu essa bola, bola chutada, explodiu na defesa, sobra com o goleiro Paulo Vitor.
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4: Bola lutada aqui pela posse da bola, lutou muito aqui o jogador do Atlético, acabou perdendo bola pro Jota. A torcida queria falta não marcada pela arbitragem. Bola recuperada com o Jota, lá vem Jota pelo meio de campo, que lutou pela posse da bola, Gracinha marcou falta em cima do Jota. O torcedor protesta. 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Sim, Wesley.
2: E com razão, né? A Edna, ela tá o jogo todinho picotando, invertendo algumas situações, né? Tirando a velocidade do time do Atlético. O Atlético tá bom, é esse tipo de jogo que ele quer fazer, parar, picotar e ganhar tempo. Mas a Edna precisa, né, dar sequência no jogo, porque tá mal demais a dona Edna.
4: E você concorda também, Ivana Bamed, com a dona Edna? Ela tá bem no jogo, não, ô Ivana?
3: Eu sou fã demais dessa Edna, mas hoje ela realmente, ela tá picotando demais o jogo, tá deixando muito a desejar, Jaime.
4: É verdade, a dona Edna não tá sendo aprovada aqui nem pelo Elis Motorzinho e nem pela Ivana Bamed. 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A bola volta recuperada aqui atrás, em favor do time do Atlético, pediu essa bola pela direita, foi servida agora o jogador camisa 2, que entrou no segundo etapa, Douglas Silva, devolve jogada aqui atrás pra Luan Poli. Luan Poli vem pra bola, repõe a jogada rapidamente aqui pra Jonathan Silva. Toca na bola, Jonathan Silva devolve jogada aqui pra direita com Douglas Silva. Bem marcado o cutuca, bola por dentro aqui. Lá vem pelo meio de campo aqui com o Cauã Rodrigues. Toca na bola, acaba perdendo, volta com o time Atlético. Ele saiu com bola e tudo. A cadência para o time do Atlético aqui pela direita.
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4: Hoje a bola rolou no Campeonato Brasileiro da Série B com 2 goianos em campo. Um levou-se bem, outro levou-se mal. O Criciúma bateu o Vila Nova pelo placar de 2-0 com narração de Nilton César, comentário do Joãozão. O Goiás bateu a Ponte Preta em Campinas pelo placar de 2-1 com narração brilhante do Danilo Santos e comentário do Cacau. A bola rolando aqui, o placar continua de 0-0. Olha a bola entregada, olha o Dragão chegou, pode até bater. Meu Deus do céu! Ficou na dúvida, bateu! A bola ciscou! A curvatura do gol lá e foi pra fora! Deu uma ciscadinha e foi pra fora! E é só tiro de meta! Que coisa, hein, Igor!
1: E que chute, que finalização do Marrone. Eu confesso que fiquei com a sensação, ô Jaime, que ela até pode ter batido resvalado no travessão, porque passou muito perto. Tinha endereço a batida ali com o pé esquerdo do Marrone. Acabou passando por cima do gol, mas chegou perto do Dragão, viu, Jaime?
4: É, o motorzinho, me ajuda aí. Ela bateu no travessão, na curvatura, bateu? Pegou rapidinho assim, não foi?
2: Exatamente, ela bateu na junção do travessão com a trave, né? E eu anotei, hein? Eu cobrei o chute de fora da área. Primeiro chute, né? Aos 12 minutos. Vamos ver. Chuta no gol que sai, hein?
4: Ivana Mamed, você que tem olhos de lince, essa bola tocou ou não na junta do travessão com a trave?
3: Tocou, mostrou aqui na imagem, Jaime, bem na junta, você tá certinho.
4: Ei, Ivana, de vez em quando eu acerto, né? Vai tendo alterações no time do Atlético. 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
1: Muda a equipe do Dragão, mudança dupla no Atlético. Vem aí o Cristiano com a camisa 17 no lugar do Léo Jacó, com a camisa número 9. E vem aí também o Léo Tocantins com a 18 no lugar do 8, Klebert.
4: Então tá aí, Klebert fora, Léo Jacó fora, Cristiano em campo, Léo Tocantins também em campo. O motorzinho depois do ataque, você fala, olha para a tocada no gol, saca na frente aqui o zagueiro Lucas Beleza e jogou para escanteio.
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4: Escanteio para o time atleticano, vem pra bola que o jogador quer, Guilherme Marques, para fazer levantamento e outro com ele lá, mas vai ficar com o Guilherme Marques. Capricha nessa, você pode. O Atlético tá querendo o gol da vitória. Nesse momento importante, o Dragão marcar, já caminhamos com três levantamentos feito, a defesa tirou, afasta o perigo de qualquer maneira. Ô, motorzinho, duas alterações acertadas ou não?
2: Uma ele acerta, a outra eu não posso dizer, porque até agora o Léo Tocantins não mostrou para que veio. Mas o Cristiano, o Atlético melhora no meio campo.
4: Tá certo, olha a bola tocada, lá vem, carrega uma chutada, meu Deus do céu, deixaram o cara carregar. Ele foi carregando, carregando, carregando, ninguém deu combate, ele bateu, Igor.
1: E levou perigo, levou bastante perigo para o gol do Paulo Vitor, que viu a bola sair no seu canto esquerdo. Ele só acompanhou ali para ter certeza, mas leva perigo. No momento em que o Atlético faz mais duas alterações, já confirmo para você, viu, Jaime?
4: Tá certo. 18 e 8 que entram, né? 18 e 8.
1: Mais duas pegando alterações. Aqui pra você, já te confirmo, viu, Jaime?
4: Tá certo, Ivana, sobre as mudanças no Atlético, você gostou das entradas de Cristiano e Léo Tocantins e saídas de Klebert e o Léo Jacó, Ivana?
3: Olha, ele fez uma mudança ousada, como ele fez no jogo contra o Fortaleza. Ele mudou seu esquema de jogo, né? Agora ele vai, o quê? Com quatro homens de meio campo, né? Então ele vai pro 4-4-2. Fica ali na frente Giovani, Soares e Marrone. Tem tudo pra dar certo, porque Cristiano, ele é acima da média. Eu não sei nem por que o Cristiano tava fora desse time titular.
4: Tá certo, então chegamos na marca de 15 passados no segundo tempo, o placar vencer a zero. O Dragão quer vencer, precisa vencer, tem que vencer. A bola tocada aqui atrás, o Guilherme Lopes dá um toque na bola mais atrás aqui, dificultou a jogada, colocou para Cristiano, apertadamente, eu prefiro tocar essa bola para Paulo Vitor, que sai do gol rapidamente, repõe a bola aqui no seu campo defensivo. Muda. Trabalha a jogada, sim, informando.
1: Mudanças no Atlético, agora confirmando para você, Jaime, sai o 21, o Dixon Vera, e o 15, Jota, para as entradas de 18, Pedro Oliveira, e o 8, o Cabezas.
4: Então tá aí, duas alterações, quatro alterações já fez o time do Atlético, que tá no ataque o Atlético, bola sobrou na frente, que preparou pra jogada, dá um toque curtinho com o Cristiano, Cristiano tá com ela, rolou e tocou lá pra ponta com o Everton, vai tentar cruzamento, feito o passo na frente pela direita, passa pra receber, dificultou, volta com ele não, preferiu com o Adriano Martins, o capitão, lá vem o capitão, ligou pra boca do gol, sensacional, tem que bater, não bateu, perdeu, sai o goleiro! Meu Deus do céu, quanto essa bola na entrada da área, alguém tem que chutar, não chuta, aí a bola foi escapada e perdeu a chance, o Atlético, Igor, antes do gol, informando Unitintas.
0: E o gol Unitintas pintando as cores da vida é da França, Bradley Barcola, segundo tempo, agora França 2, Inglaterra 4, na informação de Unitintas pintando as cores da vida.
4: Igor, por que o cara não bateu essa bola, Igor?
1: Não pode, né, Jaime? Empilhar essa série de chances perdidas. Ele tinha condições para efetuar a finalização. Aí aquela coisa, né? Não quis fazer o simples, tentou fazer o complexo.
4: Olha a bola perdida. Marques ganhou essa bola. Vem pra dentro. Marques que chegou, meteu bola, jogou pra fora. Ainda bem que ele chutou, porque se passa essa bola ali agora, hein? E Motorzinho, se ele mete essa bola ali, hein?
2: Exatamente. O Marques, a gente já conhece, né? Passou aqui no futebol goiano, vestindo a camisa do Atlético. muita velocidade, mas na hora de finalizar não tem esse cacuete.
4: O jogo tá quente, segundo tempo aqui no estádio Antônio Ascioli, placar de 0 a 0, você acompanha tudo aqui pela Bandeirante, 98.7 FM, nesta tarde Goiás bateu a Ponte Preta em Campinas pelo placar de 2 a 1, chegou a 28 pontos, com a narração de Danilo Santos, comentários do Cacau, já o Vila Nova perdeu em Criciúma na terra do Carvão pelo placar de 2 a 0, com a narração de Nilton César, e comentário do João, aqui banho o Atlético, rolou essa bola, tocou lá pra ponta, preparou o cruzamento, meteu na tentativa feita de passe, acabou jogando diretamente aqui para o goleiro Luan Padre, que sai agradecendo o bom passe que recebeu do ataque do time do Atlético. 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Jogados, 18 minutos jogando o segundo tempo aqui, está no Antônio Ascioli, Goiânia, no placar, Atlético 0, Atlético também 0, são 7:21 da noite.
0: Intervalo de jogo em Goiatuba, estádio Divino Garcia Rosa, o Goiatuba vai batendo o Ferroviário pelo placar de 1-0. Jaime
4: Ramos. Bandeirantes 98.7 FM, ataque o Atlético, meteu bola pra boca do gol, defesa, tirou de qualquer maneira, volta a bola, lutou pela posse, a bola chegou de cabeça também pro perto aqui, volta outra com o Cristiano, mete essa bola, cabeça na bola, tentativa feita mais à frente aqui, o lateral Guilherme Lopes acaba perdendo a bola, recupera bem essa bola, trabalha com o jogador que é Enzo, buscou bola pelo meio de campo aqui, lutou pra ponta, colocou lá na direita com o Max, Max desceu, pediu lá na frente aqui o jogador que é Luiz Fernando, dá um toque Max na bola, pede alguém pra aparecer, ninguém aparece, ele prefere rolar pelo meio de campo aqui com o Guilherme Cabezas, ele mete bola tocando por dentro que vem bola na jogada, recua, deixa a bola para Luan Poli que sai do gol. Esse cabeça 8 aí é o Jean, é o Jean mesmo, Jean Cabeça, né?
1: O Luan, Cabeças, isso,
4: Cabeças. Cabeças. Tá certo. Olha a bola tocando lá pra ponta com o Marques. Marques ligou para a direita, colocou bola para Douglas. Tentou cruzamento. Douglas não conseguiu. Perde a bola. Recupera o time atleticano. Vem das velocidades. Vem bola para lateral do gramado. Vem bola passada. Curtiu agora com o Giovani Soares. Dá um toque pelo meio de campo aqui com o Guilherme Marques. Guilherme Marques coloca para Cristiano. Cristiano ligou lá para a direita. Mete bola colocada. Curtiu para Everton. Ligamento lá na boca. Ligou para Marconi. Chegou na frente. Cortou. Foi pro combate. Acaba perdendo. A defesa tirou com tranquilidade aqui com o Jonathan Silva. Retoma essa bola, o time do Atlético, perde a bola, não, dá um toque pra direita, fez o passe pro time, pediu bola por dentro aqui, Douglas Silva dá um toque lá pela direita, cutucando bola pra Marques, Marques rende a lateral do gramado, ele só joga aqui pela beirada, dá um toque na bola, prende, espera alguém chegar, chegou perto dele aqui, Leandro Vilela, ele dá um toque aqui atrás, meteu bola na coloqueira pra Douglas Silva, vira totalmente jogado, virou lá pelo outro setor com o Lucas Belezzi, Belezzi cutucou pra esquerda, cutuca, curtiu pra Douglas Silva, volta essa bola, dá um toque pro dentro que vem pelo meio, lutou lá pelo comando, tentativa feita pra ponta agora com Jean Cabeça. Tentativa feita, jogou para a direita, meteu bola para Marques. Marques tocou nessa bola, ligou lá para a direita, lá vem bola passada, rapidamente cutucou a bola para Pedro Oliveira. Entrou no segundo tempo, voltou com Marques. Marques tocou na bola, dá um toque pelo meio de campo aqui, cutucou a bola para o Cabeças. Cabeças tocou lá para a direita, voltou essa bola. Trabalha a jogada com Pedro Oliveira, vem cruzamento na área, vem muito forte, não chegou a se perder. Vai evitar que essa bola saia pelo outro setor, foi para a bola, conseguiu ganhar bem. Lá vem um ataque do time do Cadantique, joga para a boca do gol, a defesa tirou dali o perigo. Afasta parcialmente o Atlético, lutou pela posse da bola, volta com o time do Atlético, detonou para a ponta, colocou o Cauã Rodrigues, vai tentar cruzamento, perde a bola, recupera essa bola aqui, Cristiano, dá um toque aqui atrás para Everton, que vai tentar tirar ali, mete o pé na bola, afasta de qualquer maneira, é pressão total do Atlético, a bola acabou, jogada para a lateral do gramado, arremesso do Atlético.
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4: 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Já com 21 passados no primeiro, do segundo tempo, 0 a 0. Bola tocada por dentro aqui, volta a bola pelo meio de campo aqui, cutucando bola para Jean Cabeças. Ele dá um toque para a lateral do gramado. Vem na velocidade. Ajeita a jogada com o Cauã Rodrigues, que chegou, pediu essa bola pelo meio de campo aqui. Cauã passou, puxado e cartão amarelo. Antijogo não tem outra regra. Cartão amarelo para ele, o Igor.
1: É, foi amarelo para ele por conta da falta que acabou que foi providencial, né, Jaime? Porque se ele não derruba o jogador do Atlético, ele ia parar só dentro do gol. E aí também ele acaba fazendo a falta, que dá uma clara chance para o Atlético, confirmando então, assinalando o amarelo pro Leandro Vilela, camisa número 5 do Atlético.
4: 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É uma falta perigosa, Motozinho. Perigosa, né, Motozinho? Essa
2: aí é pé direito, né?
4: É,
2: aí,
4: né?
2: Você já vê o jogador já posicionado. Agora você falou o Léo Tocantins, eu penso que você não falou nenhuma vez o nome dele. Tem 12 minutos que ele tá em campo, o ataque atleticano não melhora. Com o Cristiano no meio-campo, até que melhora. Léo Tocantins precisa entrar no jogo.
4: Tá sumido. Daqui a pouquinho eu vou acionar também você, Ivana Mamede. É falta perigosa, mas está sendo formada. Três jogadores ali do Atlético. Mais um chegando ali. Agora me parece que é o Leandro Vilela. De longa distância. E o goleiro Paulo Vitor tá lá. Agachado, olhando a colocação da barreira. A Edna Alves vai autorizar. A cobrança da falta é para o Atlético. Autorizou. Bateu em cima do goleiro. Tanta firula. Para uma bola praticamente recuada dessa, Igor.
1: Aí o Paulo Vitor agradeceu, né, Jaime? Falou muito obrigado, porque facilitou demais o trabalho dele. Ficou tranquilo para ele defender essa bola fraquinha, tranquilinha. No momento que pintou o cartão amarelo também para a equipe do Atlético, o camisa número 20. O camisa número 20, o Luiz Fernando, foi amarelado na equipe mineira.
4: É, ficou obstruindo ali a reposição de bola e acabou levando o cartão amarelo. A bola foi tocada lateralmente aqui para Guilherme Lopes, colocou para Cristiano, bem marcado. O Cristiano está com a dominada, protegeu bem a bola. Conseguiu jogar, tentou fazer o passe curtinho aqui para Giovanni Soares, a bola foi tirada. Tocada para lateral. Aqui mesmo ganhou o time do Atlético aqui pela ponta esquerda.
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4: E o arremesso lateral para o Dracão Campineiro com Guilherme Lopes. Está na bola, pede a melhor colocação do companheiro. Ninguém aparece. Apareceu agora na frente, recebendo essa bola. Vem para o campo de ataque, trabalha a jogada. Buscou para a ponta, vai fazer o passe da jogada. Acabou demorando demais, quase perde essa bola. Ainda com ele, meteu para o Cristiano. Vem cruzamento, Cristiano. Vem para a bola para o combate, vai Léo Tocantins para cima. Chegou para cima combatendo. E a bola foi trocada para fora, ele ganhou o arremesso lateral. Léo Tocantins está na bola para fazer a cobrança aqui pela ponta esquerda. 24 jogados dessa segunda etapa, placar de 0-0, arremessa a bola, tocando curtinho aqui para Giovanni Soares, dá um toque para Cristiano, volta com Giovanni Soares de prima, faz o passe por dentro aqui, ela vem pelo meio de campo aqui, voltou agora com o Júnior Barreto, zagueirão que tá jogando na frente, conduca para Everton, Everton faz o passe na direita, tá, trabalha a jogada, vem na frente, que passou o Everton para receber essa bola, marcado está ele, retoma um pouquinho mais atrás aqui, o passe foi executado curtinho com o Giovanni, vai tentar cruzamento, botou com o Everton, mais atrás aqui, cutucando bola na frente, vem o ataque do Atlético e ficou, ih, rapaz, a bola foi tirada, tocada para a lateral do gramado, mesmo assim arremesso para a equipe do Atlético fazer a cobrança. Demora muito, mais duas mexidas pro time atleticano, daqui a pouquinho você vai conferir com a gente. 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A bola vai ser levantada lá pra boca do gol, duas mexidas, né? Tô vendo aqui pra ajudar você, ô Igor, camisa 20 e camisa 19, o Atlético, né?
1: E eu trago pra você agora, o 20 é o Gabriel Paé e o 19 é o Bruno José. Quem sai é o Guilherme Marques com a 10 e também o outro a sair. Vamos ver aqui a plaquinha levantando. Porque tá aí se ele virar ali pra cá ajuda também, né?
4: É.
1: Vamos ver quem que é o outro que sai. É, agora sim, é o 11, é o Giovanni Soares. Então, Giovanni Soares e Guilherme Marques saem para a entrada de Gabriel Paia com a 20 e Bruno José com a 19, Jaime Ramos.
4: É, e ele muda, Ivana Mamede, eu vou começar com você agora. Ele muda exatamente a 25 minutos do segundo tempo, mais uma vez o Atlético Goianiense.
3: E tinha aí que mudar, Jaime, porque você vê, a 25 minutos o Atlético finalizou uma vez. Tá longe de ser o time que terminou no primeiro tempo em cima do time do Atlético, tá dando espaço pra esse time do Atlético, e tem aquela máxima, né, Jaime, quem não faz, leva.
4: É verdade, isso é verdade, e pra você, Wesley Motorzinho, mais duas mexidas, vão resolver o problema, Wesley?
2: Cara, ele coloca oxigênio no ataque dele, Gabriel Paé e Marrone centralizado como dois centroavantes, Léo Tocantins, que até agora não tocou na bola, e o Bruno José aberto pelo lado esquerdo. Então ele adianta uma linha de quatro para fazer essa pressão. Agora não adianta se essa pressão não for no time certo, que aí você entra vendido na jogada.
4: É verdade, chegamos na marca de 26 passados nessa primeira, Pinto nessa segunda etapa, placar de 0 a 0, você confere tudo aqui pela Bandeirantes 98.7 FM, Pinto Gol, Pintão de Tinta.
0: E pela disputa de terceiro lugar, a França chega ao terceiro gol, segundo gol de Kylian Mbappé, segundo tempo em Miami, França 3, Inglaterra 4.
4: O que está acontecendo com a Inglaterra? Faz 4 e de repente...

0: Tite fez o passe para Léo Tocantins, marcado e saiu. Ih, rapaz, ele tentou sair aqui, foi obstruído, falta não foi marcada, agora sim marcou a falta, né? Ele foi atingido aqui pelo jogador camisa 2, o Douglas Silva. E a falta está marcada para o time do Atlético fazer a cobrança. 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Já jogaram o segundo tempo. O Dragão Campineiro ainda acredita. Acredita que a vitória possa acontecer nesse momento. A bola passada para a ponta aqui. Lá vem bola por dentro aqui. Meteu bola para Gabriel Paé. Paé acabou perdendo. Recuperação de bola por parte da equipe do Atlético, que vai se consolidando. É um time que joga muito plantado aqui atrás. Recupera essa bola tocando por dentro aqui. Meteu bola para Jean Cabeças. Cabeças tocou para a lateral do gramado. Meteu bola colocada por aqui para a direita com Douglas Silva. Douglas Silva limpou a jogada. Limpou. Colocou para correr. Não tinha ninguém. Dá de graça aqui para a defesa atleticana que tenta sair jogando. 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Siga nosso Instagram, arroba Irmão Soares. 29 minutos já jogado o segundo tempo aqui no estádio Antônio Ascioli. Com as mudanças, ô Motorzinho, você viu a evolução do time do Atlético ou espera ver a evolução ainda no time?
1: Eu espero uma evolução, até agora não teve. Aquela pressão que o Roger quer dos quatro homens de frente, pressionando a linha de defesa, não está acontecendo. Então precisa ter essa pressão quando a bola for recuada para trás, para aí sim eu possa ver uma evolução no time do Atlético.
0: Para a Flu, a marca número 1 do Brasil, Ivana Mamed, para você, por que é que o Dragão tem tantas dificuldades em acertar o gol adversário, Ivana?
2: Pois é, isso aí eu também queria saber, Jaime, porque o maior problema, né, do Atlético nessa temporada aí, principalmente, né, no Campeonato Brasileiro da Série B, foi que colocar a bola pro gol. É o time que mais cria, é o time que mais finaliza, mas não consegue fazer o gol. E você vê, o segundo tempo aqui do Atlético tá muito diferente do primeiro. O primeiro tempo ele tava em cima, tentando conseguir, aliás, finalizando muito bem, mas não conseguiu marcar. E agora no segundo tempo ele não consegue nem sequer finalizar.
0: Quem sabe pode ser agora, Ivana, lá vem ele, Cristiano levantou pra boca do gol, quem sabe agora, vai agora, agora não foi, meu Deus do céu! A defesa tirou o goleiro que bateu e quase o gol do time do Atlético, Igor!
3: E foi o Marrone perto da pequena área, finalizou, o Luan Poli deu um rebote na sobra, o Léo Tocantins ainda tentou completar, mas não conseguiu. O Atlético tenta como pode e não consegue chegar ao primeiro gol. 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
0: 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Mais uma mexida no time do Atlético e o Max para sair de campo, que teve que ser empurrado pela árbitra Edna Alves Batista da Federação Paulista de Futebol. Igor,
3: fazendo uma cera danada, né, para sair o Max, camisa 11, e quem entra no lugar dele é o camisa 7, o Bruninho.
0: Acerto o Motorzinho.
1: Olha, Jaime, até esse momento, placar 0-0, dá-se porque o goleiro Luan Poli vem fazendo uma baita partida. Então, para mim, ele vem se destacando nesse momento. O 0-0 é tudo por conta do goleiro Luan Poli.
0: Tá certo, caminhamos com 31 passados no segundo tempo, o placar insiste no 0-0. 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Alô, galera! Confira aí, o tempo, placar de bola rolando em Goiânia. 31 minutos e meio já passado o segundo tempo, estádio Antônio Ascioli, Campeonato Brasileiro aqui pela Bandeirantes 98.7, você confere. Atlético Goianiense 0, Atlético também 0. Olha a hora, 19:35 da noite.
4: Pela Copa do Mundo segue França 3, Inglaterra 4, e pela Série D do Campeonato Brasileiro, no sul do estado, Goiatuba 1, Ferroviário 0, na informação de Unitintas, pintando as cores da vida.
0: Jaime Ramos. Olha o Dragão Campineiro, chegou e a defesa tirou o jogo pra fora. Que bela bola foi lançada e a defesa do Atlético que trabalhou jogando pra escanteio.
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0: Reforçando aqui, meu abraço, meu compadre Gilson Benevides, lá na César Lácte, no Horizonte. Ao Índio Velho. Índio Velho é gente boa, hein? É atleticano. Alô, Índio Velho.

0: começa você. Lá vem bola pra boca do gol. Quem bate essa bola aí, o Igor?
1: Aí na bola é o Cristiano.
0: Lá vem bola pra boca do gol. Prepara então pra fazer levantamento na boca do gol. Tá lá na boca do gol. Todo ataque atleticano. Bola levantada pra boca do gol. Quem sabe pode ser agora de cabeça. Jogou pra fora, Adriano Martins. Linha de fundo, é só tiro de meta para o Atlético.
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0: 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Abração dos amigos da Rádio São João 88.3 FM, de São João del Rei, Amado Rodrigues, César Palumbo, a diretora-geral doutora Juliane Menezes, retransmitindo o somzão forte aqui na Bandeirantes Goiânia. A bola tocada mais atrás aqui, a posse de bola volta curtinho com o jogador camisa 8, que é o Pedro, o Cabeças. Cabeça dá um toque aqui atrás, volta a bola recuperada com o goleiro, retoma a jogada, colocando o curtinho para Jonathan Silva, olha para fazer o passe, devolveu com cabeças, lá vem ele já ultrapassando a fronteira aqui pela direita, dá um toque para dentro aqui, meteu uma no meio, tentativa feita para ponta agora com o Bruninho, Bruninho que entrou no segundo tempo, acabou se complicando e perdeu, olha o Dragão, tomou bem essa bola, tem que caprichar, tem que ter esperteza, acabou jogando mal, jogou na cabeça do seu marcador, quando poderia passar essa bola para o jogador que era o Cristiano, ou para o Mano José, acabou perdendo essa bola, volta com o time atleticano, vem pelo meio de campo aqui, retoma tranquilamente aqui pelo meio, ajeita a jogada, igual lá para a direita, tranquilamente com Douglas Silva, recebe essa bola, lá vem o Douglas Silva, cruzou para a boca do gol, corta a defesa, tirou de cabeça, volta a bola, ficou esperando demais aqui, acabou se complicando por perto aqui a defesa, com Léo Tocantins bem marcado, onde você vai Léo Tocantins? Tira essa bola dali, taca essa bola para a lateral do gramado, acabou não jogando para fora, recupera bem o time atlético, luta pela essa bola, foi empurrada aqui, bateu falta, tem que marcar falta aqui para a equipe do Atlético, vai ter mais uma alteração também no Dragão Campineiro, olha aí o Igor.
1: É isso mesmo, e quem vem é o Gustavo Daniel, camisa 16, e ele entrou no lugar do Marrone, né, que é o atacante. Curioso é que o Gustavo Daniel é lateral, né, vamos ver o que pensa aí o treinador Roger Silva com essa alteração, Jaime Ramos.
0: É, ô motorzinho, você entende aí, tá entendendo?
3: Ele quer uma dobra, né, ele quer uma força aqui pelo lado esquerdo, né, com o Guilherme, o Daniel, essa dobra às vezes vem funcionando. O Marrone não sei se pediu para sair, se estava cansado, né? Mas eu não gostei da substituição, não.
0: 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E você, Ivana Mamed, mais uma mexida do treinador Roger Silva, que está desesperado atrás dessa vitória, ô Ivana.
4: Olha, contra o Fortaleza, ele tirou todos os seus atacantes, né? E colocou mais um zagueiro e um meio campo. Então, assim, nós ficamos até meio assim, na esperança que desse certo, e deu. Eu não entendi muito bem por que ele coloca, tira, né, um atacante e coloca um lateral esquerdo, né, para fazer a dobra. Talvez essa dobra possa dar certo. Vamos torcer para que isso aconteça.
0: E teve mais um cartão amarelo no jogo, ô Igor.
1: Foi pro Gustavo Tocantins, ou melhor, perdão, Léo Tocantins. Léo Tocantins, 18. Ele deu uma tesoura ali, né? O jogador do Atlético, e cartão amarelo, claro e evidente. Léo Tocantins, camisa 18 do Dragão.
0: Tá certo, já caminhamos com 36 minutos passados no segundo tempo, o tempo vai passando e a pressão psicológica vai aumentando, correr contra o relógio não é fácil, não. Qual que é o sentimento, Wesley, você que esteve lá dentro das quatro linhas, chega 35, é importante ganhar, o gol não acontece, o que, que vai sentir do jogador?
3: Ah, o goleiro, o jogador, ele precisa continuar insistindo no que o técnico determinou.
0: É, olha aí, bola tocada para a boca do gol, tirada e foi diretamente dentro do gol pro ano.
3: E claro que dentro de campo o tempo vai passando, a ansiedade vai aumentando, mas tem uma proposta de jogo. Olha o Atlético chegando.
0: Olha a bola tocada, escapou dele, acabou perdendo essa bola, ficou lá caído o atacante Léo Tocantins, não conseguiu alcançar a jogada. Ele acaba perdendo, ele fica correndo atrás do marcador, recupera bem essa bola, tira por perto aqui, lá vem bola levantada para a ponta aqui, muito forte. De cabeça, bola recuada para o goleiro Paulo Vitor, que sai rapidamente, tem pressa na jogada, colocou bola para a lateral com o Léo, o tocou bola com o Guilherme Lopes, meio de rindo, bota com o Guilherme Lopes, fez a boa finta, vai pra bola, a bola escapou, foi tocada diretamente pra lateral do gramado, quase que ele faz aquele drible, mas não conseguiu e a bola acabou sendo perdida pra lateral do gramado, arremessa da equipe do Atlético.
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0: 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E o Atlético ganha essa bola, bota a bola com o Cristiano, ligou pela ponta para a direita, colocou para Everton. Vai Everton, tem campo para trabalhar, então vai Everton. Ele preferiu rolar essa bola, não rolou, Brasil tocou lá para a ponta, colocou para o Cristiano. Devolve jogada, vem por dentro aqui, vai tentar, vem levantamento na boca do gol. Na verdade, ele buscava a bola com o jogador que era Bruno José. A bola passada por perto que acabou tirando aqui para a lateral do gramado. Não chega a se perder. Volta com o time atlético. Ele volta a bola agora com o Guilherme Adriano Martins. O zagueirão lava em bola com o zagueirão. Levanta a cabeça. O zagueirão joga com muita inteligência. Ele deu um toque na bola para o seu companheiro de zaga, que é o Barreto. O Barreto tocou lá para a ponta pela direita. Meteu a bola na colocada para a ponta para Bruno José. Deu a bola jogada. Tentativa feita de passe. Acabou passando mal errado. Passou mal a bola. Acaba perdendo. Arma um contra agora para a equipe do Atlético, que vem na velocidade. Parou. Prendeu um pouquinho. O Atlético restabelece na sua defesa. Bola tocada aqui atrás. Deixa a bola rapidamente passar. Né, com o jogador que é de cabeça. Pediu pelo meio de campo aqui. Servido foi. Bola para a direita. Taca essa bola para a direita. Cutucando bola na frente aqui. Recebe bem essa bola agora. O camisa 7 que é Bruninho. Bruninho deu a bola jogada por dentro aqui com cabeças. Cabeça prende a bola. Vai rolar. Tocou curtinha. Volta a bola agora com o Douglas Silva. Volta com cabeça. Fica tocando bola. O tempo vai passando. O Dragão vai perdendo a chance de ganhar o jogo. 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E aproveite suas férias com mais praticidade. 38 já passado o segundo tempo. Bola que volta com o time atleticano. Lutou pela costa. Bola ganhou bem a jogada. Cabeça. Cabeça ganhou. Prendeu. Tem que ter pressa. Vai, vai, vai. Na jogada, Gabriel Paiê. Paiê tocou pra ponta. Correu. Dominou. Prendeu. Tracou ele. Dominou. Conseguiu livrar. Pode até bater. Vai bater. Bola chutada. Explodiu na defesa. Cortou. Recupera a bola. Trabalha. Batalha. Campeão. Aqui com o jogador camisa 7, que é o jogador Bruninho, protegeu, ganhou a falta, o Igor.
1: Exatamente, acabou dando certo a intenção dele, porque ele ganha a posse de bola para o Atlético. Agora, o que a Edna Alves apita é uma beleza, né, Jaime? Ela vai sofrendo ali o apito. Eu confesso que os próprios jogadores parecem ficar confusos ali com essa arbitragem dela hoje, viu, Jaime?
0: É verdade, já vamos para 40, quase 40, 39, passado o segundo tempo aqui no estádio Antônio Ascioli. 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E atenção, torcedor do Brasil! Confira aí o tempo e placar de bola rolando em Goiânia. 9,5, jogado o segundo tempo aqui, está Antônio Ascioli, Goiânia no placar. Atlético 0, Atlético também 0. São 7h43 da noite.
5: Pela Copa do Mundo, disputa de terceiro lugar em Miami, França 3, Inglaterra 4. Pela Série D do Campeonato Brasileiro no Divinão, Goiatuba 1, Ferroviário 0. Jaime
0: Ramos. 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Ivana Mamed, você acredita na vitória? Nesse momento, 40 minutos, segundo tempo, pressão total, Ivana.
4: Ó, tá parecendo que o atleta pode jogar até amanhã, hein, que não faz gols. Você vê, ao contrário do jogo passado, o Roger Silva mandou muito bem nas suas mudanças. Nesse jogo aí, ele já fez, mudou o sistema tático, já fez a dobra de laterais e o Atlético não reage, Jaime.
0: E pra você, motorzinho Wesley, como é que você vê esse momento? O Atlético, pressão, o tempo vai passando e o gol não acontece, Wesley.
3: Tem muito jogo, né? Tem muito jogo, 40 minutos. É, 5 e mais uns 8 aí de acréscimo, aí eu penso que o jogo sai.
0: Você deixa a bola passar agora, mas parou e a bola foi tirada aqui para o jogador do time do Atlético, que acaba ganhando a jogada. A bola foi tocada aqui atrás, então uma jogada, colocou no vazio, vem quicando aqui na frente, sai lá o zagueirão Adriano. Foi empurrado, Adriano. O juiz disse que não foi nada. Ele não foi empurrado aí não, Igor.
1: Eu também fiquei com essa impressão, viu, Jaime Ramos? Ali ele fica caído, ali parece sentido também, mas pra Edna não, lance normal, inclusive bola já rolando.
0: Até cansado, né? Correu muito. E bola tocada pra ponta pra Everton. Everton rapidamente faz o passe pra direita, colocando bola pra Bruno José. Dá um toque pro dentro, vai virar a jogada. Virou totalmente aqui pra ponta pra Guilherme Lopes. Tentou de cabeça, evitou que a bola saísse. Aceitou de cabeça pro jogador camisa 16, que é o Gustavo Daniel. Dá um toque aqui atrás, fez o passe curtinho com o Adriano Martins. Ligou a jogada pra ponta, colocou pra Barreto. Barreto tocou lá pra ponta pra Bruno José. Vai cruzamento lá pra cano gol. Adiantou, pode cruzar. Meteu cruzada, defesa cortou, tirou dali o perigo. Retoma o time atrás. Vem pra bola, ganhou bem essa bola, vai tocar pra ponta, pra direita, vai tentar cruzamento. Meteu bola pra boca do gol! falta pontaria, falta habilidade, falta qualidade, porque senão essa bola estaria dentro da rede.
1: Se tivesse um pouquinho mais de capricho no cabeceio, poderia ter aberto o placar para o Dragão. Não aconteceu, a bola foi muito forte por cima do gol e aí não levou nem perigo para o Luan Poli, que tranquilamente, sem pressa alguma, vai cobrar o tiro de meta. Segue Atlético 0, Atlético 0.
0: 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Já com 42 minutos e meio passados do segundo tempo aqui no estádio Antônio Nacional, o Dragão vai empatando em 0-0 com o time do Atlético, com o time do Atlético. Recupera bem a bola, tem que ter pressa, acabou dominando muito mal mesmo. Camisa 20 atrás dele, que é Gabriel Paé. Paé acabou perdendo, voltou, lutou pela costa, a bola ficou no solo, pedindo falta que não aconteceu. Levanta, Paé! Bola trocada aqui atrás agora com o jogador que é Lucas Beleze. Deixou a bola colocada rapidamente com o Leonardo Silva, dá um toque mais atrás aqui com o Dona Silva, dá um toque pelo meio de campo aqui, meteu bola colocada curtinha agora com o jogador que é João Miguel. João Miguel tá com ela, ligou pra direita, fez o passe pra ponta com o Dona Silva, marcando isso aí, ele fica rodando essa bola, vem o Atlético, conseguiu ganhar bem a bola. Adriano Martins, melhor jogada, quer que é gol, vai Adriano, zagueirão, vai impulsionando, vai Adriano, fez o passe sensacional, pode ser agora cruzar pra boca do gol, vai acontecer, passou, dominou, meu Deus do céu, ninguém chegou, voltou ali, Cristiano pela bola, Adriano, meteu bola curtinha, pode até arriscar e bater, não bateu, bateu mal, na tentativa fez muito mal, acabou perdendo quando poderia ter feito o Cristiano. Bola volta com o time do Atlético, pressiona a jogada de qualquer maneira, vem pra luta, pro embate, vai Tocantins, fez o passe curtinho, é com o Cristiano, vem bola por dentro, que tem que fazer o passe, rapidamente ligou a jogada, colocou pra ele lá na direita com Everton, dominou, vai vir cruzamento, levantamento foi feito, a defesa cortou de qualquer maneira, ficou muito perto o Atlético fazendo o gol, volta essa bola, a jogada é boa, levantamento foi feito, vai acontecer, passe pela bola! Certamente ele imaginou que a defesa tiraria, mas a defesa falhou, a bola foi diretamente para fora e a não conclusão do ataque do Atlético, Igor.
1: Exatamente, e aí a torcida fica pedindo VAR porque reclama ainda sobre um suposto pênalti no lance anterior. Nesse lance a bola acabou passando direto para a linha de fundo, vai originar somente o tiro de meta para o Luan Poli. O Atlético tenta, bate, bate, mas o gol não sai, Jaime Ramos.
0: 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Ô Wesley, você pegou, fala Wesley, diz aí Wesley.
3: Olha, o Atlético ele tá chegando, né, precisa fazer essas jogadas de linha de fundo. Chutar no gol, cara, abriu o clarão ali, chuta, vai com o goleiro, né, toma um, sei lá, escorrega, a bola entra. Agora se não chutar em direção ao gol vai ficar difícil furar essa retranca.
1: Mais quatro.
0: É só quatro minutos. Ô, Ivana, pouco tempo, quatro minutos, não, pra tanta mexida, né? Você não acha não, Ivana?
4: É muito pouco tempo, mexeu demais. E vou falar uma coisa, teve um lance agora que nós vivemos aqui, o jogador do Atlético foi deslocado, pênalti para o Atlético, ela não deu e nem o VAR chamou.
0: É, a dona Hélia tá reprovada nessa tarde aqui, tarde e noite, né? A noite, é melhor dizer a noite, né? 45 jogados, segundo tempo aqui no estádio Antônio Nacional, pra cá, 0-0, lá vem o time do Atlético. Olha essa bola, tocou lá pela ponta esquerda, vem descendo o campo de ataque, buscou bola com o Pedro Oliveira, dá um toque por dentro aqui, lá vem bola passada rapidamente pra Luiz Fernando. Luiz Fernando fez o giro, protegeu, tá com ele ainda. Olha essa bola, tocou pra boca do gol, pode até arriscar e bater, adiantou demais, acabou perdendo, lutou pela posta, bola vem com o time atleticano. Tem que ter velocidade, bola pra ponta com o jogador que é Bruno José, lá vem ele que chegou, vem cruzamento, levantamento, ele desfez da bola, né? Ele desfez da bola, literalmente poderia ter trabalhado. Acaba deixando aqui pra defesa. Agora vai lá pro cantinho, vai tentar ganhar o arremesso lateral aqui, né? Vai lá pro cantinho agora, ele acabou tocando essa bola pra fora. A cadência do time do Atlético.
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0: Você acompanhou pela Bandeirantes Goiânia nesta tarde. O Goiás bateu a Ponte Preta pelo placar de 2-1 no estádio Moisés Lucarelli na cidade de Campinas, com a narração de Danilo Santos, os comentários do Cacau. Enquanto o Vila Nova perdeu de 2-0 para o Criciúma, em Criciúma. Narração de Milton César em comando. E comandante Joãozão comentou a partida. Criciúma 2-0 no Vila Nova. Goiás 2-1 na Ponte Preta, aqui está 0-0. O passe foi mal executado aqui do jogador Júnior Barreto, perdeu essa bola, olha o contra-golpe do Atlético na boca do gol, se bater é perigo, se limpar, limpou por dentro aqui, ganhou, limpou, ganha essa jogada, recupera o time atleticano, pinta gol, pinta. Tom de Tinta.
5: Pela Copa do Mundo, disputa pelo terceiro lugar, gol da Inglaterra, saca de pênalti, é o terceiro dele na partida, agora 44 minutos, segundo tempo, França 3, Inglaterra 5, na informação de Unitintas, pintando as cores da vida.
0: A pressão é total nesse momento aqui no estádio Antônio Ascioli, a bola foi tirada e o nervosinho está estampado, tá? Steve é nervosinho, errou um passo, passo, né?
3: Exatamente, né? Aquela ansiedade que vai chegando, vai aumentando. As trocas de passe, elas têm que ser conscientes, preenche a área, né? Chega mais jogadores na área para que a bola possa vir na linha de fundo. É a única jogada que o Atlético pode abrir o marcador.
0: E o tempo vai passando, 47:30 jogado no segundo tempo. Lá vem o Atlético na boca do gol, bola chutada, caga de qualquer maneira, Paulo Vitor. O tempo vai passando, a ansiedade vai aumentando. O Atlético tem menos de um minuto para tentar ganhar o jogo. Quem sabe de repente acontece nesse lance, hein? Contra-golpe para Everton. Lá vai Everton, que é gol. Busca Everton, tocou lá para ponta, passou para receber, dificultou. Não tem ninguém para receber, o Everton tá caído, se levantou para receber essa bola. Ninguém passa para receber, ficou lá esperando. Opa! Não foi falta nada, né? Ele tentou ganhar falta na entrada da área ali, ô Igor.
1: É, ele tentou ver se a Edna ia na dele, mas vamos ser sinceros, né, Jaime? Não foi nada. Lance foi normal, nada. Bola para o Atlético.
0: Falta de vergonha. Laboratório Núcleo, cuidando de você. 48 já passado o segundo tempo aqui no estádio Antônio Ascioli. Vamos terminar o jogo. 48:30 para ser mais exato. O Atlético vai perdendo uma chance de pontuar com 3 pontinhos nessa noite. Levantamento foi executado, tira de cabeça. Rebote sobra agora com o Cristiano no topo pela posse da bola. Trabalha a jogada, acabou se complicando o Bruno José. A bola foi tirada, tocada para a lateral do gramado. O Atlético vai conseguindo o seu intento. Lutou muito, marcou muito, contou também com a incapacidade e ineficiência do ataque do Atlético, que não teve a condição de fazer o gol. Vai apitar a partir do final do jogo. Apita Edir Alves Batista. Termina o jogo aqui no estádio Antônio Ascioli. Atlético 0, Atlético de São João del Rei também 0.
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5: É Atlético, quem te viu, quem te vê, hein? Olha as vaias. Vaias para o Atlético no estádio Antônio Ascioli, que muda treinador, entra profissional, sai profissional. E a segunda vitória consecutiva não vem. 0-0 foi o placar de Atlético e Atletique. Vamos iniciar aqui o melhor pós-jogo do seu rádio do Brasil. Mas antes, volta ao campo de jogo, estádio Antônio Ascioli, para saber como está sendo a saída de campo dos jogadores de Atlético e Atletique após o empate em 0-0. É com você, Igor.
1: E aí, Guga, a paciência da torcida, ou pelo menos de parte dela, acaba se esgotando, né? Porque a gente ouve vaias aqui nesse momento, a torcida, é claro, queria uma vitória, o que acabou não acontecendo. O Dragão perde, como você disse, a oportunidade de pela primeira vez vencer duas seguidas no Brasileirão Série B, Guga.
5: 7:53, 7:53, vem aí na sequência a eleição do craque do jogo.
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5: 7:55, vamos eleger os craques do jogo, dos 3 jogos que aqui a Bandeirantes transmitiu nesta tarde, noite de sábado, em FM 98,7 e também no YouTube Bandeirantes Goiânia, começando pelo Antônio Ascioli. Vou com Wesley Souza, o motorzinho, para saber de você, Wesley, quem foi o craque? É até difícil votar num craque de um 0-0, mas tem que ter um voto. Fala, Wesley!
3: É fácil demais. Quando não tem gol, você tem que eleger quem evitou os gols. Quem evitou foi o Luan Poli, com 2 ou 3 defesas espetaculares. Lógico que eu vi o Júnior Barreto e o Adriano Martins jogando um partidaço. O Júnior Barreto não perdeu nenhuma. O Adriano Martins, em determinado momento, estava fazendo o que o meia e o atacante tinha que fazer, buscando ao ataque. Mas o Luan Poli, para mim, fez uma tarde e noite espetacular e garantiu um pontinho para o time do Atlético.
5: 7:55, então o voto do Wesley Souza é para o Luan Poli. Enquanto isso, pintou o gol, pintou o Unitintas. É gol no Divino Garcia Rosa, é gol do Goiatuba, é o segundo gol do Azulão do Sul. Agora, segundo tempo, Divino Garcia Rosa, Goiatuba 2, Ferroviário 0, na informação de Unitintas, pintando as cores da vida. Agora eu vou com a Ivana Mamede para saber dela um voto para craque do jogo. Atlético e Atlético. Atlético 0, Atlético também 0.
4: Vou com o Wesley, né? Com certeza. Luan Poli fez, né, umas duas defesas ali brilhantes. Aliás, como sempre, né, nos jogos do Dragão, quem se destaca mais sempre é o goleiro do time adversário.
5: 7:57, 7:57. Então, no jogo Atlético e Atlético, tá eleito Luan Poli, o craque do jogo. Agora eu vou ao estádio Heriberto Wilson. Vou com João Batista, Joãozão, para saber também da opinião de Criciúma 2, Vila Nova 0. Quem foi o craque do jogo?
8: Olha, Gustavo Ramos, vários jogadores do time do Criciúma estiveram bem. Infelizmente, hoje do Vila Nova tá difícil de escolher aí um jogador que tenha feito, que tenha sido protagonista no time do Vila. É, o zagueirão mesmo, Bora, jogou muito mal, quase que entrega dois gols. O primeiro gol saiu de uma vacilada dele no começo do jogo, aos 9 minutos, saiu o gol do time do Criciúma, depois errou um outro lance no segundo tempo, fez uma partida muito ruim. Marquinhos Gabriel também muito abaixo, né? O Janderson lutou, mas também muito abaixo. Então, com o jogo ruim feito pelo Vila Nova, nenhum grande destaque individual. Poderia aqui escolher o Elton Leite para o Vila Nova, né? Vou fazer essa menção aqui bem honrosa ao Elton Leite, que ele fez uma defesaça no segundo tempo, né? Numa jogada, né, do Lepo pela direita, que o Breno Bora, aliás, mais uma vez acabou errando, e ele fez uma defesaça depois, né, segurando o placar de 1-0 para o time do Criciúma, né, dando sobrevida para o Vila Nova, mas não foi suficiente. Depois acabou levando o segundo gol, mas mesmo assim também não foi falha dele, houve desvio no gol do Hermes. Então eu fico com o Elton Leite, praticou boas defesas, principalmente no segundo tempo, e especialmente essa defesaça que ele fizera nos pés do lateral direito do time do Criciúma, do William Lepp. Elton Leite, o melhor jogador em campo.
5: Elton Leite, então, mais um goleiro, então, para eleição de craque do jogo. No jogo do Ascioli, entre Atlético e Atlético, o Luan Poli. No jogo do Heriberto Ilse, apesar da derrota 2-0 para o Criciúma, o Elton Leite. E agora eu quero saber de você, Cláudio Rabelo de Castro Cacau. Quem é o craque do jogo? Ponte Preta 1, Goiás 2. Essa tá fácil. Vai lá, Cacau.
9: Ô, Guga, parece um filme repetido. Mais uma vez, o Cadu decidiu o jogo para a equipe do Goiás. Cadu Souza, né? Mesmo porque o outro Cadu Mineiro, desperdiçou uma penalidade, a vitória poderia ter sido de 3. Mas ficou de bom tamanho, o Goiás é o 7º colocado, e com ele, mais uma vez, decidindo em 4 jogos, 4 gols, é o grande jogador do ataque, neste momento, do ataque esmeraldino. Então, Cadu Souza, o craque do jogo.
5: Então, Cadu Souza, o craque do jogo. Ponte Preta 1, Goiás 2. Na partida, Criciúma 2, Vila Nova 0, Elton Leite. Na partida, Atlético Goianiense 0, Atlético também 0. O Luan Poli, eleitos então os craques do jogo. Vamos para a próxima atração do futebol na Bandeirantes.
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5: Senhoras e senhores, bem-vindo ao apito final da Bandeirantes, da nossa jornada tripla aqui na maior do Centro-Oeste. Vamos seguindo com os trabalhos, mas antes aqui trazendo como informação mais um gol na Copa do Mundo. Então, pintou gol, pintou Unitintas. Ousmane Dembélé vai tentando buscar o placar à França ainda nos acréscimos. França 4, Inglaterra 5, da informação de Unitintas, pintando as cores da vida. Vamos aqui com o apito final, que é um oferecimento Hiper Moreira, Bom Preço, Super Frango, Macroservice, Laboratório Núcleo e Paraflu. 8:01, volta ao estádio Antônio Ascioli com Wesley Souza, o motorzinho, para trazer aí o resumo dos 90 minutos. O porquê o Atlético não conseguiu construir, pavimentar desempenharam um bom futebol, o mesmo que com um a menos bateu Fortaleza no estádio Antônio Ancioli pelo placar de 1-0. O que aconteceu com o Dragão que não foi o suficiente para bater o Atlético nesta tarde e noite do Antônio Ancioli, hein, Wesley?
3: Boa noite, Gustavo Ramos, bem-vindo ao nosso apito final. Cara, o Atlético, ele precisa regularizar sua situação de escrever jogadores. Tá claro, tá muito claro. O Atlético precisa dos seus reforços, principalmente no ataque. Não vou cobrar do Roger, porque é o que ele tem. São as peças que ele tem. Sem o Coutinho, ele praticamente fica a pé, né? O Roger praticamente fica a pé em busca de fazer gols. Você pega os números, você pode falar assim, pô, o Atlético jogou pra caramba, finalizou pra caramba. Mas vem sendo uma tônica do Atlético neste campeonato. Eu falo assim, ó, se tivesse um artilheiro, né, que mete gol, varador de gol, já era artilheiro da Série B disparado, de tanto que o Atlético cria. Então, em todos, quase todos os jogos, quando o Atlético não ganha em casa, a gente sempre vem destacando o goleiro adversário. Então, essa situação do transfer ban, ela tem que ser resolvida rapidamente. Eu vi um monte de jogadores passando aqui na minha frente, né, jogadores de ataque, de meio campo, Coutinho estava aqui. Mas precisam da condição de regularizar e dar as peças pro Roger. O time não jogou mal. Fez um primeiro tempo espetacular. Para ser melhor, poderia ter feito gol, porque criou muito. Aí no segundo tempo começa a mexer, cai de rendimento. O Marrone sai, né? O Giovani, que fez uma boa partida hoje, saiu. Então o Atlético começa a perder muita configuração no seu ataque. E aí não dá para crucificar o Roger com suas mudanças. Mas é um alerta. Precisa rapidamente, né, escrever e colocar em condições jogadores de ataque para ajudar o Atlético nessa sequência. A proposta de jogo do Roger, ela é bacana, ela é muito boa, né? Em casa eu penso que o torcedor, ele ficou satisfeito com o primeiro tempo. Só não teria vaia se tivesse ganho de 1-0, como ganhou do Fortaleza. Então eu penso que falta pro Roger, né, a chegada desses reforços que estão aí, né, em condições de poder ajudar, mas não pode por conta da situação do transfer ban, que eu penso que tem que ser resolvido rapidamente.
5: 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E para a Flu, a marca número 1 do Brasil, 8:04 e terminou pela Copa do Mundo, a disputa pelo terceiro lugar, enquanto Wesley, né? Tecia aí o seu comentário. A Inglaterra chegou ao sexto gol com Jude Bellingham e agora termina o jogo em Miami. França 4, Inglaterra 6. São 10 jogos, meu irmão. 10 jogos e a Inglaterra conquista a posição de terceira colocação ao final da Copa do Mundo de 2026. E um detalhe importante, que esse jogo acabou servindo para que o Kylian Mbappé chegasse a 22 jogos, 22 gols de Copa do Mundo e se tornando hoje o maior artilheiro a disputar Copas do Mundo, superando o Lionel Messi, que ainda joga amanhã pela final da competição. Então, agora de forma isolada, o Dembélé é o maior artilheiro da história de Copas do Mundo. Falei Dembélé? Não, Mbappé, camisa 10 da seleção francesa, que ainda tem pelo menos mais, penso eu, mais um ou dois ciclos de Copas do Mundo. 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Ivana Mamede, e o seu comentário do que foi Atlético 0, Atlético também 0. Em um dado momento foi até meio difícil, meio complicado assistir o jogo, né?
4: Principalmente segundo tempo,
5: falta de eficiência, determinação, falta de chegada.
4: Essa pergunta que você fez pro Wesley, né? Sobrou, né, no jogo contra o Fortaleza, o que faltou nesse jogo de hoje? Foi aquela raça, determinação, a confiança dos jogadores, né? O Atlético, ele foi melhor, né? Foi um time que teve as melhores oportunidades, dominou o jogo, principalmente no primeiro tempo. Teve a posse da bola, teve as melhores, né? Como eu disse, oportunidade. Finalizou muito, 18 vezes. O Atlético, mais uma vez, comete os mesmos erros dos jogos passados. A dificuldade de marcar gols é uma coisa impressionante ali no time do Dragão. É para mim, eu acho que acredito, todos os jogos que eu faço, né? O Atlético é o time que mais cria e não consegue marcar. Voltou no segundo tempo, longe de ser aquele time do primeiro, né? Pouca produção. Teve só a sua oportunidade depois do segundo tempo, depois dos 30 minutos, perdão, do segundo tempo, foi que levou perigo ao gol do Leão Poli, que ele fez uma belíssima defesa, né? Então, assim, as substituições não fizeram com que o Dragão reagisse, né, nesse segundo tempo, e não conseguiu a sua tão sonhada sequência de vitórias. É o que a gente esperava, né, Guga? Então eu falo assim, eu concordo com o Wesley quando ele disse, né, que essa situação transferbando tem que ser resolvida o mais rápido possível para que o Roger Silva tenha mais peças, né, para poder fazer um Dragão mais forte.
10: Em instantes, ao vivo, estádio Antônio Ascioli, teremos a fala ou as falas do presidente Adson Batista e também do treinador Roger Silva para Bom Preço Autopeças, peças originais para veículos nacionais ou importados de todas as marcas e modelos com garantia, entrega rápida e parcelamento no cartão, você só encontra na Bom Preço. 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Te pergunto, Wesley Souza, hoje fez falta o Gustavo Coutinho, aquele referência, aquele cara que fica ali, ora plantado na área, ora buscando fora da grande área, combater ali o sistema defensivo da equipe adversária. O Gustavo Coutinho hoje fez muita falta, Wesley?
11: Fez muita falta, é a referência, né? É aquele jogador que vem sendo artilheiro do Atlético, é aquele cara que comanda a pressão na retomada da bola. O Atlético não tinha essa pressão. O futebol de hoje é simples: bola, passe para trás, você tem que subir linha. E quem dava esse time, esse ritmo, era o Coutinho. Então, quando o Coutinho subia, você tinha a linha de defesa, a linha do meio-campo e a linha de defesa se aproximando para marcar. Então, foi um jogador que fez muita falta, sim. A mudança do Marrone, colocando ele um pouco mais adiantado, eu até que gostei, né? Mas o Guilherme Max deixou a desejar na meia hoje, né? Tava faltando aquele meia que pudesse servir, né? O Léo Jacó, que pudesse servir o Giovani, chutar em gol, cara. Os caras não chutam de fora da área. A bola que chutou de fora da área, o Jaime narrou brilhantemente, ela bateu na junção, né? Da trave, na emenda, né? Do travessão com a trave. O único chute com perigo, hein? Porque os caras queriam entrar finalizando, tocando dentro da grande área. Chuta, amigo. E o resto é com o goleiro. Só acerta o gol. O Atlético tem essa deficiência muito grande. Não tem ninguém, o Fominha, aquele cara que pega e chuta. O Coutinho é esse tipo de jogador. Não é à toa que vem fazendo os gols aí, sendo artilheiro do Atlético aí, juntamente com o Léo Jacó na temporada. Mas realmente fez muita falta, né, o centroavante Gustavo Coutinho.
10: 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E enquanto Wesley tecia o seu comentário, pintou o gol, pintou o Tintas, é o terceiro do Goiatuba. É o terceiro do Goiatuba. O azulão tá muito perto agora de conquistar a sua classificação às quartas de final da Série D no Divino Garcia Rosa, Goiatuba 3, Ferroviário 0. 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Ivana, perguntei ao Wesley se fez muita falta a ausência do Gustavo Coutinho. Ele disse que sim, trouxe o seu argumento. Só que a minha pergunta não será em relação ao Coutinho, e sim ao Cristiano, que não começou jogando.
4: O Cristiano, para mim, é o tipo de jogador que ele tem que começar jogando.
10: Tem.
4: Ele tem que começar jogando. Ele entra, ele faz toda a diferença. Agora, jogadores que se destacaram nesse time, gostei demais também do Júnior Barreto, jogou muito o Júnior Barreto. E outro que parece que voltou a jogar um bom futebol, Giovani Soares. Agora, voltando à pergunta do Cristiano, para mim, Cristiano não, para mim, não deve ficar fora desse time.
10: Vamos então ao vivo, estádio Antônio Scioli, o presidente Adson Batista fala ao vivo aqui na Rádio Bandeirantes Goiânia, e o Igor Adorno vai trazer as declarações do presidente atleticano. 8:10, vamos começar.
12: Boa noite, Adson, ao vivo aqui na CBN Goiânia. O quanto que esse resultado, Adson, ele frustra o planejamento do Atlético para essa reta final de primeiro turno e também, claro, pensando na briga pelo acesso lá no final?
13: O resultado foi ruim dentro de casa, né? O empate. Mas a gente tem que ressaltar também que nós jogamos com a equipe que não tem nenhum... um cara, jogador, assim que você fala, esse cara é acima da média, mas é um time igual, muito organizado taticamente, defende muito bem. Agora, não adianta ficar arrumando desculpa. O segundo tempo foi muito ruim. A hora que nós começamos, o Roger começou a mexer no time, foi só piorando, e no fim ficou até bom, porque podia até perder o jogo, né? Nós terminamos o jogo com dois laterais esquerdos aqui, um em cima do outro aqui, o Guilherme arrastando, né? Porque parece que ele sente muito no meados do segundo tempo. E nosso time não conseguiu produzir o que a gente esperava, né? Foi definhando. Um jogador que entrou e que deu conseguiu jogar um pouquinho foi o Tocantins. E um jogador que até agora não tinha mostrado nada. Então, infelizmente, a gente ainda precisa. Tem 8 jogadores para ser inscrito. Então a gente precisa de elenco. Nós não temos elenco, né? E nós terminamos o jogo aqui com 2 laterais esquerdo, um em cima do outro e sem meia, aí ficou bagunça, né? Aí normalmente nós não tivemos força nenhuma para ganhar o jogo, que era o mais importante dentro de casa. Esse primeiro turno, ele foi um primeiro turno para clube que quer chegar nos 45. Né? Que é importante que você nunca cair. Normalmente, a gente para poder sonhar com o acesso, nós vamos ter que fazer um segundo turno totalmente diferente e voltar a ser forte dentro de casa. Porque nós fizemos um primeiro turno e o fator casa para nós foi muito ruim, muito ruim. Agora, eu tenho muita esperança, nós temos bons jogadores aí para estrear e eu espero que a gente possa usá-los bem, né? Porque não adianta você ter jogador e não saber usar ele bem, a função certa, né? Então, é isso que eu espero para que a gente faça um segundo turno irretocável.
14: Boa noite, Adson, ao vivo aqui na Band News FM. Nós detonamos hoje a informação do Terans contratado, você trouxe aí dos 8 jogadores contratados. Queria que você falasse um pouco sobre a chegada desse jogador, como ele pode agregar e das outras peças também que devem ser registradas.
13: Olha, é um jogador diferente. Foi um trabalho que eu tenho feito ele há um mês, desde a viagem que eu fiz nos Estados Unidos, que eu estava junto com o presidente do Fluminense. E é um jogador que tinha muito apelo na Série A, mas ele não quer reforçar times da Série A. E relacionamento, né? Isso para mim é o que mais pesa. Porque o Fluminense é um grande parceiro, isso eu vou levar para sempre, porque ninguém faz o que o Fluminense está fazendo com o Atlético, né? E logicamente, eu com meus companheiros aqui, o Valdivino quer ajudar. O Sebastião Santana está me ajudando demais, né? Então, a gente precisa entender isso. O Jovair ajuda. Então, o Atlético, o bom nosso é que a gente tem união e todo mundo quer o bem do clube. Né? O Valdivino me procurou, quer ajudar nessa questão também do transfer ban. O Sebastião Santana tem me ajudado de maneira significativa, né? Então, a gente tem um grupo importante que tem buscado me ajudar, porque sozinho, rapaz, ninguém faz nada, né? E a gente vai resolver esse negócio transfer ban, tá nos finalmente, E, logicamente, o atleta vai escrever os jogadores e vai ficar com um elenco forte, muito forte. Aí o treinador vai ficar com grande responsabilidade. Porque teve um momento aqui que desfigurou o time, né? Aí ficou tudo desorganizado, tudo espalhado, né? Eu quero até parabenizar os dois zagueiros pela grande partida que fizeram, acima da média. Os dois zagueiros, nosso goleiro, né, que vem jogando muito bem. Então, mas infelizmente a gente não conseguiu furar o bloqueio e fazer um golzinho aí que seria muito importante para a gente ter mais dois pontos.
15: Boa noite, Adson. Estamos ao vivo aqui na Bandeirantes. No último jogo você elogiou a atuação do Roger, disse que até que foi preponderante ali pro resultado, e hoje você disse que acabou desconfigurando o time. Você acredita que as alterações, elas foram primordiais para que o Atlético não saísse com a vitória hoje?
13: Foi. É uma boa pergunta. Foi. Porque o time foi definhando. Mas eu não posso culpar o treinador. Eu também tenho que oferecer para ele qualidade, né? É uns meninos da base ali que não tem, corre, mas não. Sabe, nós fomos desorganizados, né? O único jogador que jogou um pouquinho foi o Tocantins, e o resto, nós ainda precisamos trazer um lateral direito para poder dar sombra e pressão no Everton, porque o Everton é bom jogador, mas é um jogador que ele corre no atalho, tem hora que ele pode render, produzir um pouquinho mais, né? Porque ele tem qualidade e a gente pode cobrar dele. Mas para a gente subir, a gente vai precisar de ajustar esse setor, e com essas opções, nós vamos ter muita opção, né? A gente vai ter condição de ser muito forte em todos os setores.
12: Adson, você falou aí de 8 reforços, né? Já para serem registrados, quase um time, ainda vai buscar mais um lateral direito. Além disso, o Atlético ainda pensa em mais nomes nesse mercado, nessa janela?
13: Não, a princípio não, né? Porque senão, eu sou, a minha teoria é o seguinte, é você terminar o primeiro turno no bolo, e aí você dá um upgrade, porque não tem dinheiro para ficar investindo demais. Tem momentos que eu tenho que fazer milagre, ainda vem uma situação dessa que a gente não esperava. Então, eu tenho que ter esse cuidado, então eu tenho as minhas estratégias, né? Aí, comentarista aí, uns ex-jogadores aí que foi um jogadorzinho desse tamanhozinho, fica aí metendo a lenha no Atlético, ninguém presta mais, aí, papapá, falar é fácil, eu quero ver fazer, né? Então, a gente fica sempre apanhando em alguns momentos, mas é porque você não tem condição de ter o dinheiro que talvez um Fortaleza tem, folha de 7,5 milhões, tem gente aí que paga absurdos para jogadores e não tem nem pago, né? Então, eu não tô nem falando do Goiás, que o Goiás é um clube que sempre foi muito correto, eu tô falando nos outros clubes aí que tem 3 meses de salário atrasado, 2 meses de salário atrasado e paga 400, 500 para jogador. Isso não pode acontecer. Isso é irresponsabilidade, porque a Série B, ela é um campeonato tímido financeiramente. Tem que ter o fair play financeiro, porque com isso vai ter um equilíbrio melhor. Porque é muito desequilíbrio, porque tem clube que não faz conta e inflaciona o campeonato.
15: Você falou aí que esse primeiro turno foi de um time que brigaria para não cair, né? Por 45 pontos. Com esse primeiro turno do Atlético, o quanto dificulta ainda pensar em acesso no segundo turno?
13: Cara, é assim. Em 23, nós fizemos 27 pontos. Aí fizemos um turno dentro que eu sonho e que eu espero. Agora, a Série B, todo mundo tem que entender que ela tem mais oportunidades e chances, né? Agora é 6. Ah, você classificou dentro dos 6, você vai ter 2 chances. Então, tem mais oportunidade. Então, tem tranquilamente. Hoje nós estamos a 5, 6 pontos, uns 5 pontos da zona de classificação. Então, é perfeitamente possível, né? Se eu não me engano, nos campeonatos anteriores já ficamos 11 pontos para buscar. Então, vai ter mais oportunidade, vai ter mais condição. O Atlético vai ter um time que eu tenho muita fé e esperança que vai dar alegria para muita gente. Por exemplo, o Terans. O Terans, para vir para cá, é um acontecimento. Eu fiz várias videochamadas, mostrei o que é o clube, trabalhei muitas situações para poder convencer o jogador, porque o jogador é um jogador que só jogou em alto nível, né? E Série B, o cara tem que vir para cá também e entender o campeonato, tem que vir com fome. Mas hoje tem muitos jogadores conscientes que ele sabe que ele precisa melhorar os números. Jogador sem número pode ser o Pelé, que não vai. Hoje todo time para contratar ele vai analisar os números, o histórico do jogador. Então, interessante a postura desse jogador, porque ele sabe que aqui no Atlético ele vai ter uma sequência. Ele é um jogador de bola parada, de bola, boa batida de bola, um jogador inteligente, que faz gol. Então, eu acredito que vai agregar e vai ser bom para o campeonato. Olha que maravilha. Valorizando do campeonato. E que Deus nos ilumine, que a gente possa conseguir fazer um grande segundo turno e voltar à Série A, porque a Série A hoje, ela paga muito melhor quando a gente estava. Então, se a gente pisar na Série A, nós vamos ter mais poder de investimento. Então, isso é importante e fundamental, e é um sonho que nós vamos trabalhar muito em cima disso.
14: Atos, você falou um pouquinho sobre as chegadas e saídas, você tem mais ou menos o número aí, talvez já tenha as peças que você não conte pro restante dessa temporada, pra disputa da Série B?
13: Tem saída, né? O Atlético é um clube que ele, quando vocês assustam, o jogador já tá lá longe. Não fica falando, especulando, né? Porque isso é ruim, depois você precisa do jogador e aí fica ruim, né? Então, assim, o Atlético vai ter mais saídas, né? A gente tem muitos jogadores aí que não rendeu o suficiente e que tá, e precisava ter entregado mais, isso não aconteceu. E futebol é razão. Não tem negócio de, eu acho ele bom, ele é boa pessoa. É o que rende ali dentro. Se não rendeu, segue a vida. Não deu certo aqui, às vezes dá certo em outro clube, e é assim que funciona.
16: Finalizamos com Adson Batista.
10: Muito bem, então ouvimos a entrevista do presidente Adson Batista, o presidente do Atlético Clube Goianiense. Separei aqui uns trechos legais aqui, interessantes, para debater e discutir com a Ivana Mamede e também com Wesley Souza. Mas antes eu trago aqui o recado aqui no nosso apito final, aqui da nossa Rádio Bandeirantes Goiânia, pois você que está aí do outro lado do rádio é empresário. 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Wesley Souza, em 3 ou 4 respostas do Adson, ele citou o trabalho do Roger na noite de hoje. Vou citar aqui duas, né? 2 trechos em que ele cita o Roger. O Roger começou a mexer no time e piorou o time. O Roger desconfigurou o time. O time, com as mudanças do Roger, foi definhando, mas não posso culpar o treinador. Não estou dando opções. Preciso trazer o lateral direito para fazer sombra para o Everton. Em 3, aqui ó, você tem 3 em que ele cita o treinador Roger. Analisa e comenta aí, Wesley Souza.
11: Só faltou ele falar: eu também tenho culpa de não dar essas peças para ele. O Adson é sincero, cara. Acho que tudo que eu falei aqui durante o jogo, ele foi lá e replicou, porque viu o mesmo jogo que eu vi. Os 2 zagueiros bem, né? O Coutinho fez falta. Essa dobra de lateral que o Jaime me perguntou: ué, você gostou aí? Eu falei: não, não gostei. Tanto é que o Atlético foi perdendo o poderio ofensivo e não conseguiu, né, fazer o gol nessa partida, né? É aquela situação, é resolver rapidamente, ter condições, né, para que esses 8 ou 9 reforços aí possam colocar, para que o Roger possa ser cobrado. Eu não vou cobrar o Roger agora, não dá para cobrá-lo. Porque o que ele tem, ele está fazendo é muito. E é lógico que em determinadas situações ele criou uma situação contra o Fortaleza que ninguém esperava, foi lá e ganhou. Só que todo jogo ele não vai conseguir fazer com o material humano que ele tem, né? E outra situação importante é quando ele fala o nome do Valdivino, né? Seu Sebastião. Estavam aqui, ó, na minha frente, aqui sentados 3. Tem um Atlético unido para resolver essa situação do transfer ban. Eu fico feliz com essa união, porque quem ganha com isso é o clube, né? O Valdivino tem uma força muito grande, nacional e internacional, para poder intervir nessa situação do transfer ban, né? E ajudar nessa condição. Seu Sebastião, idem. Então eu penso que daqui a pouco essa situação será resolvida. E quando ele fala na questão de definhar o time, é a pura verdade. E eu vim falando isso o jogo inteiro. O Atlético não melhorou, não evoluiu hora nenhuma nas suas mudanças. Melhorou um pouco com a entrada do Cristiano. Aliás, esse jogador não pode ficar no banco. Ah, se tá dando um descanso para ele, um banco para ele, não pode ficar no banco. Tem que começar jogando, porque é um meio-campo que o Atlético sempre teve a sua identidade com bons meios-campistas. E hoje tá chegando o Terans, que é um meia. Daqui a pouco você tem um Cristiano, daqui a pouco você tem um outro jogador com condições de ajudar um outro volante, o Vilela. Então esse é o meio-campo que eu acabei de formar aqui. Então, se tiver esses jogadores em condições de colocar para defender o Atlético, aí sim você vai começar a cobrar do Roger, porque ele vai ter peças no meio, no banco para poder mudar alguma situação. Né? O João Pedro é um atacante que hoje, se tivesse num jogo desse, faria 2 ou 3 gols tranquilamente. Espaço era o que mais tinha para atacar o espaço. Se você tivesse o meia com condição de colocar aquela bola longa, né, para chegar em profundidade, fazer diagonal, facão, você ganharia o jogo, mas não tem a capacidade, não tem esse jogador que faz isso. Então a leitura do Adson praticamente, eu concordo, porque foi o que eu falei o jogo inteiro. Então o Adson, ele é muito sincero no que fala, chama a responsabilidade para ele, né, que ele também errou na formatação e tá dando condições para que o Roger possa fazer um bom trabalho.
10: 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E outra coisa que o presidente Adson reconheceu, Ivana Mamede, é que o time precisa voltar a ter o fator casa. Reconhece que o time não teve, em toda a temporada, não só na B, atuações que convencesse o torcedor atleticano de que o Atlético merece aí a oportunidade de ter o seu torcedor de volta, valorizar o fator casa, Ivana Mamede.
4: Na verdade, o time do Atlético, ele então não está conseguindo fazer 2 tempos bons. Né? Só conseguiu fazer isso contra o Fortaleza. Contra o Fortaleza, ele conseguiu fazer 2 bons tempos e jogando bem, e mostrou garra, mostrou determinação. Hoje o Atlético fez um bom primeiro tempo, terminou em cima, né? E produzindo e tentando, né? Chegando, só não conseguiu marcar. Fora isso, só dava Atlético. O Atlético dominou totalmente o time do Atlético no primeiro tempo. O time do Atlético só foi ter algumas finalizações no segundo tempo. Mas o Atlético, antes das substituições, o Atlético já voltou mal. Como ele sempre faz, ele faz um tempo bom e outro ruim. Ele já voltou mal, ele já não conseguia finalizar. Tanto que a primeira finalização dele foi depois, foi com 33 minutos. Então, teve essa dificuldade. Aí vieram as substituições e até o Adson fala, o time foi definhando. E dentro de casa, né, o Atlético precisa mostrar a produção para o seu torcedor. Seu torcedor, né, hoje compareceu, tem o público em renda já?
10: Vou pegar aqui novamente. Aqui.
4: Porque no último jogo teve um público bom contra o Fortaleza e lá, né, o Atlético mostrou toda uma produção. Parece que tinha que reagir no comando do Roger. Mas nesse jogo, né, ficou notório que não, que precisa realmente ter peças para poder, né, fazer com que o Atlético se motive, para que esse time consiga ficar perto do bolo, para que esse time possa buscar os 45 pontos e conquistar, quem sabe, chegar aí entre os 6 para poder fazer pelo menos o playoff.
10: Renda 33.745, público pagante 2.326, público presente 2.775.
4: Ainda tem uma desconfiança muito grande, né, do time do Atlético. Então, assim, no último jogo, eles foram, porque era um jogo contra um time do Fortaleza, mas para mim, naquele jogo, o Atlético convenceu. Nesse de hoje, não.
10: Agora em Goiânia, 8:30. 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E na coletiva, o Watson ele falou da chegada do Terans. Ele citou que é um jogador diferente e valorizou a amizade e a boa relação que ele tem com o presidente do Fluminense, que não quis reforçar clubes da Série A, e com a parceria aí com o Atlético, está colocando esse jogador novamente em campo, o Terans, uruguaio, que reforça o Atlético nessa janela. O Wesley.
11: É aquela situação, né, cara? Você ter bom relacionamento dentro do futebol é bom demais. Você combina uma situação, você paga metade do salário, às vezes até te empresta de graça, né? Só na condição de limpar o seu elenco para trazer outro jogador. Time que tem dinheiro é assim, quem tem dinheiro ele ajuda. E quem tem bom relacionamento como um atleta consegue esse tipo de situação. Espero que esse jogador venha, né, com o pensamento de Série B, não é mais Série A.

0: 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Em uma outra resposta do Adson, Ivana, ele disse que gosta de, em meio à temporada, promover o upgrade do seu elenco. E aí, nomes como Netinho, João Pedro, Terans, vai mudar e mudar demais a cara desse Atlético. Quero saber de você, Ivana Mamed, se no planejamento do Atlético, com as chegadas e com esse upgrade, seria meio que restartar, recomeçar o Atlético do zero para buscar esse arranque rumo aos 6 primeiros colocados da Série B?
1: Ele espera isso, né? Tanto que ele cita em 2023, o Atlético fez isso. Né? O Atlético, como ele disse, parece que terminou com 27 pontos, né? 27 pontos, e aí, né, conseguiu chegar, né, na Série A, mesmo fazendo só 20 pontos, 27 pontos. Então ele espera isso, quando ele for, vamos ter muitas opções. Poderemos ser fortes em todos os setores, ele conta com isso.
0: 8 horas, 33 minutos, ao vivo, Estádio Antônio. Vamos ouvir o treinador Roger Silva aqui na Bandeirantes.
2: Ao vivo, para entrevista coletiva, aqui no Estádio Antônio Bassioli. Vamos iniciar.
3: Boa noite, Roger, ao vivo aqui na CBN Goiânia. Roger, queria sua avaliação do que foi o jogo como um todo, e também queria saber de você, na sua visão, o que, que faltou para o Atlético hoje, que o Atlético teve diante do Fortaleza, que não teve hoje?
4: Boa noite. Bom, primeiramente a gente agradece a Deus. Bom, eu acho que a gente fez um bom primeiro tempo, controlamos as ações, dentro das ideias que foram trabalhadas, né, em cima da linha de 5 que o Atlético, nós acreditávamos e que ele jogaria dessa forma, porque jogou fora agora, contra o Ceará, sim. Então acho que dentro do modelo a gente conseguiu criar as nossas oportunidades, a gente conseguiu chegar no último terço lúcido. Bom, parece que é um problema que está acontecendo, a gente está falhando um pouquinho nessa última bola, penúltima bola, mas eu estou satisfeito. Acho que a gente, em nenhum momento a gente se acovardou, em nenhum momento a gente abaixou os nossos blocos. Eu acho que a gente tentou de todas as formas vencer o jogo. Começo de trabalho, acho que a gente também tem muito a evoluir. Daqui a pouco, algumas peças chegando para gerar um pouquinho mais de opção. A gente poder trocar, melhorar a equipe, enfim, isso tudo vai contando. Mas é valorizar um ponto, né? Óbvio que nós queríamos ter ganho o jogo de hoje, era importante para os nossos, pro nosso plano, pro nosso objetivo, era vencer o jogo de hoje, para ir para Cuiabá, para tentar colar nesse G8 aí. Daqui a pouco tá 1-2 pontos de um G6. Mas é assim, o campeonato é duro. A gente sabe que a equipe do Atlético, eu já disse aquele dia, é uma equipe muito jovem, muito bem treinada. Tá um tempo junto, né? Então tem o seu treinador desde o começo do campeonato, é uma equipe que sabe bem o que faz, mas eu óbvio, gostaria dos 3 pontos, mas valorizo o ponto conquistado. Eu acho que a gente precisa agora buscar esses 3 pontos que nós deixamos aqui, buscar no Cuiabá.
5: Boa noite, Roger, estamos ao vivo na Bandeirantes. E agora você tem a chegada do Terans, né? Um jogador aí de Série A, de muita experiência também, e outros jogadores. O que você pode dizer sobre esse jogador em específico e também esses demais atletas que vão se juntar logo mais na próxima semana ao time do Atlético?
4: Tô feliz porque a gente precisa de jogadores dessa qualidade. Jogos como hoje, assim, muito truncado, a gente precisa de jogadores que decidam nessa última bola, que tenham essa bola aí para decidir. É importante uma equipe que, como a nossa, que quer subir, que quer fazer um campeonato, entre aspas, de recuperação, para bater lá em cima o processo. Esses jogadores vão fazer a diferença para nós. Eu tô feliz em só pensar em tê-los, né? Em todos que estão aí treinando. A gente fez um coletivo hoje lá com o Sub-17, foi muito boa a movimentação. A gente vai melhorar as nossas trocas, a gente vai melhorar nosso ritmo de jogo. Muda um pouco, daqui a pouco, o perfil, a gente consegue mudar o perfil, né, de jogadores um pouco mais técnico para jogadores um pouco mais

0: rápidos. Então você vai ganhando opções e a briga fica boa, é isso que eu disse. Então, vamos olhar o Terans, né? Já está um tempo sem jogar, mas falei com ele, disse que ele era muito bem-vindo, que a gente conta muito com ele. A gente vai abraçar esse atleta, assim como nós vamos abraçar os outros também que estão chegando. E a gente espera que ele possa fazer o melhor Terans aí da carreira dele, recuperar, né, a carreira, recuperar o momento bom. É um jogador que vem para trazer um brilho para a nossa equipe. A gente está feliz com a chegada dele e dos outros mais, que espero que esteja disponível na terça ou na quarta.
1: Boa noite, Roger. Durante a nossa transmissão, os comentaristas falaram que no segundo tempo o nível caiu um pouquinho, principalmente ali depois das mudanças, né? O próprio presidente Adson Batista falou um pouquinho aqui durante a entrevista coletiva. Eu queria que você explicasse um pouco, até principalmente aquela dobra ali na lateral esquerda, quando você colocou o Gustavo Daniel e colocou os dois, tanto o Guilherme Lopes quanto o Gustavo Daniel também.
0: Ali foi um pouquinho de falta de opção, né? A gente não tinha mais ninguém para trocar para frente, então a ideia era tentar ter um cara mais forte ofensivamente. Então a gente pensou, poderia ser o Cauã lá e colocar o Everton pra frente, ou colocar o Gustavo aqui e colocar o Gui pra frente, era a opção que a gente tinha. Natan era um volante, Tito um zagueiro. Então a gente ficou meio que engessado ali, por um pouquinho de falta de opção, né? Eu acho que as trocas funcionaram, cara. A gente teve 3-4 oportunidades ali que passaram bem. O Bruno, eu gostei, acho que transitou bem. Eu acho que o Tocantins também entrou legal no jogo. Preciso olhar com calma, daqui a pouco é até irresponsabilidade vir aqui e dar um, sabe? Preciso olhar com calma para poder falar. Mas é fato que a gente poderia ter feito melhor, mas não dá para trazer a responsabilidade para as trocas, não. Eu acho que a gente precisava ter feito os gols que a gente deixou de fazer no primeiro tempo, e aí facilitaria o nosso jogo, né? Uma equipe que cria como a gente cria, daqui a pouco 3-2, uma bola parada que foi muito bem treinada ali, passando, enfim, uma finalização, pega ali nos caras, goleiro faz puta de uma defesa na bola do Jacó. Então acho que tem bastante coisa que a gente pode tirar aí como positiva. O campeonato é duro mesmo, não é fácil. A equipe do Atlético é uma equipe que tem roubado pontos importantes no campeonato, dentro e fora de casa, tem dificultado a vida dos adversários. Vamos valorizar esse ponto, 4 pontos em 2 jogos, eu acho que tem que ser valorizado. A gente precisa para Cuiabá fazer um bom jogo e tentar buscar essa vitória.
2: Vamos, técnico Roger Silva.
3: 8:41. Daqui a pouco eu vou com Wesley e com a Ivana, porque me chamou a atenção aqui duas declarações do Roger sobre o elenco. E aí eu quero saber se o Wesley Souza teve a mesma interpretação que eu e a Ivana, que eu sei que a Ivana teve também a mesma impressão. Mas é na sequência, na volta do bloco aqui do nosso Futebol na Bandeirantes, 8:41.
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3: Estamos de volta aqui no Futebol da Bandeirantes, 8 horas mais 44 minutos, 8h44. Volta ao estádio Antônio Ascioli para o destaque final do Igor Adorno, que chega com as últimas do Dragão aqui no Futebol da Bandeirantes, no apito final. Fala aí, Igor.
4: Beleza, Guga, ao vivo aqui no estádio Antônio Ascioli, agora são 8h44, Dragão que perdeu a oportunidade de conquistar pela primeira vez a sua segunda vitória consecutiva. Com isso, o Atlético vai fechar o primeiro turno sem saber o que é vencer dois jogos de maneira seguida. Isso porque no próximo jogo já é o último compromisso do primeiro turno. Após isso, o Atlético já inicia o segundo turno da competição. E esse jogo é já na quinta-feira, viu, Guga? O Atlético rapidinho se prepara na segunda, se reapresentando com um treino na parte da tarde. Na terça-feira, outro treino também no período vespertino. E aí já a saída para a cidade de Cuiabá, onde o Atlético enfrenta o Cuiabá, estado do Mato Grosso, nesse fechamento de turno. O Dragão, que com esse empate também perde a oportunidade de diminuir ainda mais a sua distância para o G6 da competição, e agora, é claro, aguarda também pela resolução da situação do transfer ban. A tendência é que na segunda ou no mais tardar terça-feira essa situação já esteja completamente resolvida e o Atlético esteja apto a registrar esses novos atletas. Então podemos sim ter novos jogadores aí contra o Cuiabá. Essa chance é real. Claro que a gente vai atualizando essa situação ao longo da programação da Bandeirantes. E eu já agradeço a você e a todos que estiveram contribuindo conosco em mais uma jornada esportiva Bandeirantes, em especial a você, torcedor do Dragão. Eu tô de volta na segunda-feira, Guga, de manhã, no Nossa Área, com mais informações rubro-negras.
3: Combinado então, Igor Adorno. Bom descanso para você, foi um ótimo trabalho na cobertura de Atlético 0, Atlético também 0. 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Ô motorzinho, o Roger, ele citou o elenco em mais de uma oportunidade. Começo aqui pela primeira resposta dele, que se diz satisfeito, porque dentro do modelo de jogo que ele treinou durante a semana, a equipe conseguiu, né, o que queria. Só que ele deixa a ressalva, né? Temos o problema da última bola, que é um problema que já está identificado há muito tempo e ainda não foi resolvido, motor.
5: E ele na carreira foi centroavante. Não tem outra pessoa melhor do que o Roger para resolver isso. Era um varador de gol, conhece o caminho das redes. Então precisa otimizar os seus jogadores, né, ofensivos, e praticamente ensinar como finalizar em gol, né? Ter aquele sangue frio na hora de finalizar. Agora, se você não tem tudo isso, é difícil ensinar para atletas que não têm essa capacidade. Então, eu penso que é mais ou menos aí, é utilizar a experiência do treinador, que foi centroavante, colocar em prática para os seus jogadores, porque oportunidade é o que mais cria o time do Atlético. Não pode ser taxado com um time que cria e não resolve. O estádio Antônio Ascioli já foi respeitado em outros momentos. Olha esta temporada como vem, você pode olhar aí as derrotas no estádio, né? Os jogos que perderam aqui no estádio Antônio Ascioli. Então não era assim. Então precisa retomar o respeito, né, para que aí as coisas possam andar tranquilamente. Agora, se tem um erro que a única pessoa que pode corrigir é o Roger, capacidade ele tem, vivência também. Então é só tentar pegar esses jogadores que chegaram para ver se consegue resolver essa situação de tantos gols perdidos.
3: 8 horas mais 49 minutos, 8h49. 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Ô Ivana, o Roger, ele tá feliz, muito feliz pela chegada dos reforços. Ele diz que precisa de jogadores que decidem nessa última bola. Mas e a galera que já tá aí?
6: Pois é, e foi assim, quando ele fala que na dobra de lateral, ele até citou, né? Aí ele fala, foi por falta de opção. Eu queria te fazer uma pergunta para você e pro Wesley. Se é essa mudança, mudar os 5 jogadores, isso é obrigatório?
3: Não, não é.
6: Porque não justifica. Então, para quê? Por que que ele tirou, então, o Léo Jacó para colocar, né, um lateral esquerdo? Qual a necessidade? Léo Jacó é jovem, se não me engano, o menino tem 22 anos. Vai falar, ah, cansou. Não, ora ali, ele pega uma bola. Quantas vezes no último minuto ali o Léo Jacó já finalizou e trouxe a vitória pro Dragão? Então, assim, eu não vi necessidade, já que ele tem poucas opções, não mexesse tanto na equipe, condicionasse bem esses jogadores. Então, assim, não justifica, realmente não justifica. Igual ele falou, estou feliz, né, com a chegada do Terans, dos jogadores, porque vai melhorar a nossa técnica, isso é certeza. Né? O Adson, né, os nomes que o Adson trouxe, vai melhorar muito esse time do Atlético. Mas outro ponto também que ele falou, né, que a gente tem que valorizar esse ponto. Né, esse ponto. Não, o Atlético deixou de ganhar, né, 2, porque o Atlético produziu demais no primeiro tempo. Como o Atlético sempre vem fazendo, você trouxe, produz demais, mas não finaliza em gols. Isso aí é o maior problema do Atlético, que ele vai ter que resolver. Até o Wesley falou, ele é varador de gols, então ele tem o caminho das pedras, ele tem por onde resolver esse problema do Atlético. E isso vem, não é da agora, isso vem desde o início do campeonato.
3: Concordo com a Ivana, Wesley.
5: Ô Guga.
3: Ah.
5: Olha, é agora, esse campeonato ele tem uma situação diferente dos demais. Nos últimos campeonatos de pontos corridos, tinham 4 times que subiam. Hoje 2 sobem de forma direta, né? E 4 fazem um mata-mata. Aí já é outro campeonato. Aí é campeonato eliminatório. Hoje o Atlético tá com 25 pontos, né? Precisa pontuar para encostar ali no sexto, que é o Novo Horizontino com 30. Então eu não vejo uma distância, né? Agora, se você entra na competição como o Atlético sempre entrou, de buscar acesso na ponta da tabela, é um campeonato ruim neste momento. Agora, se você olhar o copo meio cheio, tem mais 4 vagas aí para você brigar, né? Um segundo turno inteiro, mais um jogo aí para virada de turno. Fazendo uma condição de ganhar o último jogo, te coloca bem na virada de turno para você brigar com os 4 ali que brigam, né, por 2 vagas em outro campeonato que se inicia após a 38ª rodada. Então, se tiver isso rapidamente resolvido, o Atlético tá vivo na briga.
3: 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Justificativa do Roger para as mudanças. Me falta, foi por falta de opções. E aí ele cita que hoje ele não tem em mãos jogadores que decidem na última bola. Não é, de repente, uma resposta que pode ir mexer com o vestiário, não, Wesley?
5: Não, tem que cobrar, ué. O técnico que vai em coletiva e fica embromando, fica apagando, tampando o sol com a peneira, não resolve. Ele tem que realmente falar, eu preciso de reforço. Mas isso não quer dizer com que os que estão são ruins. Não, o Atlético tem jogadores bons aqui, mas não tem um elenco bom. Quando você precisa mudar certas situações, quando você perde o Coutinho, você tem que ter um jogador pelo menos ali altura para tentar chegar ao nível que o Coutinho vinha desempenhando, e não tem. Então eu penso que ele tá sendo honesto, né? Numa condição onde que eu penso que o Adson, na coletiva dele, ele já deu essa fala, que ele precisa dar pro técnico uma condição de melhorar, para aí sim o Roger ser cobrado. Eu penso que vestiário, ô Guga, cada um faz a sua história. Se você quiser fazer uma história feliz, você tem que entrar em campo e resolver, né? Eu vi alguns jogadores aqui não resolvendo. Guilherme Márcio tinha que resolver, né? O Giovani Soares do ataque, ele... Oi.
6: O Léo Jacó também, né? Eu não lembro, assim, de finalizações do Léo Jacó. Quem mais finalizou foi o Marrone, não é isso?
5: Não sei, Vana. Assim, eu não vi o Marrone finalizando tanto. Ele finalizou uma bola no segundo tempo, que bate ali na junção da trave, e depois não vi mais. O Léo Jacó, ele finalizou muito bem uma bola no primeiro tempo, onde o Luan Poli faz uma baita defesa. Foi o que vi, né? Faltou desses jogadores chamar a responsabilidade para chutar. Então, se daqui a pouco chegam 8 jogadores, 9 jogadores, alguém vai ter que sair. E quem vai sair é quem não tá produzindo. Isso é normal em qualquer lugar, em qualquer emprego. Produziu, você vai ter o seu espaço. Não produziu, infelizmente. Então, eu penso que com a chegada desses jogadores, quem não produziu, vida que segue. E aí nós vamos poder cobrar numa condição, né, que o Atlético é de brigar por acesso. Até então tá fazendo um campeonato de meio de tabela.
3: 8:54. 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Partindo aqui para a reta final do apito final do Atlético Goianiense, Ivana Mamed, te pergunto, hoje, dentre os atletas que entraram, os atletas que começaram, e eu coloco nessa leva aí o professor Roger Silva e o presidente Adson Batista, quem mais te decepcionou? Você pode escolher só um.
6: Quem mais me decepcionou?
3: Sim.
6: Nesse time? Deixa eu ver aqui. Olha, se você pegar assim, foi um conjunto, não teve aquele jogador assim que você vê, o Atlético deixou de, o problema do Atlético, ele teve até produção, produziu até demais no primeiro tempo, mas falar assim, né, que o Atlético deixou de produzir, não, produziu, só não conseguiu finalizar. Eu esperava mais, igual disse do Léo Jacó, a finalização, ele como centroavante, como homem de referência, um homem de área, que ele pudesse ter feito o gol para o Atlético.
3: Você elegeu o conjunto, mas pontuou então o Léo Jacó.
6: O Léo Jacó, é o que eu falo, teve a produção, o Atlético, como sempre, ele produz, mas faltou fazer o gol. Como ele era o homem de referência, né, para mim, ele deixou a desejar.
3: 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E para você, motorzinho, entre dirigente, treinador, coletivo, quem mais te desapontou na partida de hoje?
5: Cara, eu vou falar quem me trouxe assim, que eu vi que teve um bom rendimento, e aí você vai pegar os que não foram bem. Paulo Vitor, pra mim, dentro, em cima da média, né? Dentro do que ele consegue fazer, fez boas defesas. Os dois zagueiros que eu frisei foi, pra mim, disparado. Adriano Martins e Júnior Barreto, né? O ataque do Atlético, eu só vou livrar o Giovani Soares, que até enquanto tinha fôlego, voltou a fazer aquela partida do 1-1, pra dentro, partindo, buscando romper a linha. No mais, amigo, não vi ninguém acima, não. Então, pra mim, ó, Marrone não gostei, né? Léo Jacó, muito menos. Guilherme Marques tem que melhorar. Meia tá chegando, ele tá vendo a oportunidade, não tá aproveitando, né? Então, eu vi o Vilela numa condição muito comum. E o Klebert, pra mim, nem apareceu. Então, assim, quando 3-4 vão bem, é difícil você elogiar um time que só 3-4 ali foram numa média boa.
3: 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Faço rápida parada aqui no futebol da Bandeirantes, 8 horas 58 minutos. Na volta, os destaques finais da opinião de Ivana Mamede e Wesley Souza. E também vamos partir aqui para o apito final de Criciúma 2, Vila Zero e Ponte Preta 1, Goiás 2, em Goiânia, 9 da noite em ponto.
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